0: presença de petróleo em poço perfurado na margem equatorial, uma comitiva do governo federal visitou nesta segunda-feira o navio sonda da empresa. A embarcação está localizada em região de águas profundas no litoral do Amapá. De acordo com a presidente da Petrobras, Magda Chambriard, o poço começou a ser perfurado em outubro do ano passado e em mais alguns dias deve ter o trabalho de avaliação concluído.
1: Nós descobrimos óleo, né, no poço morfo, mas que até agora confirmou todas as nossas expectativas de um potencial relevante de petróleo na margem equatorial, mais especificamente no litoral do estado do Amapá. Esse poço vai acabar nos próximos talvez 15, 20 dias, né? Vamos ver quando é que ele acaba. Logo a seguir, nós temos que delimitar essa descoberta, ou seja, a gente tem que saber quanto é que de petróleo tem de fato nessa área, né?
0: Na semana passada, a Petrobras já havia confirmado a presença de hidrocarbonetos na região. Os hidrocarbonetos são compostos orgânicos formados exclusivamente por átomos de carbono e hidrogênio, e onde são encontrados indicam presença de petróleo e gás natural. Com a exploração de novos poços, a Petrobras pretende garantir segurança energética para o futuro, como destaca o ministro de Minas e Energia, Alexandre Silveira.
2: Que a gente possa se orgulhar de ter, sim, 90% da nossa energia elétrica limpa e renovável e 50% da matriz geral. E, portanto, nenhum brasileiro em sã consciência pode abrir mão da sua soberania e das suas riquezas naturais para poder combater miséria, combater fome, fazer desenvolvimento.
0: O poço onde a Petrobras encontrou petróleo está localizado a cerca de 175 quilômetros da costa do Amapá, a uma profundidade de quase 2.900 metros. De acordo com a Petrobras, atualmente cerca de 80% do petróleo extraído no Brasil vem do pré-sal. Essa exploração deve chegar ao pico até 2035. Indicando a necessidade de outras fontes de combustível fóssil. Reportagem Luana Karen.
3: Como deve ser o ensino de arte nas escolas? O Ministério da Educação homologou diretrizes para o ensino do componente curricular na rede de educação básica.
4: O documento estabelece que o ensino deve ser organizado em quatro eixos: artes visuais, dança, música e teatro.
3: O anúncio dessas diretrizes ocorreu hoje. A repórter Thaís Antônio acompanhou tudo e traz os detalhes ao vivo pra gente aqui no estúdio. Boa noite, Thaís.
5: Boa noite, Mariana. Boa noite, Luciano e ouvintes da Voz do Brasil. De acordo com as novas diretrizes, o ensino de arte nas escolas deve aproximar os estudantes das diferentes formas de fazer e vivenciar a disciplina. E para isso ser feito, a arte deve ser dividida em quatro componentes curriculares: artes visuais, dança, música e teatro. O texto complementa a Base Nacional Comum Curricular, que estabelece os conhecimentos, competências e habilidades esperados dos estudantes ao longo da educação básica. Com isso, as escolas passam a ensinar conteúdos, métodos e processos de criação em arte como prática educativa e não apenas como atividade secundária ou recreativa. Outro destaque é a aproximação entre professores, artistas e mestres e mestras das culturas populares. A resolução reconhece a importância de incluir esses saberes no processo educativo por meio de um trabalho colaborativo com professores de artes visuais, dança, música e teatro, como explica o ministro da Educação, Leonardo Barchini.
6: Primeiro, a gente fortalece as quatro linguagens separadamente, elas obviamente atuam em conjunto, mas a gente fortalece cada uma das quatro linguagens: as artes visuais, a música, a dança e o teatro. E a gente reconhece que na formação de professores com essas diretrizes, também precisaremos ter habilitação em cada uma dessas especificidades, dessas quatro linguagens, teremos que ter formação específica. Então, isso eleva o ensino das artes a outro nível.
3: A resolução também define orientações para a organização do currículo, a distribuição dos professores, a estrutura física e pedagógica das escolas e os processos de avaliação. Todas essas medidas devem considerar princípios como equidade, acessibilidade, inclusão e justiça social. Mariana e Luciana, é com vocês.
4: Obrigado pelas informações, Thaís Antônio.
3: A Malásia área é caracterizada por febres altas, calafrios, tremores, dores de cabeça, podendo estar associada também a vômitos e náuseas.
4: Causada principalmente pela picada de mosquitos infectados, a maior parte de casos da doença estão no norte do país.
3: Mas no ano passado caiu o número de infectados pela malária, bem como de óbitos em função da doença.
7: A malária contaminou cerca de 118 mil pessoas no ano passado, 15% a menos do que em 2024. Os resultados foram apresentados nesta segunda-feira, durante um congresso da Sociedade Brasileira de Medicina Tropical. O número de mortes em função da doença também caiu, especialmente na região amazônica, que concentra o maior número de casos, como disse o ministro da Saúde, Alexandre Padilha.
8: 2025 nós tivemos uma redução de mais de 50% dos óbitos por malária, mais de 40% de redução de malária em terra indígena, mais de 40% de malária em áreas de assentamento rural, assentamentos na região amazônica brasileira, que é uma das duas regiões com maior incidência de casos de malária. E tivemos o menor número de internações por malária.
7: Em menor escala, a infecção pode ocorrer devido à transfusão sanguínea, compartilhamento de agulhas contaminadas ou da gestante para o bebê. Mas o principal modo de transmissão é pela picada de fêmeas infectadas do mosquito Anopheles, também conhecido como carapanã ou mosquito prego. De acordo com o presidente da Sociedade Brasileira de Medicina Tropical, Gustavo Romero.
9: Por isso, a gente tem uma, às vezes, muita dificuldade, né, de definir exatamente aquela população que efetivamente está em risco, né? Os mosquitos se mexem, né? E os mosquitos crescem com as variações climáticas, que é outro detalhe importante que a gente deve levar em consideração. E muito frequentemente populações que estão mais vulneráveis estão mais expostas à picada desses mosquitos. E por isso que a malária se transmite com tanta eficiência, né?
7: Se diagnosticada a tempo, a malária tem cura e o tratamento é eficaz. Após a confirmação da doença, o paciente recebe o tratamento gratuitamente em unidades do Sistema Único de Saúde, inclusive a tafenoquina, medicamento que previne novas manifestações da malária. Por ser administrado em dose única, ele impede que o paciente abandone o tratamento, como explica o infectologista Marcos Lacerda.
10: Comparando com as medicações que são tradicionalmente usadas para malária, que vão de 7 a 14 dias, resulta num benefício muito grande para o paciente. É que as pessoas se tratam enquanto tem febre, geralmente 2, 3 dias, depois ela para de usar a medicação. E isso então faz com que as recaídas aconteçam. Praticamente metade dos casos que estão registrados hoje no Brasil são de recaídas. Então uma medicação que iniba a recaída é uma medicação altamente estratégica no controle da malária no país.
7: O medicamento está disponível tanto para pacientes maiores de 16 anos e com mais de 35 quilos, quanto para crianças a partir de 2 anos e com peso mínimo de 10 quilos. Reportagem Graziele Bezerra.
4: Entre junho e julho, foram confirmados 21 casos de sarampo no estado de São Paulo.
3: Neste fim de semana, o ministro da Saúde, Alexandre Padilha, esteve no estado, em Grajaú, acompanhando a vacinação contra a doença.
4: E comentou que o reforço na imunização visa prevenir a circulação e a transmissão do sarampo.
11: Em 2026, nós já temos aqui na cidade de São Paulo cerca de 20 casos também com relação de importados. São cepas que circularam nos Estados Unidos e no Canadá. E esse esforço é para manter esse bloqueio, para não permitir que aconteça em São Paulo em 2026, o que aconteceu em 2019, quando começou um surto assim e se propagou para ter 20 mil casos de sarampo em 2019. Naquele momento o Brasil perdeu o certificado de livre do sarampo. Reconquistamos o certificado em 2024 e queremos manter São Paulo, o estado de São Paulo e o Brasil livre do sarampo.
3: Para crianças de 6 a 11 meses, a dose aplicada durante a estratégia é considerada dose zero e não substitui as doses previstas no calendário nacional de vacinação aos 12 e aos 15 meses.
4: Para as demais idades, os profissionais de saúde verificam a necessidade de vacinação de acordo com a faixa etária e a situação vacinal de cada pessoa.
7: A cada hora, mais de 1000 vidas são perdidas devido às doenças cardiovasculares em todo o mundo, segundo a Organização Mundial de Saúde.
4: Estima-se que cerca de 18 milhões de pessoas morrem anualmente em decorrência de condições que afetam o sistema circulatório.
7: De acordo com a Sociedade Brasileira de Cardiologia, o Brasil ocupa o nono lugar em número de mortes cardíacas.
4: E hoje, 17 de agosto, marca o início da Semana da Saúde Vascular, que promove conscientização, prevenção e diagnóstico precoce.
12: Seu Manuel Arruda da Silva tem 80 anos. Quando precisou ser atendido para tratar de um ferimento, descobriu um grave comprometimento na circulação. Uma cirurgia vascular conseguiu inicialmente melhorar o fluxo de sangue, mas a amputação da perna direita acabou sendo inevitável. Hoje, 8 meses depois, seu Manuel agradece pela vida.
13: Eu tô aqui ainda. Estou aí com na história.
12: Histórias como a de seu Manuel Arruda ajudam a explicar por que as doenças que comprometem a circulação continuam sendo um importante problema de saúde pública. Elas estão entre as principais causas de morte no país. Muitas dessas condições se desenvolvem de forma silenciosa. Por isso, a prevenção e o diagnóstico precoce são fundamentais para reduzir complicações e salvar vidas. O cirurgião vascular do Hospital Universitário de Brasília, Paulo Saad, alerta para hábitos e cuidados que podem prevenir doenças vasculares.
14: Controlar a glicemia, controlar a pressão, controlar as gorduras no sangue e cessar o tabagismo.
12: O aposentado Humberto dos Santos, de 62 anos, sofreu um infarto em 2022. Após o episódio, teve um AVC que comprometeu a fala e os movimentos. Desde então, faz tratamento no Hospital Universitário de Brasília. O filho, Leandro dos Santos, que o acompanha no tratamento, fala sobre um vício que colaborou para agravar o quadro de doenças cardiovasculares de seu Humberto.
15: Ele sempre foi fumante, né?
16: E aí vocês acham que a causa principal foi essa?
15: Creio que seja, né? Cigarro.
12: O especialista Paulo Saad fala sobre alguns sinais que indicam que é hora de procurar um médico.
14: Um paciente que caminha uma curta distância e já começa a ter dor, aquele paciente que faz o esforço e tem dor no peito. Então, esses sinais significam que o músculo que está trabalhando, se você tem uma obstrução da circulação, esse oxigênio não chega na quantidade necessária, esses pacientes precisam procurar ajuda urgentemente.
12: A informação é uma aliada dos pacientes na hora de reconhecer sintomas precoces, procurar atendimento no momento certo e adotar medidas que melhoram a qualidade de vida. Por isso, na semana de 17 de agosto, é comemorada a Semana da Saúde Vascular, período dedicado à conscientização sobre doenças que afetam o sistema circulatório. Reportagem Luciana Colares de Holanda.
4: Hoje também é Dia do Patrimônio.
7: A data foi criada para marcar a importância de preservar a arte, a cultura e a história que estão por trás de tantas tradições brasileiras.
4: O patrimônio pode ser material, como conjuntos de casarões históricos ou determinados prédios e igrejas, ou imaterial, quando está ligado a festas tradicionais, por exemplo.
7: Hoje, mais cedo, eu conversei com o presidente do Instituto do Patrimônio Histórico e Artístico Nacional, Davidson Guzmão, sobre a preservação e a conservação dessa memória coletiva. Acompanhe. Presidente Davidson Guzmão, bem-vindo à Voz do Brasil para a gente falar de história, cultura, nesse Dia do Patrimônio, né? Eu queria que o senhor começasse, então, explicando por que que a gente precisa de um dia para marcar esse tema e quais são as provocações que essa data faz.
17: Mariana, primeiro quero dizer que é um prazer estar aqui para a gente falar de algo que é tão importante para o reconhecimento da diversidade cultural brasileira, que é o patrimônio cultural. Uma das nossas principais atribuições e competências é a ampla divulgação e promoção do patrimônio cultural, exatamente para que essa diversidade seja reconhecida não só pelo Estado, mas que ela seja reconhecida e percebida também pela sociedade. E é por isso que a gente tem um dia dedicado ao patrimônio cultural, o dia 17 de agosto, que é um dia que foi escolhido em razão do nascimento, a data de aniversário de Rodrigo Melo Franco de Andrade, que foi o primeiro presidente do IPHAN e que ficou 30 anos ao longo, ficou 30 anos fazendo a gestão do IPHAN e que foi a pessoa que inaugurou um sistema de proteção de patrimônio cultural no Brasil. Então, esse a justificativa, vamos dizer assim, é por causa, né, do nascimento de Rodrigo Melo Franco, que a gente tem o dia 17 de agosto escolhido, mas é sobretudo por conta da importância do patrimônio na vida das pessoas no dia a dia.
18: Agora, as celebrações vão se prolongar ao longo de todo esse mês. Qual é o tema desse ano e o que está previsto na programação?
17: Esse ano, o

0: que é produzida, onde é feita a famosa moqueca capixaba.
1: Aquela panela tradicionalíssima de fazer a moqueca capixaba, né?
0: Exatamente. E que tem uma dimensão, uma relação muito direta com o mercado, que, portanto, afere renda, né? Afere renda para aquelas paneleiras. Então, esse é um exemplo importante, mas a gente tem vários outros, né, de pessoas, de detentores que vivem diretamente do patrimônio cultural, de centros históricos que são dinamizados a partir do patrimônio que é reconhecido, desse centro histórico que é reconhecido em algumas das nossas cidades no país.
1: E aí a gente tem uma programação prevista, as pessoas podem checar essa programação onde, como é que funciona?
0: Isso, a gente tem uma programação em todos os estados do Brasil, nós teremos atividades, essa programação ela está disponível no portal do IPHAN, www.ipham.gov.br. Quem quiser acessar e ver o que vai estar acontecendo no seu estado, pode acessar a programação lá no portal do IPHAN na internet.
1: Lembrando aqui que IPHAN se escreve com TH, né?
0: Exato.
1: Que é Instituto do Patrimônio Histórico e Cultural. Presidente, no próximo ano também vamos ter outra celebração importante, que são os 90 anos do IPHAN, né? Quais são os principais desafios que ainda permanecem em relação à preservação do patrimônio?
0: Isso, ano que vem o IPHAN completa 90 anos e nós estamos aí pensando numa série de atividades e programação que deve ocorrer ao longo do ano todo. Em termos de desafios, a gente tem vários desafios, porque o patrimônio cultural, ele se relaciona com o dia a dia das pessoas, com o dia a dia das cidades. E aí eu posso aqui, acho que nomear dois. Um que está na ordem do dia e que a gente tem discutido muito é no que a gestão do patrimônio se relaciona, por exemplo, com as mudanças climáticas, né? Então, o aumento da intensidade de chuvas, das temperaturas, como que isso se relaciona com o patrimônio cultural na gestão dos centros históricos, que cuidados nós devemos ter e como nós devemos pensar ações de prevenção, adaptação e mitigação a essas mudanças climáticas. Esse é um desafio que está na nossa ordem do dia e que nós estamos pensando como tratar desse enfrentamento às mudanças climáticas no âmbito da gestão do patrimônio cultural. Um outro desafio é aquele que, na verdade, é um desafio e é, ao mesmo tempo, diretriz para a gestão do patrimônio cultural, que é a gestão compartilhada. Então, a articulação com estados e municípios, a articulação com a sociedade civil organizada para a gestão do patrimônio, para que essa gestão, ela de fato, ela seja compartilhada entre os órgãos de poder público e a sociedade.
1: Pois é, e é importante que a sociedade mesmo se envolva, né, presidente, nesse tema, cobre a preservação do patrimônio na sua cidade, no seu estado. Como que é possível fazer isso?
0: Bom, hoje a gente tem a participação social como um princípio que atravessa a maioria das políticas públicas no Brasil, inclusive a de patrimônio cultural. Então, hoje, a sociedade, as pessoas podem procurar os órgãos de patrimônio de sua cidade, do seu estado, podem procurar o IPHAN tem representação, tem superintendências em todos os estados e podem procurar também as instâncias de controle social que trabalham com patrimônio cultural, os conselhos de cultura e, em alguns casos, os próprios conselhos de patrimônio que existem nos municípios e nos estados.
1: Lembrando, né, presidente, que até para deixar um pouco mais palpável para as pessoas, quando a gente fala de patrimônio, a gente está falando tanto daquele casarão histórico, aquele prédio antigo, aquela igrejinha, mas também do fazer cultural muito típico. Tudo isso é dever nosso, como sociedade, ajudar a preservar, né? O senhor mencionou aí as paneleiras, por exemplo. Tudo isso é patrimônio e é dever da sociedade proteger, né?
0: Exato, é tudo isso e muito mais. Na verdade, a gente faz uma divisão entre patrimônio material e imaterial, mas quando a gente está falando de patrimônio, a gente está falando de valor, na verdade, sobretudo, né? Então, é importante a gente entender que o patrimônio material, as edificações, as obras de arte, elas são reconhecidas e entendidas como integrantes da nossa identidade, como elementos que ajudam a compreender a nossa história, as várias memórias e identidades que existem no país, porque são atribuídos valores a essas coisas. Da mesma maneira, as várias celebrações, os conhecimentos tradicionais, os fazeres, os saberes, né? Lugares que são importantes, né? Para a compreensão das memórias dos vários grupos formadores da sociedade brasileira, para usar o termo da Constituição, também são importantes. É o chamado patrimônio imaterial.
1: É isso aí. Nós conversamos com Davidson Guzmão, presidente do Instituto

0: do Patrimônio Histórico e Artístico Nacional, falei errado mais cedo. Instituto do Patrimônio Histórico e Artístico Nacional. Muito obrigada, presidente, pela sua entrevista aqui à Voz do Brasil.
1: Obrigado, Mariana. A gente está à disposição da Voz do Brasil e de todos os brasileiros para conversar sobre o patrimônio. Essa é a nossa função, nosso métier e é, sobretudo, a nossa alegria.
2: Concursos federais têm novas nomeações e convocações.
0: As medidas publicadas no Diário Oficial da União contemplam aprovados nas duas edições do Concurso Público Nacional Unificado e no Comando do Exército.
2: Todas as nomeações foram homologadas antes do início do período de defesa eleitoral.
0: Para o CPNU 2, estão autorizadas 69 nomeações de candidatos de nível superior. E para a primeira edição do CPNU, são 40 vagas de contratação temporária.
2: Quem está na lista de espera do primeiro concurso público unificado deve realizar uma nova manifestação de interesse entre os dias 24 de agosto e 4 de setembro pelo aplicativo SouGov ou pela versão web do serviço mediante login.
0: Quem não se manifestar no prazo será excluído do banco de candidatos aprovados em lista de espera de todos os cargos do CPNU 1, inclusive para fins de contratação temporária.
2: Abertas as inscrições para o selo Patrocinadores do Futuro 2026.
0: Uma iniciativa que pretende reconhecer a contribuição de empresas e entidades para a promoção, para a proteção previdenciária de seus trabalhadores e associados.
2: A participação é gratuita e voluntária.
0: As inscrições vão até 31 de agosto e são realizadas por formulário eletrônico disponível no site gov.br/previdência.
2: O regulamento completo e as orientações também estão disponíveis no portal do Ministério.
0: Do governo federal.
2: Uma realização da Secretaria de Comunicação Social da Presidência da República.
0: Com produção da empresa Brasil de Comunicação.
2: Fique agora com as notícias do Poder Judiciário e do Congresso Nacional. Boa noite.
0: Uma boa noite, até amanhã.
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5: Poder Judiciário inicia a 33ª semana Justiça pela Paz em Casa.
6: Para STJ, prisão em flagrante de mãe em estado diverso da morada dos filhos não impede concessão de regime domiciliar.
5: TSE inaugura o Centro de Divulgação das Eleições 2026, o CDE.
6: Boa noite, eu sou o Arthur Filho.
5: E eu sou Walter Lima.
6: A partir de hoje, até sexta-feira, 21 de agosto, o Poder Judiciário Brasileiro se mobiliza na 33ª semana Justiça pela Paz em Casa.
5: Coordenada pelo CNJ, em parceria com os tribunais de justiça estaduais, a iniciativa promove mutirões de julgamentos e audiências para dar rapidez aos processos de violência de gênero, além de realizar ações de conscientização em todo o país. Carolina Chaves.
7: A campanha é realizada 3 vezes ao ano, nos meses de março, agosto e novembro. O foco é fortalecer a política judiciária no combate à violência doméstica e familiar contra a mulher. Segundo o presidente do STF e do CNJ, ministro Edson Fachin, esta semana, mais uma vez em todo o Brasil, os tribunais de justiça prepararam programações especiais.
8: Será o nosso esforço concentrado de julgamentos, de audiências e mutirões voltados à proteção de mulheres em situação de violência. Os números nos impactam. Os números mostram um judiciário que tem pressa.
7: Na última edição, realizada em março deste ano, foram proferidas mais de 16 mil sentenças, realizadas mais de 10 mil audiências e concedidas 11.648 medidas protetivas de urgência.
6: O fato de uma mãe ser presa em estado diferente de onde filhas menores residem não impede por si só a concessão da prisão domiciliar.
5: Essa conclusão é do STJ. Fátima Uchoa.
9: Durante viagem de ônibus interestadual, a mulher foi presa em flagrante e teve a prisão preventiva decretada após serem encontradas drogas na mochila dela. A defesa informou que a mulher era mãe de duas meninas menores de 12 anos e pediu a prisão domiciliar. O Tribunal de Justiça Justiça do Paraná negou o pedido porque as crianças já estavam com a avó em outro estado. Mas no voto que prevaleceu na sexta turma do STJ, o ministro Og Fernandes explicou que mesmo com a gravidade da acusação e a expressiva quantidade de droga apreendida nesse caso, essas circunstâncias isoladamente não impedem o regime domiciliar.
6: O Tribunal Superior Eleitoral inaugurou hoje o Centro de Divulgação das Eleições 2026, o CDE.
5: O espaço instalado no TSE em Brasília foi preparado para atender aos profissionais de imprensa envolvidos na cobertura das eleições de outubro deste ano. Rimac Souto.
10: A inauguração foi feita pelo presidente do TSE, ministro Cássio Nunes Marques.
11: A ideia é que o Centro de Divulgação das Eleições seja mais do que um espaço de trabalho para os profissionais que acompanharão as eleições. O objetivo é que se torne um ambiente de diálogo aberto com a Justiça Eleitoral, em que a transparência e o acesso à informação não encontrem quaisquer obstáculos. O trabalho realizado por vocês, jornalistas, de dentro e de fora do país, é essencial para que a sociedade tenha acesso a informações corretas e contextualizadas sobre o processo eleitoral. Nunca é demais sublinhar que uma imprensa livre e participativa é sinônimo de democracia. A Justiça Eleitoral tem na imprensa uma aliada por compartilhar com ela a paixão pela democracia e pela informação de qualidade.
10: Ao inaugurar o CDE, o ministro também lançou a campanha Eleições 2026, Coisa de Pele.
6: Comissário de bordo demitido por se recusar a tomar a vacina contra a Covid-19 deve receber as verbas rescisórias.
5: O TST entendeu que ele tinha uma justificativa médica para não se vacinar. Simone Moura.
12: O comissário da Gol foi demitido por justa causa em novembro de 2021 durante a pandemia. Ele disse que não tomou a vacina porque tinha risco elevado de trombose. Inclusive, apresentou o laudo médico que indicava a contraindicação à vacinação. Mas a empresa alegou que o atestado não tinha respaldo científico. A justa causa foi mantida na primeira instância, mas o Tribunal Regional do Trabalho do Rio de Janeiro afastou a punição. No TST, ao analisar recurso da Gol, o entendimento é que a recusa à vacina pode, em tese, ser considerada ato de indisciplina ou insubordinação.
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6: A você, uma boa noite.
5: E até amanhã.
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1: Eu sou Paula Groba.
2: E eu sou Ricardo Nakaoka.
1: E estes são os destaques de hoje do Jornal do Senado, que começa agora.
2: Senado terá esforço concentrado e fim da escala 6x1 pode entrar na pauta.
1: Avança projeto que prevê biometria de recém-nascidos para evitar troca e tráfico de bebês.
2: Instalada comissão sobre MP que amplia crédito para motoristas.
1: Boa noite.
2: Boa noite.
1: Mesmo com as campanhas eleitorais em curso, o Senado vai manter a agenda de votações. O presidente do Senado, Davi Alcolumbre, convocou os parlamentares para um novo esforço concentrado de 31 de agosto a 4 de setembro.
2: Entre os temas que podem ser analisados está o fim da escala de trabalho 6x1. Os detalhes com a repórter Raíssa Abreu.
3: Os senadores e senadoras voltam a se reunir para votar temas prioritários na semana de 31 de agosto a 4 de setembro. O anúncio foi feito pelo presidente Davi Alcolumbre. Na pauta, o fim da escala de trabalho 6x1, a PEC da segurança pública e a criação da Política Nacional de Minerais Críticos e Estratégicos.
4: Então eu decidi, como presidente do Senado, que uma semana seria semipresencial e a outra semana de esforço concentrado presencial. Então eu queria que os gabinetes fossem avisados, as assessorias avisadas, para que no próximo esforço concentrado nós estejamos todos aqui presentes no plenário, se for possível, os 81 senadores.
3: Essa é a segunda data de esforço concentrado de votações do segundo semestre. Na primeira, de forma semipresencial, foram votados, por exemplo, o projeto que cria o Programa de Desenvolvimento da Indústria de Fertilizantes e uma medida provisória que socorreu vítimas de desastres naturais. Esforço concentrado é como se chamam as reuniões centralizadas em períodos curtos, na tentativa de votar projetos urgentes, apesar do período eleitoral, quando os parlamentares estão em campanha em seus estados. Esse ano, 2/3, ou 54 das vagas do Senado estão em disputa. Para saber mais sobre a função do Senado e dos senadores e senadoras, visite o especial Eleições 2026 da Agência Senado em senado.leg.br.
1: A troca de bebês e o tráfico de crianças são riscos que podem ser evitados com mais segurança e identificação nas maternidades. Um projeto aprovado pela Comissão de Constituição e Justiça prevê a coleta de dados biométricos do recém-nascido logo após o parto.
2: A medida busca garantir a identificação segura do bebê e dar mais proteção às famílias. Os detalhes com o repórter Bruno Lourenço.
5: Pelo texto, o procedimento de identificação biométrica deverá registrar as impressões digitais da mãe e a dos pés do bebê. Essas informações constarão da declaração de nascido vivo. A relatora, senadora Roberta Scioli, do Republicanos de Roraima, defendeu a medida.
6: Exigência de vinculação individualizada e rastreável entre a identificação biométrica da mãe e do recém-nascido, destinada a assegurar a autenticidade, identificação e a integralidade das informações registradas.
5: A senadora doutora Eudócia, do PSDB de Alagoas, reforçou que a iniciativa aumenta a segurança do registro civil e previne a troca, o roubo, as adoções irregulares e o tráfico de bebês.
7: E aí nós iremos mudar a história dos nossos recém-nascidos para não terem o risco de serem trocados ou de ser confundido contra o bebê, enfim, de ter algum tipo de fraude.
5: A proposta passará por um turno suplementar de votação na CCJ antes de poder seguir diretamente para análise da Câmara dos Deputados.
1: O presidente da Comissão de Relações Exteriores defendeu um acordo para evitar uma escalada comercial com os Estados Unidos. Isso porque uma disputa comercial pode ter impactos diretos na economia e nas relações entre os dois países.
2: Diante do novo tarifaço americano, o governo brasileiro abriu um processo de reciprocidade e o Senado acompanha as negociações. O repórter Pedro Pincer tem mais informações.
8: O governo brasileiro anunciou a abertura formal do processo para avaliar se o tarifaço dos Estados Unidos contra exportações nacionais será respondido com base na lei da reciprocidade econômica, que é um novo mecanismo da legislação brasileira para disputas comerciais. O Palácio do Planalto informou que o procedimento foi iniciado a partir do compartilhamento do pedido pela Secretaria Executiva da Câmara de Comércio Exterior com os demais integrantes do seu Comitê Executivo de Gestão. O consultor legislativo do Senado, Marcos Túlio Bezerra, lembrou que o Brasil pode pôr sobre a mesa pautas essenciais para os Estados Unidos, como direitos autorais que afetam as big techs e patentes de medicamentos.
9: Então, se com a ameaça das medidas, a possibilidade de adoção das contramedidas aqui pelo governo brasileiro, o governo já consiga ser bem sucedido em retomar a negociação, a gente já considera que a lei vai ter um sucesso.
8: Em nota, o presidente da Comissão de Relações Exteriores, senador Nelsinho Tradi, do PSD de Mato Grosso do Sul, afirmou receber com atenção a decisão do Poder Executivo. Para o senador, o Brasil precisa estar preparado para agir quando necessário, sem esquecer que as relações bilaterais com os Estados Unidos ocorrem há mais de 200 anos e que todas as possibilidades de entendimento devem ser buscadas antes de uma escalada comercial.
1: Quem trabalha ao volante, o veículo é ferramenta de trabalho e fonte de renda. Mas na hora de trocar o carro ou renovar a frota, o acesso ao crédito pode ser um obstáculo.
2: Para facilitar esse financiamento, o Congresso vai analisar uma medida provisória sobre o tema. A senadora Leila Barros foi eleita presidente da comissão mista que vai examinar a proposta. A reportagem é de Marcela Cunha.
10: A senadora Leila Barros, do PDT do Distrito Federal, destacou que o texto foca em uma categoria que hoje reúne mais de 2 milhões de brasileiros, motoristas de aplicativo, taxistas, entregadores e motofrentistas. Esses trabalhadores dependem de seus veículos diariamente, mas esbarram na burocracia dos bancos na hora de financiar um novo modelo. Ao assumir a presidência da comissão mista, a senadora Leila ressaltou que a falta de crédito acessível acaba penalizando quem mais trabalha.
11: Quem trabalha por aplicativo sabe como é difícil chegar ao sistema financeiro apresentando uma renda variável e conseguir crédito com juros e prazos razoáveis. Muitas vezes, o resultado é continuar trabalhando com um veículo antigo e compromete uma parcela cada vez maior da renda do trabalhador.
10: Para facilitar os financiamentos, a medida provisória prevê o uso de recursos do Fundo de Investimento em Infraestrutura Social e a criação de mecanismos de garantia pública. Além de gerar renda, a proposta foca em cidades sustentáveis, incentivando frotas de baixo carbono e pontos de recarga de baterias. A relatora será a deputada Amanda Gentil, do Progressistas do Maranhão.
12: Eleições 2026.
1: Em 2026, o eleitor vai às urnas para escolher quem vai representar seu estado ou distrito federal no Senado. Mas, afinal, o que faz um senador? Além de participar da criação e da revisão das leis, ele tem a missão de fiscalizar o governo federal e exercer atribuições exclusivas do Senado.
2: A reportagem de Yasmin Rodrigues explica como funciona esse trabalho e por que o Senado tem um papel central na democracia brasileira.
13: O Senado Federal é uma das duas casas do Congresso Nacional e representa os estados e o Distrito Federal. Senadores e deputados federais apresentam, discutem e votam propostas que podem virar leis. O Senado também tem o chamado papel revisor. Depois de aprovada em uma das casas, a proposta é analisada pela outra, que pode fazer mudanças antes da aprovação final. Para o presidente do Senado, Davi Alcolumbre, o trabalho dos parlamentares é uma responsabilidade de todos.
14: Isso não é uma missão de um homem, nem de uma mulher, nem da mesa diretora. Isso é a missão dos 81 senadores, de todos os partidos constituídos no Brasil, de 513 deputados federais e deputadas, porque só a união pode transformar verdadeiramente a vida das pessoas.
13: Senadores e deputados também têm a função de fiscalizar o Poder Executivo. Isso significa acompanhar as ações do governo federal, avaliar políticas públicas, analisar as contas da Presidência da República e criar CPIs. Mas o Senado tem atribuições que são exclusivas da Casa. Uma delas é aprovar as autoridades indicadas pelo Presidente da República, como ministros dos tribunais superiores, o Procurador-Geral da República, diretor do Banco Central e embaixadores. Outra é autorizar operações de crédito da União, dos estados, do Distrito Federal e dos municípios. E, por fim, o Senado é responsável por julgar o presidente da República em um processo de impeachment, depois que a Câmara dos Deputados autoriza a abertura do processo.
2: Trabalhos técnicos de Eliseu Caires, o Jornal do Senado fica por aqui. Acompanhe agora as notícias da Câmara dos Deputados. Boa noite.
1: Boa noite e até amanhã.
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16: Câmara aprova diretrizes para desenvolvimento do futebol feminino.
17: Deputados reduzem a carga tributária para resseguradoras nacionais.
16: Parlamentares regulamentam a profissão de conservador-restaurador.
18: Boa noite. Avança na Câmara a proposta que regulamenta a profissão de conservador-restaurador de bens culturais. A medida era uma demanda histórica da categoria, como informa a repórter Paula Bittar.
19: A Comissão de Constituição e Justiça da Câmara aprovou uma proposta que regulamenta o exercício das profissões de conservador-restaurador de bens culturais e de técnico em conservação-restauração de bens culturais. De acordo com o texto aprovado, poderá atuar como conservador-restaurador de bens culturais móveis e integrados quem tiver diploma de curso superior na área, reconhecido pelo Ministério da Educação ou expedido por instituição estrangeira e revalidado no Brasil, ou mestrado ou doutorado na área expedido por instituição brasileira reconhecida pelo Ministério da Educação ou por instituição estrangeira e revalidado no Brasil, desde que tenha elaborado dissertação ou tese em tecnologia da conservação e restauração de bens culturais móveis e integrados e comprove pelo menos 5 anos de atividades técnicas e científicas próprias do campo. Também poderão exercer a profissão aqueles com diploma de outros cursos superiores que exerçam atividades na área há pelo menos 5 anos até a data de publicação da lei e os que tenham concluído até a data de publicação da lei curso de especialização na área observada a carga horária mínima exigida pelo Ministério da Educação. Entre as atribuições do conservador restaurador de bens culturais móveis e integrados estão realizar procedimentos de conservação e restauração em bens culturais, ministrar aulas relacionadas ao tema, desenvolver e coordenar projetos e pesquisas científicas sobre o tema e elaborar laudos técnicos, orientar e supervisionar acondicionamentos e acompanhar o transporte de obras de valor histórico, artístico e cultural como courier. Já para atuar como técnicos em conservação e restauração de bens culturais móveis e integrados, é preciso ter curso de educação profissional técnica de nível médio na área, no Brasil ou no exterior e revalidado no país, ou então atuar na atividade comprovadamente há mais de 5 anos e não possuir escolaridade técnica exigida até a data da publicação da lei. Entre as atribuições desse profissional estão realizar exame técnico do estado de conservação de bens culturais móveis e integrados e auxiliar em eventos como seminários e exposições sobre o tema. Entre os deveres e responsabilidades do conservador, restaurador e do técnico estão assumir apenas trabalhos que possam realizar com segurança dentro dos limites de sua formação, não utilizar produtos, materiais e procedimentos técnicos que ponham em risco a integridade do bem cultural e na compensação de acidentes ou perdas não encobrir ou modificar o que existe do original, de modo a não alterar suas características e condições físicas após o evento. A autora do projeto, deputada Fernanda Melchiona, do PSOL do Rio Grande do Sul, considerou a aprovação uma vitória para os profissionais e para as universidades. Segundo ela, os profissionais pleiteiam essa legislação.
20: Eles tinham apresentado essa iniciativa com então o deputado Chico Alencar, que nesse ano não exerceu um mandato federal. E eu apresentei, portanto, esse projeto, que depois foi qualificado pelas contribuições das universidades que têm o curso, como é o caso da UFPEL, na Universidade Federal do Pará, conhecendo a formação e o trabalho, que contribui enormemente para a preservação de bens culturais, o nosso patrimônio, a valorização da carreira, o incentivo à formação técnica, se aproxima de padrões internacionais, né? De conservação e restauração.
19: A proposta considera bem cultural móvel o objeto de natureza artística, histórica, documental, científica e tecnológica. Isso abrange obras de arte, documentos, artefatos arqueológicos, etnográficos e de cultura popular e elementos paleontológicos de ciências naturais, científicos e tecnológicos, possíveis de serem deslocados ou transportados. Já o bem cultural integrado está vinculado à superfície construída de um bem imóvel ou da natureza. Isso inclui pinturas artísticas ou decorativas, retábulos, esculturas, ourivesaria, cerâmica, azulejaria, estuques, relevos, elementos decorativos e tecnologias que envolvam os elementos construtivos e os materiais de construção empregados nas vedações, revestimentos e acabamentos. A proposta que regulamenta o exercício das profissões de conservador, restaurador de bens culturais e de técnico em conservação Conservação e Restauração de Bens Culturais segue agora para o Senado, a menos que haja recurso para votação antes pelo plenário da Câmara. Da Rádio Câmara, de Brasília, Paula Bittar.
12: Educação.
0: Beto Preto, do PSD, exalta a expansão dos cursos de medicina nas universidades estaduais do Paraná. O deputado cita a criação do curso de medicina em Apucarana e o lançamento da graduação no campus da Unespar em Paranavaí, além do curso de enfermagem em Paranaguá.
18: Na opinião de Beto Preto, a ampliação das vagas em cursos da área de saúde contribui para a formação de profissionais que atuarão no Sistema Único de Saúde. O parlamentar reforça que as graduações são gratuitas e oferecem oportunidades para estudantes da rede pública.
12: Saúde.
0: Paulo Soares, do Podemos de São Paulo, apresentou projeto que visa descentralizar e regionalizar os serviços do SUS, usando estruturas hospitalares atualmente desocupadas em cidades menores para ampliar atendimentos e reduzir mortes em filas de espera.
18: Paulo Soares cita a cidade de Bauru como exemplo, com a morte de 1.123 pacientes à espera de leitos nos últimos 5 anos. O congressista cobra mais atenção do governo federal às regiões interioranas, com a disponibilização de profissionais e equipamentos.
12: Previdência.
0: Rodrigo Hollenberg, do PSB do Distrito Federal, apresentou projeto que amplia o acesso ao benefício de prestação continuada. A proposta eleva para meio salário mínimo por pessoa o limite de renda familiar e permite descontar gastos com alimentação especial, medicamentos e terapias.
18: Rodrigo Hollenberg também defende a regulamentação da avaliação biopsicossocial. Ele sustenta que a medida é necessária para garantir o acesso efetivo das pessoas com deficiência aos benefícios previstos em lei.
0: Dani Cunha, do PL do Rio de Janeiro, defende projeto que permite a pais ou responsáveis por crianças e adolescentes com deficiência trabalhar sem perder o benefício de prestação continuada. Pela proposta da deputada, a remuneração de até 10 salários mínimos não entraria no cálculo da renda familiar.
18: Dani Cunha afirma que a regra atual desestimula o retorno ao mercado de trabalho, especialmente de mãe solo, já que qualquer aumento de renda pode resultar na perda do benefício da criança. Ela acrescenta que o texto também autoriza a dedução de despesas com o tratamento da deficiência.
12: Comissões.
0: Luiz Lima, do Novo, do Rio de Janeiro, destaca os resultados da CPMI do INSS na investigação de descontos indevidos em aposentadorias. De acordo com o deputado, a comissão ajudou a identificar operadores financeiros, servidores e entidades suspeitas de participação nas fraudes.
21: A gente teve a felicidade de mostrar para o Brasil ser um facilitador até para a Polícia Federal e para o STF das pessoas envolvidas. Servidores do próprio INSS, operadores financeiros, recebedores de propina, sindicatos de fachada. Então a gente tem mais de 20 pessoas hoje presas e percebeu o quanto o brasileiro dispõe de tempo e de inteligência para fraudar, para enganar.
18: Luiz Lima acrescenta que 3 entidades investigadas teriam desviado mais de 6 bilhões de reais de aposentados, com descontos mensais que chegavam a R$50. Na avaliação do deputado, a CPMI contribuiu para recuperar recursos e dificultar a repetição das fraudes.
12: Segurança Pública.
0: Bongás, do PT Gaúcho, defende a aprovação de projeto que criminaliza a misoginia, entendida como ódio ou discriminação contra mulheres por sua condição de gênero. O deputado pondera que esse tipo de conduta alimenta a violência e viola a dignidade das mulheres.
18: Bongás pede que a Câmara vote logo a proposta, já aprovada pelo Senado. O parlamentar rejeita a ideia de que o projeto promova censura contra homens, mas diz que o objetivo é responsabilizar quem incentiva ou dissemina práticas de discriminação contra as mulheres.
0: Roberto Monteiro Pai, do PL do Rio de Janeiro, agradece a aprovação de uma moção de louvor ao filho Gabriel Monteiro na Comissão de Segurança Pública. Segundo o deputado, a homenagem reconhece a atuação do ex-vereador no combate à criminalidade.
18: Roberto Monteiro Pai também destaca o trabalho da policial civil do Distrito Federal, Deise Andrade, no enfrentamento ao feminicídio e à violência sexual contra crianças. O parlamentar ressalta a importância das ações de combate à violência contra as mulheres.
12: Economia.
0: A Câmara aprovou um projeto que reduz tributos pagos por empresas resseguradoras nacionais. O repórter Marcelo Lascher nos conta quais as medidas propostas.
3: O plenário da Câmara aprovou o projeto que reduz a carga tributária para resseguradoras nacionais. Resseguradoras são empresas que assumem parte dos riscos das seguradoras. Elas são responsáveis por uma espécie de seguro do seguro, usado principalmente em operações de grande valor ou com potencial para gerar perdas elevadas. O principal benefício proposto pelo projeto é a redução da alíquota da contribuição social sobre o lucro líquido, a CSLL, que hoje é de 15% e passa a ser de 9%. A proposta foi apresentada pelo deputado Isnaldo Bulhões Júnior, do MDB de Alagoas, com a justificativa de que as resseguradoras nacionais perderam o mercado a partir de 2019, com a eliminação de restrições à atuação de resseguradores estrangeiros. Segundo Isnaldo Bulhões Júnior, as resseguradoras estrangeiras não recolhem no Brasil CSLL e imposto de renda sobre pessoa jurídica, como as nacionais. Por isso, o projeto também isenta as empresas brasileiras de um adicional do imposto de renda. O projeto recebeu parecer favorável do relator, deputado Fernando Monteiro, do PSD de Pernambuco, mas não teve apoio do governo, como explicou o deputado Ayrton Faleiro, do PT do Pará.
4: Nós estamos tratando de um projeto que ele traz implicações financeiras, ordenamento de despesa, impactos nas finanças. Nós estamos numa reta final de governo, que tem um plano econômico em curso, que tem compromissos com a sociedade para fazer entregas. É hora de nós trazermos e aprovarmos aqui coisas que venham trazer impacto financeiro.
3: Para o relator, Fernando Monteiro, a arrecadação pode inclusive vir a aumentar, mesmo com benefício fiscal. Segundo ele, a proposta beneficia as empresas nacionais e pode forçar as estrangeiras a abrirem subsidiárias no país. Já o autor da proposta, Isnaldo Bulhões Júnior, disse que não há prejuízos para a arrecadação.
22: Não há um equívoco, não há nenhum prejuízo, não há nenhum problema. Apenas equaliza a empresa nacional, a empresa brasileira, dentro da concorrência com as empresas estrangeiras.
3: O projeto que reduz a carga tributária para resseguradoras nacional seguiu para análise do Senado. Da Rádio Câmara de Brasília, com informações de Antônio Vital, Marcelo Lascher.
15: Desenvolvimento Regional.
18: Leonardo Gadelha, do Podemos, reivindica o aumento da quantidade de água da transposição do Rio São Francisco destinada à Paraíba. O deputado afirma que o volume previsto atualmente para o estado é insuficiente para atender às demandas da população e do desenvolvimento regional.
0: Leonardo Gadelha argumenta que os canais da transposição comportam uma vazão superior à autorizada pela Agência Nacional de Águas. O parlamentar pede uma revisão da distribuição entre os estados do Nordeste diante do risco de agravamento da seca com a ocorrência de fenômenos climáticos extremos.
15: Transportes.
18: Euclides Petersen, do Republicanos de Minas Gerais, propõe financiar a modernização, ampliação e recuperação de aeródromos públicos de interesse regional. A ideia é criar um programa nacional que use incentivos fiscais para captar recursos de pessoas físicas.
0: Pela proposta, os contribuintes poderiam destinar parte do imposto de renda a projetos aprovados pelo governo. Segundo Euclides Petersen, a medida amplia a conectividade aérea e estimula o desenvolvimento econômico, o turismo e o acesso a serviços públicos no interior.
15: Trabalho.
18: Chico Alencar, do PSOL do Rio de Janeiro, defende a aprovação de um projeto de sua autoria que estabelece o fim dos penduricalhos, que são parcelas adicionais incorporadas aos salários de funcionários dos três poderes e que extrapolam o teto constitucional de R$ 46 mil brutos.
0: O legislador cita que 91% dos magistrados recebem acima do teto e, em sua avaliação, a medida vai combater a desigualdade salarial no país. Chico Alencar também cobra do Senado a aprovação do fim da escala 6x1 como medida de combate à desigualdade social.
18: Daniel Almeida, do PCdoB da Bahia, apoia as reivindicações da Campanha Nacional dos Bancários. O deputado destaca a recomposição dos salários, o reajuste do Vale Refeição, a participação nos lucros e melhores condições de trabalho nas agências e no regime remoto.
0: Daniel Almeida também pede mudanças nas regras dos planos de saúde dos bancos públicos. Segundo o parlamentar, alterações normativas dos últimos anos fizeram os bancários arcarem com uma parcela crescente dos custos.
15: Meio ambiente.
18: O delegado Matheus Laiola, do União do Paraná, apresentou o projeto que proíbe a caça esportiva em todo o país. A proposta altera a lei de proteção à fauna e também revoga dispositivos que tratam da regulamentação dessa modalidade de caça.
0: Segundo o delegado Matheus Laiola, a caça esportiva não pode se sobrepor à proteção dos animais e à preservação da biodiversidade. O parlamentar afirma ainda que a medida busca eliminar brechas na legislação e reforçar a proibição de práticas de caça voltadas ao lazer.
15: Esporte.
18: A Câmara aprovou uma política de incentivo ao futebol feminino no país. O repórter Antônio Vital tem mais informações sobre a proposta.
5: A menos de um ano da realização da Copa do Mundo Feminina no Brasil, o plenário da Câmara aprovou o projeto do governo que define diretrizes para o desenvolvimento do esporte no país. O projeto inclui o futebol feminino como prioridade da política pública esportiva nacional, com foco na profissionalização e na equidade de oportunidades. O texto também exige a elaboração de um plano de legado social, esportivo e financeiro da Copa do Mundo da modalidade, prevista para ocorrer entre 24 de junho e 25 de julho do ano que vem em 8 capitais. A proposta prevê que o Ministério do Esporte deverá promover condições favoráveis para o futebol feminino e incentivar a igualdade salarial e a participação de mulheres na gestão do esporte e na arbitragem. O projeto limita a inscrição de atletas não profissionais em competições oficiais. Na principal divisão nacional, o limite será de 4 atletas amadoras por equipe, com redução gradual até alcançar a total profissionalização do esporte. O texto prevê ainda a criação de protocolos para combater a discriminação, a intolerância e a violência contra as mulheres no esporte. A medida abrange atletas, árbitras, treinadoras, torcedoras e demais profissionais. O projeto recebeu parecer favorável da relatora, a deputada Jaque Rocha, do PT do Espírito Santo. Ela acrescentou na proposta diretrizes como a proteção da integridade física e psicológica das jogadoras, o combate ao racismo e à violência. No plenário, o relator foi o deputado Ayrton Faleiro, do PT do Pará, que defendeu medidas de incentivo para a modalidade.
6: Achamos por bem que a gente incentive o futebol feminino. O futebol, na sua essência, ele cumpre uma função de integração, de convívio social. E quando a gente fala de futebol, a gente vem em primeira visão muito o futebol masculino. Mas se a gente for para, inclusive, os interiores de cada um dos nossos estados, nós vamos ver lá um crescente movimento também nos clubes profissionais da participação feminina.
5: Na mesma sessão, a Câmara aprovou o projeto que reconhece o futebol praticado no Brasil como manifestação da cultura nacional. Os dois projetos foram enviados para análise do Senado. Na Rádio Câmara de Brasília, Antônio Vital.
0: Danley de Deus Interrols, do PSD Gaúcho, sugere ao Ministério da Educação medidas para melhorar a formação dos profissionais de educação física para o atendimento de estudantes com deficiência. Ele defende a atualização dos cursos superiores para fortalecer a inclusão.
18: A sugestão de Danley de Deus Interrols também prevê mais atividades práticas, estágios e formação continuada sobre o tema. Ele avalia que a preparação atual é insuficiente e pode deixar professores inseguros para garantir a participação efetiva de alunos com deficiência nas aulas.
0: Termina agora o jornal Câmara dos Deputados, produzido pela Rádio Câmara, com trabalhos técnicos de Wellington Teles e a apresentação de Márcio Aquiles Sardi e Val Monteiro. Boa noite.
18: Uma boa noite para você. Ouça agora o Minuto do TCU.
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8: 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Boa noite. 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

0: Segunda-feira, 17 de agosto de 2026, a Petrobras confirmou a descoberta de petróleo na bacia da Foz do Amazonas, na costa do Amapá. A perfuração do poço deve ser finalizada em no máximo 20 dias para determinar a quantidade precisa de petróleo presente na região. A presidente da empresa, Magda Chambriá, divulgou a informação em uma coletiva de imprensa em Oiapoque, na presença do presidente Lula. A seção de São Paulo da Ordem dos Advogados do Brasil apresentou relatório para defender uma ampla reforma do judiciário. Entre as propostas estão um mandato fixo de 12 anos para os ministros do Supremo Tribunal Federal e a transferência dos julgamentos de processos envolvendo parlamentares e governadores aos tribunais regionais federais. O documento já foi encaminhado ao STF e deve ser entregue também ao Congresso Nacional e ao Conselho Federal da OAB. A projeção de crescimento do PIB brasileiro para este ano permaneceu em 1,98%. Para o ano que vem, a expectativa recuou de 1,52% para 1,50%. A expectativa para 2027 acumula 4 recuos seguidos. Os dados estão no boletim Focus do Banco Central. A nova pesquisa Reuters Ipsos aponta que a aprovação do presidente Donald Trump caiu para 33%. Esse é o nível mais baixo do atual mandato. Enquanto isso, 64% dos entrevistados disseram desaprovar o desempenho do presidente dos Estados Unidos. A queda ocorre em meio à guerra com o Irã e reflexos da política externa do governo. A pesquisa ouviu 1.166 pessoas entre os dias 14 e 17 de agosto. A margem de erro é de 3 pontos percentuais para mais ou para menos. Horário de Brasília, 10 horas e 4 minutos.
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0: O giro de destaques, vamos movimentar os nossos repórteres. E começamos com um evento lá no Oiapoque para o anúncio oficial de que a Petrobras confirmou a descoberta de petróleo no poço da bacia da Foz do Amazonas, que fica lá no litoral do Amapá. Descobriu que tem petróleo, mas ainda não se sabe se o suficiente para ser explorado, né? Se vale a pena o trabalho da exploração em relação ao potencial econômico desse petróleo. Mas seja como for, né? Deu margem aí para a presença do presidente Lula, fotos e tudo mais. E chamou atenção porque o presidente Lula estava nesse evento com o presidente do Senado e, consequentemente, presidente do Congresso, Davi Alcolumbre, que é do estado do Amapá, né? E que agora ambos estão reatados, o Lula com Davi Alcolumbre. O destaque é da Samantha Klein.
3: O evento da Petrobras para confirmar a presença de petróleo em poço do Amapá ganhou contornos políticos e troca de elogios entre o presidente Lula e Davi Alcolumbre. Após meses de distanciamento, os políticos participaram de agenda em navio sonda da estatal. Lula defendeu a pesquisa na margem equatorial, projeto que é caro para parlamentares do Amapá, incluindo o presidente do Senado. O senador, por sua vez, disse que o petista enfrentou tudo e todos pelo projeto.
0: É caro no sentido de que é importante para eles, né? Claro, vai trazer uma atividade econômica para o estado, vai trazer, né, rendimento para o estado, enfim. É só a questão ambiental, né, que sempre suscita uma discussão quando se fala da exploração ali na Foz do Amazonas. Mas o IBAMA deu a permissão e a gente espera que siga tudo tranquilamente, sem nenhum impacto ambiental. Temos agora, ao vivo, em Minas Gerais, a participação da Débora Costa sobre declarações do candidato à presidência, Flávio Bolsonaro. Débora, boa noite.
4: Oi, Tânia, boa noite para você também. O candidato à presidência do PL, Flávio Bolsonaro, afirmou que aposta no palanque duplo em Minas Gerais para evitar uma nova vitória do presidente Luiz Inácio Lula da Silva do PT, seu principal adversário, no estado considerado definidor das eleições. Em comício na noite desta segunda-feira em Belo Horizonte, para lançamento do candidato do PL ao governo de Minas, Flávio Rospe, o bolsonarista afirmou que entre as estratégias para vencer no estado, da previsão de 5 visitas a Minas no primeiro turno. Ele também destacou que tem o apoio de outro candidato da direita, o senador Cleitinho Azevedo do Republicanos, sua primeira opção de aliança na disputa estadual. Segundo Flávio Bolsonaro, essa dupla força no estado não vai permitir que Lula mantenha uma vantagem, como ocorreu nas eleições de 2022.
5: Que a gente esperou até o último minuto do último dia por uma definição que não aconteceu. Mas nós já viemos conversando há bastante tempo com o Flávio Rospe, que para mim, eu falo isso pra ele desde o início, é aquele candidato que a gente sobe no palanque com prazer, sobe no palanque com tesão, com vontade de pedir voto, porque é um cara preparadíssimo. Então o nosso candidato aqui em Minas é o Flávio Rospe e o Cleitinho é a outra liderança política aqui em Minas Gerais. Então não tem nenhuma dúvida que isso também vai colaborar muito para que a gente nem veja o Lula no retrovisor.
4: Durante o discurso, Flávio Bolsonaro afirmou que recebeu a missão do pai, o ex-presidente Jair Bolsonaro, de derrotar Lula e o PT, evocou inclusive a facada sofrida por Bolsonaro em Juiz de Fora nas eleições de 2018 e falou que, assim como ele, recebeu ameaças de um morador da cidade da Zona da Mata, Mineira, que acabou conduzido à delegacia por fazer publicações nas redes contra Flávio. O presidenciável do PL também defendeu bastante o seu vice, o deputado federal Alfredo Gaspar, do mesmo partido, relator da CPMI do INSS, e aproveitou para acusar a gestão de Lula de roubar aposentados. Chamou também de fake news da esquerda as declarações sobre acusações do suposto estupro de vulnerável cometido pelo vice contra uma menor de idade. Flávio Bolsonaro ainda chamou o presidente Lula de produto vencido, o culpou pelo endividamento das famílias e pelo aumento da taxa de juros e disse que, se for eleito, vai socorrer Minas Gerais em relação à dívida de 200 bilhões com a União. A primeira visita dele a Minas, porém, Tânia, foi marcada por um comício esvaziado na capital mineira. Os apoiadores não lotaram o ginásio na região centro-sul de BH, situação que fez o evento atrasar em quase uma hora. Tânia?
0: Ok, Débora, muito obrigada. Débora Costa, então, acompanhando Flávio Bolsonaro em Minas Gerais. Ele faria também um evento, como a Débora falou, em Juiz de Fora, mas as condições climáticas não permitiram. Então, esse evento foi cancelado, exatamente no local onde o pai dele recebeu, né, aquela fatídica facada. Mas não foi possível o evento em Juiz de Fora por questões climáticas. Agora, interessante, né? O próprio Flávio falou a situação. Esperou até o último minuto o Cleitinho se decidir, a novela Cleitinho. É, o Cleitinho desponta na liderança das pesquisas de intenção de voto em Minas Gerais. Ele quer do Republicanos, mas não se decidia. E aí, né, diante disso, o Flávio precisava de um palanque. Aí o PL, então, lançou o Flávio Rospe. E aí, na sequência, o Cleitinho se decidiu. Então, e agora o Cleitinho anunciou o apoio ao Flávio. Então, o Flávio tem dois palanques em Minas Gerais. Oficialmente apoia o Flávio Rospe, que é do partido dele, do PL, que ele disse que ele vai defender com tesão, né? Ele falou. E e o Cleitinho. O Cleitinho tem mais voto, né? Como é, vamos ver como é que vai ser essa coisa da divisão de palanques do Flávio Bolsonaro em Minas Gerais. Mas certamente o que ele falou é verdade, né? Dois palanques é bom para ele. Em frente agora temos o João Rosa em encontro com embaixadores. O presidente do TSE, Cássio Nunes Marques, defendeu a segurança das urnas e o processo eleitoral. Que bom, né? Que bom, porque o Jair Bolsonaro já tinha reunido embaixadores para dizer que o processo eleitoral no Brasil não funcionava. Agora, mais recentemente, o próprio Flávio fez a mesma coisa com embaixadores. E que bom que agora o presidente do TSE chama embaixadores para dizer que as coisas funcionam sim, que não tem problema com o processo eleitoral. João Rosa.
6: O presidente do Tribunal Superior Eleitoral, ministro Nunes Marques, defendeu a segurança das urnas eletrônicas e a transparência das eleições durante encontro com embaixadores. Nunes também falou sobre o combate à desinformação e o uso de inteligência artificial nas campanhas. O tema deve voltar ao centro dos debates nesta terça, em reunião do presidente do TSE com os demais ministros da corte para discutir o caso do vídeo do ex-presidente Jair Bolsonaro produzido por IA.
0: O ministro da Fazenda e o presidente do Banco Central discordaram em relação à taxa de juros durante um evento em São Paulo. Karen Lemos.
7: O ministro da Fazenda e o presidente do Banco Central divergiram sobre as taxas de juros em um evento para o mercado financeiro em São Paulo. Dario Durigan considerou a Selic em 14% ao ano o principal problema do país e falou em juros civilizados. Já Gabriel Galípolo defendeu a manutenção da taxa como forma de controlar a inflação.
0: É, isso é normal, né? A divergência entre o governo e o Banco Central. O Banco Central tem autonomia em relação à determinação da taxa de juros. E, em geral, os presidentes, né, os governos, querem uns juros menores, justamente porque juros menores fazem com que a atividade econômica aumente no país. Mas aí o Banco Central segue critérios de controle da inflação. E aí, por isso, os juros são ainda estão caindo, mas ainda estão muito altos no Brasil. Né? Já faz um tempo que estão muito altos no Brasil. O número de candidaturas registradas no TSE diminuiu neste ano, quando comparado às últimas eleições. Felipe Igreja.
8: O Tribunal Superior Eleitoral recebeu pouco mais de 20 mil registros de candidaturas para as eleições deste ano. O número representa uma queda de cerca de 30% em relação aos dois últimos pleitos gerais. O perfil predominante é de homens com ensino superior completo, casados e com idade entre 45 e 49 anos. Os dados também mostram um crescimento proporcional da participação feminina, embora as mulheres ainda sejam apenas um terço dos candidatos.
0: Bom, agora que o Centrão, os partidos do Centrão, né, principalmente aqueles maiores, União Brasil, Progressistas, que mais? Também o Republicanos, enfim, eles estão neutro, não vão apoiar oficialmente para a presidência da República nenhum dos candidatos, então liberou para cada estado o partido decidir quem vai apoiar, né? A coisa está liberada. E a gente tem aqui o Igor Cardim, com destaque de que o PT está buscando alianças com partidos do Centrão. Igor.
9: O PT mira alianças com partidos do Centrão ainda no primeiro turno da eleição presidencial. O presidente do partido, Edinho Silva, diz que vai ampliar o diálogo com legendas que declararam neutralidade na chapa majoritária. Nos bastidores, Janja deve ganhar ainda mais espaço na campanha com agendas próprias pelos estados. A atuação da primeira-dama no comício de domingo em São Paulo agradou a direção petista.
0: Os presidenciáveis Ronaldo Caiado, Romeu Zema e Renan Santos apresentaram propostas de privatizações e defenderam cortes de gastos em um evento em São Paulo. Karen Lemos.
7: Os presidenciáveis Ronaldo Caiado, Romeu Zema e Renan Santos defenderam cortes de gastos ao participarem de um evento do Banco Santander em São Paulo. Os candidatos apresentaram propostas de privatizações e mudanças nas regras previdenciárias.
0: Um novo vazamento de mensagens indica que Lulinha, o filho do presidente Lula, sabia dos negócios da empresária Roberta Luxinger. Samantha Klein.
3: A relação entre Lulinha e a empresária Roberta Lutzinger teve um novo capítulo nesta segunda-feira com o vazamento de mensagens indicando que o filho do presidente sabia dos negócios da amiga. Em uma das conversas, a lobista falou em, abre aspas, nosso futuro é a Suíça. A defesa de Lulinha falou em vazamento seletivo de informações e disse que vai pedir investigação.
0: O presidente dos Estados Unidos, Donald Trump, ameaçou atacar Omã. Karina Almeida.
10: A guerra no Oriente Médio pode ganhar novos rumos após Donald Trump ameaçar ataques contra o Omã. O país é aliado dos americanos, mas adota uma postura neutra na guerra e vem intermediando as negociações entre Estados Unidos e Irã pelo fim do conflito. Do outro lado, os iranianos prometem intensificar as tensões no Estreito de Hormuz e em toda a região se a diplomacia com os Estados Unidos falhar.
0: Vocês podem reparar que cada vez que a gente fala da guerra aqui, é como, sabe aquela bicicleta que caiu a corrente? Não sabe como é? Você fica pedalando, mas não sai do lugar. Por quê? Porque não, é um impasse. Essa guerra é um impasse. Aí um grita do lado, outro fala grosso do outro, mas não se resolve. O ponto central é que os Estados Unidos não conseguem tomar o Estreito de Hormuz e, portanto, o Irã ainda tem o controle da situação na guerra do Oriente Médio. Não à toa, lia no repórter CBN, acho que foi no repórter CBN, a queda de popularidade. A queda de popularidade do Donald Trump. Porque essa guerra não se resolve e não tem perspectiva de se resolver. É um grande impasse, um grande abacaxi que os Estados Unidos arrumaram para o mundo descascar. O IBGE decidiu manter as datas de divulgação de indicadores econômicos, mesmo com a greve dos servidores desta segunda-feira no Rio de Janeiro. Isa Morena.
11: O IBGE vai manter o calendário de divulgação de indicadores econômicos, apesar da greve dos servidores do Rio de Janeiro, deflagrada nesta segunda-feira. Entre os dados

0: governo não resolve desafios como a adaptação do negócio e a alta nos juros.
1: E olha, as lojas Marabrás também anunciaram hoje que entraram com pedido de recuperação judicial no fim de semana. A recuperação judicial, a gente lembra, não é falência, né? É um mecanismo que é previsto na lei e que permite às empresas que estejam em dificuldade financeira renegociarem as suas dívidas com a supervisão da justiça, justamente com o objetivo de evitar a falência e preservar os empregos, né? Muito embora, no caso das Casas Bahia, houve o fechamento aí de cerca de 30% das lojas, né? O que, obviamente, representa gente desempregada, o que é sempre muito triste. Outro destaque, a plataforma Discord informou que suspendeu a funcionalidade de transmissões ao vivo no Brasil, assim como determinou a Agência Nacional de Proteção de Dados. A determinação da agência tem como base o ECA Digital, que é a lei que protege crianças e adolescentes na internet. Essa decisão foi tomada na última quarta-feira como uma medida preventiva. E aí, a agência deu um prazo de 3 dias úteis para que a Discord tomasse as medidas. É, Discord tem sido, infelizmente, palco assim para... Como permite interação em vídeo, sem possibilidade de ser rastreado, então ali acontece de tudo, né? Inclusive, teve uma jovem de 13 anos que cometeu suicídio na frente dos outros, incentivada pelos outros. É, tem gente que vai lá e maltrata animalzinho, os outros acham bonito. Esse tipo de coisa, né, que o ser humano é capaz de produzir. É, e infelizmente as transmissões ao vivo da Discord estavam dando margem a isso. Agora são só as transmissões ao vivo que foram suspensas, a plataforma no mais continua funcionando normalmente, né? Só não pode fazer transmissão ao vivo. Bom, esses então os destaques do noticiário. Vou falar aqui os nossos canais. Dá para acompanhar no bom e velho radinho. Estamos no radinho para todo mundo, é, para toda a rede, né? Não tem futebol hoje. Estamos também nas nossas plataformas digitais. E aí, nesse caso, dá para acompanhar com imagem. Dá para acompanhar com imagem no YouTube, Rádio CBN, o nosso canal. Boa. Ah, tem a transmissão com imagem, a redação ao fundo, Paulo Galvão, Edmilson Fernandes ali trabalhando. É, pessoal ali, ó. Ninguém aqui não tem moleza, não. É, tem o chat dos ouvintes. Estamos também com transmissão ao vivo e a redação de fundo também. A mesma imagem no Globoplay, nas transmissões ao vivo do Globoplay, no site da CBN, e dá para ouvir também pelo aplicativo da CBN. Agora são 10 horas e 23 minutos.
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1: Matheus de Souza, o que é que está acontecendo no Juventus, no Clube Juventus?
4: Boa noite, Tânia. Boa noite também a você, ouvinte. A Polícia Civil de São Paulo investiga suspeitas de desvio de dinheiro e irregularidades em contratos do Juventus da Moca. Segundo informações do portal GE, entre os investigados estão o presidente do Juventus, Tadeu Deradelli, e o presidente do Conselho Deliberativo, Carlos Eduardo Gomes Pedroso, que também é escrivão da Polícia Civil. A apuração começou depois de

0: denúncias sobre possíveis desvios de recursos em contratos firmados pelo clube, incluindo a venda da Sociedade Anônima de Futebol, a SAF, e uma parceria com uma escola bilíngue. Um dos principais denunciantes é o advogado Guilherme Rodrigues, que até março deste ano era casado com a também advogada Luma Zaffarani. Em depoimento, ele afirmou que descobriu uma suposta traição da ex-mulher com Carlos Eduardo e depois disso passou a colaborar com a investigação. Ainda segundo o depoimento, parte dos valores teria sido repassada por meio de pagamentos de honorários advocatícios. A Polícia Civil informou que solicitou informações às secretarias municipais envolvidas nos acordos e os investigadores também passaram a rastrear a movimentação financeira dos valores para verificar se e como os recursos chegaram às contas do clube. Tadeu e Luma negaram as acusações e Carlos Eduardo não quis comentar o caso. Em nota, a Juventus afirmou que não comenta discussões, questões que tramitam em sigilo e disse que assuntos pessoais de pessoas ligadas ao clube não se confundem com a atuação institucional, Tânia.
1: É, mas que babado, hein?
0: Babado.
1: Matheus, muito obrigado.

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1: O evento da Petrobras para confirmar a presença de petróleo em Poço do Amapá ganhou contornos políticos e troca de elogios entre o presidente Lula e Davi Alcolumbre. Após meses de distanciamento, políticos participam de uma agenda no navio sonda da Petrobras. Lula defendeu a pesquisa na margem equatorial, projeto que é importante para parlamentares do Amapá, incluindo o presidente do Senado. Claro, né? Porque ele é do Estado. O senador, por sua vez, disse que o petista enfrentou tudo e todos pelo projeto.
2: Em agenda da Petrobras para confirmar a existência de petróleo em Poço do Amapá, na Foz do Amazonas, o presidente Lula esteve ao lado de Davi Alcolumbre e elogiou o senador por ter dado andamento a pautas consideradas importantes para o governo. O senador enviou para as comissões a PEC da Segurança, que vai permitir a criação do Ministério da Segurança, que é uma das bandeiras de campanha de Lula à reeleição. O chefe do Senado ainda deu andamento para a PEC do fim da escala 6x1 e o PL dos minerais críticos.
3: Essa semana eu tive uma conversa com o senador Alcolumbre e ele mandou para as comissões três projetos de importância vital para o Brasil. A gente não vai deixar que ninguém de fora venha querer explorar os nossos minérios, porque nós vamos querer fazer a transformação deles aqui. Nós vamos ter que mandar a nossa meninada estudar, fazer engenharia, fazer pesquisa de tudo quanto é jeito, porque nós queremos separar aqui, transformar aqui e produzir as coisas importantes aqui nesse país.
2: Já Alcolumbre disse que Lula enfrentou as divergências de vários setores que não queriam avançar com o projeto da margem equatorial.
4: Dizer ao senhor presidente Lula, na minha condição de amapaense, de presidente do Congresso Nacional, muito obrigado pela defesa que o senhor fez ao longo dos últimos 3 anos e meio, enfrentando tudo e todos para defender que este projeto chegasse no dia de hoje com essa descoberta feita pela Petrobras, que tem que ser um orgulho de todos os brasileiros.
2: A visita ao navio sonda da Petrobras foi a primeira aparição pública de Lula e Alcolumbre depois de meses de atrito por conta da derrota ao governo com a indicação de Jorge Messias ao Senado. Na agenda, Lula ainda lembrou da polêmica em torno da exploração do petróleo na chamada margem equatorial e ressaltou que o poço está a mais de 500 quilômetros da Foz do Amazonas e a 175 quilômetros do litoral. Para ele, a descoberta pode ser o passaporte para o futuro, sem comprometer os investimentos em transição energética. Depois de ter anunciado a presença de hidrocarbonetos no Poço Morphos, a empresa confirmou nesta segunda a presença de petróleo. De Brasília, Samantha Klein.
1: Olha só, antes do repórter CBN, a Isaura Ferreira disse que ontem eu fui assistir o grupo Mosaico no Rio de Janeiro, maravilhoso, encontrei o Leandro Gouveia. Ai, gente, que legal, Isaura. É, o grupo Mosaico é um grupo vocal, eles cantam a capela, sem instrumentação, exclusivamente vozes, e o Leandro Gouveia, que é o apresentador do podcast Panorama, que é um querido, ele faz parte do grupo. Então, a gente sempre que tem show tal, a gente dá aqui uma notinha. É muito legal o trabalho deles. Que bacana, muito bom. E aliás, quem quiser conhecer, ó, procure aí nas plataformas Grupo Mosaico. Vai lá e prestigia o nosso amigo Leandro Gouveia, queridíssimo. Olha lá, olha o Grupo Mosaico. Muito bom, vamos agora ao repórter CBN.
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0: Segunda-feira, 17 de agosto de 2026, a subsecretária de Estado para a Diplomacia Pública dos Estados Unidos, Sarah Rogers, acusou o Brasil de impor censura após a rede social X alterar o algoritmo para atender às regras eleitorais brasileiras de 2026. Segundo a subsecretária, a mudança é uma evidência de interferência na circulação de conteúdos políticos. A partir de agora, o material publicado por candidatos a cargos públicos será mostrado apenas a quem já acompanha o perfil, mas não entrará nas recomendações de quem não é seguidor. As mulheres representam quase 35% das candidaturas das eleições de 2026. São mais de 7 mil registros femininos, num total que ultrapassa 20 mil candidaturas para cargos do Executivo e do Legislativo em todo o país. Os dados são do Tribunal Superior Eleitoral. A ministra do STF, Carmen Lúcia, afirmou que nenhuma Constituição é perfeita. A magistrada também defendeu o atual texto constitucional, principalmente das críticas relativas à extensão dele. As declarações foram dadas em uma aula magna na Pontifícia Universidade Católica de São Paulo. A epidemia de ebola que atinge a República Democrática do Congo se tornou a mais letal da história do país. Segundo o balanço atualizado, 2.325 pessoas morreram e 4.945 casos foram confirmados. No momento, não há vacina ou tratamento específico disponível para a variante que provocou o avanço da ebola na região. No horário de Brasília, 10h33.
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0: Rafael Prates, oi Prates, boa noite.
3: Tudo bem, Tânia? Boa noite ouvintes da CBN.
0: Tudo bem, hoje teve jogo para fechar a 23ª rodada do Brasileirão, Inter e Remo. E aí, hein, Prates?
3: Acabou em instantes no Beira-Rio, em Porto Alegre, Tânia. Um gol no comecinho e um gol no final. E empatou. O Carboneiro abriu o placar pro Internacional a um minuto. O Inter fez 1-0. O Carboneiro fez o gol e perdeu outros três. Assim, quase feitos. O Inter teve chance para ampliar e não ampliou. 50 do segundo tempo. Falta pro Remo da intermediária. Vitor Bueno cobrou de longe e empatou. Inter 1, Remo 1. O Inter deixa a zona de rebaixamento, entra o Mirassol no grupo dos quatro piores, mas o Remo leva um pontinho importante de Porto Alegre pelas circunstâncias do jogo. O Remo melhorou no segundo tempo, mas perdia até os 50 minutos. Na última bola do jogo, o Vitor Bueno cobrou falta e empatou. Matheus Cunha não foi bem no lance, o Alejandro fez a falta, que era evitável, e o Inter deixou de ganhar a partida do Remo. Nesse momento, Tânia, com esse empate, com o final da 23ª rodada, a classificação do Brasileirão, os quatro melhores, lá em cima: Palmeiras líder 48 em 23 jogos, Flamengo segundo 45 em 22 jogos, Atlético Paranaense 41 em 23 jogos, Fluminense quarto 38 em 23 jogos. Os quatro piores agora: Mirassol 17º 23 pontos em 22, Remo 18º 23 pontos em 23, Vasco 19º 22 em 22, Chapecoense lanterna com 11 pontos em 22 jogos. É a situação lá em cima e lá embaixo no Campeonato Brasileiro, Tânia.
0: Muito bom. E amanhã tem jogo, né? Aliás, tem Libertadores e Sul-Americana.
3: É isso, Tânia. É a semana de volta das oitavas de final. Quem ganhou, segue. Quem perder, tchau. Na Libertadores e também na Sul-Americana. Amanhã, Libertadores, 19 horas em Mendoza, Independiente Rivadavia e Fluminense. 0-0 na ida. Quem vencer, segue. Se empatar, pênaltis. Quem perder, tá eliminado da Libertadores. Fluminense vem animado porque venceu o Palmeiras sábado pelo Brasileiro 3-2. E amanhã também, Sul-Americana, 21h30, Morumbis, São Paulo e Bolívar. 1-1 na ida, mesma situação do Fluminense com o Rivadavia. Quem vencer, segue, empate, pênaltis no Morumbis. Quem perder, dá adeus Sul-Americana. Fluminense e São Paulo jogam amanhã, um pro Libertadores Fluminense, um pro Sul-Americano São Paulo, nesta terça-feira. Tânia.
0: Muito bom, e aliás, por causa de tudo isso, amanhã o programa vai começar às 10 horas.
3: Isso, né? Para Rio de Janeiro e parte da rede.
0: Ah, porque aí São Paulo continua com o jogo. É confuso, mas é isso. E na internet a gente tá para todo mundo. Prati, você volta, né?
3: 11h30 lá do meio da bola com o Gabriel Dudziak.
0: Combinado, então até loguinho.
3: Até.
0: Valeu, querido. Obrigada. Rafael Prati nos atualizando das novidades do futebol. Hoje, segunda-feira, às 11h30, tem lá do B da Bola, o programa do Prats com o Dudziak, para falar sobre o futebol internacional. Vamos em frente.
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0: Prosseguimos, hein, com a série 50 Debates para o Brasil. O nome é autoexplicativo, né? São 50 debates para o Brasil. Temas importantes da discussão pública brasileira. Os debates que estão acontecendo de manhã, na programação da manhã da CBN, no Jornal da CBN, com Milton Jung e a Cássia Godoy. A cada dia, um novo tema. O tema de hoje é o controle das emendas parlamentares. Esse tema é complicado, hein? As emendas parlamentares viraram terra de ninguém, dando margem para corrupção. Mas, enfim, vamos seguir aqui. Neste ano, o orçamento da União reservou mais de 60 bilhões de reais para serem usados pelos congressistas. Afinal, a utilização da ferramenta deveria ser mais transparente e com limites, ou a autonomia do legislativo na destinação dos recursos precisa ser mantida? Essa é a questão do debate de hoje. E aqui a gente vai trazer um trechinho da fala de cada um dos debatedores. Depois, se você quiser, você acompanha na íntegra. Procura lá no site da CBN 50 Debates para o Brasil. Leonardo Barreto, que é sócio da consultoria de risco Think Policy, defendeu a manutenção das emendas parlamentares. Ele reconheceu o problema no uso, como falta de critério e pouca transparência, mas destacou a importância do mecanismo para o funcionamento da política brasileira.
4: Que é o benefício de não ter um Congresso que seja um puxadinho do Executivo. Esse Congresso que não é, que enfrenta e que de certa maneira cria um filtro para o Executivo, ele é uma proteção da sociedade. Protegeu a sociedade contra problemas que o Bolsonaro trouxe lá e protege a sociedade contra problemas que o Lula traz. Então, o Congresso e a gente conservar a autonomia dele, isso é importante.
0: Já Guilherme Franz, gerente de pesquisa e advocacy da Transparência Internacional Brasil, afirmou que as emendas parlamentares não têm produzido resultados eficazes em termos de políticas públicas. Ele ainda disse que os recursos dificultam a renovação do Congresso Nacional.
5: A gente vê hoje as emendas sendo um mecanismo de abuso do poder político e econômico, muitas vezes, que acaba prejudicando a disputa eleitoral e dificultando a necessária democratização dos espaços de poder em Brasília. A gente ainda tem um Congresso Nacional que é majoritariamente branco, masculino, e isso vai continuar acontecendo se a gente não tiver eleições mais livres e justas, o que as emendas parlamentares não estão permitindo no momento.
0: É isso, uma edição, né, para você ter uma noção do que foi esse debate, mas você consegue acompanhar na íntegra, procura lá no site da CBN, 50 debates para o Brasil. Dá para ouvir o tema de hoje e dá para ouvir os temas anteriores. E a série prossegue. Prossegue nos próximos dias até chegarmos ao primeiro turno das eleições. Vamos lá, hein? Com os nossos repórteres. Os presidenciáveis Ronaldo Caiado, Romeu Zema e Renan Santos defenderam cortes de gastos ao participarem de um evento do Banco Santander em São Paulo. Os candidatos apresentaram propostas de privatizações e mudanças nas regras previdenciárias.
6: Candidatos à presidência pelo PSD, Ronaldo Caiado, pelo Novo, Romeu Zema, e pelo Missão, Renan Santos, defenderam a independência do Banco Central em um evento para o mercado financeiro nesta segunda-feira em São Paulo, mas criticaram o atual patamar da taxa de juros em 14% ao ano. Em evento do Banco Santander com investidores, o ex-governador de Minas Gerais defendeu medidas como privatização, reformas administrativas alternativas e da Previdência, além de revisão de benefícios sociais para reduzir gastos e, dessa forma, pressionar por cortes de juros que, segundo Zema, podem chegar a 6% num eventual governo dele.
7: O custo Brasil começa com essa taxa de juros absurda. Qualquer pessoa aqui no Brasil que vai comprar um carro para trabalhar ou uma moto para trabalhar já está em desvantagem com uma outra pessoa em outro país que tem a taxa de juros civilizada. Aqui no mínimo 20% ao ano. Lá fora, talvez ele consiga um empréstimo, um financiamento a 6% a 7% ao ano.
6: Ronaldo Caiado também defendeu cortes de gastos e criticou o atual governo Lula e também Flávio Bolsonaro, candidato do PL à presidência, por provocarem os Estados Unidos no contexto do tarifaço imposto pelo governo americano contra produtos brasileiros.
8: Aí ele vai declarar esse enfrentamento para quê? Por que que não vai no diálogo? Por um motivo só. Por que que ele quer a briga? Porque ele quer desviar a atenção do eleitor e está querendo iludir a população, enganar a população, os dois arrumando essa briga com os Estados Unidos. E o cidadão está lá, no Serasa, as empresas fechando, a pessoa não tem hospital direito, não tem segurança pública, faccionado mandando em tudo.
6: Já o candidato do Missão, Renan Santos, disse que o Banco Central ficaria confortável em cortar juros em seu governo por causa dos cortes que também pretende fazer nas despesas da União. Na palestra, Renan ainda chamou os congressistas e integrantes do Centrão de cracudos viciados em emendas parlamentares. Depois, para jornalistas, ele disse que dará um tratamento rígido para o Congresso caso seja eleito.
9: Igual um assistente social fala com um craqueiro. Ele vai lá, vai chamar, vai conversar com carinho, porque esses caras, eles não têm dignidade. Você fala mal deles, aí depois você vai compor governo, eles vão sentar pra conversar com você numa boa. Isso já é comum, isso é normal na política. Você pode se bater, se estapear no período eleitoral, mas depois você conversa normalmente. A questão toda é você saber o que você quer deles e saber o que eles querem de você. Se o que eles quiserem de você é pouco republicano, você não entrega.
6: O candidato do Missão ainda afirmou que a entrada na disputa presidencial de Pablo Marçal, do PRTB, beneficia Flávio Bolsonaro e rebateu o candidato a vice na chapa de Caiado, Gilberto Kassab, que afirmou que o Centrão está com Lula e disse que, pelas declarações, é o presidente nacional do PSD que parece estar encampando a candidatura petista. De São Paulo, Karen Lemos.
0: O ministro da Fazenda e o presidente do Banco Central divergiram sobre a taxa de juros em um evento para o mercado financeiro em São Paulo. Dario Durigan considerou a Selic em 14% ao ano o principal problema do país e falou em juros civilizados. Gabriel Galípolo, presidente do Banco Central, defendeu a manutenção da taxa como forma de controlar a inflação. É, sempre é isso, né? O presidente do Banco Central é sempre visando controlar a inflação por meio da elevação da taxa de juros e, por outro lado, em geral, os ministros da Fazenda não gostam, né? Porque os juros altos impactam a atividade econômica. E a gente lembra que o Banco Central tem autonomia. Então, é assim que funciona. Karen Lemos.
6: Ministros do governo Lula e autoridades monetárias comentaram a taxa de juros, atualmente em 14% ao ano, em um evento para o mercado financeiro nesta segunda-feira em São Paulo. Em meio às preocupações com a trajetória das contas públicas, o presidente Lula colocou o vice-presidente, Geraldo Alckmin, e o ministro da Fazenda, Dario Durigan, para falar com o mercado sobre quais seriam as diretrizes para a agenda fiscal em um eventual quarto mandato. O presidente do Banco Central, Gabriel Galípolo, também marcou presença na agenda de conferência anual do Banco Santander. Em palestra, o ministro Durigan disse que ter juros civilizados é um dos caminhos para discutir a questão fiscal no Brasil, assim como a oferta de crédito. Para ele, o contexto de juros altos é o principal problema do país hoje.
10: Veja, a gente não tem condições de discutir crédito no país se a gente não discutir juros civilizados. Eu acho que esse é o desafio do país. E ele é um desafio que eu sinto no setor nacional. A gente vende títulos, é um desafio que a gente vê nas empresas, no diálogo com os empresários, a gente vê no mercado de capitais, a gente vê pelo endividamento do título do crédito bancário, quando a gente subdivide o crédito bancário para avaliar onde que as famílias estão mais endividadas, o agronegócio, passei por um ano no processo de instrução para o agronegócio, nós vamos ter que endereçar a questão dos juros.
6: O presidente do Banco Central, no entanto, apresentou uma visão diferente. Galípolo defendeu a manutenção da taxa básica de juros em níveis elevados para conter a inflação.
11: Eu acho que o que explica o ciclo da política monetária está muito mais relacionado com questões endógenas, com questões internas mesmo, como eu comentei, de você ter diversos indicadores, essa demonstração de um país que vem crescendo há alguns anos, puxado pela demanda, e isso acaba se revelando numa pressão inflacionária. E o papel dos juros que o Banco Central decide é justamente conseguir reequilibrar a oferta e demanda, colocando os juros não como algo que vai ajudar no crescimento, e sim reequilibrar essa oferta e demanda num patamar contracionista.
6: O embate de visões acontece em meio a um cenário de que é possível, já na próxima reunião do Copom, nos dias 15 e 16 de setembro, que o atual ciclo de queda de juros seja interrompido. Já o vice-presidente Geraldo Alckmin afirmou que o aumento da dívida pública é um problema mundial e defendeu uma cultura de combate ao privilégio e desperdício para melhorar as contas públicas do país. De São Paulo, Karen Lemos.
0: Agora são 10 horas e 47 minutos.
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0: Matheus de Souza com informações da Fuvest. Matheus.
16: Tânia, as inscrições para a Fuvest vestibular da Universidade de São Paulo estão abertas. Ao todo, são oferecidas 8.147 vagas em cursos de graduação. Para participar, basta acessar o site fuvest.br, repetindo fuvest.br. O candidato precisa informar CPF, um documento de identificação com foto, e-mail, endereço e enviar uma fotografia recente. No momento da inscrição, é necessário escolher uma carreira e indicar até 4 cursos em ordem de preferência dentro da área selecionada. A taxa de inscrição é de R$ 228,00 e os candidatos têm até o dia 9 de outubro para se inscrever. Essa edição do vestibular tem algumas mudanças. Uma das novidades é a inclusão de Fortaleza como sede de aplicação das provas, facilitando o acesso de estudantes cearenses que antes precisavam viajar até São Paulo para prestar a prova. A primeira fase também terá uma alteração. Serão 80 questões de múltipla escolha, em vez das 90 aplicadas até o ano passado. O tempo de prova, no entanto, continua sendo de 5 horas. Segundo a Fuvest, a mudança busca adaptar a prova a um perfil mais interdisciplinar. Os detalhes sobre o novo formato, o conteúdo programático e os critérios de avaliação das duas fases estão disponíveis no guia de provas no site da Fuvest. A primeira fase será aplicada em 1º de novembro e os candidatos aprovados nessa etapa seguem para a segunda, que será aplicada nos dias 6 e 7 de dezembro. Tânia.
0: Ok, Matheus de Souza.

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1: O presidente do TSE, o ministro Nunes Marques, defendeu a segurança das urnas eletrônicas e a transparência das eleições durante encontro com embaixadores. Nunes também falou sobre o combate à desinformação e o uso de inteligência artificial nas campanhas. O tema deve voltar ao centro dos debates amanhã, numa reunião do presidente do TSE, do Cássio Nunes Marques, com os demais ministros da corte, para discutir o caso do vídeo do ex-presidente Jair Bolsonaro produzido por IA, lembra? Que foi colocado no telão, um Bolsonaro produzido por IA, falando, quando na verdade discute-se que as regras eleitorais impedem o uso da IA generativa. Então esse tema vai ser tratado amanhã no TSE. E a partir dali, então, deve sair uma regra única que deve ser seguida pelos candidatos, já que essa discussão sobre a imagem do Jair Bolsonaro, criada por IA, criou controvérsias. Vamos ouvir aqui com João Rosa.
2: O presidente do Tribunal Superior Eleitoral, ministro Nunes Marques, defendeu o sistema eleitoral brasileiro e as urnas eletrônicas durante uma reunião com cerca de 100 representantes de embaixadas no Brasil. Nunes Marques afirmou que as urnas são seguras e que o processo eleitoral brasileiro é transparente. O ministro ainda ressaltou que o Brasil é referência mundial em eleições. Ele também disse que organismos internacionais poderão enviar representantes para acompanhar as eleições deste ano. Durante a reunião, o presidente do TSE falou sobre os desafios envolvendo as plataformas digitais nas eleições. Nunes ressaltou que o tribunal determinou que as plataformas apresentassem planos com medidas para proteger a integridade das eleições.
3: Para além disso, todas assumiram o compromisso de, nos finais de semana em que ocorrerão o primeiro e o segundo turnos, enviar representantes ao TSE para participar de uma sala de situação voltada a impedir a disseminação de publicações que visa interferir na vontade do eleitor no momento mais crítico da eleição.
2: Segundo o TSE, um representante da diplomacia dos Estados Unidos participou da reunião. Nunes também destacou as medidas adotadas pelo tribunal para combater o uso indevido da inteligência artificial nas eleições. Entre elas está a criação de uma comissão permanente e de um plano de ação voltado ao uso da IA. Esse tema, inclusive, deve voltar a ser discutido pelo TSE nos próximos dias, quando a corte deverá analisar o caso do vídeo produzido com inteligência artificial em que o ex-presidente Jair Bolsonaro aparece declarando apoio à candidatura do filho Flávio Bolsonaro. Esse julgamento pode fixar as regras sobre o uso de deepfake nas eleições. Inclusive, nesta terça-feira, Nunes marcou uma reunião com os demais ministros da corte justamente para discutir o caso. De Brasília, João Rosa.
1: A relação entre Lulinha e a empresária Roberta Luxinger teve um novo capítulo com o vazamento de mensagens indicando que o filho do presidente sabia dos negócios da amiga. Em uma das conversas, a lobista falou em "Nosso futuro é a Suíça". A defesa de Lulinha falou em vazamento seletivo e disse que vai pedir investigação.
4: A defesa de Fábio Luiz Lula da Silva, o Lulinha, criticou o que chamou de vazamento seletivo de mensagens entre o empresário e a lobista Roberta Luxinger, investigada por suspeita de tráfico de influência e por usar a proximidade com o filho do presidente Lula para facilitar negócios e acesso ao governo. As informações foram publicadas pelo Metrópolis e o Globo, que tiveram acesso a um dos prints da conversa entre os dois. Os diálogos indicariam que Lulinha tinha conhecimento e participava das articulações comerciais e de lobby de Roberta. Em uma conversa de março de 2024, a empresária afirma que os dois trabalhavam num nível diferenciado e que o futuro é a Suíça. Na mesma conversa, Lulinha menciona reuniões com Marco Aurélio Santana Ribeiro, Marcola, que era chefe de gabinete de Lula, e Swedenberg Barbosa, ex-secretário executivo executivo do Ministério da Saúde. Numa entrevista à CBN, o advogado de Lulinha, Marco Aurélio de Carvalho, comparou o vazamento das mensagens à Operação Lava Jato.
5: Nós vamos solicitar uma vez mais, desde as apurações dessa nefasta instrumentalização de parte das nossas instituições a serviço de interesses políticos e eleitorais. É muito grave o que está acontecendo. Não dá, por hora, para testar a veracidade dessas informações que foram vinculadas num portal de notícia. Não dá para saber se essas mensagens são verdadeiras ou não. São recortes seletivos de mensagens cuja autenticidade não se pode comprovar. Nós estamos diante de uma grave ameaça à segurança jurídica do país. Né? Um vazamento seletivo e criminoso que nos remete ao que houve de pior no nosso sistema de justiça na época da finada Operação Lava Jato.
4: As revelações repercutiram politicamente e deram munição para opositores de Lula. O candidato à presidência, Flávio Bolsonaro, disse que o Brasil tem futuro, mas não é na Suíça, com dinheiro roubado dos aposentados do INSS.
6: E de verdade é muito triste constatar que o dinheiro roubado dos aposentados pode estar na conta do filho do Lula, como apontam as investigações. Porque isso significa que o atual presidente do Brasil teve a pachorra de deixar isso acontecer com as pessoas mais humildes desse país.
4: Já o candidato a vice do senador, Alfredo Gaspar, reforçou o pedido de prisão de Lulinha, feito por ele mesmo enquanto relator da CPMI do INSS. Com colaboração de Felipe Igreja, de Brasília, Samantha Klein.
1: O PT mira alianças com partidos do Centrão ainda no primeiro turno da eleição presidencial. O presidente do partido, Edinho Silva, diz que vai ampliar o diálogo com legendas que declararam neutralidade na chapa majoritária. Nos bastidores, Janja deve ganhar ainda mais espaço na campanha com agendas próprias pelos estados. A atuação da primeira-dama no comício de domingo em São Paulo agradou a direção petista.
7: O PT vai buscar alianças com partidos do Centrão ainda no primeiro turno da eleição presidencial. O presidente nacional da legenda e coordenador da campanha de Lula, Edinho Silva, afirmou que o partido vai iniciar conversas com legendas como Republicanos, MDB, União Brasil e Progressistas, que declararam neutralidade na disputa nacional. Edinho avalia que ainda cabe dialogar com as chamadas forças democráticas. O presidente do partido de Lula disse que a estratégia será construída a partir desta semana e citou que nos estados, partidos do Centrão já apoiam Lula ou candidatos alinhados ao presidente. O PSD, por exemplo, mantém Ronaldo Caiado como candidato à presidência, mas tem diretórios estaduais que apoiam o petista. Segundo Edinho, o PT quer ampliar essa aproximação durante a campanha.
8: Vamos disputar o campo democrático já no primeiro turno. Então, em cima do cenário que foi construído na pré-campanha, nós vamos iniciar as conversas com o campo democrático brasileiro ainda no primeiro turno, para que a gente possa derrotar as forças do autoritarismo com inspiração fascista. Nós estamos disputando com as forças que tentaram um golpe de Estado em 8 de janeiro de 23, lideradas pelo Bolsonaro, que virou as costas ao povo brasileiro durante a pandemia.
7: Nos bastidores, interlocutores da campanha afirmam que Janja da Silva deve ampliar a atuação eleitoral com agendas próprias, inclusive em municípios que não serão visitados por Lula. A avaliação é que o presidente não conseguirá percorrer os 5.569 municípios brasileiros e que lideranças petistas serão mobilizadas para ampliar a presença da campanha nos estados. De Brasília, Igor Cardim.
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0: segunda-feira, 17 de agosto de 2026. O Ministério Público Eleitoral pediu a impugnação da candidatura de Antony Garotinho ao governo do Rio de Janeiro. Na ação, o MPE alega que o ex-governador do Rio está com os direitos políticos suspensos por condenação de improbidade administrativa. Garotinho também é alvo de ação da coligação do candidato Eduardo Paes, mas nega irregularidades e afirma ser vítima de perseguição política. O caso será analisado pelo TRF Fluminense. O IBGE vai manter o calendário de divulgação de indicadores econômicos, apesar da greve de servidores do Rio de Janeiro, deflagrada nesta segunda-feira. Entre os dados previstos até o dia 1º de setembro estão os de inflação, desemprego e PIB. A paralisação é mais um capítulo da crise entre os trabalhadores e a gestão do presidente Márcio Postman, que se arrasta desde 2024. O Irã ameaçou iniciar uma nova ofensiva no Estreito de Hormuz, caso as negociações diplomáticas com os Estados Unidos fracassem. Em meio ao impasse sobre o tráfego de petróleo na região e a alta dos combustíveis, o presidente Donald Trump rejeitou prorrogar o cessar-fogo. O líder republicano chegou a ameaçar bombardear Omã, país mediador que abriga tropas americanas. O Fluminense terá nesta terça-feira um jogo decisivo na Libertadores. Às 19h, o time carioca enfrenta o Independente Rivadavia, na Argentina, no jogo de volta das oitavas de final da competição. Na semana passada, no Maracanã, a partida terminou em 0-0. Pela Copa Sul-Americana, o São Paulo enfrenta o Bolívar no Morumbis. O jogo de ida terminou em 1-1. Horário de Brasília, agora 11h02.
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0: Olá, muito boa noite. Bem-vindos ao CBN Noite Total desta segunda-feira com Matheus de Souza na produção, Henrique Dias nos trabalhos técnicos, o HD. Vamos juntos aqui movimentar a nossa reportagem, o noticiário. O Matheus de Souza tem aqui informações de estúdio sobre pesquisas de popularidade lá nos Estados Unidos, popularidade do presidente Donald Trump. E aí, hein, Matheus, o que temos?
2: Tânia, o presidente dos Estados Unidos teve uma nova baixa de popularidade no segundo mandato e igualou o menor índice do primeiro mandato, que aconteceu em dezembro de 2017. Segundo pesquisa Reuters Ipsos divulgada hoje, a aprovação de Trump caiu ao nível mais baixo do atual mandato, com 33% dos norte-americanos avaliando de forma positiva a atuação do republicano na Casa Branca. Enquanto isso, 64% disseram desaprovar o desempenho do presidente. O levantamento ainda diz que 80% dos norte-americanos acreditam que o envolvimento dos Estados Unidos no conflito do Irã vai durar por um período prolongado. Entre os democratas, o índice chega a 87%, enquanto entre os republicanos é de 71%. Apenas 16% dos entrevistados disseram acreditar que o conflito deve terminar em poucas semanas. Além disso, em todos os temas avaliados, a desaprovação supera a aprovação de Trump. Os tópicos eram imigração, política internacional, economia, custo de vida e avaliação geral do governo. A pesquisa ouviu 1.166 norte-americanos entre os dias 14 e 17 de agosto. A margem de erro é de 3 pontos percentuais para mais ou para menos. Na comparação com o levantamento anterior, a aprovação de Trump oscilou 2 pontos percentuais para baixo, de 35% para 33%. Já a reprovação aumentou de 63% para 64%, Tânia.
0: Ok. Matheus de Souza, muito obrigada. Essa popularidade baixa do presidente Donald Trump muito provavelmente vai resultar em perda de poder. Porque agora, no fim do ano, em novembro, tem eleições de meio de mandato lá nos Estados Unidos, que são eleições legislativas. E pelo andar da carruagem, o Donald Trump vai perder apoio legislativo, né, se continuar com essa popularidade no chão. E aí, perdendo apoio no Congresso, ele já fica com as mãos mais atadas, né, para continuar aí as suas políticas públicas. E chamou a atenção esse dado que o Matheus trouxe, de que entre os republicanos, que é o partido dele, ou seja, entre os próprios aliados dele, né, os eleitores alinhados com Donald Trump, eles próprios, 70% e poucos, reconhecem que a guerra lá no Oriente Médio vai demorar para acabar. E quando o Trump foi eleito, nesse seu segundo mandato, ele fez categoricamente uma declaração de que não ia enfiar os Estados Unidos em nenhuma guerra, né? E, aliás, o que era muito bom, tinha alguma coisa ali positiva, era exatamente essa declaração. Mas não cumpriu, não só entrou numa guerra, como não consegue sair. E não há perspectiva de encerramento dessa insanidade que é a guerra no Oriente Médio. A Karina Almeida, inclusive, traz aqui reportagens sobre esse assunto. A guerra no Oriente Médio pode ganhar novos rumos após Trump ameaçar ataques contra o Omã. O país é aliado dos americanos, mas adota uma postura neutra na guerra e vem intermediando as negociações entre Estados Unidos e Irã pelo fim do conflito. Do outro lado, os iranianos prometem intensificar as tensões no Estreito de Hormuz e em toda a região se a diplomacia com os Estados Unidos falhar.
3: O presidente dos Estados Unidos, Donald Trump, ameaçou bombardear o Omã caso o governo do país tente interferir nas negociações sobre o fim da guerra e o controle do Estreito de Hormuz. A ameaça veio após Teherã afirmar no fim de semana que vem realizando conversas paralelas com o Omã para que os dois países definam uma rota marítima na região. Os Estados Unidos reivindicaram, na semana passada, o controle do estreito, que é margeado por Irã e Omã. A fala de Trump pode escalar ainda mais a guerra no Oriente Médio. Omã é um dos aliados mais antigos na região dos Estados Unidos, com quem tem acordos de cooperação militar. No entanto, Omã também adota uma postura neutra na guerra e vem intermediando as negociações entre Estados Unidos e Irã pelo fim do conflito. Na entrevista à rede Fox News, Trump também revelou ter um canal secreto de negociações para o fim da guerra com a Guarda Revolucionária do Irã e disse não ter pressa para o fim das negociações. No entanto, o Irã já negou que voltou a negociar com os Estados Unidos e indicou que as tratativas estão congeladas. O governo de Omã ainda não se manifestou sobre a ameaça de Trump. O prazo de 60 dias do acordo provisório de cessar-fogo e memorando entre os dois países chegou ao fim nesta segunda-feira, sem um acordo de paz definitivo ou avanços na questão nuclear. Do outro lado, o Irã decidiu adotar uma política ofensiva de acordo com declaração de um alto funcionário do regime iraniano à agência de notícias Reuters. De acordo com a autoridade, Teherã intensificará as tensões no Estreito de Hormuz e em toda a região se a diplomacia com os Estados Unidos falhar e dará um prazo para que as tropas americanas interrompam o bloqueio militar imposto aos portos iranianos. O Estreito de Hormuz é estratégico para a indústria petrolífera, por onde passa cerca de 20% de todo o petróleo do mundo. O fechamento durante o conflito já teve forte impacto na economia global. De São Paulo, Karina Almeida.
0: Bom, temos novidades no caso lá no Maranhão, né? Aquele caso que ganhou muita repercussão porque houve a operação de busca e apreensão na casa de um blogueiro, de um jornalista, e a partir do que se foi colhido na casa desse blogueiro, jornalista, chegou-se à fonte, né? A pessoa que mandava material para que esse jornalista publicasse. E aí veio toda uma discussão sobre quebra de sigilo da fonte de jornalista, que é uma prerrogativa dos jornalistas prevista na Constituição, né? O Estado não pode quebrar o sigilo da fonte de informações para o jornalista, né? Isso é uma questão muito séria mesmo, que as entidades de classe precisam bater o pé para que não haja precedentes. Neste caso aqui do Maranhão, a história é muito complicada, né? Porque também o jornalista precisa ver se ele está atuando como jornalista e se a relação é de fonte jornalista ou se há uma quadrilha, um grupo criminoso que, em que esse jornalista blogueiro está inserido, e a relação não é de fonte e jornalista, e sim entre criminosos. Isso é que está um território aí meio nebuloso. Bom, vamos ao capítulo novo dessa investigação, que subiu para o Supremo, né? Subiu para o Supremo, tudo começou com um assassinato em 2022, acabou subindo para o Supremo porque envolve, em algum momento, o senador da República, o Weverton, esqueci o nome dele, o sobrenome, ele teria, como senador, tentado interferir na atuação do STJ, que estava julgando esse caso. O STJ estava julgando porque envolvia o presidente do Tribunal de Contas do Estado. E aí, como teria um senador envolvido ali para obstruir a justiça, subiu para o Supremo, já que tem foro, né? Bom, enfim, está com o ministro Flávio Dino, que aliás o ministro Flávio Dino é do Maranhão, e esse grupo que está sendo investigado como um grupo criminoso, o governador inclusive, era vice do Flávio Dino quando o Flávio Dino era governador lá no Maranhão. E aí no final das contas eles brigaram, romperam, então é um grupo dissidente, hoje são inimigos políticos. O Flávio Dino, do Supremo, decidiu hoje afastar por 180 dias o presidente do Tribunal de Contas do Estado do Maranhão, o conselheiro Daniel Brandão. O Daniel Brandão, por sua vez, é sobrinho do governador, que é o Carlos Brandão. O governador nomeou o sobrinho para o TSE. Pois é. Aí, veja bem, olha a confusão, que é até difícil da gente explicar. Esse conselheiro presidente do TSE, o Daniel Brandão, ele estava na cena do crime em questão. A cena do crime em questão se deu em 2022, em que um empresário foi assassinado num encontro ali em que estava o Daniel Brandão. E o assassino, ele disse que a conversa ali era sobre propina, e o assassino disse que atirou nesse empresário porque percebeu que havia um ambiente em que ele seria morto, ele teria matado então em legítima defesa. E aí ele diz que o Daniel Brandão tinha levado o outro para matar ele. Enfim, o fato concreto é que ele foi preso, ele confessou que assassinou esse outro empresário e tal. E o Daniel Brandão, houve uma operação ali para tentar protegê-lo, tanto que ele foi indicado como presidente do TSE. E aí com isso, ele foi para ser julgado no STJ. E lá no STJ, o que se constatou pelas investigações, uma tentativa ali de obstrução de justiça, conversa diretamente com o desembargador responsável pelo caso, e aí o caso subiu para o Supremo Tribunal Federal e agora está a cargo do ministro Flávio Dino. Acontece que o ministro Flávio Dino, do Supremo, por esse mesmo grupo, está sendo monitorado. Isso é criminoso. Está sendo monitorado, está sendo perseguido. Estão tirando fotografia dos carros em que o Flávio Dino se movimenta ali no Maranhão. E ele, como ministro do Supremo, ele pode sim, tem direito de usar carros do Tribunal de Justiça. Não há nenhuma ilegalidade nisso. Essas fotos, que incluem a família do Flávio Dino, começam a ser expostas por esse jornalista blogueiro. A exposição por si só já representa um risco à família do Flávio Dino, né? Colocar o carro em que ele se locomove, em que a família se locomove, a foto da família. E esse é o ponto que o ministro Flávio Dino alega que está sendo ameaçado por esse grupo. E nesse contexto estaria a atuação desse jornalista blogueiro. E aí veio toda essa polêmica, se houve quebra do sigilo da fonte ou não, né? E essa é uma boa discussão, dá margem aí para argumentos dos dois lados, por isso que fica ali num limbo, né? É um tema muito, muito complicado. Bom, e agora então, o ministro Flávio Dino determinou o afastamento do Daniel Brandão, uma vez que ele, como presidente do TSE, ele pode influenciar nas investigações. Em nota, o Daniel Brandão diz ter recebido a notícia de seu afastamento com perplexidade, afirmou ser inocente e ter confiança de que os fatos serão esclarecidos. O conselheiro e presidente do Tribunal de Contas do Estado do Maranhão declarou ainda estar à disposição das autoridades e que cumprirá a ordem de Dino integralmente. Então é complicado, né? Diz respeito também à política ali no Maranhão, que a gente não tem intimidade com o que acontece, mas as investigações da Polícia Federal apontam que há um grupo criminoso, corrupto, envolvendo o atual governador, né? O governador é Carlos Brandão, do MDB. Vamos em frente agora com Felipe Igreja. O Tribunal Superior Eleitoral recebeu pouco mais de 20 mil registros de candidaturas para as eleições deste ano. O número representa uma queda de cerca de 30% em relação aos dois últimos pleitos gerais. O perfil predominante dos candidatos é homens com ensino superior completo, casados e com idade entre 45 e 49 anos. Os dados também mostram crescimento proporcional da participação feminina, embora as mulheres ainda estejam apenas em um terço das candidaturas.
4: O perfil geral dos candidatos nas eleições deste ano indica que, na média, são homens com ensino superior completo, casados, empresários e com idade média de 45 a 49 anos. No total, 20.501 candidatos registraram seus nomes e informações no sistema do Tribunal Superior Eleitoral. O prazo venceu no último sábado e cabe agora à Justiça Eleitoral confirmar essas candidaturas aos cargos de presidente da República, governadores, senadores, deputados federais e estaduais. Os números mostram uma queda de cerca de 30% no número de candidatos. Nas eleições gerais de 2018 e 2022, foram cerca de 29 mil candidatos. Os registros apontam para 30 partidos na disputa, contra 32 siglas nas eleições passadas. O PL lidera com 1.625 candidatos. Em seguida, aparece o MDB com 1.387. São 13 candidatos à presidência da República, 195 a governador, 315 a senador, mais de 7.600 a deputado federal e pouco mais de 11.500 a deputados estaduais e distritais. Pretos e pardos representam 49,9% das candidaturas. Já os candidatos brancos correspondem a 48,7% dos registros. Os homens são a maioria, formam 65% das candidaturas, enquanto as mulheres compõem 35%. Em termos percentuais, é a maior participação feminina na história, embora em números absolutos, o maior número de candidatas mulheres tenha sido no pleito de 2022. Para o cientista político Alexandre Bandeira, apesar das campanhas e do incentivo à participação feminina, os números ainda são considerados baixos.
5: Há uma busca ainda para cumprir a norma e colocar mulheres que não necessariamente são as mais competitivas para, de repente, estar disputando aqueles cargos que vão estar presentes no Congresso Nacional, nas assembleias estaduais, ou até mesmo dentro dos palácios governamentais Brasil afora. É um processo, é o maior indicador, 34,8% de presença de mulheres, mas ainda é muito tímido diante de todo o esforço que a Justiça Eleitoral, a sociedade vem fazendo para que a gente possa emergir mais mulheres dentro da política brasileira.
4: Quando são consultadas as ocupações dos candidatos, a maior parte é de empresários, seguida por advogados, deputados, vereadores, policiais militares, médicos e servidores públicos estaduais. Apesar de aparecerem na lista, houve uma queda de 32% entre os candidatos PMs, com 268 nomes a menos na disputa deste ano. Houve redução também de bombeiros militares, policiais civis e militares reformados na disputa. Já membros das Forças Armadas subiram de 63 para 82 nomes nas eleições deste ano. De Brasília, Felipe Igreja.

0: Osmar Stabile. Depois dessa reunião, o presidente do CORE disse o seguinte, abre aspas, recomendamos a renovação devido à redução de valores e mais duas empresas que estão ajudando. Se fosse o contrato inicial, não daria. Recomendamos que ele faça essa renovação, por isso está nas mãos agora do presidente Osmar Stabile. Antes da votação, aconteceu uma apresentação dos novos termos do contrato, com redução de valores. O presidente Osmar Stabile também participou. E aí aconteceu uma votação. E foi uma votação bem apertada, viu, Tânia? Porque 6 votos foram favoráveis à renovação, 6 votos foram contrários. E o presidente do CORE acabou dando o voto de Minerva. Esse voto decisivo para aprovação do novo acordo. Esse CORE, esse Conselho de Orientação, é um órgão consultivo, ele não tem poder de decisão. A decisão está na mão do presidente do clube, mas ele tem um peso muito forte. E agora essa decisão volta nas mãos do Osmar Stabile, que chegou a encerrar as negociações com o jogador na última semana, mas por conta da pressão da torcida e também pela possibilidade do Memphis cobrar o valor integral do que tem a receber do Corinthians, e a gente está falando de 77 milhões de reais, ele decidiu retomar as conversas. E aí, caso renove, né, essa dívida cairia de 77 para 42 milhões, porque aí não seriam cobrados juros e multas, e o Corinthians teria um prazo maior para pagar. O Stabile, então, disse que retomaria as conversas, mas também pedindo uma redução maior nos valores. O Memphis aceitou redução de muitos valores. O departamento de marketing também garantiu estar seguro que parceiros atuais do clube ajudariam na operação financeira. Então, hoje, o que dá para falar é: tudo indica que o Corinthians irá renovar o contrato com o Memphis Depay por mais 2 temporadas. E tudo tem que acontecer de forma rápida, Tânia, porque o Corinthians tem pressa, porque quinta-feira já tem jogo da Libertadores da América contra o Rosário Central na Neoquímica Arena, e pessoas próximas ao Fernando Diniz dizem que se o Memphis tiver liberado legalmente, ele vai utilizar o jogador, pelo menos começando no banco de reservas. O primeiro jogo foi 0-0 na Argentina, então uma vitória simples para qualquer um dos lados garante a classificação para a fase quartas de final da competição. Então, Memphis Depay se encaminhando agora para um final feliz. Para quem queria o Memphis por mais tempo, agora muito provavelmente a gente vai ter o jogador assinando o contrato por mais 2 temporadas, e pode acontecer a qualquer momento essa renovação de contrato. E aí, só um último detalhe, o doutor Miguel Marques e Silva, o presidente do CORE, acabei não falando o nome dele no início da minha entrada, mas doutor Miguel Marques e Silva, que deu o voto de Minerva para aprovação desse novo contrato, e agora está na mão do Osmar Stabile para renovar o contrato com o Memphis Depay, que está se caminhando para ser jogador do Corinthians ou continuar no Corinthians por mais 2 anos, Tânia.
1: Muito bom para dela. Muito obrigada, hein? Até a próxima.
0: Valeu, até mais.
1: Até mais. Agora são 11 horas e 24 minutos.
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1: Bruna Barbosa.
3: O candidato do PT ao governo de São Paulo, Fernando Haddad, teve o primeiro ato de campanha de rua marcado por uma caminhada com mulheres no centro da capital e por um episódio de hostilidade contra Marina Silva, que participava da agenda. A ex-ministra do Meio Ambiente e candidata ao Senado alegou ter sido abordada por um homem depois de se afastar do grupo principal. Marina afirmou que deixou a caminhada por causa do empurra-empurra e também porque está com a coluna machucada. Segundo ela, depois da abordagem, entrou em uma loja para se proteger. Haddad afirmou que o episódio é um sinal do aumento da intolerância no estado e, durante a mesma agenda, criticou indicadores da gestão Tarcísio em áreas como educação, segurança e saúde. O petista disse que trabalha com dados oficiais para apresentar à população um diagnóstico sobre a situação do estado.
4: Qualidade da escola pública caiu, feminicídio aumentou, furto e roubo aumentou, 20% dos celulares descobertos no Brasil são nessa cidade aqui. A saúde, a fila, aumentou, segundo o Tribunal de Contas da União. Ou seja, eu trabalho com dados oficiais, porque eu acho que isso faz parte do processo de conscientização da população.
3: Já o governador Tarcísio de Freitas, do Republicanos, participou de uma

0: agenda com representantes do setor de saúde na capital e foi questionado sobre segurança pública. Tarcísio reconheceu que a redução dos índices de criminalidade não é suficiente e que a melhora precisa ser percebida no cotidiano da população. Nos bastidores, aliados têm orientado o governador a aproximar o discurso da realidade dos eleitores, com exemplos do cotidiano e menos foco em números. Um dos exemplos usados por Tarcísio foi o impacto de um roubo de celular na vida de quem trabalha e paga pelo aparelho.
1: Bom, esse é o tema do momento, eu acho que é o tema que mais deixa todo mundo preocupado e todo mundo sofre com a violência, todo mundo se escandaliza com determinados crimes que a gente vê no nosso cotidiano. Existe um esforço grande, observe, e é um esforço que dá resultado. Hoje nós temos o menor indicador de homicídios, latrocínios, roubo de carga, roubo de veículo, né, furtos em geral.
0: Neste início de campanha, Tarcísio também deve manter uma agenda mais concentrada em encontros políticos, entidades, aliados e gravações. A estratégia está relacionada ao amplo espaço que o governador terá na propaganda eleitoral, que começa no próximo dia 28 de agosto, e a necessidade de produzir conteúdo para ocupar esse tempo. Caminhadas, panfletagens e outras ações de corpo a corpo devem ganhar mais espaço em uma etapa posterior da campanha. Com colaboração de Pedro Pupulim, de São Paulo, Bruna Barbosa.
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3: Muito bem, já vamos nos despedindo? Sim. Vamos fechar, hein? Que eu tô sabendo que o pessoal do lado B da bola já vai chegando. Daqui a pouco a gente vai checar a informação. Eu mesma já tô indo embora. Com a produção do Matheus de Souza e os trabalhos técnicos de Henrique Dias.
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3: Olha, amanhã, terça-feira, vai ter futebol e tudo aquilo que nós já falamos aqui com Rafael Prates. O programa vai começar às 10 para a parte da rede, mas na internet para todo mundo, né? A partir das 10. Aí na quarta vai ter jogo de novo, mas vai ter programa. Começamos novamente às 10. Acho que não sei se é para a parte da rede, enfim, estaremos aqui para outra parte da rede, no caso, né? Então. Mas pela internet, pelos nossos canais digitais, estaremos para todo mundo a partir das 10 horas da noite, então, terça e quarta-feira. Será que o pessoal do lado B já chegou por aí? Alô?
4: Estou aqui.
3: Dudziak.
4: Yes.
3: Prates ainda é dúvida. Bom, é tudo bem.
4: É?
3: Não sei, que eu não tô ouvindo nada.
4: Sim.
3: Você tá preparado, de repente, para fazer...
4: Sim, né?
3: É, sempre,
4: né? Quem nunca fez um monólogo de 30 minutos, né?
3: Você é capaz disso? Eu tenho certeza que sim. Não, mas eu tenho informações agora de bastidores que o Prates já está se logando, vai
4: perfeito.
3: Dar tudo certo. Então eu vou fazer o anúncio das
4: Vamos
3: qualidades
4: lá.
3: Dos apresentadores do lado B da bola. O Prates chegou. Oi, Prates, tudo bem?
5: Presente.
3: Ah, muito bom. O Dudziak estava se preparando para fazer um monólogo. Eu falei para ele, imagina, o Prates jamais te deixaria na mão.
5: Muito obrigado. Ele foi igual aquele conhecido político, não me deixem só. Aí eu tava com ele aqui, né, Tânia Morales?
3: Mas o político que falou isso foi empichado, né? Melhor não.
5: Foi.
3: Foi. Que era o Collor. É uma frase que não se recomenda que se diga. Bom, então bom programa pra vocês, viu? E
5: tá
3: agora vem o anúncio, grandiloquente. Nossa. Vem aí. Os nobres.
4: Os ignóbeis.
3: Ignóbeis. Ilustres.
4: Insípidos.
3: E majestosos.
4: E mentecaptos.
3: Eu fico pensando aqui nesses adjetivos e fico imaginando o que será que o Dudes vai falar de volta. E ele sempre me surpreende. Bom programa para vocês. Beijo.
4: Obrigado. Obrigado.
3: Vem aí então, esses dois, hein? O Gabriel Dudziak e o Rafael Prates. O lado B da bola, o noticiário do futebol internacional. Boa semana para todo mundo.
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0: Segunda-feira, 17 de agosto de 2026. Diálogos obtidos pela Polícia Federal apontam que a empresária Roberta Lutzinger comprou joias para o ex-chefe de gabinete do presidente Lula, Marco Aurélio Santana Ribeiro, o Marcola. A defesa afirma que as peças faziam parte de um empréstimo já quitado. As apurações também miram mensagens entre a lobista e o empresário Fábio Luiz Lula da Silva, o Lulinha. Em uma conversa de março de 2024, a empresária afirma que os dois trabalhavam em um nível diferenciado e diz que o futuro é a Suíça. A defesa do filho do presidente contesta a autenticidade das provas e denuncia vazamentos ilegais. O Tribunal Superior Eleitoral vai debater nesta terça-feira o endurecimento das regras para o uso de inteligência artificial e uma possível proibição de deepfakes na campanha eleitoral. Os ministros avaliam desde o veto total dessa tecnologia até restrições focadas em conteúdos que induzam eleitores ao erro ou prejudiquem adversários. A discussão foi motivada por questionamentos jurídicos sobre o vídeo do ex-presidente Jair Bolsonaro, gerado por IA, exibido na convenção do PL. Internacional e Remo empataram por 1-1 no encerramento da 23ª rodada do Campeonato Brasileiro. O time gaúcho tem 24 pontos e é a primeira equipe fora da zona de rebaixamento. O Remo tem 23 e é o antepenúltimo colocado na tabela. No horário de Brasília, 11 horas e 32 minutos.
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3: Muito boa noite. Este é o Lado B da Bola, o espaço do futebol internacional aqui na Rádio CBN. Programa que vai ao ar sempre às segundas-feiras, após o Repórter CBN das 11h30 da noite. No programa estamos eu, Gabriel Dudziak, e ele, Rafael Prats. Como é que vai, Prats? Tudo bom?
4: Olá, Gabriel Dudziak. Tudo bem? Boa noite, ouvintes da CBN.
3: Bom, os campeonatos europeus estão muito próximos do reinício, né? Do começo aí na nova temporada, ou até já começaram, e nós vamos falar sobre eles neste programa de hoje. Vou começar com o campeonato inglês, que ainda não começou, vai começar na sexta-feira, mas que teve a disputa ontem do Community Shield, que é a Supercopa da Inglaterra. É o jogo que envolve aí o campeão inglês contra o campeão da Copa da Inglaterra. E o jogo de ontem foi entre Arsenal e Manchester City. E com um minuto de jogo, o Arsenal já tinha aberto o placar contra o City. O gol marcado pelo Calafiori, boa jogada, boa trama ofensiva da equipe dos Gunners, fazendo 1-0 contra o City, que teve aí, pela primeira vez, depois de muitos e muitos anos, um técnico diferente dirigindo a equipe. No caso, Enzo Maresca, que substituiu Pep Guardiola. O Pep Guardiola deixou o City, mas estava presente para ver aí esse primeiro jogo do Enzo Maresca, que foi auxiliar dele no próprio City, passou aí pelo Chelsea, antes pelo Leicester, e que estreou no comando do City em jogos oficiais nessa partida de ontem, Community Shield. Não foi um bom começo, né? Um minuto já está perdendo. E não foi uma boa metade, porque com 28 minutos já estava Kai Havertz marcando 2-0. E não foi um bom final, porque o Odegaard fez 3-0. E assim ficamos até o apito final. Arsenal 3, Manchester City 0 no primeiro jogo do Enzo Maresca. Lembrar que nas últimas temporadas esses times dividiram aí protagonismo, né, para tentar os títulos, os principais títulos. Sim, o Liverpool do Arne Slot foi campeão também em inglês, mas normalmente quem chega nas decisões aí, né, nos últimos meses decidindo Premier League são Arsenal e Manchester City. Não dá para dizer que isso significa muita coisa, mas o City começa de alguma maneira enfraquecido essa temporada. Perdeu seu grande nome, que era o treinador, e hoje, né, o Rodri, volante da equipe, 30 anos, espanhol, campeão da Copa do Mundo, eleito craque da Copa, embora não tenha sido de verdade, né? E também já foi eleito melhor do mundo. Ele deixou o Manchester City, né? E hoje já falou como jogador do Barcelona. Barcelona vai desembolsar aí 75 milhões de euros pelo Rodri. E então, assim, de uma vez, né, o Manchester City acaba perdendo o seu treinador e um dos seus principais jogadores. Claro que trouxe um reforço, como por exemplo o Elliot Anderson, né, que é uma das contratações mais caras do mercado de verão aí na Europa, mas ainda assim não é um jogador do mesmo nível, né? Estava no Nottingham Forest, 135 milhões de euros, mas não é do mesmo nível, e a gente tem que observar se o Manchester City vai se movimentar mais ainda no mercado nos próximos dias ou não. Pro lado do Arsenal, boa notícia, a estreia do Bruno Guimarães, né, em jogos oficiais, é o jogador ex-Newcastle, e do Tsolis, Christos Tsolis, que deu duas assistências nessa estreia dele como titular do Arsenal. O jogador tem 24 anos, é grego, e estava jogando, né, lá no Clube Bruges da Bélgica, acabou chegando aí para a equipe do Arsenal por um valor alto, né, de 40 milhões de euros, e com muitas expectativas para jogar ali pelo lado esquerdo do campo. Bom, então o Arsenal estreia bem, o Manchester City estreia mal, tem essa questão do Rodri, tem a questão do treinador Enzo Maresca. E aí eu já faço uma transição de assunto, usando como gancho justamente essa questão do treinador do Manchester City, o Enzo Maresca, que é um dos treinadores novos nessa Premier League, né? No caso, que assumiu um novo clube. E olha só, 9 dos 20 times da Premier League têm novos treinadores para essa temporada. É o número mais alto na história do campeonato. Antes disso, a maior marca tinha sido de 8 novos treinadores no início de temporada. E isso ocorreu lá no verão de 2016, justamente quando o Pep Guardiola chegou no Manchester City, o Antônio Conte chegou no Chelsea e o José Mourinho chegou no Manchester United. Dessa vez, né, a gente tem aí nomes novos, né, como o Enzo Maresca, que eu já citei, no Manchester City, o Iraola, que chegou no Liverpool, estava antes no Bournemouth, a gente tem na equipe do Newcastle o Matias Yassel, que acaba chegando, né, depois de uma passagem pelo futebol saudita, substitui o Eddie Howe. Você tem há mais tempo, Xabi Alonso no Chelsea, e outros dois treinadores que chegaram durante a temporada passada, como foram os casos do Michael Carrick no Manchester United, o que faz dele um treinador com 2 meses e 24 dias no cargo, embora antes estivesse como interino, e o Roberto De Zerbi no Tottenham, 4 meses e 15 dias no cargo, chegou para salvar a equipe da queda e conseguiu. E essas 9 mudanças de treinador, né? Nove times com novos treinadores. E esses 2 treinadores aí que estão desde o final da temporada passada só, fazem com que mais da metade aí da Premier League tenha técnicos há menos de 1 ano no cargo. E traz também uma curiosidade, Rafael Prats, veja só você. O técnico com mais tempo de casa agora é o Arteta. 6 anos, 7 meses e 24 dias. Eu tô lendo aqui uma tabela que foi publicada pelo The Athletic hoje, e que não foi hoje exatamente, foi nesse fim de semana, salvo engano, e que tem como fonte o Transfer Market. Os dias devem estar um pouquinho errados aí, na verdade, mas assim, 6 anos e 7 meses, Arteta número 1, Unai Emery do Aston Villa 3 anos e 9 meses, número 2. Você sabe quem é o terceiro treinador há mais tempo no cargo de um clube da Premier League?
5: Daniel Farke, do Leeds United.
3: Exatamente, 3 anos e 1 mês. O treinador chegou há 3 anos, já está em terceiro lugar na lista aí dos mais longevos da Premier League. É uma mudança considerável, né, Prats? A Inglaterra era o paraíso da longevidade dos treinadores, até lá chegou essa coisa de trocar de técnico, né?
5: Não, e a gente tem observado que muitas equipes com 3 técnicos na temporada. E claro que geralmente são as equipes que estão mais desesperadas ou com campanha ruim, mas a gente tem visto aí trocas de depois de 6 jogos, depois de 5 jogos, na última temporada aconteceu isso com o Tottenham, por exemplo, com o Igor Tudor, e já aconteceu com outros times também, né? Trocas assim muito rápidas. O Nottingham Forest teve 4 técnicos também, e alguns técnicos ficaram 5 ou 6 jogos. O Postecoglou, por exemplo, a passagem pelo Nottingham Forest foi muito curta na última temporada, depois ele saiu do Tottenham. Enfim, as trocas de técnicos na Inglaterra têm sido assim muito, muito normais. E a atual temporada, ou a temporada que vai começar, não sei se vai ser tão diferente das outras não, viu, Gabriel?
3: E um outro dado, né? O Ipswich, que voltou para a Premier League, né? Subiu, caiu, voltou. Agora voltou com um treinador diferente, né? Que o Kieran McKenna trocou, né? E não quis ficar no Ipswich, chegou o Gary O'Neill, né? Então se tornou aí o Ipswich o primeiro time promovido desde 2016-2017 a entrar na Premier League com um técnico diferente daquele que o levou à elite. Então nem houve exatamente nesse caso uma estabilidade aí de treinador que levou da segunda para a primeira. Bom, então só para fechar, né? A gente tem aí algumas transferências já feitas, né, na Premier League, que são muito emblemáticas, né? Foram jogadores caros, só para você aí que está nos ouvindo de repente se situar. Por enquanto, a transferência mais cara da janela é a do Morgan Rodgers, saindo do Aston Villa e indo para o Chelsea, 138 milhões de euros. O Elliot Anderson, do Nottingham Forest para o Manchester City, 135 milhões de euros, está no segundo lugar. O Tonali, do Newcastle para o Tottenham, 108 milhões de euros. Matheus Fernandes, do West Ham, também meio-campista, para o Tottenham, 99 milhões de euros. E aí, Bruno Guimarães, do Newcastle para o Arsenal, 87 milhões e meio de euros. Além dessas, né, vale destacar o Lacroix, que saiu do Palace para o Chelsea, zagueiro. O Jaquet, zagueiro, que estava no Rennes e foi para o Liverpool, também alta cifra, 63 milhões e meio. O Manzambi, jogador aí que foi destaque na Copa do Mundo pela Suíça, chegou do Freiburg para o Aston Villa por 60 milhões de euros. Andrei Santos foi do Chelsea para o Manchester United, 56 milhões e 300 mil euros, entre outros, né? Mas assim, essas são as principais até agora. Diferentemente do que rolou no ano passado, nessa época, não são os atacantes que estão dando o tom das negociações na Premier League. Na temporada passada, nessa época, a gente estava falando de Gyökeres no Arsenal, Ekitike e Isaac no Liverpool, João Pedro no Chelsea, Matheus Cunha e Mbeumo no Manchester United, o Benjamin Sesko também no Manchester United, entre outros nomes. Tudo era atacante. Agora, muitos meio-campistas, poucos atacantes. E, fechando agora sim, a primeira rodada começa agora na sexta-feira. O primeiro jogo vai ser entre os campeões, né, das últimas respectivas campanhas. O Arsenal, campeão da Premier League, disputando contra o Coventry, o campeão da segunda divisão da Championship. E aí você tem Hull e Manchester United, Everton e Crystal Palace, Ipswich e Sunderland, Nottingham Forest e Leeds United, Brentford e Tottenham, Brighton e Aston Villa, Manchester City e Bournemouth, Newcastle e Liverpool, tudo isso distribuído aí pelo fim de semana. E na segunda-feira, fechando a rodada, tradicional jogo de segunda-feira aí com Fulham diante do Chelsea. Rafael Prats.
5: É isso, né? Se você destacava o futebol inglês com Supercopa da Inglaterra e o campeonato inglês que vai começar nos próximos dias, meu destaque aqui vai para a Supercopa da França, que teve um campeão inédito, o Lan, né? Supercopa da França, assim como as outras Supercopas da Europa também, de quase todos os lugares do mundo, né? Que é o jogo que reúne o campeão nacional, o campeão francês, o Paris Saint-Germain, contra o campeão da Copa da França, o Lan, que venceu a Copa da França na temporada 26 e agora venceu o PSG por 1-0 no Félix Bollaert ontem em Lan. Um jogo assim muito quente, difícil para apitar, 2 expulsões, Florian Thauvin fez o gol do título do Lan aos 32 minutos do primeiro tempo, e o Paris Saint-Germain teve um jogador a mais durante quase todo o segundo tempo e no final do primeiro tempo também. O Kylian Antônio foi expulso, cometeu uma falta no Acliouche, e foi um lance que para mim pareceu para amarelo, ele foi expulso diretamente no campo, e aí o PSG perdia por 1-0 do Lan, já pressionou, criou chances, não fez o gol de empate no segundo tempo, e na reta final, Nuno Mendes foi expulso, ele atingiu o Scoras, jogador do Lan, aos 41 do segundo tempo, e os dois times ficaram com 10. A expulsão do Nuno Mendes também me pareceu muito exagerada, né? Pelo que o lance demonstrou, é um lance que a é um tiro, a bola da, com o Paris Saint-Germain, quando é cobrado, né, quando é cobrado o tiro de meta, o Nuno Mendes atinge, assim, o Scoras do Lan, e o árbitro expulsa o Nuno Mendes, que reclamou, saiu reclamando do campo, mas o Lan venceu o PSG, 1-0. E o Lan tem o técnico Dino Topmiller, que chegou há pouco tempo ao clube, né? E o Lan mostra-se aí nesse último período o algoz do Luiz Henrique na passagem do técnico espanhol pelo Paris Saint-Germain. Luiz Henrique chegou ao PSG em 2023 e só perdeu dois títulos como técnico do PSG, e os dois pro Lan: a Copa da França no passado e a Supercopa, que começou a temporada, abriu a temporada esse ano, nesse jogo de domingo em Lan, com grande festa do torcedor do Lan. Lan 1, Paris Saint-Germain 0, antes do começo do campeonato francês. O campeonato francês tem como grande, uma das grandes atrações, né, o técnico do Mônaco, o Philippe Luiz, né, que foi técnico do Flamengo aqui no Brasil, no sub-20 do Flamengo, no profissional, fez sucesso como técnico do Flamengo, e o Philippe Luiz vai começar sua aventura como técnico na Europa, no Mônaco. E o campeonato francês vai começar na próxima sexta-feira, com o Olympique de Marselha e Strasbourg. No sábado tem Lan e Auxerre, Troyes contra o Paris FC, que é um clube que tem o Raí é jogador do PSG, do São Paulo, como um dos donos do Paris FC, Le Mans e Brest, Nice e Lorient, Toulouse e Lyon. No domingo, Angers e Lille, Le Havre e Mônaco, Paris Saint-Germain e Rennes. Para a atual temporada, as novidades são Troyes e Le Mans, que voltam à primeira divisão e jogarão a principal temporada, o principal futebol, né, a elite do futebol francês na temporada 2026-2027. Mas o Lan é uma grande história da França nesse curto período, né? Incomodando o Paris Saint-Germain, foi vice-campeão francês, chegou em algum momento na Ligue 1 ano passado a disputar de ponta a ponta a ponta, né, ou a liderança do campeonato francês, foi vice-campeão, PSG foi pela quinta vez seguida campeão francês, mas ganhou a Copa da França, ganhou a Supercopa da França. E não sei se vai ser uma ameaça ao Paris Saint-Germain no campeonato mais longo, como é o francês, mas é alguém que é um time que aparece na França para tentar incomodar a hegemonia do PSG, que de novo larga como grande favorito para ganhar mais uma vez o campeonato francês 26-27, Gabriel Dudziak.
3: Muito bom. Ficaremos de olho no Lan outra vez. Olha, a gente vai fazer um intervalo já já. Só registrar as participações aqui dos nossos ouvintes. Ouvinte fiel José Lino Gouveia Pires, sempre nos mandando mensagem, mandando excelente semana pra gente. Juliano Rangel, lembrando que tivemos o início de 4 ligas do Oriente Médio no fim de semana: Arábia Saudita, Emirados Árabes Unidos, Iraque e Irã. Muito obrigado aí pela mensagem. Ele lembra que amanhã teremos o sorteio da fase Liga, da Liga dos Campeões Elite lá da Ásia. Torneio aí que vai ter esse início de fase liga, né? No dia 14 de setembro. Muito obrigado, Juliano Rangel. Vamos ao rápido intervalo? Já já a gente volta falando mais aí sobre campeonatos pela Europa.
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0: previsão para fechar quase 300 lojas e demitir cerca de 3 mil funcionários, a Casas Bahia entrou com um pedido de recuperação judicial. Economistas apontam que o processo não resolve desafios, como a adaptação do negócio e a alta nos juros. A reportagem é de Pedro Fagundes.
1: A Casas Bahia entrou com pedido de recuperação judicial com 17 bilhões e 300 milhões de reais em dívidas e tenta evitar o vencimento antecipado de mais de 10 bilhões em contratos. Segundo o economista da FGV, Gustavo Pessoa, a recuperação judicial dá fôlego, mas exige mudanças da companhia.
2: Eu evitaria dizer que ela continuará funcionando normalmente. A recuperação judicial contratempo, ela não cria rentabilidade. As Casas Bahia só se recupera de fato se conseguir transformar esse tempo em uma operação menor, mais eficiente, com geração recorrente de caixa e uma estrutura de capital compatível com o novo tamanho da companhia.
1: A empresa está em reestruturação desde 2023, já passou por recuperação extrajudicial em 2024 e acumula 8 trimestres seguidos de prejuízo. Só no segundo trimestre deste ano, a perda chegou a 10 bilhões e 100 milhões de reais. Segundo o economista do Insper, Alexandre Chaia, o problema combina juros altos com a mudança do consumo das lojas físicas para o comércio online.
3: Ela tem que se transformar, só que está se transformando no pior momento que tem, porque ela está tendo um problema estrutural, que é a transformação do mundo físico para o mundo de varejo, no meio de um problema conjuntural, que é nível de juros muito alto e a população sem renda. Então ela está numa tempestade perfeita, ela precisa se remodelar, se retroconstruir, só que também é uma falta de percepção estratégica de ver que o mundo estava mudando muito rápido, que mesmo fora do Brasil o mercado de e-commerce já tinha disparado e eles continuaram ainda demorando para ajustar e quando foram ajustar estavam no momento já ruim.
1: Chay ainda destaca que hoje quase 30% da renda das famílias é usada em média para pagar juros, o que reduz o consumo e atinge o modelo de vendas financiadas, algo histórico da Casas Bahia. A rede ainda pretende fechar 298 lojas e demitir cerca de 3 mil funcionários. Dos 17 bilhões e 300 milhões em dívidas, mais de 16 bilhões são com credores sem garantias. Mais de 19 mil fornecedores e parceiros afetados. Neste final de semana, 5 empresas do grupo controlador das lojas Marabrás também entraram com pedido de recuperação judicial. Este processo envolve cerca de 140 milhões de reais em dívidas. De São Paulo, Pedro Fagundes.
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5: De volta com o lado B da bola para falar agora sobre futebol na Itália. Campeonato ainda não tem, mas crise já tem, né, Prats?
6: Tem, e é na Lazio, que foi eliminada pelo Mantova da segunda divisão da Itália, na Copa da Itália, uma derrota por 2-0 no Estádio Olímpico de Roma, na primeira rodada da Copa Itália, que é a primeira fase eliminatória depois de uma fase preliminar. Então, alguns times jogaram a fase preliminar, e aí alguns grandões entraram na primeira rodada, no caso da Lazio, que é a atual vice-campeã da Copa Itália. Então o Mantova venceu 2-0, o jogo foi ontem na capital italiana e foi a estreia do técnico Gennaro Gattuso, que passou pela seleção italiana, não levou a Itália para a Copa, assumiu a Lazio e já estreia com uma derrota aí muito pesada, que deixa a Lazio eliminada fora da Copa Itália, e o Mantova da segunda divisão segue para a segunda rodada da Copa Itália, né? Os gols do Mantova todos no segundo tempo, o Uoco abriu o placar depois de um passe muito bonito do Bragantino aos 29 do segundo tempo, e aos 50 minutos do segundo tempo, a Lazio teve um escanteio, o goleiro da Lazio, Cristo Mandas, foi para a área e virou um contra-ataque do Mantova, e no contra-ataque o Cajazzo marcou Mantova 2, Lazio 0. Então a Lazio dá adeus à Copa Itália, está em crise antes de começar o campeonato italiano, porque o italiano vai começar agora nessa semana, no próximo final de semana, dia 22 de agosto, e a Lazio vice-campeã da Copa Itália, dá adeus à Copa Itália logo na primeira rodada, perdendo para um time da segunda divisão, no caso do Mantova. O campeonato italiano vai começar no próximo sábado com Udinese e Como, Inter, atual campeã, recebendo o Monza em Milão, Parma e Cagliari, Genoa e Napoli. No domingo, Venezia e Lecce, Frosinone e Juventus, Torino e Milan, Atalanta e Sassuolo. Segunda-feira, para fechar a primeira rodada do italiano, Bolonha e Lazio, Roma e Fiorentina. Os representantes italianos nas competições europeias, na Liga dos Campeões, Inter, Napoli, Roma e o Como, pela primeira vez a jogar a Liga dos Campeões. Na Liga Europa, Juventus e Milan, e na Conference League, a Atalanta jogarão aí, representarão a Itália nas competições continentais em 2026-2027. Gabriel Dudziak.
5: Campeonato espanhol começou nesse fim de semana, né? E teve, assim, começo parcial, na verdade, não é rodada completa. A gente falou sobre isso na semana passada. Alguns jogos adiados por causa dos jogadores que representaram a seleção espanhola na Copa do Mundo. Mas tivemos aí na abertura Alavés 3, Getafe 0. Isso daí é um êxito, hein? Um feito do Alavés, porque o Getafe não tomava gol de ninguém na temporada passada, tomou 3 logo na primeira rodada desse Campeonato Espanhol. É bem verdade que foram 2 nos acréscimos, né? Quando o time do Bordalás, né? O técnico José Bordalás já tinha 1 a menos, inclusive foi expulsão no primeiro tempo, mas ainda assim vale o destaque, né? Que é um time que não toma muitos gols, tomou 3 já na primeira rodada e no primeiro jogo na primeira rodada. Sevilha ganhou do Rayo Vallecano de virada por 2-1, um pênalti marcado aí aos 52 do segundo tempo deu a vitória à equipe do Sevilha. O Racing Santander, que veio da segunda divisão, 2-2 com o Villarreal, bom resultado. Espanhol fez 3-0 no Levante. E a gente teve hoje o Deportivo La Coruña, que também volta à elite, empatando por 1-1 com o Elche. Na quarta tem Atlético de Madrid e Málaga. E aí depois a gente vai ter os jogos remarcados, né? Só dia 25, dia 28, na outra semana, né? E aí a gente tem neste fim de semana aí as estreias dos times como o Real Madrid e o Barcelona, mas eles estreiam na segunda rodada. Real Madrid vai jogar contra o Espanhol e o Barcelona contra o Elche. E só para não deixar de fora aqui, né, do nosso giro, o campeonato alemão vai começar no dia 28 de agosto. Não é este fim de semana. Este fim de semana é 22, 23. É o outro, né? Outra sexta-feira, dia 28, aí 29 e 30, os outros jogos da Bundesliga, que normalmente já começam um pouquinho depois. E para fechar o programa de hoje, eu pensei aqui em falar sobre transferências para a Turquia, porque a gente teve nesses dias aí duas transferências que chamaram a atenção de dois atacantes saindo do futebol italiano e indo para o futebol turco, num movimento que já está sendo feito há algum tempo, né? De grandes jogadores, né? Com mercado ainda em outras ligas, decidindo jogar na Turquia. Quem foram os dois atacantes nesses últimos dias? O Lukaku fez a transferência para o futebol turco, e também o Vlahovic, outro jogador que saiu da Itália e foi jogar na Turquia, né? O Lukaku foi para o Fenerbahçe por 6 milhões de euros apenas e estava lá no Napoli, e o Vlahovic saiu de graça da Juventus para o Beşiktaş, porque o contrato dele terminou. Tudo bem que o Vlahovic não vinha jogando bem, mas quando ele chegou à Juventus, todo mundo acreditava que se tratava, assim, de um centroavante nível mundial, camisa 9, né? E ele não é dos mais velhos, não está indo encerrar a carreira. Você pode até questionar aí se o Lukaku está ou não nesse movimento, né? Acho que o Lukaku tem 33 anos, mas o Vlahovic de jeito nenhum, né? O Vlahovic é outro nível de jogador no que se refere a idade, tem apenas 26 anos e decidiu ir para a Turquia. E esses dois nomes se juntam a outros dessa janela, como por exemplo Mohamed Salah, que deixou o Liverpool também de graça, término do contrato, para jogar no Trabzonspor. Além dos dois, também o Mason Greenwood, que saiu do Olympique Marseille para jogar no Fenerbahçe, embora no caso aí do Mason Greenwood já tenhamos citado aqui no lado B, que ele jogava no Manchester United, teve uma acusação de agressão sexual, foi julgado, depois ele ficou em liberdade e teve que, entre aspas, se refugiar em um time que aceitasse ele com essas acusações que ele tem, né? Ele tem apenas 24 anos, foi jogar lá no Marseille, inclusive era dirigido, né, pelo Roberto De Zerbi, que hoje está no Tottenham, e quando o De Zerbi chegou ao Tottenham, muitos torcedores do Tottenham entenderam que não deveriam, não, o time deles não deveria contratá-lo, né, como treinador, porque ele deu apoio ao Greenwood lá na época de Marseille. Mas enfim, estamos citando aqui mais pelo impacto, né, 39 milhões de euros gastou o Fenerbahçe. E outros jogadores, né, que eu citei de outras épocas aí que chegaram, o Osimhen, por exemplo, 75 milhões de euros jogando no Galatasaray já há algum tempo, o Guendouzi tá jogando também lá no Fenerbahçe. Você tem jogadores como o Sané, né? Leroy Sané, Noah Lang, que jogou e agora voltou, o goleiro Ederson, Asensio, Kanté, entre outras grandes estrelas, jogando todos aí no futebol da Turquia. O Trossard agora, né, tá no Beşiktaş. Kokşu voltou para a Turquia para jogar no Beşiktaş. Pois bem, aí o que explica isso? De forma muito resumida, competitividade nos salários que esses times podem pagar. Eles pagam altíssimos salários a essas estrelas e também pagam os impostos que estariam ligados aos altos salários. Então, o que os jogadores ganham não é aquele valor bruto e aí desconta o imposto, não. É o valor líquido, altíssimo. E aí eles conseguem levar esses jogadores para lá. Para além disso, os jogadores não ficam escondidos totalmente, né? Porque eles vão ter a possibilidade de aparecer numa Liga dos Campeões da Europa, numa Europa League, né? Então, eles não vão, por exemplo, para o mercado obscuro, de alguma forma, né, em relação aos holofotes, como é o mercado da Ásia, né, na Arábia Saudita. E eles vão também ter a possibilidade de, em alguns casos, jogar num país que tem muitos muçulmanos, né, isso pode ser um atrativo para alguns jogadores, como Salah, por exemplo, e eles vão participar também, segundo informações, em ganhos com marketing e merchandising, algo que não ocorre nos principais clubes da Europa. E de onde vem esse dinheiro, né? Da onde está vindo o dinheiro das equipes turcas para fazer tudo isso? Primeiro, vem das competições europeias. Eles ganham em euros e chegam no país com uma moeda desvalorizada, a lira turca. E, ao mesmo tempo, incentivos governamentais, não diretamente, ninguém está pondo dinheiro no clube, mas está renegociando dívidas, tendo aí apoio estatal para garantias, né, de pagamentos. Então, os clubes turcos vão tendo vantagens financeiras para fazer refinanciamentos e ir pagando em mais longo prazo. Até questão de vender terreno, né, vender propriedades, os clubes turcos estão tendo facilidades para fazer e ter esse dinheiro. Então, de forma bem resumida, é isso que está acontecendo. E o campeonato turco tem a possibilidade de gerar interesse maior ainda por esses grandes jogadores que lá estão. Interesse do exterior, né? Porque o povo turco é muito, muito apaixonado por futebol, talvez um dos maiores aí, né? No que se refere a paixão e entrega aos próprios clubes. Internamente, tanto faz se tem estrela ou não. Externamente, pode ter mais audiência por causa disso. Tá certo, seu Rafael?
6: Tem uma última informação? Dá tempo?
5: Dá tempo, falei.
6: Que é muito ruim a arrancada de Jorge Sampaoli como técnico do Tajeres. Tajeres perdeu a instantes do Gimnasia de Mendoza por 3-1. Tajeres na era Sampaoli tem 5 jogos com uma vitória contra o Platense, 4-0 e 4 derrotas. O Tajeres tem a pior defesa do torneio clausura da Argentina, a lanterna da Zona A. Sampaoli, depois do jogo, não deu entrevistas, se retirou do estádio sem falar com os jornalistas. Então, Sampaoli começa mal, muito mal, a sua caminhada como técnico do Tajeres no futebol da Argentina, Gabriel Dudziak.
5: Ficaremos de olho. Boa semana, Prats.
6: Até a próxima.
5: Fica por aqui o Lado B da Bola, vem aí o repórter CBN, depois o CBN Madrugada com Paulo Galvão. Até mais.
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8: Terça-feira, 18 de agosto de 2026. A Comissão de Valores Mobiliários abriu um processo contra a presidente do Banco do Brasil, Tarciana Medeiros. A ação também envolve o vice-presidente de Relações com Investidores do Banco do Brasil, Marco Giovanni Tobias. A apuração investiga supostas declarações excessivamente positivas que poderiam induzir investidores ao erro. Em nota, o banco afirmou que prestará esclarecimentos assim que tiver acesso à íntegra dos autos. Os candidatos Flávio Bolsonaro, Romeu Zema, Ronaldo Caiado, Renan Santos e Augusto Cury vão participar nesta terça do encontro com os presidenciáveis Diálogo pelo Futuro do Brasil em Brasília. O evento é promovido pela União de Entidades de Comércio e Serviços. O presidente Lula não confirmou presença. O governo Donald Trump oficializou o empresário Juan Pablo Segura no comando do escritório do Departamento de Estado para a América Latina e o Brasil. A posse ocorre em meio ao aumento das tensões diplomáticas entre Brasília e Washington, marcadas por impasses na concessão de vistos e trocas de embaixadores entre os dois países. Em fevereiro, Juan Pablo Segura criticou o Brasil por causa das multas aplicadas pelo ministro Alexandre de Moraes ao ex por descumprimento de medidas judiciais. Em Brasília, 5 minutos.
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1: 6 minutos desta terça-feira. Muito bom dia a você que nos acompanha aqui na CBN em todo o Brasil, em diversas partes do mundo. Começa aqui o CBN Madrugada, a produção do Matheus de Souza, trabalhos técnicos comigo aqui, Ricardo Garcia. E nós vamos juntos, hein, até às 5 horas da manhã com muita informação, muita prestação de serviço, contando sempre com a sua participação. Você que está aí no YouTube, no WhatsApp, pelo e-mail também, pelo Instagram. Daqui a pouquinho a gente lembra os caminhos, registra as participações, porque agora vamos a alguns dos principais destaques do dia. Petróleo na margem equatorial vira capital eleitoral para Lula, informa Samantha Klein.
2: O evento da Petrobras para confirmar a presença de petróleo em poço do Amapá ganhou contornos políticos e troca de elogios entre o presidente Lula e Davi Alcolumbre. Após meses de distanciamento, os políticos participaram de agenda em navio sonda da estatal. Lula defendeu a pesquisa na margem equatorial, projeto que é caro para parlamentares do Amapá, incluindo o presidente do Senado. O senador, por sua vez, disse que o petista enfrentou tudo e todos pelo projeto.
1: Descaso com as contas públicas é o calcanhar de Aquiles de Lula, Karen Lemos.
3: Os presidenciáveis Ronaldo Caiado, Romeu Zema e Renan Santos defenderam cortes de gastos ao participarem de um evento do Banco Santander em São Paulo. Os candidatos apresentaram propostas de privatizações e mudanças nas regras previdenciárias.
1: Partido dos Trabalhadores de olho no Centrão, a manchete é de Igor Cardim.
4: O PT mira alianças com partidos do Centrão ainda no primeiro turno da eleição presidencial. O presidente do partido, Edinho Silva, diz que vai ampliar o diálogo com legendas que declararam neutralidade na chapa majoritária. Nos bastidores, Janja deve ganhar ainda mais espaço na campanha com agendas próprias pelos estados. A atuação da primeira-dama no comício de domingo em São Paulo agradou a direção petista.
1: Meia-noite 9, ainda em Brasília, manchete de João Rosa.
5: O presidente do Tribunal Superior Eleitoral, ministro Nunes Marques, defendeu a segurança das urnas eletrônicas e a transparência das eleições durante encontro com embaixadores. Nunes também falou sobre o combate à desinformação e o uso de inteligência artificial nas campanhas. O tema deve voltar ao centro dos debates nesta terça, em reunião do presidente do TSE com os demais ministros da corte para discutir o caso do vídeo do ex-presidente Jair Bolsonaro produzido por IA.
1: O inquérito que investiga o filho do presidente Lula é assunto para Samantha Klein.
2: A relação entre Lulinha e a empresária Roberta Lutzinger teve um novo capítulo nesta segunda-feira com o vazamento de mensagens indicando que o filho do presidente sabia dos negócios da amiga. Em uma das conversas, a lobista falou em, abre aspas, nosso futuro é a Suíça. A defesa de Lulinha falou em vazamento seletivo de informações e disse que vai pedir investigação.
1: Eleições ao Senado. Faltou respeito com a ex-ministra em São Paulo, Bruna Barbosa.
6: O primeiro ato de campanha de rua de Fernando Haddad teve uma hostilidade contra a ex-ministra Marina Silva no centro de São Paulo. Haddad classificou o ataque como um sinal do aumento da intolerância no estado. Já o governador e candidato à reeleição, Tarcísio de Freitas, se reuniu com representantes da saúde e vai deixar as agendas de corpo a corpo para a segunda etapa da campanha.
1: Destaque agora da economia aqui no CBN Madrugada com Karen Lemos.
3: O ministro da Fazenda e o presidente do Banco Central divergiram sobre as taxas de juros em um evento para o mercado financeiro em São Paulo. Dario Durigan considerou a Selic em 14% ao ano o principal problema do país e falou em juros civilizados. Já Gabriel Galípolo defendeu a manutenção da taxa como forma de controlar a inflação.
1: Casas Bahia pedem socorro. Pedro Fagundes.
7: Com previsão para fechar quase 300 lojas e demitir cerca de 3 mil funcionários, a Casas Bahia entrou com pedido de recuperação judicial. Economistas apontam, no entanto, que o processo não resolve desafios como a adaptação do negócio e a alta nos juros.
1: No Oriente Médio, com Karina Almeida.
8: A guerra no Oriente Médio pode ganhar novos rumos após Donald Trump ameaçar ataques contra o Omã. O país é aliado dos americanos, mas adota uma postura neutra na guerra e vem intermediando as negociações entre Estados Unidos e Irã pelo fim do conflito. Do outro lado, os iranianos prometem intensificar as tensões no Estreito de Hormuz e em toda a região se a diplomacia com os Estados Unidos falhar.
1: Violência contra a mulher de São Paulo, a manchete de Lucas Taveira.
9: A mulher que foi agredida por um empresário em São Paulo afirmou que já tinha registrado outros boletins de ocorrência contra o agressor e chegou a obter uma medida protetiva. Ela relatou que as agressões eram sempre acompanhadas de pedidos de desculpas. Em outro caso de violência contra a mulher, o homem que matou a ex-companheira a facadas dentro de um supermercado teve a prisão convertida em preventiva.
1: Eleições 2026, de volta a Brasília com Felipe Igreja.
10: O Tribunal Superior Eleitoral recebeu pouco mais de 20 mil registros de candidaturas para as eleições deste ano. O número representa uma queda de cerca de 30% em relação aos dois últimos pleitos gerais. O perfil predominante é de homens com ensino superior completo, casados e com idade entre 45 e 49 anos. Os dados também mostram um crescimento proporcional da participação feminina, embora as mulheres ainda sejam apenas um terço dos candidatos.
1: Greve no IBGE, o destaque do Rio de Janeiro com Isa Morena.
11: O IBGE vai manter o calendário de divulgação de indicadores econômicos, apesar da greve dos servidores do Rio de Janeiro deflagrada nesta segunda-feira. Entre os dados previstos até o dia 1º de setembro estão os de inflação, desemprego e PIB. A paralisação é mais um capítulo da crise entre os trabalhadores e a gestão do presidente Márcio Postman, que se arrasta desde 2024 e já provocou a exoneração de diretores.
1: Tragédia na Serra Fluminense, a manchete de Júlia Viana.

0: destaque é da Isa Morena.
1: A Polícia Civil vai ouvir o motorista do ônibus que tombou e deixou 10 pessoas mortas em Petrópolis, na região serrana do Rio. Sobreviventes afirmam que pediram para que o condutor reduzisse a velocidade durante a viagem, mas foram ignorados. 9 pessoas seguem internadas. O ônibus partiu de Minas Gerais em direção a Copacabana, na zona sul da capital fluminense.
0: Aí o destaque da Júlia, né, Viana, 00:14, a manchete policial de Pernambuco chega com Rivaldo Júnior.
2: Homem é preso por aplicar golpes em turistas vendendo pacotes de viagem falsos para Fernando de Noronha. Em depoimento, o suspeito diz que precisava pagar dívidas.
0: Ainda em Pernambuco, destaque de Letícia Rodrigues.
3: Um homem de 42 anos foi preso por tentar afogar a companheira de 49 anos na praia do Quartel, em Olinda, no Grande Recife. Segundo a polícia militar, que foi acionada para a ocorrência, o suspeito precisou ser levado a uma unidade de saúde após ser agredido por populares que presenciaram o fato.
0: Meia-noite e 15. A manchete de esporte com Gabriel Dudziak.
4: No encerramento da 23ª rodada do Campeonato Brasileiro, Internacional e Remo empataram pelo placar de 1-1. O Colorado saiu na frente com um gol de Carbonero aos 3 minutos, mas Vitor Bueno, nos acréscimos da segunda etapa, determinou a igualdade. Com o resultado, o Inter está fora da zona de rebaixamento, com 24 pontos, e o Remo é o 18º, dentro do Z4, com 23 pontos. Nesta terça-feira serão realizados os jogos da Libertadores e também da Copa Sul-Americana. Às 19h, o Fluminense encara o Independiente Rivadavia na Argentina pelas oitavas de final da Libertadores, depois de um placar de 0-0 no Maracanã. Já pela Sul-Americana, o São Paulo enfrenta o Bolívar às 21h30 no Morumbis, depois de ter empatado por 1-1 em La Paz.
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0: Josélia Pegorim.
6: Um grande sistema de alta pressão atmosférica predomina sobre o interior do Brasil e causa um bloqueio na atmosfera. Por causa deste bloqueio, deste sistema de alta pressão, quase todo o Brasil tem uma terça-feira com muito sol, poucas nuvens, mas o alerta é para o ar muito seco. Níveis de umidade até um pouco abaixo dos 20% devem ser observadas em muitas áreas do Centro-Oeste, do Tocantins, até no extremo oeste de São Paulo, do Triângulo Mineiro e mesmo em áreas do interior do Maranhão, do Piauí, do oeste da Bahia. Ao mesmo tempo, este bloqueio atmosférico mantém uma concentração de instabilidade no extremo sul do Rio Grande do Sul. Áreas com a fronteira, da fronteira com o Uruguai, ficam em alerta máximo para grandes volumes de chuva. Região da Campanha, onde está Bagé, por exemplo, Santa Vitória do Palmar, Chuí, podem acumular apenas nesta terça-feira 100, 150 milímetros de chuva. É uma situação de alerta máximo, porque o volume de chuva é muito elevado, poderá causar muitos transtornos para a população lá na fronteira com o Uruguai. Além de alagamentos, nós também poderemos ter queda de granizo e ventos intensos que podem até superar um pouco os 90 quilômetros por hora. Mas na maior parte do sul do Brasil, esta terça-feira é um dia de muito sol e até com temperaturas altas em relação a essa época do ano. Sudeste, Centro-Oeste, na maior parte do Nordeste e Norte do Brasil, sol forte e calor também. Pancadas de chuva moderadas a fortes podem acontecer em toda a faixa litorânea, desde a região de Salvador até a região de Maceió. No extremo norte do Brasil, pancadas de chuva moderadas também no Amapá, na região de Belém, no noroeste do Amazonas, e também há condições para pancadas de chuva moderadas a fortes na região do Acre. Josélia Pegorim, da Clima Tempo, para a CBN.
0: Dezenove minutos agora desta terça-feira. Mais uma vez, muito bom dia. Obrigado a você que nos faz companhia aqui no CBN Madrugada com Ricardo Garcia. Na mesa de som, nós vamos juntos até às 5 horas da manhã, na sua companhia, ouvinte que participa aqui pelo YouTube, galera trocando ideias no chat, Zé Maria Santos de Oliveira, Marcelo Alves, obrigado também ao Zé Carlos de Belo Horizonte, o Tadeu da Ilha do Governador no Rio de Janeiro, Clóvis Mota, São Pedro da Aldeia, o Edivaldo Correia de Paracuru no Ceará, Cláudio César de Taguatinga, Distrito Federal, Ribeirão Preto, é o Bartolomeu Batista. Brasilzão, hein, Ricardo Garcia? Como sempre conosco aqui, Brasil, via YouTube, pelo WhatsApp também, muitas mensagens chegando. Gerson de Ivatuba, no norte do Paraná. Muito obrigado também ao Glauber Gleidson Pérez, direto de Pindamonhangaba, no interior de São Paulo. Pindamonhangaba é terra do vice-presidente Geraldo Alckmin, né, Ricardo Garcia? Né? Bom dia, que chega também via e-mail. Você pode entrar no site lá, cbn.com.br. Você clica no Fale com Âncora, ou então via Instagram. Aqui no Instagram você pode interagir conosco também no @phcgalvão. Repetindo, @phcgalvão. Você pode interagir por aqui, como faz o Jorge Teixeira, também o Vânio Silva, Adélia Silva, Mário Martins, galera.

0: de alguma forma obter capital eleitoral por conta da descoberta, né? Não há dúvida nenhuma. Mas o presidente Lula realmente lutou para que houvesse a prospecção de petróleo lá na margem equatorial, né? Disso ninguém pode ninguém pode negar, né? Porque o presidente Lula efetivamente nos últimos anos contra muita gente, né? Lutou para que houvesse essa prospecção e felizmente, né, para o nosso país há essa notícia de que existe petróleo naquela região. Resta saber quanto petróleo existe e principalmente o que se fará daquele petróleo, né? Vamos ouvir a Samantha Klein, daqui a pouquinho a gente traz mais algumas considerações sobre essa importante notícia.
1: Em agenda da Petrobras para confirmar a existência de petróleo em poço do Amapá, na Foz do Amazonas, o presidente Lula esteve ao lado de Davi Alcolumbre e elogiou o senador por ter dado andamento a pautas consideradas importantes para o governo. O senador enviou para as comissões a PEC da Segurança, que vai permitir a criação do Ministério da Segurança, que é uma das bandeiras de campanha de Lula à reeleição. O chefe do Senado ainda deu andamento para a PEC do fim da escala 6x1 e o PL dos minerais críticos.
2: Essa semana eu tive uma conversa com o senador Alcolumbre e ele mandou para as comissões três projetos de importância vital para o Brasil. A gente não vai deixar que ninguém de fora venha querer explorar os nossos minérios, porque nós vamos querer fazer a transformação deles aqui. Nós vamos ter que mandar a nossa meninada estudar, fazer engenharia, fazer pesquisa de tudo quanto é jeito, porque nós queremos separar aqui, transformar aqui e produzir as coisas importantes aqui nesse país.
1: Já Alcolumbre disse que Lula enfrentou as divergências de vários setores que não queriam avançar com o projeto da margem equatorial.
3: Dizer ao senhor presidente Lula, na minha condição de amapaense, de presidente do Congresso Nacional, muito obrigado pela defesa que o senhor fez ao longo dos últimos 3 anos e meio, enfrentando tudo e todos para defender que este projeto chegasse no dia de hoje com essa descoberta feita pela Petrobras, que tem que ser um orgulho de todos os brasileiros.
1: A visita ao navio sonda da Petrobras foi a primeira aparição pública de Lula e Alcolumbre depois de meses de atrito por conta da derrota ao governo com a indicação de Jorge Messias ao Senado. Na agenda, Lula ainda lembrou da polêmica em torno da exploração do petróleo na chamada margem equatorial e ressaltou que o poço está a mais de 500 quilômetros da Foz do Amazonas e a 175 quilômetros do litoral. Para ele, a descoberta pode ser o passaporte para o futuro, sem comprometer os investimentos em transição energética. Depois de ter anunciado a presença de hidrocarbonetos no Poço Morphos, a empresa confirmou nesta segunda a presença de petróleo. De Brasília, Samantha Klein.
0: Uma notícia importantíssima, né, Ricardo Garcia? E quem acompanha o CBN Madrugada, né, não de hoje, mas de ontem e anteontem também, né, deve lembrar como eu defendi que houvesse essa prospecção de petróleo lá na margem equatorial. Obviamente que em nenhum momento nós nos afastamos da defesa do meio ambiente, né? Em nenhum momento. O que a gente tem que lembrar, e foi destacado também aí na reportagem da Samantha Klein, é que esse local onde foi encontrado o petróleo, ele está distante da Foz do Amazonas 500 quilômetros. É mais ou menos a distância de São Paulo para o Rio de Janeiro. E 175 quilômetros da costa. Por que a gente está lembrando isso? Porque muitas vezes, quando houve aquela discussão se deve ou não fazer a prospecção para tentar encontrar petróleo lá, a gente lembra que o Ibama dificultou esses trabalhos ao longo de pelo menos uns 4 anos. Muita gente, na hora de falar sobre esse assunto, falava o seguinte: ah, porque vão tirar petróleo lá na foz do Rio Amazonas. Não, não é na foz do Rio Amazonas. Repito aqui, o local onde haverá a exploração está 500 quilômetros distante da Foz do Amazonas. Estamos falando ali da bacia da Foz do Amazonas. E por que a defesa? A gente

0: Tá vendo aí a possibilidade, lógico que o presidente Lula tá utilizando isso do ponto de vista eleitoral também, né? Aquela ideia ufanista de que isso pode transformar, né? O país, que pode ser um novo pré-sal, já tem gente falando isso, vamos colocar o pé no chão e esperar. Mas, pelo menos já há confirmação de que existe petróleo e esperamos efetivamente que haja uma grande quantidade que possa definitivamente ajudar a transformação da vida das pessoas que estão naquela região. Porque quando a gente fala de margem equatorial, abrange 6 estados, não é só o Amapá. Pará, Maranhão, Piauí, Ceará e também o Rio Grande do Norte, que estão entre os estados mais pobres do país e que podem sim se beneficiar dos royalties, dos dividendos, de toda essa exploração, como muitas cidades do Rio de Janeiro, por exemplo, se beneficiam do petróleo que é extraído naquela região. E por que que a gente sempre defendeu esta exploração? É só lembrar um pouquinho atrás, não é, Ricardo Garcia, como o Maduro na Venezuela estava de olho ali no Essequibo, né, da Guiana, porque a Guiana simplesmente transformou a sua economia nos últimos 4 ou 5 anos, mais do que duplicou o seu PIB, obviamente que é um PIB muito menor do que o Brasil, mas transformou a sua economia por conta justamente do petróleo naquela região, um pouquinho mais ali ao lado, mas naquela região muito próxima da margem equatorial, que é o Essequibo, né? A área que hoje pertence à Guiana, que a Venezuela estava querendo pegar de volta porque descobriu que lá tem petróleo. Então, havia, né, já indícios de que poderia se encontrar muito petróleo por lá. Isso, obviamente, pode ser extremamente positivo para a nossa economia. Pode ajudar demais na transição energética. Porque aqueles que eram contra a extração, o principal argumento qual que é? Ah, estamos numa transição energética, o mundo todo pensando em trocar os combustíveis fósseis por energia renovável e o Brasil vai atrás de petróleo. O Brasil vai atrás de petróleo, porque os países que têm petróleo ainda estão indo atrás de petróleo. Porque não há ainda, né, a possibilidade, né, a transição energética não é uma chavinha, né, Ricardo Garcia, que você muda assim, cleque, agora vamos usar energia renovável. Não, porque não tem energia renovável suficiente para suprir a demanda mundial, principalmente nesse mundo em conflagração que a gente está vivendo aqui, né, com guerra no Oriente Médio, guerra entre a Rússia e a Ucrânia, que afeta sobremaneira a oferta de petróleo. Então, ninguém sabe ao certo até onde vai o crescimento da demanda por petróleo. E por isso que o Brasil precisa, sim, produzir cada vez mais, não só para nossa subsistência. Nós ainda não temos petróleo suficiente, temos que importar petróleo leve, porque produzimos petróleo pesado, não temos refinarias suficientes. Então é importantíssimo que a gente possa produzir mais, gerar riquezas, justamente para investir na transição energética. O hidrogênio verde, por exemplo, que necessita demais de investimentos, né? Que hidrogênio verde é a melhor coisa do mundo, né, Ricardo Garcia? Você tirar a energia da água, né? Você faz lá a hidrólise, lá separa o oxigênio do hidrogênio, gera calor, gera energia. Agora, para isso é necessário que haja muito investimento. Então, repito aqui, não há ainda energias renováveis suficientes para suprir a demanda mundial. Então, obviamente, é uma notícia excepcional o fato de que o Brasil tem boas chances aí de ter, a partir de alguns anos, uma nova fonte geradora de riquezas, de petróleo, de energia, que será importantíssima para a nossa transição energética.
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0: terça-feira, 18 de agosto de 2026. Presidente do Tribunal Superior Eleitoral, Cássio Nunes Marques, defendeu o sistema eleitoral brasileiro durante encontro com embaixadores estrangeiros em Brasília. O magistrado também expressou preocupação com o uso de inteligência artificial durante a disputa de votos. Participaram do encontro 86 embaixadores, juntamente com o coordenador residente da ONU e o encarregado de negócios da União Europeia. Polícia Federal identificou mensagens entre Fábio Luiz Lula da Silva e a empresária Roberta Luxinger sobre a realização de reuniões de negócios. A localização foi feita dentro da operação que apura fraudes no INSS. Em conversa de março de 2024, a empresária afirma que os dois trabalhavam em um nível diferenciado e diz que o futuro é a Suíça. A defesa do filho do presidente contesta a autenticidade das provas e denuncia vazamentos ilegais. Três pessoas morreram na queda de um helicóptero na ilha grega de Sifnos. Segundo a imprensa local, a aeronave era privada, caiu em uma região próxima ao heliporto. Ainda não foi divulgada a identidade do piloto e dos dois passageiros que estavam a bordo. A razão do acidente também é desconhecida. Horário de Brasília, 12:33.
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0: 34 minutos desta terça-feira, a gente vai abrir espaço para Karen Lemos, que acompanhou candidatos à presidência. Não foi só o presidente Lula que fez campanha nesta segunda-feira, não, viu, Ricardo Garcia? O presidente Lula fez campanha lá no Amapá com o petróleo. Mas os presidenciáveis Ronaldo Caiado, Romeu Zema e Renan Santos destacaram aquilo que a gente pode interpretar como calcanhar de Aquiles do presidente Lula nessas eleições, né? Que é a questão da irresponsabilidade fiscal, descaso com as contas públicas. E quem traz para a gente as informações é a Karen Lemos.
1: Candidatos à presidência pelo PSD, Ronaldo Caiado, pelo Novo, Romeu Zema, e pelo Missão, Renan Santos, defenderam a independência do Banco Central em um evento para o mercado financeiro nesta segunda-feira em São Paulo, mas criticaram o atual patamar da taxa de juros em 14% ao ano. Em evento do Banco Santander com investidores, o ex-governador de Minas Gerais defendeu medidas como privatização, reformas administrativas e da Previdência, além de revisão de benefícios sociais para reduzir gastos e, dessa forma, pressionar por cortes de juros que, segundo Zema, podem chegar a 6% num eventual governo dele.
2: O custo Brasil começa com essa taxa de juros absurda. Qualquer pessoa aqui no Brasil que vai comprar um carro para trabalhar ou uma moto para trabalhar já está em desvantagem com uma outra pessoa em outro país que tem a taxa de juros civilizada. Aqui no mínimo 20% ao ano. Lá fora, talvez ele consiga um empréstimo, financiamento a 6% a 7% ao ano.
1: Ronaldo Caiado também defendeu cortes de gastos e criticou o atual governo Lula e também Flávio Bolsonaro, candidato do PL à presidência, por provocarem os Estados Unidos no contexto do tarifaço imposto pelo governo americano contra produtos brasileiros.
3: Aí ele vai declarar esse enfrentamento para quê? Por que não vai no diálogo? Por um motivo só. Por que ele quer a briga? Porque ele quer desviar a atenção do eleitor e está querendo iludir a população, enganar a população, os dois arrumando essa briga com os Estados Unidos. E o cidadão está lá, no Serasa, as empresas fechando, a pessoa não tem hospital direito, não tem segurança pública, faccionado mandando em tudo.
1: Já o candidato do Missão, Renan Santos, disse que o Banco Central ficaria confortável em cortar juros em seu governo por causa dos cortes que também pretende fazer nas despesas da União. Na palestra, Renan ainda chamou os congressistas e integrantes do Centrão de cracudos viciados em emendas parlamentares. Depois, para jornalistas, ele disse que dará um tratamento rígido para o Congresso caso seja eleito.
4: Igual um assistente social fala com um craqueiro. Ele vai lá, vai chamar, vai conversar com carinho, porque esses caras, eles não têm dignidade. Você fala mal deles, aí depois você vai compor governo, eles vão sentar pra conversar com você numa boa. Isso já é comum, isso é normal na política. Você pode se bater, se estapear no período eleitoral, mas depois você conversa normalmente. A questão toda é você saber o que você quer deles e saber o que eles querem de você. Se o que eles quiserem de você é pouco republicano, você não entrega.
1: O candidato do Missão ainda afirmou que a entrada na disputa presidencial de Pablo Marçal, do PRTB, beneficia Flávio Bolsonaro. E rebateu o candidato a vice na chapa de Caiado, Gilberto Kassab, que afirmou que o Centrão está com Lula. E disse que, pelas declarações, é o presidente nacional do PSD que parece estar encampando a candidatura petista. De São Paulo, Karen Lemos.
0: O Centrão não tá com ninguém, né, Ricardo Garcia? E ouvintes aqui do CBN Madrugada. O Centrão não tá com ninguém, né? É só a gente observar como os partidos, todos eles, tirando o Partido dos Trabalhadores, todos eles fizeram chapa puro sangue, né? Não tem dois partidos unidos ali em nenhuma candidatura. E diversos partidos que representam o Centrão não têm candidatos, simplesmente não colocaram candidatos à presidência da República porque estão esperando o jogo começar e principalmente o jogo terminar, para ver para que lado que eles vão, né? Porque o Centrão, aquilo que a gente sempre fala aqui, está no centro, porque é o lugar mais próximo da direita e da esquerda, né? E eles vão para onde a conveniência do momento, né, indicar. E esse é um dos principais motivos pelos quais todos esses partidos não indicaram candidatura à presidência da República. Estão preocupados, né, com a eleição de deputados federais, principalmente, também senadores, porque é o que dá dinheiro. Porque, infelizmente, partidos políticos que são tão importantes numa democracia para aglutinar os interesses, as demandas da população, importantíssimos, infelizmente aqui no Brasil a representação política por meio das legendas hoje deixa muito a desejar. E você não enxerga coerência na ação desses partidos, hoje vota de um jeito, amanhã vota do outro, o eleitor fica perdido e muitos deles, né, são balcões de negócios, não há dúvida nenhuma, principalmente nesse momento que a gente vive, em que cada vez mais o Congresso abocanha uma parcela maior do nosso orçamento. Então, estão interessados nas emendas parlamentares, estão interessados no dinheiro que sai do nosso bolso, viu, Ricardo Garcia? E vai para os partidos políticos, né? Não só nas eleições, mas também anualmente, né? Só nesse último ano agora de eleição, quase 800 milhões de reais para o PL, o PT também por volta de 700 milhões. Quer dizer, uma coisa absurda, absurda, né? O que vai de dinheiro para os partidos nesse fundo eleitoral, no fundo partidário, que é cada vez maior. Né? Se a gente voltar umas duas legislaturas atrás, 8 anos, fundo eleitoral era 500 milhões, 700, 800 milhões para dividir entre todos os partidos. Esse ano chegou aí a 6 bilhões, quase 6 bilhões de reais para dividir entre os partidos, né? Por isso que os que têm mais deputados, como o PL, por exemplo, né, tem quase 1 bilhão de reais para dividir lá entre as candidaturas, e infelizmente os mecanismos, as ferramentas de controle desse dinheiro cada vez são mais escassas, porque eles é que definem a legislação. E aí, quando não cumprem a legislação que eles definem, viu, Ricardo Garcia? Nos últimos 5, 6 anos, por duas vezes já, que eles fizeram? Criaram lá um jeito de dar uma anistia para os partidos que não cumprem as regras que eles mesmos instituem, né? Quer dizer, é uma coisa simplesmente absurda, né? Virou um negócio aqui no Brasil você ter um partido político. E os eleitores têm uma dificuldade enorme em olhar para essa legenda, identificar se é de direita, se é de esquerda, se é de centro, defende isso ou aquilo. Então é realmente muito ruim. E não à toa, né, repito aqui, boa parte desses partidos simplesmente não indica candidato à presidência porque está só observando a movimentação para saber para que lado é que eles vão. Gilberto Kassab é mestre nisso, né? É mestre, né? Até um tempo atrás, né, o partido PSD tinha ministros e ele era, como presidente do partido, secretário do Tarcísio, né? Tá com o pé em cada uma das canoas. Então, esse é o retrato, né, da política hoje no Brasil. De certa forma, obviamente que não há apenas o aspecto negativo, né? A gente tem um aspecto positivo desse mecanismo, que é fazer com que boa parte dos projetos do governo sejam aprovados com mais facilidade. Agora, qual é o preço que se paga para isso, né? Então, é muito complicado. E o preço tem sido cada vez maior, porque de alguns anos para cá, as emendas parlamentares se transformaram em obrigatórias, primeiro as emendas individuais, depois as emendas de bancada. Então, os parlamentares, eles têm garantida essa verba, independentemente de votar a favor ou contra o governo. Os governos perderam, o Poder Executivo perdeu a sua moeda de troca com Dilma Rousseff, depois com o presidente Jair Bolsonaro. Eles foram entregando ali, né, os anéis para não perderem os dedos, né, por conta da fraqueza naquele momento, tiveram que entregar mais poder ao Congresso, e agora estamos nessa situação. A cada votação, né, o presidente tem que negociar ali no negociar a cada votação no varejo, era a palavra que eu estava buscando aqui, negociar no varejo, porque os parlamentares têm garantido já uma boa parcela do orçamento, independentemente do voto a favor ou não dos projetos do governo. Então é uma situação muito ruim que vivemos neste momento em Brasília, mas é aquilo que eu sempre falo aqui, né, Ricardo Garcia? Em outubro temos eleições. Os parlamentares que lá estão não caíram de paraquedas no Congresso Nacional, estão lá porque a gente os colocou, as colocou. Então cabe a todos nós, né, identificar ali candidatos que realmente estejam interessados em defender a res pública, né, a coisa pública, e não apenas interessados em defender interesses particulares, paroquiais, né, dos seus rincões ali eleitorais. Então temos aí mais uma oportunidade de melhorar a nossa representação lá no Congresso Nacional. Depende somente de nós, eleitores. Falando no Centrão, nós vamos voltar a Brasília agora com o Igor Cardim, né? O Partido dos Trabalhadores, presidente Lula, candidato à reeleição, obviamente tá de olho no Centrão, né? E a oposição também, sem dúvida.
5: O PT vai buscar alianças com partidos do Centrão ainda no primeiro turno da eleição presidencial. O presidente nacional da legenda e coordenador da campanha de Lula, Edinho Silva, afirmou que o partido vai iniciar conversas com legendas como Republicanos, MDB, União Brasil e Progressistas, que declararam neutralidade na disputa nacional. Edinho avalia que ainda cabe dialogar com as chamadas forças democráticas. O presidente do partido de Lula disse que a estratégia será construída a partir desta semana e citou que nos estados, partidos do Centrão já apoiam Lula ou candidatos alinhados ao presidente. O PSD, por exemplo, mantém Ronaldo Caiado como candidato à presidência, mas tem diretórios estaduais que apoiam o petista. Segundo Edinho, o PT quer ampliar essa aproximação durante a campanha.
6: Vamos disputar o campo democrático já no primeiro turno. Então, em cima do cenário que foi construído na pré-campanha, nós vamos iniciar as conversas com o campo democrático brasileiro ainda no primeiro turno, para que a gente possa derrotar as forças do autoritarismo com inspiração fascista. Nós estamos disputando com as forças que tentaram um golpe de Estado em 8 de janeiro de 23, lideradas pelo Bolsonaro, que virou as costas ao povo brasileiro durante a pandemia.
5: Nos bastidores, interlocutores da campanha afirmam que Janja da Silva deve ampliar a atuação eleitoral com agendas próprias, inclusive em municípios que não serão visitados por Lula. A avaliação é que o presidente não conseguirá percorrer os 5.569 municípios brasileiros e que lideranças petistas serão mobilizadas para ampliar a presença da campanha nos estados. De Brasília, Igor Cardim.
0: Meia-noite e 48, continuamos na capital federal. A Samantha Klein tem informações sobre as investigações que envolvem o filho do presidente Lula.
7: A defesa de Fábio Luiz Lula da Silva, o Lulinha, criticou o que chamou de vazamento seletivo de mensagens entre o empresário e a lobista Roberta Lutzinger, investigada por suspeita de tráfico de influência e por usar a proximidade com o filho do presidente Lula para facilitar negócios e acesso ao governo. As informações foram publicadas pelo Metrópolis e o Globo, que tiveram acesso a um dos prints da conversa entre os dois. Os diálogos indicariam que Lulinha Lulinha tinha conhecimento e participava das articulações comerciais e de lobby de Roberta. Em uma conversa de março de 2024, a empresária afirma que os dois trabalhavam num nível diferenciado e que o futuro é a Suíça. Na mesma conversa, Lulinha menciona reuniões com Marco Aurélio Santana Ribeiro, Marcola, que era chefe de gabinete de Lula, e Swedenberg Barbosa, ex-secretário executivo do Ministério da Saúde. Numa entrevista à CBN, o advogado de Lulinha, Marco Aurélio de Carvalho, comparou o vazamento das mensagens à Operação Lava Jato.
8: Nós vamos solicitar uma vez mais, desde as apurações dessa nefasta instrumentalização de parte das nossas instituições a serviço de interesses políticos e eleitorais. É muito grave o que está acontecendo. Não dá, por hora, para testar a veracidade dessas informações que foram vinculadas num portal de notícia. Não dá para saber se essas mensagens são verdadeiras ou não. São recortes seletivos de mensagens cuja autenticidade não se pode comprovar. Nós estamos diante de uma grave ameaça à segurança jurídica do país. Né? É um vazamento seletivo e criminoso que remete ao que houve de pior no nosso sistema de justiça na época da finada Operação Lava Jato.
7: As revelações repercutiram politicamente e deram munição para opositores de Lula. O candidato à presidência, Flávio Bolsonaro, disse que o Brasil tem futuro, mas não é na Suíça, com dinheiro roubado dos aposentados do INSS.
9: E de verdade é muito triste constatar que o dinheiro roubado dos aposentados pode estar na conta do filho do Lula, como apontam as investigações. Porque isso significa que o atual presidente do Brasil teve a pachorra de deixar isso acontecer com as pessoas mais humildes desse país.
7: Já o candidato a vice do senador, Alfredo Gaspar, reforçou o pedido de prisão de Lulinha, feito por ele mesmo enquanto relator da CPMI do INSS. Com colaboração de Felipe Igreja, de Brasília, Samantha Klein.
0: Essas acusações têm que ser investigadas e o próprio presidente Lula, a gente já destacou aqui, não é, Ricardo Garcia? O próprio presidente Lula já veio a público há algumas semanas e disse que se o filho tiver devendo vai ter que pagar. E é importante que essas investigações sejam feitas o mais rápido possível, inclusive antes das eleições, que a gente tenha mais informações sobre esses casos, porque os vazamentos, as informações são dadas aí meio em doses homeopáticas. É importante que isso seja aclarado até para o interesse do presidente Lula, né? Porque fica essa névoa de dúvida e obviamente que isso vai ser utilizado, como a gente já ouviu aí na fala do Flávio Bolsonaro. Agora, não há dúvida nenhuma que a gente não sabe ainda com certeza se eles não irão mesmo ao debate neste domingo, mas estão indicando que não irão. E um dos motivos pelos quais ambos, né, podem não estar lá para debater é porque ambos têm teto de vidro. É porque no caso de corrupção, ambos têm fantasmas, têm perguntas que não foram respondidas ainda. O presidente Lula, não estou falando dessa questão do filho, porque isso até agora não há ainda confirmação, mas até hoje o Partido dos Trabalhadores, o presidente Lula, não fez um meia-culpa em relação ao Mensalão, em relação ao Petrolão. E não há dúvida nenhuma que isso vai ser lembrado. Como não há dúvida nenhuma também que vai ser lembrada a questão das rachadinhas de Flávio Bolsonaro no Rio de Janeiro. Isso é um fato. Ninguém aqui está dizendo, talvez tenha acontecido. Não, é um fato que houve rachadinha lá no gabinete do Flávio Bolsonaro no Rio de Janeiro. O próprio Fabrício Queiroz admitiu isso. Disse que o senador não sabia de nada. Mas aí cabe a cada um aí acreditar ou não. O fato é que ele acabou não sendo condenado, porque da mesma forma como aconteceu com o presidente Lula, né, no caso lá de Atibaia, no caso do apartamento lá no Guarujá, né, da mesma forma como aconteceu no caso do presidente Lula, os processos foram simplesmente anulados, suspensos por problemas ligados não ao mérito dessas questões, mas por problemas processuais. Porque não poderia ter sido feito o processo neste local, porque tinha foro privilegiado, então vamos suspender os processos. É o que aconteceu. É o que aconteceu. Ambos são considerados inocentes hoje, porque aqui no Brasil ninguém pode ser considerado culpado antes de ser julgado e condenado. Então os processos foram suspensos, não há condenação, né? Então você não pode dizer que essa pessoa é culpada, mas também não pode dizer que é inocente, porque não está comprovada a inocência. Então não há dúvida nenhuma, né, que ambos temem que isso seja colocado num debate. É um dos motivos pelos quais talvez não teremos os dois principais candidatos que estão liderando a corrida presidencial neste momento e liderando com folga, com muita folga, talvez não estejam lá no domingo, o que é extremamente ruim para a democracia. Lamentável, lamentável se lá não estiverem, porque acho que um Estado democrático de direito exige que os candidatos estão pleiteando ou vencer uma eleição ou permanecer como presidente da República, que deem a cara para bater, que estejam lá para responder as perguntas ao vivo e não com a maquiagem da propaganda eleitoral. Vamos aguardar. Estaremos aqui ao vivo, viu, Ricardo Garcia, na segunda-feira, né, para fazer o CBN Madrugada, né, esperando que tenhamos a presença dos dois principais candidatos no debate do próximo domingo. Assim esperamos, para o bem da democracia.

0: 5 minutos agora para uma, nós vamos acionar Karina Almeida. Foram as últimas informações sobre a guerra no Oriente Médio.
1: O presidente dos Estados Unidos, Donald Trump, ameaçou bombardear o Omã caso o governo do país tente interferir nas negociações sobre o fim da guerra e o controle do Estreito de Hormuz. A ameaça veio após Teherã afirmar no fim de semana que vem realizando conversas paralelas com o Omã para que os dois países definam uma rota marítima na região. Os Estados Unidos reivindicaram, na semana passada, o controle do estreito, que é margeado por Irã e Omã. A fala de Trump pode escalar ainda mais a guerra no Oriente Médio. Omã é um dos aliados mais antigos na região dos Estados Unidos, com quem tem acordos de cooperação militar. No entanto, Omã também adota uma postura neutra na guerra e vem intermediando as negociações entre Estados Unidos e Irã pelo fim do conflito. Na entrevista à rede Fox News, Trump também revelou ter um canal secreto de negociações para o fim da guerra com a Guarda Revolucionária do Irã e disse não ter pressa para o fim das negociações. No entanto, o Irã já negou que voltou a negociar com os Estados Unidos e indicou que as tratativas estão congeladas. O governo de Omã ainda não se manifestou sobre a ameaça de Trump. O prazo de 60 dias do acordo provisório de cessar-fogo e memorando entre os dois países chegou ao fim nesta segunda-feira, sem um acordo de paz definitivo ou avanços na questão nuclear. Do outro lado, o Irã decidiu adotar uma política ofensiva de acordo com declaração de um alto funcionário do regime iraniano à agência de notícias Reuters. De acordo com a autoridade, Teherã intensificará as tensões no Estreito de Hormuz e em toda a região se a diplomacia com os Estados Unidos falhar e dará um prazo para que as tropas americanas interrompam o bloqueio militar imposto aos portos iranianos. O Estreito de Hormuz é estratégico para a indústria petrolífera, por onde passa cerca de 20% de todo o petróleo do mundo. O fechamento durante o conflito já teve forte impacto na economia global. De São Paulo, Karina Almeida.

0: Meia-noite 58, a gente aciona agora a Karen Lemos, tem informações sobre o ministro da Fazenda e o presidente do Banco Central divergindo sobre taxa de juros. Essa é uma batalha interminável, né? O Banco Central, né, tentando cumprir aí a sua missão de manter a inflação, e o governo, né, na figura do presidente Lula, se bem que agora ele está mais tranquilo ali, né? Agora que está o Galípolo lá, né? Saiu o indicado pelo ex-presidente, o presidente Lula agora está se segurando ali para em relação à alta dos juros. Mas é um remédio que está realmente amargo demais, essa taxa elevadíssima para segurar a inflação. A Karen Lemos tem mais detalhes.
1: Ministros do governo Lula e autoridades monetárias comentaram a taxa de juros, atualmente em 14% ao ano, em um evento para o mercado financeiro nesta segunda-feira em São Paulo. Em meio às preocupações com a trajetória das contas públicas, o presidente Lula colocou o vice-presidente, Geraldo Alckmin, e o ministro da Fazenda, Dario Durigan, para falar com o mercado sobre quais seriam as diretrizes para a agenda fiscal em um eventual quarto mandato. O presidente do Banco Central, Gabriel Galípolo, também marcou presença na agenda de conferência anual do Banco Santander. Em palestra, o ministro Durigan disse que ter juros civilizados é um dos caminhos para discutir a questão fiscal no Brasil, assim como a oferta de crédito. Para ele, o contexto de juros altos é o principal problema do país hoje.
2: Veja, a gente não tem condições de discutir crédito no país se a gente discutir juros civilizados. Eu acho que esse é o grande desafio do país. E ele é um desafio que eu sinto no Tesouro Nacional. A gente vende títulos, é um desafio que a gente vê nas empresas, no diálogo com os empresários, a gente vê no mercado de capitais, a gente vê pelo endividamento do crédito bancário, quando a gente subdivide o crédito bancário para avaliar onde que as famílias estão mais endividadas, o agronegócio está sempre um amplo processo de discussão para o agronegócio. Então, nós vamos ter que endereçar a questão dos juros.
1: O presidente do Banco Central, no entanto, apresentou uma visão diferente. Galípolo defendeu a manutenção da taxa básica de juros em níveis elevados para conter a inflação.
3: Eu acho que o que explica o ciclo da política monetária está muito mais relacionado com questões endógenas, com questões internas mesmo, como eu comentei, de você ter diversos indicadores, essa demonstração de um país que vem crescendo há alguns anos, puxado pela demanda, e isso acaba se revelando numa pressão inflacionária. E o papel dos juros que o Banco Central decide é justamente conseguir reequilibrar a oferta e demanda, colocando os juros não como algo que vai ajudar no crescimento, e sim reequilibrar essa oferta e demanda num patamar contracionista.
1: O embate de visões acontece em meio a um cenário de que é possível, já na próxima reunião do Copom, nos dias 15 e 16 de setembro, que o atual ciclo de queda de juros seja interrompido. Já o vice-presidente Geraldo Alckmin afirmou que o aumento da dívida pública é um problema mundial e defendeu uma cultura de combate ao privilégio e desperdício para melhorar as contas públicas do país. De São Paulo, Karen Lemos.
0: Hora, um minuto, vem aí Edmilson Fernandes.
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0: terça-feira, 18 de agosto de 2026. Petrobras confirmou a descoberta de petróleo na bacia da Foz do Amazonas, na costa do Amapá. A perfuração do poço deve ser finalizada em no máximo 20 dias para determinar a quantidade precisa de petróleo na região. Durante visita ao navio sonda da Petrobras no município de Oiapoque, o presidente Lula afirmou que a descoberta é uma questão de independência do Brasil e disse que não aceitará interferência estrangeira no setor. A seção de São Paulo da Ordem dos Advogados do Brasil apresentou relatório para defender uma ampla reforma do judiciário. Entre as propostas estão um mandato fixo de 12 anos para os ministros do Supremo Tribunal Federal e a transferência dos julgamentos de processos envolvendo parlamentares e governadores aos tribunais regionais federais. O documento já foi encaminhado ao STF e deve ser entregue também ao Congresso Nacional e ao Conselho Federal da OAB. A aprovação do presidente Donald Trump caiu para 33%, atingindo o patamar mais baixo do atual mandato. É o que revela uma pesquisa Reuters Ipsos divulgada ontem. O índice de desaprovação chegou a 64%, reflexo direto da guerra contra o Irã e do endurecimento da política externa. O levantamento tem margem de erro de 3 pontos percentuais. Para de Brasília, 1:03.
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0: Muito bem, aqui no CBN Madrugada, espaço para a gente falar sobre um assunto dos mais importantes que tem em relação com as nossas crianças, os nossos adolescentes. A plataforma Discord informou nesta segunda-feira que suspendeu a funcionalidade de transmissão ao vivo no Brasil. Respondeu a uma determinação da Agência Nacional de Proteção de Dados. Tudo isso por conta aí do caso de uma jovem, uma menina de 13 anos de idade que acabou morrendo durante uma transmissão. A gente vai conversar aqui no CBN Madrugada com o Ariel de Castro Alves, que é advogado, membro da Comissão de Defesa dos Direitos da Criança e do Adolescente do Conselho Federal da OAB, também ex-secretário nacional dos Direitos da Criança e do Adolescente. Ariel, muito bom dia, sempre um prazer tê-lo conosco aqui na CBN.
1: Um bom dia, Paulo. É um prazer falar com você, falar com os ouvintes do CBN Madrugada.
0: Primeiramente, Ariel, como é que você avalia essa medida adotada pelo Discord depois dessa determinação da Agência Nacional de Proteção de Dados?
1: Eu vejo que é uma medida que estabelece um precedente importante, até para obrigar as empresas, inclusive as chamadas Big Techs, que não é o caso do Discord, para que elas cumpram o ECA digital. Então nós precisávamos reverter essa situação gravíssima da terra sem lei que se tornou a internet e das violações de direitos, principalmente das crianças e adolescentes, mas também violações de direitos em geral, direitos humanos, principalmente através das redes sociais, através da internet. Então eu vejo como algo positivo que pode gerar efeitos com relação às demais empresas. Acho que a atuação da Agência Nacional de Proteção de Dados não pode ficar apenas restrita ao próprio Discord. Existem também informações de outras plataformas que foram usadas até por essa mesma rede que incentivou a automutilação dessa jovem de 13 anos e que acabou gerando o suicídio. Então, as demais empresas precisam também ser investigadas, as demais redes sociais que foram utilizadas também diante dessa situação gravíssima. É claro que esse caso, Paulo, ele é apenas a ponta do iceberg. São muitas as denúncias que estão se acumulando com relação ao próprio Discord. A SaferNet, ela informou recentemente que nos 5 primeiros meses desse ano foram 54% mais denúncias de violações aos direitos humanos no Discord com relação aos 5 meses do ano anterior. E a própria SaferNet informou que encaminhou para as autoridades, para a própria Agência Nacional de Proteção de Dados, mais de 2.000 denúncias relacionadas às violações de direitos humanos no Discord, principalmente violações aos direitos de crianças e adolescentes entre 2017 e 2026. Então, não é a primeira vez que nós temos denúncias relacionadas ao Discord. E essas denúncias estão cada vez mais se ampliando. É claro que muitas outras redes sociais, como TikTok, o Instagram, Roblox, também acabam tendo muitas denúncias relacionadas a elas. E nós esperamos que todas sejam devidamente apuradas. Eu falo isso como alguém que tem defendido a regulamentação dessas redes sociais, que tem alertado a sociedade sobre os perigos da internet para as crianças e adolescentes. Depois de agosto do ano passado, quando vieram as denúncias do influenciador Felca sobre a adultização de crianças e adolescentes, eu também falei bastante sobre regulamentação inclusive de que as big techs e as plataformas, elas lucravam com as violações aos direitos de crianças e adolescentes. E acabei até perdendo as minhas redes sociais da Meta em razão de tratar desses temas. Mas é algo que a gente precisa, de fato, enfrentar no Brasil, e eu vejo que esse precedente agora nos ajuda bastante a protegermos as crianças e adolescentes. Mas é claro que as famílias são fundamentais, Paulo, nesse processo. Sim. As famílias precisam estar sempre atentas com o que seus filhos fazem na internet. Muitos pais e mães eu vejo que ficam assim, achando que seus filhos estão protegidos quando estão num quarto, no computador, no tablet, no celular, e quando não estão nas ruas ou não vão para as baladas no final de semana, mas muitas vezes essa não é a realidade. Muitas vezes eles estão até mais desprotegidos e mais em situações de risco, ou até cometendo também crimes, atos infracionais na internet. Muitas famílias têm sido surpreendidas com operações da Polícia Federal, com as polícias estaduais, porque seus filhos adolescentes também estão envolvidos aí em redes de golpes, em redes também de exploração sexual de crianças e adolescentes, de pornografia infantil, e nesses casos também incentivo ao suicídio, às automutilações.
0: Eu queria abordar exatamente esse aspecto, Ariel. Obviamente que a regulamentação, as punições são importantes, mas você tocou num assunto importantíssimo, que era a minha segunda questão, justamente, né, as medidas que podem ser adotadas pelas famílias, pela escola, né? Preparar essas crianças para esse ambiente? Porque a gente sabe, né? Já fomos adolescentes, já fomos crianças, que somente proibir não vai adiantar nada. Você não pode entrar, né? Eu imagino que há importância aí de se conscientizar, tentar a conscientização, a educação dessas crianças e adolescentes em relação aos perigos que a internet pode oferecer. Como trabalhar essa questão na família, na escola, na comunidade, hein, Ariel?
1: Sim, Paulo, o fundamental, o próprio ECA Digital, ele estabeleceu algo que nem precisava ser estabelecido em lei, que é a supervisão parental, que é o controle que os pais e mães devem realizar sobre o que os seus filhos estão interagindo e consumindo na internet. Mas no Brasil, até as obrigações dos pais e das mães mínimas com relação aos seus filhos precisam estar previstas na legislação. Então, o Estatuto da Criança e do Adolescente Digital, que entrou em vigor em março, ele estabelece exatamente essa supervisão, esse controle parental. Nós sabemos que hoje mais de 90% das crianças e adolescentes estão usando cotidianamente a internet, as pesquisas tratam exatamente disso. Mais de 80% de crianças e adolescentes já têm suas redes sociais. 71% de crianças entre 3 e 5 anos também estão usando a internet. Tivemos pesquisas que demonstraram que 57% dos adolescentes já foram expostos a conteúdos considerados nocivos, violadores de direitos. Então, é necessário que os pais e mães, de fato, exerçam o que nós temos na lei brasileira, que são os deveres do poder familiar, de amparar, de cuidar, de proteger, de educar os filhos, né? A gente sabe que muitas vezes, até pelo trabalho, pelas atividades do dia a dia, nem sempre os pais e mães estão devidamente presentes, estão participando da vida dos filhos, e hoje até por conta dos celulares, aquele almoço de família já não ocorre da forma que era no passado, né? Na nossa época, que não tinha a internet, não tinham os celulares, onde a gente almoçava com o pai e mãe e perguntavam sobre como foi a escola, como que estavam as atividades, o que eu pretendia fazer naquele dia, naquela semana. A gente sabe que hoje é cada um com seu celular, muitas vezes não se reúnem na mesa, não conversam, então as interações são cada vez mais limitadas. Eu sempre digo que também o abandono, a negligência, ela não ocorre apenas nas famílias pobres, né? Até pelas questões de vulnerabilidade social, mas ocorre também nas famílias de classes mais abastadas. Abandonar um filho, uma filha na internet, na televisão, onde quer que seja, é uma forma também de abandono. Então, nós precisamos que pais e mães estejam fiscalizando, monitorando, dialogando com seus filhos, instruindo, educando, orientando sobre os perigos da internet, até com base em casos, né, como esse mesmo da menina que de 13 anos que acabou, né, morrendo depois de ser instigada aí ao suicídio, à automutilação. A partir dessas tragédias, nós temos que tentar evitar outras tragédias, né? Tivemos recentemente casos dos desafios do desodorante, por exemplo, que vitimaram crianças e adolescentes, divulgados em várias redes sociais. Então é necessário que os pais e mães estejam atentos a essas situações. E a escola, Paulo, tem um papel fundamental. Eu sou defensor da escola, principalmente da escola pública. Eu sei que você também é um defensor da educação e da escola.
0: Sim.
1: A escola, acima de tudo, é um espaço de formar para a cidadania. Além de ensinar matemática, português, a geografia, a história, a biologia, nós sabemos que a escola é um espaço de convivência na diversidade, de formação para a cidadania. Foi muito positiva a legislação que limitou o uso de celulares nas escolas, até para ampliar a interação e a convivência dos próprios estudantes com seus educadores também. Mas a escola tem que também ter matérias, tem que estar nos currículos escolares, até de forma transversal, pode ser tratada até em todas as matérias, por todos os professores, as questões de navegação segura na internet. É uma contradição que eu sempre cito. De fato, nós precisamos ampliar o acesso à internet. Você deve lembrar da época que nós lutávamos pela inclusão digital.
0: Sim.
1: Que nós queríamos que todos tivessem acesso aos computadores, à internet, porque muitas pessoas estavam excluídas. E aí veio a pandemia, lá em 2020, e para estudar, as crianças e adolescentes precisavam ter acesso à internet. Naquela época, nós reivindicamos até que os poderes públicos, municípios, estados, tivessem fornecendo, né, fornecendo pacotes de dados, fornecendo tablets, notebooks, até celulares para os estudantes poderem estudar à distância naquele momento do isolamento social. Isso certamente ampliou muito o acesso à internet e acabou, por consequência, ampliando o acesso às redes sociais, até porque na pandemia as pessoas se comunicavam menos presencialmente e muito mais por redes sociais, assim como vocês da imprensa trabalharam também muito usando as redes sociais, usando os aparelhos de informática. Então, essa é uma contradição que ocorreu, ampliou-se toda essa inclusão digital.
0: Um efeito colateral aí, né, Ariel?
1: A internet é os efeitos colaterais. A gente sabe que tem aspectos positivos para a educação, para informação, para comunicação, para a gente acompanhar familiares que estão do outro lado do mundo, mas tem os aspectos negativos, que são os crimes que vieram se proliferando nesses períodos, e principalmente as violações aos direitos de crianças e adolescentes, além do vício. Hoje nós precisamos de centros de apoio psicossociais para que as pessoas possam conseguir sair do vício e da dependência desse aparato tecnológico. Sim. E nós mesmos precisamos ter essa meia-culpa de que estamos todos viciados.
0: É verdade. Ariel, a gente tem mais dois minutinhos aqui. Você falou bastante aí sobre essa questão da automutilação que acabou gerando o suicídio da garota, mas a gente sabe que há outras, muitas ameaças pela internet para as crianças, para os adolescentes, a questão da violência sexual, a questão das drogas. Queria que você falasse um pouco sobre essas outras ameaças também.
1: Sim, certamente. Acho que uma das questões que nesse caso acabou aí gerando essa sanção de alguma forma ao Discord, né? Importante dizer que ele não está banido do Brasil, mas é apenas a suspensão das lives até que ele se adeque ao Estatuto da Criança e do Adolescente Digital, foi essa demora de 25 minutos para derrubar a sala virtual em que ocorria a live, que acabou gerando a morte da menina de 13 anos. Eu vi até na imprensa o apelo da mãe dela para que os pais e mães estejam muito atentos ao que os seus filhos estão

0: para crianças e adolescentes na internet, que prevê assistência psicológica através do Sistema Único de Saúde para as vítimas, que prevê formas de reparação às próprias vítimas por parte dos autores, dos agressores dessas violências sexuais. E temos várias redes, infelizmente, e de crime até organizado hoje nos sistemas virtuais. E precisamos cada vez mais ter polícias especializadas, delegacias especializadas da criança e do adolescente para o combate aos crimes cibernéticos, varas especializadas na justiça, porque também não adianta só termos legislações e não termos os órgãos efetivos, as estruturas de Estado que possam dar conta dessa fiscalização, desse monitoramento. Muito tem se questionado a Agência Nacional de Proteção de Dados sobre essa própria suspensão aí das lives do Discord, mas essa agência ela está prevista no ECA Digital como uma fiscalizadora, uma agência de monitoramento. Então entendo legítima essa atividade dela estar suspendendo momentaneamente. O ECA Digital também prevê punições, podem chegar a 10% dos lucros dessas empresas da internet ou até 50 milhões. Então, é necessário que a gente consiga aí que essas empresas, elas criem equipes especializadas, não podem só ficar refém da inteligência artificial para que elas possam monitorar e possam prevenir as situações, como aconteceu nesse caso do Discord. Eles não conseguiram atuar imediatamente, demoraram 25 minutos, não preveniram aquela situação. Precisamos de equipes especializadas, assim como vocês aí na rádio têm uma equipe grande, especializada, de vários setores, da produção, da edição, da apresentação. Essas empresas da internet precisam ter pessoas capacitadas, especializadas, e não podem ficar apenas com a inteligência artificial querendo lucrar apenas com as atividades que realizam por meio das redes sociais.
1: Muito bem. Ariel de Castro Alves, advogado, membro da Comissão de Defesa dos Direitos da Criança e Adolescente do Conselho Federal da OAB, ex-presidente do CONANDA, que é o Conselho Nacional dos Direitos da Criança e do Adolescente. Ariel, mais uma vez, muito obrigado pela gentileza aqui com a CBN. Um bom dia e até uma próxima.
0: Muito obrigado, Paulo. Um grande apreço pelo seu trabalho. Um grande abraço a você e a toda a equipe da Rádio CBN.
1: Muito obrigado. Uma hora 1:25. Obrigado a você que nos acompanha aqui no CBN Madrugada. Muitas mensagens chegando por aqui via WhatsApp pelo 11 999 11 9981. Chico Simões de Machado, Minas Gerais, manda o seu bom dia. A Ana Cristina de Curitiba, obrigado, Ana, pela sua companhia. Também o nosso ouvinte, o Charles Eliseu, nosso colega jornalista lá do SP Repórter de Taboão da Serra, sempre também por aqui, muito obrigado. Doutor Luciano Girão está por aqui também, manda a sua mensagem conosco, viu, Ricardo Garcia? Karina e Cassimiro, caminhoneiros de São Paulo, passando agora pelo porto de Itapuã, Santa Catarina. Vamos descarregar pluma de algodão. Que beleza, obrigado a Karina, também o Cassimiro, participando da nossa programação via YouTube. Tem aqui mensagens, pessoal que troca ideias no chat. Jaime Pio, Kleber Jorge também participa, Daniel José dos Santos. Muito obrigado a você que participa também pelo e-mail. É só entrar no site cbn.com.br, clique lá no Fale com Âncora, ou então via Instagram. Estamos aqui no @phcgalvão, repetindo, @phcgalvão. Quem nos acompanha a ouvir.

0: gente. É, Luísa, obrigado, Luísa, pelas mensagens. Doutor Estevão Zizi, o Jorge Nonato de Caraguatatuba, a Paula Cócaro também interagindo via Instagram. Muito obrigado pela companhia no arroba PHC Galvão. 1:27. Rio de Janeiro, uma tragédia, hein? A Júlia Viana tem as últimas informações sobre o acidente que provocou a morte de 10 pessoas ali na região de Petrópolis.
1: Passageiros do ônibus que tombou na Serra de Petrópolis, na região serrana do Rio, contam que pediram ao motorista para diminuir a velocidade durante a viagem. O acidente aconteceu no domingo e matou 10 pessoas. A Polícia Civil investiga as causas do tombamento e o condutor deve ser ouvido. A Agência Nacional de Transportes Terrestres afirmou que o ônibus não tinha autorização para fazer transporte interestadual de passageiros. Todas as vítimas são do sexo feminino, incluindo uma mulher que estava grávida de 4 meses. O tombamento também matou uma criança de 7 anos e a tia dela. A irmã da menina, de 4 anos, está entre as feridas. A mãe das crianças, Maria Luísa Pereira, disse que ficou assustada com a velocidade do ônibus.
2: Falou, é normal, é porque vocês nunca viajaram um ônibus de 2 andares. E estava balançando muito, e correndo, e correndo, e correndo. Fui, chamei o guia turístico, falei assim, fulano, pede ele para parar um pouco, porque tá correndo demais. Minha filha autista tá com medo.
1: As 10 pessoas mortas já foram identificadas. 8 pessoas continuam internadas em 2 hospitais do estado do Rio. Em Minas Gerais, um passageiro também deu entrada em uma unidade de saúde e passará por cirurgia. O ônibus saiu de Belo Horizonte às 10 da noite do sábado e levava 56 pessoas para passar o domingo em Copacabana, na zona sul da capital fluminense. Por volta de 4:30 da manhã, o veículo tombou na altura do quilômetro 91 da BR-040, em um trecho que passava por obras. Segundo a NTT, o ônibus está registrado em nome de Dinaelis Turismo, com comunicação de venda para Pit Tour Transportes Limitada. Nenhuma das duas é habilitada pela agência. A Estrela Guia Turismo, apontada como responsável pela comercialização dos pacotes, também não tem registro na agência. Em nota, a empresa lamentou o acidente e afirmou dar suporte e colaborar com as investigações, mas não quis comentar a falta de licença. Com a colaboração de Ana Luísa Barreto, do Rio de Janeiro, Júlia Viana.
0: 1:30 antes aqui do repórter CBN, Ricardo Garcia, vamos dar os parabéns aqui a Luciana Rosa, nossa ouvinte de Santos, fazendo hoje 65 anos de idade. Parabéns, Luciano, obrigado pela companhia, sempre aqui no CBN Madrugada.
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0: sexta-feira, 18 de agosto de 2026. O ministro Alexandre de Moraes do Supremo autorizou o ex-presidente Jair Bolsonaro a passar por um atendimento odontológico. A consulta deve ser feita no Centro Médico da Polícia Militar do Distrito Federal. Os advogados do ex-presidente queriam que ele fosse atendido pela nora, Fernanda Bolsonaro, mulher de Flávio, mas o ministro recusou o pedido. A Agência Nacional de Vigilância Sanitária aprovou o registro dos medicamentos à base de semaglutida de dois laboratórios brasileiros. O da EMS foi classificado como genérico, enquanto o da Germed como similar. A resolução é da última quinta-feira, mas foi publicada no Diário Oficial da União de hoje. O governo espanhol informou que vai triplicar o número de vagas para imigrantes em Ceuta. Os abrigos temporários devem receber mais 1.500 pessoas. O anúncio representa uma tentativa de Madrid de contornar a crise, após cerca de 70 mil marroquinos entrarem na cidade no fim de julho. A maioria aceitou regressar, mas cerca de 5 mil permanecem no enclave espanhol ao norte da África. No horário de Brasília, 1:32.
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0: Vem acompanhando a variação do Ibovespa, o principal indicador da Bolsa Brasileira, e viu que o índice acumula uma queda de quase 20% desde a máxima registrada em meados de abril. Ele pergunta se esse comportamento tem a ver com a eleição presidencial. Luiz, talvez um pouco, mas a principal razão para essa queda que a gente tem visto é a mudança sobre a perspectiva de valorização das empresas que atuam nos diversos setores da economia. Os indicadores do mercado acionário têm uma composição baseada no tamanho das companhias. Quanto maiores e mais valiosas, maior o peso da empresa no índice. Aqui no Brasil, as maiores empresas listadas na Bolsa são dos setores de energia, materiais básicos e financeiro. Com a guerra dos Estados Unidos e Israel contra o Irã no começo do ano, as empresas do setor de energia tiveram valorização expressiva e com reflexos positivos para o Ibovespa. Mais recentemente, no entanto, com o impasse da guerra, as atenções dos investidores se voltaram para o setor de tecnologia da informação. E as grandes empresas do setor negociadas nas bolsas mundiais tiveram novamente uma alta expressiva. Como a Bolsa Brasileira não tem empresas relevantes de tecnologia da informação, a gente acabou contabilizando só as perdas com as quedas das companhias que atuam nos demais setores da economia. Os juros altos também ajudam a afastar o interesse dos investidores pela Bolsa. E a eleição presidencial entra como um aspecto secundário. Até a próxima e continue mandando as suas perguntas para cbndinheiro@cbn.com.br.
1: 1h35, agora é Vera Magalhães com o Viva Voz.
2: Hoje quem vai participar comigo e com o Pedro aqui do Viva Voz é o Felipe Nunes, CEO da Quest, cientista político. Ele tá ali no trânsito em Belo Horizonte, mas logo, logo ele se junta a nós. Enquanto isso, a gente começa falando do início oficial das campanhas. Eu digo oficial porque campanha já tá rolando para mais de ano, mas agora é para valer. Os candidatos fizeram eventos nesse fim de semana de lançamento das campanhas e o repórter Igor Cardim, de Brasília, teve hoje com o presidente do PT, Edinho Silva, colheu algumas estratégias da campanha do presidente à reeleição lá. Boa noite, Igor. O que você nos conta?
3: Oi, Vera, boa noite para você e para os nossos ouvintes. Pois é, uma das principais estratégias ali do Partido dos Trabalhadores é usar e abusar da imagem de Janja durante a campanha eleitoral a reeleição do presidente. Isso porque, segundo integrantes ali do Partido dos Trabalhadores, a direção geral do evento de ontem foi da própria primeira-dama, Janja, que organizou a ordem de falas, também o palco limpo ali, sem muita estrutura, dando protagonismo para quem estivesse falando ali ao centro. Inclusive, a parte em que Janja canta o jingle da campanha, que fez aquela participação com o jingle gospel, né? Um sinal ali para os eleitores evangélicos. Isso também não estava combinado com integrantes da campanha, inclusive para quem, o cerimonial ali, quem cuida da campanha do presidente Lula, disseram que não estava combinado ali. Essa fala da Janja já estava programada, a gente já tinha até comentado sobre isso, mas a parte ali em que ela canta não estava no script. E aí disseram também que Janja tem carta branca para poder fazer o que quiser nessa campanha, que ela estará em alguns estados enquanto o presidente Lula deve optar por outros. A estratégia mesmo ali da direção do PT é de que o presidente Lula atue 3 dias da semana ali em agendas presidenciais e em outros 2 dias com foco na campanha eleitoral. Essa semana, por exemplo, estará sexta-feira em Minas, sábado no Rio de Janeiro, e aí a Janja também deve sair de Brasília e ir para outros estados buscar esse apoio no palanque do presidente Lula. Vera.
2: Obrigada, Igor, pelas suas informações. A gente viu, né, ontem, Pedro, uma tentativa de refazer uma coisa que tinha sido uma gafe no registro, no lançamento da candidatura do Lula, quando não havia mulheres discursando. Mas daí a entregar a Janja, a direção geral da campanha, pode haver algum ruído, né? A gente lembra do episódio do carnaval, por exemplo, que ela foi uma das grandes entusiastas da ida de todo o governo para assistir a apresentação da escola lá de Niterói, e isso foi o começo de uma nova onda de reprovação do Lula no início do ano, né?
4: Vera, eu tenho a impressão que isso é um ponto cego mesmo do Palácio do Planalto e não me parece que vai ser corrigido. A campanha tem razão quando ela percebe que nas mulheres está o rumo dessa eleição. Claramente está. O presidente Lula precisa ganhar tantas mulheres, principalmente das periferias urbanas do Sudeste, quanto possível, e não pode perder, porque é no ganho em eleitoras mulheres que o candidato Flávio Bolsonaro pode vir ganhar. O problema é o seguinte: quem são essas mulheres que poderiam votar tanto em Flávio quanto em Lula? São mulheres conservadoras, evangélicas. A primeira dama não fala com essas mulheres. Com essas mulheres em particular, né? Todo o discurso identitário, a questão de gênero, tudo mais, são temas que as afastam. O que atrai essas mulheres? Serviço público, escola, saúde, segurança, principalmente segurança, que é uma das principais preocupações dessa eleição. A primeira dama cantou um gospel, né? Ontem lá em São Bernardo, tentando de repente se aproximar. É muito artificial, me parece.
2: Não é orgânico como é com a Michelle, né?
4: Claro, claro que não. Até porque Michelle Bolsonaro foi criada na periferia de Brasília, frequentou igrejas evangélicas desde menina. Toda a sua história está ligada a ser uma mulher de periferia urbana, naquele tipo de batalha, com aquele sonho de ascensão. Quer dizer, assim como o presidente Lula tem um tipo de empatia particular com o nordestino muito pobre do interior, que sonha com a ascensão social, a ex-primeira-dama Michelle Bolsonaro tem essa mesma relação com essa mulher da periferia urbana. Janja não tem. Janja conversa com outros tipos de mulher, né?
2: E ela fez ali uma homenagem à dona Marisa, que era também uma tentativa de corrigir uma imagem que havia relacionada a ela, de tentar tirar da frente, né? Afastar tudo que remetesse à esposa morta do Lula, e ex-primeira-dama Marisa da Silva, e que também pesava, eu acho, em pesquisas e numa avaliação não tão positiva da Janja, né?
4: Eu desconfio que sim. A Janja tem muito desejo de aparecer e tem muito prazer em ver essas portas com artistas abertas, portas com um pedaço da zona sul do Rio de Janeiro, né? Uma intelectualidade, esses artistas todos, uma certa elite paulista, ela gosta de ser recebida nesse ambiente, que são ambientes muito progressistas. E veja, é possivelmente natural que uma militante histórica do PT, como a primeira dama é, tenha prazer em descobrir que de repente consegue contato com esse mundo todo. Mas de novo, e aí eu insisto que é o ponto principal, o que ela tem, o tipo de discurso que ela faz, que é esse discurso feminista mais tradicional, esse discurso mais com uma pegada identitária de gênero, esse não é um tipo de discurso que conversa com essa mulher, que pode possivelmente decidir. Daqui a pouco a gente vai ter o Felipe Nunes, ele entende muito mais disso, que pode decidir essa eleição.
2: Enquanto isso, né, Pedro, na seara ali da família presidencial, os problemas se avolumam, porque a gente vem há duas semanas noticiando desdobramentos das investigações que envolvem o Fábio Luiz Lula da Silva, Lulinha, e hoje, primeiro o portal Metrópolis, depois o Globo, publicaram reportagens mostrando ali o conteúdo de áudios entre Lulinha e a sua sócia, amiga Roberta Luxinger, que mostram avanços nessa tentativa de obtenção de acesso ao poder. Eles falando sobre o Marcola, o ex-chefe de gabinete do Lula, falando também sobre o ex-número 2 do Ministério da Saúde, o Swedenberger Barbosa, o Berge, e isso também tende a ser um problema para o Lula na campanha. A Samantha Klein passou o dia colhendo ali impressões a respeito do estrago dessas novas revelações, vai contar um pouquinho aqui para a gente poder discutir. Boa noite, Samantha. Temos a Samantha? Samantha ainda não. Samantha ainda não se conectou, mas é isso, Pedro, a gente viu ali, eles falam, por exemplo, em joias, né? Tem uma conversa entre o Marcola e a Roberta em que é apresentada a ele uma série de opções de joias, com fotos, inclusive, para que ele escolhesse. Ele diz que aquilo era um presente de Dia das Mães que ele daria, mas que estava incluído no pacote ali, no empréstimo que ele contraiu. Agora sim, a Samantha está com a gente, vai trazer um pouquinho de bastidor de como isso repercutiu. Boa noite, Samantha.
5: Oi, muito boa noite, Vera. Olha, repercutindo, claro, da forma que a oposição quer. O que que os opositores ao governo Lula estão fazendo? É justamente batendo em Lula com essa história. Publicamente, o candidato Flávio Bolsonaro já disse que, olha, é possível buscar um futuro na Suíça, mas não com o dinheiro do INSS. Lembrando que a gente já tinha falado por aqui que uma das estratégias de ter escolhido Alfredo Gaspar, além de todas aquelas alianças lá de do próprio Arthur Lira para se livrar do candidato ao Senado que poderia ficar à frente, estava à frente das pesquisas, para a campanha, é uma estratégia de utilizar o caso de Lulinha também como munição contra o pai nessa campanha, e é isso que está acontecendo. Eu falei com o Alfredo Gaspar, deputado federal, candidato a vice, ele lembrou o seguinte: olha, eu já fiz aquele pedido de prisão durante a relatoria da CPMI do INSS, por conta de supostas relações de Lulinha com tráfico de influência em órgãos do governo federal, e agora o que eu tenho que fazer é reforçar estes pedidos. Então, para a oposição, a avaliação é essa: quanto mais vazamento de mensagens entre Lulinha e Roberta Lutzinger, melhor fica o posicionamento de Flávio Bolsonaro e do próprio vice, que tem munição, ele que foi convocado aí muito justamente para bater em Lula através do filho que está na Espanha. E lembrando que a defesa diz que ele está disposto a prestar depoimento, mas até o momento não se tem nenhuma informação sobre agendamento de depoimento. Tanto é que a gente tem essa informação de Polícia Federal dividida e, segundo o advogado Marco Aurélio, que defende aí Lulinha, parte dessa PF está sendo instrumentalizada, Vera.
2: Obrigada, Samantha. Ela fez menção a essa coisa da Suíça, né, Pedro? Porque num dos diálogos com Lulinha, Roberta Lutzinger, agora sim, diz que, nosso negócio é Suíça, padrão Suíça, alguma coisa assim.
4: Nosso futuro é na Suíça.
2: Nosso nível tá outro, nosso futuro é Suíça.
4: Vera, eu acho que a gente precisa separar um pouco o jogo aqui, quais são. Estou vendo que o Felipe se juntou a nós. Será que falamos um pouco de pesquisa ou seguimos?
2: Acho que ele tem horário que ele vai dar aula. Vamos fazer o seguinte: a gente introduz o Felipe aqui, depois a gente fala de Lulinha e dos áudios. Oi, Felipe, já está conosco. Felipe Nunes, CEO da Quest e cientista político. Vera. Boa noite, tudo bem?
6: Boa noite, Vera e Pedro, tudo bem? Prazer estar aqui com vocês. Na correria, Vera Magalhães, naquele jeito que eu gosto.
2: Não é mais nem rave da democracia, é ultramaratona da democracia, meu caro. Aqui os fracos não têm vez. Obrigada por ter arrumado um espaço pra gente, Felipe, porque saiu uma pesquisa da Quest, a primeira da série do Globo e da Globo, na sexta-feira. E então a gente comentou um pouco, mas eu acho que ela ainda se espraia para essa semana. A gente viu no lançamento tanto Lula quanto Flávio tocarem em temas que vão ser centrais nessa campanha. Falaram de segurança, falaram de soberania nacional, tudo com sinais trocados. O que que a pesquisa permite a gente saber do uso que esses temas vão ter e da importância que eles vão ter?
6: Vera, primeiro é importante lembrar para quem está nos assistindo e nos ouvindo que explicar a eleição para nós, cientistas políticos, é sempre um exercício em que a gente tenta pegar as principais teorias, né, de comportamento eleitoral que existem no mundo e aplicar para cada um dos contextos. E existe, Vera, uma teoria que mostra que 80% dos presidentes que venceram eleições na América Latina nos últimos 30 anos foram presidentes que apresentaram para os seus eleitores a proposta mais crível diante da principal preocupação que aquela sociedade tinha. Ou seja, existe um padrão no comportamento eleitoral, que é: o eleitor gosta de votar naquele candidato que apresenta para ele a solução para o seu principal problema. Por isso, as pesquisas de opinião, e a Quest faz isso, claro, há muito tempo, pergunta: o que mais te preocupa hoje? O que mais dói hoje? E aí, Vera, tem um tema que chama a atenção, que é a violência e a segurança pública. Esse tema está no centro da conversa. É curioso, só os mais jovens, eu diria, tem outra prioridade, mas a população adulta e 60 mais acha que a violência é o principal problema, tá? E por que que isso é importante? Porque isso já mostra pra gente como é que as campanhas vão ter que reagir a isso. Por dois motivos, Vera. Primeiro, até, eu diria, essa eleição, não sei se vocês dois concordam, segurança pública não era um tema nacional. Segurança pública era um tema estadual. Os governadores que tinham que se virar com a polícia para resolver o tema da segurança. É a primeira vez na história, primeira vez. Se a gente olha, por exemplo, a série de dados do Datafolha, né? A Quest tem 10 anos, o Datafolha tem mais, então eu vou falar do Datafolha. A violência nunca foi um tema muito importante. Já teve inflação, já teve desemprego, já teve crescimento econômico, já teve pobreza, já teve fome. Mas violência é a primeira vez que ela aparece desse jeito. Mas será que o eleitor vai cobrar do presidente mesmo? Eu estou curioso para ver. Parece que os candidatos, né, os principais candidatos, estão atentos a isso. Vamos ver como é que essa reação, esse match vai dar. Então, a pesquisa mostra para a gente que o eleitor está preocupado com isso, embora reconheça, Vera, que não, esse tema não é um tema presidenciável, pelo menos até aqui.
4: Felipe, me diz uma coisa, deixa eu te perguntar sobre corrupção. Corrupção foi o grande tema da campanha de 2018, né? Talvez 2022 tenha se deslocado para a democracia, se era uma questão ou não, os brasileiros se dividiram ali. Mas em 2018, e com alguma consistência, a corrupção é um problema, é uma preocupação na cabeça do eleitor. Cara, dois candidatos, ambos com suspeitas importantes de corrupção acontecendo, e parece que o eleitor não tá nem aí, né?
6: Então, Pedro, primeiro, você está coberto de razão. Quando a gente olha para a série de dados, aí a Quest já tem pesquisa, né, em 18, a corrupção e o antissistema, né, eram os dois temas que explicavam o surgimento do Bolsonaro, do antissistema e tal, que ele acabou representando. Em 22, por ocasião da pandemia, a saúde virou um tema importante e depois a discussão da democracia também foi relevante, porque trouxe aí esses liberais sociais pro colo do Lula, né, com esse movimento todo do Alckmin. Esse ano, além de violência, o segundo tema mais importante é a corrupção. A corrupção tá ali misturada, tem saúde, tem corrupção, tem problemas sociais, tem um monte de coisa combinada, mas a corrupção, né, porque tem os temas estão em empate técnico, digamos assim, mas há algum tempo a corrupção foi relevante. Mas, Pedro, sabe o que me parece? O eleitor é como se ele estivesse pensando o seguinte: cara, é como se o Brasil não tivesse jeito para esse negócio da corrupção. Todo mundo é envolvido em corrupção de alguma maneira, todo mundo tem algum problema, isso fica parecendo paisagem. E por que que eu tô te dizendo isso? Porque é muito impressionante que as pessoas reclamem da corrupção, reconheçam que ela traz problemas, reconhecem a impunidade brasileira, mas estão parando de se preocupar como se isso fosse diferenciar, já que os dois mais importantes têm casos em envolvimento. Então, assim, é uma situação que eu diria que é muito ruim para o eleitor, né? Porque o eleitor sente essa dor, mas não acha que tem tratamento para ela com as opções que estão colocadas.
2: Agora, chama atenção, né, essas oscilações serem muito marginais mesmo, como o Pedro falou, não só, independentemente não só dos escândalos, mas o Lula despejou um caminhão de dinheiro na eleição e isso fez pouca diferença também. A questão toda do Donald Trump, que é de grande ineditismo e a gente não sabe para onde vai, também mexeu pouco ali. Vocês, cientistas políticos e pesquiseiros, costumam dizer que a eleição vai ser definida por um pequeno contingente. Você tem a impressão que está se estreitando ainda mais esse gargalo, Felipe?
6: Então, Vera, assim, para ser muito coerente comigo mesmo, desde 2023, eu tenho dito que a eleição está calcificada no Brasil, né? Escrevi com o Thomas Trauma um livro que explica a dinâmica da polarização extremada, né? Da polarização afetiva, que calcificou. E, por enquanto, essa tese continua de pé. De fato, 35% calcificado de um lado, 35% calcificado de outro, o que explica, Vera, por que as variações são na margem. Eu dei uma entrevista pro nosso querido amigo Thiago Prado. Aliás, Vera, que sucesso esse podcast novo, viu? Assisto toda sexta-feira de manhã, parabéns.
2: Eba,
6: mas assim, eu falei com ele há mais de um ano que a eleição seria definida por 10%. Por quê? Porque eu vejo essa calcificação apresentada. Boa parte dos independentes estão sofrendo, né? Porque eles não conseguem encontrar uma alternativa para chamar, assim, para empolgá-los, para animá-los. Muitos dos independentes estão preferindo não votar esse ano. Né? O eleitor que está indo embora da eleição, a abstenção vai ser muito importante. E sobram 10% que estão ali variando para um lado ou para o outro. Eu mostrei na Globo News na sexta-feira, Vera, que os eleitores independentes já tiveram comportamentos muito diferentes. Já teve um momento em que o eleitor independente votou mais no Lula, depois ele votou mais no Flávio, depois ele preferiu não votar em nenhum deles. Quer dizer, há uma oscilação, uma volatilidade bastante significativa. Eleitor esse que está preocupado com esses temas que nós estamos falando aqui: corrupção, segurança. Nesse eleitorado, esses temas aqui fazem diferença.
4: Felipe, essa é a primeira eleição que você não tem um candidato claramente liberal, né? Os outros três candidatos aparecendo, né? Renan Zema, Ronaldo Caiado, Romeu Zema.
2: É muito R.
6: Simbiose, viu?
4: É muito R.
2: É muito R. Nem o Galvão daria conta de tanto R.
4: Os três, dá pra gente dizer que os três têm mais ou menos o mesmo tamanho e que os três somam 10%, 10 pontos percentuais ali entre eles, às vezes é mais um, às vezes é mais outro e tal, mas tem uma certa consistência nas pesquisas, pelo menos nas pesquisas que não são painel online, né? E na ausência de uma Simone Tebet, isso quer dizer também que o presidente Lula, num eventual segundo turno contra Flávia Bolsonaro, não vai ter alguém. Um liberal social, para usar a sua classificação, dizendo: não, eu vou com Lula porque tem uma preocupação com democracia e tudo mais, tal. Então, você tem esse estoque de 10% de eleitores que vão para o segundo turno, partindo-se do princípio de que vão se distribuir, que até a primeiro domingo de outubro vai ficar assim. Você tem esse estoque e tende a ir para o Flávio Bolsonaro. Eu estou fazendo essa conta certa ou você acha que ela não funciona bem assim?
6: Mais ou menos, seu Pedro Doria. Eu vou te explicar
4: por quê.
6: Eu adoro essa conversa. Primeiro o seguinte: quando a gente olha para o primeiro turno, eu geralmente olho para três combinações de variáveis. Um, como você muito bem fez, a soma, os 10% aproximados das alternativas, né? Ou seja, quando você soma Ronaldo, Romeu e Renan, tá ali mais ou menos 10%, você tem toda a razão. Mas tem dois outros componentes, Pedro, que as pessoas não estão olhando e que eu acho que tem que olhar. Tem mais 10% de indecisos ainda no primeiro turno, tá? Esses 10, eu diria, fazem muita diferença. E tem outros 10 que estão branco, nulo ou já dizendo que não vão votar. Eu estou aproximando os números, tá? Porque na verdade na Quest esse branco, nulo, abstenção é um pouquinho menor, o indeciso é exatamente 10 e os três R's são 13. Então assim, por que que eu olho para esses três grupos? Porque nós ainda veremos esses indecisos se posicionarem. E por que que eu estou dizendo isso? Esse público já conhece o Lula, já conhece o governo do Lula, já conhece o histórico do Lula e não está votando no Lula. Isso é um sinal. O branco e nulo já conhece o Lula, já votou no Lula até em outros momentos. Nesse momento, rejeita o Lula. Isso também é um sinal. E esses 13% que nós estamos falando, Pedro, eu acho se a gente olhar para a teoria da ciência política do passado, ele sugere que pode haver um voto estratégico na reta final. Ou seja, o eleitor de um desses três fala assim: é melhor a gente agrupar em um deles para tentar viabilizar uma candidatura alternativa. Tá? Então, Pedro, assim, embora eu seja coerente com a tese da calcificação, embora eu esteja vendo a polarização funcionando, tem 30% de eleitores, para ser exato aqui, né? 30%, um terço, que está distribuído entre alternativa, indeciso e branco e nulo. Isso pode alterar o jogo. Então, por isso que eu acho. Então, por isso que eu estou te dizendo o seguinte: neste momento, é mais provável que eles vão para o Flávio Bolsonaro.
4: Certo.
6: Mas também é possível que eles deixem de votar, porque eles digam o seguinte: eu não consigo encontrar uma alternativa liberal, eu não topo de novo o Lula eu rejeito o Flávio Bolsonaro, quer saber? Eu não vou votar. Então, o que que eu tenho investigado nas minhas pesquisas e na série histórica que eu vou fazer com a TV Globo daqui para frente e com o jornal O Globo, eu tô focado justamente em entender para onde vão esses 30%. Ele vai topar votar contra o governo? Ou ele vai preferir não participar da eleição e isso muda o jogo?
2: Porque tem aquela pergunta que você sempre faz, né, Felipe, que talvez dialogue com isso que o Pedro está falando, do que a pessoa tem mais medo, né? Numa eleição de rejeições, isso costuma ser um dado importante. E nesse momento, mais medo da volta dos Bolsonaro está ganhando por um triscar ali. É empatado, mas ganha numericamente, mas dentro da margem, né?
6: Não, Vera, e por isso que a gente faz essa pergunta. Eu faço essa pergunta desde 2022. Porque na eleição dos dois, ficou evidente para mim que o medo do bolsonarismo é que deu a vitória ao Lula justamente nesses liberais sociais e empreendedores individuais que eu analisei lá no meu livro, No Brasil no Espelho, né? E tive o prazer de comentar com o Pedro num episódio maravilhoso lá no meio. Então, assim, o desafio, Vera, é que não é claro para mim hoje para onde esse eleitor vai. Não está definido ainda o que ele vai fazer. Porque o natural dele nas últimas eleições foi ter mais medo do Bolsonaro. Mas ele também está rejeitando o Lula, tanto que ele está indeciso ainda em procura de uma alternativa. Quer dizer, esse eleitor está sofrendo para decidir. Não está fácil para ele.
2: Ô Pedro, a gente está ouvindo, você está ouvindo. Ah, desculpa, vai lá.
4: Não, tô ouvindo sim. Perdão, eu dei uma pausa.
2: Não, eu ia te dizer que a gente está ouvindo muito que agora que vão destampar um monte de dossiê é que vai ter grandes oscilações. Então, por essa conversa, só para a gente encerrar esse capítulo bem rapidinho e o Pedro poder fazer a pergunta, a era dos dossiês não tende a produzir grandes efeitos, você acha, Felipe?
6: Não me parece, assim, Vera, olhando hoje para a evidência de comportamento eleitoral, esses dossiês podem aumentar a rejeição dos dois, mas nós já estamos em níveis impraticáveis de rejeição. Verde, 50 e
2: nível de Chernobyl de rejeição.
6: Quer dizer, são rejeições que nós não estamos acostumados no Brasil. São, de fato, é uma eleição em que a polarização está ganhando até da rejeição, o que é um negócio imaginável.
2: Vai, Pedro, para a última, para o Felipe.
4: Felipe, a gente teve a eleição de 2014 que foi decidida por um cisco, na 18 teve folga, foi o auge da Lava Jato, 2022 foi novamente um cisco. Você essencialmente está dizendo pra gente que a gente vai para uma eleição que vai ser pura emoção até o último segundo novamente, não é isso?
6: Eu geralmente recomendo aos meus amigos que apertem os cintos, porque essa é uma eleição daquelas que de fato vai ser definida no erro, na estratégia mal conduzida, na construção equivocada de um posicionamento, né? Eu tô muito curioso para ver, por exemplo, como é que o debate esse ano da TV Globo, como é que vai ser a disputa ali, porque você imagina, Pedro, nós estamos falando de um debate 8:30 da noite, a pessoa ia ligar para ver a novela e vai ver os candidatos debatendo. Isso é muito diferente de tudo que a gente viu nos últimos 20 anos, em que o debate era lá 10 e tanto da noite, né? Esse é um debate em horário prime, né? Na televisão, as pessoas vão estar ali olhando. Então, eu realmente acho que vai ser uma eleição disputada, muito complicada. O governo, Vera, gastou muito, fez investimentos, muitos deles que não deram resultados eleitorais, né? A gente pode fazer aí uma lista de políticas que não renderam popularidade. Uhum. Eu expliquei isso ao longo desse ciclo eleitoral. O eleitor está mais crítico, ele acha que hoje política social é direito, não. Sim. É mais
2: favor.
6: Favor, né? A gente teve a oportunidade de falar disso aqui algumas vezes. Uhum. Do outro lado, o Flávio tem esse escândalo do áudio do Dark Horse, que não faz nenhum tipo de cosquinha, né? É bobagem. Se a gente compara com o que a Rosiana Sarney enfrentou, Vera, uhum. Em 2002, depois da Operação Lunos, a Rosiana caiu 16 Derreteu. Pontos. Entendeu? Flávio 4. Então, assim, essa é uma eleição, desse ponto de vista, muito complicada, muito complexa. Eu tô, assim, muito cauteloso na análise dos dados, porque sei que as Sim. pequenas variações, Vera, é que vão ajudar a gente a responder. Não são grandes movimentos, são pequenos, mas obviamente numa eleição tão apertada qualquer movimento faz a diferença. Para uhum. terminar, Vera, o Pedro falou da eleição de 2014. Eu não posso ouvir isso sem dizer que, para mim, Pedro, essa é uma eleição muito parecida com a de 2014. Porque aquela era uma eleição para Dilma perder. Se você olhasse para todos os indicadores, ela era uma eleição em que a Dilma sairia derrotada. Não à toa, o marqueteiro da Dilma criou, você que é uma memória privilegiada, talvez se lembre.
2: Aqui no estouro da meta fiscal do horário, vamos lá.
6: Eu já estou saindo, prometo parar. Mas é porque, Pedro, você lembra qual que era o slogan da Dilma? Mais mudança. Porque ele sabia que tinha que apostar na mudança. Essa é uma eleição de mudança, com todos os indicadores de mudança, mas que pode ser que o incumbente vença justamente por essa guerra de rejeição.
1: Aí o Viva Voz com a Vera Magalhães e convidados, vem aí Edmilson Fernandes.
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0: Terça-feira, 18 de agosto de 2026. O Ministério Público Eleitoral pediu a impugnação da candidatura de Antônio Garotinho ao governo do Rio de Janeiro. Na ação, o MPE alega que o ex-governador está com os direitos políticos suspensos por condenação de improbidade administrativa. Garotinho também é alvo de ação da coligação do candidato Eduardo Paes, mas nega irregularidades e afirma ser vítima de perseguição política. O caso será analisado pelo TRE Fluminense. O Irã ameaçou iniciar uma nova ofensiva no Estreito de Hormuz caso as negociações diplomáticas com os Estados Unidos fracassem. Em meio ao impasse sobre o tráfego de petróleo na região e a alta dos combustíveis, o presidente Donald Trump rejeitou prorrogar o cessar-fogo. O líder republicano chegou a ameaçar bombardear Oman, país mediador que abriga tropas americanas. O Fluminense vai enfrentar hoje às 19h na Argentina o Independiente Rivadavia pelo jogo de volta das oitavas de final da Libertadores. Na semana passada, no Maracanã, a partida terminou em 0-0. Pela Copa Sul-Americana, o São Paulo encara o Bolívar no Morumbis depois do empate por 1-1 na altitude de La Paz. 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
1: 2:08. Bom dia você que nos faz companhia aqui no CBN Madrugada com Ricardo Garcia na mesa de som. Vamos juntos até às 5. E agora Josélia Pegorim traz pra gente a previsão do tempo para esta terça-feira.
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2: Sistema de alta pressão atmosférica predomina sobre o interior do Brasil e causa um bloqueio na atmosfera. Por causa deste bloqueio, deste sistema de alta pressão, quase todo o Brasil tem uma terça-feira com muito sol, poucas nuvens, mas o alerta é para o ar muito seco. Níveis de umidade até um pouco abaixo dos 20% devem ser observados em muitas áreas do centro-oeste, do Tocantins, até no extremo oeste de São Paulo, do Triângulo Mineiro e mesmo em áreas do interior do Maranhão, do Piauí, do oeste da Bahia. Ao mesmo tempo, este bloqueio atmosférico mantém uma concentração de instabilidade no extremo sul do Rio Grande do Sul. Áreas com a fronteira, da fronteira com o Uruguai, ficam em alerta máximo para grandes volumes de chuva. Região da Campanha, onde está Bagé, por exemplo, Santa Vitória do Palmar, Chuí, podem acumular apenas nesta terça-feira 100, 150 milímetros de chuva. É uma situação de alerta máximo, porque o volume de chuva é muito elevado, poderá causar muitos transtornos para a população lá na fronteira com o Uruguai. Além de alagamentos, nós também poderemos ter queda de granizo e ventos intensos que podem até superar um pouco os 90 quilômetros por hora. Mas na maior parte do sul do Brasil, esta terça-feira é um dia de muito sol e até com temperaturas altas em relação a essa época do ano. Sudeste, centro-oeste, na maior parte do nordeste e norte do Brasil, sol forte e calor também. Pancadas de chuva moderadas a fortes podem acontecer em toda a faixa litorânea, desde a região de Salvador até a região de Maceió. No extremo norte do Brasil, pancadas de chuva moderadas também no Amapá, na região de Belém, no noroeste do Amazonas, e também há condições para pancadas de chuva moderadas a fortes na região do Acre. Josélia Pegorim, da Clima Tempo, para a CBN.
1: Duas horas e 10 minutos, o destaque do esporte aqui no CBN Madrugada com Gabriel Dudziak.
3: No encerramento da 23ª rodada do Campeonato Brasileiro, Internacional e Remo empataram pelo placar de 1-1. O Colorado saiu na frente com um gol de Carbonero aos 3 minutos, mas Vitor Bueno, nos acréscimos da segunda etapa, determinou a igualdade. Com o resultado, o Inter está fora da zona de rebaixamento, com 24 pontos. E o Remo é o 18º, dentro do Z4, com 23 pontos. Nesta terça-feira serão realizados os jogos da Libertadores e também da Copa Sul-Americana. Às 19h, o Fluminense encara o Independiente Rivadavia na Argentina, pelas oitavas de final da Libertadores, depois de um placar de 0-0 no Maracanã. Já pela Sul-Americana, o São Paulo enfrenta o Bolívar às 9:30 da noite no Morumbis, depois de ter empatado por 1-1 em La Paz.

0: 2:11, a gente vai abrir espaço agora para Bruna Barbosa. Lamentável, né, o que aconteceu com a candidata Marina Silva nesta segunda-feira em São Paulo. Um desrespeito. A Bruna Barbosa tem detalhes.
1: O candidato do PT ao governo de São Paulo, Fernando Haddad, teve o primeiro ato de campanha de rua marcado por uma caminhada com mulheres no centro da capital e por um episódio de hostilidade contra Marina Silva, que participava da agenda. A ex-ministra do Meio Ambiente e candidata ao Senado alegou ter sido abordada por um homem depois de se afastar do grupo principal. Marina afirmou que deixou a caminhada por causa do empurra-empurra e também porque está com a coluna machucada. Segundo ela, depois da abordagem, entrou em uma loja para se proteger. Haddad afirmou que o episódio é um sinal do aumento da intolerância no estado e, durante a mesma agenda, criticou indicadores da gestão Tarcísio em áreas como educação, segurança e saúde. O petista disse que trabalha com dados oficiais para apresentar à população um diagnóstico sobre a situação do estado.
2: Qualidade da escola pública caiu, feminicídio aumentou, furto e roubo aumentou, 20% dos celulares roubados no Brasil são nessa cidade aqui. A saúde, a fila, aumentou, segundo o Tribunal de Contas da União. Ou seja, eu trabalho com dados oficiais, porque eu acho que isso faz parte do processo de conscientização da população.
1: Já o governador Tarcísio de Freitas, do Republicanos, participou de uma agenda com representantes do setor de saúde na capital e foi questionado sobre segurança pública. Tarcísio reconheceu que a redução dos índices de criminalidade não é suficiente e que a melhora precisa ser percebida no cotidiano da população. Nos bastidores, aliados têm orientado o governador a aproximar o discurso da realidade dos eleitores, com exemplos do cotidiano e menos foco em números. Um dos exemplos usados por Tarcísio foi o impacto de um roubo de celular na vida de quem trabalha e paga pelo aparelho.
3: Bom, esse é o tema do momento. Eu acho que é o tema que mais deixa todo mundo preocupado, e todo mundo sofre com a violência, todo mundo se escandaliza com determinados crimes que a gente vê no nosso cotidiano. Existe um esforço grande, observe, e é um esforço que dá resultado. Hoje nós temos o menor indicador de homicídios, latrocínios, roubo de carga, roubo de veículo, né, furtos em geral.
1: Neste início de campanha, Tarcísio também deve manter uma agenda mais concentrada em encontros políticos, entidades, aliados e gravações. A estratégia está relacionada ao amplo espaço que o governador terá na propaganda eleitoral, que começa no próximo dia 28 de agosto, e a necessidade de produzir conteúdo para ocupar esse tempo. Caminhadas, panfletagens e outras ações de corpo a corpo devem ganhar mais espaço em uma etapa posterior da campanha. Com colaboração de Pedro Pupulim, de São Paulo, Bruna Barbosa.
0: Em nota, o governador Tarcísio de Freitas manifestou solidariedade à candidata Marina Silva. Chefe do Executivo Paulista ressaltou que divergências, críticas e protestos integram um debate democrático, mas repudiou o uso de violência e intimidação. Tarcísio destacou a necessidade de combater as agressões contra as mulheres e disse que os responsáveis devem ser investigados e punidos na forma da lei. 2:15, espaço aberto agora para Tatiana Vasconcelos, quem esteve com a Tatiana nesta segunda-feira. O Fernando Andrade tá por aí, né? Já voltou de férias já desde a semana passada. Fernando, a Tatiana conversando com a Maria Cristina Fernandes.
4: Foi dada largada para a campanha eleitoral, né? Ontem começou oficialmente o prazo permitido pela justiça para que os candidatos arregimentem apoiadores pelas ruas do país. E vimos os principais candidatos à presidência na ativa ontem, Maria Cristina.
5: Pois é, Tati. Todos, é engraçado que todos lançaram, todos têm arsenais muito modernos de campanha, né? Rede social, um boca a boca incrementado aí, mas o fato é que o lançamento das campanhas de todos foi a moda antiga, que foram comícios. Até o Renan Santos do Missão fez um comício, né? Eu não consegui ver todos, mas eu vi do presidente Lula e do senador Flávio Bolsonaro lá, o do Lula eu fui a Vila Matilde, aqui em São, a Vila Alpina, tô que nem o Alckmin, né? O Alckmin chamou o estado, o estádio da Vila Euclides de, em São Bernardo do Campo, que foi onde o Lula começou sua carreira sindical e política, de Vila Belmiro, né? Que ele é santista. E aí todo mundo corrigiu lá no meio da fala dele. Mas o fato é que o Lula voltou a Vila Euclides, que foi o estádio que o projetou para a vida, para a liderança sindical e política, 47 anos atrás. E tinha o risco de ser uma coisa muito passadista. Ele se reuniu, ele chamou os dirigentes, os sindicalistas, o pessoal das comissões de fábrica daquela época, teve um vídeo, eles foram lá. De fato, teve essa luz no passado. Mas eu acho que tem um recado ali interessante, Tati e Fernando, que é quando ele compara as greves de 79 e 80, e ele costuma fazer isso nos ambientes sindicais. Numa campanha, eu não tinha visto ele focar tanto. Aquele discurso lá da convenção de 15 dias atrás foi bem, atirou para tudo que é canto. Nesse foi um discurso mais curto, ele parecia saber o que ele queria falar. Ele disse, olha, a greve de 79, os patrões tinham uma boa proposta. E detalhou a proposta, era boa, mas só que a turma estava meio que municiada para a guerra. E eu vi que eu ia perder e disse, me dê um voto de confiança, que eu vou negociar. Vamos voltar a trabalhar e me dê um voto de confiança, porque se eu puser essa proposta em votação, eu ia perder. E eles me deram, só que eu saí daquela greve como um traidor da causa, um traidor da categoria. Quando foi em 80, a categoria entrou em greve, eu fui contra, entrou em greve, era uma greve que não terminava, eles diziam, olha, essa greve vai, a gente vai levar um ano se for preciso. Eles disseram, não aguentam, tem que pagar a luz, tem que pagar, comprar leite no fim do mês, tem que tocar a vida. E eles disseram que tocava. O Lula foi preso, passou 31 dias preso. Enquanto ele estava na prisão, os trabalhadores começaram a receber cartinha das empresas dizendo que iam ser demitidos por justa causa e voltaram com a mão na frente, outra atrás, não ganharam nada. E quando ele saiu da prisão, ele achou que ia sair derrotado. Na verdade, ele virou herói quando saiu da prisão e aí foi projetado para a vida política. Porque ele disse, as pessoas se deram conta de que eles estavam errados lá no ano passado. Eu estava certo. Então, o que ele está, a minha leitura disso aí é que ele está, ele deu um recado, ó, pediu um voto de confiança e um voto, porque todo mundo sabe que 27 não vai ser mole. Flávio Bolsonaro lá em Copacabana, ele bateu muito nessa questão do gasto público que provoca inflação, que está fazendo sentir no bolso das pessoas. Então, foi uma maneira do Lula renovar esse voto de confiança. E ele fez uma coisa, todo mundo sempre falou na campanha do PT que o PT ia tocar terror agora, porque as margens se estreitaram. E aí na sexta à tarde, a gente já tinha vindo aqui, saiu a pesquisa da Quest mostrando que está empate técnico no segundo turno. Então, essa coisa de tocar terror, mas tocar terror em que direção? Corrupção, olha, eu vi algumas pessoas ontem e disseram, olha, bater na corrupção de um lado, eles devolvem do outro. Então, não é, a gente não vai deixar de mostrar, mas eles vão devolver. E, de fato, Flávio Bolsonaro fez isso lá no Copacabana. O que a gente tem que, o que a gente vai fazer, Lula fez isso ontem, tocar terror se votar na direita, o que vocês conquistaram no meu governo, vocês vão perder. Naquilo que pode ser retirado das pessoas numa eventual vitória do Flávio. Então, foi esse, em resumo, o evento da Vila Euclides. O que aconteceu em Copacabana? Bem, o Flávio Bolsonaro também fez um apelo ao passado, que é o pai, né? Ele disse que não dá para comparar o Pelé com o filho do Pelé, mas que ele estava ali com toda a humildade, sabia o tamanho da responsabilidade dele. E aí bateu muito em corrupção, muito muito insegurança. Lula briga com todo mundo, todos os países, briga com países que estão a 10 mil quilômetros daqui, só não briga com ladrão de celular, com assaltante, com assassino, e eu vou brigar por você. E aí, do custo de vida, que é esse, isso que a gente vai ver, esse discurso do Lula da pedagogia política versus esse discurso do Flávio, que é meio arroz com feijão, que é, olha, a caixinha de bis tinha 20 bis, agora tem 16, o rolo de papel higiênico tinha 40 metros, agora tem 36 metros, e tudo isso é culpa do Lula.

0: Cristina Fernandes, conversando com a Tatiana, com o Fernando Andrade. A gente vai a Brasília com o João Rosa. Tem informações aí sobre a defesa da segurança das urnas eletrônicas, transparência nas eleições. Felizmente, nós temos uma situação diferente neste momento em relação a ataques ao nosso sistema democrático, né? Esperamos que o candidato Flávio Bolsonaro não repita a atuação do pai, que chamou embaixadores para, de alguma forma, colocar dúvidas em relação à lisura das nossas eleições. A gente sempre lembra aqui que o Brasil tem urnas eletrônicas desde 1996 e são, portanto, 30 anos. Não há nenhuma, eu não vou nem dizer prova, não há nenhum indício de que haja algum tipo de irregularidade nas urnas eletrônicas. Mesmo porque, se a gente fizer um retrospecto das últimas eleições, não só para o Executivo, para a Presidência da República, mas nos estados também, há uma alternância de poder nos últimos anos no Brasil, como acontece em todas as democracias. Então, para aqueles que acham que tem algum problema nas urnas eletrônicas, quer dizer, eu preciso entender, viu, Ricardo Garcia, tá favorecendo quem, O ex-presidente Jair Bolsonaro, que criticava as urnas eletrônicas, foi eleito 6, 7 vezes deputado federal com essas urnas, foi eleito presidente da República com essas urnas, e aí quando não ganha, aí não vale, é mais ou menos isso. Vamos ouvir o João Rosa.
1: O presidente do Tribunal Superior Eleitoral, ministro Nunes Marques, defendeu o sistema eleitoral brasileiro e as urnas eletrônicas durante uma reunião com cerca de 100 representantes de embaixadas no Brasil. Nunes Marques afirmou que as urnas são seguras e que o processo eleitoral brasileiro é transparente. O ministro ainda ressaltou que o Brasil é referência mundial em eleições. Ele também disse que organismos internacionais poderão enviar representantes para acompanhar as eleições deste ano. Durante a reunião, o presidente do TSE falou sobre os desafios envolvendo as plataformas digitais nas eleições. Nunes ressaltou que o tribunal determinou que as plataformas apresentassem planos com medidas para proteger a integridade das eleições.
2: Para além disso, todas assumiram o compromisso de, nos finais de semana em que ocorrerão o primeiro e o segundo turnos, enviar representantes ao TSE para participar de uma sala de situação voltada a impedir a disseminação de publicações que visem interferir na vontade do eleitor no momento mais crítico da eleição.
1: Segundo o TSE, um representante da diplomacia dos Estados Unidos participou da reunião. Nunes também destacou as medidas adotadas pelo tribunal para combater o uso indevido da inteligência artificial nas eleições. Entre elas está a criação de uma comissão permanente e de um plano de ação voltado ao uso da IA. Esse tema, inclusive, deve voltar a ser discutido pelo TSE nos próximos dias, quando a corte deverá analisar o caso do vídeo produzido com inteligência artificial em que o ex-presidente Jair Bolsonaro aparece declarando apoio à candidatura do filho Flávio Bolsonaro. Esse julgamento pode fixar as regras sobre o uso de deepfake nas eleições. Inclusive, nesta terça-feira, Nunes marcou uma reunião com os demais ministros da corte justamente para discutir o caso. De Brasília, João Rosa.
0: Ainda sobre as eleições, as informações agora do Felipe Igreja.
3: O perfil geral dos candidatos nas eleições deste ano indica que, na média, são homens com ensino superior completo, casados, empresários e com idade média de 45 a 49 anos. No total, 20.501 candidatos registraram seus nomes e informações no sistema do Tribunal Superior Eleitoral. O prazo venceu no último sábado e cabe agora à Justiça Eleitoral confirmar essas candidaturas aos cargos de presidente da República, governadores, senadores, deputados federais e estaduais. Os números mostram uma queda de cerca de 30% no número de candidatos. Nas eleições gerais de 2018 e 2022, foram cerca de 29 mil candidatos. Os registros apontam para 30 partidos na disputa, contra 32 siglas nas eleições passadas. O PL lidera com 1.600.

0: 225 candidatos. Em seguida, aparece o MDB com 1.387. São 13 candidatos à presidência da República, 195 ao governador, 315 a senador, mais de 7.600 a deputado federal e pouco mais de 11.500 a deputados estaduais e distritais. Pretos e pardos representam 49,9% das candidaturas. Já os candidatos brancos correspondem a 48,7% dos registros. Os homens são a maioria, formam 65% das candidaturas, enquanto as mulheres compõem 35%. Em termos percentuais, é a maior participação feminina na história, embora em números absolutos, o maior número de candidatas mulheres tenha sido no pleito de 2022. Para o cientista político Alexandre Bandeira, apesar das campanhas e do incentivo à participação feminina, os números ainda são considerados baixos.
1: Há uma busca ainda para cumprir a norma e colocar mulheres que não necessariamente são as mais competitivas para de repente estar disputando aqueles cargos que vão estar presentes no Congresso Nacional, nas assembleias estaduais ou até mesmo dentro dos palácios governamentais Brasil afora. É um processo, é o maior indicador, 34,8% de presença de mulheres, mas ainda é muito tindo diante de todo o esforço que a justiça eleitoral, a sociedade vem fazendo para que a gente possa emergir mais mulheres dentro da política brasileira.
0: Quando são consultadas as ocupações dos candidatos, a maior parte é de empresários, seguida por advogados, deputados, vereadores, policiais militares, médicos e servidores públicos estaduais. Apesar de aparecerem na lista, houve uma queda de 32% entre os candidatos PMs, com 268 nomes a menos na disputa deste ano. Houve redução também de bombeiros militares, policiais civis e militares reformados na disputa. Já membros das Forças Armadas subiram de 63 para 82 nomes nas eleições deste ano. De Brasília, Felipe Igreja.
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0: terça-feira, 18 de agosto de 2026. A subsecretária de Estado para a Diplomacia Pública dos Estados Unidos, Sarah Rogers, acusou o Brasil de impor censura após a rede social X alterar o algoritmo para atender regras eleitorais brasileiras de 2026. Segundo a subsecretária, a mudança é uma evidência de interferência na circulação de conteúdos políticos. A partir de agora, o material publicado por candidatos a cargos públicos será mostrado apenas a quem já acompanha o perfil, mas não entrará nas recomendações de quem não é seguidor. As mulheres representam quase 35% das candidaturas nas eleições de 2026. São mais de 7 mil registros femininos, num total que ultrapassa 20 mil candidaturas para cargos do executivo e legislativo em todo o país. Os dados são do Tribunal Superior Eleitoral. Ministra do STF, Carmen Lúcia, afirmou que nenhuma Constituição é perfeita. A magistrada também defendeu o atual texto constitucional, principalmente das críticas relativas à extensão dele. As declarações foram dadas numa aula magna na Pontifícia Universidade Católica de São Paulo. Horário de Brasília, 2:32.
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1: Duas horas e 33 minutos, agora com Leandro Gouveia.

0: Em destaque no Panorama CBN, Petrobras confirma que achou petróleo na Foz do Amazonas, mas não sabe quanto. Donald Trump ameaça bombardear Omã em caso de negociação com Irã sobre Estreito de Hormuz. Com pedido de recuperação judicial, Casas Bahia demitiu 3 mil funcionários e fechou quase 300 lojas. Discord começa a suspender transmissões ao vivo após ordem de agência do governo. Flávio Dino afasta sobrinho do governador do Maranhão do Tribunal de Contas do Estado e aliado do ministro assume. Olá para você que está aqui comigo, eu sou Leandro Gouveia e essa é a segunda edição do podcast Panorama CBN de segunda-feira, 17 de agosto de 2026. Em menos de meia hora eu te conto as principais notícias do dia. E a Petrobras confirmou nessa segunda-feira a descoberta de petróleo na bacia da Foz do Amazonas, no litoral do Amapá. A informação foi dada pela presidente da empresa, Magda Chambriard, durante coletiva de imprensa em Oiapoque, no Amapá, com a presença do presidente Lula.
1: Tem petróleo, tem descoberta, a gente ainda não sabe quanto. Nós vamos continuar investindo, vamos continuar explorando e o futuro vai dizer quanto o Amapá pode nos oferecer, mas nós aqui, desse macacão cor de abóbora, estamos extremamente otimistas com o que a gente está encontrando por aqui.
0: Na última sexta-feira, a Petrobras já tinha anunciado a identificação de hidrocarbonetos a cerca de 175 quilômetros da costa do Amapá, em uma profundidade de quase 3 mil metros de lâmina d'água. A estatal prevê a perfuração de mais 3 poços na região e outros 5 em áreas vizinhas. Antes da entrevista coletiva, o presidente Lula visitou o navio sonda responsável pelas operações em águas profundas. A Petrobras é a única operadora do bloco, comprado em 2013, e a fase atual é de avaliação técnica para determinar se a quantidade encontrada tem viabilidade econômica para a produção. Claro que continua a discussão ambiental, né? Porque os ambientalistas já vêm falando há muito tempo dos riscos da exploração de petróleo na região. Mas a exploração foi liberada pelo IBAMA. Em nota, o Instituto Brasileiro de Petróleo, Gás e Biocombustíveis, o IBP, classificou o achado como significativo. A entidade avalia que a novidade reforça a segurança energética do Brasil no médio e longo prazos. O plano de negócios da Petrobras para o período de 2026 a 2030 prevê a perfuração de 15 poços na margem equatorial, com investimento total de US$2,5 bilhões na região. Falando em petróleo, vamos com informações da guerra dos Estados Unidos contra o Irã. O presidente Donald Trump afirmou que vai promover bombardeios pesados contra Omã se o país entrar no caminho das ações americanas no Oriente Médio. Essa declaração foi feita em entrevista à emissora Fox News. E a ameaça aconteceu depois que o Irã e Omã fecharam um acordo para liberar o trânsito de navios no Estreito de Hormuz sem a cobrança de impostos. Apesar de ser um país aliado, Trump disse que se Omã se meter, vamos bombardeá-los com força total. Na mesma entrevista, Trump disse que as munições usadas pelos Estados Unidos até agora são insignificantes e que o país ainda tem muitas armas de nível médio. Enquanto isso, termina o virtual cessar-fogo de 60 dias nessa segunda-feira. Virtual porque foi desrespeitado várias vezes dos dois lados. Um alto funcionário do Irã disse à agência Reuters que o país vai mudar para uma postura ofensiva, caso a diplomacia falhe. O jornal americano Wall Street Journal revelou um plano secreto de Teherã para intensificar a guerra. Segundo a reportagem, o Irã usou os últimos 2 meses para acelerar a produção de mísseis e drones. E a crise no Oriente Médio também afeta outras frentes diplomáticas. Trump afirmou que pediu ao governo da Coreia do Sul para ajudar a enfrentar o projeto nuclear do Irã, mas que ouviu uma resposta negativa. E aí, por causa disso, e também para não irritar o líder da Coreia do Norte, Kim Jong-un, Trump determinou que o Pentágono reduza drasticamente os exercícios militares conjuntos dos Estados Unidos com a Coreia do Sul, previstos para esse período entre 17 e 27 de agosto. Esses exercícios são anuais, com a participação de cerca de 18 mil militares sul-coreanos. Trump disse que, apesar de estar em cima da hora, os Estados Unidos não estavam felizes com a participação nesses exercícios. Disse que eles são caros e representam também um sinal hostil contra o ditador Kim Jong-un, com quem ele mantém boas relações. O governo da Coreia do Sul, por sua vez, declarou que mantém consultas diretas com Washington e que as manobras começaram conforme o planejado. E o porta-aviões americano USS Abraham Lincoln vai sair do Oceano Pacífico e voltar para os Estados Unidos. E ele bateu o recorde de período mais longo no mar para um navio desse tipo desde a Guerra Fria. O navio saiu de San Diego em 21 de novembro do ano passado e superou o tempo padrão de missão, que é de 6 meses. Famílias de marinheiros protestavam contra as condições a bordo e relataram problemas de abastecimento e de saúde mental da tripulação. Agora, para substituir o Abraham Lincoln, no Oriente Médio, o governo americano enviou o porta-aviões USS George Washington, que estava no Sudeste Asiático. E com essa mudança, a China vai ter espaço para fazer exercícios militares e ações na região, sem a presença dos Estados Unidos. A movimentação da Marinha Americana coincide com novos treinos navais chineses perto das Filipinas e do Japão, que são dois aliados importantes dos americanos. O petróleo passou a subir na tarde dessa segunda-feira e ultrapassou os 90 dólares depois de mais de 2 semanas. No momento em que eu gravo, o barril do tipo Brent tem alta de mais de 2%, negociado aí na casa dos 90 dólares. A crise no varejo brasileiro ganhou novos capítulos. A rede Casas Bahia e o grupo controlador das lojas Marabrás acionaram a justiça com pedidos de recuperação judicial para tentar reorganizar dívidas e evitar o colapso das operações. Para tentar conter a crise, a Casas Bahia informou que fechou 298 lojas físicas e demitiu cerca de 3 mil funcionários só nesse mês de agosto, segundo o pedido que foi enviado à justiça. A dívida é de 17 bilhões e 300 milhões de reais. A empresa tenta conseguir decisões para impedir o vencimento antecipado de contratos e o bloqueio de mercadorias por transportadoras. O socorro judicial reflete a forte piora nos balanços da rede. Só no segundo trimestre, o prejuízo líquido chegou a 10 bilhões e 100 milhões de reais. A conjuntura combina taxas altas de juros, queda na renda das famílias e a migração de clientes do comércio físico para a internet. O professor do INSPER, Alexandre Chaia, destaca o impacto dessa transformação no modelo de vendas do varejo.
2: Ela tem que se transformar, só que ela está se transformando no pior momento que tem, porque ela está tendo um problema estrutural, que é a transformação do mundo físico para o mundo de varejo, no meio de um problema conjuntural, que é nível de juros muito alto e a população sem renda. Então ela está numa tempestade perfeita, ela precisa se remodelar, se retroconstruir, só que também é uma falta de percepção estratégica, de ver que o mundo estava mudando muito rápido, que mesmo fora do Brasil o mercado de e-commerce já tinha disparado, e eles continuaram ainda demorando para ajustar, e quando foram ajustar estavam num momento já ruim.
0: Além da Casas Bahia, 5 empresas do grupo controlador das lojas Marabrás também entraram com pedido de recuperação judicial, com débitos de cerca de 140 milhões de reais. Além dos juros elevados e da falta de crédito, o grupo alegou na petição que a crise se agravou após disputas societárias e familiares. E o índice que mede a atividade econômica do Banco Central, o IBCBR, recuou 0,6% em junho na comparação com maio. O indicador é considerado a prévia do PIB. E a queda no mês foi puxada pelo desempenho negativo da indústria, que encolheu 1,4%, e pelo setor de serviços, que caiu 0,5%. No caminho oposto, a agropecuária teve alta de 1%. Apesar do recuo em junho, o indicador fechou o segundo trimestre do ano com um leve avanço de 0,2% em relação aos 3 primeiros meses do ano, e no acumulado dos últimos 12 meses, o termômetro da economia brasileira segue em ritmo de crescimento e registra alta de 1,5%. E o principal índice da Bolsa de Valores de São Paulo caiu 0,09% aos 166.783 pontos. O dólar comercial caiu 0,36%, cotado a R$ 5,20. O euro vale 6,02, com queda de 0,26%. E a plataforma Discord suspendeu no Brasil as transmissões ao vivo, o compartilhamento de tela e outros recursos de vídeo, atendendo à determinação da semana passada da ANPD, a Agência Nacional de Proteção de Dados. O Discord continua liberado no país apenas para mensagens de texto, servidores, canais de voz e chamadas de áudio. A ANPD informou que a restrição vai continuar valendo até que a empresa comprove a adoção de medidas eficazes para proteger o público infantil e jovem. Em nota, o Discord declarou que já apresentou propostas para reforçar a segurança e pediu a revogação do bloqueio. A plataforma alega dificuldades para cumprir as exigências do governo brasileiro e afirma que está trabalhando com a agência para tentar liberar todos os recursos novamente. A decisão da ANPD, que é vinculada ao Ministério da Justiça, foi tomada de forma preventiva depois de uma investigação sobre falhas na proteção de crianças e adolescentes. A restrição foi aplicada com base no ECA Digital, Estatuto da Criança e do Adolescente, que obriga as empresas da internet a prevenir violência, abuso, assédio e automutilação de menores. O estopim foi o suicídio de uma adolescente incentivado por outras pessoas durante uma transmissão ao vivo no mês passado. O Discord admitiu que demorou para agir nesse caso. E essa aqui é um desdobramento de uma notícia que eu dei no episódio de sexta-feira. O ministro Flávio Dino, do Supremo Tribunal Federal, determinou o afastamento temporário do presidente do Tribunal de Contas do Estado do Maranhão, Daniel Brandão, por 6 meses. Ele é sobrinho do atual governador do Maranhão, Carlos Brandão, que chegou a ser vice de Flávio Dino quando ele era governador, mas que agora estão rompidos politicamente. E a decisão do ministro Flávio Dino atende a um pedido da Polícia Federal, que investiga uma organização criminosa suspeita de desviar recursos públicos, incluindo emendas parlamentares federais. De acordo com a investigação, o presidente do Tribunal de Contas, Daniel Brandão, estaria envolvido no contexto de um assassinato em agosto de 2022 em São Luís, motivado por disputas sobre pagamento de propina. Na decisão, Flávio Dino apontou fortes indícios de que o grupo tentou atrapalhar as investigações e coagir testemunhas, com a suspeita até de manipulação do caso pela Polícia Civil do Maranhão para proteger o conselheiro. O ministro destacou que a hipótese da polícia é que as ações de obstrução e coação eram medidas para esconder a liberação de pagamentos ilícitos com verbas públicas em um esquema de centenas de milhões de reais que terminou no assassinato. A Polícia Federal afirma que Daniel Brandão estava na reunião que terminou na morte da vítima. Depois do crime, a família do assassino, Gilson César Soares Cutrim Júnior, começou a receber pagamentos regulares do grupo em troca de silêncio. Dino detalhou no despacho que Gilson tinha função operacional nas tratativas de pagamentos ilícitos, atuando na circulação de documentos e dinheiro vivo entre os políticos, depois de falar diretamente com Daniel Brandão. Agora, com o afastamento dele, Daniel Brandão não vai poder entrar no Tribunal de Contas, usar sistemas do órgão, frequentar eventos oficiais ou usar bens do Estado. Também vai ter que cumprir a proibição de falar com outros investigados, com parentes da vítima e do autor do crime, e até com o próprio tio, o governador Carlos Brandão. Quem assumiu agora o Tribunal de Contas, nessa segunda-feira, foi o ex-deputado estadual Marcelo Tavares, que foi secretário da Casa Civil durante o governo de Flávio Dino. E a Anvisa aprovou o registro de 2 novas canetas injetáveis contra o diabetes tipo 2. Os remédios imitam a ação de um hormônio do corpo para controlar a taxa de açúcar no sangue. E a substância usada é a semaglutida, produzida em laboratórios por via sintética, famosa nas canetas emagrecedoras. Os novos medicamentos são indicados para adultos que não conseguem controlar a diabetes só com dieta e exercícios físicos. E eles podem ser usados sozinhos ou combinados com outros tratamentos. Uma das canetas aprovadas é a da farmacêutica EMS, que ainda não tem um nome comercial, e a outra foi registrada pelo laboratório Germed com o nome de Semaclick. O tratamento vai ser feito com uma aplicação por semana e exige receita médica. Falando de eleição, no fim de semana, os candidatos começaram oficialmente a campanha de rua. O senador Flávio Bolsonaro esteve em Copacabana, no Rio de Janeiro, e o presidente Lula em São Bernardo do Campo, na Grande São Paulo. O monitor do debate político da USP, que costuma fazer levantamentos dos públicos em manifestações e comícios, estimou que o público no evento do candidato Flávio Bolsonaro reuniu, no momento mais cheio, 8.900 pessoas. E como a margem de erro é de 12 pontos percentuais, para mais ou para menos, o público está estimado em 7.800 a 9.900 pessoas. Os pesquisadores não conseguiram fazer a estimativa de pessoas no ato de lançamento do presidente Lula, porque a campanha não permitiu o sobrevoo de drones no estádio. O colunista do Globo e da CBN, Lauro Jardim, apontou que Flávio Bolsonaro levou só 15% do público que o próprio pai dele, Jair Bolsonaro, reuniu em Copacabana no dia 7 de setembro de 2022. mas que nas pesquisas Flávio está colado no presidente Lula.
3: O comício do Lula teve casa cheia no estádio da Vila Euclides em São Bernardo, teve também mais emoção, teve um apelo mais forte em relação à história e à trajetória do Lula, teve a Janja homenageando a Marisa, a primeira mulher do Lula, teve também a Janja cantando uma música gospel ao lado de um pastor e cantor evangélico, que foi mais uma das tentativas do PT para tentar seduzir o eleitor evangélico. Já o ato do Flávio Bolsonaro teve um público bem menor do que o do Lula. Foi um ato, como talvez não pudesse deixar de ser, feito para lembrar o tempo todo que ele é antipetista e para lembrar do ex-presidente Bolsonaro. Aliás, o Flávio chegou a dizer no discurso que o Bolsonaro, que está preso por tentativa de golpe de Estado, era o último obstáculo para evitar que o Brasil se transformasse numa ditadura. Mas, enfim, não foi um ato que tenha lotado a Avenida Atlântica, e os cortes que o time de marketing dele publicou nas redes sociais foram feitos claramente com o objetivo de mostrar o menos possível esse fato, evitando, por exemplo, imagens filmadas muito do alto, que mostrassem que o público presente não passou muito de um quarteirão. No caso do Lula, mais uma observação que eu queria fazer: ele insistiu em comparar os indicadores da gestão dele com a do governo do Bolsonaro, pediu para a militância petista fazer o mesmo na campanha. Sem dúvida, essa é uma arma relevante, sempre vai ser, mas o fato é que o Lula falou mais do passado do que apontou para o futuro. E mesmo a comparação com o governo Bolsonaro não muda o fato de que o brasileiro, segundo as pesquisas, não está otimista em relação à economia brasileira.
0: Bom, nessa segunda, como eu disse, o presidente Lula compareceu ao evento da Petrobras lá no Amapá e ao lado do presidente do Senado, Davi Alcolumbre, que não é candidato, mas tem aliados concorrendo às eleições, não deixa de ser também um evento de campanha. E o senador Flávio Bolsonaro, que iria para Juiz de Fora, Minas Gerais, teve que cancelar o evento porque o mau tempo impediu a decolagem do avião no Rio de Janeiro. Esse compromisso teria um valor simbólico, porque foi onde o ex-presidente Jair Bolsonaro foi atacado à faca na campanha de 2018 e aí deve ser remarcado. E um tribunal da Rússia condenou nessa segunda-feira o opositor de Vladimir Putin, Lev Schlossberg, a 11 anos e um mês de prisão por críticas à guerra na Ucrânia. O político, que é vice-presidente de um partido político, foi acusado de divulgar informações falsas sobre as Forças Armadas. Ele já estava preso desde dezembro do ano passado. E a decisão foi tomada a um mês das eleições parlamentares na Rússia. Nessa mesma segunda-feira, a Suprema Corte do país confirmou que o partido dele está fora da disputa eleitoral de setembro. O partido é a única legenda registrada na Rússia que se posiciona contra o conflito e classificou a pena como bárbara. Nessa segunda-feira, ataques da Ucrânia mataram ao menos 7 civis no sul da Rússia, depois de um fim de semana bem violento. Ao todo, os russos disseram ter derrubado 205 drones. No dia anterior, foram mais de 800, em um dos maiores ataques aéreos da Ucrânia desde a invasão da Rússia, matando pelo menos 6 pessoas. Já ataques da Rússia contra a Ucrânia mataram ao menos 11 civis. O enviado dos Estados Unidos ao Oriente Médio, Jared Kushner, se reuniu nesta segunda-feira em Jerusalém com o primeiro-ministro de Israel, Benjamin Netanyahu. Kushner é genro do presidente Trump e busca avançar com o plano de paz para a faixa de Gaza. Segundo uma autoridade israelense, os dois concordaram que não vai haver reconstrução da região antes do desarmamento total do grupo extremista Hamas. Netanyahu quer que o processo seja supervisionado por um general americano. As conversas acontecem um dia depois de Kushner se reunir com representantes do Hamas no Egito. E a Suprema Corte dos Estados Unidos negou mais um recurso do presidente Donald Trump no processo por difamação movido pela escritora E. Jean Carroll. A defesa tentava uma nova audiência para aplicar a tese da imunidade presidencial às declarações feitas por ele enquanto ocupava a Casa Branca. A decisão mantém a condenação que obrigou o Trump a pagar $5 milhões por abuso sexual e difamação. O valor é referente a um caso ocorrido na década de 1990 em uma loja em Manhattan e já foi quitado com juros em julho, segundo os advogados da escritora. Em outro julgamento, em 2024, Trump também foi condenado a pagar US$ 83 milhões a Carroll por declarações dadas em 2019. O julgamento do acusado de ter orquestrado a morte do rapper Tupac Shakur em 1996 começou nesta segunda-feira em Las Vegas. A acusação afirma que Dwayne Kef D. Davis, ex-líder de uma gangue de rua, conseguiu a arma e planejou o ataque a tiros para vingar uma briga entre o sobrinho dele e o rapper que aconteceu em um cassino. Já a defesa alega que a polícia não tem provas concretas depois dessas 3 décadas. Davis se declarou inocente, mas o caso ganhou força depois que ele mesmo admitiu a participação do grupo em entrevistas e em um livro. A investigação durou quase 30 anos e o julgamento deve durar 6 semanas. A atriz americana Hayden Panettiere morreu aos 36 anos no domingo. Ela ganhou destaque ao dublar a personagem Dot na animação Vida de Inseto de 1998. Ficou famosa no mundo todo ao interpretar a personagem Claire Bennett na série Heroes em 2006. Ela também recebeu 2 indicações ao Globo de Ouro pela atuação na série Nashville e participou da franquia de filmes Pânico. De acordo com o site TMZ, a equipe de emergência foi chamada para atender um caso de parada cardíaca em uma casa de Greenville, no estado da Carolina do Sul, no domingo. Os socorristas tentaram reanimar a atriz, mas ela morreu pouco tempo depois. A publicação informou que um remédio usado para reverter overdoses por opioides foi encontrado no apartamento. A autópsia não encontrou sinais de trauma, mas exames adicionais vão ser feitos para determinar a causa da morte. Nos últimos anos, Hayden falou abertamente sobre o vício em álcool e drogas, além da luta contra a depressão pós-parto. Em 2023, o irmão dela, o ator Jason Panettiere, morreu aos 28 anos por causa de problemas no coração. A artista deixa uma filha de 11 anos do relacionamento com o ex-boxeador ucraniano Vladimir Klitschko. E antes da última notícia, convido você a mandar mensagem para o Panorama. Meu e-mail é leandro.gouveia@cbn.com.br. No Instagram é só procurar por Lê Reis Gouveia. E não esquece de escrever o seu nome e a cidade de onde está ouvindo. Oiê, sou aluna do Anderson Barreto. Quero o meu ponto, hein? É a Duda Nicolich que me mandou mensagem no Instagram, porque sexta-feira eu li a mensagem do professor Anderson. Professor de jornalismo, ele falou que obriga os alunos no consumo diário de notícia, e aí eu prometi, né, um ponto na média pro aluno que estivesse ouvindo. Agora devolva a batata quente pro professor, tá bom? Obrigado ao Anderson e à Duda pela audiência. Oi, Leandro, meu nome é Camila, falo de Brasília, sou professora de francês, comecei a ouvir o Panorama quando namorava um jornalista. Nós terminamos, mas permaneci fiel ao programa. Agora estou namorando outro jornalista. E ela dá risada. Acabou que fui eu quem fiz ele a começar a ouvir o Panorama. Apoiando a classe sempre. Adoro vocês. É a Camila Alves da Silva, fiel ao Panorama acima de tudo, né, Camila? Um abraço para você, obrigado pela audiência. E também ao Eduardo Rodrigues, que me mandou mensagem no Instagram dizendo que mora em Paris. Ouve a gente todos os dias, as 2 edições, indica para todo mundo. Falou que gosta da forma leve como apresentamos as notícias. E ele manda um abraço pro pessoal da cidade dele. Ele é de Nova Esperança, no Paraná, e mora em Paris, na França, há 20 anos. Um abraço para todo mundo em Nova Esperança e para você também, Eduardo. E se você quer começar todos os seus dias bem informado e bem informada, não esquece de seguir o Panorama aí no seu aplicativo favorito. 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Wake up, wake up. Essa é pra quem tava dormindo acordar agora, né? Quando eu ouço essa música, eu lembro da ex-presidente Dilma Rousseff. Você já viu esse meme, né? No YouTube? Depois procura aí. Dilma System of a Down. Porque a banda System of a Down vai fazer um show no Brasil, anunciou agora. Vai ser no dia 15 de janeiro do ano que vem. E a apresentação vai ser no estádio do Maracanã, no Rio de Janeiro, ao lado do grupo Faith No More. Por enquanto, é um show único. A última passagem do System of a Down pelo país foi no ano passado, quando a banda fez 5 apresentações em São Paulo, Curitiba e no próprio Rio de Janeiro. Já o Faith No More volta a se apresentar com o vocalista Mike Patton, depois de quase 10 anos. A última vez do grupo no Brasil foi em 2015, no festival Rock in Rio, e com um show na capital paulista também. A venda de ingressos começa então nesta quarta-feira, dia 19, em pré-venda exclusiva para clientes Itaú Private e Itaú Personalité. No dia 20, a pré-venda vai ser aberta para todos os clientes Itaú. E a venda para o público geral começa no dia 21 de agosto, sexta-feira. Os ingressos mais baratos custam R$ 545 a inteira na cadeira superior e os bilhetes mais caros chegam a R$ 1.995. E aí, vai encarar? Com o System of a Down, a gente vai terminando este episódio do Panorama. A produção e o roteiro foram feitos por mim, Leandro Gouveia, e a edição e a sonorização por Anderson Wendel, o Tico. A próxima edição do Panorama chega às plataformas por volta das 7 da manhã com Bianca Santos. E eu volto na sequência.

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0: terça-feira, 18 de agosto de 2026. O TSE vai debater hoje o endurecimento das regras para o uso de inteligência artificial e uma possível proibição de deepfakes na campanha eleitoral. Os ministros avaliam desde o veto total dessa tecnologia até restrições focadas em conteúdos que induzam eleitores ao erro ou prejudiquem adversários. A discussão foi motivada por questionamentos jurídicos sobre o vídeo do ex-presidente Jair Bolsonaro gerado por IA, exibido na convenção do PL. Diálogos obtidos pela Polícia Federal apontam que a empresária Roberta Lutzinger comprou joias para o ex-chefe do gabinete do presidente Lula, Marco Aurélio Santana Ribeiro, o Marcola. A defesa afirma que as peças faziam parte de um empréstimo já quitado. As apurações também miram mensagens entre a lobista e o empresário Fábio Luiz da Silva, o Lulinha. Em uma conversa de março de 2024, a empresária afirma que os dois trabalhavam em um nível diferenciado e diz que o futuro é a Suíça. A defesa do filho do presidente contesta a autenticidade das provas e denuncia vazamentos ilegais. Internacional e Remo empataram por 1-1 no encerramento da 23ª rodada do Campeonato Brasileiro. O time gaúcho tem 24 pontos e é a primeira equipe fora da zona de rebaixamento. O Remo tem 23 e é o antepenúltimo colocado na tabela.
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2: Olá, tudo bem com você? Seja muito bem-vinda, seja muito bem-vindo a mais um capítulo do Mundo Corporativo, que hoje se dedica a falar de formação produtiva de jovens e metodologias para ampliar o alcance do impacto social. Nossa convidada é Daniela Redondo, diretora executiva do Instituto Coca-Cola Brasil. Daniela Redondo, muito obrigado pela sua gentileza ter aceitado o nosso convite aqui no Mundo Corporativo. Um bom dia para você.
3: Bom dia, obrigada a vocês pelo convite. Prazer enorme estar aqui com os ouvintes e com quem está nos assistindo também.
2: Daniela, quando se fala de futuro do trabalho, desenvolvimento profissional, nos dias de hoje, normalmente o debate gira em torno de inteligência artificial. Na sua visão, o verdadeiro desafio hoje é tecnológico ou é humano?
3: Excelente pergunta para começar essa conversa. Eu diria que o desafio está nas duas coisas, porque a tecnologia vai acelerar alguns desafios que a gente já tem no mundo do trabalho. Eu posso citar alguns, mas a conexão e a relação humana, ela é sempre a oportunidade e também pode ser o problema no mundo do trabalho, né? Que é a relação entre equipes, a relação entre gestor, como que você movimenta toda uma equipe. Então, ela pode potencializar ou pode desafiar essa relação no mundo do trabalho. Então, não dá para descartar o componente humano no mundo do trabalho.
2: E qual é a ação que vocês desenvolvem no Instituto Coca-Cola Brasil, partindo desse princípio e desses estudos?
3: Ótimo. A gente olha para o mercado brasileiro, né, da perspectiva de onde estão as maiores oportunidades, principalmente considerando o público em situação de vulnerabilidade, o público jovem. Então, aqui eu vou fazer um recorte das pessoas que têm de 16 a 29 anos, principalmente, e principalmente as pessoas negras e mulheres, né? Que é o recorte onde a gente tem maior desafio aí de desigualdade no país. E aí, quando a gente olha para essa população, a gente trabalha preparando e capacitando essas pessoas, mas conectando essas pessoas com oportunidade de trabalho real. E o que eu quero dizer com isso? Quando a gente olha para a Coca-Cola como empresa, né? A gente, em todo lugar que vende uma Coca-Cola, pode ser um cinema, um supermercado, né? Um restaurante, eles são potenciais empregadores. A gente tem 1 milhão de pontos de venda. Então, se esse 1 milhão de pontos de venda fosse um potencial empregador, a gente poderia empregar 1 milhão de pessoas. Então, é esse também a mobilização, quando a gente fala do ecossistema, trabalhando a serviço também do impacto a partir do seu próprio negócio. Então, esse é um olhar que no dia a dia as pessoas não se dão conta que é importante. Então, o Instituto, ele vem para fazer essa ponte, tá? E também fazer isso em escala. Então, a gente olha para uma capacitação em escala no Brasil todo. Então, já foram mais de 860 mil jovens capacitados, tá? E a gente olha para essa distribuição no país.
2: Esse trabalho de capacitação, ele é feito de que maneira?
3: Na capacitação, a gente tem que pensar que a gente está falando de um jovem que às vezes não tem experiência de trabalho, nunca trabalhou ou teve apenas experiências informais, tá? Então, a primeira capacitação a gente faz através de uma plataforma chamada Coletivo Jovem, e ela pode ser feita através dos canais de WhatsApp, que é super fácil de acessar, e qualquer jovem hoje em dia, né, ou a grande maioria dos jovens, inclusive os em vulnerabilidade, tem celular, e o WhatsApp normalmente não consome dados, via web, né, que é computador, e por aplicativo, para quem quer baixar o aplicativo. Então, você tem essas três opções. O curso, ele é rápido, porque ele vai beber na fonte da linguagem jovem, do que o jovem está olhando. Então, o jovem, por exemplo, está na rede social, no TikTok, no Instagram, rolando lá o feed, com vídeos curtos. A gente usa essa mesma lógica, que são pílulas audiovisuais, mas para fazer uma capacitação. Então, como você usa a mesma lógica que já está na linguagem do jovem, mas para capacitar? E a capacitação propriamente dita, nesse caso, ela vai falar do mundo do trabalho. Então, quando o jovem está chegando no mercado de trabalho, ele não sabe o que, que são os tipos de contratos formais, o que, que é proteção social, né? Você vai falar de proteção de INSS, FGTS, o que, que é isso? Como se comportar numa entrevista? Como preparar um currículo? Então, todo isso é arcabouço da preparação. E é super rápida e eles conseguem até maratonar, tá? Uhum. Quando ele acaba, ele cai no portal, que é o portal de vagas, com o empregador. E aí ele consegue se conectar e aplicar para a vaga a partir da localidade dele ou do perfil dele.
2: Na outra ponta, vocês trabalham com os empregadores?
3: Isso, aí tem uma área dentro do Instituto para conversar com os empregadores e para capturar as posições abertas para esses jovens. Porque aí você vai ter algumas oportunidades. Os empregadores, e aí você vai ter diferentes níveis de empregador, né? Tanto por porte de empresa, empresa pequena até as grandes empresas, por indústria, né? Empresa de serviço, empresa B2B, né? Que a gente fala, né? Que é da indústria, de produtos de alimentos e tal. Então, o que que acontece? E tem o perfil, às vezes, de maturidade do empregador na contratação de jovens e de pessoas em vulnerabilidade. Então, a gente olha para vaga, quantidade de vagas, perfil da vaga, se tem experiência, se tem exigência, e olha também se o processo não tem vieses que exclui essas pessoas automaticamente. E aí a gente ajuda os empregadores a derrubar algumas barreiras que estariam, às vezes, no processo seletivo para poder ampliar a chance de conexão e contratação desses jovens e resolver a dor do empregador, que também é contratar, porque o empregador precisa preencher as vagas também para o negócio dele seguir acontecendo, né?
2: Aliás, é muito comum quando nós conversamos com empregadores, com empresários, empreendedores, né? Com as empresas de uma maneira geral, dizerem que faltam profissionais preparados para o mercado de trabalho. Ao mesmo tempo, quando você conversa com os jovens, muitos dizem assim: a gente não tem oportunidade nesse mercado de trabalho. Onde é que está esse desencontro?
3: Então, esse é um dos encontros que tem uma dor humana também, né? E de expectativa. O que eu digo assim, todo mundo tem que andar um pouquinho nessa ponte, né? Então, o jovem realmente, ele não vai ter experiência, mas ele tem como buscar uma parte da educação, a formação, ainda que escola pública, e a gente trabalha com jovem, que às vezes trabalhos que ele faz, que ele não reconhece, que não é um trabalho de fato profissional, mas é um trabalho que ele foi líder de grupo na escola, ou que ele mobilizou uma arrecadação na sua comunidade, por exemplo, quando teve uma enchente, alguma coisa que ele fez essa ativação. Isso são todas habilidades que podem ser aplicadas para o mundo do trabalho, né? Apesar de não ser uma formação técnica, mas isso encaminha muito, principalmente para o primeiro emprego, porque mostra sobre a atitude. Hoje o empregador busca muito brilho nos olhos, atitude e tudo mais. Do lado do empregador, o que o empregador hoje a gente escuta é que às vezes acaba, não todos, mas alguns, acaba rotulando o jovem. O jovem hoje não quer trabalhar. Não necessariamente, né? A gente precisa encontrar quais são essas barreiras de exigência, às vezes, que está sendo posta no processo, e que, se você abrir, o jovem entra. O que a gente tem percebido é que os empregadores, quando abrem essas possibilidades, eles dizem que os jovens vêm com vontade de trabalhar, e às vezes realmente o que eles precisam tratar é o choque cultural e a própria capacitação, às vezes já dentro da empresa. Às vezes é mais fácil você dar capacitação já dentro da empresa, com desenvolvimento já para quem está com vontade, quem passou no processo seletivo e já está lá dentro, do que fazer isso fora. Fica mais conectado. Então, o empregador tem flexibilizado também esses critérios para entrada, e a gente está fazendo eles caminharem um pouco mais dentro dessa ponte, para se encontrarem no meio da ponte. Assim, nenhum nem outro precisa caminhar a ponte toda, né? Então, esse é o desafio, que é um pouco humano.
2: É possível, a partir ou de histórias que vocês já vivenciaram ao longo desse tempo, ou pelos próprios números que vocês têm, medir o impacto que se gera numa ação como esta?
3: Ah, sim. Tudo é medido hoje em dia. E ainda bem, né? Porque a gente consegue saber se está funcionando ou se não está funcionando. Então, a gente, eu falei um pouco no começo de quantidade, então a gente formou 800, mais de 800 mil jovens e estamos caminhando para o primeiro milhão aí na nossa história, agora ainda em 2026. E aí eu volto aqui para te contar isso depois, quando a gente celebrar. Mas tem um ponto que é importante também, a conexão com o mundo do trabalho, tá? Então, 6 em cada 10 jovens conseguem trabalho depois que terminaram o programa coletivo Coca-Cola, tá? Então, esse é um dado importante para saber se está sendo efetivo. E como eu falei um pouquinho antes, isso não é uma capacitação técnica, é uma capacitação do jovem entender como se comportar na entrevista, como ele se prepara, quais são as atitudes que o empregador precisa dele, porque hoje o mundo está mudando tão rápido que ele não precisa ter uma formação técnica muito profunda para o primeiro emprego, eu estou falando, né? Mas ele precisa realmente ter a atitude e a vontade de forma adequada e algumas habilidades aí de comunicação e proatividade. Então, a gente mede isso. Outra coisa que a gente mede, que é importante falar, a maioria dessas pessoas, elas têm uma situação de renda familiar de 2 salários mínimos, renda familiar, ou menos. Então, às vezes, um trabalho que vai conectar com o salário mínimo já representa 50% da renda familiar. É um impacto importante para a família toda. E se às vezes a oportunidade de trabalho é acima do salário mínimo ou prevê um desenvolvimento, né, para ele virar, entra na posição na primeira como analista, depois vai para coordenador em 1, 2 anos, ele passa a ser praticamente um arrimo de família, muda toda a lógica de inclusão social, tá, dessa família inteira. Então a gente mede tudo isso.
2: E Daniela, e o que que as empresas acabam descobrindo quando começam a contratar esses jovens preparados pelo programa?
3: A gente ouve muito, e aí eu acabo brincando um pouquinho aí com essa parte da tecnologia, que hoje até processo seletivo hoje de larga escala é feito com IA também, né? Mas quando o jovem chega lá, porque eu falo, IA não tem brilho nos olhos, tá? E a gente não deveria ter medo de tecnologia, isso é o que a gente mais escuta dos empregadores, que os jovens têm brilho nos olhos. E o que a empresa descobre? Que o jovem sim tem vontade de trabalhar. 2, ele aprende a tecnologia às vezes mais rápido ou tão rápido quanto o gestor dele, que às vezes é de uma outra geração. E ela tem também ali no quadro dela perspectivas de diversidade, que é importante, porque hoje quando a empresa tem uma relação de consumo, né, para o cliente e tudo, quanto mais perspectiva diversa ela tiver no quadro de funcionários dela, mais rico e mais riqueza para a inovação ela tem. Então contribui na riqueza de olhar dentro das equipes também.
2: E quem são esses jovens? Aliás, não é nem quem são esses jovens, mas como é que esses jovens têm acesso a esse tipo de programa? São vocês que fazem uma busca ativa? São outras organizações? Como é que funciona esse processo?
3: Tá bom, ótima pergunta. Ela é ampla, tá? Então, para conseguir esse volume de pessoas participando, a gente tem uma busca ativa, que a gente chama de mobilização, que a gente vai para vários canais nossos, como Instagram, Google, a gente vai ativar isso. Por exemplo, um momento como esse também, porque aqui às vezes o jovem tá ouvindo, ele entra no Instagram nosso e ele vai ver ali o link para se inscrever no curso, ou a mamãe ou um pai indica, né? Outra frente também são os parceiros. A gente tem muito parceiro, a gente chama de ecossistema, que são todas as outras organizações que também trabalham com juventudes. Então elas também divulgam e conectam. A gente também tem uma parceria com o governo federal, com a Caixa Econômica, no programa Pé de Meia, e lá também tem um link do coletivo como um dos programas indicados dentro do arcabouço ali do Pé de Meia. Então você entra na página da Caixa, lá do Pé de Meia, vai ter. Então tem muitos canais da própria Coca-Cola, das empresas parceiras, eventos, a gente vai muito para evento. Então, é onde o jovem tá, a gente vai chegar lá nele e vice-versa. Mas hoje, mais fácil para te falar aqui numa linha, entrar no Instagram do Instituto e entrar lá no link Trei que tem ali na, em cima já é o primeiro link.
2: Então, já que você falou entrar no Instagram do Instituto, o perfil do Instituto é?
3: Instituto Coca-Cola Brasil.
2: Instituto Coca-Cola Brasil, tudo junto lá no arroba você encontra no Instagram e tem acesso também a essas informações para saber como participa. Vocês dentro do Instituto Coca-Cola desenvolveram uma metodologia própria para poder ter esse alcance e resultado no trabalho realizado com esses jovens?
3: Sim, a gente teve um desafio lá em 2020, mais ou menos, 19, na verdade, que era fazer a escala que a gente chama de milhares para milhões, né? Então, a gente já impactava em milhares, mas só para vocês terem uma ideia, naquela época, se pegar os relatórios antigos, a gente impactava na ordem ali em 2018, mais ou menos, 30 mil pessoas por ano, tá? O ano passado, a gente foi para 250 mil pessoas, porque foi fruto dessa estratégia que é de exponencialidade. E para fazer essa estratégia de exponencialidade, a gente não é só sobre tecnologia, implementar plataformas com dados, que eu falei com você, né? São, tem os dados, aí essa inteligência toda de dados e de informação, mas é mudar a mentalidade, porque quando a gente fala em crescimento exponencial, ele é muito diferente do pensamento do crescimento linear, né? Que você vai caminhando mais passivamente ali, né? No crescimento. A exponencialidade, você precisa desconstruir a forma de trabalho. Então, isso, a gente criou uma metodologia que a gente está compartilhando com o ecossistema, ela é gratuita, está lá no nosso site, que a gente mapeou de como fazer programas exponenciais, em escala exponencial, né, para impacto. E ele não precisa ser só para formação de jovens. A gente teve o cuidado de compartilhar essa metodologia para qualquer empresa, qualquer organização, ou até mesmo governo que queira usar a escala, tá? Então, chama modelo de exponencialidade para impacto, tá lá no site. E a metodologia, a gente fez guias, fez diagnóstico, tudo está compartilhado de forma gratuita para que outras organizações e empresas também possam contribuir para reduzir a desigualdade, especialmente no Brasil, mas serve para o mundo todo, para que realmente a gente tenha um país melhor, não só do aspecto social, mas um país mais inclusivo. A gente tem empresas mais potentes, governos mais fortalecidos, para que a gente gere uma prosperidade mútua para todo mundo, assim. Então, não é só sobre o olhar filantrópico, mas é sobre o olhar da potência que o Brasil tem e que a gente não deveria desperdiçar.
2: Você chamou muita atenção aqui sobre crescimento exponencial e o desafio que isso gera. Quando você fala em escala, então não estamos falando apenas em crescer em número. Como que se garante qualidade e impacto acompanhando esse crescimento?
3: Essa eu acho que é uma das melhores perguntas, porque se a gente foca só na quantidade, né? Na escala pela quantidade, a gente perde a perspectiva do resultado que transforma, tá? Então, medir quantidade, ela é importante para fazer essa puxada, né? Esse desafio de você chegar em mais pessoas, né, para mudar uma realidade de um país inteiro, da dimensão continental do Brasil. Mas a qualidade, o que a gente fez foi medir mesmo, que é esse o resultado no nosso caso, que é o resultado das pessoas empregadas, né, que é 6 em cada 10. E aí isso é com dados, isso vai descer em metodologia, isso vai descer em criar outras experiências e outros programas que vão, por exemplo, para o empregador. Entendeu? Porque não adiantava só capacitar o jovem não está conectado com o empregador. No nosso caso aqui especificamente. Uhum. Então, ela gera outros desdobramentos e gera, e acho que o mais importante é ter inteligência de dados atrelada.
2: Tá certo. Deixa eu olhar também um pouco para a sua carreira, até você chegar aí ao Instituto, você passou por grandes empresas, fez estágios, etc. Teve toda uma experiência adquirida. Em que momento você percebe o interesse em trabalhar com impacto social?
3: Ótimo, boa pergunta. Eu sou administradora de empresas de formação, então, e já empreendi também, né? Eu fiz um caminho não linear também, né? Bem pouco previsível. Então, eu já empreendi E eu trabalhei em várias empresas e de vários segmentos, automotivo, bebidas e tal. E o que, que eu fui percebendo ao longo da vida? Que as empresas, isso desde que eu era assim pequena, ela tinha um potencial de transformação, por isso que eu fiz administração, tá? Porque tudo que a gente vive na vida hoje, né, de alguma forma, as empresas trouxeram pra gente, né? Seja desde como a gente se alimenta, de como a gente viaja, várias coisas ali, você tem a iniciativa privada impactando. E tem empresas, óbvio, né, que vão impactar pro bem e não tão assim pro bem, né, que também tem os impactos e as externalidades das operações. Então, eu percebi que tinha um potencial de transformação enorme na iniciativa privada.

0: descolamento das empresas que no longo prazo eram preocupadas com sustentabilidade e impacto social, mesmo que isso não pareça ter uma relação direta. Tá? É uma empresa que fica mais diversa, mais fortalecida e é reconhecida pela população como tal. E a partir desta monografia, a Coca-Cola me convidou em 2009 para trabalhar com eles para fazer o desenho de um modelo de negócio de impacto. E aí que eu entro na Coca, e aí que começa toda a minha história e tudo, e desse modelo de negócio surge a possibilidade de atuar no Instituto.
1: Você começa lá em 2009, depois de tantos anos trabalhando com jovens e com empregadores. O que que mudou na sua forma de enxergar talentos?
0: Eu vou voltar para a tua primeira pergunta, que são as pessoas. Isso está cada vez para mim mais claro, que tem um potencial de transformação. E às vezes a gente tenta falar de forma generalizada. Então a gente fala assim: ah, mas os gestores exigem demais. Ah, mas o jovem não quer trabalhar. E na verdade, você só faz essa disparidade, né, essa polaridade de lados, quando você vai conversar num a um, seja com o gestor ou com o CEO de uma empresa ou com um funcionário, quando você consegue entender a dor e o que que ele precisa, e aí você está conversando com um jovem e consegue entender a dor ou a necessidade desse jovem, às vezes elas estão mais pertas e mais conectadas do que a gente imagina. E aí é muito interessante, porque eu estou falando de escala e exponencialidade, ao mesmo tempo agora eu estou falando do indivíduo, né? Mas essa potência dos indivíduos, e aí você vai somando um mundo de indivíduos, que ela dá a escala. Então, a gente não pode perder essa visão nunca, tá? Então, eu volto para a tua pergunta do humano. O que vai transformar é a vontade e o desejo de transformação de cada indivíduo que faz parte dessa rede. Então, cada um do seu lugar tem essa potência, sabe?
1: Para esses jovens que estão procurando uma primeira oportunidade, acredito que o mercado não está olhando para eles. Qual é o conselho que você dá?
0: Entre informações ou em cursos, mas se conecte com pessoas. Formações são importantes, educação é fundamental, nunca deixar de estudar, porque o mundo muda, mas conecte-se. Assim, expanda a perspectiva para além do seu grupo que você está acostumado, porque a diferença de perspectiva que vai te fazer ser visto e enxergado, né, que você vai se destacar do todo, dos outros.
1: E aí, olhando agora para líderes, empresas que querem preparar hoje os profissionais que vão precisar daqui um tempo, sei lá, a gente hoje, muitas vezes a gente pensa no daqui 10 anos, mas precisar amanhã dessas pessoas, muito provavelmente, qual é o conselho para esses empresários e para esses líderes?
0: Tira o rótulo. Essa para mim acho que é a principal. A gente está ouvindo tanto que essa geração não quer trabalhar, tira isso da frente, assim, que vai abrir um mundo com muita gente querendo trabalhar. E aí, e olhar para o seu próprio processo de convite ao trabalho, né? Você aceitaria esse trabalho, né, nessas condições? Ou tem barreiras no seu processo seletivo que talvez valha a pena eliminar para essa pessoa ingressar e depois você desafiar ela a se desenvolver? Então, acho que tirar o rótulo é a primeira coisa da conversa para avançar.
1: Perfeito. Daniela Redondo, quero agradecer a sua gentileza de trazer parte das informações e dos conhecimentos que vocês desenvolveram ao longo do tempo no Instituto Coca-Cola com esses trabalhos de impacto social, principalmente com essas populações mais jovens. Essa experiência ela é importante até para que outras pessoas que estejam nos acompanhando aqui possam replicar também nos seus campos de atuação. Muito obrigado pela sua gentileza e até uma nova oportunidade.
0: Obrigado, Milton, pelas palavras e foi um prazer enorme estar aqui com vocês.
1: Muito obrigado. Daniela Redondo, diretora executiva do Instituto Coca-Cola Brasil, conversou com você aqui no Mundo Corporativo. Essa entrevista completa fica à sua disposição no canal da CBN, no YouTube, no Spotify, no podcast mais próximo do seu celular e lá no meu blog, miltonyung.com.br. Jung, você escreve com J-U-N.

0: RG. Aliás, lá, além do vídeo, tem os destaques da nossa conversa e espaço para você deixar a sua opinião. Claro que também vamos aproveitar para deixar o link para o perfil do Instituto Coca-Cola Brasil para que você possa aproveitar se assim estiver interessado. Participaram deste mundo corporativo Carlos Greco, Ana Luísa Bessa, Rafael Furugem e Débora Gonçalves. Até o próximo capítulo do Mundo Corporativo.
1: Horas e 29 minutos, saiu Milton Jung conosco aqui no CBN Madrugada e nos acompanha também Pedro Nau, Antônio Carlos, Santa Catarina, muito obrigado pela mensagem, pelo bom dia. Washington Melo, também participando via WhatsApp, está lá em José de Freitas, no Piauí, muito obrigado também aqui ao nosso ouvinte Carlos Muniz de Camaragibe, Pernambuco, participando via WhatsApp pelo 11 999 11 9981. O nosso ouvinte também, a Adão Magela, perguntando aqui da atriz Laura Cardoso, a gente vai destacar daqui a pouquinho o falecimento da Laura Cardoso, 98 anos de idade. A atriz Laura Cardoso nos deixou nesta madrugada de terça-feira. Daqui a pouco a gente vai trazer mais detalhes. Também via YouTube, pessoal que está participando no chat, acompanhando as imagens. Barra da Tijuca, Rio de Janeiro, ouvinte Newton. Também obrigado ao nosso ouvinte Júlio Tadeu Faria, participando também via YouTube. Pelo e-mail você pode interagir, é só entrar no site cbn.com.br ou então via Instagram. Estamos aqui no @phcgalvão, repetindo, @phcgalvão. O Ivo Alves de Caicó, no Rio Grande do Norte, sempre nos acompanhando. Fernando Godoy também participa e obrigado pela companhia também de Zilmar Júnior, interagindo via Instagram no @phcgalvão.
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0: Terça-feira, 18 de agosto de 2026. Morreu nesta madrugada, aos 98 anos, a atriz Laura Cardoso, uma das pioneiras e referências da teledramaturgia brasileira. A confirmação foi divulgada pelo perfil oficial da artista nas redes sociais, administrada pelo bisneto Fernando Faria. Uma carreira histórica iniciada na era de ouro do rádio e do teatro, Laura marcou época com dezenas de personagens inesquecíveis na televisão. A Comissão de Valores Mobiliários abriu processo contra a presidente do Banco do Brasil, Tarciana Medeiros. A ação também envolve o vice-presidente de Relações com Investidores, Marco Giovanni Tobias. A apuração investiga supostas declarações excessivamente positivas que poderiam induzir investidores ao erro. Em nota, o banco afirmou que prestará esclarecimentos assim que tiver acesso à íntegra dos autos. O governo Donald Trump oficializou o empresário Juan Pablo Segura no comando do escritório do Departamento de Estado para a América Latina e o Brasil. A posse ocorre em meio ao aumento das tensões diplomáticas entre Brasília e Washington, marcadas por impasses na concessão de vistos e trocas de embaixadores entre os dois países. Em fevereiro, Juan Pablo Segura criticou o Brasil por causa das multas aplicadas pelo ministro Alexandre Moraes ao X por descumprimento de medidas judiciais. Horário de Brasília, 3 horas e 33 minutos.
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6:35. Mais uma vez, obrigado a você que nos acompanha aqui no CBN Madrugada com Ricardo Garcia na mesa de som. Vamos juntos até às 5 horas da manhã.

0: Vamos abrir espaço aqui no CBN Madrugada para o Pedro Fagundes, situação muito complicada das Casas Bahia.
1: A Casas Bahia entrou com pedido de recuperação judicial com 17 bilhões e 300 milhões de reais em dívidas e tenta evitar o vencimento antecipado de mais de 10 bilhões em contratos. Segundo o economista da FGV, Gustavo Pessoa, a recuperação judicial dá fôlego, mas exige mudanças da companhia.
2: Eu evitaria dizer que ela continuará funcionando normalmente. A recuperação judicial contratempo, ela não cria rentabilidade. As Casas Bahia só se recupera de fato se conseguir transformar esse tempo em uma operação menor, mais eficiente, com geração recorrente de caixa e uma estrutura de capital compatível com o novo tamanho da companhia.
1: A empresa está em reestruturação desde 2023, já passou por recuperação extrajudicial em 2024 e acumula 8 trimestres seguidos de prejuízo. Só no segundo trimestre deste ano, a perda chegou a 10 bilhões e 100 milhões de reais. Segundo o economista do Insper, Alexandre Chaia, o problema combina juros altos com a mudança do consumo das lojas físicas para o comércio online.
3: Ela tem que se transformar, só que está se transformando no pior momento que tem, porque ela está tendo um problema estrutural, que é a transformação do mundo físico para o mundo de varejo, no meio de um problema conjuntural que é nível de juros muito alto e a população sem renda. Então ela está numa tempestade perfeita, ela precisa se remodelar, se retroconstruir, só que também é uma falta de percepção estratégica de ver que o mundo estava mudando muito rápido, que mesmo fora do Brasil o mercado de e-commerce já tinha disparado e eles continuaram ainda demorando para ajustar e quando foram ajustar estavam num momento já ruim.
1: Chay ainda destaca que hoje quase 30% da renda das famílias é usada em média para pagar juros, o que reduz o consumo e atinge o modelo de vendas financiadas, algo histórico da Casas Bahia. A rede ainda pretende fechar 298 lojas e demitir cerca de 3 mil funcionários. Dos 17 bilhões e 300 milhões em dívidas, mais de 16 bilhões são com credores sem garantias. Mais de 19 mil fornecedores e parceiros afetados. Neste final de semana, 5 empresas do grupo controlador das lojas Marabrás também entraram com pedido de recuperação judicial. Este processo envolve cerca de 140 milhões de reais em dívidas. De São Paulo, Pedro Fagundes.
0: Três horas e 38 minutos, espaço aberto agora aqui no CBN Madrugada para o Dr. Luiz Fernando Correia conversando com Milton Jung e com nesta segunda-feira Nadédia Calado.
4: Muito bom dia, doutor Luiz Fernando Correia.
5: Bom dia, Milton. Bom dia, Nadédia. Bom dia, ouvintes.
6: Bom dia, doutor.
4: Doutor Luiz Fernando, o senhor traz um caso aqui bem interessante aí para reflexão de todos nós no campo da saúde. Estamos falando de questão da obesidade, né?
5: É, Milton, estamos falando, na verdade, de obesidade mórbida, né? Enfim, o caso é o seguinte: o Luciano Borges Costa, que atendia pelo apelido de Bolão, um torcedor símbolo do Internacional, né, de Porto Alegre, e as torcidas até estão juntas, né? Coisa rara na sua terra aí, porque o Bolão faleceu na semana passada. Ele estava internado no Hospital Santa Luzia, em Capão da Canoa, mas desde o dia 25 de julho, mas ele pesava 380 quilos. E no dia 5 de agosto, o liminar determinou a transferência para o Hospital de Alta Complexidade em até 48 horas, isso não aconteceu. Quando apareceu um leito no Hospital de Clínicas de Porto Alegre, no dia 11, o quadro já estava tão grave que o transporte seria muito arriscado e ele faleceu no dia seguinte. Ele era segurado de um plano de saúde dos servidores gaúchos, que informou que não houve negativa de cobertura, e os hospitais credenciados informavam que não tinham capacidade técnica para receber. Esse é o ponto, né? Segundo o relato de um advogado da família, durante a internação a maca quebrou e ele passou a ficar numa cama que foi montada sobre pallets, aquelas estruturas de madeira que onde se apoiam coisas, né, nos depósitos. E aí isso teria levado a lesões de pele que teriam evoluído para infecção. É um relato Isso não foi confirmado ainda pelo hospital. A questão é, Milton, a gente não está preparado para o paciente obeso, e muito menos para o obeso mórbido. A gente já comentou aqui antes sobre isso. Eu falo sempre que a coisa vai desde a coisa mais que parece mais simples até uma situação como essa. Os hospitais, os ambulatórios, os consultórios, na grande maioria das situações, não tem nenhum aparelho de pressão, né? O esfigmomanômetro, aquele aparelho que mede a pressão arterial, adequado para um braço muito grande de uma pessoa obesa, muito menos obesa mórbida. Um tomógrafo comum, segundo a regra, ele suporta em torno de 200 quilos e tem uma abertura de 70 a 90 centímetros. Uma ressonância magnética, a mesa para na capacidade de 160 quilos. Ou seja, a gente não tem estrutura para atender esses pacientes. O Brasil, durante muito tempo, o mundo inteiro, na verdade, encarou a obesidade como uma falha de caráter, não era uma doença crônica, ainda bem que isso mudou. Né? No ano passado, o Lancet, a comissão do Lancet Diabetes Endocrinology, teve uma definição endossada por mais de 75 entidades médicas e definiu obesidade clínica, como a gente sempre fala aqui também, é uma doença crônica sistêmica com disfunção dos órgãos. E o mais grave, no Brasil, o Vigitel, divulgado pelo IBGE, agora em janeiro, mostrou uma alta de 118% na obesidade entre adultos com menos de 20 anos. Então, o que a gente precisa? Esse é o diagnóstico, né, do problema, que a gente já fez também. A gente precisa de uma linha de cuidado definida, Milton. A gente precisa de opções de medicamento no SUS, por exemplo. Não existe nenhum medicamento contra a obesidade disponível no SUS. No ano passado, a CONITEC, a Comissão Nacional de Incorporação Tecnológica, decidiu não incorporar a semaglutida e nem a liraglutida, que é um medicamento que já está no mercado há algumas décadas, por questões de impacto orçamentário. Embora a consulta pública tenha mostrado ser majoritariamente favorável. Então, o que a gente precisa é, a gente só tem a cirurgia bariátrica para o paciente com obesidade. A cirurgia bariátrica no SUS também tem relatos, tem sido feito, né? Foram feitas 14 mil vezes no ano passado, mas só temos 98 serviços no Brasil e a fila da cirurgia bariátrica passa de 3 anos, mais de 1000 dias. Ou seja, menos de 1% de quem tem indicação consegue ser operado. Então é o seguinte, isso é uma bola de neve, né? Uma pedra desgovernada rodando morro abaixo. Não tem tratamento clínico, não tem linha de cuidado, não chega na cirurgia quem precisa. Aí, se você for, o paciente precisa ser atendido, o paciente com obesidade precisa ser atendido, descobre que o hospital não tem uma cama adequada, o tomógrafo não consegue atender, a ambulância não tem maca. A gente já assistiu cenas como, por exemplo, em São Paulo, um paciente faleceu na porta do hospital, na porta de unidade de atendimento, porque não tinha maca para ser atendido. No Rio de Janeiro aconteceu também, ou seja, ou a gente assume que temos uma doença crônica, epidemicamente, não é? Esse epidêmico aí é literal, porque não é uma doença infecciosa, mas é uma epidemia de obesidade, se a gente pensar em termos de números. Ou a gente resolve assumir que tem que tratar isso como uma doença crônica que atinge a sociedade como um todo, ou então a gente vai continuar contando essas histórias sempre, infelizmente, Milton.
4: E aí, enquanto você conversava com a gente, a Márcia, nosso ouvinte, escreveu para cá dizendo o seguinte: há 30 anos, um tio dela morreu em condição muito semelhante a essa que você descreveu. E quando ela diz isso, é para chamar a atenção o seguinte: parece que não evoluímos ao longo dessas 3 décadas. Muito obrigado, doutor Luiz Fernando.
5: Obrigado, Milton, Naded e todos os ouvintes.
0: Horas e 44 minutos, aí o Milton Jung com o Dr. Luiz Fernando Correia. A gente vai acionar agora o Lucas Taveira, tem as últimas informações sobre o caso pela mulher, uma dentista que foi agredida pelo marido empresário em São Paulo.
6: A mulher de 27 anos que foi agredida pelo marido em Pinheiros no último sábado e ficou com o rosto desfigurado, afirmou que o empresário Ivo Cos, de 48 anos, já tinha um histórico de violência. Em entrevista à Globo News, Júlia Falcão Cos disse que já havia registrado outros boletins de ocorrência, inclusive um por estupro matrimonial, e chegou a obter uma medida protetiva. Ela contou que as agressões eram sempre seguidas de pedidos de desculpa. Júlia disse que foi atacada por Ivo Cos com socos no rosto e no corpo no último sábado, após um jantar. Segundo o relato, as agressões continuaram ainda dentro do carro durante o trajeto de volta para casa e seguiram na rua e na residência do casal. Júlia conseguiu fugir e foi socorrida por vizinhos até a chegada dos policiais. Ela disse que decidiu retirar uma medida protetiva quando reatou o casamento, mas que os demais procedimentos continuam em andamento. Júlia também falou na entrevista à Globo News sobre o receio de que ninguém acreditasse no que aconteceu.
7: Não foi a primeira vez. O meu ex-marido, ele sempre apresentou um comportamento agressivo. Mas por sempre voltar, você também perde um pouco da credibilidade e as pessoas acabam duvidando até que ponto isso é verdade. E depois dessa tentativa de homicídio, que eu não dou outro nome para isso, o meu maior medo e a minha maior preocupação, além de morrer, era ser passada como mentirosa.
6: O empresário Ivo Cos foi preso por lesão corporal e ameaça. Após a audiência de custódia, a prisão foi convertida em preventiva. Em outro caso de violência contra a mulher, a justiça converteu em preventiva a prisão do homem acusado de matar a ex-companheira facadas dentro de um supermercado na zona norte de São Paulo. O feminicídio aconteceu na tarde de domingo, no Morro Grande. Segundo a polícia, Lafayette Gonzaga da Silva atacou Angelita Manuela Rodrigues com vários golpes de faca enquanto ela aguardava na fila de compras. O homem tentou fugir depois do crime, mas foi detido e levado para a delegacia. Antes do ataque, Lafayette também havia esfaqueado o cachorro da vítima. O caso foi registrado como feminicídio, violência doméstica e abuso contra animais. Com colaboração de Guilherme Gimenez, de São Paulo, Lucas Taveira.
0: Três horas e 47 minutos. É impressionante, né? O que a gente tem dado de notícias sobre feminicídio, sobre violência contra a mulher. Os dados são aterrorizantes. 3-4 mulheres sendo assassinadas por dia no Brasil. É algo realmente inaceitável. Faltam 12 agora para as 4. Nós vamos acionar agora o Milton Jung, Nadédia Calado, convidados. É o momento para você, ouvinte CBN, ter mais informações para escolher melhor nas próximas eleições.
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4: Hoje chegamos ao 20º dos 50 debates para o Brasil que nos propusemos a fazer aqui no Jornal da CBN nesse período eleitoral. E hoje vamos discutir o controle das emendas parlamentares. Essas emendas se transformaram em uma das principais formas de deputados e senadores influenciarem diretamente a distribuição do dinheiro público. Neste ano, são mais de 60 bilhões de reais autorizados no orçamento, mais da metade corresponde a emendas impositivas de pagamento obrigatório. Para conversar conosco, debater esse assunto, nós convidamos Leonardo Barreto, doutor em ciência política e sócio da consultoria Think Policy, e Guilherme France, gerente de pesquisa e advocacy da Transparência Internacional Brasil. Leonardo Barreto, muito obrigado pela sua gentileza ter aceitado nosso convite. Bom dia.
9: Bom dia, eu que agradeço, um privilégio participar desse debate.
4: Guilherme France, muito obrigado pela sua gentileza também, bom dia.
10: Bom dia, sempre um prazer, Milton.
4: Lembrando sempre aqui que, conforme o combinado, Nadédia e eu faremos duas perguntas cada um para vocês e vocês têm cerca de 2 minutos para essa resposta. E eu começo com o Leonardo Barreto. Leonardo, o Tribunal de Contas da União já identificou problemas de transparência e rastreabilidade na execução das emendas. O Supremo vem determinando aí novas exigências para acompanhar para onde vai esse dinheiro. Diante dessas falhas, por que o modelo deveria preservar a atual autonomia dos parlamentares?
9: Milton, eu sei que a emenda hoje é a geni da política brasileira, né? Todo mundo joga pedra nas emendas. Mas elas têm um papel institucional que deriva de um funcionamento muito concreto da política brasileira. Se você é um candidato a deputado, e eu sei que tem vários deles nos ouvindo hoje, né? E vai conversar com o eleitor, muito provavelmente o tipo de pedido e automaticamente o tipo de compromisso que vai ser fixado entre eles envolve algum recurso. E envolvia recurso antes das emendas serem positivas, né? A diferença agora é que antigamente a pessoa, né, o deputado, tinha que correr até o ministério, tomar um chá de cadeira, né, de algum ministro lá de 4-5 horas, barganhar seu voto, agir sem autonomia, né, virando ali uma franja do governo de plantão, para poder conseguir levar esse recurso e cumprir o compromisso que foi feito com o eleitor. Então essa é a realidade. Assim, se a gente quiser mudar e tiver um parlamento que não tem apetite por emenda, a gente tem que mudar o sistema eleitoral. Aí o cara não pode mais ir diretamente conversar com o eleitor, porque muito provavelmente o compromisso que ele vai fixar é por emenda. Então, o primeiro aspecto do meu argumento é que a emenda tem relação com o tipo de representação política que existe hoje no Brasil. Agora, o que a gente precisa discutir é o aperfeiçoamento desse instrumento.
4: Me permite então ouvir agora o Guilherme France. Guilherme France, esse dinheiro destinado para as emendas hoje causa alguma distorção no orçamento?
10: Ele causa imensas distorções no orçamento. Hoje a gente está falando ali de em torno de 1/4 a 1/5 do orçamento discricionário da União. Isso quer dizer que de todo o recurso público disponível, que não está preso ali a pagamentos de aposentadoria, salário, custeio da máquina, 1/4 desse dinheiro é distribuído por meio de emendas parlamentares. Isso quer dizer que não só deputados e senadores deveriam estar discutindo e apresentando suas propostas, não só de como gastarão esse dinheiro, mas também para onde esse dinheiro vai ser destinado, como também a gente esperaria que os candidatos e candidatas à presidência da República também estivessem discutindo ali sua posição em relação a como esse dinheiro deve ser gasto. O que a gente tem acompanhado nos últimos anos não são apenas grandes escândalos de corrupção que todo dia a gente vê a Polícia Federal na rua investigando algum caso desse tipo. A gente também tem visto, de acordo com pesquisas muito bem embasadas do IPEA, por exemplo, Instituto de Pesquisa Econômica Aplicada, que esses recursos não têm produzido resultados eficazes em termos de políticas públicas. Ou seja, municípios que mais recebem recursos de emendas da saúde, por exemplo, esses recursos não se traduzem em melhores indicadores com relação à saúde pública nos municípios. Só um exemplo, a gente tem resultados parecidos na educação profissional, assistência social, enfim, em diversas áreas. Então, a gente não tem visto isso resultando em bons resultados para o cidadão na ponta, ou seja, para o eleitor. Isso deveria levar os nossos eleitores a questionarem os seus candidatos sobre se esse é um modelo adequado para a distribuição de recursos públicos e o que pode ser feito para aprimorar esse sistema.
11: Leonardo Barreto, como equilibrar, já que nós temos o modelo de emendas parlamentares em vigor, a necessidade de uma prestação de contas rigorosa, da transparência que a gente sabe que é necessária para combater corrupção e desvios, com a demanda por agilidade nos repasses, principalmente considerando municípios pequenos, que dependem dos recursos para obras urgentes, por exemplo, para a saúde?
9: Primeiro, é muito importante a gente entender o tipo de benefício que a emenda traz. E o benefício, acho que a gente tem dois. Um grandão, que é o benefício de não ter um Congresso que seja um puxadinho do Executivo. Esse Congresso, que enfrenta e que, de certa maneira, cria um filtro para o Executivo, ele é uma proteção da sociedade. Protegeu a sociedade contra problemas que o Bolsonaro trouxe lá e protege a sociedade contra problemas que o Lula traz. Então, o Congresso, e a gente conservar a autonomia dele, né, a independência dele, e a emenda ela é relevante nesse sentido, isso é importante. O segundo ponto, no entanto, as emendas têm sido utilizadas sem critério, num contexto de competição entre o executivo e o legislativo, o que não é bom, não é? E a gente tem muitos problemas de transparência. Eu acho que a gente precisa evoluir a partir disso, não é? E o ministro Flávio Dino, que não tem lá muita simpatia pelas emendas, não, mas ele colocou no seu último manifestação, na sua última manifestação sobre o tema, um aspecto interessante. Por exemplo, equiparar o deputado a um ordenador de despesa. O que que significa isso? Se ele colocou a emenda, ele é corresponsável, né, pelo seu uso, pela sua transparência. E a partir daí tem que executar uma outra função que é importante do Congresso e que o Congresso tem deixado um pouco de lado, que é a função de fiscalizar. Então, eu acho que a gente tem nessa ideia, né, Deja, um pouco de uma resposta, de uma melhoria da governança do uso das emendas.
11: Guilherme Franci, como equilibrar essa necessidade de transparência, de prestação de contas rigorosa, com eficiência nos repasses para não se tornar um processo moroso, vagaroso?
10: Bom, a gente está vendo um sistema que não foi montado para esse tipo de mecanismo tentando se adaptar. Acho que partindo aqui de um ponto que o Leonardo colocou, se a gente imagina que parlamentares são responsáveis pela governança, pela destinação de recursos que chegam em 40 milhões, falando apenas das emendas impositivas individuais aqui, não estou nem falando das emendas de comissão e de bancada. Como que a gente pode imaginar que um gabinete de deputado que tem ali pouquíssimos assessores com condições de acompanhar esses recursos vai ter condições de fazer essa fiscalização, esse monitoramento? A Câmara dos Deputados não tem hoje, nem o Senado Federal, uma estrutura para fiscalizar. Isso vai ser construído? É realmente essa a função que a gente espera que os parlamentares tenham? O que que acontece com as outras funções dos parlamentares que esperamos que sejam desempenhadas? Seja a fiscalização dos gastos do orçamento de forma mais ampla, seja a parte legislativa, como que a gente espera que isso evolua? E olhando para os resultados disso, no processo eleitoral, a gente tem hoje um processo eleitoral que é profundamente desequilibrado em favor de parlamentares federais e estaduais que controlam esses recursos. O voto era para ser livre e desimpedido. A gente não tem esse cenário hoje quando a gente tem incumbentes competindo com candidatos que estão se apresentando ao eleitor, mas que não estão atuando nas mesmas condições de atuação. Esse desequilíbrio que favorece a perpetuação da classe política que já está em Brasília, ela não atende nem respeita o que a gente vê como o que tá preceituado na Constituição Federal. A gente vê hoje as emendas sendo um mecanismo de abuso do poder político e econômico, muitas vezes, que acaba prejudicando a disputa eleitoral e dificultando a necessária democratização dos espaços de poder em Brasília. A gente ainda tem um Congresso Nacional que é majoritariamente branco, masculino, e isso vai continuar acontecendo se a gente não tiver eleições mais livres e justas, o que as emendas parlamentares não estão permitindo no momento.
4: Considerando a disciplina e o respeito de vocês ao tempo destinado, eu vou deixar um minuto a mais para cada um de vocês para um argumento final sobre essa discussão das emendas parlamentares, que pelo visto também será debatido dentro das próprias campanhas, como nós já estamos vendo desde o início da semana nas conversas que estamos tendo aqui no Jornal da CBN. Então começo com você, Leonardo Barreto, um minuto para você.
9: Milton, como o Guilherme trouxe, né? A gente está falando de 1/5 do orçamento. Sendo que metade desse dinheiro obrigatoriamente tem que ir para a educação e para a saúde, né? E a outra metade ainda está sujeito a contingenciamento. Eu acho que ela ganha uma dimensão muito grande porque o executivo, né, que hoje está catando moeda pelo caminho, né, acaba, e não só o executivo, mas os outros candidatos também, sem muita coragem de falar de ajustes fiscais mais estruturantes, né, acabam correndo para cima das emendas. Agora, eu coloco essa outra questão para as pessoas, assim, será que um burocrata em Brasília, um cara que está lá no Ministério, ele não tem mais, ele tem mais condições de decidir muitas vezes para onde o dinheiro tem que ir do que um parlamentar. Se o parlamentar não faz isso de uma forma correta, a gente precisa melhorar a representação, o controle, criando instrumentos para isso. Mas eu acho que é uma vitória do Congresso, vitórias do Congresso, em tese, não estou falando desse Congresso, vitórias do Congresso tendem a ser vitórias da sociedade.
4: Por favor, seu argumento final, Guilherme.
10: Bom, acho que a gente está aqui lidando com dois tipos de problema, né? Como lidar e como administrar esses recursos que os parlamentares vão ter, inevitavelmente, ao longo dos próximos 4 anos, e como aprimorar esse sistema. Quando a gente olha para o papel que os parlamentares inevitavelmente vão ter, que é continuar controlando esses recursos, a gente precisa que os eleitores questionem esses parlamentares sobre como eles pretendem selecionar os projetos que vão receber recursos. A gente tem visto parlamentares criando editais, processos de votação, inclusive, com suas bases, no sentido de justamente democratizar e permitir um maior controle social por parte dessas escolhas que são fundamentalmente discricionárias. Então, acho que os eleitores têm um papel importante agora de, quando entrar em contato com seus candidatos, candidatos a deputado federal e também deputados estaduais, é bom lembrar que esse modelo tem sido reproduzido nos orçamentos públicos dos estados, é importante que eles cobrem um entendimento, um compromisso dos seus parlamentares com relação à forma como essa decisão vai ser feita. E também é importante que eles cobrem, não só dos deputados, dos candidatos a deputado e a senadores, mas também dos seus candidatos ao executivo, como eles pretendem aprimorar esse sistema, garantir maior transparência e rastreabilidade em relação a esses recursos, maior eficiência técnica e efetividade na distribuição desses recursos, porque o Brasil não está sobrando recurso no orçamento público. A maioria dos nossos estados, União, municípios, estão devendo. Então, esse é um recurso muito caro que precisa ser bem gasto, resultando em melhorias na saúde, na educação, na assistência social. Então, os eleitores têm também esse compromisso de cobrar melhorias sistemáticas e estruturais no modelo de distribuição desses recursos.
4: Guilherme France, Leonardo Barreto, muito obrigado pela gentileza de vocês. Até uma nova oportunidade. Guilherme Francis, gerente de pesquisa e advocacy da Transparência Internacional Brasil, Leonardo Barreto, doutor em ciência política e sócio da consultoria Think Policy, conversaram com você, debateram aqui no Jornal da CBN. Debate que fica à sua disposição no site da CBN e lá no nosso canal também no YouTube.
0: Vem aí Edmilson Fernandes.
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0: terça-feira, 18 de agosto de 2026. A plataforma Discord suspendeu temporariamente as transmissões ao vivo e o compartilhamento de vídeos no Brasil. A suspensão cumpre uma determinação da Agência Nacional de Proteção de Dados com base no ECA Digital. A medida cautelar foi aplicada após investigações sobre falhas de segurança e a ocorrência de episódios de violência e abusos contra crianças e adolescentes nas transmissões ao vivo. A Caixa Econômica Federal inicia hoje o pagamento da parcela de agosto do Bolsa Família. Os primeiros contemplados são os beneficiários com número de identificação social de final 1. Os repasses seguem de forma escalonada até o fim do mês, com valor mínimo de R$ 600 por família, além dos benefícios adicionais para crianças e gestantes. Duas pessoas morreram em um ataque a tiros em uma escola anexa a uma universidade no sul das Filipinas. Segundo a polícia, um aluno do nono ano armado com uma pistola e um rifle disparou contra um estudante e cometeu suicídio. O caso marca o segundo episódio com mortes em escolas no país em menos de 2 meses. Brasília 4:04.
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1: 4:05 com Ricardo Garcia aqui na mesa de som. Vamos juntos até às 5 da manhã. E agora, Josélia Pegorim traz pra gente a previsão do tempo para esta terça-feira.
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2: O sistema de alta pressão atmosférica predomina sobre o interior do Brasil e causa um bloqueio na atmosfera. Por causa deste bloqueio, deste sistema de alta pressão, quase todo o Brasil tem uma terça-feira com muito sol, poucas nuvens, mas o alerta é para o ar muito seco. Níveis de umidade até um pouco abaixo dos 20% devem ser observados em muitas áreas do centro-oeste, do Tocantins, até no extremo oeste de São Paulo, do Triângulo Mineiro e mesmo em áreas do interior do Maranhão, do Piauí, no oeste da Bahia. Ao mesmo tempo, este bloqueio atmosférico mantém uma concentração de instabilidade no extremo sul do Rio Grande do Sul. Áreas com a fronteira, da fronteira com o Uruguai, ficam em alerta máximo para grandes volumes de chuva. Região da Campanha, onde está Bagé, por exemplo, Santa Vitória do Palmar, Chuí, podem acumular apenas nesta terça-feira 100, 150 milímetros de chuva. É uma situação de alerta máximo, porque o volume de chuva é muito elevado, poderá causar muitos transtornos para a população lá na fronteira com o Uruguai. Além de alagamentos, nós também poderemos ter queda de granizo e ventos intensos que podem até superar um pouco os 90 quilômetros por hora. Mas na maior parte do sul do Brasil, esta terça-feira é um dia de muito sol e até com temperaturas altas em relação a essa época do ano. Sudeste, centro-oeste, na maior parte do nordeste e norte do Brasil, sol forte e calor também. Pancadas de chuva moderadas a fortes podem acontecer em toda a faixa litorânea, desde a região de Salvador até a região de Maceió. No extremo norte do Brasil, pancadas de chuva moderadas também no Amapá, na região de Belém, no noroeste do Amazonas, e também há condições para pancadas de chuva moderadas a fortes na região do Acre. Josélia Pegorim, da Clima Tempo, para a CBN.
1: 4:08. A Petrobras espera concluir em 20 dias a perfuração do poço de petróleo na bacia da Foz do Amazonas para mensurar o volume de óleo na região. A pesquisa no poço pioneiro de Morfo, a 175 quilômetros da costa do Amapá, também vai confirmar a viabilidade comercial da jazida. A confirmação da presença de petróleo a quase 3 mil metros de profundidade foi detalhada pela presidente da estatal, Magda Chambriá, durante visita oficial do presidente Lula a Oiapoque. A executiva destacou que o projeto de pesquisa na margem equatorial já mobilizou mais de US$ 300 milhões em investimentos. A Petrobras solicitou ao IBAMA a concessão de licenças complementares para perfurar outros 3 poços no bloco exploratório. A diretoria da companhia informou que enviou dados técnicos adicionais demandados pelo órgão ambiental para dar sequência aos estudos geológicos. Magda Chambriá reiterou que ainda não dá para saber qual o volume de petróleo há na área da descoberta.
3: Todos os nossos estudos indicam um potencial bastante relevante. A gente tem que saber quanto é que de petróleo tem de fato nessa área, né? E nós temos aí previstos mais 3 poços para furar nesse bloco. Estamos aguardando essa licença ambiental. Tem petróleo, tem descoberta. A gente ainda não sabe quanto. Nós vamos continuar investindo, vamos continuar explorando e o futuro vai dizer quanto o Amapá pode nos oferecer, mas nós aqui, desse macacão cor de abóbora, estamos extremamente otimistas com o que a gente está encontrando por aqui.
1: O Ministério Público Federal enviou ofício ao IBAMA, estipulando o prazo de 5 dias para que o órgão preste esclarecimentos detalhados sobre os pedidos de novas perfurações marítimas. Procuradores apontam preocupações com impactos socioambientais cumulativos sobre a fauna marinha e comunidades tradicionais da costa amazônica. O presidente Lula visitou o navio sonda responsável pelas operações em alto mar e classificou o achado como um marco para a soberania nacional e a segurança energética. Em pronunciamento, o presidente rebateu questionamentos externos à exploração de combustíveis fósseis na região, prometeu proteção ambiental e defendeu a autonomia brasileira no setor.
4: Quando aconteceu a COP aqui, o ano passado, muita gente queria que eu não declarasse que tinha conquistado a licença, porque diziam que era, os europeus iam ficar chateados se a gente anunciasse que ia procurar petróleo, porque eles queriam que a gente só falasse do fim do combustível fóssil. E eu tomei a decisão de anunciar antes da COP que a gente ia fazer a prospecção aqui. Porque o que estava em jogo eram os interesses do país e os interesses da nossa empresa. Isso aqui pode se chamar passaporte para o futuro desse país.
1: Depois de meses de afastamento, o amapaense Davi Alcolumbre, presidente do Senado, foi só elogios ao presidente Lula pela descoberta que promete impulsionar a economia do estado.
5: Dizer ao senhor presidente Lula, na minha condição de amapaense, de presidente do Congresso Nacional, muito obrigado pela defesa que o senhor fez ao longo dos últimos 3 anos e meio, enfrentando tudo e todos para defender que este projeto chegasse no dia de hoje com essa descoberta feita pela Petrobras, que tem que ser um orgulho de todos os brasileiros.
1: Quatro e doze. Candidatos Flávio Bolsonaro, Romeu Zema, Ronaldo Caiado, Renan Santos e Augusto Cury vão participar hoje em Brasília do encontro com os presidenciáveis, Diálogo pelo Futuro do Brasil. O evento é promovido pela União de Entidades de Comércio e Serviços. O presidente Lula não confirmou presença. Caiado e Zema também participam de eventos em São Paulo nesta terça-feira. Ontem, Flávio fez campanha em Belo Horizonte, onde participou de ato político ao lado do candidato do PL ao governo de Minas, Flávio Roscoe. Flávio Bolsonaro defendeu uma gestão com responsabilidade fiscal para baratear o crédito das famílias e recompor a relação comercial com os Estados Unidos.
6: A melhor forma que nós temos de devolver o poder de compra para as famílias brasileiras é fazendo um governo equilibrado, com responsabilidade fiscal, para essa taxa de juros caírem, para o crédito voltar a ficar barato, para atrairmos os investimentos. E essa é a forma que nós vamos ter para libertar as famílias, porque a dívida delas não é delas.
1: Na capital paulista, o candidato do partido Missão, Renan Santos, participou de uma conferência com investidores do setor financeiro e defendeu um plano rigoroso de corte de gastos públicos para controlar a inflação. O presidenciável propôs desvincular reajustes de benefícios sociais e da Previdência dos aumentos do salário mínimo, além de criticar as despesas do Congresso com emendas parlamentares.
7: O salário mínimo não seria alterado de início. Nós vamos alterar os aumentos que existem para outros pisos não serem determinados pelo aumento do salário mínimo. Porque você está punindo, antes de tudo, a pessoa que recebe o salário mínimo, que o ganho de produtividade que você está dando para ela está se transformando em inflação por conta dos gastos controlados do governo. Você dá com uma mão e tira com a outra. Isso está sendo ruim também para aposentar, isso está indo para todo mundo.
1: Candidato do PSD, Ronaldo Caiado, cumpriu compromissos em São Paulo, ao lado do candidato a vice, Gilberto Kassab, em encontros sobre o futuro do país e o mercado financeiro. Caiado defendeu a criação de uma força policial integrada entre nações da América do Sul para o combate ao narcotráfico e ao tráfico de armas.
8: Será uma SUPOL, ou seja, a polícia dessa área da América do Sul, buscando os 10 países limítrofes com o Brasil. E ela terá livre acesso a todos os outros países e os outros países também em relação ao território brasileiro, para combatermos o narcotráfico e a violência e o tráfico de arma e a lavagem de dinheiro.
1: Também eventos com empresariado em São Paulo, O candidato do Novo, Romeu Zema, defendeu reformas administrativa e da Previdência com ampliação do tempo de serviço como caminho para reduzir a taxa de juros. Zema sustentou ainda a privatização de estatais para diminuir o tamanho do Estado e concentrar investimentos públicos nas áreas essenciais de saúde, segurança e educação.
9: O Estado no Brasil já tem muito o que fazer na área da segurança pública, da saúde, da educação e da infraestrutura. Ele não tem a capacidade que a iniciativa privada tem para gerenciar empresas. Tudo que eu puder privatizar, eu irei privatizar.
1: 4:16. Tribunal Superior Eleitoral vai discutir hoje o uso de inteligência artificial e a proibição de deepfakes na propaganda eleitoral. Os ministros avaliam desde o veto total dessa tecnologia até restrições focadas em conteúdos que induzam eleitores ao erro ou prejudiquem adversários. A discussão foi motivada por questionamentos jurídicos ao uso do vídeo do ex-presidente Jair Bolsonaro, gerado por IA, na convenção do PL, que homologou a candidatura de Flávio Bolsonaro. Ontem, durante encontro com diplomatas e embaixadores de 91 países, o presidente do TSE, ministro Cássio Nunes Marques, falou sobre o plano para o uso responsável de ferramentas de inteligência artificial. Ao demonstrar como funciona o sistema eleitoral brasileiro, o ministro defendeu a segurança das urnas eletrônicas.
10: O Brasil tornou-se, ao longo das últimas décadas, uma referência mundial na realização de eleições. A vanguarda entre as democracias representativas contemporâneas é resultado da contínua e paulatina construção de um processo eleitoral eficiente, ancorado em normativos modernos e em sistemas tecnológicos capazes de garantir a transparência, a segurança e a credibilidade das eleições, visando, sobretudo, a plena realização da vontade das cidadãs e dos cidadãos.
1: 4:18. Pedido de recuperação judicial protocolado pelo grupo Casas Bahia não interrompe atividades da rede nem retira garantias legais de clientes e funcionários. A varejista comunicou que mantém funcionamento regular de lojas físicas e do comércio eletrônico. Especialistas ressaltam que o Código de Defesa do Consumidor e as regras trabalhistas da CLT continuam em pleno vigor durante a reestruturação. Para consumidores, a empresa tem a obrigação legal de honrar a entrega de produtos já adquiridos e os clientes que possuem carnês ou contratos de crediário ativo devem manter os pagamentos das parcelas em dia. Direitos como trocas por defeito, uso de vales e garantias estendidas permanecem assegurados, cabendo o acionamento do PROCON e de plataformas de mediação caso ocorram descumprimentos de prazos. No caso dos cerca de 3 mil funcionários demitidos no recente fechamento de quase 300 lojas, os desligados sem justa causa podem sacar o saldo disponível do FGTS e dar entrada no seguro-desemprego por meio de guias rescisórias. O saldo restante das verbas devidas, incluindo multa rescisória e haveres salariais anteriores ao processo, seguirá o cronograma de pagamentos a ser aprovado no plano de recuperação judicial. Para recompor o fluxo de caixa e reabastecer os estoques de produtos que sofreram queda no último trimestre, a companhia negocia a captação de um empréstimo de R$1 bilhão na modalidade de financiamento para empresas em recuperação. O mecanismo garante segurança jurídica a investidores e visa a assegurar capital de giro para o cumprimento de contratos com fornecedores e parceiros comerciais. A rede entrou com pedido de recuperação judicial na noite de domingo, alegando que tem uma dívida de R$17 bilhões. A empresa reportou prejuízo de R$10 bilhões no segundo semestre, pressionada por encargos financeiros e baixas contábeis de ativos. Por causa dos anúncios, as ações da Casas Bahia caíram 33% na bolsa em relação ao fechamento anterior. Para o economista da FGV, Gustavo Pessoa, a recuperação judicial dá fôlego, mas exige mudanças da companhia.
11: Eu evitaria dizer que ela continuará funcionando normalmente. A recuperação judicial contratempo, ela não cria rentabilidade. As Casas Bahia só se recupera de fato se conseguir transformar esse tempo em uma operação menor, mais eficiente, com geração recorrente de caixa e uma estrutura de capital compatível com o novo tamanho da companhia.
1: 4h21. A defesa do empresário Fábio Luiz Lula da Silva criticou o que chamou de vazamento seletivo de mensagens entre Lulinha e a lobista Roberta Luxinger. Os diálogos publicados pelo jornal O Globo indicam que o filho do presidente tinha conhecimento e participava de articulações comerciais e de lobby com a empresária. Numa conversa de março de 2024, a empresária afirma que os dois trabalhavam em um nível diferenciado e diz que o futuro é a Suíça. Na mesma mensagem, Lulinha menciona reuniões com Marco Aurélio Santana Ribeiro, Marcola, então chefe de gabinete de Lula, e com o ex-secretário executivo do Ministério da Saúde. O advogado de Lulinha, Marco Aurélio de Carvalho, comparou o vazamento das mensagens à Operação Lava Jato.
12: Nós vamos solicitar uma vez mais, desde as apurações dessa nefasta instrumentalização de parte das nossas instituições a serviço de interesses políticos e eleitorais. É muito grave o que está acontecendo. Não dá, por hora, para testar a veracidade dessas informações que foram vinculadas num portal de notícia. Não dá para saber se essas mensagens são verdadeiras ou não. São reportes seletivos de mensagens cuja autenticidade não se pode comprovar. Nós estamos diante de uma grave ameaça à segurança jurídica do país.
1: Relatórios da Polícia Federal também apontam que Luxinger comprou joias avaliadas em cerca de R$ 9 mil a pedido de Marco Aurélio Santana Ribeiro, Marcola, ex-chefe de gabinete de Lula. A defesa de Marcola declarou que os valores integraram um empréstimo pessoal já integralmente quitado. 4h23. Fluminense enfrenta hoje às 19h na Argentina o Independiente Rivadavia pelo jogo de volta das oitavas de final da Libertadores. Na semana passada, no Maracanã, a partida terminou em 0-0. Pela Sul-Americana, o São Paulo encara o Bolívar no Morumbis depois do empate por 1-1 na altitude de La Paz. No encerramento da 23ª rodada do Campeonato Brasileiro, Internacional e Remo empataram por 1-1. O time gaúcho tem 24 pontos, é a primeira equipe fora da zona de rebaixamento. O Remo tem 23 e é o antepenúltimo colocado na tabela.

0: está interferindo nessas questões políticas, meu irmão.
1: Olha, Sr. Zebeck, basta você ver o ministro Alexandre de Moraes fazendo um jantar para reunir o presidente Lula e o presidente do Senado, Davi Alcolumbre, né? É inacreditável que um ministro do Supremo possa servir de mediador de um desencontro político entre o presidente do Senado e o presidente da República, né? Não tem sentido isso, é absurdo um membro do Supremo ser o intermediário de um acordo político. É uma coisa assustadora, porque o Supremo não pode ter uma atuação política, não pode ter negociação, né? Então, é muito perigoso isso, porque o Supremo, além de ser o guardião da Constituição, ele tem a questão dos crimes que são cometidos por gente ou políticos que têm foro privilegiado, que é o foro do Supremo. Então, é impossível um juiz ser, ao mesmo tempo, o julgador de inquéritos criminais envolvendo políticos e ser o intermediário de um acordo. Com que autoridade ele está intermediando nesses acordos políticos? Por que que ele está intermediando? É a desconfiança de que o Supremo, ou alguns ministros do Supremo, utilizam o seu poder de julgamento de crimes políticos para negociar acordos políticos. É muito, muito ruim isso, muito difícil de explicar uma atuação desse tipo. Então, hoje em dia, o Supremo virou um player político. É um player onde se decidem coisas fundamentais para o país. E aí, a decisão de participar dos acordos políticos ou de opinar sobre crises políticas indica uma vontade de ser mais um elemento nessas transações políticas, não deveria ser o objetivo dos ministros e do próprio Supremo, né?
0: E quando o Alexandre de Moraes procura fazer esse entendimento entre o presidente Lula e o Davi Alcolumbre, ele está tomando partido da campanha do Lula, né?
1: É claro. Não é possível você ver de outra maneira essa aproximação. O presidente da República dirá para um ministro dos coisas, vamos tomar um cafezinho? Não é possível isso, não dá para ser assim, entendeu? Uhum. Então, é muito difícil você armar um sistema democrático em que pesos e contrapesos, os poderes se contraponham para equilibrar a relação dos poderes, se um poder adere ao outro e passa a ser um intermediário de acordo, isso não dá certo.
0: E esse ponto que você levantou, quer dizer, o Supremo usar o seu poder, né? Quer dizer, ele vai julgar políticos e usar esse poder para influenciar comportamentos é muito grave, né?
1: Muito. E essa questão já está em debate há algum tempo. Eu me lembro que o ministro Luiz Roberto Barroso ainda estava no plenário e ele propôs que o Supremo se limitasse a ser uma instituição constitucional, né? Quer dizer, que é de análise da Constituição, e que os casos de crimes

0: de quem tem foro privilegiado fossem levados para outro tribunal a ser criado. Um tribunal que o Supremo não teria mais nada a ver com esse tipo de coisa. E houve uma reação muito grande dos ministros, publicamente até, dizendo que esse novo tribunal seria mais importante do que o Supremo. Então você vê como a avaliação dos próprios ministros é de que o tratar de crimes políticos é importante para eles, é importante para eles terem poder político. Isso não é uma coisa que deva acontecer numa república, né?
1: Nossa.
2: Merval Pereira com Carlos Alberto Sardenberg.
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0: Terça-feira, 18 de agosto de 2026. O ministro Alexandre Moraes do Supremo autorizou o ex-presidente Bolsonaro a passar por atendimento odontológico. A consulta deve ser no Centro Médico da Polícia Militar do Distrito Federal. Os advogados do ex-presidente queriam que ele fosse atendido pela nora, Fernanda Bolsonaro, mulher de Flávio, mas o ministro recusou o pedido. Ameaçou iniciar uma nova ofensiva no Estreito de Hormuz, caso as negociações diplomáticas com os Estados Unidos fracassem. Em meio a impasse sobre o tráfego de petróleo na região e a alta dos combustíveis, o presidente Trump rejeitou prorrogar o cessar-fogo. O líder republicano chegou a ameaçar bombardear Omã, país mediador que abriga tropas americanas. O tenista brasileiro João Fonseca desistiu de disputar o Masters 1000 de Cincinnati após sentir um incômodo no abdômen durante o treino. O carioca de 19 anos, que enfrentaria o australiano Christopher O'Connell pela terceira rodada, optou por se poupar para focar na recuperação física. O próximo compromisso de João Fonseca no circuito da ATP é o US Open, também nos Estados Unidos, entre os dias 25 de agosto e 13 de setembro. No horário de Brasília, 4 horas e 32 minutos.
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0: Quatro e 33.

0: Muito bem, aqui no CBN Madrugada, espaço para a gente falar sobre um assunto dos mais importantes que tem relação com as nossas crianças, os nossos adolescentes. A plataforma Discord informou nesta segunda-feira que suspendeu a funcionalidade de transmissão ao vivo no Brasil. Respondeu a uma determinação da Agência Nacional de Proteção de Dados. Tudo isso por conta aí do caso de uma jovem, uma menina de 13 anos de idade que acabou morrendo durante uma transmissão. A gente vai conversar aqui no CBN Madrugada com o Ariel de Castro Alves, que é advogado, membro da Comissão de Defesa dos Direitos da Criança e do Adolescente do Conselho Federal da OAB, também ex-secretário nacional dos Direitos da Criança e do Adolescente. Ariel, muito bom dia, sempre um prazer tê-lo conosco aqui na CBN.
1: Um bom dia, Paulo. É um prazer falar com você, falar com os ouvintes do CBN Madrugada.
0: Primeiramente, Ariel, como é que você avalia essa medida adotada pelo Discord depois dessa determinação da Agência Nacional de Proteção de Dados?
1: Eu vejo que é uma medida que estabelece um precedente importante, até para obrigar as empresas, inclusive as chamadas Big Techs, que não é o caso do Discord, para que elas cumpram o ECA digital. Então nós precisávamos reverter essa situação gravíssima da terra sem lei que se tornou a internet e das violações de direitos, principalmente das crianças e adolescentes, mas também violações de direitos em geral, direitos humanos, principalmente através das redes sociais, através da internet. Então eu vejo como algo positivo que pode gerar efeitos com relação às demais empresas. Acho que a atuação da Agência Nacional de Proteção de Dados não pode ficar apenas restrita ao próprio Discord. Existem também informações de outras plataformas que foram usadas até por essa mesma rede que incentivou a automutilação dessa jovem de 13 anos e que acabou gerando o suicídio. Então, as demais empresas precisam também ser investigadas, as demais redes sociais que foram utilizadas também diante dessa situação gravíssima. É claro que esse caso, Paulo, ele é apenas a ponta do iceberg. São muitas as denúncias que estão se acumulando com relação ao próprio Discord. A SaferNet, ela informou recentemente que nos 5 primeiros meses desse ano foram 54% mais denúncias de violações aos direitos humanos no Discord com relação aos 5 meses do ano anterior. E a própria SaferNet informou que encaminhou para as autoridades, para a própria Agência Nacional de Proteção de Dados, mais de 2.000 denúncias relacionadas às violações de direitos humanos no Discord, principalmente violações aos direitos de crianças e adolescentes entre 2017 e 2026. Então, não é a primeira vez que nós temos denúncias relacionadas ao Discord, e essas denúncias estão cada vez mais se ampliando. É claro que muitas outras redes sociais, como o TikTok, o Instagram, Roblox, também acabam tendo muitas denúncias relacionadas a ela, e nós esperamos que todas sejam devidamente apuradas. Eu falo isso como alguém que tem defendido a regulamentação dessas redes sociais, que tem alertado a sociedade sobre os perigos da internet para as crianças e adolescentes. Depois de agosto do ano passado, quando vieram as denúncias do influenciador Felca sobre a adultização de crianças e adolescentes, eu também falei bastante sobre regulamentação inclusive de que as big techs e as plataformas, elas lucravam com as violações aos direitos de crianças e adolescentes. E acabei até perdendo as minhas redes sociais da Meta em razão de tratar desses temas. Mas é algo que a gente precisa, de fato, enfrentar no Brasil, e eu vejo que esse precedente agora nos ajuda bastante a protegermos as crianças e adolescentes. Mas é claro que as famílias são fundamentais, Paulo, nesse processo. Sim. As famílias precisam estar sempre atentas com o que seus filhos fazem na internet. Muitos pais e mães eu vejo que ficam assim, achando que seus filhos estão protegidos quando estão num quarto, no computador, no tablet, no celular, e quando não estão nas ruas ou não vão para as baladas no final de semana, mas muitas vezes essa não é a realidade. Muitas vezes eles estão até mais desprotegidos e mais em situações de risco, ou até cometendo também crimes, atos infracionais na internet. Muitas famílias têm sido surpreendidas com operações da Polícia Federal, com as polícias estaduais, porque seus filhos adolescentes também estão envolvidos aí em redes de golpes, em redes também de exploração sexual de crianças e adolescentes, de pornografia infantil, e nesses casos também de incentivo ao suicídio, às automutilações.
0: Eu queria abordar exatamente esse aspecto, Ariel. Obviamente que a regulamentação, as punições são importantes, mas você tocou num assunto importantíssimo, que era a minha segunda questão, justamente, né, as medidas que podem ser adotadas pelas famílias, pela escola, né, preparar essas crianças para esse ambiente. Porque a gente sabe, né, já fomos adolescentes, já fomos crianças, que somente proibir não vai adiantar nada. Ah, você não pode entrar, né? Eu imagino que há importância aí de se conscientizar, tentar a conscientização, educação dessas crianças e adolescentes em relação aos perigos que a internet pode oferecer. Como trabalhar essa questão na família, na escola, na comunidade, hein, Ariel?
1: Sim, Paulo, o fundamental, o próprio ECA Digital, ele estabeleceu algo que nem precisava ser estabelecido em lei, que é a supervisão parental, que é o controle que os pais e mães devem realizar sobre o que os seus filhos estão interagindo e consumindo na internet. Mas no Brasil, até as obrigações dos pais e das mães mínimas com relação aos seus filhos precisam estar previstas na legislação. Então, o Estatuto da Criança e do Adolescente Digital, que entrou em vigor em março, ele estabelece exatamente essa supervisão, esse controle parental. Nós sabemos que hoje mais de 90% das crianças e adolescentes estão usando cotidianamente a internet, as pesquisas tratam exatamente disso. Mais de 80% de crianças e adolescentes já têm suas redes sociais. 71% de crianças entre 3 e 5 anos também estão usando a internet. Tivemos pesquisas que demonstraram que 57% dos adolescentes já foram expostos a conteúdos considerados nocivos, violadores de direitos. Então, é necessário que os pais e mães, de fato, exerçam o que nós temos na lei brasileira, que são os deveres do poder familiar, de amparar, de cuidar, de proteger, de educar os filhos, né? A gente sabe que muitas vezes, até pelo trabalho, pelas atividades do dia a dia, nem sempre os pais e mães estão devidamente presentes, estão participando da vida dos filhos, e hoje até por conta dos celulares, aquele almoço de família já não ocorre da forma que era no passado, né? Na nossa época, que não tinha a internet, não tinham os celulares, onde a gente almoçava com o pai e mãe e perguntavam sobre como foi a escola, como que estavam as atividades, o que pretendia fazer naquele dia, naquela semana. A gente sabe que hoje está cada um com seu celular, muitas vezes não se reúnem na mesa, não conversam, então as interações são cada vez mais limitadas. Eu sempre digo que também o abandono, a negligência, ela não ocorre apenas nas famílias pobres, né? Até pelas questões de vulnerabilidade social, mas ocorre também nas famílias de classes mais abastadas. Abandonaram um filho, uma filha na internet, na televisão, onde quer que seja, é uma forma também de abandono. Então, nós precisamos que pais e mães estejam fiscalizando, monitorando, dialogando com seus filhos, instruindo, educando, orientando sobre os perigos da internet, até com base em casos, né, como esse mesmo da menina que de 13 anos que acabou, né, morrendo depois de ser instigada aí ao suicídio, à automutilação. A partir dessas tragédias, nós temos que tentar evitar outras tragédias, né? Tivemos recentemente casos dos desafios do desodorante, por exemplo, que vitimaram crianças e adolescentes, divulgados em várias redes sociais. Então, é necessário que os pais e mães estejam atentos a essas situações. E a escola, Paulo, tem um papel fundamental. Eu sou defensor da escola, principalmente da escola pública. Eu sei que você também é um defensor da educação e da escola.
0: Sim.
1: A escola, acima de tudo, é um espaço de formar para a cidadania. Além de ensinar matemática, português, a geografia, a história, a biologia, nós sabemos que a escola é um espaço de convivência na diversidade, de formação para a cidadania. Foi muito positiva a legislação que limitou o uso de celulares nas escolas, até para ampliar a interação e a convivência dos próprios estudantes com seus educadores também. Mas a escola tem que também ter matérias, tem que estar nos currículos escolares, até de forma transversal, pode ser tratada até em todas as matérias, por todos os professores, as questões de navegação segura na internet. É uma contradição que eu sempre cito. De fato, nós precisamos ampliar o acesso à internet. Você deve lembrar da época que nós lutávamos pela inclusão digital.
0: Sim.
1: Que nós queríamos que todos tivessem acesso aos computadores, à internet, porque muitas pessoas estavam excluídas. E aí veio a pandemia, lá em 2020, e para estudar, as crianças e adolescentes precisavam ter acesso à internet. Naquela época, nós reivindicamos até que os poderes públicos, municípios, estados, tivessem fornecendo, né, fornecendo pacotes de dados, fornecendo tablets, notebooks, até celulares para os estudantes poderem estudar à distância naquele momento do isolamento social. Isso certamente ampliou muito o acesso à internet e acabou, por consequência, ampliando o acesso às redes sociais, até porque na pandemia as pessoas se comunicavam menos presencialmente e muito mais por redes sociais, assim como vocês da imprensa trabalharam também muito usando as redes sociais, usando os aparelhos de informática. Então, essa é uma contradição que ocorreu, ampliou-se toda essa inclusão digital.
0: Um efeito colateral aí, né, Ariel?
1: A internet, os efeitos colaterais. A gente sabe que tem aspectos positivos para a educação, para a informação, para a comunicação, para a gente acompanhar familiares que estão do outro lado do mundo, mas tem os aspectos negativos, que são os crimes que vieram se proliferando nesses períodos, e principalmente as violações aos direitos de crianças e adolescentes, além do vício. Hoje nós precisamos de centros de apoio psicossociais para que as pessoas possam conseguir sair do vício e da dependência desse aparato tecnológico. Sim. E nós mesmos precisamos ter essa meia-culpa de que estamos todos viciados.
0: É verdade. Ariel, a gente tem mais dois minutinhos aqui. Você falou bastante aí sobre essa questão da automutilação que acabou gerando o suicídio da garota, mas a gente sabe que há outras, muitas ameaças pela internet para as crianças, para os adolescentes, a questão da violência sexual, a questão das drogas. Queria que você falasse um pouco sobre essas outras ameaças também.
1: Sim, certamente. Acho que uma das questões que nesse caso acabou aí gerando essa sanção de alguma forma ao Discord, né? É importante dizer que ele não está banido do Brasil, mas é apenas a suspensão das lives até que ele se adeque ao Estatuto da Criança e do Adolescente Digital, foi essa demora de 25 minutos para derrubar a sala virtual em que ocorria a live, que acabou gerando a morte da menina de 13 anos. Eu vi até na imprensa o apelo da mãe dela para que os pais e mães estejam muito atentos ao que os seus filhos estão interagindo na internet, orientarem, prevenirem, né, o que a gente vem tratando aqui. Mas essa é apenas uma ponta aí do iceberg, né? A questão é muito mais ampla. De fato, a violência sexual é um dos mais graves problemas que nós temos, a exploração sexual infantil e juvenil, a pornografia infantil. Nós temos agora uma nova legislação que entrou em vigor recentemente, na semana passada praticamente, que trata aí de penas para os casos de violências sexuais contra crianças e adolescentes na internet, que prevê assistência psicológica através do Sistema Único de Saúde para as vítimas, que prevê formas de reparação às próprias vítimas por parte dos autores, dos agressores dessas violências sexuais. E temos várias redes, infelizmente, e de crime até organizado hoje nos sistemas virtuais, e precisamos cada vez mais ter polícias especializadas, delegacias especializadas da criança e do adolescente para o combate aos crimes cibernéticos, varas especializadas na justiça, porque também não adianta só termos legislações e não termos os órgãos efetivos, as estruturas de Estado que possam dar conta dessa fiscalização, desse monitoramento. Muito tem se questionado a Agência Nacional de Proteção de Dados sobre essa própria suspensão aí das lives do Discord, mas essa agência, ela está prevista no ECA Digital como uma fiscalizadora, uma agência de monitoramento. Então, entendo legítima essa atividade dela estar suspendendo momentaneamente. O ECA Digital também prevê punições, podem chegar a 10% dos lucros dessas empresas da internet, ou até 50 milhões. Então, é necessário que a gente consiga aí que essas empresas, elas criem equipes especializadas, não podem só ficar refém da inteligência artificial para que elas possam monitorar e possam prevenir as situações, como aconteceu nesse caso do Discord. Eles não conseguiram atuar imediatamente, demoraram 25 minutos, não preveniram aquela situação. Precisamos de equipes especializadas, assim como vocês aí na rádio têm uma equipe grande, especializada, de vários setores, da produção, da edição, da apresentação. Essas empresas da internet precisam ter pessoas capacitadas, especializadas, e não podem ficar apenas com a inteligência artificial querendo lucrar apenas com as atividades que realizam por meio das redes sociais.
0: Muito bem. Ariel de Castro Alves, advogado, membro da Comissão de Defesa dos Direitos da Criança e Adolescente do Conselho Federal da OAB, ex-presidente do CONANDA, que é o Conselho Nacional dos Direitos da Criança e do Adolescente. Ariel, mais uma vez, muito obrigado pela gentileza aqui com a CBN, um bom dia e até uma próxima.
1: Muito obrigado, Paulo, um grande apreço pelo seu trabalho, um grande abraço a você e a toda a equipe da Rádio CBN.
0: Muito obrigado. 4h53, e olha, morreu na noite desta segunda-feira em São Paulo, aos 98 anos, a atriz Laura Cardoso, os maiores nomes da dramaturgia brasileira. Segundo a família, a artista morreu em casa após se sentir mal. Cerimônia de velório acontecer nesta terça-feira, daqui a pouco, a partir das 8 horas da manhã até as 2 da tarde, no bairro da Bela Vista, na região central de São Paulo. E a gente tem mais informações sobre essa bela trajetória da Laura Cardoso com a Yasmin Caetano.
2: A história de Laura Cardoso caminha junto com a história da televisão brasileira. O talento para interpretar diferentes papéis em novelas clássicas trouxe a atriz para dentro da casa de cada um que a assistia. Apaixonada pelo trabalho, Laura Cardoso abraçava cada personagem com interesse e profissionalismo. Em 7 décadas de carreira, sempre esteve aberta a novos desafios, como contou ao programa Encontro da TV Globo.
3: Todos os personagens que eu faço, que eu interpreto, eu amo. Não tem um personagem que eu tenha reclamado, dito, não, não quero, não faço assim. Eu me dedico de corpo e alma àquele personagem, àquele trabalho.
2: Nascida em setembro de 1927, a jovem Laurinda de Jesus Cardoso passou a infância encantada com a ideia de interpretar e contar histórias. Filha de imigrantes portugueses em São Paulo, a família apresentou uma resistência inicial pela carreira artística, mas isso não a impediu de seguir atrás do teatro. Estreou em radionovelas na década de 1940 e, por conselho de um produtor, deixou de ser Laurinda para ser Laura, o nome artístico que acompanhou ela a vida toda. A CBN Laura Cardoso relembrou como foi trabalhar na era de ouro do rádio, quando as histórias ainda eram imaginadas pelo público.
3: O rádio sempre foi uma coisa muito boa, uma coisa completa. Ele te dá tudo, ele te transmite tudo, canto, a música, a voz, a palavra, que é importantíssima. As vozes eram cuidadosamente escolhidas para o personagem.
2: O rádio também trouxe o amor. Foi nos bastidores das emissoras que conheceu o ator e escritor Fernando Balerone, com quem se casou em 1949.
3: Ele era ator na Tupi, tinha uma belíssima voz, e nós nos conhecemos ali e nos casamos ali, enquanto estávamos na Tupi. Era uma pessoa encantadora.
2: Com ele, teve 2 filhas e também enfrentou o luto da morte de um terceiro filho no parto. Laura se tornou viúva cedo. Balerone morreu em 1980, aos 57 anos, e foi o único marido da atriz. E na televisão, o primeiro trabalho veio na recém-inaugurada TV Tupi, no programa Tribunal do Coração, de 1952. Ela contou sobre o início da carreira na televisão ao programa Conversa com Bial, em 2020.
3: A gente às vezes não conhecia o texto, mas estudava, lia. E a gente entre nós, os colegas, dizia, vamos tentar fazer assim. Se não der certo, a gente faz na forma. E foi isso. E muita coisa a gente acertou e muita coisa a gente errou. Mas a gente tentou fazer o que está aí.
2: Em 1981, estreou na TV Globo como Alda, na novela Brilhante. Depois de um período em outra emissora, voltou aos estúdios da Globo e não parou de crescer como uma das principais atrizes da casa. Depois de Alda, vieram Isaura, de Mulheres de Areia, Doroteia, da adaptação de Gabriela, Soraya, de Explode Coração, e a avó Carmen, de Chocolate com Pimenta. O último papel foi Matilde, na novela A Dona do Pedaço, de 2019. Laura Cardoso também recebeu 2 prêmios Shell, um dos mais importantes do teatro brasileiro. Levou para casa o título de melhor atriz no Festival de Cinema Brasileiro de Miami e no Grande Prêmio Cinema Brasil. E em 2006 foi condecorada com a Ordem do Mérito Cultural, homenagem do governo brasileiro pelo trabalho no cinema, no teatro e na televisão. De São Paulo, Yasmin Caetano.
0: Faltam 2 minutos agora para 5 da manhã, ponto final na edição de hoje aqui do CBN Madrugada, produção do Matheus de Souza, trabalhos técnicos comigo aqui, Ricardo Garcia.
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0: Vem aí Edmilson Fernandes com o repórter CBN e na sequência o Frederico Goulart com o CBN Primeiras Notícias. Mais uma vez, muitíssimo obrigado pela sua companhia, que você tenha uma excelente terça-feira. E a gente volta à meia-noite. Letícia Valente chegando aqui para o repórter CBN.

0: quarta-feira, 18 de agosto de 2026. O número de mulheres candidatas à presidência nas eleições deste ano caiu pela metade. Das 13 chapas presidenciais registradas, apenas duas são lideradas por mulheres, contra quatro na eleição de 2022. Ao todo, 7 mulheres compõem as chapas deste ano. Além das duas presidenciáveis, 5 concorrem à vice-presidência, uma a menos que em 2022. A Comissão de Valores Mobiliários abriu um processo contra a presidente do Banco do Brasil, Tarciana Medeiros. A ação também envolve o vice-presidente de Relações com Investidores da instituição, Marco Giovanni Tobias. A apuração investiga supostas declarações excessivamente positivas que poderiam induzir investidores ao erro. Em nota, o banco afirmou que prestará esclarecimentos assim que tiver acesso à íntegra dos autos. Diálogos obtidos pela Polícia Federal apontam que a empresária Roberta Luxinger comprou joias para o ex-chefe de gabinete do presidente Lula, Marco Aurélio Santana Ribeiro. A defesa de Marcola afirma que as peças faziam parte de um empréstimo já quitado. As apurações também miram mensagens entre a lobista e o empresário Fábio Luiz Lula da Silva, o Lulinha. Em uma conversa de março de 2024, a empresária afirmou que os dois trabalhavam em um nível diferenciado e diz que o futuro é a Suíça. A defesa do filho do presidente contesta a autenticidade das provas e denuncia vazamentos ilegais. No horário de Brasília, 5 horas.
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1: Olá, bom dia, estamos no ar, chegando para mais uma edição CBN Primeiras Notícias. Hoje é terça-feira, dia 18 de agosto de 2026. Acorda aí, estamos juntos mais uma vez, das 5 às 6 horas da manhã, passeando pelos principais assuntos, os principais temas, as notícias que vão repercutir pelo Brasil e pelo mundo. As primeiras notícias você confere aqui com a gente na programação da CBN. A gente abre a programação da CBN, acordando todo mundo, você que pulou da cama, você que ouviu agora o despertador tocar, já vai sinalizando, já vai apontando aí também para nossa transmissão nas telas, YouTube, Globoplay, estamos com imagens. Você pode participar no chat do YouTube, já está aberto o nosso canal por lá também. Na tela fica passando também o número do Zap. Quem quiser interagir pelo WhatsApp, 21 997642381, 997642381. Pessoal que tá acordando agora, pessoal que atravessou a madrugada com o Paulo Galvão no CBN Madrugada, também é nosso convidado a continuar aqui na CBN até às 6 da manhã. Estarei mais uma vez na companhia de Ana Paula Jaume. Tudo bem, Ana Paula? Bom dia para você.
2: Oi, Fred, bom dia para você, bom dia também para o nosso ouvinte. Terça-feira, vamos lá.
1: É isso, terça-feira, vamos lá. Você sabe que a gente sempre abre o programa com os três principais destaques, os três principais assuntos do dia que vão pro podcast do PN nas plataformas de áudio. Mas claro que hoje não podemos deixar de falar, uma notícia triste aí da madrugada, a morte da atriz Laura Cardoso aos 98 anos de idade. A informação foi confirmada por familiares, uma das grandes atrizes brasileiras, grandes damas do teatro, da televisão, que construiu a memória aí da TV brasileira com personagens inesquecíveis. Fica aqui a nossa despedida, né? Nosso pesar, nossa homenagem, e a gente fala disso também no CBN Primeiras Notícias de hoje. Os três assuntos que vão pro ar no podcast, a gente comenta também a presença do presidente Lula ontem na margem equatorial, né? Foi confirmada a presença de petróleo depois de um longo processo de pesquisa. Agora vamos saber como é que vai ser essa exploração. Ontem teve inclusive tons políticos, né? O presidente Lula, presidente da Petrobras, fazendo aquela foto com a mão manchada de petróleo. Pois é, e o presidente Lula aproveitou também para fazer a primeira aparição pública junto com Davi Alcolumbre depois da crise recente entre os dois. Como é que vai ser essa exploração? Ontem Lula falou sobre não aceitar interferência estrangeira ali na exploração do petróleo na margem equatorial, comparou a jazida ali na região ao pré-sal e começou também a rebater críticas por conta, né, da questão dos combustíveis fósseis no momento em que o mundo pede e implora por uma transição energética diante dos fenômenos climáticos que a gente tem presenciado aí. Vamos falar sobre a crise no varejo brasileiro. A nova vítima, Casas Bahia, pedindo recuperação judicial, centenas de demissões e o que vem pela frente. Explicamos também para você aqui. Período eleitoral, as campanhas começaram ontem, uma agenda importante do presidente do TSE, Nunes Marques, defendendo as urnas eletrônicas para diplomatas e embaixadores. Também tratamos desse tema no nosso programa. Vamos nessa, Ana Paula?
2: Vamos lá, Fred.
1: Estamos juntos, CBN Primeiras Notícias de hoje já começou.
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1: A Petrobras espera concluir em 20 dias a perfuração do poço de petróleo na bacia da Foz do Amazonas para calcular o volume de petróleo na região. A pesquisa no poço pioneiro de Morfo, a 175 quilômetros da costa do Amapá, também vai confirmar a viabilidade comercial da reserva. A confirmação da presença do material a quase 3 mil metros de profundidade foi detalhada pela presidente da estatal, Magda Chambriard, durante visita oficial do presidente Lula a Oiapoque. O presidente visitou o navio sonda responsável pelas operações em alto mar e classificou o achado como um marco para a soberania nacional e a segurança energética. Em pronunciamento, Lula rebateu questionamentos externos à exploração de combustíveis fósseis na região, prometeu proteção ambiental e defendeu a autonomia brasileira no setor. Em tom de campanha, Lula aproveitou o evento para fazer a primeira aparição pública com o presidente do Senado, Davi Alcolumbre, após a recente reconciliação entre os dois. Quem nos conta os detalhes é a repórter Samantha Klein.
3: Em agenda da Petrobras para confirmar a existência de petróleo em poço do Amapá, na Foz do Amazonas, o presidente Lula esteve ao lado de Davi Alcolumbre e elogiou o senador por ter dado andamento a pautas consideradas importantes para o governo. A visita ao navio sonda da Petrobras foi a primeira aparição pública de Lula e Alcolumbre depois de meses de atrito por conta da derrota ao governo com a indicação de Jorge Messias ao Senado. Na agenda, Lula ainda lembrou da polêmica em torno da exploração do petróleo na chamada margem equatorial e ressaltou que o poço está a mais de 500 quilômetros da Foz do Amazonas e a 175 quilômetros do litoral. Para ele, a descoberta pode ser o passaporte para o futuro, sem comprometer os investimentos em transição energética.
4: Quando aconteceu a COP aqui, o ano passado, muita gente queria que eu não declarasse que tinha conquistado a licença, porque diziam que era, os europeus iam ficar chateados se a gente anunciasse que ia procurar petróleo, porque eles queriam que a gente só falasse do fim do combustível fóssil. Eu tomei a decisão de anunciar antes da COP que a gente ia fazer a prospecção aqui. Porque o que estava em jogo eram os interesses do país e os interesses da nossa empresa. Isso aqui pode se chamar passaporte para o futuro desse país.
1: O Ministério Público Federal enviou um ofício ao IBAMA estipulando prazo de 5 dias para que os órgãos prestem esclarecimentos detalhados sobre os pedidos de novas perfurações marítimas. Os procuradores apontam preocupações com impactos socioambientais cumulativos sobre a fauna marinha e comunidades tradicionais da costa amazônica. A recuperação judicial das Casas Bahia ampliou de vez a crise no varejo brasileiro. O drama da empresa ganhou mais um capítulo após o grupo protocolar na justiça o pedido de reestruturação judicial, somando uma dívida de 17 bilhões e 300 milhões de reais. O movimento ocorre logo depois da divulgação de um prejuízo de 10 bilhões e 100 milhões de reais no segundo trimestre desse ano, um resultado 18 vezes pior do que o registrado no mesmo período do ano passado. O impacto no dia a dia da operação foi imediato. Só nesse mês, a companhia fechou cerca de 300 lojas e demitiu 3 mil funcionários, o que equivale a 10% de todo o seu quadro de pessoal. Para o economista da FGV, Gustavo Pessoa, a recuperação judicial dá fôlego, mas exige mudanças na companhia.
5: Eu evitaria dizer que ela continuará funcionando normalmente. A recuperação judicial contratempo, ela não cria rentabilidade. As Casas Bahia só se recupera de fato se conseguir transformar esse tempo em uma operação menor, mais eficiente, com geração recorrente de caixa e uma estrutura de capital compatível com o novo tamanho da companhia.
1: A situação das Casas Bahia não é um caso isolado e reforça uma onda brutal de turbulências no tradicional varejo brasileiro. O pano de fundo para essa paralisia é a combinação de dois fatores econômicos principais: a taxa básica de juros mantida em patamares altos por um longo período, o que encarece o crédito e prejudica o caixa das empresas, e o alto endividamento das famílias, que reduz drasticamente o consumo. Dados da Serasa Experian mostram que apenas nos 4 primeiros meses desse ano foram apresentados 268 pedidos de recuperação judicial no país, envolvendo mais de 600 empresas. No varejo, o problema gera um efeito cascata imediato, que é a falta de dinheiro, levando os fornecedores a suspenderem o envio de mercadorias. Sem produto em estoque, as vendas despencam e a receita da empresa encolhe ainda mais. Outras grandes redes enfrentam o mesmo gargalo financeiro por motivos parecidos. A loja Marabras, por exemplo, solicitou proteção judicial com 140 milhões de reais em dívidas. Já o grupo Toque, controlador da Mobile e da Tokstok, pediu recuperação em maio com um endividamento de 1 bilhão e 100 milhões de reais. A Americanas entrou em recuperação no início de 2023, depois da revelação de uma fraude fiscal de 25 bilhões de reais. A empresa segue tentando se reestruturar após receber aportes dos sócios controladores, de fechar centenas de pontos de venda e de alienar ativos para tentar encerrar o processo judicial. Em Brasília, o presidente do Tribunal Superior Eleitoral, ministro Nunes Marques, defendeu ontem a segurança das urnas eletrônicas e a transparência das eleições durante um encontro com embaixadores e diplomatas. O ministro também falou sobre o combate à desinformação e o uso da inteligência artificial nas campanhas. O tema deve voltar ao centro dos debates nesta terça-feira, numa reunião do presidente do TSE com os demais ministros da corte para discutir o caso do vídeo do ex-presidente Jair Bolsonaro produzido por inteligência artificial. João Rosa.
6: Oi, Fred. O presidente do Tribunal Superior Eleitoral, ministro Nunes Marques, defendeu o sistema eleitoral brasileiro e as urnas eletrônicas durante uma reunião com cerca de 100 representantes de embaixadas no Brasil. Nunes Marques afirmou que as urnas são seguras e que o processo eleitoral brasileiro é transparente. O ministro ainda ressaltou que o Brasil é referência mundial em eleições. Ele também disse que organismos internacionais poderão enviar representantes para acompanhar as eleições deste ano. Durante a reunião, o presidente do TSE falou sobre os desafios envolvendo as plataformas digitais nas eleições. Nunes ressaltou que o tribunal determinou que as plataformas apresentassem planos com medidas para proteger a integridade das eleições.
7: Para além disso, todas assumiram o compromisso de, nos finais de semana em que ocorrerão o primeiro e o segundo turnos, enviar representantes ao TSE para participar de uma sala de situação voltada a impedir a disseminação de publicações que visem interferir na vontade do eleitor no momento mais crítico da eleição.
6: Segundo o TSE, um representante da diplomacia dos Estados Unidos participou da reunião. Nunes também destacou as medidas adotadas pelo tribunal para combater o uso indevido da inteligência artificial nas eleições. Entre elas está a criação de uma comissão permanente e de um plano de ação voltado ao uso da IA. Esse tema, inclusive, deve voltar a ser discutido pelo TSE nos próximos dias, quando a corte deverá analisar o caso do vídeo produzido com inteligência artificial em que o ex-presidente Jair Bolsonaro aparece declarando apoio à candidatura do filho Flávio Bolsonaro. Esse julgamento pode fixar as regras sobre o uso de deepfake nas eleições. Inclusive, nesta terça-feira, Nunes marcou uma reunião com os demais ministros da corte justamente para discutir o caso. Eu volto com você, Fred.
1: Agora são 5 horas e 14 minutos.
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8: Bom dia a quem nos acompanha na cidade, estado de São Paulo. Sou Pedro Fagundes, fico com vocês na próxima hora para contar as notícias do nosso estado. Conto que Júlia Falcão Cos, de 27 anos, afirmou que o marido, o empresário Ivo Cos, de 48, já tinha um histórico de violência antes da agressão que deixou o rosto dela desfigurado no último sábado em Pinheiros. Em entrevista à Globo News, Júlia disse que já havia registrado outros boletins de ocorrência contra o marido, inclusive por estupro matrimonial, e chegou a obter uma medida protetiva. Segundo ela, as agressões eram seguidas de pedidos de desculpas. Júlia contou que depois de um jantar, ela foi atacada com socos no rosto e no corpo. As agressões continuaram dentro do carro, durante o caminho de volta e depois na rua e na casa do casal. Ela conseguiu fugir e foi socorrida por vizinhos até a chegada da polícia. Júlia afirmou que retirou uma medida protetiva quando reatou o casamento, mas que outros procedimentos continuam em andamento. Ivo Cos foi preso por lesão corporal e ameaça. Depois da audiência de custódia, a justiça converteu a prisão em preventiva. Em outro caso de violência contra a mulher, também foi mantido preso o homem acusado de matar a ex-companheira a facadas dentro de um supermercado no Morro Grande, na Zona Norte. Segundo a polícia, Lafayette Gonzaga da Silva atacou Angelita Manuela Rodrigues enquanto ela aguardava na fila de compras na tarde de domingo. Ele tentou fugir, mas foi detido. antes do feminicídio, Lafayette também teria esfaqueado o cachorro da vítima. O caso foi registrado como feminicídio, violência doméstica e também abuso contra animais. Agora que são 5:16.
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1: Vamos para a agenda do dia, o que está programado para acontecer hoje, nessa terça-feira, 18 de agosto. Assuntos que a gente vai monitorar ao longo das próximas horas. Os candidatos à presidência da República, Flávio Bolsonaro, Romeu Zema, Ronaldo Caiado, Renan Santos e Augusto Cury, vão participar em Brasília do Encontro com Presidenciáveis, Diálogo para o Futuro. É um evento promovido pela União de Entidades de Comércio e Serviços. O presidente Lula não confirmou presença. Caiado e Zema também participam de eventos em São Paulo. A gente acompanha a agenda dos candidatos também ao longo das próximas horas. Ainda sobre política e eleição, já comentamos, né, que o TSE vai discutir hoje a questão da inteligência artificial, proibição de deepfakes na propaganda eleitoral. Os ministros vão avaliar desde o veto dessa tecnologia, o veto total, até restrições focadas em conteúdos que induzam eleitores ao erro ou prejudiquem os candidatos, né? Também acompanhamos desdobramentos ao longo das próximas horas da crise no IBGE. O IBGE disse ontem que vai manter o calendário de divulgação de indicadores econômicos, apesar da greve dos servidores no Rio de Janeiro deflagrada ontem. A paralisação é mais um capítulo da crise entre os trabalhadores e a gestão do presidente Márcio Kochmann, que se arrasta desde 2024 e já provocou a exoneração de diretores. O caso Lulinha também segue repercutindo nessa terça-feira. A Polícia Federal identificou mensagens trocadas entre Fábio Luiz Lula da Silva, filho do presidente Lula, e a empresária Roberta Luxinger sobre a realização de reuniões de negócios. A localização foi feita dentro da operação que apura fraudes no INSS. Em uma conversa de março de 2024, a empresária diz que os dois trabalhavam em um nível diferenciado e diz que o futuro é a Suíça. A defesa do filho do presidente contesta a autenticidade das provas e denuncia também vazamentos ilegais. Também hoje acompanhamos a despedida da atriz Laura Cardoso, já comentamos aqui na abertura do nosso programa. Grande dama do teatro, do cinema, da TV brasileira, uma das maiores atrizes do país, que morreu nessa segunda-feira aos 98 anos de idade. Referência na história da dramaturgia brasileira. A confirmação da morte foi feita pela família, também nas redes sociais da artista. Ela completaria 99 anos agora em setembro. De acordo com Fátima Cardoso, filha da atriz Laura Cardoso, ela morreu em casa depois de se sentir mal. Já está confirmada a cerimônia de velório. Vai acontecer hoje às 8 horas da manhã, entre as 8 da manhã e as 2 da tarde, no bairro Bela Vista, na região central de São Paulo. A gente vai acompanhar agora um pouquinho da longa trajetória de Laura Cardoso no cinema, no teatro, na TV, nas artes brasileiras, na reportagem da Yasmin Caetano.
9: A história de Laura Cardoso caminha junto com a história da televisão brasileira. O talento para interpretar diferentes papéis em novelas clássicas trouxe a atriz para dentro da casa de cada um que a assistia. Apaixonada pelo trabalho, Laura Cardoso abraçava cada personagem com interesse e profissionalismo. Em 7 décadas de carreira, sempre esteve aberta a novos desafios, como contou ao programa Encontro da TV Globo.
10: Todos os personagens que eu faço, que eu interpreto, eu amo. Não tem um personagem que eu tenha reclamado, dito, não, não quero, não faço assim. Eu me dedico de corpo e alma àquele personagem, àquele trabalho.
9: Nascida em setembro de 1927, a jovem Laurinda de Jesus Cardoso passou a infância encantada com a ideia de interpretar e contar histórias. Filha de imigrantes portugueses em São Paulo, a família apresentou uma resistência inicial pela carreira artística, mas isso não a impediu de seguir atrás do teatro. Estreou em radionovelas na década de 1940 e, por conselho de um produtor, deixou de ser Laurinda para ser Laura, o nome artístico que acompanhou ela a vida toda. A CBN Laura Cardoso relembrou como foi trabalhar na era de ouro do rádio, quando as histórias ainda eram imaginadas pelo público.
10: O rádio sempre foi uma coisa muito boa, uma coisa completa. A gente dá tudo, a gente transmite tudo, canto, a música, a voz, a palavra que é importantíssima. As vozes eram cuidadosamente escolhidas para o personagem.
9: O rádio também trouxe o amor. Foi nos bastidores das emissoras que conheceu o ator e escritor Fernando Balerone, com quem se casou em 1949.
10: Ele era ator na Tupi, tinha uma belíssima voz, e nós nos conhecemos ali e nos casamos ali, enquanto estávamos na Tupi. Era uma pessoa encantadora.
9: Com ele, teve duas filhas e também enfrentou o luto da morte de um terceiro filho no parto. Laura se tornou viúva cedo. Balerone morreu em 1980, aos 57 anos, e foi o único marido da atriz. E na televisão, o primeiro trabalho veio na recém-inaugurada TV Tupi, no programa Tribunal do Coração, de 1952. Ela contou sobre o início da carreira na televisão ao programa Conversa com Bial, em 2020.
10: A gente às vezes não conhecia o texto, mas estudava, lia. E a gente entre nós, os colegas, dizia, vamos tentar fazer assim. Se não der certo, a gente faz na forma. E foi isso. E muita coisa a gente acertou e muita coisa a gente errou. Mas a gente tentou fazer o que está aí.
9: Em 1981, estreou na TV Globo como Alda, na novela Brilhante. Depois de um período em outra emissora, voltou aos estúdios da Globo e não parou de crescer como uma das principais atrizes da casa. Depois de Alda, vieram Isaura, de Mulheres de Areia, Doroteia, da adaptação de Gabriela, Soraya, de Explode Coração, e a avó Carmen, de Chocolate com Pimenta. O último papel foi Matilde, na novela A Dona do Pedaço, de 2019. Laura Cardoso também recebeu 2 prêmios Shell, um dos mais importantes do teatro brasileiro. Levou para casa o título de melhor atriz no Festival de Cinema Brasileiro de Miami e no Grande Prêmio Cinema Brasil. E em 2006, foi condecorada com a Ordem do Mérito Cultural, homenagem do governo brasileiro pelo trabalho no cinema, no teatro e na televisão. De São Paulo, Yasmin Caetano.
1: E ao longo do dia aqui na programação da CBN, a gente vai seguir rendendo homenagens a Laura Cardoso, ouvindo amigos, colegas de trabalho. A despedida a uma das nossas maiores atrizes. Agora são 5h23.
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1: Vamos saber da Josélia Pegorim como é que fica o tempo para você que tá saindo de casa, se preparando aí pro dia que tá começando. Qual é a previsão para hoje em todo o Brasil?
11: Um grande sistema de alta pressão atmosférica predomina sobre o interior do Brasil e causa um bloqueio na atmosfera. Por causa deste bloqueio, deste sistema de alta pressão, quase todo o Brasil tem uma terça-feira com muito sol, poucas nuvens, mas o alerta é para o ar muito seco. Níveis de umidade até um pouco abaixo dos 20% devem ser observadas em muitas áreas do centro.

0: Nesta terça-feira, 100, 150 milímetros de chuva. É uma situação de alerta máximo, porque o volume de chuva é muito elevado, poderá causar muitos transtornos para a população lá na fronteira com o Uruguai. Além de alagamentos, nós também poderemos ter queda de granizo e ventos intensos que podem até superar um pouco os 90 quilômetros por hora. Mas na maior parte do sul do Brasil, esta terça-feira é um dia de muito sol e até com temperaturas altas em relação a essa época do ano. Sudeste, centro-oeste, na maior parte do nordeste e norte do Brasil, sol forte e calor também. Pancadas de chuva moderadas a fortes podem acontecer em toda a faixa litorânea, desde a região de Salvador até a região de Maceió. No extremo norte do Brasil, pancadas de chuva moderadas também no Amapá, na região de Belém, no noroeste do Amazonas, e também há condições para pancadas de chuva moderadas a fortes na região do Acre. Josélia Pegorim, da Clima Tempo, para a CBN.
1: E no futebol, hoje a bola vai rolar na Libertadores e também na Sul-Americana. O Fluminense entra em campo às 7 horas da noite na Argentina para enfrentar o Independiente Rivadavia. O jogo de volta das oitavas de final. Lembrando que na semana passada, no Maracanã, a partida terminou empatada em 0-0. O confronto está em aberto. Depois do tropeço na semana passada, o Fluminense trocou de técnico. Zubeldia foi demitido. Vai com o Marcão hoje no comando para tentar a vaga nas quartas de final. Tem bola rolando também para outro tricolor, o São Paulo. Na Sul-Americana, o São Paulo vai encarar o Bolívar no Morumbis. Semana passada também houve empate na altitude de La Paz, 1-1, confronto também aberto. Ontem foi encerrada a 23ª rodada do Campeonato Brasileiro, partida isolada nessa segunda-feira. Internacional e Remo empataram em 1-1. O time gaúcho tem 24 pontos, é a primeira equipe fora da zona do rebaixamento. O Remo tem 23, é o antepenúltimo colocado na tabela. 5:27. Vamos em frente, tá na hora das manchetes dos jornais do dia. Dessa terça-feira, 18 de agosto, quem vai trazer aqui as capas, as principais publicações de hoje nas bancas logo mais, é a Ana Paula Jaume. Bora nessa, Ana Paula?
2: Vamos lá, Fred.
1: Bom, manchete, capa do Globo, já na tela da nossa transmissão, para você que confere no Globoplay no YouTube. A notícia principal do Globo é a crise do varejo, né? A gente comentou esse assunto. Casas Bahia pedindo recuperação judicial. Um outro tema que a Ana Paula vai comentar aqui com a gente, há pouco a gente também falou sobre a presença do presidente Lula junto com Dalvi Alcolumbre ontem lá no Amapá, né? No início da descoberta lá do petróleo na margem equatorial. E o Globo fez uma reportagem exatamente explicando um pouco esse movimento de reaproximação de muitos políticos do Congresso, a cúpula do Congresso Nacional, não só Dalvi Alcolumbre, mas também Hugo Mota, reaproximação ao presidente Lula. E a intenção dessa reaproximação não é apenas agora o processo eleitoral, né, a eleição de outubro, mas também uma outra eleição importante no começo do ano que vem, que é a sucessão na mesa diretora na Câmara e no Senado. Não é isso, Ana Paula?
2: É, um dos principais sinais dessa reaproximação, como você lembrou, aconteceu no Amapá. Lula estava ali ao lado do presidente do Senado, Dalvi Alcolumbre. Alcolumbre que agradeceu aí o presidente pela descoberta de petróleo na costa do estado, defendeu a soberania energética aqui do Brasil. E essa reaproximação acontece depois de meses, né, de mal-estar entre o Lula e Alcolumbre, principalmente pela rejeição da indicação do Jorge Messias para o STF. Hugo Mota também está aí nesse meio, né, presidente da Câmara, personagem importante. Ele declarou apoio à candidatura do Lula, trabalha para manter aí o comando da Câmara no ano que vem. Partidos do Centrão, como União Brasil, PP e Republicanos, adotaram aí neutralidade na eleição presidencial, cenário também afetado aí pelo caso envolvendo Flávio Bolsonaro, o banqueiro Daniel Vorcaro do Banco Master. Fred.
1: Vamos para a capa do jornal Estado de São Paulo, também na tela da nossa transmissão para você que confere com imagens. A manchete hoje no Estadão é exatamente a notícia que a Ana Paula traz. Os bancos brasileiros elevando as reservas para se prevenir contra calotes nesse momento aí de endividamento da população, não é isso?
2: Isso, Banco do Brasil, Bradesco, Itaú e também Santander reforçando aí as reservas para enfrentar um cenário mais delicado do mercado de crédito. Os quatro bancos registraram mais de 91 bilhões de reais em custo de crédito no primeiro semestre, uma alta de 23% em relação ao ano passado. Esse indicador considera despesas com perdas esperadas de escola.

0: pontos concedidos e receitas com recuperação de créditos. A cautela, ela reflete a alta da inadimplência, parte relevante desse cenário ruim, está concentrada no agronegócio. Embora o Banco Central tenha iniciado o ciclo de corte de juros, a Selic segue em um nível preocupante, que pressiona aí o endividamento e compromete a renda das famílias. Os efeitos inflacionários da guerra também no Oriente Médio, desequilíbrio das contas públicas, limitam o ritmo aí do alívio, né, no mercado. A Selic segue nesse nível, então, pressionando a situação das famílias. Esse aumento de reservas, Fred, não quer dizer necessariamente que o volume de recursos vai ser perdido aí por esses bancos que a gente citou.
1: Na capa da Folha de São Paulo, a manchete é a crise do grupo das Casas Bahia, e a informação que a Ana Paula vai comentar aqui com a gente é uma polêmica que está acontecendo lá no estado do Maranhão, mudança no comando do Tribunal de Contas do estado, e o pano de fundo tem a ver com o ministro do Supremo, Flávio Dino, tem a ver com o processo eleitoral nesse ano. Você vai explicar aí pra gente esse assunto, é isso, Ana Paula?
0: É, o ministro Flávio Dino do STF determinou afastamento por 180 dias do Daniel Brandão da presidência do Tribunal de Contas do Maranhão. Brandão, que é sobrinho do governador Carlos Brandão, essa medida faz parte de uma investigação sobre o assassinato do empresário João Bosco Sobrinho, lá em São Luís, em 2022. Segundo a Polícia Federal, o crime pode está ligado a uma cobrança de propina atribuída a Daniel Brandão. A investigação apura possíveis desvios de recursos públicos e pagamentos fraudulentos com empresas ligadas à família dele e a órgãos estaduais. Dino falou em indícios de que Brandão teria usado a posição dele no Tribunal de Contas para dificultar o trabalho da polícia. O ministro considerou inadequado que um órgão de fiscalização fosse comandado por alguém que está no centro de uma investigação com suspeitas graves. E com esse afastamento, o vice-presidente do TCE, o Marcelo Tavares, deve assumir o comando da instituição. Daniel Brandão nega essas acusações, em nota diz que é inocente, recebeu a decisão com perplexidade e pretende exercer aí seu direito de defesa pelos meios legais. Fred.
1: Assuntos das capas dos jornais de hoje com a Ana Paula Jaume. Obrigada, Ana Paula. Agora são 5:32. Primeiras notícias, volta já depois do repórter CBN. Não sai daí, continue com a gente.
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0: Terça-feira, 18 de agosto de 2026. A Petrobras espera concluir em 20 dias a perfuração do poço de petróleo na bacia da Foz do Amazonas para mensurar o volume de óleo na região. A pesquisa no Poço Pioneiro de Morfo, a 175 quilômetros da costa do Amapá, também vai confirmar a viabilidade comercial da jazida. A confirmação da presença do petróleo foi detalhada pela presidente da estatal, Magda Chambriard, durante visita oficial do presidente Lula a Oiapoque. O Tribunal Superior Eleitoral vai debater hoje o endurecimento das regras para o uso de inteligência artificial e uma possível proibição de deepfakes na campanha eleitoral. Os ministros avaliam desde o veto total dessa tecnologia até restrições focadas em conteúdos que induzam eleitores ao erro ou prejudiquem adversários. A discussão foi motivada por questionamentos jurídicos sobre o vídeo do ex-presidente Jair Bolsonaro gerado por IA exibido na convenção do PL. A morte da atriz Laura Cardoso gerou grande comoção no meio artístico e nas redes sociais. Amigos e colegas de profissão prestaram homenagens emocionadas à atriz, destacando sua generosidade e trajetória histórica. Nomes como Miguel Falabella, Fabiana Carla, Marcelo Adnet e Eric Marmo lamentaram a partida de uma das maiores referências da dramaturgia nacional. Laura Cardoso morreu na noite desta segunda-feira em São Paulo, aos 98 anos. De acordo com Fátima Cardoso, filha da atriz, Laura faleceu em casa após se sentir mal. A cerimônia de velório está marcada para entre hoje às 8 horas da manhã e às 2 da tarde no bairro da Bela Vista, na região central de São Paulo. Horário de Brasília, 5:34.
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0: Vamos abrir a segunda parte do programa, a segunda meia hora do Primeiras Notícias dessa terça-feira, com o noticiário internacional. Convocar o Fernando Andrade para nos resumir em 3 minutos os principais assuntos do dia. Hoje ele fala das negociações para o desarmamento do Hamas em Gaza e como imagens via satélite têm alterado os combates na Ucrânia. Está na hora do mundo em 3 minutos.
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2: Olá, seja bem-vindo ao Mundo em 3 minutos. A gente começa falando sobre a situação em Gaza e as negociações com o Hamas. Jared Kushner, que é o genro de Donald Trump, ele se reuniu com o primeiro-ministro israelense Benjamin Netanyahu em Jerusalém para discutir a saída das tropas de Israel de Gaza e, consequentemente, a deposição das armas pelo Hamas. Kushner também se encontrou com o líder do Hamas, isso um dia antes, no Cairo. Aqui é importante relembrar um acordo aceito por Israel e pelo Hamas, que ficou conhecido como Mapa do Caminho e tem 15 pontos, cujo roteiro não tem sido seguido. O acordo pelo fim da guerra foi assinado lá em outubro de 2025. Em julho passado, o Conselho de Paz de Trump apresentou esse mapa com 15 pontos. Mas desde então, Israel continua ocupando quase metade de Gaza. Israel também não permitiu a entrada prevista, a quantidade prevista de combustível e outros itens essenciais em Gaza. O que era combinado? O Hamas iria depor suas armas gradualmente e, paralelo a isso, a gente teria retirado das tropas de Israel. Depois disso, uma força internacional de estabilização trabalharia como uma nova força policial palestina. Mas Netanyahu agora já publicamente se nega a fazer isso. Por quê? Porque teremos eleições em Israel em 27 de outubro e a coalizão de Netanyahu aparece atrás nas pesquisas. Então, por que Jared Kushner insiste agora numa mudança desse cenário? Porque os Estados Unidos também terão eleições de meio de mandato agora em novembro. O aniversário de 1 ano do cessar-fogo também se aproxima, dia 10 de outubro. O fracasso em conseguir iniciar a reconstrução de Gaza é ruim para o Conselho da Paz, para a Casa Branca e para a imagem de Donald Trump perante o Oriente Médio. Agora eu queria falar sobre um aspecto na guerra da Ucrânia que tem mudado a forma também a agilidade, a precisão dos ataques a tropas russas. Imagens de satélite de alta tecnologia com informações quase em tempo real sobre os movimentos e a localização das tropas. É isso. Um ano atrás, essas imagens poderiam levar até dias para chegar à linha de frente devido à tecnologia menos sofisticada e ainda assim as diversas camadas de estrutura de comando, a burocracia militar ucraniana. Segundo uma reportagem do New York Times, essas imagens de satélite têm permitido às tropas ucranianas ataques precisos e rápidos contra depósitos de armas, centros logísticos e acampamentos em áreas de difícil acesso, na verdade de difícil visualização. Bem, a nova ferramenta é uma de uma empresa holandesa chamada Bravo 1 Alpha e permite que imagens sejam transmitidas para um equipamento tipo um videogame portátil. E aí, a partir dele, os pilotos traçam rotas e conseguem até disparar armas a partir de drones. Junto a isso, tem o trabalho de uma outra empresa, a Ventor. Essa americana, que já trabalha na Ucrânia já há anos, e lançou recentemente mais 6 satélites ao espaço. Agora são 10. Então agora eles conseguem cobrir 7 milhões de quilômetros quadrados do planeta por dia, ou mandar imagens 15 vezes por dia da mesma área do território ucraniano. Ou seja, qualquer pequena mudança agora é detectada. Mundo em 3 minutos. Até amanhã.
0: Fernando Andrade com o Mundo em 3 Minutos, que você confere também nos tocadores de áudio e aqui no Primeiras Notícias, sempre depois do repórter CBN das 5:30 da manhã. Agora são 5:39. Começar o nosso giro pelo Brasil, saber o que é notícia hoje, lá no sul, sudeste, nordeste, centro-oeste do Brasil, região norte, todo mundo ligadinho aqui na CBN.
3: Brasil inteiro.
0: Você participando também, mandando seu bom dia lá no chat, sempre movimentado. Sim. E no número do WhatsApp 21 997642381 997642381. Muita gente aí no chat do YouTube, tô de olho aqui, homenageando a grande atriz Laura Cardoso, né? Que morreu na noite de ontem, a gente já comentou. Daqui a pouquinho voltamos a falar do assunto, dos maiores nomes da dramaturgia brasileira, 98 anos de idade. Vários personagens, né? Ficam aí na memória da Laura Cardoso na televisão e no teatro. O que a gente vai fazer agora, Ana Paula Jalma? Me conta.
3: Vamos iniciar o nosso giro? Vamos lá pro Nordeste, pode ser?
0: Vamos pra Recife. Vamos. Tô vendo aqui que tá chovendo agora na capital de Pernambuco. Tem uma garoinha caindo. Tem imagem ao vivo aí de Recife?
3: Tá encoberto,
0: 23 graus é a temperatura. Tá tudo embaçado agora lá em Recife. Dá pra ver quase nada, né? Uma neblina. O tempo vai continuar assim ao longo das próximas horas. A temperatura não passa dos 28 graus. Nessa terça-feira, Rivaldo Júnior, da CBN Recife, ele tá chegando para contar um caso de um homem que foi preso. Ele tava aplicando golpe com pacote de turismo falso para quem tava querendo ir para Fernando de Noronha, os maiores destinos turísticos do país, lá ali na região de Pernambuco. Que pacote falso era esse? Que golpe era esse? Rivaldo Júnior, conta pra gente. Bom dia.
4: A Polícia Civil de Pernambuco prendeu em flagrante por estelionato um homem suspeito de aplicar golpes em turistas que compravam pacotes de viagem falsos para a ilha de Fernando de Noronha. As vítimas até então identificadas são de estados como Santa Catarina, São Paulo e Rio de Janeiro. Porém, a quantidade exata não foi informada pela corporação. Ao G1, o delegado Marcos Camurça disse que o suspeito utilizava as redes sociais para vender experiências como passeios de barco e mergulho, que na verdade não existiam.
5: Simplesmente, os 50% que o turista dava ia pro bolso dele, e quando os turistas procuravam ele, sequer ele atendia mais a ligação, sequer ele atendia o WhatsApp. Na hora do interrogatório, ele fez a confissão e disse que ele estava praticando esses tipos penais porque ele estava em dificuldade financeira e precisaria pagar umas contas.
4: Além dos turistas, empresários que atuam na ilha de Fernando de Noronha também relatam terem sido vítimas com uso indevido das suas marcas para aplicação dos golpes. O delegado ainda pediu que outras potenciais vítimas procurem a delegacia para registrar um boletim de ocorrência.
5: Agora, o mais interessante é que após a prisão dele, surgiram várias vítimas dele. Então, te mostra que ele é quanto mais na prática desse tipo penal.
4: Segundo a Polícia Civil de Pernambuco, o suspeito permanece à disposição da justiça.
0: Essa é a informação do Rivaldo Júnior, lá direto de Pernambuco. O destaque do dia da região Nordeste aqui no Primeiras Notícias. Agora são 5:42. Você está vendo a imagem de Recife, né? 23 graus. O nosso ouvinte de Caruaru, como é que é o nome dele? O Arnaldo, ele tá dizendo aqui que hoje tá, Pernambuco tá vivendo uma manhã típica de inverno, né? Caruaru também bem cinzenta nesse comecinho de terça-feira, as imagens comprovam. Vamos agora para o centro-oeste do Brasil, vamos acordar os ouvintes lá de Brasília, do Distrito Federal, 16 graus, temperatura mais baixa, 28 é a máxima do dia e tá tudo escuro aí no Distrito Federal. Quem tá chegando é a Ana Carolina Tomé, para nos contar que o DF teve, no total, na contabilização feita lá pela nossa equipe, pelo Tribunal Regional Eleitoral, 28% a menos de candidatura agora nesse pleito de 2026, ao mesmo tempo um aumento de quase 60% entre os candidatos com menos de 30 anos. É menos candidatura, só que mais candidatos jovens na disputa pelas vagas no Distrito Federal, Ana Carolina Tomé. Explica aí pra gente. Bom dia.
6: Oi, Fred. O número de candidaturas aqui no DF caiu 28% nas eleições deste ano. São 643 pedidos de registro em 2026 contra 896 na eleição passada. A quantidade final pode ser ainda menor após a análise da Justiça Eleitoral. Os candidatos homens continuam sendo maioria, com 65% do total contra 35% de mulheres. Apesar da redução no número de postulantes, a juventude ganhou espaço entre os candidatos do DF. O número de pessoas com menos de 30 anos passou de 24 em 2022 para 38 neste ano, um aumento de quase 60%. Em relação à ocupação, os empresários continuam liderando entre as profissões mais declaradas, representando 12% do total. Os advogados ganharam espaço, chegando a 10% desse total também. Além disso, aparecem entre as ocupações mais frequentes categorias que não estavam no grupo principal lá em 2022, como estudantes, bolsistas e estagiários, com 3,1%. Os candidatos brancos continuam sendo a maior parcela, representando quase 44%, já pretos somam 14% e os pardos quase 41%. Nessas eleições, o TSE passou a apresentar informações inéditas, como identidade de gênero e orientação sexual dos candidatos. No DF, 99,5% se identificam como cisgêneros e 0,5% como transgêneros. Em relação à orientação sexual, 93% se declararam heterossexuais, 2,7% gays, 2,4% bissexuais e 1,9% lésbicas. Fred.
0: Vamos agora para Belo Horizonte. Bora, Minas Gerais. Dá o nosso bom dia para os ouvintes mineiros. Ligados aqui na CBN, 15 graus é a temperatura de momento na capital. Hoje a máxima vai aos 26 graus, céu parcialmente nublado lá em Belo Horizonte. Convocando Lila Vatti Oliveira, que vai trazer como assunto principal nessa terça-feira em Minas a agenda dos candidatos pelo estado. Né, Lila Vatti? Bom dia para você.
7: Olá, Fred. Muito bom dia para você. Seguimos acompanhando por aqui as agendas dos candidatos ao governo de Minas e ainda à presidência. Nesta terça-feira, o candidato Flávio Bolsonaro, do PL, continua em Belo Horizonte. Logo mais às 9 da manhã, ele participa ao lado do deputado federal e candidato à reeleição Nicolas Ferreira de um adesivaço. Na sequência, às 10:30, Flávio Bolsonaro encontra com candidatos e apoiadores em um café no centro da cidade. O candidato do PL ao governo de Minas, Flávio Roscoe, participa também das agendas. É a primeira visita a Minas Gerais na campanha eleitoral, Fred, de Flávio Bolsonaro, que começou ainda nessa segunda-feira. Ontem, Flávio Bolsonaro participou do lançamento da candidatura de Flávio Roscoe. O evento foi realizado em um ginásio na região centro-sul da capital. O objetivo da visita que foi colar a imagem do bolsonarista, a do candidato e ex-presidente da Federação das Indústrias de Minas, que acabou sendo lançado como nome do PL na disputa estadual, já no fim do prazo para definição. Isso porque Fred Flávio Bolsonaro queria apoiar Cleitinho Azevedo, do Republicanos, mas o impasse com a candidatura do senador inviabilizou a aliança. Ao chegar a Minas, Flávio Bolsonaro gravou material de campanha ao lado de Flávio Roscoe, além de usar as redes sociais para deixar claro que ele é o candidato dele no estado. A princípio, essa seria a segunda agenda do dia, já que Flávio Bolsonaro pretendia começar a visita a Minas por Juiz de Fora, cidade onde o pai dele, o ex-presidente Jair Bolsonaro, foi esfaqueado na campanha de 2018. Estavam previstos, inclusive, uma motossiata, um comício no local da facada, mas a agenda foi cancelada pelo mau tempo. Ainda nesta semana, Fred, na próxima sexta-feira, dia 21, será a vez do presidente Lula visitar Belo Horizonte para um ato de lançamento do seu palanque no estado. O candidato ao governo, Patrus Ananias, também do PT. Uma ótima terça-feira a todos, Fred.
0: Valeu, Lila Vatti. 5:48. Vamos pro Rio de Janeiro agora. No Rio, 19 graus a temperatura de momento. 29 graus a máxima do dia. Hoje tem calor e o tempo firme, limpo. Olha que beleza, hein, Diogo Bugalho? Tudo é pra te receber aqui. Essa imagem nova da Ana Paula Jalme lá do... É do Cristo Redentor, essa câmera? Lá no Cristo Redentor e Rio de Janeiro. Fala mais nada, né? Deixa só a imagem aí na tela.
8: É o belo amanhecer, né? Coisa que só temos por aqui, né?
0: É, o Diogo, antes de provocar aí os nossos ouvintes de outras partes do país, me conte o que você tem pra dizer pra todo mundo no Rio de Janeiro. Política? Eleição? Política. Agenda? Quais são as novidades do dia? Bom dia,
8: pois
0: novamente.
8: Pois é, Fred, bom dia pra você, bom dia também pra você que nos ouve. Política mais uma vez, porque as movimentações não param. Agora o Ministério Público Eleitoral se manifestou contra a candidatura de Antony Garotinho do Republicanos ao governo do estado do Rio e pediu que o Tribunal Regional Eleitoral negue o registro da chapa do ex-governador que quer voltar ao Palácio Guanabara. A procuradoria argumenta que Garotinho foi condenado por improbidade administrativa em uma ação que transitou em julgado no Supremo no ano passado, caso que diz respeito a desvios quando Garotinho era secretário estadual no governo da mulher dele, Rosinha Garotinho, entre 2005 e 2006. O registro da candidatura do político também foi questionado pela coligação do candidato Eduardo Paes, do PSD, pelo mesmo motivo. Agora a Justiça Eleitoral vai ter que decidir. O Garotinho argumenta, no entanto, que a data da inelegibilidade começa a contar quando da condenação em primeira instância, que aconteceu em 2018, e que por isso a pena já teria terminado nesse ano. O Garotinho afirma que até uma decisão final da Justiça vai continuar fazendo campanha. Hoje, inclusive, está prevista uma entrevista dele a uma rádio, mas ele não faz agendas de rua. O ex-governador também teve de mudar de vice pela terceira vez nessa segunda-feira. Agora ele definiu o ex-integrante do Batalhão de Operações Especiais, André Monteiro, do Democrata, como novo companheiro de chapa. A escolha acontece depois das saídas do coronel da reserva Venâncio Moura, do Democracia Cristã, e 9 dias mais tarde, da major Elaine Gonçalves, do Democrata. Ambos desistiram de participar da disputa eleitoral. Os outros candidatos, Fred, também tem agendas públicas hoje. Eduardo Paes, do PSD, participa de sabatina num canal de TV. Já Douglas Ruas, do PL, faz caminhadas por 3 bairros importantes da Zona Norte: Tijuca, Vila Isabel e Meyer. Vai estar ali próximo dos eleitores nessas regiões. A gente acompanha tudo isso e vai trazendo aqui ao longo do dia, Fred.
0: Combinado, Diogo Bugalho do Rio de Janeiro, 5:51. Vamos para São Paulo agora encerrar o nosso giro pelas capitais. São Paulo amanhecendo com os termômetros marcando 18 graus, máxima de 30. Pedro Fagundes, por aí, quais são as notícias? Bom dia para você.
9: Bom dia, Fred. Bom dia também aos ouvintes do CBN Primeiras Notícias. Olha, a gente acompanha a investigação de 2 casos de violência contra a mulher que aconteceram no final de semana. Ontem, os dois agressores tiveram as prisões mantidas pela justiça. No caso mais grave, Lafayette Gonzaga da Silva matou a ex-companheira a facadas dentro de um supermercado na zona norte de São Paulo. Já o empresário Ivo Cos, de 48 anos, teve a prisão convertida em preventiva depois de deixar a mulher com o rosto desfigurado no último sábado. Ela já tinha registrado outros boletins de ocorrência contra o agressor e chegou a obter uma medida protetiva. Na política, os candidatos à presidência, Romeu Zema, do Partido Novo, e Ronaldo Caiado, do PSD, fazem encontros hoje com pautas a respeito da saúde. Já na disputa estadual, o candidato do PT, Fernando Haddad, faz uma caminhada em Heliópolis, a maior favela da capital paulista, e o governador e candidato à reeleição, Tarcísio de Freitas, do Republicanos, participa de palestra na conferência anual do Banco Santander. Bem, Fred, são esses os destaques desta terça-feira. Um bom dia para você e também aos ouvintes do CBN Primeiras Notícias.
0: Valeu, Pedro. Bom dia. 5:53. 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
0: Dar um pulinho no campo para saber a notícia de hoje. Quem tá com a gente nas férias do Cassiano Ribeiro é o Rafael Salomão, que vai trazer detalhes atualizados do resultado do setor da agroindústria brasileira no primeiro semestre. Bom dia, Rafael.
11: Bom dia, Frederico Goulart. Bom dia, ouvintes da CBN. Uma ótima terça-feira para vocês. O desempenho da agroindústria é medido pelo Centro de Estudos do Agronegócio da Fundação Getúlio Vargas. É o chamado Índice da Produção Agroindustrial, o PIMAGRO. Para dar uma primeira ideia da situação, olha só. O mês de junho registrou a segunda queda mensal seguida na comparação com o mesmo período no ano passado. E quando a gente olha para o primeiro semestre, essa baixa na atividade da agroindústria fica evidente. De janeiro a março, no primeiro trimestre do ano, o indicador da FGV mostrou uma alta de 0,3% em relação a um ano atrás. Já entre abril e junho, o segundo trimestre do ano, o PIMAGRO teve retração de 0,8%. E aí, nos primeiros seis meses do ano, o índice acumulou baixa de 0,3% em relação ao primeiro semestre de 2025. Para compor esse índice, a FGV divide a conta em duas partes: indústrias de alimentos e não alimentícias. E as duas tiveram comportamentos bem diferentes nos primeiros seis meses do ano. Enquanto alimentos tiveram aumento na produção, o que não é alimentício teve baixa, o que acabou aí pesando no cálculo. A FGV avalia que a desaceleração da economia brasileira e problemas ocorrendo no exterior explicam essa perda de ritmo no semestre. Um exemplo disso é o da indústria de insumos agropecuários. Esse segmento já vinha registrando retração desde o ano passado e teve mais um motivo de preocupação: a guerra no Oriente Médio, que trouxe incerteza sobre a oferta de insumos e também aumento de custos. Esse segmento foi o de maior queda no primeiro semestre entre todos os avaliados no PIMAGRO. Agora, na indústria alimentícia, o primeiro semestre foi positivo em todos os segmentos. As indústrias de bebidas, carnes e laticínios se destacaram na pesquisa. Depois vieram alimentos de origem vegetal, como suco, óleo, café. Mas os pesquisadores da FGV alertam que a indústria tem que ficar atenta nesse segundo semestre, especialmente a de produtos de origem animal. O preenchimento da cota chinesa de exportações de carne bovina deve pressionar a atividade do setor. Com as exportações para o país fora da cota ficando mais caras, a cadeia produtiva tem que se adequar. A suspensão das exportações para a União Europeia é outro ponto de incerteza. Essa medida, a gente já comentou aqui no CBN Agro, passa a valer a partir de 3 de setembro. Era isso por hoje, um bom dia para vocês.
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9: Um menino de 10 anos morto durante uma tentativa de assalto foi enterrado ontem no cemitério do Jaguará, na zona norte de São Paulo. Guilherme estava na garupa da moto do pai, o policial civil Vinícius Campos, quando os dois foram abordados na freguesia do Ó. Eles tinham saído para comprar uma pipa. O criminoso chegou em outra moto e atirou. Guilherme foi atingido no peito, o pai sofreu um ferimento de raspão e reagiu e baleou o assaltante. O menino foi levado ao hospital Vila Penteado, mas não resistiu. O suspeito Gabriel Adriano Araújo, de 24 anos, também morreu no hospital. Segundo o portal G1, a polícia encontrou na mochila dele alianças e celulares roubados em outros dois assaltos na região. Guilherme cursava o quinto ano e a escola suspendeu as aulas em sinal de luto. Dezenas de viaturas da Polícia Civil participaram do cortejo até o cemitério. Agora que são 5:58.
8: Pista, mas daqui a pouquinho, às 6:30, a gente já deve ter essa liberação e também implantação da reversível lá na via, como nos dias úteis, como de costume, né, Fred?
13: Volto com você. Valeu, Diogo. Bom dia, até mais. Uma das maiores atrizes e mais longevas também, trabalhando até outro dia, sempre com papéis marcantes aí, lenda do dramaturgia brasileira, né, Milton e Nadete?
14: Sem dúvida, prestes a completar 99 anos agora, no próximo dia 13, e faleceu ontem à noite, como a família confirmou. Laura Cardoso. Do seu talento, Laura era gigante, compulsiva e tinha um talento que não cabia em seu corpo pequeno, porque foi assim que nós a vimos ao longo de boa parte da carreira dela, aquele corpo franzino, mas com poder na representação. E por uma dessas coincidências, né? Laura, que fez o papel de Dona Isaura, Dona Guiomar, a última participação em novela foi a Dona do Pedaço e também esteve no cinema com Dona Rosinha. Ou seja, esse pronome pessoal a acompanhou em boa parte da trajetória. Um pronome pessoal que nós costumamos usar para as pessoas maduras, mas principalmente para as pessoas que nós respeitamos. E se há uma marca na história de Laura Cardoso, é o respeito que o público tem por ela, pelo seu talento.
15: Que começou no rádio, né? Começou quando ainda não havia televisão, ajudou a criar essa linguagem, um pedaço vivo que nós tínhamos até agora da arte brasileira. Nossos sentimentos aos familiares e aos fãs também, Fred.
13: É isso. Beijos e bom jornal para vocês. Até mais. Beijo. Vamos encerrando aqui o CBN Primeiras Notícias e voltamos amanhã, às 5 horas da manhã. Continue na nossa programação com o Jornal da CBN. Ana Paula Jaume, bom dia, até mais.
3: Bom dia.
13: Renato Silva e Ricardo Garcia aqui no nosso time. Até amanhã.
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0: terça-feira, 18 de agosto de 2026, a plataforma Discord suspendeu temporariamente as transmissões ao vivo e o compartilhamento de vídeos no Brasil. A suspensão cumpre uma determinação da Agência Nacional de Proteção de Dados com base no ECA Digital. A medida cautelar foi aplicada após investigações sobre falhas de segurança e a ocorrência de episódios de violência e abusos contra crianças e adolescentes nas transmissões. A Caixa Econômica Federal inicia hoje o pagamento da parcela de agosto do Bolsa Família. Os primeiros contemplados são os beneficiários com número de identificação social de final 1. Os repasses seguem de forma escalonada até o fim do mês, com valor mínimo de R$ 600 por família, além dos benefícios adicionais para crianças e gestantes. Duas pessoas morreram em um ataque a tiros em uma escola anexa a uma universidade no sul das Filipinas. Segundo a polícia, um aluno do nono ano, armado com uma pistola e um rifle, disparou contra um estudante e cometeu suicídio. O caso marca o segundo episódio com mortes em escolas no país em menos de 2 meses. Horário de Brasília, 6:02.
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1: Seis e três.
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2: Olá, muito bom dia a você. Este é o Jornal da CBN. Eu sou Milton Jung e ao nosso lado está Nathan Giancalado. Bom dia, Nathan Gian.
1: Bom dia, Milton, a você e aos ouvintes do Jornal da CBN.
2: Fique agora com os destaques desta terça-feira, 18 de agosto de 2026.
1: A Petrobras espera concluir em 20 dias a perfuração do poço de petróleo na bacia da Foz do Amazonas para mensurar o volume de óleo na região.
2: A pesquisa no Poço Pioneiro de Morfo, a 175 quilômetros da costa do Amapá, também vai confirmar a viabilidade comercial da jazida.
1: A descoberta de petróleo foi detalhada pela presidente da estatal, Magda Chambriard, durante a visita oficial do presidente Lula a Oiapoque.
2: A executiva destacou que o projeto de pesquisa na margem equatorial já mobilizou mais de US$300 milhões em investimentos.
1: A Petrobras solicitou ao IBAMA a concessão de licenças complementares para perfurar outros 3 poços no bloco exploratório.
2: A diretoria da companhia informou que enviou dados técnicos adicionais demandados pelo órgão ambiental para dar sequência aos estudos geológicos.
1: Magda Chambriard reiterou que ainda não dá para saber qual volume de petróleo há na área da descoberta.
3: Todos os nossos estudos indicam um potencial bastante relevante. A gente tem que saber quanto é que de petróleo tem de fato nessa área, né? E nós temos aí previstos mais 3 poços para furar nesse bloco. Estamos aguardando essa licença ambiental. Tem petróleo, tem descoberta. A gente ainda não sabe quanto. Nós vamos continuar investindo, vamos continuar explorando. E o futuro vai dizer quanto o Amapá pode nos oferecer, mas nós aqui, desse macacão cor de abóbora, estamos extremamente otimistas com o que a gente está encontrando por aqui.
2: O Ministério Público Federal enviou ofício ao IBAMA estipulando prazo de 5 dias para que o órgão preste esclarecimentos detalhados sobre os pedidos de novas perfurações marítimas.
1: Os procuradores apontam preocupações com impactos socioambientais cumulativos sobre a fauna marinha e comunidades tradicionais da costa amazônica.
2: O presidente Lula visitou o navio sonda responsável pelas operações em alto mar e classificou o achado como um marco para a soberania nacional e a segurança energética.
1: Em pronunciamento, o presidente rebateu questionamentos externos à exploração de combustíveis fósseis na região, prometeu proteção ambiental e defendeu a autonomia brasileira no setor.
4: Quando aconteceu a COP aqui, o ano passado, muita gente queria que eu não declarasse que tinha conquistado a licença, porque diziam que era, os europeus iam ficar chateados, estaria anunciado que ia procurar petróleo, porque eles queriam que a gente só falasse do fim do combustível fóssil. E eu tomei a decisão de anunciar antes da COP que a gente ia fazer a prospecção aqui. Porque o que estava em jogo eram os interesses do país e os interesses da nossa empresa. Isso aqui pode se chamar passaporte para o futuro desse país.
2: 6:07.
1: Os candidatos Flávio Bolsonaro, Romeu Zema, Ronaldo Caiado, Renan Santos e Augusto Cury vão participar hoje em Brasília do encontro com os presidenciáveis Diálogo pelo Futuro do Brasil.
2: O evento é promovido pela União de Entidades de Comércio e Serviços. O presidente Lula não confirmou presença.
1: Caiado e Zema também participam de eventos em São Paulo nesta terça-feira.
2: Ontem, em Belo Horizonte, Flávio Bolsonaro defendeu uma gestão com responsabilidade fiscal para baratear o crédito das famílias.
5: Ah, A melhor forma que nós temos de devolver o poder de compra para as famílias brasileiras é fazendo um governo equilibrado, com responsabilidade fiscal, para essa taxa de juros caírem, para o crédito voltar a ficar barato, para atrairmos os investimentos. E essa é a forma que nós vamos ter para libertar as famílias, porque a dívida delas não é delas.
1: Na capital paulista, o candidato do partido Missão, Renan Santos, propôs desvincular reajustes de benefícios sociais e da Previdência dos aumentos do salário mínimo.
6: O salário mínimo não seria alterado de início. Nós vamos alterar os aumentos que existem para outros pisos não serem determinados pelo aumento do salário mínimo. Porque você está punindo, antes de tudo, a pessoa que recebe o salário mínimo. Que o ganho de produtividade que você está dando para ela está se transformando em inflação por conta dos gastos controlados do governo. Você dá com uma mão e tira com a outra. Isso está sendo ruim também para aposentar, isso está ruim para todo mundo.
2: O candidato do PSD, Ronaldo Caiado, defendeu a criação de uma força policial integrada entre nações da América do Sul para o combate ao narcotráfico e ao tráfico de armas.
7: Será uma SUPOL, ou seja, a polícia dessa área da América do Sul, buscando os 10 países limítrofes com o Brasil. E ela terá livre acesso a todos os outros países e os outros países também em relação ao território brasileiro, para combatermos o narcotráfico e a violência e o tráfico de arma e a lavagem de dinheiro.
1: Também em eventos com o empresariado em São Paulo, o candidato do Novo, Romeu Zema, defendeu a privatização de estatais.
8: O Estado no Brasil já tem muito o que fazer na área da segurança pública, da saúde, da educação e da infraestrutura. Ele não tem a capacidade que a iniciativa privada tem para gerenciar empresas. Tudo que eu puder privatizar, eu irei privatizar.
2: 6:09.
1: O Tribunal Superior Eleitoral vai discutir hoje o uso de inteligência artificial e a proibição de deepfakes na propaganda eleitoral.
2: Os ministros avaliam desde o veto total dessa tecnologia até restrições focadas em conteúdos que induzam eleitores ao erro ou prejudiquem adversários.
1: A discussão foi motivada por questionamentos jurídicos ao uso do vídeo do ex-presidente Jair Bolsonaro gerado por IA na convenção do PL, que homologou a candidatura de Flávio Bolsonaro.
2: Ontem, durante encontro com diplomatas e embaixadores de 91 países, o presidente do TSE, ministro Cássio Nunes Marques, defendeu a segurança das urnas eletrônicas.
9: O Brasil tornou-se, ao longo das últimas décadas, uma referência mundial na realização de eleições. A vanguarda entre as democracias representativas contemporâneas é resultado da contínua e paulatina construção de um processo eleitoral eficiente, ancorado em normativos modernos e em sistemas tecnológicos capazes de garantir a transparência, a segurança e a credibilidade das eleições, visando, sobretudo, a plena realização da vontade das cidadãs e dos cidadãos.
1: 6:11.
2: O pedido de recuperação judicial protocolado pelo grupo Casas Bahia não interrompe as atividades da rede nem retira as garantias legais de clientes e funcionários.
1: A varejista comunicou que mantém o funcionamento regular de lojas físicas e do comércio eletrônico.
2: Especialistas ressaltam que o Código de Defesa do Consumidor e as regras trabalhistas da CLT continuam em pleno vigor durante a reestruturação.
1: Para os consumidores, a empresa tem a obrigação legal de honrar a entrega de produtos já adquiridos e os clientes que possuem carnês ou contratos de crediário ativo devem manter os pagamentos das parcelas em dia.
2: Direitos como trocas por defeito, uso de vales e garantias estendidas permanecem assegurados, cabendo acionamento do PROCON e de plataformas de mediação, caso ocorram descumprimentos de prazos.
1: No caso dos cerca de 3 mil funcionários demitidos no recente fechamento de quase 300 lojas, os desligados, sem justa causa, podem sacar o saldo disponível do FGTS e dar entrada no seguro-desemprego por meio das guias rescisórias.
2: O saldo restante das verbas devidas, incluindo a multa rescisória e haveres salariais anteriores ao processo, seguirá o cronograma de pagamentos a ser aprovado no plano de recuperação judicial.
1: Para recompor o fluxo de caixa e reabastecer os estoques de produtos que sofreram queda no último trimestre, a companhia negocia a captação de um empréstimo de R$1 bilhão na modalidade de financiamento para empresas em recuperação.
2: O mecanismo garante segurança jurídica a investidores e visa assegurar capital de giro para o cumprimento de contratos com fornecedores e parceiros comerciais.
1: A rede entrou com pedido de recuperação judicial na noite de domingo, alegando que tem uma dívida de R$17 bilhões.
2: Por causa dos anúncios, as ações das Casas Bahia caíram 33% na bolsa em relação ao fechamento anterior.
1: Para o economista da FGV, Gustavo Pessoa, a recuperação judicial dá fôlego, mas exige mudanças da companhia.
10: Eu evitaria dizer que ela continuará funcionando normalmente. A recuperação judicial contratempo, ela não cria rentabilidade. As Casas Bahia só se recupera de fato se conseguir transformar esse tempo em uma operação menor, mais eficiente, com geração recorrente de caixa e uma estrutura de capital compatível com o novo tamanho da companhia.
2: 6:13.
1: O Fluminense vai enfrentar hoje às 19h na Argentina o Independiente Rivadavia pelo jogo de volta das oitavas de final da Libertadores. Na semana passada, no Maracanã, a partida terminou em 0-0.
2: Pela Copa Sul-Americana, São Paulo encara o Bolívar no Morumbis, depois do empate por 1-1 na altitude de La Paz.
1: No encerramento da 23ª rodada do Campeonato Brasileiro, Internacional e Remo empataram por 1-1.
2: O time gaúcho tem 24 pontos e a primeira equipe fora da zona de rebaixamento. O Remo tem 23 e é o antepenúltimo colocado na tabela.
1: 6:14.
2: Será velada hoje em São Paulo, das 8 da manhã às 2 da tarde, a atriz Laura Cardoso.
1: Um dos principais nomes da história da dramaturgia brasileira, a artista morreu na noite desta segunda-feira aos 98 anos.
2: A confirmação da morte foi divulgada pela família nas redes sociais oficiais da artista, que completaria 99 anos em setembro.
1: De acordo com Fátima Cardoso, filha da atriz, Laura faleceu em casa após se sentir mal.
2: Com mais de 8 décadas dedicadas à arte, Laura Cardoso iniciou a trajetória profissional aos 16 anos, atuando em radionovelas e no radioteatro, em emissoras como a Rádio Tupi.
1: Nos anos 1950, integrou o elenco pioneiro da televisão brasileira. Laura participou de teleteatros históricos e atuou em emissoras como Excelsior, Record e Bandeirantes, antes de consolidar uma vasta carreira na TV Globo.
2: Na televisão, a atriz acumulou mais de 60 novelas e deu vida a personagens marcantes da cultura nacional, como Maria Rosa, em Irmãos Coragem, Guiomar, em A Viagem, e Isaura, em Mulheres de Areia.
1: Sua última participação em novelas da TV Globo ocorreu em 2019, na novela A Dona do Pedaço, além de ter narrado a minissérie Hoje é Dia de Maria.
2: Nos palcos e no cinema, Laura construiu uma trajetória premiada sob a direção de nomes como Antunes Filho, no clássico teatral Vereda da Salvação, e Gabriel Vilela, na montagem de Vem Buscar-me, que ainda sou teu.
11: Se você pudesse voltar no tempo, haveria alguma coisa que você faria diferente?
12: Não.
11: Faria tudo como você fez?
12: Não. Igualzinho que eu fiz. Caindo, levantando, andando, parando. Mas não, faria tudo exatamente igual do que eu fiz. Sabe, eu sou satisfeita com a minha vida, com a minha carreira, com o que eu escolhi. Vou sair até morrer. Opa!
2: É 6:16 agora. Participar também do Jornal da CBN. Converse conosco, mande sua mensagem para o WhatsApp 99911-9981, DDD11. 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Ah, também está tocando notícia por lá.

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2: 6h18.
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2: Guilherme Gimenez, fala do trânsito pra gente. Já tem registro de acidente, né? Bom dia.
3: Exatamente, Nadédia. Bom dia para você, para o Milton e para os nossos ouvintes. Tem acidente agora na pista interna do Rodoanel Mário Covas em direção a Perus, na altura do quilômetro 19, na passagem por Osasco. Um acidente envolvendo um caminhão que colidiu com a mureta que divide a pista expressa com a pista marginal. Vai bloqueando faixa por ali, causando muito congestionamento. Tudo travado já, Nadédia, desde o quilômetro 24, desde a altura da rodovia Raposo Tavares. A pista externa do Rodoanel em direção à Dutra, aí sim tem boas condições. E também tem outro acidente envolvendo um caminhão na rodovia Regis Bittencourt, na alça de acesso da Regis para a rodovia Salvador de Leone, que dá a ligação ali da Regis com Itapecerica da Serra, na altura do quilômetro 284 da rodovia Regis Bittencourt. Essa alça de acesso está bloqueada para os trabalhos de equipes da concessionária responsável pela Regis Bittencourt e vai causando congestionamento também no sentido Curitiba, desde o quilômetro 282. A rodovia Regis Bittencourt no sentido São Paulo agora tem anda e para do 284 até o 278 no acesso para o Rodoanel Mário Covas.
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5: Muito bom dia para você, Fabiana Vaicamp.
6: Olá, muito bom dia, Milton, Nadédia. Bom dia a todos os ouvintes. Tudo certo?
5: Tudo bem? Conte para nós como ficará o tempo hoje aqui na capital paulista. Claramente mais quente, né?
6: Pois é, Milton. Ontem nós começamos o dia com bastante névoa, né? Depois vem aquele solzão. Mas hoje o dia já está começando com tempo aberto aqui na capital e na região metropolitana. Neste momento, nós temos temperaturas entre 17 e 18 graus na maior parte da cidade, e a temperatura vai subir com muita facilidade ao longo do dia, porque o predomínio vai ser realmente do sol forte. A temperatura máxima prevista para hoje é de 30 graus e não há condições de chuva, Milton.
2: Vamos ter tempo seco então, Fabi?
6: Exatamente, tem uma grande massa de ar seco que está predominando aqui sobre o estado de São Paulo. A chuva, né, no Brasil, ela está restrita aos extremos. Está chovendo lá pelo Rio Grande do Sul. Também o dia hoje já começou com muita chuva pelo litoral de Pernambuco. E tem algumas pancadas de chuva para acontecer no norte do país. Enquanto isso, tem essa massa de ar seco, essa enorme massa de ar seco atuando no Brasil Central e aqui na região Sudeste, né? Então, no interior do estado de São Paulo, hoje, o sol também vai brilhar forte e as temperaturas vão ficar muito elevadas, principalmente no noroeste paulista. A expectativa é que as temperaturas cheguem até os 35 graus. E no Vale do Ribeira, né, no sul do estado, tem bastante neblina, né? Tem névoa, nevoeiro agora cedo, mas depois o tempo vai abrir e a temperatura vai disparar por lá. Ontem, em Registro, a temperatura máxima foi de 28 graus. E hoje, a temperatura por lá já vai bater nos 33 graus durante a tarde, na Dédia.
5: Temperatura vai subir tanto assim no litoral?
6: Olha, o litoral também vai ter uma elevação de temperatura em relação a ontem. Tem áreas que estão com bastante névoa agora, principalmente no litoral sul do estado. Também tem alguns pontos da Baixada Santista com névoa, mas essa névoa vai se dissipar e aí o sol vai aparecer e a temperatura vai subir. E lá no litoral sul do estado, que inclusive tá bem mais nublado agora, né, com essa névoa, a temperatura em Iguape durante a tarde vai bater nos 31 graus, Milton.
5: Muito obrigado, Fabiana Weikamp. Um bom dia para você.

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1: 6:25.
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5: No trânsito na cidade de São Paulo agora, destaque para a marginal do Rio Tietê. Quem vai no sentido do Cebolão encontra bastante congestionamento já da saída da rodovia Ayrton Senna até a Ponte das Bandeiras. A pista local nesse caminho todo tem pontos de lentidão, mas vale mais a pena. Depois da Ponte das Bandeiras, boas condições, e aí o caminho trava de novo do Piqueri até o acesso para a marginal do Rio Pinheiros. Quem sai do Cebolão, da Castela, da Pinheiros, vai no sentido da zona leste da cidade pela marginal do Rio Tietê. Não enfrenta dificuldades agora, trânsito bom por todas as pistas. Corredor Dermano Marchetti funciona bem também em ambos os sentidos nesse momento.

0: 6:27.
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0: Muito bom dia, Eduardo Hauen.
1: Bom dia, Milton. Bom dia, Naded. Bom dia a todos os ouvintes.
2: Bom dia, Hauen.
0: Dona de Janeiro, 81 anos, mandou mensagem aqui para bemestar@cbn.com.br. Quer saber o seguinte? Diz ela aqui, ó: gostaria de saber por que que o serviço doméstico não serve como exercício, ou serve?
1: Bom dia, dona Janira. Milton, é mais uma questão de definição, né? Porque, na verdade, o serviço doméstico, ele conta como atividade física. Que é isso, né? É qualquer exercício, qualquer movimento que a gente faça, que tenha contração muscular, isso já gera um gasto de energia acima do repouso. Então, caminhar, subir escada, limpar a casa, brincar, trabalhar ali fisicamente é uma atividade física. Agora, quando a gente fala exercício físico, é uma atividade física que é planejada, estruturada e repetitiva. Por exemplo, musculação, uma corrida programada, um treino de bicicleta, isso vai melhorar ali a saúde, o condicionamento. E ainda tem o esporte, que é a atividade física, que tem regras e gera uma competição. Então, futebol, tênis, natação. Então, Janira, é uma atividade física, só não é um exercício em definição. Mas qual é a vantagem? Milton, a atividade física de limpar uma casa, ela melhora, ela ajuda muito. Então a gente sabe que fazer faxina pesada ou só limpar a casa está associado a um menor risco de mortalidade em idosos. Então tem um efeito que aumenta quanto mais intenso essa atividade, ou seja, quanto mais ela limpa a casa, mais gasta ali energia, o idoso, ele também melhora a função cognitiva. Então ele melhora a parte física, melhora a função cognitiva e também ajuda a atenção e memória. Então, não quer dizer que não vale nada, pelo contrário, tem grandes benefícios. Só que tem que chamar atenção também. Ele não atinge o que a diretriz recomenda. O que que a diretriz recomenda? Que o idoso precisa fazer uma atividade física, né, também direcionada a, por exemplo, melhor.

0: melhora do aeróbico, então tem que fazer uma caminhada e também uma melhora do equilíbrio e treino de força. Então, o que acontece? A atividade física, como limpar a casa, ela falta o ganho de força e o equilíbrio. Então, por isso que a gente precisa chamar atenção, o idoso que só limpa a casa, também para ele fazer uma atividade como musculação e como uma caminhada que melhora o equilíbrio para prevenir quedas. Então, a gente sabe que o maior problema no idoso é o aumento do risco de queda. Então, a gente faz o quê? Treino de equilíbrio e de força para prevenir e diminuir esse risco de queda. Aí sim completa a atividade física toda recomendada para o idoso.
1: Perfeito, muito obrigado por todas as suas indicações aqui, Eduardo Hauen, e obrigado também a dona Djanira, que se quiser mandar mensagem para bemestar@cbn.com.br. Tirando outras dúvidas, fique à vontade, nós estamos abertos aqui para tratar de todos esses temas que certamente ajudam outras pessoas que nos acompanham. Bom dia para você, Hauen.
0: Bom dia a todos.
2: Bom dia.
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0: terça-feira, 18 de agosto de 2026. Morreu aos 98 anos a atriz Laura Cardoso, uma das pioneiras e referências da teledramaturgia brasileira. A informação foi divulgada pelo perfil oficial da artista nas redes sociais. Com uma carreira histórica iniciada na era de ouro do rádio e do teatro, Laura marcou época com dezenas de personagens inesquecíveis na televisão. De acordo com Fátima Cardoso, filha da artista, a atriz morreu em casa após se sentir mal. O velório será entre as 8 da manhã e as 2 da tarde no bairro da Bela Vista, na região central de São Paulo. A Petrobras espera concluir em 20 dias a perfuração do poço de petróleo na bacia da Foz do Amazonas para mensurar o volume de óleo na região. A pesquisa é no poço pioneiro de Morfo, a 175 quilômetros da costa do Amapá, e também vai confirmar a viabilidade comercial da jazida. A descoberta de petróleo foi detalhada pela presidente da estatal, Magda Chambriar, durante visita oficial do presidente Lula ao Oiapoque. O Irã ameaçou iniciar uma nova ofensiva no Estreito de Hormuz caso as negociações diplomáticas com os Estados Unidos fracassem, em meio ao impasse sobre o tráfego de petróleo na região. E a alta dos combustíveis, o presidente Donald Trump rejeitou prorrogar o cessar-fogo. O líder republicano chegou a ameaçar bombardear Omã, país mediador que abriga tropas americanas. O tenista João Fonseca desistiu de disputar o Masters 1000 de Cincinnati, nos Estados Unidos, depois de sentir um incômodo no abdômen durante o treino. O carioca de 19 anos, que enfrentaria o australiano Christopher O'Connell pela terceira rodada da competição, optou por se poupar para focar na recuperação física. Agora, o próximo compromisso de João Fonseca no circuito da ATP é o US Open, também nos Estados Unidos, entre os dias 25 de agosto e 13 de setembro. No horário de Brasília, 6h33.
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0: Rio Pinheiros, no sentido Zona Sul, já com trânsito bem carregado da saída da rodovia Castelo Branco e da Marginal Tietê até pelo menos a altura da ponte Eusébio Matoso. Ainda dá para insistir, principalmente depois da Rua Olímpica da USP, corredor da Gastão Vidigal, Fonseca Rodrigues e Pedroso de Moraes é alternativa também. Depois da Eusébio Matoso, boas condições pela Pinheiros. Para Castelo, anda e para na aproximação ali com a estação Jurubatuba e também redução de velocidade na altura da ponte João Dias.
1: 6h34.
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0: Você quer ser livre? Então abandone a necessidade de ser amado. Margaret Atwood, a escritora canadense, tem uma frase que de primeira parece cruel. O desejo de ser amado é a última ilusão. Abandone-o e você será livre. Calma, ela tem razão. Só precisa de tradução. Uma das lições mais duras que a vida ensina é essa. Paz e amor se cultivam por dentro. Pode aparecer alguém disposto a te amar do jeito mais bonito e generoso do mundo. Se você não se ama, não vai sentir esse amor que vem do outro. O amor bate na porta e não acha ninguém em casa para receber. Aí a pessoa jura que o outro não ama direito, que falta prova, que precisa de mais. E o buraco nunca fecha. E sabe por que não fecha? Porque o buraco é por dentro. Por isso o afeto de fora não tampa a cratera interna. Aí vem a pergunta que muda o jogo. Em vez de perguntar, por que ninguém me ama como eu preciso? Pergunte, por que eu preciso tanto assim? Isso pode até parecer algo besta ou pequeno, mas muda tudo. Quem faz essa pergunta com honestidade começa uma escavação que leva anos. E vai achar coisa antiga lá embaixo como uma criança que só ganhava atenção apenas quando agradava, aquele tipo de afeto que sempre chegou com condição, criando uma régua que a pessoa usa emprestada até hoje para medir o próprio valor. E parece fácil demais, é só abandonar o desejo de estar tudo resolvido. Mas, na vida real, é trabalho lento, cheio de recaída, sem linha de chegada à vista. Mas o mecanismo é esse mesmo. Quando a energia que ia toda para fora mendigando olhar volta para dentro, algo troca de lugar. A pessoa cansa de esperar ser escolhida e se escolhe. O amor dos outros vira um presente lindo que aprendemos a acolher em nós. Até aí, tudo bem. Mas ele precisa deixar de ser o oxigênio sem o qual morremos.
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2: Reforço o convite aqui para você acompanhar na programação aqui do Jornal da CBN de hoje mais um episódio dos 50 debates para o Brasil. E vamos discutir o tema importante que está aí no noticiário, inclusive. Regulação das redes sociais. Para conversar conosco, convidamos Bia Barbosa, que integra o Comitê Gestor da Internet no Brasil, e o Rafael Pelon, que é advogado especializado em direito digital. Você pode falar sobre essa questão a partir de agora, mandando sua mensagem para o nosso WhatsApp, o 99911-9981, com DDD 11. O que você entende como regulação das redes sociais? Qual é o limite? Qual é a fronteira que podemos avançar ou não quando tratamos desse assunto? Os debates ocorrem sempre logo depois das 8h30 da manhã. E nesta semana também estamos conversando com alguns dos integrantes das equipes econômicas dos candidatos. Hoje a nossa entrevistada, logo depois das 7h30 da manhã, é Daniela Marques, coordenadora da pauta econômica do plano de governo de Flávio Bolsonaro, do PL. Agora são 6h39.
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2: 6h40.

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0: Muito bom dia para você, Marta Gabriel.
1: Bom dia, Milton, Nadete, ouvintes.
2: Bom dia, Marta.
0: Marta, vamos falar sobre essa expressão que começa a aparecer no noticiário com mais frequência aí, no noticiário digital, Lux Maxim, quer dizer, é a tecnologia, né, afetando como as pessoas avaliam e alteram suas aparências?
1: É isso mesmo, Milton, num grau extremo, né? Então, na realidade, não tem nada errado da gente querer melhorar ou mudar a aparência como forma de expressão ou satisfação pessoal. Os humanos já fazem isso desde pelo menos 100 mil anos atrás, mas o problema é que ao longo da história a tecnologia vem afetando tanto como a gente percebe a nossa aparência, quanto como a gente pode agir sobre ela. Se a gente for pensar, uma das primeiras tecnologias que afeta a nossa percepção é o espelho, né? Antes do espelho a gente se baseava pelo que os outros, né, pensavam, viam da gente, davam feedback, depois a água, que era um espelho d'água, aí vem vindo fotografia, você já vê mais detalhes, você se vê mais vezes, aí vem o digital, você se vê muito tempo em tela, selfie, filtros, e agora com a IA a gente tem uma maximização disso, porque a gente consegue mensurar, né, todas essas coisas que a gente, não só a percepção, mas o que a gente deve fazer. Então, ou seja, o Lux Maxim é a otimização extrema da própria aparência. Isso já existia em alguns nichos, mas se intensifica com a IA. E a lógica é assim: você tem aparência, você analisa, identifica defeitos. As pessoas estão pedindo para o ChatGPT ou para as IAs em geral avaliar o que, que tem errado com o seu rosto, para você fazer a correção depois. E isso vira um looping contínuo de intervenção, comparação, nova otimização. Então, tem duas categorias aqui, que é o soft maxing, que é skincare, cabelo, barba, essas coisas, e tem o hard, que é procedimentos estéticos, cirurgia facial, implantes e por aí vai, né? Então, com isso, o algoritmo deixa apenas mostrar padrão de beleza e começa a participar da construção desse nosso padrão. Então, é uma aparência também algorítmica artificial.
2: Parece um avanço do que já acontecia com os filtros de Instagram, né, Marta, que já eram redes neurais. Então, para onde estamos indo? Como que isso pode nos afetar no futuro?
1: Então, Nadeja, o Lux Maxim, ele aponta para 4 movimentos importantes. Um é quantificar a beleza o tempo todo. E aí, se a gente ficar só do lado, eu adoro um texto do Kant, que é o Belo e o Sublime, que ele fala que se você ficar só focado, a beleza é aquela coisa que está em si, né? Mas a beleza passa. E se você não buscar algo que está no interior, aquela coisa que te torna sublime, maior do que si mesmo, você vai ficar sempre insatisfeito. Então, a gente está indo para quantificação da beleza, personalização estética por IA, então qual a melhor versão de mim e otimizando isso o tempo todo, e normalização da intervenção. Mas a pior delas, que eu acho que é a quarta que a gente tem que prestar atenção, é uma nova ansiedade de performance. Performar cada vez mais melhor num grau que te traz ansiedade, né? Então você começa a querer versões artificiais otimizadas o tempo todo. Então a reflexão que eu acho que a gente tem que deixar aqui é, né, que a gente tem que pensar se essa melhoria da aparência, tá, essa busca de melhoria, está deixando a gente feliz e é uma escolha pessoal, ou se é uma pressão, uma obrigação que está trazendo ansiedade. Então, nem tudo que a gente pode, a gente deve.
0: Perfeito. Muito obrigado, Marta, por nos trazer essa reflexão logo cedinho aqui. E a gente aproveita também para deixar o convite, porque hoje está no ar já mais um episódio do Futuramente, sobre como a tecnologia pode ajudar a aumentar a longevidade. Você
1: tá
0: impedido. É, eu tenho certeza disso. Até porque é uma convidada muito especial, doutora Maiana Zartes, geneticista, professora titular da Universidade de São Paulo, estará com você, com a Carol Tamacia. É só ir na nossa plataforma de podcast, que o Futuramente já está disponível por lá também. É o Futuramente Estendido que nós oferecemos aqui para os nossos ouvintes. Até mais.
1: Obrigada, pessoal. Bom dia.
2: Bom dia.
0: Se você quiser conversar conosco aqui sobre este tema, pode mandar sua mensagem também para o 99911-9981. Você já foi afetado pelo Lux Maxim, esta tendência digital popular, principalmente de jovens e adolescentes, e que maximiza a atratividade física?
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0: Terça-feira, 18 de agosto de 2026. 53% dos trabalhadores brasileiros chegam ao fim do mês sem dinheiro suficiente para pagar todas as despesas. A informação faz parte de um levantamento da Serasa Experian. Os entrevistados apontaram como principais vilões do orçamento a alimentação e as contas de consumo, como água, luz e gás. 47% das pessoas afirmaram recorrer a algum recurso ou alternativa adicional para conseguir bancar as dívidas. Já 6% disseram que não recorrem a nenhuma solução. A pesquisa ouviu 1.008 profissionais de empresas públicas e privadas. Diálogos obtidos pela Polícia Federal apontam que a empresária Roberta Luxinger comprou joias para Marco Aurélio Santana Ribeiro, o Marcola, ex-chefe de gabinete do presidente Lula. A defesa dele afirma que as peças faziam parte de um empréstimo já quitado. As apurações também miram mensagens entre a lobista e o empresário Fábio Luiz Lula da Silva, o Lulinha. Numa conversa de março de 2024, a empresária afirma que os dois trabalhavam em um nível diferenciado e diz que o futuro é a Suíça. A defesa do filho do presidente contesta a autenticidade das provas e denuncia vazamentos ilegais. A Indonésia ainda tem quase 13 mil pessoas desabrigadas em razão do terremoto de magnitude 7,7 que atingiu a cidade de Flores no sábado. Moradores estão dormindo ao relento porque temem voltar para casa em virtude de centenas de tremores secundários na região. Pelo menos 53 pessoas morreram e mais de 100 ficaram feridas. Segundo as agências de resgate, não há relato de desaparecidos até o momento. No horário de Brasília, 7:01.
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4: Mais problemas no sentido centro da Avenida Brasil, além do ônibus enguiçado em Benfica. Agora há pouco também um caminhão deu pane, tem uma faixa ocupada agora na pista central, altura da passarela 15 na PEN, em razão desse caminhão que enguiçou. Sentido centro, trânsito lento no local, melhor optar pela pista lateral. No trecho de Benfica, continua também aquele ônibus enguiçado na altura da passarela 5, em razão desse problema. O motorista também reduz a velocidade por ali.
0: 7:02.

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1: Muito bom dia a você que escolheu ficar mais bem informado ouvindo o Jornal da CBN na manhã desta terça-feira, 18 de agosto de 2026. E começamos falando ao vivo de Brasília, estamos em contato com o Felipe Igreja. Bom dia para você.
2: Bom dia, Milton. Bom dia, Nadédia e todos que nos acompanham. O presidente do Tribunal Superior Eleitoral, ministro Nunes Marques, defendeu o sistema eleitoral brasileiro e as urnas eletrônicas durante uma reunião com cerca de 100 representantes de embaixadas aqui no Brasil. Nunes Marques afirmou que as urnas são seguras e que o processo eleitoral brasileiro é transparente. O ministro ainda ressaltou que o Brasil é referência mundial em eleições. Ele também disse que organismos internacionais poderão enviar representantes para acompanhar as eleições deste ano. Durante a reunião, o presidente do TSE falou sobre os desafios envolvendo as plataformas digitais nas eleições. Nunes Marques ressaltou que o tribunal determinou que essas plataformas apresentem planos com medidas para proteger a integridade das eleições.
3: Para além disso, todas assumiram o compromisso de, nos finais de semana em que ocorrerão o primeiro e o segundo turnos, enviar representantes ao TSE para participar de uma sala de situação, voltada a impedir a disseminação de publicações que visem interferir na vontade do eleitor no momento mais crítico da eleição.
2: Segundo o TSE, um representante da diplomacia dos Estados Unidos participou da reunião. Nunes Marques também destacou as medidas adotadas pelo tribunal para combater o uso indevido da inteligência artificial nas eleições. Entre elas está a criação de uma comissão permanente e de um plano de ação voltado ao uso da inteligência artificial e à proteção da integridade das informações. Esse tema, inclusive, deve voltar a ser discutido pelo TSE nos próximos dias, quando a corte deverá analisar o caso do vídeo produzido com inteligência artificial em que o ex-presidente Jair Bolsonaro aparece declarando apoio à candidatura do filho Flávio Bolsonaro. Esse julgamento pode fixar as regras sobre o uso de deepfakes nas eleições. Inclusive, hoje, Nunes Marques marcou uma reunião com os demais ministros da corte justamente para discutir o caso. Milton.
1: As informações de Brasília foram do Felipe Igreja, agora que são 7h05.
4: E do Rio de Janeiro, a gente fala de uma suspeita de pirâmide financeira numa igreja evangélica. Diogo Bugalho, que história é essa? Bom dia.
5: Pois é, Nadédia, bom dia para você, bom dia também para você que nos ouve. Polícia Civil está fazendo nessa manhã uma operação para desarticular essa quadrilha especializada em golpes financeiros e lavagem de dinheiro por meio de um falso banco digital vinculado a uma igreja evangélica. Esse esquema, Nadédia, prometia rendimentos de até 10% ao mês e teria causado prejuízo superior a R$1 milhão. Como é que funcionava? De acordo com as investigações da Delegacia de Combate às Organizações Criminosas, essa igreja evangélica, que inicialmente funcionava em São Gonçalo e agora está instalada em Niterói, tinha ali um pastor, um chefe, um líder dessa igreja, né, que usava a posição religiosa dele para conquistar a confiança dos fiéis e convencê-los a investir em uma plataforma operada por uma empresa conhecida como Banco do Pastor, plataforma que era controlada por ele próprio. Após a captação do dinheiro, os rendimentos prometidos deixavam de ser pagos, inicialmente sob diferentes justificativas, até que as restituições foram completamente interrompidas. Os policiais identificaram, até o momento, pelo menos 7 registros de ocorrência relacionados a esse mesmo esquema. Na ação de hoje, batizada de Operação Golpe de Fé, o objetivo é cumprir 39 mandados de busca e apreensão contra 12 alvos na capital fluminense, também nos municípios de Niterói, São Gonçalo e Duque de Caxias, aqui no estado do Rio, e na capital paulista. A investigação aponta ainda que havia uma estrutura complexa e mais complexa do que uma simples captação irregular de investimentos. Segundo os agentes, os valores eram distribuídos por diversas contas e empresas ligadas ao pastor investigado e também à mulher e ao filho dele. Operação segue em andamento, aí buscando reunir novas provas para aprofundar as investigações. A gente segue também acompanhando por aqui. Nadédia.
4: Obrigada. Diogo Bugalho, no Rio de Janeiro, às 7h07.
1: A Petrobras espera concluir em 20 dias a perfuração do poço de petróleo na bacia da Foz do Amazonas para mensurar o volume de óleo na região. Pesquisa no poço pioneiro de Morpho a 175 quilômetros da costa do Amapá, também vai confirmar a viabilidade comercial da jazida. Descoberta de petróleo foi detalhada pela presidente da estatal, Magda Chambriard, durante visita oficial do presidente Lula a Oiapoque. A executiva destacou que o projeto de pesquisa na margem equatorial já mobilizou mais de US$ 300 milhões em investimentos. Petrobras solicitou ao IBAMA a concessão de licenças complementares para perfurar outros 3 poços no bloco exploratório. A diretoria da companhia informou que enviou dados técnicos adicionais demandados pelo órgão ambiental para dar sequência aos estudos geológicos. Magda Chambriard reiterou que ainda não dá para saber qual o volume de petróleo há na área da descoberta.
6: Todos os nossos estudos indicam um potencial bastante relevante. A gente tem que saber quanto é que de petróleo tem de fato nessa área, né? E nós temos aí previstos mais 3 poços para furar nesse bloco. Estamos aguardando essa licença ambiental. Tem petróleo, tem descoberta. A gente ainda não sabe quanto. Nós vamos continuar investindo, vamos continuar explorando. E o futuro vai dizer quanto o Amapá pode nos oferecer, mas nós aqui, desse macacão cor de abóbora, estamos extremamente otimistas com o que a gente está encontrando por aqui.
1: O Ministério Público Federal enviou ofício ao IBAMA, estipulando prazo de 5 dias para que o órgão preste esclarecimentos detalhados sobre os pedidos de novas perfurações marítimas. Os procuradores apontam preocupações com impactos socioambientais cumulativos sobre a fauna marinha e comunidades tradicionais da costa amazônica. O presidente Lula visitou o navio sonda responsável pelas operações em alto mar e classificou o achado como um marco para a soberania nacional e a segurança energética. Em pronunciamento, Lula rebateu questionamentos externos à exploração de combustíveis fósseis na região, prometeu proteção ambiental e defendeu a autonomia brasileira no setor.
7: Quando aconteceu a COP aqui, no ano passado, muita gente queria que eu não declarasse que tinha conquistado a licença, porque diziam que era, os europeus iam ficar chateados, até que ele anunciasse que ia procurar petróleo, porque ele queria que a gente só falasse do fim do combustível fóssil. Eu tomei a decisão de anunciar antes da COP que a gente ia fazer a prospecção aqui. Porque o que estava em jogo eram os interesses do país e os interesses da nossa empresa. Isso aqui pode se chamar passaporte para o futuro desse país.
1: Do ponto de vista político, chamou a atenção a presença do senador Davi Alcolumbre, amapaense. Ele que, depois de meses de afastamento, esteve ao lado do presidente Lula e foi só elogios.
8: Dizer ao senhor presidente Lula, na minha condição de amapaense, de presidente do Congresso Nacional, muito obrigado pela defesa que o senhor fez ao longo dos últimos 3 anos e meio, enfrentando tudo e todos para defender que este projeto chegasse no dia de hoje com essa descoberta feita pela Petrobras, que tem que ser um orgulho de todos os brasileiros.
1: Essa exploração de petróleo na região será motivo do comentário da Miriam Leitão, que você acompanha daqui a pouco aqui no Jornal da CBN. Agora são 7h11. Na Dédia Calado.
4: Voltamos a trazer informações sobre a morte da grande Laura Cardoso aos 98 anos aqui em São Paulo. Pedro Fagundes, bom dia.
9: Bom dia, Nadédia, Milton, também aos nossos ouvintes. Olha, o velório da atriz Laura Cardoso começa daqui a pouco, às 8 horas da manhã, aqui em um casarão da Bela Vista, região central de São Paulo. O local ele fica bem ao lado do bairro do Bixiga, que é onde a atriz nasceu e também começou uma trajetória de mais de 8 décadas dedicadas à arte. Por enquanto, a movimentação ainda é pequena. Ao longo da manhã, é por aqui que familiares, amigos e também admiradores devem passar para despedir da atriz. Laura Cardoso morreu aos 98 anos. Segundo a família, ela passou mal em casa. Laura, ela faria 99 anos em setembro. Filha de portugueses, dizia desde criança que queria ser atriz. Começou ainda adolescente nas radionovelas na década de 40. Foi quando, por conselho de um produtor, inclusive, que deixou de ser Laurinda, que era o nome de nascença, para assumir o nome artístico. A CBN, ela relembrou como que foi trabalhar na era de ouro do rádio. Vamos ouvi-la.
10: O rádio sempre foi uma coisa muito boa, uma coisa completa. Ele te dá tudo, ele te transmite tudo, canto, a música, a voz, a palavra, que é importantíssima. As vozes eram cuidadosamente escolhidas para o personagem.
9: Laura passou também pelo circo e pelo teatro e estreou na televisão no ano de 1952, na antiga TV Tupi. Ao longo da carreira, gravou mais de 60 novelas e se tornou um dos rostos mais conhecidos da televisão brasileira. Fez personagens marcantes em produções como Mulheres de Areia e também em Caminho das Índias. Na Globo, o último trabalho foi em 2019, com a novela Dona do Pedaço. Um dos grandes parceiros, atriz, na TV foi justamente o ator Tony Ramos, que a TV Globo, o artista, lamentou a perda da amiga e a quem ele tratava como rainha.
11: Ela foi mãe, minha mãe, em várias novelas. Eu acompanhei Laura vendo também no teatro, não trabalhei com ela no teatro, mas na televisão inúmeras vezes. E acho que a última vez, assim, um personagem que foi tão determinante em nossas carreiras foi a Lakshmi, que ela fazia de Caminho das Índias, e eu era o filho, o pai. Vocês podem imaginar como é que a gente fica nesse momento, tentando organizar a emoção e organizar a vida que continua. Mas ela é eterna, essa alma agora vai viajar. Esse corpo parou, mas essa alma viaja.
9: Laura também atuou em mais de 20 filmes, como, por exemplo, Terra Estrangeira, do diretor Walter Salles, e Através da Janela, de Tata Amaral. Laura Cardoso, ela deixa 2 filhos, 3 netos e também 1 bisneto. E como falei para vocês logo de início, o velório dela está marcado para as 8 da manhã, daqui a pouco, aqui na Bela Vista, onde continuo acompanhando. Volto com vocês.
1: E alguns dos nossos ouvintes escrevem, lembrando de passagens antigas, a história de Laura Cardoso. Luiz Segato, por exemplo, lembra da infância dele, quando a mãe ficava na máquina costurando sapatinhos para crianças e ouvindo rádio novela na Rádio São Paulo, que ficava ali na Angélica, num antigo sobrado, diz aqui o Luiz Segato, e a apresentadora chamava para mais um original de Laura Cardoso. E o Valdir Medeiros, por sua vez, que é do Rio Grande do Norte, lembra que Laura Cardoso também foi uma grande dubladora, inclusive desta personagem.
12: Tem uma que é especial pra mim. Desenho animado. A Bete do
13: Desista!
14: Vou sair agora mesmo e comprar um presente bem bonito pra seu aniversário amanhã.
13: Ela é a Bete!
1: Eu agradeço pela memória dos nossos ouvintes aqui compartilhando tudo isso conosco. Agora são 7:16.

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3: 7:18.
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0: Previsão da Clima Tempo.

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1: Miriam Leitão fala hoje sobre a descoberta de petróleo na margem equatorial.
2: Bom dia, Milton. Bom dia, Nadédia. Bom dia, ouvintes da Rádio CBN. Essa notícia da Petrobras é muito interessante. É a notícia que a Petrobras encontrou petróleo na Foz do Amazonas. Mas ainda é preciso tomar todo cuidado, como a própria Magda Chambriard, presidente da Petrobras, tem dito. Ainda não se sabe se é uma exploração comercial. Só vai se saber depois de delimitar a área, saber quanto petróleo tem ali, definir toda a capacidade de produção do campo, antes de saber se vai começar a exploração ou não. Esse é o primeiro passo, encontrou o petróleo. Primeiro teve indícios, agora encontrou o petróleo. Então, a Magda deu entrevista ao jornal O Globo, dizendo exatamente isso, quer dizer, é uma notícia boa da perspectiva de quem produz petróleo, né? Quem produz petróleo precisa continuar produzindo. O Brasil está perdendo as suas reservas porque não está repondo, então precisava de encontrar uma outra área de produção. Esse poço Morfo, a 175 quilômetros da costa do Amapá, não está muito profundo, né? 2.886 metros da margem equatorial. E aí o que eles estão dizendo é que o que está aprovado é que tem petróleo na região. E isso era meio esperado, até porque naquela região a Guiana está produzindo, outros países estão produzindo. Então, era possível que o Brasil fosse encontrar também. Encontrou o petróleo. A grande questão é a seguinte: qual o futuro do petróleo? Essa que é a grande pergunta sobre petróleo. Outra pergunta é: quanto tempo vai demorar a colocar, se for encontrado um campo comercial, um poço comercial, quanto que demora para colocá-lo em produção? Outro dia o Davi Zilberstein falou alguma coisa com 5 anos, mas na verdade o que eu já ouvi foi 10 anos. O que ele está dizendo é que a Petrobras tem muito conhecimento, muita expertise em produção de petróleo em águas profundas, então consegue produzir mais rápido, da descoberta até a produção. Mas eu já ouvi outras pessoas falando que normalmente o processo todo, desde a descoberta até a tornar o poço ativo e produtivo, leva uns 10 anos. O petróleo, nesse momento, está sob intensa dúvida por causa da mudança climática e do esforço de alguns países de descarbonizar as suas economias. Bom, portanto, assim, daqui a 10 anos começa. Mas para uma vida útil de 30 anos, 40 anos, será que o mundo vai continuar consumindo tanto petróleo quanto consome atualmente? São muitas dúvidas que pesam sobre a produção de petróleo nesse momento. Mas a Petrobras vai adiante, ela começa a produzir, vai ter, é muito competente, vai começar a produzir.

0: e vai repondo as suas reservas que já estão começando a se exaurir. Então, da perspectiva da empresa, é um bom negócio. Da perspectiva do futuro da economia, é uma dúvida, porque se a gente vai continuar produzindo petróleo nos próximos, na, durante a vida útil desse campo que surgiu agora, nos últimos dias, o vestígio de, né, a presença, a confirmação da presença de petróleo. Até amanhã, Milton. Até amanhã, ouvintes.
1: Essa foi a Mira Leitão, agora são 7h31.
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0: Terça-feira, 18 de agosto de 2026. O Tribunal Superior Eleitoral vai discutir hoje o uso de inteligência artificial e a proibição de deepfakes na propaganda eleitoral. Os ministros avaliam desde o veto total da tecnologia até restrições focadas em conteúdos que induzam eleitores ao erro ou prejudiquem adversários. A discussão foi motivada por questionamentos jurídicos ao uso do vídeo do ex-presidente Jair Bolsonaro, gerado por IA na convenção do PL que homologou a candidatura de Flávio Bolsonaro. A Polícia Civil do Rio de Janeiro faz uma operação contra uma quadrilha especializada em aplicar golpes financeiros e lavar dinheiro por meio de um falso banco digital vinculado a uma igreja evangélica. O esquema prometia rendimentos de até 10% ao mês e teria causado prejuízo superior a R$1 milhão. Segundo a investigação, um pastor usava a posição religiosa para convencer os fiéis a colocar dinheiro no negócio. O Fluminense vai enfrentar o Independiente Rivadavia às 19h de hoje na Argentina, pelo jogo de volta das oitavas de final da Libertadores. Na semana passada, a partida terminou em 0-0. Pela Copa Sul-Americana, o São Paulo vai encarar o Bolívar no Morumbi às 21h30 da noite, depois do empate por 1-1 na altitude de La Paz. No encerramento da 23ª rodada do Campeonato Brasileiro, Internacional e Remo empataram por 1-1. O presidente do Corinthians, Osmar Stabile, confirmou a renovação de contrato de Memphis Depay. O novo vínculo vale até a metade de 2028. O dirigente deu a declaração depois de o Conselho de Orientação do clube dar aval ao novo contrato do jogador. Stabile reabriu as conversas com Memphis após informar que não manteria o holandês na equipe por causa da responsabilidade financeira. No horário de Brasília, 7h33.
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1: Já um de vagem grande nesse momento, a calha do BRT Pontal na Avenida das Américas foi liberada depois da remoção de um ônibus que se envolveu ali num acidente, foi um atropelamento no sentido Barra da Tijuca. O trânsito vai apresentando retenções ainda, apesar dessa liberação. O motorista que passa por ali reduz a velocidade. Em Laranjeiras tem uma obra na Rua das Laranjeiras, está ocupando uma faixa da via no sentido Cosme Velho, em razão ali de um trabalho que está sendo feito na altura da Rua Soares Cabral. Concessionária está no local, recapeamento que está acontecendo ali, o trânsito intenso na região.

0: Vini. Eleições 2026. Nesta semana, o Jornal da CBN entrevista os representantes na área da economia de alguns dos principais candidatos à presidência. Hoje, nós recebemos Daniela Marques, coordenadora da pauta econômica do plano de governo de Flávio Bolsonaro, do PL. Entre outros trabalhos, Daniela foi presidente da Caixa Econômica Federal. Daniela Marques, muito obrigado pela sua gentileza de aceitar o nosso convite aqui no Jornal da CBN. Um bom dia.
1: Bom dia, Milton. Bom dia, Nadédia. Bom dia a todos os ouvintes da CVM, da CBN.
0: Daniela, o plano de governo, a senhora, tem proposto um ajuste equivalente aí a 1,5% do PIB, algo próximo de 190 bilhões. Quais despesas serão efetivamente cortadas para se chegar a esse valor?
1: A gente ainda está discutindo com os técnicos, Milton, e principalmente eu tenho dito que precisamos ter uma instância de diálogo com outros poderes, porque hoje existem muitos excessos, né, em privilégios, supersalários, a própria estrutura ministerial. A gente estava fazendo um estudo essa semana. O Brasil hoje tem a maior estrutura de ministérios, mais do que a Venezuela, nesses 38 ministérios. Só a despesa de TI, operacional, administrativa e tudo que rege essa estrutura já são mais de 100 bilhões de reais. Então, é principalmente o foco, o que está no plano já, o fim dos supersalários, cortar pelo menos 15 ministérios, 10 a 15, reduzir essas estruturas, acabar com privilégios, excessos, e principalmente a gente ter uma instância, e eu estou chamando de Conselho Superior da República, aonde a gente abra um diálogo institucional com todos os poderes, o Congresso e o Supremo Tribunal Federal, porque hoje todos ordenam despesas e só um controla, que é o governo federal, né? Então a gente precisa cortar na carne e principalmente fazer uma reestruturação dos ativos, né? O Brasil é um país rico, mas endividado. E aí, através de monetização de imóveis, securitização de contratos de petróleo, fechamento de estatais dependentes. Então, assim, tem muita... A gente já chegou potencialmente, só na reestruturação, num valor superior a R$1 trilhão. E aí você vai fazendo escalonado, principalmente... o Flávio é um político experiente, né, e vai liderar a pauta. O Rogério Marinho, que é o nosso coordenador, eu tive o privilégio de trabalhar com ele durante a reforma da Previdência, ele relatou a reforma trabalhista, ele fez o marco do saneamento enquanto ministro. Então precisa de uma construção e um diálogo político muito sólido para a gente colocar as contas no lugar, né, e colocar o Brasil no rumo novamente.
2: Daniela, em política externa, o plano traz a proposta de aproximação política com os Estados Unidos, Argentina e Israel. Como equilibrar esse movimento com a necessidade de manter e eventualmente ampliar as relações comerciais com a China e com mercados asiáticos?
1: O Brasil, enquanto celeiro do mundo, né, a matriz de segurança alimentar e energética, agora temos outra janela possível que... São 7 trilhões de dólares previstos de investimentos em data center. O Brasil, se criar condições para atrair esses investimentos, coisa que não faz hoje, com excesso de insegurança jurídica, com excesso de burocracia, com esse projeto do Redata não atrai esses investimentos, poderia se colocar entre as 5, 6 maiores economias do mundo. Então a gente precisa, e aí para esses data centers você precisa de energia, local físico e agora também minerais críticos, né? Que o Brasil, eu falo que Deus é brasileiro, e é mesmo, porque na revolução digital agora, a matéria-prima também está aqui, e a gente não pode perder outra janela, como perdemos, estamos 20 anos discutindo a reindustrialização do Brasil. Então a gente tem que ter uma frente ampla de diálogo. O Brasil não pode se dar o luxo de fechar a porta para nenhum país. A China é o maior importador de alimentos do Brasil, os Estados Unidos é a maior potência econômica do mundo, Europa, o próprio Mercosul. Então ali a gente se coloca apto a dialogar com todos, fortalecendo a condição negocial do Brasil e principalmente tendo um time técnico qualificado para liderar essa agenda. O que não dá é para a gente continuar exportando empresa para o Paraguai, né, Milton? Que é o que está acontecendo hoje.
0: Daniela, O próprio Flávio Bolsonaro já disse que não pretende desvincular aposentadorias e benefícios de salário mínimo, por exemplo. O programa também promete ali preservar os programas sociais. Se essas grandes despesas ficam protegidas, onde existe espaço, então, para esse ajuste de 1,5% do PIB? E até vou acrescentar aqui, porque na sua primeira fala, a senhora se referiu assim a cortar privilégios, né? Onde dá para cortar esse privilégio de forma estrutural, efetiva, que vai valer para o resto?
1: Ótima pergunta, Milton. Quem não cuida das contas, não cuida das pessoas, né? Então, esse endividamento em bola de neve, o governo do PT, principalmente desse último, né, que está custando mais caro do que o Dilma II, empurrando o Brasil para uma recessão, precisa, o orçamento do ano que vem virar uma peça de ficção. Essa recuperação da credibilidade do Brasil, que hoje, a despeito de ter o maior juro real do mundo, no último leilão do Tesouro não apareceu ninguém, o que é um indicativo, é como uma dona de casa que tinha um empréstimo no consignado, depois ela paga esse empréstimo com uma dívida no cartão de crédito, aí ela toma um segundo cartão de crédito para pagar o primeiro, chega uma hora que nenhum banco dá crédito. É o sintomático do que está acontecendo com o Brasil quando faz um leilão, a inflação mais 8,5%, e esse leilão não aparece ninguém para demandar. Então, esse arcabouço, ele não tem credibilidade, precisa ser revisado, e aí o plano passa por isso, né, por um controle da trajetória de dívida PIB, e um governo que, na verdade, não só o governo, né, uma estrutura institucional que tem o judiciário mais caro do mundo, que tem o congresso mais caro do mundo, e que tem a estrutura de ministérios mais cara, se não cortar na carne, não há moral para discutir nada com a população. Então, se não for agora, quando será? Só privilégios e penduricalhos são mais de 20 bilhões de reais por ano. Só imóveis, a União tem mais de 760 mil imóveis e gasta liquidamente 2 bilhões e meio de reais de aluguel. As estatais dependentes empregam mais de 30 mil pessoas, devolvendo o dízimo para o PT pelo estatuto, não entregam serviço, não tem finalidade de existir e só de folha custa mais de 10 bilhões de reais. Dívida ativa que a PGFN carrega, corrigida a CDI, enquanto o governo se endivida a CDI mais, são mais de 3 trilhões de reais. Tranquilamente a gente poderia monetizar 200 a 300 bilhões de reais por ano securitizando. Contratos de petróleo a receber em royalties para ser securitizado são mais de 500 bilhões de reais. Então, esse patrimônio é do brasileiro. A receita do governo de arrecadação de impostos é do pagador de impostos do caixa, e o governo tem feito mau uso desse caixa. Então, esse corte vem de um vasto cardápio a ser levado para a classe política, e não há outra via que não a do diálogo, para que a gente consiga promover esse ajuste e tire peso de juro, não só da conta do governo. A despesa de juro superou 1 trilhão de reais. Quando a gente saiu, e eu tive o privilégio de trabalhar no governo Bolsonaro, o Focus, né, que é onde se projeta juros do Banco Central, projetava para outubro de 23 um juro da ordem de 7,5%. Quando você olha para esse juro de 14, são 500 bilhões de reais a mais de despesa de juros. A despesa de juros desse ano vai ser mais de 1 trilhão de reais. Então, quando você coloca as contas no lugar e promove o ajuste, uma parte vai vir da própria redução de juros na curva, cada um ponto de taxa de juros hoje, com cerca de 10 trilhões de dívidas, são 100 bilhões de reais. Então é como um orçamento doméstico, sabe, Milton? A gente vai ter que definir o que é prioridade, e quando se gasta mais de 1 trilhão em juros, né, mais de 450 bi para sustentar a própria máquina e 300 bi em assistência social, está claro para qualquer um, qualquer brasileiro entender que o problema não é o programa social. O problema social é um direito adquirido e uma necessidade. O problema é a falta de oportunidade que o beneficiário do programa social tem. Ele fica preso ali, sem oportunidade de crescer, de voltar a sonhar, de ter dignidade, e principalmente a má gestão dos recursos de nós, pagadores de impostos, e nos ativos da União. Então é ali no patrimônio e nos excessos que a gente vai buscar na própria carne para fazer o ajuste.
2: Falando de emendas parlamentares, Daniela, outras candidaturas fazem uma crítica bem severa ao volume de recursos nas mãos do Congresso. O plano de Flávio Bolsonaro, que é parlamentar, fala nas emendas focando em transparência e rastreabilidade. Quais que são as propostas, as ideias, e como a senhora vê o impacto desse dispositivo no orçamento?
1: A gente tem falado muito de governo digital, né, Naded? Eu acho que o futuro é digital, a inteligência artificial está aí. A gente tem um governo que não avançou, no governo Bolsonaro. Fizemos a GovBR, botamos 4 mil serviços na palma da mão do brasileiro. O Brasil se tornou o governo mais digital das Américas e o segundo do mundo. A gente bancarizou o brasileiro via Caixa Tem na pandemia, foram mais de 20 milhões de pessoas bancarizadas. A gente fez o PIX, né, o presidente Bolsonaro apoiou e lançou a iniciativa junto com Roberto Campos do Banco Central, e tudo isso coloca numa jornada de prosperidade que foi interrompida. Fez o 5G, hoje tem internet no campo, tem internet em qualquer lugar do Brasil. Então a gente quer continuar esse caminho, e aí eu chegar, se você tem um governo digital e transparente, ele vai ser mais eficiente para o cidadão, ele vai ser mais eficiente para o pagador de impostos, porque não há necessidade hoje, se todo mundo está com o telefone na palma da mão, de você ter que ir a um posto do INSS, depois outro posto da Receita, depois você vai a uma agência da Caixa, depois você vai a um posto do CRAS, depois você vai a um posto do Sino. Tudo isso é custo, tudo isso é um ônibus, tudo isso é um medo de ser assaltado, e no final não resolve o problema e custa caro. Então, quando você organiza essa jornada, inclusive a transparência, aí eu vou chegar na sua pergunta, que é: com inteligência artificial, cada centavo do dinheiro público, cada centavo dessas emendas, a gente deveria estar acompanhando para onde está indo e o que entregou, né? E o brasileiro falou assim: como eu faço para sair da minha dívida? O parlamentar tal, para onde foram esses 70 bilhões de emendas? Então, existe uma discussão de prioridade orçamentária, por isso eu tenho reforçado muito a importância de um presidente que tenha experiência política, de uma pessoa como é o Rogério Marinho, um governo que provavelmente vai ter uma bancada muito forte, só o PL deve fazer pelo menos 100 deputados, né? Então, o brasileiro está indo para centro-direita, o Congresso já tem maioria de centro-direita, essa maioria será reforçada nessas eleições, é o que as pesquisas indicam, para você enfrentar o debate político sobre prioridades, porque a minha opinião de Dani, o que você pensa sobre as emendas? É irrelevante, é na política que vai resolver essa questão, e a gente acha que, a gente tem certeza que na via do diálogo vai ser dada a transparência necessária.

0: tributária, né, que está aí sendo implantada ainda. Mexer na reforma agora não é gerar mais insegurança diante de um cenário de adaptação?
1: Ótima pergunta, Milton. A reforma já está gerando insegurança. Primeiro, ela já está judicializada. Dois, tem uma transição marcada para começar em janeiro e o secretário da Receita não anunciou a alíquota de imposto, porque o comitê gestor da reforma já disse que vai ser 28%. 28% de imposto de valor agregado é o maior imposto do mundo. A própria PEC que o governo aprovou tinha um teto de 26,5%. Esse teto de 26,5% foi estabelecido, né, 26,5% de alíquota, justamente porque o governo não queria bater outro recorde mundial, que é a maior, era 27% na Hungria, e infelizmente eles criaram tantas exceções e tanta complexidade, transformando inclusive energia em imposto de pecado para conseguir fechar a conta, que gerou mais. Era uma reforma para simplificar, ela complicou. Era uma reforma para reduzir carga, ela vai ampliar a carga. E o setor de serviço, que é onde se gera o maior número de empregos no Brasil, e principalmente os produtos que estão no dia a dia do consumidor, eles vão subir de preço. Então, precisa, não, o arcabouço é o que funciona em todos os países prósperos do mundo. A gente é completamente a favor da estrutura de ter um imposto sobre valor agregado, né, e dessa simplificação brutal, mas da forma como foi construída, vai precisar de ajuste, e por isso a gente tem falado da reforma da reforma ou de aprimoramento, para que o brasileiro não seja penalizado na compra do celular, na ida à academia e em uma série de serviços.
0: Daniela Marques, muito obrigado pela sua gentileza, pelas informações que você nos traz aqui no Jornal da CBN. Um bom dia!
1: Ótimo dia, obrigado, fico à disposição sempre.
0: Bom dia. Daniela Marques, coordenadora da pauta econômica do Plano de Governo de Flávio Bolsonaro do PL, conversou com você hoje aqui no Jornal da CBN, agora são 7h50.
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1: 7h52.
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0: Muito bom dia para você, Marcelo D'Agosto.
1: Bom dia, Milton. Bom dia, Nadédia. Bom dia, ouvintes.
2: Bom dia.
0: O Nelson escreveu para nós, assim, apliquei R$72, será? No Tesouro IPCA, com juros semestrais com vencimento em 2026, em março de 2019. Recebi ontem no vencimento R$95, menos R$ 4,00 de imposto de renda e fiquei com R$91. Pela calculadora do Banco Central, R$72,00, corrigidos até hoje pela inflação, daria R$107,00. O que aconteceu? Por que recebi menos do que deveria?
1: Olha, Nelson, tem que olhar todo o seu extrato para entender exatamente o que aconteceu. Mas a razão para você estar achando que recebeu menos do que esperava é porque você comprou esse título com um preço acima do valor nominal atualizado da época. Daí uma parte da correção pela inflação você acabou recebendo ao longo do tempo, porque recebeu juros maiores do que a taxa de mercado da época. Só para explicar o funcionamento do Tesouro Renda Mais com juros semestrais, esse título que o Nelson está falando e que venceu ontem. O título paga juros fixos de 3% a cada semestre, que dá 6% ao ano. E esse percentual de juros a cada 6 meses incide sobre o valor nominal atualizado, que é sempre corrigido pela inflação todo dia 15 do mês. Só que o rendimento do título muda conforme as condições de mercado. Por exemplo, hoje, se você comprar um tesouro IPCA com juros semestrais, os juros estão mais ou menos em 8% ao ano. Daí você compra o título com um desconto em relação ao valor nominal atualizado, esse que incide os juros. Lá em 2019, quando você comprou, os juros eram de 3% ao ano. Daí você comprou por um valor acima do valor nominal atualizado da época. Então, em resumo, no pacote, com todo o investimento, incluindo juros, mais correção pela inflação, você teve a remuneração contratada no momento que investiu. Mas, no seu caso, você recebeu mais rendimentos com juros ao longo do tempo e, no fim, recebeu menos do que a correção pelo valor que investiu pela inflação. Mas pode ficar tranquilo, porque as contas estão certas e essa é a vantagem de investir via o Tesouro Direto, porque é um mecanismo, uma plataforma única, é calculada pelo Tesouro, administrada pelo Tesouro e todas as contas, então, passam por esse crivo do Tesouro Nacional. Então, você pode ficar tranquilo que recebeu exatamente aquilo que você contratou na época.
0: Muito obrigado e até mais.
1: Até mais, um abraço, até amanhã.

Terça-feira, 18 de agosto de 2026, a plataforma Discord suspendeu temporariamente as transmissões ao vivo e o compartilhamento de vídeos no Brasil. A iniciativa cumpriu uma determinação da Agência Nacional de Proteção de Dados com base no ECA Digital. A medida cautelar foi aplicada após investigações sobre falhas de segurança e a ocorrência de episódios de violência e abusos contra crianças e adolescentes nas transmissões. O número de tornados no Brasil atingiu no acumulado do ano o nível mais alto já verificado pela plataforma de registros e rede de observadores de tempestades severas. Até o momento, houve 646 ocorrências. Parte do território brasileiro, incluindo a região sul do país, fica no segundo maior corredor de tornados do mundo. O primeiro fica nos Estados Unidos. A Caixa Econômica Federal inicia hoje o pagamento da parcela de agosto do Bolsa Família. Os primeiros contemplados são os beneficiários com o número de identificação social de final 1. Os repasses seguem de forma escalonada até o fim do mês, com valor mínimo de R$ 600 por família, além dos benefícios adicionais para crianças e gestantes. No horário de Brasília, 8h05.

0: Informação atualizada do trânsito na Barra da Tijuca. Agora há pouco aconteceu um acidente na Avenida das Américas. Tem uma faixa da pista lateral que está ocupada no sentido São Conrado. Uma batida envolvendo um utilitário na altura da estação do BRT Santa Mônica Jardins. A 7 Rio está atuando no local. O trânsito vai apresentando retenção desde a altura da estação do BRT Pedra de Itaúna. Quem segue agora pela região de Laranjeiras, trânsito ainda bem complicado, retenções no acesso para a Rua das Laranjeiras a partir da saída do túnel Santa Bárbara, reflexos na Galeria Avenida 31 de Março e também na Benedito Hipólito.
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2: Muito bom dia a você que escolheu ficar mais bem informado ouvindo o Jornal da CBN na manhã desta terça-feira, 18 de agosto de 2026.
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0: Muito bom dia para você, Malu.
1: Bom dia, Milton. Bom dia, Nadédia. E aí, gente, como é que estamos nessa semana?
2: Tudo bem, Malu? Bom dia.
0: Malu, conta para nós aqui qual é a situação do Pablo Marçal, que se lançou candidato à presidência da República, mesmo estando inelegível.
1: Pois é, Milton, fomos surpreendidos com esse fato nessa campanha eleitoral que já está aquecendo. Precisamos de fatos factoides, né? Lá vem Marçal para dar mais uma, contribuir para a lista de factoides dessa eleição, né? Final de semana, a gente acompanhou dois movimentos. Ele conseguiu uma liminar de um juiz de Santana, da juiz eleitoral de Santana do Parnaíba, autorizando ele, que estava filiado à União Brasil, fazer uma filiação retroativa ao PRTB, que foi um partido do qual ele já participou lá no passado, na eleição municipal, né? Então, depois da eleição municipal, agora em março de 2026, ele se filiou à União Brasil, e tudo caminhava para que ele ficasse na União Brasil e tentasse derrubar a decisão que tornou ele inelegível pela União Brasil. Só para situar nosso ouvinte, tem três processos envolvendo o Marçal no TRE de São Paulo, Tribunal Regional Eleitoral de São Paulo. Ele já está inelegível por um, que ele perdeu definitivamente, mas tem outros dois, um que ele ainda está tentando uma liminar, que ele perdeu por 4-3 no tribunal, e um terceiro que vai ser julgado hoje. Todos, de uma forma ou de outra, têm relação com aqueles campeonatos de corte, do Discord. Esse de hoje, por exemplo, é abuso de poder econômico no uso de plataforma, rede social. Então, é tudo por aí. E ele estava tentando retomar o direito a disputar a eleição pela União Brasil, supostamente para ser candidato a deputado federal pela União, fazer uma grande bancada, ajudar aí na formação da bancada. Eis que no fim de semana ele consegue essa decisão, dizendo que já tinha tentado se filiar ao PRTB, alegando lá algumas razões burocráticas para não ter conseguido. O juiz bota ele no PRTB, nessa filiação retroativa, e imediatamente ele se declara candidato a presidente, mesmo inelegível até 2032. Milton, a gente conhece bem o Pablo Marçal e as técnicas dele de chamar atenção, de criar tumulto em eleição, né? Ele opera no conflito. Então, para mim, está bem claro que isso é uma tentativa de tumultuar o processo eleitoral. O que a gente tem ouvido no Tribunal Superior Eleitoral é que vai ser tomada uma decisão o mais rápido possível, até porque já teve uma impugnação. Ele entrou com a candidatura e um empresário que disputa o cargo de deputado federal de Goiás pelo Novo já impugnou. Então já tem um pedido para que se avalie a candidatura, se ele pode se candidatar ou não. Só que assim, né, o prazo é até 14 de setembro para essa decisão final. Isso pode acontecer antes, mas vai depender de uma ação rápida do TSE. Muita gente defende essa ação rápida do TSE. Tem um precedente do presidente Lula, que fez mais ou menos exatamente a mesma coisa, na verdade, lá em 2018, mesmo inelegível, ele esperou o último dia, que era 15 de agosto, na época, continuou sendo esse fim de semana agora passado, para registrar sua candidatura, e na época o Lula, mesmo sabendo que estava inelegível, registrou. A diferença é que naquela época o próprio Ministério Público Eleitoral imediatamente já impugnou a candidatura, e 10 dias depois, o TSE cancelou a candidatura, indeferiu o registro, foi o que fez o PT colocar, na época, o Fernando Haddad como candidato. Agora, para que isso ocorra, no caso do Marçal, precisa também o TSE decidir rapidamente.
0: Porque quanto mais rápido der essa resposta, mais rapidamente resolve este problema também, e não fica todo esse burburinho, muitas vezes desnecessário, gastando energia. Muito obrigado.
1: Milton? Deixa eu só terminar uma coisinha rapidinho, porque claro. É o seguinte, só para observar para o nosso ouvinte, enquanto isso não se decide, ele pode reivindicar participação em debates e tempo de TV. E eu acho que é aí que está o truque, entendeu? Uhum. Faz um barulho, cria um fuso em nome dele, vende curso e ainda por cima tenta participar de debate. Depois, quando desclassificarem ele, que é a maior probabilidade, ele diz que é vítima do sistema e vamos que vamos.
0: Obrigado, o discurso está pronto. Até mais.
1: Um abraço. Tchau. Abraço.
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0: 8:13.

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0: Bom dia para você, Sardenberg.
1: E aí, Milton? Bom dia, Milton. Bom dia, Nadédia.
2: Bom dia, Sardenberg.
0: Sardenberg, Dario Duriguel tem falado em diversos espaços. Que mensagens o ministro da Fazenda tem deixado?
1: Pois é, Milton, Nadédia, ouvintes. O que aconteceu foi o seguinte: quando começou assim a campanha do Lula, entrou em preparação, né, os primeiros movimentos, foi designado o ex-presidente da Petrobras, o José Sérgio Gabrielli, como, digamos, o coordenador do programa econômico, o porta-voz econômico. E ele andou falando umas coisas como, por exemplo, estabelecer controle de capitais aqui no Brasil, controle de entrada e saída de dólares, o que é algo que, enfim, que é muito ruim para, não só para os investimentos financeiros, mas como também para os investimentos em atividades econômicas, propriamente dito, né? Bom, o resultado é que isso provocou um descontentamento, provocou uma dúvida, uma inquietação muito grande no mercado, nos meios econômicos, etc. Porque ele estava dizendo que o governo não só não ia fazer nenhum ajuste fiscal, como ia aumentar o gasto. Aí tiraram o Sérgio Gabrielli e colocaram, o Lula colocou o ministro da Fazenda, Dario Duriguel, para participar desses eventos que são frequentes no mercado financeiro e entre instituições de pesquisa, de estudos, fazem frequentes reuniões, os bancos, por exemplo, fazem frequentes reuniões reunindo economistas, analistas políticos, analistas sociólogos, para discutir as perspectivas aí da economia e da política, né? E o ministro Dario Duriguel tem participado e tem surpreendido todo mundo ao dizer que não tem problema de déficit primário nas contas públicas, nas contas do governo federal. Quando você olha as próprias tabelas e divulgações do Ministério da Fazenda, está lá escrito que vai ter déficit, mesmo com os truques que o governo tem feito, né? Então, você pega, por exemplo, todos os anos, 2023, 2024, 2025 e 2026, até os dados conhecidos, até junho, você tem déficit nas contas públicas. E o déficit chamado primário, que é o governo arrecada e gasta mais do que arrecada. E embora a arrecadação tenha crescido, embora a receita tenha tido um crescimento muito grande por causa dessas medidas, por causa de medidas do governo, a despesa cresce ainda mais depressa, o que leva o governo a produzir déficits seguidos. E como é que isso tem sido resolvido? Com os tais descontos, né? Então, por exemplo,

0: aquelas dívidas que o governo tem que pagar, depois gastos com defesa, compra de equipamentos para as Forças Armadas, gastos do Fundo Social com saúde e educação, e sabe, lembra a história do INSS, que desviaram o dinheiro lá dos aposentados? Pois bem, o governo está pagando a diferença, o governo está pagando o que foi roubado dos aposentados, o próprio governo assumiu e está pagando isso, enquanto o inquérito lá do INSS tá rolando e está rolando até devagar, mas o governo assumiu o pagamento desse ressarcimento e tira da conta. Então você tem um déficit projetado aí de 52 bilhões para esse ano, quando você faz as contas usando os dados da Fazenda. Aí quando você tira aquelas despesas todas, dá um superávit, quer dizer, é um truque, né? Você, na verdade, você está tendo déficit. E o que está acontecendo é que você colocando o déficit na conta ou não colocando, ele vai para a dívida, porque o governo tem que tomar dinheiro emprestado para pagar essa despesa. Essa despesa não está na contabilidade, mas ela tem que ser paga. Então o governo tem que arrecadar mais dinheiro, que já faz, e tomar dinheiro emprestado. E para tomar dinheiro emprestado, ele está pagando juros cada vez mais elevados. O ministro Durigan diz o seguinte: o problema está nos juros. Não, o problema não está nos juros, o problema está no déficit seguido, gerado pelo governo, que faz com que o endividamento aumente. Ou seja, ao contrário do que diz o ministro Durigan, o que tem que acontecer é o seguinte: o governo tem que gastar menos do que arrecada, fazer um superávit. Dentro da campanha do Bolsonaro, do Flávio Bolsonaro, tem gente dizendo que vai fazer corte de gastos, mas não disse como, nem quando. Então, por enquanto, ninguém acredita nisso. Ou seja, do ponto de vista econômico, o maior problema do Brasil hoje é o desajuste das contas públicas. E não se vê no lado de nenhuma das campanhas uma proposta séria, consistente de enfrentar esse problema. Milton e Nadédia.
1: Muito obrigado e bom dia.
0: Bom dia.
2: Bom dia.
1: 8 horas e 28 minutos agora. Você acompanha agora o É da Sua Conta do PicPay com a Renata Flores.
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2: 8:30.
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Terça-feira, 18 de agosto de 2026. As ações das Casas Bahia caíram 33% na segunda-feira e encerraram pregão negociadas a 44 centavos. No ano, os papéis da rede varejista acumulam desvalorização superior a 80%. No fim da noite de domingo, a empresa protocolou um pedido de recuperação judicial. A companhia tem uma dívida de 17 bilhões e 300 milhões de reais. A crise levou as Casas Bahia a fechar em quase 300 lojas.

0: lojas, e a demitir 3 mil funcionários somente nesse mês. O total de candidatos nas eleições de 2026 registra a maior queda já verificada desde 1994, primeiro ano disponível na base do Tribunal Superior Eleitoral. De acordo com os dados disponibilizados até ontem, serão pouco mais de 20.500 candidaturas no pleito de outubro. O número representa a queda de 30% na comparação com 2022. A Justiça mandou uma família que pratica a educação domiciliar há 13 anos a matricular os filhos numa escola em Santa Catarina. Os pais de 7 crianças e jovens submetidos ao homeschooling alegam que são perseguidos. Eles argumentam que os filhos têm alto desempenho educacional comprovado. O casal foi condenado a pagar multa de 40 salários mínimos. Uma decisão do STF de 2018 admite a educação domiciliar, mas exige a regulamentação. A proposta está parada no Senado. A Meta começa a enfrentar hoje um novo julgamento nos Estados Unidos e o desfecho pode mudar completamente a forma que o Instagram e o Facebook funcionam no país. Algumas das medidas propostas incluem o fim da rolagem infinita e dos stories nos aplicativos. O processo é movido por 30 estados americanos. A Meta é acusada de estimular o vício em redes sociais, além de aumentar a comparação entre adolescentes por meio de likes e contas falsas. No horário de Brasília, 8h32.
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0: quem está pela linha amarela nesse momento encontra dificuldades porque uma faixa está ocupada no sentido Fundão. Um acidente que aconteceu agora há pouco, um carro e uma moto na altura do túnel da Covanca. A concessionária está no local, tem lentidão desde a altura da Gardênia. Rota alternativa é seguir pela estrada Grajaú, Jacarepaguá, nesse momento. Também na Zona Oeste, Guaratiba, um acidente na estrada da Ilha, uma faixa ocupada agora na altura da estrada do Morro do Cavado, por causa desse acidente, são dois caminhões envolvidos ali, o trânsito também está lento nesse trecho. Ponte Rio-Niterói, travessia para o Rio, está em 19 minutos agora.
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2: As redes sociais ampliaram o espaço para qualquer pessoa publicar opiniões, informações e críticas. Ao mesmo tempo, deram escala e velocidade à desinformação, aos discursos de ódio e a outros conteúdos ilegais ou potencialmente prejudiciais. Já visto o que ocorre nesse momento com o Discord e a retirada do ar das lives e outros acessos. Onde colocar o limite? Quem deve decidir? Como responsabilizar as redes sem restringir a liberdade de expressão? A regulação das redes sociais é o tema de hoje, da série 50 Debates para o Brasil. E para discutir esse assunto, nós convidamos Bia Barbosa, integrante do Comitê Gestor da Internet no Brasil, e Rafael Pelon, advogado especializado em direito digital. Bia Barbosa, muito obrigado pela sua gentileza de ter aceitado o nosso convite. Bom dia.
3: Bom dia, Milton. Bom dia, Nadege. É um prazer estar aqui com vocês.
4: Bom dia.
2: Rafael Pelon, muito obrigado. Bom dia.
5: Bom dia, Milton. Bom dia, Nadege. Bom dia quem nos ouve. Obrigado pela oportunidade.
2: E eu reforço aqui a informação de que faremos duas perguntas para cada um de vocês. Vocês têm cerca de 2 minutos para cada resposta. E vou começar com você, Bia Barbosa, até porque quem, nos argumentos em favor da regulação, se trata que as plataformas não podem ficar livres de responsabilidade pela circulação ou pelo impulsionamento de conteúdos. A questão é, quem define o que é desinformação e o que é uma opinião legítima, ainda que controversa? Como impedir que uma regra criada para proteger o cidadão, a sociedade, seja usada por um governo para restringir críticas a adversários?
3: Bom, Milton, fundamental essa pergunta, e acho que primeiro a gente precisa dizer que quando existem setores da sociedade nos quais o Comitê Gestor da Internet se inclui advogando por uma regulação das redes sociais, a gente não fala sobre uma regulação que vá enfrentar somente a desinformação. A gente fala de uma regulação que possa garantir transparência para o funcionamento dessas empresas, que garanta como os dados pessoais dos usuários vão ser coletados e utilizados, inclusive para o direcionamento de conteúdos que elas recebem, para combater discurso de ódio, para combater violência online, para proteger crianças e adolescentes, como veio o ECA digital nesse sentido, e também para enfrentar a desinformação. As várias propostas que existem nesse sentido, e quando a gente olha para a questão da informação, é fundamental, porque principalmente estamos vivendo um contexto eleitoral e a gente sabe o quanto que a propagação de notícias falsas, das chamadas fake news, interferem no processo eleitoral e na formação livre, né, do direito de escolha do usuário e, portanto, o eleitor definir o seu voto. A gente entende que o aspecto do enfrentamento da desinformação é central, mas não se trata da gente dar para as plataformas o poder de definir o que é verdade e o que não é, muito menos para o governo de plantão, né? Por isso que países que avançaram na agenda de regulação das plataformas de redes sociais, e o Brasil deu um exemplo muito importante com o ECA digital, não entraram nessa seara de determinar que alguém derrube um conteúdo supostamente porque é falso ou não. A gente pode enfrentar a desinformação por outros caminhos, por exemplo, regulando como a inteligência artificial vai ser utilizada por essas plataformas. Se o usuário sabe, tem informação de que aquele conteúdo é sintético, foi manipulado, foi modificado, no mínimo ele vai ter um alerta em relação àquilo e não vai compartilhar aquilo na mesma velocidade com que compartilharia outros conteúdos. Se a gente prevê regras transparentes, aprovadas pelo Congresso Nacional, com debate público, com uma autoridade independente, como é a Agência Nacional de Proteção de Dados Pessoais hoje, né, que não está subordinada a nenhum governo específico, para fazer essa fiscalização da implementação da legislação, a gente pode, sem dúvida nenhuma, enfrentar os problemas que as redes têm sem cercear a liberdade de expressão.
2: Rafael Pelon, onde colocar essa fronteira de controle, se é que deve haver controle, no seu entender?
5: Bem, exatamente. Como a Bia mencionou, regra a gente pode ter. A questão é, literalmente, evitar que essas regras entrem dentro do que seria o núcleo da comunicação diária, usual e habitual entre os cidadãos, e simplesmente a gente se manter nas pontas dessa régua, né, e tentar regular e podar o que é extremismo. Então, justamente por ser extremo, que está nas duas pontas aí do discurso, e não entrar em cima do que seria o discurso. Agora, como fazer isso é justamente onde mora o diabo, né? A discussão na história, até hoje, de regulação de liberdade de expressão, ela sempre colocou que essa análise era feita posteriormente, não anteriormente. Então, na medida em que a gente tenta criar qualquer tipo de regulação que preveja algum tipo de avaliação prévia, a gente entra num risco de censura. Isso não é uma jabuticaba brasileira, isso é um problema que o mundo inteiro enfrenta, e o Brasil não deveria ser o primeiro a tentar inventar regras que possam colocar esse tipo de situação, né, em risco para todos os cidadãos. Ou seja, não precisamos ser os primeiros a criar isso. Podemos aprender com todos os exemplos que a gente teve ao longo da história. Até agora, o trabalho que o Brasil tem tentado fazer, seja via Congresso, seja via sociedade civil, seja de alguma maneira no judiciário, aí, aos trancos e barrancos, como a gente tem visto, com todas as resistências que isso tem levantado, são criar regras para regular as pontas. O problema é que isso gera receio na sociedade, de que a gente está criando algum tipo de medida que impeça o discurso natural, usual, de uma democracia, onde a gente vai ter sempre conflitos, discussões de ideias e por aí vai. Então, acho que o principal hoje desafio que a gente tem é impedir que qualquer tipo de regulação que se mantenha nessas pontas e nesses extremos e não avance sobre o que a gente conquistou tão duramente, que é a democracia, a liberdade de expressão que a gente tem no país, né? Ainda mais com o histórico que o Brasil tem ao longo da sua história, né?
4: Um dos pilares da regulação é a transparência algorítmica, que as empresas deixem claro como distribuem o conteúdo. É possível fazer essa fiscalização sem que isso represente uma intervenção que prejudique a inovação tecnológica ou até a viabilidade comercial das empresas, Bia?
3: Eu acho que a transparência é um pilar de qualquer mecanismo regulatório que se adote, né? E é fundamental exatamente para a gente entender como a regulação é feita por dentro dos algoritmos, quais são as escolhas que as plataformas fazem para distribuir determinados conteúdos e para recomendar determinados conteúdos para a gente, e inclusive para garantir a liberdade de expressão. Muitas vezes a gente só olha para a questão da regulação das plataformas temendo riscos ao exercício da liberdade de expressão, mas a regulação, se vier acompanhada de mecanismos de transparência, ela pode garantir a liberdade de expressão, porque hoje a gente tem vários conteúdos que são suspensos arbitrariamente pelas plataformas, a gente tem contas que são bloqueadas. Eu sou jornalista de formação, sou colega de vocês, e a gente tem visto agora, prévio ao período eleitoral, uma quantidade muito grande de contas de jornalistas e de meios de comunicação que têm sido bloqueadas e suspensas pelas plataformas arbitrariamente, simplesmente com a informação de que aquelas contas descumpriram os padrões da comunidade ou os termos de uso. E não há nenhuma explicação de por que aquele conteúdo sumiu, por que aquela conta foi suspensa e como que ela volta, né? Como é que o usuário apela e tem prazo para esse conteúdo voltar. Então, a regulação é importante, inclusive, para garantir a liberdade de expressão. E a gente tem vem formando um consenso na sociedade sobre a importância de regular esse setor. Eu compartilho da perspectiva do Rafael, que a gente não tem que analisar o conteúdo individualmente, mas o que acontece é que o modelo de negócios dessas empresas, ao longo dos anos, evoluiu no sentido de promover que o usuário fique cada vez mais tempo ali dentro. Então, é um modelo que vai te recomendar um conteúdo para você ficar mais tempo ali dentro, para o seu dado ser coletado e para isso gerar lucro para essa plataforma. e gerar lucro muitas vezes a qualquer custo. A custo de violações de direitos fundamentais, a custo para crianças e adolescentes, a custo de propagação do racismo, do discurso de ódio. Então, a regulação ela precisa vir para alterar esse modelo de negócios, para alterar a arquitetura das plataformas e não para interferir diretamente no conteúdo que está sendo produzido e distribuído de uma maneira para garantir o exercício da liberdade de expressão dos cidadãos. Então, se a gente pensar em transparência, se a gente pensar numa arquitetura diferente, se a gente pensar num modelo de negócios que não propague, que não incentive essa difusão massiva de conteúdos, muitas vezes extremistas e sensacionalistas, justamente porque são os conteúdos que geram engajamento, a gente vai conseguir combater esses problemas sem cercear o exercício democrático da liberdade de expressão.
4: Rafael, é o caso de cobrar que esse algoritmo seja transparente, assim como a forma de distribuição do conteúdo, e é possível fiscalizar sem intervir em excesso, prejudicar a inovação e a operação das plataformas?
5: Nadeja, possível é, só que quando a gente fala em regulação de algoritmo, de novo, é uma régua, e o algoritmo ele é, digamos, o grande segredo de negócio das empresas. Então, obrigar que isso também seja aberto a todos, tem um elemento que prejudica a inovação de quem vai criar o próximo algoritmo, se souber que a sua criação, a sua invenção vai ser depois aberta para todo mundo utilizar e rever. Óbvio, a gente precisa de algum nível de regulação, mas existem formas de se detalhar isso de forma correta, ou seja, a gente quer, como a Bia está mencionando, entender como é que o algoritmo julga e dissemina conteúdo, mas eu não quero saber como ele, por exemplo, me indica novos amigos. Eu não preciso saber tudo o que ele vai fazer. Então, o risco e o receio que existe nas plataformas quando a gente trabalha com esse tipo de medida é qual é o grau de abertura que eu vou ser obrigado a dar para o público. Agora, e às vezes sem mesmo divulgar todo o molho da salada, eu consigo divulgar os efeitos, mas não as regras exatas em que se trabalha. Além do fato de que esses algoritmos são alterados quase que semanalmente hoje no mundo, dependendo do que acontece. Então, qual é o nível de divulgação que a gente precisa dar e que tipo de informações são necessárias é também um motivo de detalhamento. A gente precisa não só dizer que teremos algum tipo de transparência algorítmica, mas também que tipo de transparência algorítmica, que tipo de regras a gente vai colocar, priorizando, óbvio, o cuidado aí com o discurso, com a liberdade de expressão e com a sociedade.
6: Rafael Pelon, Bia Barbosa, obrigado pela gentileza de vocês de aceitarem aqui o nosso convite e trazerem os argumentos a propósito deste tema que ainda tem muito a ser aprofundado. Muito obrigado, bom dia, até uma próxima oportunidade.
5: Bom dia.
3: Obrigado, um abraço.
6: Eu lembro que essa discussão fica disponível para você no canal da CBN, no YouTube, no nosso site também está lá à disposição, no aplicativo, enfim, nos diferentes canais com os quais você tem contato aqui com a rede social, com a rede CBN, você consegue compartilhar e levar as pessoas esse debate à frente, até porque quando nós estamos falando aqui redes sociais, plataformas digitais, estamos falando do nosso dia a dia e da preocupação de muitos dos brasileiros nesse momento. 8h46.
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5: 8h50.

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2: Paulo Vinícius Coelho, que está seguindo o caminho do Palmeiras, que enfrenta o Cerro Porteño, gravou seu comentário.
3: Muito bom dia, Milton Jung, muito bom dia, Nadédia. Estou no aeroporto de Guarulhos, tentando decolar para Assunção, porque amanhã tem Cerro Porteño e Palmeiras pela Libertadores, no campo, no estádio Nueva Ola, campo do Cerro Porteño, no bairro Obreiro, em Assunção. Time popular, fica lá no bairro Obreiro em Assunção, estou embarcando para lá para amanhã fazer Cerro Porteño em Palmeiras. Mas hoje tem dois jogos importantíssimos para clubes brasileiros, jogos de volta das oitavas de final das competições sul-americanas. Às 19 horas o Fluminense enfrenta o Independiente Rivadavia em Mendoza, na Argentina, estádio Malvinas Argentinas. O Independiente Rivadavia é o décimo colocado do campeonato argentino, perdeu no final de semana para o Belgrano de Córdoba. Está dois jogos sem fazer gol, mas é o melhor ataque da fase de grupos da Libertadores, fez 15 gols, 8 deles do artilheiro da Libertadores, Alex Arce. O Fluminense jogou 3 vezes contra o Independiente Rivadavia e não ganhou nenhuma. Perdeu no Maracanã, empatou em Mendoza e empatou semana passada no jogo de ida das oitavas de final da Libertadores. Isso porque a coincidência foi de ter o sorteio das oitavas com o mesmo cruzamento, o mesmo encontro de Independiente Rivadavia e Fluminense, que estavam juntos na mesma chave na fase de grupos. Fluminense animado depois de vencer o Palmeiras e de jogar bem. Eram 8 partidas sem vitória com Zubeldía. Luiz Zubeldía foi demitido na semana passada depois de empatar com o Independiente Rivadavia. Na reestreia do técnico interino Marcão, Fluminense jogou muito bem contra o Palmeiras, venceu por 3-2 e vai confiante para o jogo contra o Independiente Rivadavia na Argentina. Às 9h30 da noite, Morumbi, o São Paulo enfrenta o Bolívar. O Bolívar eliminou o Grêmio, ganhando em Porto Alegre. Em toda a história das competições sul-americanas, o Bolívar só venceu no Brasil 2 vezes, em 2002 contra o Atlético Paranaense por 2-1, e neste ano, 2026, contra o Grêmio em Porto Alegre. 2 únicas vitórias. São Paulo, então, não tem porquê, não tem motivo para temer o Bolívar. Mas o São Paulo tem motivo para temer o seu próprio desempenho. O São Paulo não está bem, não tem jogado boas partidas, empatou com o Coritiba no final de semana, no sábado à noite, no Morumbi, diante de 46 mil torcedores. Vai ter Morumbi lotado, Morumbi muito cheio hoje à noite, com certamente mais de 35 mil torcedores. Mas São Paulo não inspira confiança. Lá em La Paz, São Paulo jogou com o volante Newton, ex-Botafogo, como na função de terceiro zagueiro. Hoje não tem sentido jogar dessa maneira. O São Paulo jogou bem contra o Bolívar, mas defendeu-se muito bem. Hoje precisa atacar, porque precisa fazer os gols, precisa ganhar a partida. São Paulo não vence desde o jogo prévio à Copa do Mundo, a vitória sobre o Boston River do Uruguai, na última rodada da fase de grupos da Copa Sul-Americana. Com o Dorival Júnior, uma vitória só em 9 jogos. Então, hoje é o dia de se redimir, de fazer as pazes com sua torcida e com o Morumbi. Enquanto São Paulo e Fluminense tentam classificações na Copa Libertadores e na Copa Sul-Americana, Cruzeiro e Flamengo e Cruzeiro se preparam para o clássico da quarta-feira também. Palmeiras se prepara indo para Assunção hoje. O Cruzeiro viaja para o Rio de Janeiro hoje, porque amanhã tem o grande jogo da semana, Flamengo e Cruzeiro, 21h30, no Maracanã. Mas eu vou estar lá em Assunção, chegando em Assunção já, para Cerro Porteño e Palmeiras, decisão na Libertadores nesta quarta-feira. Bom dia, Milton. Bom dia, Nadeja.
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4: Terça-feira, 18 de agosto de 2026. O número de candidatas à presidência da República nas eleições deste ano caiu pela metade. Das 13 chapas registradas, apenas duas são lideradas por mulheres, contra quatro no pleito de 2022. Ao todo, 7 mulheres compõem as chapas de 2026. 5 concorrem à vice-presidência, uma a menos que em 2022. A Comissão de Valores Mobiliários abriu um processo contra a presidente do Banco do Brasil, Tarciana Medeiros. A ação também envolve o vice-presidente de Relações com Investidores da instituição, Marcos Giovanni Tobias. A apuração investiga a suspeita de declarações excessivamente positivas que poderiam induzir investidores ao erro. O banco informou que prestará esclarecimentos assim que tiver acesso à íntegra dos autos. A Polícia Civil de Pernambuco informou que apreendeu 5 adolescentes suspeitos de envolvimento em estupros coletivos numa escola municipal do Cabo de Santo Agostinho, no Grande Recife. Os alunos já haviam sido suspensos em razão das denúncias. Os casos vieram à tona no começo de agosto. O diretor da escola foi afastado e um funcionário demitido. A Rússia advertiu o Reino Unido de que haverá consequências após relatos indicarem que a Ucrânia usou drones de fabricação britânica. Segundo o jornal Sunday Times, Kiev utilizou equipamentos produzidos por duas empresas inglesas contra instalações militares e industriais em território russo. Moscou acusou o Reino Unido de ser cúmplice e coautor dos ataques e de optar de forma deliberada por uma escalada no conflito. No horário de Brasília, 9:03.
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12: Agora 9:11.
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12: Oi, gente, muito bom dia, uma ótima terça-feira aí pela frente. Estamos chegando agora aqui na 93,3 FM, na sua CBN Amazônia Macapá, na nossa manhã de notícias. Seguimos com novas informações importantes no Estação CBN, que está no ar.
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12: E a gente começa a edição de hoje por aqui, seja muito bem-vindo, né? Falando ainda sobre o petróleo, a descoberta de petróleo no Amapá, que mobilizou uma comitiva da Presidência da República, junto com o Senado, junto com a Petrobras, numa visita técnica na plataforma que fica na costa do Amapá. Foi uma mobilização que durou o dia inteiro ontem, né, no município de Oiapoque, entre o município de Oiapoque e a plataforma que fica na costa do estado. Inclusive, a gente acompanha agora imagens ao vivo do município de Oiapoque, no extremo norte do Amapá, região que já vem bastante movimentada, né, com a chegada de profissionais para atuar nesse sentido, né, nessa área petrolífera, com várias, inclusive, frentes no mercado de trabalho, para atender essas novas oportunidades que estão surgindo. A gente acompanha imagens aí da região central no município de Oiapoque, comércio movimentado nesse momento. Oiapoque segue, inclusive, com o céu claro, poucas nuvens, ensolarado, 28 graus a temperatura nesse momento na maioria dos municípios aqui do estado. O petróleo que vem dando o que falar e continua em repercussão no Brasil. Depois da descoberta de petróleo na região da Foz do Amazonas, aqui na costa do estado, a previsão da Petrobras e de especialistas é que a produção no local inicie em um período que varia de 5 a 7 anos. Antes disso, no entanto, a região deve ser beneficiada com um dinamismo na economia. Felipe Igreja.
13: O Poço Morfo, onde foram descobertos hidrocarbonetos pela Petrobras, está a 175 quilômetros do litoral do Amapá e sob 2.886 metros de profundidade. A descoberta ainda não significa que exista uma reserva comercial, mas abre uma nova perspectiva econômica para o Amapá e para a exploração de petróleo na margem equatorial. A região se estende do litoral do Amapá ao Rio Grande do Norte, sendo considerada uma das últimas fronteiras para a exploração de petróleo no país. A exploração na região faz parte da estratégia da Petrobras para repor suas reservas de combustível e garantir o abastecimento do país durante o processo de transição para energias mais limpas, como explica o presidente do Instituto Brasileiro de Petróleo, Roberto Ardengue.
14: É claro que a gente está num processo de transição energética, mas esse vai ser muito lento e gradual, né? Então, o mundo ainda vai precisar de petróleo. Especialmente um petróleo como é o petróleo brasileiro, porque hoje a gente tem condições de produzir um petróleo com baixa emissão de CO2. Se a gente tem essa condição, se a gente consegue produzir um petróleo de boa qualidade, inclusive com essa característica de baixa emissão de CO2, então a gente tem que continuar procurando petróleo em outras regiões do Brasil.
13: A descoberta ainda está longe de representar petróleo chegando ao mercado. Antes disso, a Petrobras precisa confirmar o tamanho da reserva, avaliar a qualidade do óleo e comprovar que a produção é economicamente viável. Mas se todas essas etapas forem positivas, a estimativa da estatal é que o Amapá possa começar a produzir em apenas 6 ou 7 anos. A presidente da Petrobras, Magda Chambriard, afirmou que os estudos vão continuar e que novos poços serão perfurados.
15: Todos os nossos estudos indicam um potencial bastante relevante, né? Essa descoberta confirma até hoje nossos estudos e nós vamos continuar explorando. Esse poço vai acabar nos próximos, talvez, 15, 20 dias, né? Vamos ver quando é que ele acaba e nós vamos saber isso, continuando essa exploração, e nós temos aí previstos mais 3 poços para furar nesse bloco.
13: Se a reserva for confirmada e a produção avançar, o petróleo poderá representar uma nova fronteira econômica para o Amapá, com potencial para atrair investimentos, serviços e empregos. Embora a exploração ainda demore alguns anos, os efeitos econômicos poderão ser sentidos antes, como explica Roberto Ardengue.
14: As empresas de serviços são as primeiras a chegar. Então elas vão ter que fazer as perfurações dos poços. Isso vai mobilizar já muita atividade, atividade portuária, atividade de logística, transporte de equipamentos, tem que levar os tubos lá para o local da produção, tem que levar toda aquela tecnologia, o serviço também embarcado. Então a parte de transporte, de hotelaria, de alimentação, é muito demandado.
13: A exploração também envolve uma questão ambiental delicada. A região da Foz do Amazonas é considerada ambientalmente sensível e o licenciamento para novas perfurações vem sendo acompanhado de perto pelo IBAMA e pela ANP. A Petrobras afirma que mantém estruturas de emergência e monitoramento ambiental para reduzir riscos durante as operações. De Brasília, Felipe Igreja para a CBN Amazônia.
12: A gente faz um intervalo, na volta a gente segue com novas informações sobre a descoberta de petróleo no Amapá.

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7: Agora 9h22.
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7: A gente segue aqui com as notícias, né, sobre a descoberta de petróleo no Amapá. Inclusive tem novas informações já dentro dessa ofensiva, né? A Petrobras ampliou a ofensiva na Foz do Amazonas e pediu ao IBAMA, oficialmente, licença para explorar mais 3 poços. A diretora, inclusive, da Petrobras, confirmou o protocolo de licença junto ao IBAMA para ampliar essa campanha exploratória no Bloco 59, que fica na Foz do Amazonas, após a descoberta de indícios de petróleo. A Petrobras protocolou junto ao IBAMA um pedido de licença ambiental e é para perfuração de 3 novos poços na margem equatorial, na costa do Amapá. A informação foi confirmada pela diretoria da Petrobras, diretoria executiva da Petrobras, durante a visita ao município de Oiapoque nesta segunda-feira. Esse anúncio reforça a ofensiva da estatal na região, onde já foram encontrados indícios de petróleo no primeiro poço perfurado no Bloco 59. Segundo a diretoria executiva da Petrobras, o pedido faz parte da campanha exploratória Amapá Águas Profundas e está alinhado às exigências ambientais impostas pelo IBAMA. O IBAMA, inclusive, informou que o processo de licenciamento ambiental para a perfuração marítima desse bloco prevê 4 poços, sendo 1 principal e 3 contingentes, e que a licença de operação para perfuração do poço principal, denominado Morfo, foi emitida em outubro de 2025, uma vez que ainda eram necessárias informações específicas para a avaliação dos demais poços. Disse ainda que o processo encontra-se em análise das informações complementares solicitadas pelo Instituto, protocoladas pelo empreendedor, né, em 14 de agosto desse ano, e que são necessárias aí para a conclusão das avaliações técnicas. O Ministério Público Federal pediu a suspensão da licença ambiental em maio desse ano, né? O Ministério Público acionou, inclusive, o Tribunal Regional Federal da Primeira Região para tentar suspender a licença ambiental que autoriza a Petrobras a perfurar esse bloco 59 na bacia da Foz do Amazonas. O recurso foi apresentado em maio deste ano, após a Justiça Federal no Amapá ter mantido a autorização, mesmo diante do vazamento de mais de 18 mil litros de fluido sintético registrado no início do ano. No pedido, o Ministério Público Federal apontou falhas técnicas e riscos ambientais não considerados, além de questionar a ausência de consulta às comunidades tradicionais. O órgão sustenta que o licenciamento ignorou aspectos fundamentais relacionados à crise climática e protocolos de emergência. A Petrobras, né, inclusive, se pronunciou sobre isso. A presidente Magda Chambriá, que cumpre uma agenda em Oiapoque, visitou o Centro de Reabilitação e Recuperação da Fauna, construído como parte das exigências ambientais do IBAMA. Ela explicou que o espaço funciona como uma unidade de emergência para atendimento de animais em caso de acidentes durante a fase exploratória e reforçou o compromisso da estatal com a proteção animal. Inclusive, na reportagem que a gente acompanhou mais cedo no Bom Dia Amapá, Michele Ferreira informou, teve acesso às informações, né, e informou que até o momento nenhum animal precisou de atendimento nesse centro, né, que foi construído em Oiapoque

0: com informações e justificativas. O documento foi assinado por procuradores da República que atuam no Pará e no Amapá. O Ministério Público Federal afirma que a liberação de novas perfurações por meio de simples autorização ou de alteração de condicionantes pode descumprir normas ambientais, ignorar impactos e contradizer informações prestadas à sociedade e à justiça. Em outro ponto, o Ministério Público Federal chamou de falta de transparência a contradição de quanto à duração das atividades. Segundo o órgão, documentos internos mostram que a Petrobras apresentou cronograma prevendo perfurações entre 2025 e 2029, ainda de acordo com o MPF, em reuniões públicas realizadas em novembro de 2022 em Belém e em Oiapoque. A empresa e representantes técnicos do IBAMA declararam que a atividade se restringiria a um único poço e duraria apenas entre 5 e 6 meses, sem gerar impactos direto às comunidades. No mesmo documento, os procuradores também mencionam as recomendações enviadas ao IBAMA em fevereiro deste ano. Na ocasião, os procuradores pediam mais transparência e alertavam para que houvesse análise integrada de todas as perfurações previstas. São as informações desta manhã de terça-feira e a gente segue acompanhando, né, as notícias, novas informações, né, a respeito da descoberta de petróleo no Amapá, assunto que está em repercussão nacional desde esta segunda-feira, né, quando a comitiva do presidente esteve no Amapá, visitou o município de Oiapoque na fronteira e foi até a plataforma na costa do Amapá. A gente segue acompanhando novas informações e nesta edição ainda pode ser destaque esse assunto. 9 horas e 29 minutos, mais uma pausa para o intervalo.
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1: Terça-feira, 18 de agosto de 2026. Um grupo acusado de produzir e divulgar vídeos falsos de pessoas famosas para vender produtos que prometem solucionar problemas de disfunção erétil é alvo de uma operação no Distrito Federal. Com o uso de inteligência artificial, criminosos criavam deepfakes de artistas como Almir Sater e Fagner e divulgavam material em redes sociais. Segundo a investigação, produtos foram vendidos e entregues para moradores de Brasília. O velório da atriz Laura Cardoso é realizado no Funeral Home, na região central da cidade de São Paulo. De acordo com a família, a artista morreu em casa aos 98 anos, enquanto dormia na noite de ontem. Nos anos 1950, Laura Cardoso integrou o elenco pioneiro da televisão brasileira. Ela participou de teleteatros históricos e atuou em emissoras como Excelsior, Record e Bandeirantes, antes de consolidar uma vasta carreira na TV Globo. Na televisão, a atriz acumulou mais de 60 telenovelas e deu vida a personagens marcantes da cultura nacional, como Maria Rosa em Irmãos Coragem, Guiomar em A Viagem e Isaura em Mulheres de Areia. A Petrobras espera concluir em 20 dias a perfuração do poço de petróleo na bacia da Foz do Amazonas,

0: para mensurar o volume de óleo na região. A pesquisa no Poço Pioneiro de Morfo, a 175 quilômetros da costa do Amapá, também vai confirmar a viabilidade comercial da jazida. A descoberta de petróleo foi detalhada pela presidente da estatal, Magda Chambriar, durante visita oficial do presidente Lula ao Oiapoque. No horário de Brasília, 9h32.
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4: Agora 9h39.
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4: Nós estamos de volta com Estação CBN, agora com o nosso quadro CBN Radar do Comércio desta terça-feira. Tem programação especial para os próximos dias, viu? Destaque para a reinauguração da unidade de Laranjal do Jari, do SESC, e após a reforma de ampliação. Reforma e ampliação. Tem também programação do palco giratório. A gente vai falar sobre isso agora aqui no estúdio. Estamos recebendo a Emily Pereira, que é diretora regional do SESC Amapá. Diretora, bom dia, tudo bem?
5: Bom dia, tudo bem? É um prazer estar aqui.
4: Cheio de programação, né? Vamos começar então pelo sul do estado, município de Laranjal do Jari, que está com essa novidade aí, é uma unidade novinha em folha, vai reinaugurar.
5: A gente está muito feliz. Primeiro, o SESC não para, né? A gente costuma dizer que o SESC está em pleno movimento o tempo todo. Então a gente já saiu da Expofeira, estávamos lá na Expofeira durante todos esses dias e já estamos nos preparando. Nessa sexta-feira a gente já vai estar com uma comitiva a caminho do sul do estado e na semana que vem, exatamente no dia 26, estaremos reinaugurando a nossa unidade Laranjal do Jari. É uma unidade que é desenvolvida pelo SESC há mais de 20 anos já e trabalhava apenas com o SESC Lê, que é o programa de educação. E agora nós fizemos uma ampla reforma de quase 3 milhões de reais e a gente está levando mais atividades para esse município, que a gente entende e vê que é um município que já está pujante em comércio, pujante em desenvolvimento econômico, e nada mais justo que o SESC levar também mais serviços para que essa unidade auxilie esse desenvolvimento econômico e social do município do Laranjal de Jari. Então agora a gente está levando atividade de saúde, a gente abre lá uma clínica odontológica, a gente está levando atividades de lazer, a gente abre um espaço de desenvolvimento físico esportivo, então a gente vai ter uma sala de desenvolvimento físico esportivo, uma quadra poliesportiva e um campo de futebol para muita atividade física da criança, do jovem, do adulto e do idoso. além do programa de educação, que se mantém atuante dentro da unidade, com reforço escolar, com o CriaSesc, que é uma atividade do contraturno escolar das crianças, e o Juventudes, que atende os jovens, adolescentes e a pessoa adulta e idosa. Além de tudo isso, a gente leva também muitas atividades e espaços para serem alugados, para serem utilizados pela sociedade, para que a gente de fato contribua um pouquinho mais com esse desenvolvimento que o município já está ali em franca movimentação.
4: Então, uma unidade que foi ampliada, reformada, ampliada e que está retomando as atividades aí agora com uma oferta maior de serviços para a comunidade no município de Laranjal do Jari. A partir da próxima semana, após a reinauguração, esses serviços já podem ser acessados?
5: Já, a partir do dia 26 a gente não parou. A gente não parou nossas atividades, mas a gente estava em funcionamento numa unidade emprestada do Estado, numa escola. E agora, como a gente vai levar novos serviços, aí sim, esses novos serviços já estão com inscrições abertas. Então, pode procurar a nossa unidade. A nossa equipe já está lá fazendo as pré-inscrições dos interessados. E a partir do dia 26, a gente já vai estar em funcionamento total da nossa unidade. Para a gente ter uma noção, a gente atendia uma média de 100 pessoas por mês, o que daria ali, então, 600 pessoas no semestre. Nós estamos dobrando essa meta de atendimento somente dentro do município do Laranjal do Jari.
4: Agora, diretora, tem também novidades com relação ao palco giratório? Tem programação nova vindo por aí?
5: Bom, o palco giratório para a gente é um projeto muito especial, tem um carinho e um lugar muito especial no coração da cultura do SESC. É um projeto, para quem não conhece, um projeto nacional, de circulação nacional, focado em artes cênicas. É uma das linguagens da cultura que a gente precisa de desenvolvimento, precisa de fomento e precisa de valorização, incluindo aqui no nosso estado. Então, o palco giratório, ele capta artistas do Brasil inteiro, são escolhidos numa curadoria nacional e depois eles transitam por todos os estados do Brasil. E nós temos a honra novamente esse ano de receber 4 grupos teatrais e a gente faz a abertura agora, para vocês verem como a gente não para. Dia 21 de agosto a gente abre no Teatro Municipal Fernando Canto, às 19 horas, o palco giratório com toda a classificação etária livre e a gente espera que as famílias estejam realmente lá conosco. Esse primeiro espetáculo é um espetáculo de teatro de máscaras, é algo muito diferente para o nosso estado e é muito bacana porque ele é de fato preparado para as famílias, para as crianças, para todas as idades estarem lá, se divertindo um pouquinho e conhecendo muito mais do que é o teatro brasileiro, né? Então ele está vindo do sul para cá. E agora, no dia 21 de agosto, a entrada é livre, 1 quilo de alimento para contribuição ao programa Mesa Brasil, que depois será doado às instituições cadastradas para levar alimento também a quem mais precisa.
4: Terão outras atividades também, além dessas?
5: É um calendário. Então, agora em agosto, nós temos o Teatro de Máscaras. Em setembro, no dia 6, nós temos circo. Em setembro também, no finalzinho de setembro, nós temos o segundo espetáculo e em outubro o quarto espetáculo. Já convidamos a todos para ficarem de olho nas nossas redes sociais, onde tem toda a agenda. A gente vai estar convidando sempre mais próximo do evento, mas a agenda completa já está no nosso site, nas nossas mídias.
4: Então, para a gente finalizar, só reforço o convite primeiro para a comunidade de Laranjal do Jari, que vai poder participar dessa programação aí de reinauguração do novo espaço e agora com mais serviços.
5: Bom, novamente, primeiro agradecer o espaço sempre muito bem-vindo, um carinho enorme de todos vocês conosco, mas convidar em especial a nossa sociedade jarilense para estar lá conosco no dia 26 de agosto agora e no dia 27 de agosto já estar usufruindo dos novos serviços que estão sendo levados pelo SESC para o trabalhador do comércio, para os dependentes e para a sociedade em geral. Será um grande prazer receber todos vocês na unidade, uma unidade linda, moderna, ampliada, pronta para receber toda a sociedade. E no dia 21, agora no Teatro Municipal Fernando Canto, queremos receber também toda a sociedade, queremos um espetáculo lotado das nossas crianças e familiares para aproveitarem o Teatro de Máscaras que chega aí junto com o palco giratório.
4: Olha, a gente conversou com a Emily Pereira, ela que é diretora regional do SESC Amapá. Muito obrigada pelas informações, um bom dia.
5: Obrigada, bom dia.
4: Seguimos aqui com outras notícias agora. Como um candidato com menos votos pode ser eleito, enquanto um outro, mais votado, fica de fora? A explicação está no sistema proporcional, em que os votos ajudam a definir não somente os candidatos, mas também quantas cadeiras cada partido conquista. Na reportagem de Matheus Santos, nós vamos entender como é que funciona a contagem dos votos para deputado. Acompanhe.
6: Na eleição para deputado, o voto não serve apenas para escolher uma pessoa. Ele também ajuda a definir quantas cadeiras cada partido ou federação vai ocupar no legislativo. É por isso que o sistema é chamado de proporcional. Quanto mais votos uma legenda recebe, maior pode ser a quantidade de vagas conquistadas. E a primeira conta é o quociente eleitoral. Por exemplo, no Amazonas, são 8 vagas para deputado federal. Para saber quantos votos são necessários em média para conquistar uma cadeira, a Justiça Eleitoral divide o total de votos válidos pelo número de vagas em disputa. Se, por exemplo, o Amazonas tivesse 800 mil votos válidos, a conta seria 800 mil divididos por 8. O resultado de 100 mil votos seria o quociente eleitoral. É a partir desse número que começa a conta para definir quantas cadeiras cada partido ou federação vai conquistar. Agora vem a segunda conta, o quociente partidário. Se os candidatos de um partido, por exemplo, receberem 400 mil votos, a conta é feita dividindo esse total pelo quociente eleitoral, que no nosso exemplo é de 100 mil. 400 mil divididos por 100 mil resultam em 4. Isso significa que nessa primeira etapa, o partido elege 4 deputados federais. Mas quem vai ocupar essas vagas? Aí entra a votação individual dos candidatos. A regra atual exige que o candidato tenha no mínimo 10% do quociente eleitoral para ocupar uma das vagas distribuídas pelo quociente partidário, ou seja, a votação do partido é fundamental. Mas o candidato também precisa ter uma votação mínima, que nesse exemplo seria de 10 mil votos. É por isso que um candidato pode ter uma boa votação e mesmo assim não ser eleito. Se o partido ou a federação dele não conseguir votos suficientes para conquistar uma cadeira, a votação individual, sozinha, pode não garantir a eleição. Por outro lado, quando um candidato recebe muitos votos, ele também aumenta a votação da legenda e pode ajudar o partido a conquistar mais cadeiras. E é justamente essa característica que ajuda a explicar uma figura muito conhecida nas eleições, o puxador de votos. São candidatos que conseguem uma votação acima da necessária para garantir a própria eleição. Nas eleições proporcionais, os votos são contabilizados para o partido ou para a federação. A federação reúne partidos que decidem atuar juntos como uma única legenda durante todo o mandato. Nesse caso, os votos dos partidos são somados para definir as cadeiras. E o eleitor também pode votar diretamente no partido, sem escolher um candidato. É o chamado voto de legenda. Esse voto entra na soma da votação do partido e ajuda a definir quantas cadeiras a legenda pode conquistar. Como explica o cientista político Ariel Calmon.
7: É que o voto para proporcional, o voto que ele vai dar para um deputado estadual, um deputado distrital, um deputado federal, é um voto para a legenda e não um voto naquele nome. O que o eleitor está fazendo é ajudar o partido a compor a lista de prioridades.
6: E há ainda uma outra particularidade. No sistema proporcional, o mandato pertence ao partido. Como fala o secretário judiciário do TRE do Distrito Federal, Fábio Lima.
8: Nos casos de eleições proporcionais, os cargos pertencem, num primeiro momento, ao partido. Né? O partido é que viabilizou aquele acesso daquele candidato àquele cargo eletivo.
6: No fim das contas, não basta olhar quem teve mais votos. É a soma dos votos, o desempenho dos partidos e a distribuição das cadeiras que transforma o resultado das urnas em representação no Legislativo. De Brasília, Matheus Santos para a CBN Amazônia.
4: Equipes de zeladoria urbana de Macapá estão notificando pessoas que são flagradas jogando lixo nos espaços públicos da capital. A Manuele Tavares conversou, inclusive, com representantes do Poder Público Municipal sobre esse assunto e tem novas informações.
9: Foram em pontos diferentes aqui da nossa capital e principalmente em regiões de canais aqui do nosso município. levando em consideração que essa prática é irregular e a zeladoria urbana aqui do nosso município segue acompanhando e também intensificando esses trabalhos aqui em Macapá. Gisvando Carvalho, secretário de zeladoria urbana aqui do nosso município, já está aqui ao meu lado, é ele que vai conversar com a gente sobre esse assunto e falar sobre esses flagrantes e também de que maneira a população até pode contribuir com esse trabalho. Como eu falei aqui no início, esses flagrantes foram registrados principalmente em regiões ali de canais, mas há bairros específicos em que essa situação é registrada?
10: Os nossos registros atualmente estão sendo mais pela zona sul e zona norte, né? O centro da cidade ele está sendo bem controlado, os canais hoje a gente está sendo monitorado diariamente, semanalmente, para que os canais estejam também conservados.
9: Qual tipo de material que as equipes, por exemplo, encontram mais nesses locais?
10: Bem, são diversos. Nós encontramos sempre eletrodoméstico, construção, que é resíduo, né, pós-construção de casas. Então, assim, é muito lixo branco também, sacolas, plástico, né, na maioria das vezes até móveis, né, que a gente pega e realmente a gente tem ali o trabalho de fazer, né, o desmembramento, né, daquela parte de madeira, desmembramento de parte de ferro, então isso dá trabalho também para recolher. Mas nós temos o aterro sanitário, que é realmente a gente tem ali o local apropriado para esse tipo de movimentação, ou seja, esse tipo de material.
9: E secretário, quais medidas estão sendo adotadas para evitar esse tipo de situação e até ali na limpeza desses locais?
10: Bem, temos um planejamento, né, diário para que essas lixeiras viciadas não conseguem e não sigam, né, ter um montante. Então, qual que é a nossa preocupação? Né? Conscientizar a população, temos o canal de denúncia, né? Nós sempre estamos colocando, né, as demandas críticas, né, como prioridade do dia, trabalhamos de segunda a sábado sempre, então nós temos o canal que é o 991325389 para qualquer demanda de lixeira viciada, coleta de pneu, descarta treco e acima de tudo que é a coleta de lixo, né, de Macapá.
9: E secretário, caso as equipes se deparem com uma pessoa fazendo esse descarte irregular, quais medidas são tomadas?
10: Bem, tem o nosso canal de denúncia, que é o mesmo, é o 991395389. Nós pegamos essas reclamações, passamos para a nossa equipe de fiscalização, que trabalha de segunda a sábado também. Né? Nosso time vai autuar, vai notificar e vai também passar para as demandas, né? No caso municipal, ou seja, da residência, da casa e do munícipe.
9: Levando um outro ponto em consideração, a gente falou sobre os canais, agora a gente está nesse período de verão amazônico, saímos recentemente do inverno, mas ainda são registradas algumas chuvas aqui na nossa capital, que pode trazer diversos problemas para essas regiões também, principalmente dos canais.
10: Nós atuamos no canal do Beirol, canal do Perpétuo Socorro, hoje a gente está fazendo a limpeza da bacia do canal do Jandiá e logo em seguida nós vamos passar para o canal das Pedrinhas. Então, assim, eles estão sendo monitorados porque tem muita gente, a população joga lixo nos canais. Isso prejudica nós, munícipes, e também o próprio ambiente, que também ele não suporta, né? Ele se degrada.
9: Perfeito, secretário. Muito obrigada pela participação, pelas informações. O secretário também passou orientações aqui para a população que pode contribuir com esse trabalho, com essa fiscalização, caso você se depare com alguma situação de descarte regular de lixo próximo à sua residência, ali em regiões de canais ou até em outros pontos da capital, você pode contribuir com esse trabalho denunciando. E a orientação é não descartar esse lixo em via pública e em espaços públicos. Tem locais destinados para isso, né? Até para evitar transtornos maiores.
4: Pois é, a prefeitura inclusive reforça, né, essa informação para que você que mora nos bairros que mais tem problemas diariamente, aí a gente pode citar, quem mora na margem do canal do Beirol, assiste todos os dias outras pessoas chegando de outros bairros e descartando lixo, enxurrada de lixo e até móveis quebrados, né, carcaça de móveis e eletrodomésticos na beira do canal. Assim mesmo acontece também em outros pontos da cidade, ao longo da Avenida 13 de Setembro, na Zona Sul de Macapá, atrás da feira, também no bairro Perpétuo Socorro, é outro ponto em que a própria comunidade ali também assiste todos os dias. Tem gente que sabe, inclusive, quem faz, quem atua na limpeza dos quintais, acaba recolhendo esse lixo e jogando em um espaço público na outra esquina, no lado da praça, na beira da rua. Enfim, a gente lembra, inclusive, que uma das obras ali na orla do bairro Cidade Nova, né, que fica bem do lado da UBS, que é onde as igrejas evangélicas podem inclusive usar, foi feito especialmente para elas, né, um espaço ali para programações evangélicas na orla do bairro Cidade Nova. Aquela rua, aquele pedacinho de rua ali, era uma montanha de lixo. A prefeitura limpava, no dia seguinte já tinha lixo amontoado de novo lá. Essa é uma prática que segue em outros pontos, inclusive do bairro Perpétuo Socorro e do Cidade Nova. E aí a comunidade pode denunciar, acionando a prefeitura de Macapá, fazendo vídeos, inclusive, né, sobre isso, anotando placa de veículos para que essas pessoas possam ser penalizadas. Jogar lixo nos espaços públicos, gente, é crime. A gente faz agora um intervalo e volta já.
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5: Terça-feira, 18 de agosto de 2026. O Conselho Nacional de Trânsito aprovou a atualização das regras da Lei Seca. A nova regulamentação substitui as normas em vigor desde 2013. Entre as principais novidades estão o uso de um equipamento para detectar o consumo de drogas pelos motoristas e um novo procedimento para evitar confusão no teste do bafômetro com o álcool residual de produtos, como bombom de licor e pão de forma. As novas regras entrarão em vigor hoje. Perdão, entrarão em vigor assim que forem publicadas no Diário Oficial da União, o que pode ocorrer ainda hoje. O governo do presidente Donald Trump oficializou o empresário Juan Pablo Segura no comando do escritório do Departamento de Estado para a América Latina e o Brasil. A posse ocorre em meio ao aumento das tensões diplomáticas entre Brasília e Washington, marcadas por impasses na concessão de vistos e trocas de embaixadores entre os dois países. Em fevereiro, Juan Pablo Segura criticou o Brasil por causa das multas aplicadas pelo ministro Alexandre de Moraes à plataforma X por descumprimento de medidas judiciais. Pelo menos 17 pessoas morreram em ataques mútuos entre Rússia e Ucrânia. As ações voltaram a atingir civis e regiões estratégicas em mais um sinal de intensificação da guerra, que começou em fevereiro de 2022. Nos últimos meses, tanto Moscou quanto Kiev ampliaram o alcance dos bombardeios e passaram a recorrer ao uso de drones com mais frequência. No horário de Brasília, 10h02.

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1: Dez horas e quatro minutos no horário de Brasília. Vamos à nossa primeira edição do Giro CBN Amazônia desta terça-feira, 18 de agosto de 2026, ao vivo para os estados de Roraima, Acre, Amapá, Pará, Amazonas e Rondônia. Começando hoje por Roraima, um homem que se apresentava falsamente como advogado foi indiciado pela Polícia Civil. Ele prometia resolver ações judiciais, conseguir indenizações e até liberar benefícios financeiros. A investigação aponta que ele aplicou golpes em pelo menos 9 pessoas. Namã Mourão conosco para trazer essa informação. Namã, bom dia. Bom, estamos sem o retorno do Namã Mourão aqui. Agora acho que a gente consegue acompanhar o que o Namã tem a dizer. Namã, se você me ouve bem, novamente, bom dia para você.
2: Bom dia para você e para todos. A investigação identificou que entre essas 9 vítimas, o prejuízo total estimado seja de aproximadamente R$19 mil. Esse investigado, segundo a Polícia Civil, utilizava a falsa condição de advogado para conquistar a confiança das vítimas, receber pagamentos antecipados e, claro, não prestar os serviços que eram oferecidos ali no anúncio inicial. Segundo a Polícia Civil, os primeiros fatos analisados ocorreram, no final de abril de 2025, quando uma mulher, uma idosa de 65 anos, teve um prejuízo estimado em R$500. Essa foi a denúncia inicial e a partir daí foram identificadas novas vítimas. E aí, com o início das investigações em maio, a equipe cruzou informações que foram apresentadas pelas vítimas, analisou comprovantes de pagamentos e documentos entregues, portanto, por esse investigado. Na OAB, a Ordem dos Advogados do Brasil, consta, portanto, que ele não possuía uma inscrição válida. A investigação apontou que ele teria utilizado indevidamente o número de inscrição de outro profissional da advocacia. Já em junho deste ano, diante dos elementos reunidos, a Polícia Civil representou pela prisão preventiva desse investigado e também pelo bloqueio judicial das contas dele. Ao final do inquérito, portanto, esse homem foi indiciado pelos crimes de estelionato, pelo crime também de contravenção penal de exercício ilegal da profissão. Agora, com a conclusão do inquérito, que até então estava na Polícia Civil, esse inquérito vai ser encaminhado para o Ministério Público, que vai analisar se prossegue ou não com essa denúncia, mas são casos graves, são denúncias graves que foram acumuladas aí, que foram investigadas pela Polícia Civil, que terminaram com esse indiciamento e, como nós mencionamos, agora essa fase inicial terminou e segue para o Ministério Público, que vai decidir se dá ou não prosseguimento a essa denúncia. A gente segue acompanhando. Patrick.
1: Obrigado, Namã. Bom dia para você. Bom trabalho também para você e para toda a equipe da CBN Boa Vista. Vamos agora ao Acre. Seca severa aumenta preços da carne em até 28% e causa falta do produto em açougues no Acre. Explica isso pra gente, Rita Pontes. Bom dia.
3: Olá, Patrick, bom dia. O preço da carne bovina subiu e a oferta do produto diminuiu em açougues e também supermercados de Rio Branco, devido principalmente ao cenário de seca severa. Alguns cortes aumentaram mais de 28% entre janeiro e agosto. O valor da carne nos açougues da capital subiu. Os 14 cortes de carne monitorados mensalmente pelo Programa de Educação Tutorial PET do Curso de Ciências Econômicas da Universidade Federal do Acre. Conforme a Federação de Agricultura e Pecuária do Acre, FAEAC, os criadores de gado vendem os bovinos propícios para o abate antes do início do período conhecido como verão amazônico, que é caracterizado pela falta de chuvas e elevação das temperaturas. Ainda conforme o balanço do PET, entre janeiro, época com mais registro de chuvas, e agosto, período de seca aqui na nossa região, teve o maior aumento do ano nos açougues da capital, com 28,3% de acúmulo no ano, seguido do fígado, que aumentou 25,4% até a primeira quinzena de agosto. Então, a carne bovina subindo e a oferta do produto diminuindo aqui nos nossos açougues.
1: Muito obrigado pela informação, Rita Pontes. Bom dia, bom trabalho para você e para toda a nossa equipe da CBN Rio Branco. Vamos ao Amapá. Presidente Lula afirma que a descoberta de petróleo na margem equatorial representa questão de soberania e independência para o Brasil. As informações ao vivo com Luiz Felipe Santos. Luiz, bom dia.
4: Oi, Patrick, bom dia. A declaração ocorreu durante visita ao navio sonda da Petrobras lá no município de Oiapoque, aqui no Amapá. Lula também criticou as pressões internacionais contra a exploração de petróleo na região e disse que o Brasil não aceitará interferência estrangeira sobre os recursos naturais do país. A presidente da Petrobras, Magda Chambriard, confirmou a descoberta, mas ressaltou que ainda não é possível estimar o volume de petróleo encontrado e nem definir se a produção terá viabilidade econômica. Segundo ela, a empresa vai seguir com trabalhos de exploração e avaliação da área, mas neste momento a Petrobras concentra esforços na conclusão da perfuração do poço, que ainda precisa avançar cerca de 1.000 metros. O investimento chegou a US$ 300 milhões, com um custo médio de aproximadamente US$ 1 milhão por dia. A etapa atual deve revelar o tamanho da reserva e as condições para uma possível produção comercial de petróleo na região. Patrick.
1: Muito obrigado, Luiz Felipe Santos, pela informação. Bom dia para você, bom trabalho para você e toda a equipe da CBN Macapá. Vamos ao estado do Pará. O MPF cobra explicações do IBAMA sobre novos poços na Foz do Amazonas. Diego Beckmann é quem está conosco. Traz a informação. Diego, bom dia.
5: Bom dia a todos do Giro CBN Amazônia. O Ministério Público Federal cobrou explicações do Instituto Brasileiro do Meio Ambiente e dos Recursos Naturais Renováveis sobre o pedido da Petrobras para perfurar mais 3 poços exploratórios na Foz do Amazonas. O IBAMA terá 5 dias para apresentar informações, justificativas e documentos sobre as novas perfurações. Segundo o Ministério Público Federal, o aumento no número de poços pode ampliar a duração e intensidade dos impactos sobre a fauna, a flora e comunidades tradicionais da região. O órgão também questiona possíveis contradições sobre o tempo de duração das atividades e a transparência do processo de licenciamento. A Petrobras protocolou o pedido de licença ambiental para as 3 novas perfurações na margem equatorial na costa do Amapá. O pedido foi confirmado na última segunda-feira, mesmo dia em que a estatal anunciou a descoberta de petróleo na região. Em fevereiro deste ano, o Ministério Público Federal já havia recomendado a suspensão do licenciamento e análise integrada das perfurações. Em maio, o órgão também acionou a Justiça Federal para tentar suspender a licença ambiental. A redação da CBN Belém entrou em contato com o IBAMA e aguarda retorno. Patrick, volto com você.
1: Obrigado, Diego. Bom dia, bom trabalho para você e para toda a nossa equipe da CBN Belém. Vamos agora com informações do Amazonas. A chacina que deixou 3 mortos em Manaus ocorreu após vítima negar dinheiro para suspeito pagar dívida de R$ 16 mil. Eros de Souza, bom dia.
6: Bom dia, Patrick. Bom dia aos ouvintes da CBN Amazônia. Essa informação é da Polícia Civil. O suspeito procurou uma das vítimas, segundo a polícia. R$ 16 mil. E aí a vítima se recusou a ajudar o homem e aí ele teria cometido o crime. Os outros familiares foram atacados depois que acordaram com a movimentação dentro da casa. As vítimas foram mortas com golpes de martelo, inclusive a arma depois do crime teria sido jogada em um igarapé próximo ao local do crime. A chacina ocorreu na segunda-feira, ontem, em uma residência aqui na zona centro-oeste de Manaus. Os corpos de 2 homens e uma mulher foram encontrados dentro do imóvel. Outra mulher também ficou ferida, mas ela foi levada para um hospital aqui de Manaus. O suspeito foi preso horas depois e, segundo a polícia, ele confessou o crime. Novos detalhes da investigação devem ser apresentados hoje ainda pela Delegacia de Homicídios e Sequestros. Patrick.
1: Eros de Souza, muito obrigado. Bom dia, bom trabalho para você. Para fecharmos esta primeira edição do Giro CBN Amazônia de hoje, vamos ao estado de Rondônia. Um caso que repercutiu em Rondônia e ganhou repercussão nacional, avançou na justiça. A estudante de medicina Vitória Caroline foi denunciada pelo Ministério Público de Rondônia pela morte de um idoso em Porto Velho. A denúncia revela como começou a discussão que terminou na morte da vítima. Informações com Eliane Alves. Eliane, bom dia.
7: Olá, bom dia, Patrick, bom dia a todos. Pois é, Patrick, segundo a denúncia do Ministério Público de Rondônia, a confusão começou depois que Vitória bateu o próprio carro no portão do condomínio onde morava e passou a discutir com moradores. Odair Brustolin, de 68 anos, era vizinho e ao passar pelo local teria rido da situação. Conforme o Ministério Público, a reação provocou a estudante, que passou a xingar o idoso. Ainda de acordo com a denúncia, Vitória foi até a casa de Odair, tocou a campainha por várias vezes e iniciou, inclusive, uma discussão. E pouco depois teria usado o próprio carro para arrombar o portão da residência. Segundo o inquérito policial, Odair acabou prensado contra uma parede e morreu no local. Vitória Caroline foi denunciada por homicídio duplamente qualificado, por motivo fútil e por recurso que teria impossibilitado a defesa da vítima. A idade de Odair, que tinha mais de 60 anos, também é apontada como agravante. A denúncia foi recebida pela justiça e o processo tramita na segunda vara do Tribunal do Júri aqui em Porto Velho, capital de Rondônia. Patrick.
1: Muito obrigado, Eliane. Bom trabalho para você e para toda a nossa equipe da CBN Porto Velho. Bom dia também. Esta foi nossa primeira edição do Giro CBN Amazônia de hoje, terça-feira, 18 de agosto de 2026. Daqui a pouco, a partir das 11 horas da manhã, no horário de Brasília, a gente volta com a segunda edição.
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2: Agora 10h23.
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2: Estamos de volta com Estação CBN. Obrigada pela sua companhia. Bom dia para você que está sintonizando agora aqui na Rádio CBN Amazônia Macapá. A gente segue com informações importantes agora com as ações de combate ao mosquito transmissor de doenças como a dengue. Tem uma ação de educação em saúde sendo realizada e voltada aí para o controle do Aedes aegypti. Manuele Tavares tem as informações.
3: Sabe aquela ação de porta a porta que leva informação, orientação, principalmente prevenção? É assim que está acontecendo esse trabalho, que inclusive já começou em alguns pontos aqui da nossa capital. Jefferson Oliveira, secretário municipal de Vigilância em Saúde, está aqui ao meu lado. É ele que vai falar um pouco sobre esse trabalho, como vem acontecendo e também de que maneira está sendo desenvolvido, levando em consideração que as equipes estão sendo distribuídas de maneira estratégica aqui na nossa capital. Como é que está acontecendo esse trabalho na prática?
4: Então, é aquela ação que já existia anteriormente, a população já está acostumada, estava acostumada, né, porque essa ação há pelo menos 5 anos não acontecia, e hoje nós retornamos com essa ação dos nossos agentes de endemias, porque os agentes de endemias na rua é prevenção, salva com certeza, ajuda com certeza a salvar vidas. Então nós estamos aí com a nossa ação dos agentes de endemias retornando, a nossa ação também de prevenção com toda a nossa equipe de vigilância, a nossa equipe de educação e saúde passando aí para a população todas as orientações. Afinal de contas, 80% dos focos do mosquito da dengue, zika e chikungunya estão dentro de casa, então a gente precisa chegar, precisa conversar com a população, e é um trabalho conjunto da Prefeitura Municipal de Macapá juntamente com a população. Então a gente pede também a colaboração da população, porque nossos agentes de endemias vão bater em sua porta, eles estão devidamente ali identificados para garantir também a segurança da população.
3: A gente sabe que esse trabalho está sendo intensificado, orientações para a população também, mas é algo que ainda preocupa, secretário, aqui no nosso município?
4: Sim, graças a Deus, um trabalho que tem sido feito agora, nós não tivemos aí grandes casos assim, mas também é necessário também essa preocupação, que nós possamos fazer esse trabalho de prevenção, exatamente para tentar mitigar essa situação que possa vir a acontecer. Então, é muito importante essa ação dos nossos agentes de combate a endemias, que estão aí há pelo menos 5 anos sem acontecer, elas retornam agora com força total, tentando levar prevenção e garantir cada vez mais a saúde da população de Macapá.
3: Secretário, existem bairros, por exemplo, em que as equipes intensificam esse trabalho?
4: A nossa ação está acontecendo de forma bem agrupada, em pontos que foram mapeados por nossa equipe, onde nós tivemos anteriormente mais notificações de casos de dengue, principalmente. Então, nós concentramos primeiramente no Coração, porque era o bairro mais antigo que tinha sido feita a ação, então, que tinha sido menos contemplado por esse tipo de ação. Então, nós decidimos fazer por lá, iniciar lá pelo bairro do Coração, na quinta-feira agora passada. Vamos fazer nessa quinta no bairro Novo Horizonte, na zona norte de Macapá. Na próxima nós vamos fazer no Beirol e assim nós vamos continuar fazendo. Nós vamos fazer quatro ações de endemias a respeito da dengue e quatro a respeito da malária. Nós vamos estar trabalhando aí com todas as nossas equipes de agentes de endemias, retornando a campo e trazendo cada vez mais prevenção e saúde para a população.
3: Secretário, levando em consideração esse mapeamento de regiões, principalmente dos bairros aqui da nossa capital, é possível falar em que locais houve um registro maior, por exemplo, das doenças?
4: Nós tivemos um registro bem balanceado, tá, Manu? Tivemos alguns casos um pouco a mais na Zona Norte, onde nós vamos estar fazendo a nossa ação agora, que será uma grande ação integrada, onde nós vamos ter cerca lá de 100 agentes de endemias e vai ser uma ação combinada, tá, Manu? É importante a gente frisar isso. Nós vamos estar com a Secretaria de Zeladoria Urbana, a Secretaria da Família também será convidada, a Secretaria de Meio Ambiente, a Secretaria de Obras. Nós vamos estar com toda uma ação agrupada ali da Prefeitura Municipal de Macapá, levando vários serviços para a população, porque a gente vai trabalhar com serviços de educação e saúde, o serviço de prevenção e combate às endemias por nossas equipes. Vamos trabalhar com a equipe da zeladoria urbana fazendo ali a coleta daqueles lixos que provavelmente pode estar tendo ali foco de um mosquito da dengue e outros serviços também que a prefeitura vai estar oferecendo para toda a nossa população.

0: outros recipientes que possam tampar a caixa d'água, tá, que é muito importante, e outros recipientes que possam ali estar acumulando água, que possam estar ajudando na proliferação do mosquito do Aedes aegypti.
1: Tá certo, secretário. Muito obrigada pela participação aqui conosco, pelas informações. Informação nunca é demais. É muito importante esse trabalho que vem sendo intensificado por parte da Prefeitura Municipal aqui do nosso estado, através das equipes que estão fazendo essas visitas e também o mapeamento dessas regiões, principalmente que exigem um pouco mais de atenção. Mas a recomendação sempre é a mesma: evitar aí o acúmulo de água parada, ter cuidado com as caixas d'água e também com a sua plantinha no quintal. Evitar também aquele acúmulo de água em pneu nos quintais. É muito importante todas essas dicas e, claro, seguir essas orientações.
2: 10 horas e 29 minutos, vamos agora ao repórter CBN.
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Terça-feira, 18 de agosto de 2026. O TRE do Rio de Janeiro analisa o pedido do Ministério Público Eleitoral para rejeitar a candidatura do ex-governador Antony Garotinho, do Republicanos, ao governo do estado. O motivo é uma condenação por improbidade administrativa num processo sobre desvios na saúde pública entre 2005 e 2006. Garotinho afirmou que vai comprovar a legalidade do registro e manterá a campanha até que haja uma decisão. A Justiça Federal autorizou o compartilhamento das provas da investigação sobre a queda do avião da Voipass com o Núcleo de Combate à Corrupção do Ministério Público Federal. O objetivo é apurar se houve atos de improbidade administrativa ou crimes ligados à atuação da Agência Nacional de Aviação Civil, a ANAC, na fiscalização da companhia aérea

0: antes do acidente em Vinhedo, no interior de São Paulo, ocorrido em agosto de 2024. 62 pessoas morreram. Pelo menos 2 pessoas morreram em um ataque a tiros em uma escola de ensino médio anexa a uma universidade no sul das Filipinas. Segundo a polícia, um aluno do 9º ano, armado com uma pistola e um rifle, disparou contra um estudante e cometeu suicídio. É o segundo caso do tipo no país em menos de 2 meses. A Bolsa de Valores de São Paulo sobe 0,23% aos 167.159 pontos. O dólar comercial está em alta de 0,22%, negociado a R$ 5,21. O euro vale R$ 6,03, elevação de 0,19%. No horário de Brasília, 10 horas e 33 minutos.
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3: 10 horas e 40 minutos.
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3: Seja bem-vindo à segunda parte do Estação CBN. Comigo agora, Luiz Felipe Santos, para falar de saúde, mais especificamente, falar sobre atenção à esclerose múltipla. A informação correta, o diagnóstico precoce e o acompanhamento adequado são fundamentais. A atividade física, por exemplo, quando orientada de forma individualizada, também pode contribuir para a mobilidade, a força, o equilíbrio e a qualidade de vida de quem convive com essa doença. E eu converso agora com o fisiologista clínico João Aziel para falar, João, quais são os primeiros sinais e o que é esclerose múltipla. Bom dia.
4: Bom dia, Felipe. Tudo bem?
3: Tudo bem.
4: Então, hoje nós estamos falando sobre essa questão da esclerose múltipla devido ao agosto laranja, que é um mês voltado a esse debate sobre conscientização em relação a alguns sintomas, alguns sinais e até mesmo o que é a esclerose múltipla, que o nome por si só já gera um espanto, né? Que nós temos a palavra esclerose, ela faz parte de várias outras doenças e a pessoa até se assusta com esse termo. Uhum. Nós viemos até desmistificar algumas coisinhas. E a esclerose múltipla nada mais é do que uma doença autoimune, e por doença autoimune entenda que o seu sistema imunológico, por algum motivo, ele acaba por atacar uma parte específica do seu corpo. Ele identifica que alguma parte do seu corpo é um corpo estranho e o ataca. No caso da esclerose múltipla, o corpo identifica, o seu sistema imunológico identifica o sistema nervoso central, o cérebro, a medula espinhal, o tronco encefálico como um corpo estranho e acaba por atacar o seu próprio cérebro, acaba por atacar a sua própria medula. E dependendo da região em que o seu sistema imunológico gera danos, os sintomas eles podem ocorrer de uma forma ou de outra.
3: Os próprios órgãos são corpos estranhos no organismo da pessoa que tem essa doença.
4: Isso. Qualquer doença autoimune tem essa característica. Uhum. Né? Nós temos doenças autoimunes que vão atacar a pele, que vão atacar articulações, como por exemplo artrite, reumatoide. Na esclerose múltipla, esse ataque ocorre no sistema nervoso central, no cérebro, na medula espinhal. Né? E isso vai trazer alguns sintomas específicos que, por ser uma doença que ataca qualquer área do cérebro, apesar da gama de sintomas ser amplos, existem alguns sintomas específicos para as pessoas ficarem de olho ali nesses casos.
3: Quais seriam esses sintomas?
4: Pessoas que começam a sentir, principalmente na faixa etária entre 20 a 40 anos, então essa é uma doença que acomete jovens, tá? Ela pode acometer crianças, ela pode acometer idosos, mas ela acomete prioritariamente jovens ali entre 20 e 40 anos. Dormência de um lado do corpo, então sem motivo aparente você pode acordar com uma dormência na perna, nos braços. até na face, do lado direito, por exemplo, somente.
3: Pode ser confundido com AVC, né?
4: Pode ser confundido com AVC, por isso. Uhum. Pelos sintomas serem confundidos com várias outras doenças, até é interessante a gente abordar isso no Agosto Laranja por causa dessa conscientização.
3: Sim.
4: Né? Outro sintoma muito específico, muito típico no caso da esclerose múltipla, é a visão dupla. Então você está enxergando você está passando por uma cadeira ali e você acaba enxergando duas cadeiras, né? Ou então até mesmo o embaçamento da visão. Você começa a acordar ali ou durante seu dia a dia, de repente, sem motivo aparente, a sua visão começa a ficar turva, começa a embaçar. Uhum. Né? Isso também pode ser confundido com outras doenças oculares. Então, se esses sintomas, o que a gente indica geralmente, se esses sintomas surgem sem motivo aparente, ficam latentes ali durante 2 semanas ou até mais de 3-4 meses e de repente esses sintomas cessam sem motivo aparente, já é um estalo para você procurar um especialista para entender o que está acontecendo. Porque na esclerose múltipla, os sintomas eles surgem, eles flutuam numa intensidade, depois eles cessam,
3: somem.
4: Uhum. Depois eles ressurgem novamente numa intensidade às vezes maior e depois cessam de novo. E a pessoa acha até que está tranquila ali, já cessou o sintoma e não procura. Uhum. Quando na verdade a doença já está progredindo. Por isso que o ideal é procurar ajuda o quanto antes para evitar que esses sintomas deixem sequelas.
3: As pessoas nascem com essa doença ou com o tempo elas adquirem essa doença?
4: Então, nós temos em estudos 2 principais fatores que se interligam que podem fazer com que essa doença se manifeste. Uhum. Nós temos o fator genético, no caso da expressão genética. Quando a gente nasce, a gente tem uma mistura dos genes do nosso pai e o gene da nossa mãe. A expressão genética, nesse caso, por si só, não é o explicativo para o surgimento da esclerose múltipla. Mas quando, por algum motivo, essa expressão genética entra em contato com alguns vírus específicos, e no caso da esclerose múltipla, o mais estudado que possui presença nesses sintomas é o Epstein-Barr vírus, que a gente vai chamar de EBV, que é da grande família dos vírus da herpes, né?
3: Uhum.
4: E quando a pessoa tem contato com o EBV e tem uma expressão gênica que, ao entrar em contato com esse EBV, gera uma reação, pode ser que surja a esclerose múltipla. Então, são fatores genéticos e ambientais que podem ocorrer.
3: Existe cura?
4: Então, até então, temos tratamentos com grande sucesso em relação à melhora da qualidade de vida, mas cura em si ainda não.
3: E como seria esse tratamento?
4: Como os sintomas eles são variados, a primeira parte do tratamento é identificar, numa conversa com seu médico, com o neurologista, com o especialista, quais são os sintomas que surgem. Se são sintomas oculares, vamos primeiro passar ali, investigar exames que excluam outros tipos de doenças oculares. Se são sintomas físicos, é comum acontecer na esclerose uma fadiga exacerbada, sem motivo aparente, perda de força além da parestesia, que a gente chama, que é essa perda de sensibilidade, de força. Se for sintomas físicos, o médico precisa fazer alguns testes e pedir alguns exames para descartar outros tipos de doenças para poder começar um tratamento específico. Temos ali a tomografia, aliás, a ressonância magnética do crânio como um exame padrão ouro para identificar alterações.
3: Uhum.
4: E nesse exame a gente vai identificar qual é a área do cérebro que esteja afetado para poder incluir um tratamento. Esses tratamentos vão desde medicações que melhorem a questão que modulam a questão do sistema imunológico para ele diminuir o ataque ao próprio corpo, medicações... suplementos, muitas das vezes a pessoa com esclerose múltipla tem deficiência de vitamina B12, deficiência de vitamina D. Então tudo isso vai ter que ser investigado para ter que começar um tratamento.
3: E, doutor, qual é a importância do exercício físico enquanto aliado ao tratamento de quem tem esclerose múltipla?
4: Como os sintomas perpassam muitas das vezes por questões físicas, por debilidades físicas, perda de força, fadiga, às vezes até uma paralisia de algum membro, o exercício físico prescrito da forma correta, ele ajuda a minimizar esses efeitos e a evitar sequelas permanentes. Então você imagina que em algum momento o cérebro está sendo atacado e acaba dificultando o seu equilíbrio. Você começa a perder o equilíbrio em si. Com exercícios de equilíbrios específicos, você começa pelo menos a combater essa perda de equilíbrio e evitar com que essa sequela seja permanente. Então o exercício ele tem esse poder de ajudar no tratamento, ele complementa um tratamento e pode ajudar a evitar uma sequela permanente.
3: Você acabou de falar sobre os sintomas que podem ser confundidos com outras doenças. E uma vez que o paciente é diagnosticado com essa condição, como é que funciona o acompanhamento desse tratamento? Você acabou de falar sobre os exercícios físicos, que é um dos fatores para o tratamento, mas como seria o restante desse acompanhamento adequado, já que seria um acompanhamento para sempre, né? Já que não tem cura.
4: Perfeito. O ideal é um acompanhamento multidisciplinar. Como a esclerose pode desenvolver questões da fala, da deglutição, então fonoaudiólogo às vezes é preciso, nutricionista, o controle de peso, ele é necessário para que evite possíveis pioras inflamatórias, O exercício físico, nem se fale, tem seus benefícios também na questão motora, e o neurologista é o médico indicado para esse acompanhamento, né? E vai... através de suas consultas, verificar se você está no período latente, num período mais forte ali da esclerose, que a gente até fala que ocorre em surtos, porque ela dá um surto de um sintoma muito forte, depois cessa, e ele consegue identificar, por exemplo, se você vai entrar ou está entrando no, ou está em um surto, para entrar já com algum tratamento, e depois minimizar isso quando o surto diminuir. Então, a equipe multidisciplinar, ela é importantíssima para melhor e para evitar outros sintomas surjam.
3: Você acabou de falar da redução de peso. A alimentação pode ser aliada ao tratamento?
4: Com certeza.
3: Ela
4: deve ser aliada ao tratamento. Né? É uma doença que ataca o sistema nervoso. Isso dificulta até a questão do controle da temperatura, controle de peso, relação ao nosso metabolismo. E isso pode facilitar o acúmulo de peso, de gordura nesses pacientes. E a obesidade, ela é uma condição pré-clínica que podem gerar outros tipos de patologias. Então, você já é acometido por uma esclerose múltipla e começa a entrar na obesidade, você agora pode entrar num perfil de pessoas que são acometidas por várias outras doenças que, somadas à esclerose, podem gerar uma piora do prognóstico muito grande. Então, a nutrição ela é importantíssima para evitar uma piora exponencial nesses casos.
3: Diagnóstico cedo, precoce, ele ajuda a diminuir, a acabar com essa doença? Ou o diagnóstico precoce vai fazer com que lá na frente haja sintomas, só que reduzidos? Como é que funciona?
4: O diagnóstico precoce, ele lhe ajuda a viver uma vida normal. Hoje, acompanhando pessoas com esclerose, a gente consegue perceber que a pessoa vive sua vida normalmente, na qualidade de vida que ela teria sem o diagnóstico, quando esse diagnóstico é feito precocemente, porque você consegue controlar os sintomas antes deles entrarem numa fase muito rigorosa e deixarem sequelas. Então, o controle no diagnóstico precoce é para evitar essas sequelas permanentes e a pessoa consegue viver sua vida naturalmente com esclerose múltipla. Por isso que o agosto laranja ele é importante. Porque quando você procura precocemente, você evita uma dor de cabeça muito grande lá na frente. Então, você tem uma qualidade de vida, você consegue fazer suas atividades, acompanha pessoas que dançam, que cozinham naturalmente, fazem os movimentos.
3: Vive normal, né?
4: Normalmente, desde que faça todo o acompanhamento correto.
3: E quais seriam esses exemplos de dessas sequelas permanentes?
4: A fraqueza ou até mesmo a dormência ou formigamento na mão, na perna, a perda de força, muitas das vezes a dificuldade para andar. Então, sintomas que às vezes se parecem ali com um AVC, por exemplo, né, uma dificuldade de movimentar um braço, um membro, até mesmo a cabeça, são sequelas que podem ser permanentes. Elas surgem na esclerose, podem ser tratadas para não ser permanentes, mas se não tratadas, podem ser permanentes ali, porque o sistema imunológico acaba deixando uma cicatriz, uma ferida na região que ela é atacada, até por isso que o nome é esclerose, e isso pode deixar essas sequelas.
3: E quem tem mais chance de adquirir essa doença são os homens ou são as mulheres?
4: É, 80%, geralmente a proporção desta doença são de 3 mulheres acometidas para um homem acometido. Então é uma doença que acomete mais as mulheres. Uhum. Né? Nessa faixa etária entre 20 a 40 anos, as mulheres são mais acometidas. Os homens também são, mas as mulheres são muito mais acometidas nessa proporção de 3 por 1. E isso se dá, né, na literatura por diversos motivos. E um dos motivos é a questão hormonal, a alteração de hormônios sexuais, a alteração hormonal na mulher. Ela é muito flutuante também. E isso pode causar alterações no sistema imunológico, e o sistema imunológico acaba atacando o seu próprio corpo. Então, não só na esclerose, mas as doenças autoimunes são mais expressivas em mulheres por causa disso.
3: Muito bem, conversei agora com o fisiologista clínico João Aziel para falar sobre esclerose múltipla, que é tema desse Agosto Laranja, correto, doutor?
4: Isso.
3: O Agosto Laranja, que é para falar sobre informação correta, diagnóstico precoce, tratamento e também esclarecer algumas dúvidas, pois alguns sintomas podem ser confundidos com outras doenças, mas na verdade pode ser esclerose múltipla. E você pode acompanhar essa entrevista a qualquer momento acessando o nosso canal da CBN Amazônia no YouTube. E doutor, muito obrigado pelas suas informações e tenha um bom dia.
4: Agradeço, bom dia.
3: Vamos agora ao repórter CBN e em seguida o Giro CBN Amazônia, edição das 11 da manhã.
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6: De agosto de 2026. O presidente Lula, o PT e o candidato à reeleição pelo partido na Bahia, Jerônimo Rodrigues, têm 24 horas para retirar do ar trechos de vídeos com pedidos explícitos de voto. A determinação é do ministro do STF, André Mendonça. O magistrado atendeu a uma solicitação do Partido Novo. Na convenção do PT, realizada na Bahia em 1º de agosto, Lula pediu votos para ele, Jerônimo Rodrigues, Jacques Wagner e Rui Costa. Na avaliação do ministro do Supremo, a declaração é um comando eleitoral que configura propaganda antecipada, já que foi dada antes do período permitido pela legislação. Jacques Wagner e Rui Costa estão na disputa por vagas no Senado pelo Estado. O número de tornados no Brasil atingiu no acumulado do ano o nível mais alto já verificado pela plataforma de registros e rede de observadores de tempestades severas. Até o momento, houve 646 ocorrências. Parte do território brasileiro, incluindo a região sul do país, fica no segundo maior corredor de tornados do mundo. O primeiro está localizado nos Estados Unidos. O atacante Memphis Depay está no CT do Corinthians. O presidente do clube, Osmar Stabile, confirmou a renovação do contrato do jogador. O novo vínculo vale até a metade de 2028. O dirigente corintiano deu a declaração depois do conselho de orientação do clube dar aval ao novo contrato do atleta. Stabile reabriu as conversas com o holandês após informar que não fecharia o contrato por questão financeira. No horário de Brasília, 11 horas e 3 minutos.
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1: Agora 11 horas e 4 minutos no horário de Brasília, vamos à segunda edição do Giro CBN Amazônia desta terça-feira, 18 de agosto de 2026, ao vivo para os estados do Amazonas, Roraima, Pará, Rondônia, Amapá e Acre. Vamos começar com informações do Amazonas. O vereador Rosinaldo Boal poderá retomar as atividades parlamentares na Câmara Municipal de Manaus de forma remota, virtual e digital. A autorização foi comunicada nessa segunda-feira pelo vice-presidente da Casa, Jander Lobato, durante sessão plenária. Em outubro de 2025, Boal foi preso em operação por suspeita de rachadinha. De acordo com o Ministério Público, funcionários do gabinete eram intimados a transferir metade do salário para o vereador. Na época, foram cumpridos mais de 17 mandados de busca e apreensão e 2 de prisão. Segundo Jander, a medida consta em parecer da Procuradoria-Geral da CMM, encaminhado por meio de um ofício datado do dia 14 de agosto. Os documentos foram direcionados aos setores administrativos da Câmara. Com autorização, o vereador Rosinaldo Boal poderá registrar a frequência de forma online e acompanhar as sessões plenárias virtualmente. De acordo com o vice-presidente, a medida atende a uma determinação judicial. Boal estava impedido de acessar presencialmente as dependências da Câmara por determinação judicial. A medida foi mantida pelo Superior Tribunal de Justiça em decisão assinada pelo ministro Herman Benjamin. Vamos agora com informações de Roraima. Avião ligado a voos para garimpo na Venezuela é destruído no entorno da terra Yanomami. Próximo ao avião, os fiscais encontraram cerca de 600 litros de combustível de aviação. Tudo foi destruído ainda no local. Namã Mourão com a informação. Namã, bom dia novamente.
2: Bom dia novamente, Patrick. Esse avião monomotor foi destruído em mais essa ação de combate ao garimpo ilegal aqui no nosso estado. Dessa vez foi uma operação de fiscalização. Segundo o Ibama e a Casa de Governo, a aeronave era utilizada em voos para áreas de garimpo na Venezuela. Os fiscais do Ibama encontraram esse avião na região do Apiaú, que fica no município de Mucajaí, sul do nosso estado, e que também fica no entorno da terra indígena Yanomami. Além da aeronave, os fiscais também encontraram cerca de 600 litros de combustível de aviação perto da aeronave. Os agentes conferiram que os bancos do avião haviam sido retirados. Isso a gente já comentou aqui no Giro CBN Amazônia. Na fiscalização é um indício claro de que essa aeronave em questão, ela possa estar sendo utilizada, portanto, em ações de levar, né? Portanto, de transporte de insumos para dentro de áreas de garimpo ilegal. A retirada dos bancos aumenta a capacidade de carga da aeronave. Os órgãos, como a gente mencionou, informaram que essa é uma característica de aviões usados no suporte ao garimpo ilegal. A operação também resultou em uma multa de R$3 milhões, além da destruição de todo esse equipamento, tanto a aeronave, quanto também os insumos e os 600 litros de combustível no entorno dessa aeronave. Patrick.
1: Obrigado novamente, Namã. Bom dia para você. Bom trabalho por aí. Agora 11 horas e 7 minutos no horário de Brasília. Vamos às informações do estado do Pará. A Defensoria aciona a Força Nacional para evitar confronto em terra indígena. Estado do Pará, informações com Diego Beckmann. Diego, bom dia novamente.
3: Beijo, bom dia a todos do Giro CBN Amazônia. A Defensoria Pública da União acionou na última segunda-feira os ministros da Justiça e dos povos indígenas para cobrar a presença imediata da Força Nacional, Polícia Federal, na terra indígena Ituna Itatá, no Médio Xingu, que fica aqui no estado do Pará. O pedido alerta para o risco de confronto e de violência contra indígenas isolados após a entrada de cerca de 200 pessoas na área. Segundo a Defensoria, o grupo estaria equipado com motosserras e facões. A terra indígena Ituna Itatá é uma área de uso restrito desde 2011 por decisão da Fundação Nacional dos Povos Indígenas, a FUNAI. A medida busca proteger um grupo de indígenas em isolamento voluntário na região do Igarapé e Piaçava. A situação se agravou após uma lei estadual criar a área de proteção ambiental Bacajaí, com os mesmos limites de terra indígena. A unidade abrange cerca de 142 mil hectares nos municípios de Altamira e Senador José Porfírio. A legislação prevê a possibilidade de regularização fundiária de posses, além do uso do cadastro ambiental rural e da autorização para desmatamento. A norma é questionada pelo Observatório dos Direitos Humanos dos Povos Indígenas Isolados e de Recente Contato. A entidade afirma que a lei pode favorecer ocupações ilegais na área. Após a publicação da lei, foram registrados o arrombamento de porteiras de fiscalização, a retirada de placas da FUNAI e a circulação de áudios incentivando a entrada de invasores. No último final de semana, uma equipe da FUNAI encontrou um acampamento às margens do Igarapé Ituna, com cerca de 100 pessoas, além de 35 motocicletas e 4 veículos. A Defensoria pede ainda a atuação imediata das forças de segurança para evitar um possível confronto e garantir a proteção dos indígenas isolados. Patrick, volto com você.
1: Obrigado, Diego. Novamente, bom dia e bom trabalho para você. Vamos a Rondônia. A Justiça do Estado deve decidir nos próximos dias o futuro do homem acusado de transmitir HIV intencionalmente para várias mulheres em Porto Velho. O suspeito está preso desde junho e o processo tramita em sigilo. Informações com Eliane Alves. Com você, Eliane.
4: Olá, bom dia mais uma vez a você, Patrick, e a todos. Bem, o Tribunal de Justiça de Rondônia informou que o processo está na fase de alegações finais e que a sentença deve ser emitida nos próximos dias. O homem foi denunciado pelo Ministério Público de Rondônia e está preso preventivamente desde o dia 10 de junho. O nome dele não foi divulgado oficialmente. O caso tramita em sigilo no primeiro juizado de violência doméstica e familiar contra a mulher de Porto Velho. Diferentemente de um julgamento pelo Tribunal do Júri, Patrick, não há participação de jurados. A decisão caberá à juíza responsável pelo processo. Segundo o Tribunal de Justiça de Rondônia, as provas já foram produzidas, as testemunhas já foram ouvidas, documentos foram anexados e as perícias realizadas agora. Então, a partir de agora em diante, cabe à magistrada analisar, né, todo o conjunto de provas e decidir pela condenação ou absolvição do réu. Patrick.
1: Obrigado, Eliane, pelas informações. Bom trabalho para você e bom dia. Vamos ao Amapá. Petrobras amplia a ofensiva na Foz do Amazonas e pede ao Ibama licença para explorar mais 3 poços. As informações ao vivo com Luiz Felipe Santos. Luiz, informação com você.
5: Obrigado, Patrick. A informação foi confirmada pela diretora da estatal, Clarice Copetti, durante a visita ao Iapoque ontem. Esse pedido faz parte da campanha exploratória Amapá Águas Profundas. A Petrobras encontrou indícios de petróleo no primeiro poço perfurado no bloco FZA-M59, na bacia da Foz do Amazonas. De acordo com o Ibama, o processo prevê 4 poços, um principal e 3 contingentes. A licença para a perfuração do poço principal, chamado Morfo, foi emitida em outubro do ano passado. Para os demais poços, o Instituto solicitou informações complementares e a Petrobras entregou esses dados no último dia 14 de agosto e o material passa por análise. A exploração também é alvo de questionamentos do MPF, o Ministério Público Federal. Em maio deste ano, a instituição recorreu ao Tribunal Regional Federal da primeira região para tentar suspender a licença do bloco. O órgão sinalizou possíveis falhas técnicas, riscos ambientais e também a falta de consulta a comunidades tradicionais. E durante a agenda em Oiapoque, a presidente da Petrobras, Magda Chambriá, visitou o Centro de Reabilitação e Recuperação da Fauna. É uma estrutura criada como parte das exigências ambientais do Ibama e, conforme a estatal, o espaço atende animais em casos de emergência durante a fase de exploração. Patrick.
1: Obrigado, Luiz. Bom trabalho para você. Bom dia. Para finalizar esta segunda edição do Giro CBN Amazônia, vamos agora ao vivo com o estado do Acre. Com mais de 50 mil fiéis, a procissão de Nossa Senhora da Glória encerra o novenário no interior do estado. Sara Helena, quem traz a informação. Sara, bom dia para você.
6: Bom dia, Patrick. É isso mesmo. A cidade de Cruzeiro do Sul, no interior do Acre, foi tomada por um verdadeiro mar de fé. Mais de 50 mil fiéis participaram da procissão de encerramento do novenário de Nossa Senhora da Glória, que é considerado o segundo maior evento religioso da região norte, ficando atrás apenas do Círio Nazaré, em Belém. A programação começou no dia 2 de agosto e terminou com uma caminhada de quase 2 horas pelas ruas da cidade no último dia 15. Antes mesmo da saída da imagem da Santa, os arredores da catedral já estavam lotados. E assim que a imagem de Nossa Senhora deixou a catedral, a multidão seguiu em procissão. A fila de fiéis chegou a mais de 1 quilômetro, com velas acesas, orações e cânticos ao longo do trajeto. O percurso ainda teve os chamados altares vivos, que foram montados em diferentes pontos da cidade, com moradores representando passagens bíblicas e aparições de Nossa Senhora. A procissão terminou por volta das 8 horas da noite e a programação seguiu com o show da cantora católica Sueli Façanha em frente à catedral. Então, para a organização, a presença de 50 mil pessoas, na verdade mais de 50 mil, confirmou a força do novenário de Nossa Senhora da Glória. Patrick.
1: Muito obrigado, Sara, pela informação. Bom dia, bom trabalho para você. Esta foi nossa segunda edição do Giro CBN Amazônia, desta terça-feira, 18 de agosto de 2026. 11 e 15 minutos no horário de Brasília.
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3: 11 horas e 19 minutos.
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3: O mercado de energia solar passa por mudanças e aqui na UAPA, empresários e profissionais do setor vão ter a oportunidade para discutir novas tendências e oportunidades de negócios. Hoje, o seminário Amapá Solar reúne empresários, especialistas e também profissionais para tratar de mercado, estratégias e perspectivas para o crescimento das empresas de energia solar aqui no estado. Entre os convidados está a presidente do conselho da AB Solar, que é a Bárbara Rubim. Ela vai apresentar um panorama do mercado solar brasileiro e as perspectivas para o Amapá. E Rafael Demetrios também participa do evento com uma abordagem sobre as oportunidades que o mercado chinês oferece às empresas brasileiras. Esse seminário vai ser a partir das 5 da tarde no auditório da FEComércio. A inscrição é gratuita, mas as vagas são limitadas. A gerente de petróleo, gás e energia do Sebrae Amapá, que é Isana Alencar, fala do público-alvo. Vamos acompanhar.
4: É para quem já está na área trabalhando, integrador solar, né? Então as pessoas que já trabalham com instalação de placas solares, quem trabalha com mobilidade elétrica, com os carros elétricos, né? E engenheiros também, profissionais do setor de energia de forma geral, porque é um tema muito amplo. Então até você mesmo que queira conhecer mais do mercado de energia, né? Que está pensando aí em estruturar uma empresa nessa área, ou tem dúvidas também sobre o mercado de energia, é um momento excelente, porque a gente vai estar com a Bárbara Rubim, que é a presidente do Conselho de Administração da Associação Brasileira de Energia Solar. Então, ela vai trazer informações sobre o mercado do Amapá, com informações super atualizadas. Vai falar sobre a questão de marcos regulatórios, como é que está a questão da regulação hoje, né? E vai falar de oportunidades de negócios. Então, ela é que vai dar todo o direcionamento para a gente, além também do Rafael Demetrios, que é um consultor especialista do Sebrae no tema. Ele chegou recentemente aí da China, participou de uma feira especializada no mercado de energia. Então, ele vem falar para a gente quais são as tecnologias mais inovadoras, o que que vai estar rolando aí no futuro para quem quer, né, sair à frente realmente aí com boas ideias e bons negócios no setor de energia. Porque o mercado solar hoje é a energia renovável, que no nosso contexto é o que está mais pujante. Então, por isso a gente traz esse tema para qualificar mais as empresas. O Sebrae, ele está lançando um programa para atender essas empresas, né? Todos os negócios, eles precisam melhorar a sua gestão, as suas vendas, ser mais competitivos. E não é diferente para o mercado solar. A gente lança também uma série de consultorias, de cursos, um programa realmente voltado para atender de forma especializada esse setor. Então, você que quer se qualificar, né, que quer sair à frente, melhorar o seu pós-venda, o seu marketing, a própria inteligência artificial, é um setor que ele demanda também muita tecnologia, né, inovação, para quem quer empreender, como eu falei, para quem já está empreendendo ou para quem se interessa em conhecer mais do mercado de energia.
3: As inscrições podem ser feitas pelo site do Sebrae Amapá, mas quem não tiver tempo ou não tiver condições de fazer as inscrições, a inscrição pode se inscrever lá na FEComércio. E hoje esse seminário vai ser a partir das 5 horas da tarde. O preço da gasolina pesa cada vez mais no bolso dos motoristas e em alguns pontos de Macapá, na verdade, em alguns postos de Macapá, o litro chega próximo dos R$ 7,00. Essa alta no valor preocupa quem precisa abastecer com frequência. Vamos acompanhar.
5: Abastecer o veículo está cada vez mais caro. O aposentado Alfredo Guimarães conta que gastou mais com a gasolina para encher o tanque da moto dele.
6: Eu não preciso do transporte, eu tenho que dar um jeito de comprar o combustível lá para que a gente possa rodar. Eu tenho problema de locomoção, eu tenho que andar sempre motorizado. Sentimos uma diferença, mas dá para ir levando lá para abastecer e rodar.
5: Para quem depende do veículo para trabalhar, o impacto no bolso pode ser ainda maior. Quanto mais o veículo roda, maior é a despesa no final do mês. De acordo com a Agência Nacional do Petróleo, o valor da gasolina está na faixa dos R$ 6,55. Em alguns locais chega a R$ 7,00, valor que pesa no bolso do consumidor. O valor pago na bomba não é definido apenas pelo preço da gasolina. O economista Antônio Pereira explica que o aumento é impulsionado pelo conflito entre os Estados Unidos e o Irã no Oriente Médio. É pelo Estreito de Hormuz que 20% do petróleo mundial passa para a comercialização.
7: O transporte do combustível, né, o acesso ao petróleo para a produção da gasolina, ficou muito mais caro, ficou muito mais complicado, e essa escassez da matéria-prima, do combustível, acabou impactando num aumento de preço que, consequentemente, chega no consumidor. Se a gente não vê uma solução para esse conflito, talvez a gente ultrapasse um pouquinho mais por conta do consumo, né? O consumo de combustível não cai tão rápido. E com essa dificuldade de transporte do combustível naquela região do Oriente Médio, pode ser que a gente tenha novos aumentos aí ao longo do ano.
5: Além disso, o combustível precisa percorrer um longo caminho até chegar aos postos de gasolina. E esses custos podem aparecer no preço final. O analista de sistemas Paulo Guimarães costuma viajar com a família para o interior. Ao abastecer, ele percebeu uma diferença na quantidade de combustível que entrava no tanque.
8: Deu uma diminuída. Eu encho o tanque uma vez por semana, Mas eu sempre coloco R$50, R$100.
5: Enquanto o preço não baixa, o consumidor se esforça para as contas caberem no bolso. Para o economista Antônio Pereira, agora resta esperar por valores menores.
7: No curto prazo, é pouco provável da gente ver uma redução nos preços, né? Dependendo do andamento do conflito, talvez a gente consiga estabilizar por conta de algumas ações que a gente vem acompanhando por conta das diversas entidades aqui no Brasil.
5: Com a colaboração de Christopher Andrade, de Macapá, Luiz Felipe Santos.
3: Vamos falar agora aqui um assunto relacionado ao portal G1 Amapá, que é a família da vendedora amapaense Gessiane da Silva e Silva, de 32 anos, morta após a moto em que estava se atingida por um carro em Florianópolis, cobra justiça e critica a decisão judicial que mantém o condutor em liberdade. Esse acidente ocorreu na Avenida Beira-Mar Norte e a família contesta a tese de falta de provas para a prisão preventiva do motorista. A irmã da vítima, Naila Cristina Ferreira da Silva, afirma que imagens de câmeras de segurança e depoimentos de testemunhas comprovam a violência do impacto. A irmã da vítima contesta a justificativa usada para a soltura do motorista do veículo. Naila relatou ainda que a partida da irmã foi sentida pelo bebê de 1 ano dela. E a tia de Gessiane, Claudeci Ferreira da Silva, também criticou o resultado da audiência de custódia e cobrou posicionamento do condutor. Vamos agora ao repórter CBN, são 11h27 pelo horário de Brasília.
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3: A Comissão de Valores Mobiliários apura a responsabilidade de administradores da Oncoclínicas pela aplicação de R$1,5 bilhão em CDBs do Banco Master. De acordo com a empresa, o aporte seria realizado ao longo de 90 dias. O dinheiro, no entanto, ficou 18 meses na instituição financeira e 430 milhões não retornaram após a liquidação do Master no ano passado. Um parecer técnico aponta para a falta de política de investimentos e de aprovação do Conselho. A denúncia partiu de um acionista minoritário. E o tenista João Fonseca desistiu de disputar o Masters 1000 de Cincinnati, nos Estados Unidos, depois de sentir um incômodo no abdômen durante o treino. O carioca de 19 anos, que enfrentaria o australiano Christopher O'Connell pela terceira rodada da competição, optou por se poupar para focar na recuperação física. Agora o próximo compromisso de João Fonseca no circuito da ATP é o US Open, também nos Estados Unidos, entre os dias 25 de agosto e 13 de setembro. No horário de Brasília, 11 horas e 32 minutos.
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2: 11 horas e 38 minutos.
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2: Em 9 dias, o Parque de Exposições da Fazendinha foi acompanhado por um esquema de vídeo monitoramento. Estamos falando da Expofeira 2026. O sistema identificou e prendeu, por exemplo, foragidos da Justiça. Gabriel Moraes.
3: Foram 9 dias de expofeira sem nenhuma ocorrência grave. Quem traz mais detalhes para falar um pouco mais sobre essa questão da segurança durante os 9 dias de evento é o secretário adjunto de segurança, Felipe Vieira, que está aqui com a gente hoje. Qual que é o balanço geral desses 9 dias de expofeira?
4: Bom dia a todos. Exatamente, não tivemos nenhuma ocorrência grave, então tivemos um evento garantido a maior segurança pelos nossos policiais, governo do estado, através de suas forças de segurança pública, em parceria com a Polícia Federal e os órgãos municipais, puderam garantir que tivéssemos uma redução, inclusive, nas estatísticas criminais. Ano passado, tivemos 199 vítimas, dos mais diversos fatos, em especial o furto de aparelho celular, e esse ano esse número reduziu 40% para 118, fruto desse trabalho conjunto dos órgãos do governo do estado, com a Polícia Federal, os órgãos municipais, para que pudéssemos garantir a segurança da população. Por noite de eventos, tivemos em média a participação de 700 policiais, civis, militares, corpo de bombeiros, polícia penal, científica, Polícia Federal também se fez presente, amparado por muita tecnologia. Foram 39 pontos de vídeo monitoramento, 16 drones, a carreta da segurança pública também estava presente pela primeira vez na expofeira, o helicóptero do GTA. Então, nosso balanço é que foi um evento na maior tranquilidade, no ponto de vista da segurança pública, a população e também os turistas que vieram ao estado, empreendedores que foram gerar emprego e renda na expofeira.
3: Secretário, qual foi a ocorrência considerada mais grave pelas equipes de segurança?
4: Então, não tivemos nenhuma ocorrência de natureza grave do ponto de vista de violência. O que nós temos nos grandes eventos são furtos de aparelho celular, que esse ano foram 63, uma redução ainda de 4% em relação ao ano passado, especificamente em relação ao furto de aparelho celular. Essas ocorrências, seja de quem teve o aparelho subtraído ou mesmo quem perdeu, essas ocorrências serão investigadas pela Polícia Civil para que possamos rastrear o aparelho celular, devolver a vítima e identificar as pessoas que subtraíram e os receptadores. Então, após a expofeira, é desenvolvido esse trabalho contínuo da Polícia Civil, já é o que a Polícia Civil realiza no dia a dia, né, nas ocorrências diárias, mas agora também temos um foco na expofeira desses aparelhos celulares para que possamos devolver este bem ao cidadão amapaense.
3: A gente teve diversos casos registrados, inclusive na internet, com alta veiculação da noite das aparelhagens, com relação a brigas, parte de trânsito também. O que a segurança tem para poder trazer sobre isso?
4: Essa parte da aparelhagem foi uma noite de um grande evento, né, para a segurança, com uma grande participação popular, de forma que acaba tendo uma ocorrência, outra ali, em relação aos outros dias. Mas, de uma forma geral, tivemos uma expofeira de muita tranquilidade, Corpo de Bombeiros também realizando atendimento pré-hospitalar à população amapaense, fazendo ali uma parceria com o SAMU, com o GTA, o Gavião 04, investimento de R$40 milhões do nosso novo helicóptero, estava presente para atender as vítimas dessas confusões, que pudesse ter algo mais grave. Então, do ponto de vista da segurança pública, juntamente com a saúde, foi um grande sucesso a Expofeira 2026, garantindo que os turistas desejem retornar ao Amapá para outros grandes eventos. A população vai se sente mais à vontade ali nos shows, os empreendedores também comparecem ao estado em virtude dessa redução da criminalidade.
3: Falando um pouco sobre o sistema de reconhecimento facial, o senhor disse que tem 13 ocorrências, 13 mandados de prisão que foram cumpridos. Com relação a esse balanço, qual foi a maior quantidade de tipos de mandados de prisão que foram cumpridos? O que a segurança tem para trazer?
4: Dos 13 mandados de prisão cumpridos, 10 são decorrentes de dívidas de pensão alimentícia. Indivíduos que deviam 60 mil, 10 mil reais de pensão alimentícia foram capturados e conduzidos à delegacia de polícia civil para apresentação em audiência de custódia e os foram recolhidos ao IAPEI ou tiveram que pagar essa dívida de pensão alimentícia. Ano passado foram 4 mandados de prisão, demonstrando que o nosso sistema está cada vez mais se aperfeiçoando nesse reconhecimento facial, uma parceria com a Polícia Federal, essa tecnologia, os drones também da Segurança Pública, o drone que foi adquirido juntamente com a carreta da Segurança Pública, é um drone todo especial, um aparato que faz o reconhecimento facial mesmo a grandes distâncias. Então a gente vem nessa parceria, o efetivo da Segurança Pública aumentando em 40% este ano, com esse aparato tecnológico que vem garantindo a segurança da população nesses grandes eventos.
3: Secretário, muito obrigado pelas suas informações. É isso, com o balanço geral e com as informações atualizadas da Secretaria de Segurança, eu retorno com você agora no estúdio.
2: Obrigado, Gabriel. As forças de segurança da Amapá estão integradas na Operação Desarme. É o Movimento Nacional de Combate ao Crime Organizado. As informações agora com Manuel Tavares.
5: essa operação, se tratando aqui do nosso estado, vem apresentando resultados positivos. Levando em consideração também que as equipes trabalharam durante o evento da Expofeira, que terminou recentemente, mas já houve resultados positivos, incluindo morte por intervenção, prisões e também apreensão de entorpecentes. Tenente Coronel Wilson Santana, comandante do MOP, está aqui ao meu lado, é ele que vai falar um pouco sobre essa operação e como está o andamento, inclusive, aqui no nosso estado. Do que se trata essa operação?
6: Certo, a Operação Desarma é uma operação que ela é oriunda do Ministério da Justiça, através da Secretaria Nacional de Segurança Pública, que fomenta, que organiza a operação e determina os estados, através das suas secretarias de Estado de Segurança Pública, que realizam as operações. Essas operações, elas são organizadas pela RENARC, que é a Rede Nacional de Combate ao Narcotráfico, e aqui no Amapá elas englobam a Polícia Militar através do BOP e da Força Tática, além da Delegacia de Combate ao Narcotráfico. Então nós temos duas instituições através de três unidades, a DENARC, o BOP e a Força Tática, atuando em conjunto nessa operação de desarme, e tem como objetivo saturar áreas de risco, tirando de circulação traficantes, apreendendo entorpecentes, que de acordo com nossos estudos, a informação de que o que fomenta o crime organizado é o tráfico de drogas.
5: Com relação a esse trabalho, é possível já falar sobre resultados, sobre números?
6: Sim, a operação ela começou na semana passada, nós tivemos morte por intervenção policial de um traficante, nós tivemos a apreensão de entorpecente, nós tivemos recuperação de motos roubadas, nós tivemos apreensão de arma de fogo, apreensão de mais de 200 porções de entorpecente. Então, todos esses resultados, eles foram oriundos do início da operação, mas soma-se a isso que a gente teve a ação conjunta na Operação Expofeira. A partir de agora, nós vamos concentrar especificamente na Operação RENARC, na Operação Desarme, da Rede Nacional de Combate ao Narcotráfico, e a partir daí nós teremos com toda certeza resultados mais relevantes.
5: Comandante, como é que se dá esse trabalho com relação ao combate às organizações criminosas aqui no nosso estado?
6: Certo, as organizações criminosas elas têm um fomento que é necessário para a compra de munições, de arma de fogo, e esse fomento ele vem através do tráfico de drogas. Por esse motivo, o Ministério da Justiça fomentou uma operação como essa que tem como objetivo o narcotráfico. A partir daí, ele coloca delegacias de combate ao narcotráfico e unidades especializadas que têm o viés de combate mais aproximado nessas unidades, nessas áreas de risco, com esse tipo de criminoso. Então, a gente age utilizando a inteligência, identificando quem são os criminosos, as áreas de risco e age cirurgicamente. A gente não faz o reforço de policiamento, a gente age pensando quem são os criminosos que estão fomentando o tráfico de drogas.
5: Ou seja, vocês fazem esse mapeamento, levando em consideração também que esse é um trabalho integrado, como a gente bem ressaltou. Existe um período, comandante, com relação ao período que acontece essa operação? Existe um período para iniciar e para terminar ou não?
6: Certo, existe um período pré-determinado pelo Ministério da Justiça, ele acontece de forma simultânea. O Ministério da Justiça fez a fundamentação da seguinte forma: o crime organizado ele não tem fronteiras. Então, há necessidade para que essas operações elas aconteçam simultaneamente em todos os estados, é evitar que criminosos migrem de um estado para o outro durante a operação. Então, o criminoso que está no Pará, ele sabe que essa operação está acontecendo lá e não tem como ele vir para o Amapá sabendo que a operação está aqui. Então, essa operação ela vai durar até na sexta-feira. Sexta-feira nós vamos finalizar a operação repassando os dados ao Ministério da Justiça e eles vão fazer ampla divulgação de forma nacional.
5: Comandante, lhe agradeço pela participação e pelas informações aqui conosco. Um trabalho muito importante, um reforço aqui na nossa segurança. É uma operação nacional e, claro, aqui em Macapá conta com essa integração das forças de segurança no combate direto às organizações criminosas, a atuação dessas organizações ao tráfico de drogas e também à circulação de pessoas foragidas da justiça, até porque é um trabalho integrado, eles fazem um mapeamento aí de regiões e eles concentram esse trabalho dessa maneira. Lembrando também que a população também pode contribuir denunciando, pode contribuir com o trabalho das forças de segurança aqui do nosso estado.
2: Milhares de brasileiros deixaram de acessar plataformas digitais de jogos e apostas autorizadas aqui no Brasil. De acordo com o Ministério da Fazenda, o levantamento reúne aqueles que foram impedidos de apostar por medidas adotadas pelo governo, mas também pessoas que pediram voluntariamente o bloqueio por meio da plataforma centralizada de autoexclusão. É uma das estratégias para reduzir o impacto financeiro e social das apostas online. Vamos acompanhar.
7: plataforma centralizada de autoexclusão permite que a pessoa solicite o bloqueio voluntário do CPF para impedir o acesso às plataformas de apostas autorizadas. Para se ter ideia, até agosto deste ano, 1 milhão e 200 mil brasileiros decidiram, por conta própria, bloquear os acessos às bets, segundo o Ministério da Fazenda. Também estão nessa lista 3 milhões de beneficiários do Bolsa Família e do Benefício de Prestação Continuada e cerca de 800 mil que, depois de renegociar dívidas, ficaram impedidos de apostar em plataformas autorizadas pela Secretaria de Prêmios e Apostas do Ministério da Fazenda. Somados todos esses grupos, já são 5 milhões de brasileiros que deixaram de acessar bets por autoexclusão ou por bloqueio externo. Esse total representa cerca de 12,5% das 40 milhões de pessoas ativas cadastradas no sistema de gestão de apostas. A maior parte dos pedidos, 66,95%, é por período indeterminado. Outros 21,6% para bloqueios pelo período de um ano. A perda de controle sobre o jogo responde por 35,93% dos pedidos. É sempre bom reforçar que quando o jogo passa a controlar as decisões da pessoa, o preço a pagar sai caro e vai além do dinheiro perdido, como destaca o psicólogo Fabrício Guimarães.
8: Tem pessoas que estão se matando, tem pessoas que estão perdendo relacionamentos, perdendo casamento.
7: Estar atento aos sinais de que a diversão virou um problema e pedir ajuda são passos fundamentais para recuperar o controle.
8: O principal sinal é o isolamento, a pessoa ficar escondendo o celular, escondendo o computador, da parceira, dos parentes, dos familiares próximos. Um nível de irritabilidade, uma questão de começar a atrasar o pagamento de algumas contas corriqueiras, né, luz, água, muito importante buscar ajuda. Hoje em dia, inclusive, tem muitas ajudas online também, várias faculdades oferecendo ajudas com apoio social ou gratuito, e é importante buscar ajuda, porque dificilmente ela vai dar conta sozinha.
7: De Brasília, Gisele Loureiro para a CBN Amazônia.
2: A plataforma centralizada de autoexclusão pode ser acessada no site do Ministério da Fazenda. Além de cursos gratuitos sobre aspectos comportamentais e financeiros, a ferramenta também disponibiliza um autoteste de saúde mental e pontos de atendimento do Sistema Único de Saúde. A Justiça Eleitoral tem uma comissão para acompanhar e fiscalizar irregularidades durante a campanha eleitoral. Christopher Andrade.
9: Essa comissão tem como objetivo fazer a fiscalização dessa eleição, de irregularidades, de crimes eleitorais. Sobre esse assunto, eu converso com o Marconi Pimenta, juiz titular da Comissão de Fiscalização da Propaganda Eleitoral. Doutor, como essa comissão vai funcionar na prática, né? Como é que ela vai atuar nesse período eleitoral?
10: Ela funciona a partir do momento que começou a propaganda, né? Desde domingo o candidato está livre para expressar o seu pensamento e o eleitor principalmente, para ouvir essas propostas. Mas é bom que se saiba que na propaganda eleitoral não pode tudo, apesar de vir o princípio principal, seja a livre manifestação do pensamento, tem determinadas condutas que são proibidas. E a comissão está na rua, no estado inteiro e principalmente na internet, que é aí que nos preocupa mais. Esses compartilhamentos de propagandas, às vezes falsas, manipuladoras, onde o único objetivo é destruir a conduta dos adversários, e a comissão vai estar atenta a todo e qualquer tipo de ofensa à legislação eleitoral e ao equilíbrio das eleições. Porque a fiscalização, ela não fiscaliza candidato, ela fiscaliza condutas de candidatos. Então, as pessoas também podem nos ajudar, os eleitores podem denunciar através do Pardal, fiquem atentos, podem denunciar, o anonimato é garantido. O mais importante numa eleição é a gente preservar a igualdade do pleito. É não privilegiar nem A nem B, todos na mesma balança e representando o mesmo peso. Isso é democracia, isso é paridade de armas. Então, vamos fazer uma eleição limpa, responsável, o eleitor merece estar livre e preparado para manifestar a sua escolha. E daí a gente precisa de candidatos que se utilizem da propaganda eleitoral de forma séria e, no mínimo, respeitando a legislação eleitoral.
9: Doutor, a gente está falando aí de diversas irregularidades, diversos crimes eleitorais. Quais mais chamam a atenção e o que pode resultar também numa investigação por parte da Justiça Eleitoral, do Tribunal Regional Eleitoral?
10: A propaganda eleitoral, ela pode se constituir no abuso de poder econômico. Exatamente ferir a paridade de armas. A pessoa exagera tanto na indisciplina, nas irregularidades, que isso acaba por potencializar uma candidatura, mas de forma ilegal. Então, isso dá representação, isso pode dar cassação, isso é complicado. E o eleitor, ele é livre para sopesar esses tipos de condutas. Ele deve escolher um candidato que, no mínimo, respeite a regra. Porque respeitando a regra, está claro, ele respeita a democracia, ele irá te respeitar quando ele estiver ocupando um cargo eletivo para o qual ele foi eleito.
2: São 11h54 e nós encerramos agora o nosso programa Estação CBN às 11h55 e 2 segundos. Agora a gente vai falar um pouco da ficha técnica. Os trabalhos técnicos é de Valdir Maicon, produção de Luiz Felipe Santos, gerência de jornalismo Arilson Freire, gerência de conteúdo e programação Daniele Pires e direção de jornalismo Paulo Fernandes.
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2: Você acompanhou o Estação CBN durante essas 3 horas. Começamos pontualmente às 9 da manhã com a primeira 1h30 com a Tatiana Guedes e a segunda 1h30 comigo, Luiz Felipe Santos. Amanhã estamos de volta no mesmo canal, no mesmo horário, no nosso programa Estação CBN a partir de 9 da manhã. Muito obrigado pela sua participação, tenha um excelente almoço, uma excelente terça-feira e você acompanha agora o Repórter CBN. Tchau!
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1: Ligadas a 6 empresas. O órgão do Ministério da Fazenda identificou o descumprimento de regras do mercado regulado. A determinação atinge plataformas como PixBet, GanheiBet e Bet da Sorte. Com a decisão, as companhias estão impedidas de receber novas apostas. As páginas devem permanecer acessíveis apenas para os clientes retirarem valores mantidos nas plataformas. A Secretaria também determinou que apostas em andamento sejam canceladas e que o dinheiro retorne imediatamente aos usuários. O descumprimento das medidas pode resultar em multa diária de R$200 mil. O presidente do STF e do CNJ, Edson Fachin, lançou uma cartilha para responder a dúvidas da população sobre o salário de ministros e juízes. O magistrado disse que o judiciário está aberto a críticas, mas não pode aceitar campanhas para descredibilizar as instituições. O texto tenta explicar por que verbas indenizatórias não entram no cálculo do teto e cita quais são os penduricalhos que compõem a remuneração dos profissionais da categoria. A Polícia Civil do Rio de Janeiro cumpriu 39 mandados de busca e apreensão contra uma quadrilha especializada em aplicar golpes financeiros e lavar dinheiro por meio de um falso banco digital ligado a uma igreja evangélica. Os agentes apreenderam equipamentos eletrônicos e documentos que vão auxiliar nas apurações. O esquema prometia rendimentos de até 10% ao mês e teria causado prejuízo superior a R$1 milhão. Segundo as investigações, um pastor usava a posição religiosa para convencer os fiéis a colocar dinheiro no negócio. No horário de Brasília, 12:03.
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1: E muito boa tarde, hoje é terça-feira, 18 de agosto de 2026, começando mais um CBN Brasil. Nadédia
2: Sardenberg, boa tarde aos ouvintes.
1: Muito obrigado a todos que nos acompanham em áudio e vídeo. Vamos começar com petróleo, isso mesmo. Um combo aqui da questão do petróleo. A Petrobras anunciou a descoberta de indícios, sinais de petróleo ali na margem equatorial, na margem do estado do Amapá, e isso teve, essa informação teve, enfim, deixou muita animação grande no governo e em vários setores aqui do país, porque há um momento muito especial em relação ao petróleo. O grande fornecedor de petróleo é o Golfo Árabe. O grande fornecedor de petróleo no mundo é o Golfo Árabe. E a situação no Oriente Médio está, como sabemos, de uma instabilidade muito grande e parece interminável. Inclusive, hoje, ontem venceu aquele prazo da trégua mal achambrada, mal arrumada entre Estados Unidos e Irã, sem que se tivesse negociado qualquer acordo consistente e duradouro. Bom, então a trégua acabou e nós partimos, os diversos lados do conflito partiram para as ameaças. A Irã dizendo que vai deixar a sua atitude defensiva para uma atitude ostensivo de ataque, o Trump chegando a dizer que o Estreito de Hormuz será um território americano, mas não disse como ele vai controlar a situação por lá. Irã e Omã, que é o outro país que fica do outro lado do Estreito de Hormuz, negociam a maneira de eles, o Irã e Omã, controlar a passagem de navios pelo Estreito de Hormuz com pagamento de pedágio, etc. E tudo isso considerado, o preço do petróleo foi a $90 o barril. E isso torna ainda mais importante essa informação da Petrobras de que descobriu de que há sinais de petróleo ali na margem equatorial. E o noticiário ganhou a imprensa internacional exatamente porque no momento em que as fontes importantes de fornecimento de petróleo estão num clima de guerra e de instabilidade, você ter petróleo disponível num país que não tem guerra com ninguém, que está estável, que não tem conflito com ninguém, e que está fornecendo petróleo do pré-sal para o mundo todo, é uma informação relevante. A presidente da Petrobras disse que são sinais ainda, que é preciso fazer novas investigações, novos estudos, para verificar se há petróleo comercialmente sustentável e se e qual é o tempo de exploração. Alguns analistas que eu vi dizem que daqui a 7 anos é que seria o início da produção de petróleo, se comprovada a existência de campos comercialmente viáveis. Bom, o fato é que a perspectiva é muito boa, porque ali ao lado, no lado da Guiana, há muito petróleo já em exploração há bastante tempo. Então, essa é a importância internacional, a importância para o mundo da descoberta de petróleo na margem equatorial brasileira. Sobretudo porque quando a gente olha por aqui, a produção do pré-sal está perto do pico e depois do pico começa o declínio. E uma companhia petrolífera precisa ter produção, precisa estar ativa em produção e precisa ter reservas. Então, no momento em que entrar em declínio a produção do pré-sal, a Petrobras pode ter como reserva nova o petróleo da margem equatorial. Com os debates que ocorrerão aqui no país com relação às questões ambientais. A Petrobras já teve muita dificuldade em obter licença para esse poço exploratório lá na margem equatorial e provavelmente vai ter dificuldades também para obter licenças para novos poços de exploração e depois para a produção propriamente dita. Bom, outro assunto que eu queria chamar a atenção aqui na abertura do programa é que nós falamos bastante da recuperação extrajudicial recuperação judicial da Casa Bahia, com uma dívida a ser negociada de 17 bilhões de reais. A diferença entre negociação judicial e extrajudicial é que a primeira se faz nos tribunais, a recuperação judicial se faz nos tribunais, com a intervenção do juiz e tal, e a recuperação extrajudicial é uma negociação das empresas diretamente com os seus credores. Bom, e o fato é que os jornais, a imprensa tem notado que tem havido uma sequência de empresas e grupos que estão em recuperação ou nos tribunais ou fora dos tribunais, que vem numa sequência até o caso das Casas Bahia. Nós tivemos a rede de supermercados Dia, depois a rede Polishop, depois o GPA, né, Grupo Pão de Açúcar, depois Casa e Vídeo, depois Toque Estoque, e finalmente, noticiário dessa semana, Casas Bahia e Lojas Marabrás em processo de recuperação. É uma grande crise do varejo, juros elevados, dificuldades de crédito e, enfim, juros altos que estão dificultando concorrência chinesa, vendas online, vendas pela internet, tudo isso dificultando a vida do varejo, mas basicamente os juros muito elevados. Bom, vamos... Como?
2: Brasília.
1: Pois não, chama...
2: Vamos acionar a nossa reportagem, nós vamos até Brasília com a Rani Veloso. Boa tarde.
3: Boa tarde, Nadédia Sartenberg e a todos que nos acompanham. Olha, de acordo com fontes do governo, a CBN, após detectar uma paralisia na esplanada dos ministérios com o início do período de defesa eleitoral, o governo Lula, através da Casa Civil, reuniu os ministros para fazer uma rearrumação e cobrar a continuidade de ações e entregas pelo país. Depois de fazer uma consulta à Advocacia Geral da União, a pasta definiu um mínimo de 3 viagens semanais por ministro em agendas institucionais, mas sem a promoção do presidente Lula por causa dos riscos de sanções pelo Tribunal Superior Eleitoral. O recuo nessas agendas foi motivado pelo temor da equipe de desrespeitar as restrições do período eleitoral e enfrentar problemas jurídicos. O clima de apreensão teve origem em uma cartilha elaborada pela própria Casa Civil no início do período do defeso, e esse documento trazia orientações rígidas para evitar essas infrações, refletindo uma avaliação interna de cautela em relação à atual composição do TSE, uma vez que o presidente Nunes Marques e o vice André Mendonça foram indicados pelo ex-presidente Jair Bolsonaro. No entanto, a percepção do Palácio do Planalto foi de que o excesso de zelo paralisou o governo. E para destravar essas agendas, eles realizaram essa nova consulta à AGU. Com o aval da pasta do governo, a mensagem repassada aos ministros é a de que o trabalho não deve ser interrompido, e aí a Casa Civil passou a coordenar um mapa de viagens de todos os ministros do governo, estabelecendo as seguintes regras: cada ministro deve realizar um mínimo de 3 viagens por semana, essas agendas não podem se concentrar apenas nos estados de origem dos próprios ministros, e a participação em entregas de obras está liberada, mas apenas para esses ministros que não sejam candidatos nas eleições. Nadédia?
2: Obrigada. Rani Veloso, em Brasília.
1: E agora, Nadédia, vamos aqui para São Paulo, a informação do Pedro Fagundes, que acompanha o velório da atriz Laura Cardoso. Pedro.
4: Então, Sartenberg, estou aqui em frente à casa, ao casarão, onde é feito desde as 8 da manhã a homenagem, o velório à atriz Laura Cardoso, que morreu ontem pela noite, próximo das 11h30 da noite, na casa onde morava, no Sumaré, zona oeste de São Paulo. Morreu aos 98 anos, faria 99 no mês que vem, em setembro. Esse aqui, o velório que ocorre, como falei, desde as 8 até as 2 da tarde, fica no bairro da Bela Vista, região central de São Paulo, bairro ao lado do Bixiga, que foi onde a atriz nasceu e também começou uma trajetória de mais de 8 décadas dedicada à arte, dedicada desde o começo de sua carreira nas radionovelas, depois passou para teatro, fez aparições até mesmo em circo, depois foi para a TV e também para o cinema. Na TV começou na década de, na verdade, no ano de 1952, ainda ainda na antiga TV Tupi, depois passou para a TV Globo. Ao todo foram mais de 60 novelas durante a sua carreira. Ficou conhecida por alguns grandes títulos como Mulher de Areia e também Caminho das Índias, ambas pela TV Globo. O último trabalho foi nas novelas, foi em 2019, pela novela A Dona do Pedaço. Há pouco a gente conversou aqui da imprensa com a neta de Laura Cardoso, Adriana Balerone, que é neta dela justamente, comentou um pouco sobre as últimas horas da avó, disse, de uma pessoa até os últimos momentos independente, lúcida, que desejaria morrer nos palcos trabalhando, e foi o que aconteceu. Ano passado ainda pôde fazer um último trabalho, fez um curta-metragem. Bem, Adriana Balerone, neta de Laura Cardoso, deu uma palavrinha, vamos ouvi-la.
5: Ela não tinha nada, não estava com nada. O corpo, eu acho que cedeu ao tempo, esmoreceu. Mas a Laura mesmo, não. Ela continuou com a mesma personalidade, só fazendo o que queria, não tomando ordem da gente. Estávamos todos com ela ali, foi super tranquila. E ela sabia que a gente estava lá, ela estava lúcida. E ela só respirou e foi embora. A hora que ela quis, ela saiu daqui. E ela fazia uma falta imensa.
4: Laura também atuou em mais de 20 filmes, como Terra Estrangeira, do vencedor de Oscar Walter Salles, também Através da Janela, de Tata Amaral, e O Outro Lado da Rua, de Marcos Bernstein. Desde a notícia da morte, também inúmeros artistas prestaram homenagens nas redes sociais. Nenhum deles, no entanto, até o momento que falo com vocês, agora meio-dia e 15, compareceu ao velório. Isso porque o velório, de acordo com a família, muito fechado a familiares e também dos amigos mais próximos. Também a família preferiu não dar informações como a data do enterro, também se será feito o enterro, ou então haverá preferência para ser cremado. Enfim, detalhes preferiram ficar no particular da família. Fato é, continuo por aqui, acompanhando esse velório e essa homenagem a essa grande artista, Laura Cardoso, que morreu ontem aos 98 anos. Sardenberg.
1: Muito obrigado. Essa informação do Pedro Fagundes, aqui de São Paulo. E agora temos intervalo.
2: E já voltamos.
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0: E aí, Merval, tudo bem?
1: Tudo bom, Sandemberg. Boa tarde, ouvinte. Boa tarde, Lambédia.
2: Boa tarde, Merval.
0: Então, o Marçal, o Pablo Marçal, ele conseguiu registrar a candidatura dele à presidência da República. Isso lhe dá espaço de campanha, possibilidade de fazer campanha, e enquanto a Justiça Eleitoral decide se aceita ou não aceita a sua candidatura. Só que ele está inelegível, né? E, aliás, é um caso parecido do garotinho, né? Não tem uma coisa errada aí? Quer dizer, o sujeito pode registrar a candidatura, começar a campanha, até a Justiça Eleitoral voltar à cena e dizer, olha, não pode ser candidato. Mas aí ele já terá feito campanha e tal.
1: E o mais grave é que ele desperdiça os votos dos eleitores que escolheram ele, que queriam escolher ele. Uhum. Porque se for depois da eleição, ele vai para as urnas, o nome dele vai para as urnas e os votos são anulados. Então, realmente, aí tem que recontar votos. Já teve um caso recente, eu não me lembro qual estado, que recontaram os votos por causa de uma situação dessas. E o sujeito que ganhou tantos votos foi anulado e tiveram que fazer a recontagem dos votos para dar o resultado da eleição. E realmente o TSE precisa tomar uma providência para essa rapidez, né? Para ter mais rapidez nas decisões. Porque é sempre assim, você entra com um processo, uma denúncia contra um governo, como fez o Aécio contra a Dilma, e acaba sendo julgado depois que a Dilma já tinha saído do governo, pelo impeachment. Quer dizer, então é realmente uma situação esdrúxula que precisa ser resolvida, né?
0: Porque senão, se demora para resolver, chega uma hora que não dá mais para tirar da urna, né?
1: Alô?
0: Oi, alô, Merval?
1: Alô?
0: Oi, tá me ouvindo, Merval? Tu, tu, tu. não tá ouvindo. O que a gente estava comentando era sobre essas candidaturas que pessoas que estão inelegíveis e que se apresentam como candidatos, conseguem o registro na Justiça do Trabalho enquanto o processo anda, enquanto o processo circula, anda para ver se a pessoa pode ou não manter a sua candidatura. O resultado é que, às vezes, demora, como o Merval estava apontando, um processo envolvendo a Dilma só terminou quando ela já tinha sido eleito, tomou o posto, governou, foi empichada e aí a Justiça Eleitoral tomou a sua decisão. Bom, conseguimos de novo a comunicação com o Merval?
2: Estamos se restabelecendo. E no caso do Pablo Marçal, né, Sardenberg, que é uma pessoa que opera muito no marketing pessoal, que tenta muita autopromoção, claramente é uma jogada, né? Inclusive pode ser combustível para alimentar depois uma narrativa de autopromoção. Merval Pereira está de volta.
1: Pois é, eu estava dizendo isso, que houve casos já de que o tribunal teve que recontar os votos, porque um sujeito que foi eleito acabou sendo cassado, né? Ele estava sub júdice. E aí os votos tiveram que ser recontados. Né? Não tem razão para esperar tanto tempo. Desde o caso da Dilma, o Aécio perdeu a eleição, entrou com um processo no TSE. O processo só foi julgado depois que a Dilma já tinha sofrido impeachment e o Temer estava no governo. Quer dizer, é uma maluquice total, não tem razão para ser tão lerdo assim o processo eleitoral.
0: Se tem uma justiça especificamente para as questões eleitorais, quer dizer, o Brasil é um dos poucos países que tem uma justiça eleitoral. Nos outros países é a própria justiça comum que trata do assunto, né? Mas a gente tendo uma justiça eleitoral, nada justifica que ela seja tão lenta, né?
1: Claro, precisa justificar a sua existência. Não é possível que essa nerdeza faça parte da existência do Tribunal Eleitoral.
0: Merval Pereira, obrigado, Merval. Até amanhã.
1: Até amanhã, senhora mãe.
2: Até.
0: Intervalo agora, né?
2: E já voltamos.
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0: Terça-feira, 18 de agosto de 2026. O Conselho Nacional de Trânsito aprovou a atualização das regras da Lei Seca. A nova regulamentação substitui as normas em vigor desde 2013. Entre as principais novidades estão um novo procedimento para evitar confusão no teste do bafômetro com o álcool residual de produtos como bombom de licor e pão de forma e o uso de um equipamento para detectar o consumo de drogas pelos motoristas. As novas regras entrarão em vigor assim que forem publicadas no Diário Oficial da União, o que pode ocorrer ainda hoje. Os municípios não podem fixar alíquotas do IPTU com base apenas na metragem do imóvel. A decisão é do Supremo Tribunal Federal. Para a Corte, a Constituição autoriza a progressividade do imposto conforme o valor da propriedade, a localização e o uso do imóvel. A decisão do Supremo tem repercussão geral, ou seja, vale para casos semelhantes em todo o país. A OpenAI anunciou uma versão do ChatGPT desenvolvida especialmente para adolescentes de 13 a 17 anos. O chatbot combina ferramentas de inteligência artificial para estudos com proteções adicionais de segurança. Segundo a proposta da empresa, haverá limites mais rígidos para conteúdos considerados inadequados para a faixa etária. A Bolsa de Valores de São Paulo sobe 0,11% aos 166.975 pontos. O dólar comercial está em alta de 0,30%, negociado a R$ 5,21. O euro vale R$ 6,04, elevação de 0,30%. No horário de Brasília, meio-dia e 32.
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0: A Miriam gravou o seu comentário, vamos ouvir.
1: Boa tarde, Sardenberg. Boa tarde, Nadédia. Boa tarde, ouvintes da Rádio CBN. O recuo de 0,6% no IBCBR de junho confirma o cenário com qual os economistas estão trabalhando, de desaceleração da economia. Também pudera. Juros muito altos, muitas outras dificuldades. Alto endividamento, a economia tinha que desacelerar mesmo. É, isso mostra o seguinte, quer dizer, esse IBCBR é a prévia do PIB, né? E todos os outros indicadores vinham mostrando essa mesma coisa, um resultado negativo, tanto na indústria, nos serviços, no

0: comércio e a prévia do PIB do segundo trimestre, com o dado de junho, mostra um crescimento de apenas 0,2%. Então, isso é muito baixo e confirmando essa análise de desaceleração da economia. Por outro lado, a economia tem se mostrado resiliente. Ela tem, por exemplo, indicadores de trabalho. Desacelera um pouco, mas o desemprego está baixo. E ainda tem inflação, em cima da meta. A inflação, ela veio nos 12 meses para dentro do espaço de flutuação, mas todos os economistas acham que nos próximos meses vai sair desse espaço de flutuação. Então, é aquilo, o que o dado do Banco Central, o IBCBR, reforça é a perspectiva de continuar caindo taxa de juros, continuar com novos cortes na Selic. Por outro lado, é preciso ficar de olho na inflação. E tem algumas coisas que podem atrapalhar, Zardenberg. Uma delas, os economistas têm falado, é que se houver realmente retaliação aos Estados Unidos por causa da tarifa, isso pode gerar uma pressão grande sobre a economia brasileira e esse corte ficar adiado. Vamos ver, nesse momento, o que se tem, o quadro é juros altos, economia desacelerando, a inflação ainda alta e juros sendo reduzidos muito lentamente. Então, o mais provável, com esse dado de junho e que mostra um segundo trimestre fraco, é que os juros continuem sendo reduzidos, ainda que a inflação corrente seja uma inflação acima do centro da meta. Até amanhã, Zardenberg, até amanhã, Naded, até amanhã, ouvintes.
1: Esse foi o comentário da Miriam Leitão, e eu queria voltar aqui, Naded, ouvintes, o tema que nós levantamos e discutimos com o Merval Pereira, que é o fato de o Pablo Marçal estar inelegível, foi declarado pela justiça como inelegível e assim mesmo conseguiu o registro como candidato à presidência da República. Há outros três casos importantes que estão na mesma situação. O Eduardo Cunha, que foi presidente da Câmara dos Deputados por ocasião do impeachment de Dilma Rousseff, ele também foi declarado inelegível. Foi condenado à inelegibilidade, mas conseguiu o registro de candidato a deputado federal por Minas Gerais. Então, é outro caso pendente na justiça eleitoral. Depois tem o caso do Antony Garotinho, do Rio de Janeiro, candidato que conseguiu o registro de candidato a governador do Rio e também está discutindo sobre a sua ineligibilidade na justiça. E, finalmente, José Roberto Arruda, que se inscreveu candidato a governador do DF, do Distrito Federal, e que também tem uma sentença de ineligibilidade ainda em vigor, ainda vigente. Intervalo agora.
2: E já voltamos.
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9: (99764-2381) Mando um abraço aqui pro Elielton, que mandou mensagem pra gente mais cedo. Valeu, Elielton, obrigado pela sua mensagem. Um abraço também pra Maria Aparecida, que mora em Copacabana, mandando boa tarde dela pra gente.
1: E agora seguimos com notícias de campanha eleitoral, desta vez em Belo Horizonte, com Marcelo Martins, informações sobre a campanha de Flávio Bolsonaro. Marcelo.
10: Sardemeg, o candidato à presidência da República, Flávio Bolsonaro, do PL, afirmou que, se eleito, só quer paz para governar. A fala aconteceu enquanto cumpriu com a agenda de campanha nesta manhã na capital mineira, após ser questionado sobre as declarações da coordenadora do seu programa econômico de campanha, Daniela Marques, que concedeu uma entrevista ao Jornal da CBN nesta terça-feira. Daniela disse que, se Flávio Bolsonaro for eleito presidente, haverá cortes em supersalários e privilégios. O candidato acrescentou que, para que isso seja colocado em prática, vai dialogar institucionalmente com o Congresso e com o Judiciário.
11: O presidente Bolsonaro, todo mundo sabe, foi bastante boicotado, sofreu muita interferência por parte de uns e outros lá em Brasília. Eu sempre quis construir pontes, sempre tentei fazer isso, eu só quero paz para governar. Pode ter convicção de que o próximo presidente da República vai indicar 4 ministros do Supremo. E eu já falei, repito, vou indicar 4 homens e mulheres que sejam contra o aborto, que sejam contra as drogas, respeitem a Constituição e que não usem a caneta para promover perseguição política.
10: Durante a agenda, Flávio Bolsonaro estava acompanhado do candidato a vice, Alberto Gaspar, que foi relator da CPMI do INSS. Em um ataque direto a Luiz Inácio Lula da Silva, Flávio Bolsonaro afirmou que a família do candidato à reeleição fez negócios usando dinheiro público ao abordar as investigações sobre o caso.
11: Ninguém vai tocar no contra-cheque de vocês e vamos responsabilizar aquelas pessoas que tiveram a pachorra de roubar dinheiro de aposentado, como, ao que tudo indica, é o filho do Lula, é o Marcola do Lula. Esse Marcolão vai ser exposto e vai ser responsabilizado por abrir as portas de vários ministérios para que a família do Lula fizesse negócio usando dinheiro público.
10: O candidato do PL também comentou sobre seu desempenho nas pesquisas eleitorais e disse estar aberto ao diálogo com outros candidatos da direita para um eventual apoio no segundo turno. Sardenberg.
1: Muito obrigado. Essa foi a informação do Marcelo Martins, de Belo Horizonte.
2: E agora, no Rio de Janeiro, a Júlia Viana, acompanhando as movimentações no Supremo Tribunal Federal em torno da ADPF das favelas. Boa tarde.
12: Boa tarde, Nadédia e Sardenberg. O ministro Alexandre de Moraes, do Supremo Tribunal Federal, deu um prazo de 30 dias para que a Procuradoria-Geral da República se manifeste sobre o plano estratégico de reocupação territorial apresentado pelo governo do Rio de Janeiro. O documento foi exigido pela Corte no âmbito da ADPF 635, conhecido como ADPF das favelas. No despacho assinado nessa segunda, Moraes afirmou que a proposta enviada pelo Estado em dezembro de 2025 exige uma avaliação mais aprofundada antes da homologação pelo Supremo, que pode rejeitá-la. Por isso, determina que o Ministério Público, por meio da PGR, emita um parecer sobre o plano. O plano foi apresentado pelo governo fluminense ao STF em 22 de setembro de 2025. A proposta prevê a retomada das áreas dominadas por facções por meio da atuação combinada das forças de segurança e de outros órgãos públicos. Entre as medidas previstas estão a instalação de bases integradas de segurança territorial, com funcionamento 24 horas, policiamento comunitário e uso de tecnologias de monitoramento. O projeto piloto foi desenhado para comunidades de Rio das Pedras, Gardenia Azul e Muzema, na zona sudoeste do Rio, região com cerca de 85 mil habitantes. A estimativa do governo é que a iniciativa possa impactar até 1,2 milhão de pessoas. A proposta também prevê ações de urbanismo, infraestrutura, desenvolvimento social, geração de oportunidades econômicas, com participação dos governos estadual, municipal e federal. Nadédia.
2: Obrigada. Júlia Viana, no Rio.
1: Muito bem, agora temos informações sobre mudanças na lei seca. E quem tem as informações é lá de Brasília, o Felipe Igreja.
13: Sardenberg, o Conselho Nacional de Trânsito, o CONTRAN, atualizou as regras da Operação Lei Seca em todo o país. A nova resolução substitui normas que estavam em vigor desde 2013 e traz mudanças nos procedimentos de fiscalização. Entre as novidades estão a previsão de uso de equipamentos para detectar drogas em motoristas, os chamados drogômetros, e também medidas para evitar falsos resultados no bafômetro por causa de álcool residual na boca, situação que pode ocorrer, por exemplo, depois do consumo de bombons com licor, pão de forma, medicamentos ou outros produtos que contêm álcool. Os requisitos técnicos dos drogômetros, as substâncias que poderão ser detectadas e os parâmetros de medição para constatar a alteração na capacidade de dirigir dos motoristas ainda serão definidos pelo Inmetro. O secretário nacional de trânsito, Adroaldo Catão, explica que a partir do novo aparelho será possível identificar as substâncias psicoativas já proibidas no Código de Trânsito.
14: O equipamento, forma de medir, isso já estava previsto na lei. O próprio Código de Trânsito já prevê que é infração e que pode, inclusive, ser crime. É o que acontecia? A resolução, ela não previa sequer a possibilidade da existência desse equipamento. A gente, na verdade, corrigiu uma lacuna normativa, né, ao prever a possibilidade da existência do equipamento e manter a competência com o Inmetro, que é quem tem, obviamente, a competência, né, o Instituto de Metrologia, para definir que equipamento pode ou não medir a presença, não só a mera presença, mas o fato de que o cidadão está dirigindo sob efeito daquela substância.
13: outra mudança envolve justamente o teste do bafômetro. A norma cria procedimentos para diferenciar a ingestão efetiva de bebida alcoólica da presença de álcool residual na boca. A medida prevê uma espécie de pré-teste, que já era realizado em alguns estados, mas que agora fica normatizado para todo o país. Os parâmetros da lei seca seguem os mesmos: 0,05 mg de álcool por litro de ar expelido para a caracterização da infração administrativa e 0,34 mg por litro para o cometimento de crime. O CONTRAN afirma que a atualização reforça a lei seca. A intenção é uniformizar os procedimentos em todo o país, reduzir dúvidas durante as abordagens e permitir que os agentes tenham instrumentos mais adequados para identificar motoristas que estejam sob influência de álcool ou outras substâncias. A resolução entra em vigor a partir da sua publicação no Diário Oficial da União. Sardenberg.
1: Muito obrigado. Informação do Felipe Igreja, de Brasília. E agora a gente vai para o intervalo e voltamos com... A gente vai e volta, né?
12: Sim.
1: A gente vai para o intervalo e volta com o Bernardo Melo Franco.
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0: E aí, Bernardo?
1: Boa tarde, Sérgio, boa tarde, Nandete, boa tarde, ouvinte do CBN.
2: Boa tarde, Bernardo.
0: Bom, Bernardo, já houve aqui, já houve lá para trás 20, já houve uma reunião aí de, com embaixadores para falar mal das urnas, né? E agora o presidente do TSE está fazendo outra reunião com embaixadores, mas agora para defender as urnas.
1: É exatamente isso, Sérgio. Quando começa o período eleitoral, a gente olha, claro, para os candidatos, para os partidos, mas precisa também olhar para o TSE, para a Justiça Eleitoral, que é o fórum onde todas as disputas jurídicas vão ser decididas. E, nos últimos tempos, essas disputas também envolvem uma campanha orquestrada, financiada, para desacreditar o sistema eletrônico de votação, a urna eletrônica, que é usada no Brasil com sucesso desde 1996. Vê como é que o pessoal gosta de andar para trás. Agora, o presidente do TSE, o ministro Cássio Nunes Marques, ele fez ontem uma reunião com cerca de 80 pessoas, a maioria embaixadores estrangeiros credenciados aqui em Brasília, mas também outros diplomatas, magistrados, para tratar das urnas eletrônicas. E o recado dele, vou dizer entre aspas, foi de que o Brasil tornou-se referência mundial em realização de eleições nas últimas décadas. Então, o Nunes Marques disse que as urnas têm credibilidade, segurança e transparência comprovadas, né, e que não precisa haver nenhum tipo de dúvida sobre a confiabilidade desse sistema eletrônico. Agora, qual é o contexto que você lembra? Há menos de um mês, né, em julho agora, um candidato Flávio Bolsonaro reuniu embaixadores e, assim como o pai dele tinha feito lá em 2022, ele fez novas acusações infundadas contra o sistema das urnas, repetiu fake news que já foram desmentidas pelo TSE, falou uma história lá de urnas compradas pela Venezuela, vendidas para o Brasil. Isso nunca existiu, o candidato sabe que nunca existiu, mas é feito justamente para desacreditar o sistema eletrônico de votação e para dar um argumento em caso de derrota, né? Aí ninguém perde porque faltou voto, perde porque a eleição foi roubada, porque a Venezuela entrou aqui, enfim, porque os alienígenas pousaram em cima da urna eletrônica. E, ao mesmo tempo, a gente sabe também que em julho houve o caso de dois diplomatas americanos que vieram ao Brasil, enviados pelo Departamento de Estado, tiveram visto negado porque o Itamaraty tinha informações que eles vinham justamente nesse contexto de tentar desacreditar no sistema eleitoral. Então, é uma reação do TSE em defesa das urnas, em defesa da confiabilidade do sistema, e devemos dizer, Sattenberg, o Nunes Marques, ele foi, de certa forma, empurrado para isso. Havia uma queixa dentro do tribunal de que o atual presidente do TSE, que foi indicado pelo ex-presidente Bolsonaro, ele ainda não tinha ido a público para defender as urnas eletrônicas. Aí, finalmente, fez isso agora, sob pressão, mas o importante é que ele fez, e ele é justamente o magistrado que vai estar à frente do TSE ao longo de todo esse processo eleitoral de 2026.
2: E tem reunião, Bernardo, para discutir a questão das regras da IA, né? Saiu uma cartilha, mas tem coisa para ser debatida ainda.
1: Pois é, Nabédia, esse é um outro tema que vai o tempo todo orbitar em torno dessa eleição, que é o uso da inteligência artificial. A gente está passando agora pelo primeiro processo eleitoral, depois da popularização dessa ferramenta. E a gente sabe que a IA pode ser usada para o bem, mas também pode ser usada para o mal, pode inventar coisas que os candidatos não disseram, pode botar pessoas em lugares que elas não estiveram, pode até inventar pessoas que não existem. E houve um precedente aí da convenção do PL, em que a campanha do Flávio Bolsonaro usou um avatar digital, né, um Bolsonaro fake, para discursar em defesa do filho. Esse momento, né, esse uso do deepfake, foi o que deu origem a essa reunião, estava agendada para a semana passada, vai acontecer hoje, e a tendência é que os ministros do TSE saiam com um consenso, pelo menos com uma maioria, para adotar regras mais claras em relação ao uso da IA. Você lembrou, Nadege, que já houve uma resolução, mas mesmo com essa resolução editada, ninguém sabe ao certo se houve ou não infração eleitoral no uso daquele Bolsonaro em avatar digital, Bolsonaro de IA. Então, a tendência é que o tribunal busque uma regra mais clara, né, diga muito claramente para os candidatos o que pode e o que não pode. Porque o ouvinte que entra na rede social, que usa as redes, o Instagram, o TikTok, já deve ter se deparado com de tudo um pouco nesses primeiros dias de campanha. e é justamente para prevenir usos indevidos, novos abusos, que o TSE precisa se antecipar nesse momento.
0: Você tem razão nesse ponto aí, e vários outros, mas esse que já tem candidato usando a inteligência artificial, né? Já tem campanha, já tem, enfim, candidato já mostrando nas redes programas ou declarações feitas com inteligência artificial, né?
1: Pois é, Sarideg, não dá para brigar com a máquina, né? O avanço tecnológico, ele é um dado da realidade, assim como não existe mais campanha sem internet, não vai mais existir campanha sem inteligência artificial. O problema é como é que ela é usada, né? Não há nenhum problema no candidato usar a inteligência artificial, por exemplo, para fazer peças de propaganda, de design, né? A gente até tem a queixa de que as propagandas são todas muito parecidas, muito iguais, né? Uma parece com a outra, fica tudo com cara de enlatado. Mas, enfim, é do jogo. O problema é quando os candidatos estão enganando o eleitor conscientemente, enfim, botando gente que não existe para falar em defesa do candidato, botando um político para dizer coisas que ele não disse. Enfim, é um novo capítulo das fake news que agora precisa ser naturalmente combatido pelo Ministério Público Eleitoral e também pela Justiça Eleitoral.
0: Bernardo Melo Franco, ministro, obrigado. Até quinta.
1: Até quinta. Um abraço para vocês. Boa tarde para os ouvintes.
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0: Terça-feira, 18 de agosto de 2026. O presidente Lula, o PT e o candidato à reeleição pelo partido na Bahia, Jerônimo Rodrigues, têm 24 horas para retirar do ar trechos de vídeos com pedidos explícitos de voto. A determinação é do ministro do STF, André Mendonça. O magistrado atendeu a uma solicitação do Partido Novo. Na convenção do PT realizada na Bahia em 1º de agosto, Lula pediu votos para ele, Jerônimo Rodrigues, Jax Wagner e Rui Costa. Na avaliação do ministro do Supremo, a declaração configura propaganda antecipada, já que foi dada antes do período permitido pela legislação. Jax Wagner e Rui Costa estão na disputa por vagas no Senado pelo Estado. O ator que interpretava o personagem Pablo do programa Qual é a Música, apresentado por Silvio Santos, morreu aos 60 anos na cidade de São José dos Campos, no interior de São Paulo. Carlos Cesare já foi sepultado. Segundo o site oficial do show apresentado pelo artista, ele estava com congestão e edema pulmonares, além de falência cardíaca. O presidente Donald Trump afirmou que não existem negociações em andamento com o Irã. Em publicação na plataforma Truth Social, o líder americano disse que o bloqueio imposto pelas Forças Armadas dos Estados Unidos a navios e portos iranianos permanece em vigor. Trump também afirmou que o Estreito de Hormuz está aberto e opera normalmente. De acordo com ele, todas as minas marítimas da região foram removidas ou detonadas. No horário de Brasília, 1:02.
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0: E aí, Rosana?
1: Oi, Sardenberg. Boa tarde para você, para a Nadeja e para os nossos ouvintes.
2: Boa tarde, Rosana.
0: Rosana, está como que chegando a hora da verdade, né? Houve muito debate aqui no Brasil, dentro do governo e fora do governo, quando a Petrobras pediu a licença ambiental para iniciar a exploração, não a exploração de petróleo, mas para procurar indícios, sinais de petróleo na margem equatorial. Pois bem, demorou, foi aquele vai e volta, finalmente a licença saiu, Petrobras deu várias garantias, enfim, aos órgãos ambientais, a licença saiu, a Petrobras começou a perfuração e pimba, está lá, achou petróleo. Ainda precisa desenvolver a avaliação, pesquisar o tamanho da reserva e tal, mas enfim, a Petrobras achou petróleo e houve grande comemoração do próprio presidente Lula. Isso. A pergunta aqui, o tema que eu coloco a vocês é aqui, qual é a reação dos ambientalistas, dos meios ambientalistas, inclusive porque a Petrobras vai precisar de novas licenças para explorar o óleo lá da região. Rosana.
1: Sardenberg, a estratégia dos ambientalistas agora é ampliar a briga na justiça. Já existe uma ação judicial de 8 organizações pedindo a anulação do licenciamento desse poço aí que foi perfurado, chama-se Poço Morfo. Então, essa batalha continua. A meta agora é tentar barrar os próximos 3 poços do mesmo bloco, que ainda dependem de autorização ambiental. O IBAMA pediu informações adicionais antes de decidir se autoriza a prospecção nesses 3. Além disso, os ambientalistas se preparam para questionar o licenciamento de outros blocos na bacia da Foz do Amazonas, blocos que estão em diferentes estágios de licenciamento ou então que já foram arrematados. E um dos argumentos é o acidente que aconteceu em janeiro deste ano. A gente lembra que durante a perfuração desse poço, houve vazamento de fluido. A atividade chegou a ficar interrompida por quase um mês e o IBAMA multou a Petrobras em R$2,5 milhões. Esse argumento pode colocar em dúvida a capacidade que a Petrobras tem de responder a um eventual vazamento de petróleo ali na margem equatorial, que é uma região de ecossistema muito sensível. E essa pressão toda ganhou o reforço do Ministério Público Federal, que entrou nessa disputa agora em maio, questionando ali vários aspectos desse processo de licenciamento.
2: Rosana, como é que isso deve aparecer na COP31, que está chegando na Turquia, né?
1: Nadeja, essa é outra cartada dos ambientalistas, levar a discussão para o âmbito internacional, questionando a liderança e a credibilidade do Brasil na agenda climática. Porque o Brasil está elaborando um mapa do caminho internacional, que é uma espécie de roteiro para que os países reduzam a dependência dos combustíveis fósseis, né, para longe do petróleo, gás e carvão. Como é que, ao mesmo tempo, o Brasil avança na abertura de uma nova fronteira de petróleo? É uma contradição que vai ser exposta. E é bem provável que o governo use o argumento da soberania, que o presidente Lula assumiu explicitamente ontem, quando ele foi visitar o navio sonda lá nesse poço perfurado. Ele disse que a exploração do petróleo representa a soberania nacional e que o Brasil tem o direito de aproveitar suas reservas enquanto o mundo ainda consumir petróleo. E o governo também argumenta que o dinheiro do petróleo financiaria a transição energética, né? Apoio a projetos de energia renovável, etc. Agora, Sardenberg e Nadeja, imagine se todos os países reivindicarem soberania para abrir novas fronteiras do petróleo. Como é que o mundo vai resolver a questão do aquecimento global, sendo que a ciência é categórica dizendo que a gente precisa zerar as emissões de carbono até 2050? Então, a conta não fecha, não tem como abrir novas fronteiras.
0: Rosana, mas acontece que o que está acontecendo é justamente isso. Os países estão explorando suas reservas de petróleo por toda a parte. No Golfo, nos Estados Unidos, enfim, na Colômbia, na Argentina, os países todos estão explorando as suas reservas. É isso que está acontecendo.
1: Exatamente. E agora os ambientalistas estão se valendo da justiça, né? De alguma forma, para tentar, se não acabar realmente com a prospecção e com a exploração, adiar ao máximo, né, o licenciamento para evitar que ele se consuma rapidamente. Mas é o que você falou, é uma batalha que realmente no horizonte a gente não vê assim com muito otimismo, né?
0: É, porque o que o Brasil vai dizer, eu suponho, né, estou aqui especulando, que o Brasil vai dizer o seguinte: ou ninguém mais produz petróleo, ou então a regra não vale só para um país. Né?
1: É, esse é exatamente, mas isso já foi dito, inclusive nos fóruns internacionais, né, que não é justo que o Brasil, tendo condição de explorar petróleo, não o faça enquanto outros países estão
0: fazendo
1: suas reservas.
0: Né?
1: É verdade.
0: Rosana Jatobá, obrigado. Bom, esse assunto vai longe ainda. Rosana Jatobá.
1: Vai longe.
0: Rosana Jatobá, obrigado, Rosana. Até quinta.
1: Quinta.
0: Obrigado, Rosana.
1: Beijão para vocês dois. Até lá.
0: Ah, e agora o que nós fazemos?
2: Agora o intervalo.
0: Já rodamos.
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8: Acidente por aqui, mas é um trecho de serra, dentro da Serra do Mar, um trecho que fica na cidade de Morretes, no litoral paranaense, que é, infelizmente, um trecho bastante conhecido pela quantidade de acidentes. Entre os veículos envolvidos nesse engavetamento, há um caminhão cegonha que transportava vários veículos que seriam colocados, levados, melhor dizendo, até o porto de Paranaguá, além de um ônibus de passageiros que fazia essa rota entre Curitiba e o litoral paranaense, além de veículos de passeio. Duas mortes confirmadas, não temos por enquanto a situação em que essas mortes ocorreram, em que veículos essas vítimas estavam, mas a situação segue em andamento por aqui, rodovia totalmente bloqueada, sem qualquer tipo de previsão. Esse bloqueio afeta muito esse transporte de cargas aqui no Paraná, em especial esse trajeto entre Curitiba e o litoral paranaense. Sertenberg.
0: Muito obrigado, informação da Joyce Carvalho, da CBN Curitiba.
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0: Cassiano Ribeiro de Férias, o Agronegócios hoje com Rafael Salomão, que é editor assistente do Globo Rural, e o Danton Boatini Júnior, que é editor assistente da Globo Rural. Começando pelo Rafael Salomão, mas adiantando o tema é o seguinte: a China é o principal cliente do agro brasileiro, e a China está com um programa, uma política nacional de reduzir a dependência externa, de um programa que eles chamam, que chama de segurança alimentar, e que visa reduzir a dependência de importações de alimentos, o que vai nos afetar. Rafael Salomão.
1: Boa tarde, Sardenberg, Nadege, ouvintes da CBN, ouvintes espectadores da CBN, né? Pelo YouTube e o Globoplay. É isso mesmo, Sardenberg. A China, o governo chinês está colocando um novo plano, né? Aprovou recentemente um novo plano com metas aí para aumentar a produtividade nacional e reduzir a dependência de importados. E é aquilo que você falou, como o Brasil tem um comércio grande com a China no agro, já é motivo para a gente ficar atento aí, principalmente questões de produtos como soja, carnes aí. Mas eu vou passar a bola direto para o Danton aqui, porque o Danton esteve na China e ele pôde conferir de perto aí como é que está a implantação, os investimentos e as aplicações dessa política aí. Então vou dar boa tarde aqui para o Danton também, e o Danton vai falar um pouco mais sobre o que ele conseguiu ver lá nessa viagem. Boa tarde, Danton.
2: Obrigado, Rafael. Boa tarde, Sardenberg. Boa tarde, Nadédia.
3: Tarde.
2: A China hoje, 35% de todos os produtos agrícolas que ela importa, ela traz do Brasil, né? Então, com certeza, tende a haver um impacto. A China continua sendo um mercado gigantesco para o agro brasileiro, mas ela está tentando reduzir, né, vulnerabilidades estratégicas aí. Nesse processo que a China viveu nos últimos anos, de uma grande urbanização e uma melhoria de renda da população, a alimentação é um fator fundamental, né? Então a população está demandando hoje mais proteína animal, carne de frango, carne suína, né? E a China se tornou já nesses últimos anos o segundo maior produtor global de carne de frango. O plantel de rebanho, o rebanho suíno, sofreu um baque com a peste suína africana ali no final da década passada, e agora vem sendo retomado também essa produção de carne suína com um forte investimento em tecnologia, em biosseguridade. Já está se utilizando inteligência artificial na suinocultura. Então é uma produção que vem aumentando, né, e reduzindo essa dependência de importações.
0: Agora, por outro lado, como você disse, nós temos lá 1.500.000.000 de pessoas, né? E como você disse, a renda está aumentando. E sempre que a renda aumenta, isso é histórico, sempre que a renda aumenta de uma população em um país, aumenta a demanda por carnes, por proteínas. Então, quer dizer, ainda tem muito espaço na China, né?
2: Tem muito espaço. Agora, também tem uma questão demográfica aí, que é o seguinte, né? Em 2022, a população chinesa voltou a cair depois de 6 décadas. Uhum. E já tem alguns analistas que estão projetando que até o final do século a população vai cair pela metade. Então, essa questão da demanda aí nos próximos anos é um desafio, mesmo com o fim da política do filho único, né? Que já acabou já faz alguns anos. A população está numa tendência de queda hoje e ficando mais envelhecida também. Uhum. Então é um desafio aí para os próximos anos, como é que vai ser essa questão da demanda, né?
0: Exato.
1: Sardenberg, é o que o Danton está colocando aí. Eu lembro, e quando se fala dessa questão aí, né, de China reduzindo importações, né, de produtos que são importantes para o agro aí do Brasil, né, a gente está falando de valores aí que vão na casa dos bilhões de dólares, né? São bilhões de dólares em negócios que estão em jogo aí nos próximos anos. Claro que isso não é uma política que pode ser implantada e que vai ser implantada de uma vez, né? Isso vai ser gradual e, claro, passa, né, como o próprio Danton viu lá também, passa por investimentos em tecnologia, né, investimentos em sanidade, investimentos em biotecnologia. E tem uma outra questão também, que é, além de reduzir a sua própria dependência, A China também mira o mercado brasileiro, investimentos no mercado brasileiro em alguns, em alguns temas importantes ou em alguns segmentos importantes do agro, como a biotecnologia, né, Danton? E tem empresas chinesas aí que já estão mirando o mercado brasileiro para trazer também a sua biotecnologia para cá, para concorrer com concorrer com as empresas que hoje atuam aqui no Brasil.
2: É, principalmente na área da soja, né? A China hoje é um grande produtor de milho, mas ela tem uma dificuldade em aumentar a sua área de soja. E ela precisa de muita soja para alimentar esse rebanho de aves e suínos, né? E aí entra a questão da biotecnologia, né? Os chineses fazendo investimentos também, e empresas chinesas entrando no Brasil com novas tecnologias na área da soja. E eles têm também, a China também tem tentado reduzir o percentual de farelo de soja na ração. Mas eu conversei com executivos lá na China que falaram que esse é um tema difícil de ser colocado em prática, porque o farelo de soja ele é considerado com uma boa digestibilidade para os animais, então é um tema que talvez demore um pouco mais para ser implementado na prática.
0: Os números aqui são os seguintes: as exportações do agronegócio brasileiro somaram US$103 bilhões de janeiro a julho deste ano. Julho, especialmente, mês passado de julho, foi um mês muito bom de exportações, foram mais de US$16 bilhões de dólares, que é um recorde histórico, né? A maior produção mensal, maior exportação mensal que ocorreu em julho passado. E o crescimento é de quase 6% em relação ao mesmo período do ano passado. E aqui a soja nos rendeu mais de US$7 bilhões, as carnes mais US$3 bilhões, só isso são 10 do agro, e a maior parte disso vai para a China. Depois União Europeia e Estados Unidos.
1: Pois é, e aí, além de toda essa questão dessa política chinesa, a gente tem aí, principalmente vindo desse ano aí, a gente já tem pontos de tensão aí, né? Que, por exemplo, a China estabeleceu uma cota de importação de carne bovina do Brasil, de 1.100.000 toneladas, né? Essa cota já é aí algo como meio milhão ou 600 mil toneladas abaixo do que já se exportava. Então, é uma cota que já é menor do que historicamente já se exportava. E essa cota já está praticamente preenchida, né? Já está praticamente cumprida. E aquilo que se exporta, que se exportaria fora dessa cota, paga uma taxa muito alta que o setor de carne bovina, por exemplo, já coloca como praticamente inviável. E de onde veio essa cota? Essa cota veio de um pedido da própria indústria, da própria cadeia produtiva de carne bovina de dentro da China, para se estabelecer uma salvaguarda em relação a países importadores. Então, tem aí, independentemente da data de aprovação desse plano da China, desse novo plano quinquenal da China, né, você já tinha iniciativas aí de cadeias produtivas chinesas tentando fazer esse movimento para que o país privilegie também a oferta e a produção local.
2: E só para complementar isso que o Rafael falou, se a gente for olhar para essa relação conturbada da China com os Estados Unidos, por exemplo, no caso da soja, né? Isso mostra o risco da China de depender de poucos fornecedores, né? Também por isso que eles estão querendo reduzir essa dependência de importações.
0: É, tá certo. Rafael Salomão, muitíssimo obrigado. Danton Boatini Júnior, muitíssimo obrigado. E até uma próxima.
1: Até uma obrigado. Próxima, gente, que agradece sempre.
0: Intervalo agora.
3: Já voltamos.
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0: Terça-feira, 18 de agosto de 2026. 53% dos trabalhadores brasileiros chegam ao fim do mês sem dinheiro suficiente para pagar todas as despesas. A informação faz parte de um levantamento da Serasa Experian. Os entrevistados apontaram como principais vilões do orçamento a alimentação e as contas de consumo, como água, luz e gás. 47% das pessoas afirmaram recorrer a algum recurso ou alternativa para conseguir bancar as dívidas. Já 6% disseram que não procuram nenhuma solução. A pesquisa ouviu 1.008 profissionais de empresas públicas e privadas. A Polícia Civil de Pernambuco informou que apreendeu 5 adolescentes suspeitos de envolvimento em estupros coletivos numa escola municipal do Cabo de Santo Agostinho, no Grande Recife. Os alunos já haviam sido suspensos em razão das denúncias. Os casos vieram à tona no começo de agosto. O diretor da escola foi afastado e um funcionário demitido. Pelo menos 17 pessoas morreram em ataques mútuos entre Rússia e Ucrânia. As ações voltaram a atingir civis e regiões estratégicas em mais um sinal de intensificação da guerra, que começou em fevereiro de 2022. Nos últimos meses, tanto Moscou quanto Kiev ampliaram o alcance dos bombardeios e passaram a recorrer ao uso de drones com mais frequência. O Fluminense vai enfrentar o Independiente Rivadavia às 7 da noite de hoje na Argentina, pelo jogo de volta das oitavas de final da Libertadores. Na semana passada, a partida terminou em 0-0. Pela Copa Sul-Americana, o São Paulo vai encarar o Bolívar no Morumbis às 9:30 da noite, depois do empate por 1-1 na altitude de La Paz. No horário de Brasília, 1:31.
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2: Muito bem, agora daqui a pouco a Vera Magalhães, mas antes temos a informação de Isa Morena. Isa?
3: Boa tarde, Sardenberg. Boa tarde, Nadédia. A Agência Nacional de Aviação Civil suspendeu 4 empresas de voos de helicóptero no Rio de Janeiro. A decisão chega depois do último acidente envolvendo uma aeronave deste tipo, no dia 11 deste mês, que vitimou 4 pessoas na vista chinesa. Somente em 2026 são pelo menos 5 acidentes no Rio, vitimando 13 pessoas. As empresas suspensas são a Broadfly, a Nobre Turismo, a Mr. Top Fly e a Voos Rio Panorâmico, esta última sendo a responsável pelo helicóptero que caiu na vista chinesa no dia 11 deste mês. Essas informações foram trazidas pelo diretor-presidente da ANAC, o Thiago Feierstein, em uma coletiva aqui no Centro de Operações e Resiliência do Rio de Janeiro, que contou com a presença também do prefeito Eduardo Cavalieri. Além dessas 4 empresas, 9 aeronaves também foram suspensas. Segundo o diretor Thiago Feierstein, diversas irregularidades foram encontradas nessas empresas. O processo de investigação é sigiloso, mas uma das irregularidades mencionadas era no registro de voos, onde, por exemplo, as empresas mencionavam voos com um tempo menor do que o realmente feito para diminuir ali as manutenções. Além dessa suspensão da ANAC, a Prefeitura do Rio proibiu o uso de cinco empresas do heliponto da Lagoa Rodrigo de Freitas, na zona sul da cidade, pois não tinham autorização para exploração comercial de voos panorâmicos. 2 delas também foram suspensas pela ANAC, a Voos Rio Panorâmico e a Nobre Turismo, e além dessas foram suspensas a Infinity Serviços Aéreos Especializados, a BeFaster e a Gabriel G. Aredes e piloto padrão táxi aéreo. Volto com vocês, Sardenberg e Nadédia.
2: Muito obrigado. Do Rio de Janeiro, informação de Isa Morena. Todas essas providências, né, Nadédia? Depois que acontece o desastre, né? Depois que acontece o desastre, foram descobrir que havia várias irregularidades entre as empresas que forneciam o serviço. Bom, agora...
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0: Vera?
1: Oi, Sardenberg. Boa tarde para você e para a Nadédia. Boa tarde para os ouvintes, também para quem nos assiste.
2: Boa tarde, Vera.
0: Vera, de novo em áudio e vídeo. Obrigado, Vera. E, bom, a Polícia Federal está fazendo parte da campanha eleitoral, né? E com diversos episódios que têm se repetido. E um episódio novo, né? Que são os áudios que revelam a conversa, troca de mensagem entre a lobista Roberta Luxinger e o Lulinha e o Marcola, o ex-chefe de gabinete do Lula. Isso aí bate na campanha, né, Vera?
1: Sim, traz elementos novos e importantes, né, Sardenberg? Porque até então não tinha uma ligação direta entre as conversas da Roberta, que o Lulinha diz ser uma amiga, mas que pelas conversas é mais uma sócia, e as conversas que ela tinha com o chefe de gabinete do Lula, o Marcola. Então, essa triangulação é a primeira vez que aparece. O Lulinha dizendo para ela, num dos áudios que foi primeiro publicado pelo portal Metrópole, depois confirmado pelo Globo, dizendo, olha, o Marcola está meio incomodado, está incomodado com os telefonemas de fulano e beltrano, uns terceiros que aparecem mencionados. Um deles vem a ser um dos sócios do famoso sítio de Atibaia, do escândalo passado lá do Petrolão. E aí depois um outro áudio dela, Roberta, com o próprio Marcola, ex-chefe de gabinete do presidente Lula, em que ela manda fotos de joias para que ele escolha uma ou outra, joias que tem inclusive diamantes. E aí as explicações da defesa, né, da defesa dele, é de que são joias que faziam parte do tal empréstimo, que torna tudo mais estranho. O empréstimo já é estranho, né? Alguém que tem acesso a crédito, acesso a várias linhas de crédito, inclusive crédito consignado para servidor, recorrer a uma lobista para obter um empréstimo, depois que o celular dela é apreendido pela Polícia Federal. E, por fim, parte do empréstimo ser na forma de joias para presentear parentes no Dia das Mães. Também não parece fazer sentido algum. Então, tudo isso vai agravando a situação, mostrando que alguém que tinha assento na antessala do presidente, que facilitava acessos, porque era quem pilotava, inclusive, as ligações que chegavam para o presidente, o celular que ele utilizava para conversar com outros ministros, conversar com outros políticos, recebendo esse tipo de mensagem de alguém que tinha interesse em muitos órgãos do governo, inclusive o Dataprev, que é ligado ao Palácio do Planalto. Então, tudo muito complexo e sendo revelado, como você disse, a conta-gotas durante a campanha e com a certeza que a gente tem e que a gente ouve de todo mundo que não vai parar por aí e não vai ser de um lado só o uso da PF. Vai ser uma espécie de chumbo trocado a todo tempo durante a campanha. Muita gente, quando você fala, não tem nenhum fator capaz de mover os dados das pesquisas, tudo acontece e as pesquisas seguem quase inalteradas. Muita gente apostando que quando a campanha entrar nessa fase da artilharia mais pesada, em que a PF entre como um fator mais decisivo e ali presente, aí pode ter alterações. Mas não deixa de ser um sinal de deterioração institucional que uma polícia que tem que ser de Estado, polícia judiciária, que é a Polícia Federal, entre como um partícipe de um jogo político, né?
2: Inclusive, a gente não consegue mais ter eleição nenhuma, né? Sem que tanto a PF quanto o Supremo Tribunal Federal estejam profundamente envolvidos nas narrativas que vão tomar o noticiário. Em outras palavras, a gente não consegue ter uma eleição sem um monte de escândalo, Vera.
1: Exatamente, Nadédia, isso é verdade pelo menos desde a eleição de 2006, né? Ali tinha havido o caso do Mensalão, houve o caso dos aloprados, com revelações de pacote de dinheiro às vésperas da eleição, etc. Então, tudo muito embolado. Depois, 2010, talvez um pouco menos, mas 2014, a Lava Jato já estava se desenrolando, ainda sem o peso que ela veio a ter a partir de 2015, que aí ela foi bem ali, dominou o noticiário mesmo, mas já existia em 2014. Aí 2022, muito presente o Supremo, por conta ali do Bolsonaro e todas as ações que envolviam o Bolsonaro, inquérito das fake news e tal, e agora de novo com o caso Master, o caso do INSS, alguns outros casos, como o caso da Refit, sendo munição para dois lados e com suspeitas ainda, como eu falei a semana passada, de que muita coisa esteja sendo guardada para poupar alguns personagens. Então tem a suspeita em várias mãos, de que está sendo usado para fustigar alguns, para poupar outros, e a depender do grupo que está municiando, a gente sabe que pode ter interesses aí diversos nesses vazamentos.
0: Ou seja, a polarização que existe entre Lula e Flávio, ela se repete na Polícia Federal e no Supremo.
1: Muito bem apontado, Sardenberg. Acho que assim você resume muito bem, porque os dois polos que existem também no Supremo, de alguma maneira, refletem essa divisão na política, porque hoje o ministro André Mendonça é apontado como um líder lá dentro de um dos grupos, e ele está com duas relatorias que tem potencial para causar estragos para os dois lados, e aí essa do INSS que está avançando, mas ele também está com o caso Master, e até agora, por exemplo, ele não ordenou nenhuma ação no caso Dark Horse, não manifestou nada em relação a isso. E do outro lado, o grupo do ministro Alexandre, que tem um inquérito que é muito volumoso das fake news, e que tem ali um alinhamento considerado com o presidente Lula. Inclusive, ele ciceroneou uma reunião entre o Lula e o Davi Alcolumbre, que é um dos investigados em muitos inquéritos aí, de emendas, de master, etc. Então, o Supremo muito enredado na política, coisa que não é desejável numa divisão republicana dos poderes, né?
0: Tá certo. Ou seja, uma eleição com emoções, né? Como é sempre, né?
1: Como é sempre. Haja coração.
0: Vera, obrigado, Vera. Até amanhã.
1: Até amanhã, gente. Um ótimo jornal para vocês. Até. Tchau, tchau.
0: Intervalo agora. Já voltamos.
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5: Supremo, só que o julgamento está suspenso. O Tribunal Regional Eleitoral vai ter que se debruçar sobre isso.
6: Enquanto isso, o Garotinho segue candidato, está fazendo campanha. Hoje tem entrevista, daqui a pouco, 14h, Gabriel. E vai depender do Tribunal Eleitoral o destino da candidatura dele.
7: Tá certo, Pedro. Obrigado pelas informações. Vamos continuar acompanhando, porque pode mudar a qualquer momento também. Tem todo esse prazo também para análise, mas o Ministério Público Eleitoral pedindo indeferimento da candidatura dele. Daqui a pouco a gente volta com mais informações do Rio.
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8: E aí, Teco?
9: Oi, Sardenberg, boa tarde, Nadege, boa tarde aos ouvintes, tudo bem?
10: Tudo bem, Teco, boa tarde.
8: Tudo bem nada, né? Os juros estão na lua, né?
10: Tudo bem pra quem?
8: É bom, pra quem aplicou em dinheiro em renda fixa com esses juros, tá bom, né?
9: Tem estado bom há muito tempo, né, Sarenberg? Talvez desde que Cabral pisou aqui, inclusive, né? Juro no Brasil, desde que eu nasci é muito alto, né? Sempre foi assim, fora um período ou outro, mas acho que 99% do meu tempo de adulto ele é altíssimo, né? Mas olha só que legal, o pessoal do BTG, o Thiago Berriel, o Matheus Dalla, fizeram um estudo, Sarenberg, que é um estudo que, enfim, muita gente tenta fazer para tentar descobrir por que que o juro está tão alto, por que que o juro está nesse patamar, né? Tentar descobrir o que que é culpa nossa, o que que é problema momentâneo, o que que é culpa do resto do mundo. E o resultado deles é um resultado interessante, assim, eu vou simplificar bastante para o ouvinte, né? Mas basicamente eles pegaram ali o último período onde estava tudo mais ou menos numa normalidade, que foi 2019, né, pré-pandemia, porque depois teve pandemia, teve eleição, teve gasto fora do normal, e descobriu que, teoricamente, o juro no Brasil deveria ser 10, né, 9,9 segundo eles. 9,9 é o saldo da nossa lição da lição de casa que a gente já fez com a lição de casa que falta fazer, né? Para o tamanho do ajuste que a gente topou fazer, para o tamanho da dívida que a gente aceitou carregar. Então, seria esse um juro neutro a tudo dentro do lugar, seria isso. E se a gente imaginar, eu acho até que...
11: Juro real, você fala?
9: Não, o juro longo, o juro, tá. A taxa Selic de 10 anos para o Brasil, tá, né? E olhando, se tivesse tudo a normalidade, sabe, até que faria sentido, porque 10% a gente talvez, se não tivesse outros problemas mundo afora, guerra, juro lá fora, gasto aqui dentro, a gente talvez com 10 conseguisse ter uma inflação aí de 4, 4,5, e a gente teria um juro real de 5,5, 6, que era mais ou menos o que a gente costumava ter lá atrás, né? Evidentemente o juro é alto, mas é um juro de um dígito, e para a gente ter um juro menor que isso, a gente teria que fazer um pouco mais da lição de casa. Por que que o juro hoje está 14,5, né? O juro de 10 anos do Brasil, né? A Selic está 14, mas o juro longo está 14,5 hoje no Brasil. Porque tem três pontos disso que é gasto nosso, é pressão de aumento de gasto que pressiona a inflação, que aumenta a dívida, isso gera uma desconfiança. Então, 3% disso é culpa nossa. E tem mais 1,8% que é de um azar que a gente está dando, né? A gente tem, por conta de um monte de coisa lá fora, incluindo guerra, a gente está com a maior taxa de juros longa nos Estados Unidos em 20 anos e no Japão em 30 anos. Os países estão endividados, tem se gastado demais por lá também. E quando os juros nos Estados Unidos, em especial, aumentam, isso piora a vida de todo mundo, né? Inclusive a nossa, porque você precisa ter juro mais alto para isso. Então, na decomposição deles, né, esse juro é 14,5%, é 10 por conta da nossa história, 2,8% porque a gente está gastando demais e 1,8% porque os juros no mundo estão muito altos e provavelmente vão ter que subir em alguns lugares e isso faz com que a gente obrigatoriamente tenha que ter juro mais alto, né? A parte boa, teoricamente, é que tem 3% que é uma opção nossa, né? A gente poderia, se a gente quiser ter um juro 3% menor, bastaria a gente colocar, fazer a gente caber dentro do nosso próprio orçamento, né?
11: É problema nosso, né? Fazer com que os gastos caibam dentro do orçamento, mas não é fácil, né?
9: Ah, Sabenberg, mas não é fácil, mas mais ou menos, né? O orçamento é muito grande, né? Estão faltando ali, assim, as pessoas que fazem conta ali na lupa hoje, a gente tem ali um déficit, provavelmente, de 60, 70 bilhões, né? Contando as coisas que estão fora da conta, né? Fora da conta do governo. É um orçamento de mais de tri, né? Você tem aí muita coisa que você consegue tirar, você tem um caminhão de emenda, você tem um caminhão de coisa que, assim, desde pente fino até revisão você conseguiria fazer, né? Você tem muito subsídio, você tem muito monte de coisa ali, né? Eu acho que se você quisesse ali, se fosse um compromisso seu de fazer isso, você consegue achar 100 bi dentro do orçamento tranquilamente.
11: A ver, continuamos. Obrigado, Teco. Até amanhã.
9: Até amanhã. Tchau, tchau.
11: Tem uma eleição, certamente, né? Intervalo, voltamos com Suzana Marelli.
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0: Susana? Alô, Susana?
1: Opa!
0: Susana?
1: Cadê? Caiu.
0: Susana vai nos falar hoje do Benjamin Romeu, que é uma referência nos vinhos de Rioja, na Espanha, e que faleceu ontem aos 63 anos. Um nome muito importante no mundo do vinho, colocou os vinhos de Rioja, na Espanha, da região de Rioja, na Espanha, trazendo esse... Alô, Susana?
2: Oi, Sandenberg. Nadédia, estão me ouvindo?
0: Isso.
1: Agora sim. Boa tarde, Susana.
0: Já introduzi aqui, Susana, o tema.
2: Oi, boa tarde, Nadédia. Oi, Sandenberg. Tudo bom? Desculpa, vocês vão acreditar, estou parada no meio da estrada aqui no Chile para falar com vocês de uma notícia da Espanha.
0: Pois não, diga.
2: Então, eu queria fazer um registro ou uma homenagem a um produtor espanhol que chama Benjamin Romeu, que ele faleceu ontem aos 63 anos. E o Benjamin Romeu, ele era uma referência nos vinhos da região da Rioja. O nome dele está muito, muito ligado à Bodega Contador, que ele fundou em São Vicente La Concierra, lá na Rioja, que é onde ele nasceu. E ele foi uma pessoa importante para transformar, deixar os vinhos da Rioja mais modernos, mais num perfil mais focado no terroir. E um dos grandes feitos dele foi ter conquistado a nota máxima de 100 pontos do crítico Robert Parker, tanto na safra de 2004 como na safra de 2005. E isso, ter 100 pontos Parker por 2 anos consecutivos, é tipo um feito, foi um feito enorme no mundo do vinho. E eu tive a oportunidade de entrevistá-lo uma vez, e ele estava me contando sobre o que foi ganhar esses por 2 anos seguidos 100 pontos do Robert Parker, que era o grande crítico de vinhos. E ele comentava que, assim, que ele começou a ficar na safra de 2004, ele não esperava, mas ficou feliz com essa nota máxima. E aí, conforme ele foi fazendo a safra de 2005, ele começou a ficar muito preocupado, porque o vinho que ele estava fazendo em 2005 era certamente muito melhor do que o de 2004. Mas ele questionava assim, como é que vai ser? Eu já tive 100 pontos, o que vai acontecer agora? Eu vou ganhar 101? 101 não existe, né? Numa escala de até 100 pontos. O que vai acontecer com esse vinho? Ele ficou super, super apreensivo. E no final o Parker deu 2 vezes 100 pontos para ele, em anos consecutivos, que foi um feito inédito para o vinho espanhol. O Benjamin ficou conhecido por um trabalho de trabalhar com parcelas de Rioja, foi muito importante para o mundo do vinho, e principalmente para a questão do vinho espanhol, e aí a gente faz a nossa homenagem a ele hoje.
0: Tá certo. Eu só acrescento aqui que os vinhos do Contador estão no Brasil. A importadora é a Claret, e os vinhos de vinho de entrada é o Predicador, e depois tem o La Cueva del Contador e o aclamado Contador, que esse é lá para cima o preço, né? Susana?
2: Tem um preço bem alto, mas é um vinho de muita qualidade, muita referência e muita história.
0: É esse que teve duas notas 100, né? Exato.
2: Exatamente.
0: Susana Barelli, boa viagem aí, bom trabalho e até quinta-feira, até mais.
2: Até quinta-feira. Aí quinta eu trago notícias do Chile.
0: Tá certo. Bom, vamos ficando por aqui, Nadege. Tivemos na produção
1: a Karina Almeida.
0: Nos trabalhos técnicos,
1: a Priscila Gubiotti.
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1: Até amanhã, Carlos Alberto.
0: Até amanhã, Nadege. Muito obrigado a todos pela audiência. Até mais.

0: Terça-feira, 18 de agosto de 2026, o presidente do STF do CNJ, Edson Fachin, lançou uma cartilha para responder a dúvidas da população sobre o salário de ministros e juízes. O magistrado disse que o judiciário está aberto a críticas, mas não pode aceitar campanhas para descredibilizar instituições. O texto tenta explicar por que verbas indenizatórias não entram no cálculo do teto e cita os penduricalhos que compõem a remuneração dos profissionais da categoria. A Justiça Federal autorizou o compartilhamento das provas da investigação sobre a queda do avião da Voepass com o Núcleo de Combate à Corrupção do Ministério Público Federal. O objetivo é apurar se houve atos de improbidade administrativa ou crimes ligados à atuação da Agência Nacional de Aviação Civil, a ANAC, na fiscalização da companhia aérea antes do acidente em Vinhedo, no interior de São Paulo, ocorrido em agosto de 2024. 62 pessoas morreram. O presidente Donald Trump afirmou que não existem negociações em andamento com o Irã. Em publicação na plataforma Truth Social, o líder americano disse que o bloqueio imposto pelas Forças Armadas dos Estados Unidos a navios e portos iranianos permanece em vigor. Trump também afirmou que o Estreito de Hormuz está aberto e opera normalmente. De acordo com ele, todas as minas marítimas da região foram removidas ou detonadas. No horário de Brasília, 2:03.
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1: 2:04. Boa tarde para você que está na CBN. Hoje é... Que dia é hoje, hein? Terça-feira, dia 18 de agosto de 2026. Fernando Andrade, boa tarde.
2: Oi, boa tarde, Tati. Boa tarde, ouvintes.
1: Nós vamos juntos, juntinhos, até as 5 horas da tarde, com muita informação para você, com análise e diversão nas brechas também. Uma malemolência, uma descontração. Cardápio do dia, tudo é política. Maria Cristina Fernandes vem aí comentar a prisão de um aliado da família Bolsonaro por suspeita de mandar matar a esposa.
2: Tem CBN pelo Mundo hoje com Cristina Pessequilo, analisa o fim do prazo para as negociações do acordo de paz entre Estados Unidos e Irã.
1: No fim das contas, Ana Leone e Naera Bertão respondem: por que namorar ficou caro para a geração Z? O que será? Tudo tão barato, né? Nas grandes cidades brasileiras. Os salários também têm acompanhado bastante a alta dos preços do custo de vida? Não estou entendendo essa pauta,
2: até
1: Fernando.
2: Até namorar tá caro, Tatiana.
1: Vamos lá.
2: Tem também nossa Liga do Dia com o professor Pasquale. Hoje responde a dúvida do ouvinte Jefferson de Souza, de Nova Iguaçu, no Rio de Janeiro, sobre as palavras redor, derredor, o derredor e rededor. Rapaz! Entendeu?
1: Derredor?
2: Derredor.
1: Rededor?
2: Rededor. E
1: talvez
2: redor.
1: Eu não saiba nem usar essas palavras. Bom, vivendo e aprendendo. Apresentando programas e aprendendo. É bom assim. Tem Saúde em Foco hoje, Dr. Luiz Fernando Corrêa, volta das férias.
2: E convocadas.
1: A gente espera.
2: Tem convocadas com a Thalita Gildes. A gente fala sobre a última rodada do Brasileirão Feminino.
1: E, para encerrar o nosso estúdio CBN, como sempre, Sala de Música com João Marcelo Bosco. Ele hoje é dia de bagunça. Terça-feira, né? Terça-feira. É o quadro... Bom, todo dia tem o quadro dentro do quadro. O espaço do João chama Sala de Música. Mas aí, às segundas, ele inventa a música do mundo. Na terça, tem Gosto Sim, e daí?
2: E hoje, o Gosto Sim é... músicos brasileiros, cantores e cantoras brasileiras que cantam em outra língua.

0: Eu tô bastante impactada.
1: Esse é o Nelson Net.
0: Olha lá.
1: É em inglês.
0: Show. Show, com CH. Show.
1: Então gosto assim hoje, como é que chama, Tatiana?
0: Chama Yes, I Like.
1: Vamos lá, vou explicar melhor essa bagunça.
0: A gente tava rindo disso antes de entrar no ar, porque dois bobos, né?
1: Vamos lá. Então, no Gosto Sim Hoje, você vai pensar num músico, num cantor que você gosta, e essa figura cantou em outra língua, em inglês, espanhol, italiano, qualquer coisa. E qual é a música? Qual é a história por trás da música? Aí você manda para fernando.andrade@cbn.com.br. Tem também o WhatsApp da CBN, que é o 11 99911 9981. Pensa nisso, pensa numa história e manda pra gente. A gente toca a sua música daqui a pouco.
0: Se me gusta. Pode ser também.
1: Pode ser também.
0: Uma variação.
1: Estamos importados. Sim,
0: sim, me gusta. É o gosto sim e daí.
1: Podemos?
0: Podemos. Eu ia dizer alguma coisa, mas acho que não é nada que se aproveite. Vamos em frente.
1: Melhor.
0: Isso aí. E ó, isso sim a gente vai aproveitar. E vai aproveitar bastante. A gente vai falar sobre o impacto do mercado de apostas na vida das mulheres. Uma pesquisa que foi divulgada ontem pelo Instituto Clarice, um estúdio de pesquisa e projetos criativos sobre mulheres e poder. A gente vai ouvir a fundadora e co-diretora da Clarice, Beatriz Della Costa, trazendo para a gente os números que essa pesquisa mostrou e a leitura que é possível fazer deles para analisar a nossa realidade. Vai ser bom. E tem a nossa reportagem, né? Claro, sempre prontinha, mobilizada para deixar você bem informado, bem informada durante as tardes por aqui. Entre, seja bem-vinda, seja bem-vindo. Almoçou agora, né? Tá com aquela preguiça, né? Sei. Bebe água, se estica, estica essas costas, endireita essa postura e vamos, que tem muita informação para você até às 5 horas da tarde. Quer ver a gente? A gente tá bonito hoje, hein, Fernando e eu. cbn.globo.com, cbn.globo.com, youtube.com/cbn, outro jeito de você nos assistir. Ou ainda, globoplay.com, ou o aplicativo Globoplay, que deve ter aí dentro da sua TV, do seu note, do seu telefone. Lá você busca CBN SP na lupa, né, na busca mesmo. E pronto, é isso aí. Fernando e eu vamos surgir aí na sua tela, na sua TV de 1000 polegadas, bonitos, para te fazer companhia. Simbora.

0: São 2:10. A gente aciona a nossa reportagem em Brasília com novas regras para fiscalização da lei seca. A lei que impede, em tese, o motorista de beber e depois dirigir. Felipe Igreja, boa tarde.
1: Boa tarde, Tatiana. Boa tarde a todos. O Conselho Nacional de Trânsito, o CONTRAN, atualizou as regras da Operação Lei Seca em todo o país. A nova resolução substitui normas que estavam em vigor desde 2013 e traz mudanças nos procedimentos de fiscalização. Entre as novidades estão a previsão de uso de equipamentos também para detectar drogas em motoristas, o chamado drogômetro, e medidas para evitar falsos resultados no bafômetro por causa de álcool residual na boca, situação que pode ocorrer, por exemplo, depois do consumo de bombons com licor, pão de forma, medicamentos e outros produtos que contêm álcool. Os requisitos técnicos dos drogômetros, as substâncias que poderão ser detectadas e os parâmetros de medição para constatar alteração na capacidade de dirigir dos motoristas ainda serão definidos pelo Inmetro. O secretário nacional de trânsito, Adroaldo Catão, explica que a partir desse novo aparelho será possível identificar as substâncias psicoativas já proibidas no Código de Trânsito.
2: O equipamento, forma de medir, isso já estava previsto na lei. O próprio Código de Trânsito já prevê que é infração e que pode, inclusive, ser crime. O que acontecia? A resolução, ela não previa sequer a possibilidade da existência desse equipamento. A gente, na verdade, corrigiu uma lacuna normativa, né? Ao prever a possibilidade da existência do equipamento e manter a competência com o Inmetro, que é quem tem, obviamente, a competência, né? O Instituto de Metrologia, para definir que equipamento pode ou não medir a presença, não só a mera presença, mas o fato de que o cidadão está dirigindo sob efeito daquela substância.
1: Outra mudança envolve justamente o teste do bafômetro. A norma cria procedimentos para diferenciar a ingestão efetiva de bebida alcoólica da presença de álcool residual na boca. A medida prevê uma espécie de pré-teste, que já era realizado em alguns estados, mas que agora fica normatizado para todo o país. Os parâmetros da lei seca seguem os mesmos: 0,05 miligrama de álcool por litro de ar expelido para caracterização da infração administrativa e 0,34 miligrama por litro para o cometimento de crime. O CONTRAN afirma que essa atualização reforça a lei seca. A intenção é uniformizar os procedimentos em todo o país, reduzir dúvidas durante as abordagens e permitir que os agentes tenham instrumentos mais adequados para identificar motoristas que estejam sob a influência de álcool ou outras substâncias. A resolução entra em vigor a partir da sua publicação no Diário Oficial da União. Tatiana.
0: Obrigada, Felipe. Felipe Igreja, em Brasília.
3: Agora são 2:14. Em Belo Horizonte, Marcelo Martins acompanha o candidato Flávio Bolsonaro na campanha em Minas. Oi, Marcelo, boa tarde.
4: Boa tarde, Fernando. O candidato à presidência da República, Flávio Bolsonaro, do PL, afirmou que, se eleito, só quer paz para governar. A fala aconteceu durante uma agenda nesta manhã em Belo Horizonte, após ser questionado sobre as declarações da coordenadora do seu programa econômico, Daniela Marques, durante entrevista ao jornal da CBN na manhã de hoje. Daniela disse que, se Flávio Bolsonaro for eleito presidente, haverá cortes em supersalários e privilégios. O candidato acrescentou que, para que isso seja colocado em prática, vai dialogar institucionalmente com o Congresso e com o Judiciário.
5: Eu sempre quis construir pontes, sempre tentei fazer isso, eu só quero paz para governar. A pode ter convicção de que o próximo presidente da República vai indicar 4 ministros do Supremo. E eu já falei, repito, vou indicar 4 homens e mulheres que sejam contra o aborto, que sejam contra as drogas, respeitem a Constituição e que não usem a caneta para promover perseguição política.
4: Durante a agenda, o candidato do PL estava acompanhado do seu candidato a vice, Alberto Gaspar, que foi relator da CPMI do INSS. Em um ataque direto a Luiz Inácio Lula da Silva, Flávio Bolsonaro afirmou que a família do candidato à reeleição fez negócios usando dinheiro público ao abordar as investigações sobre o caso.
5: Ninguém vai tocar no contra-cheque de vocês e vamos responsabilizar aquelas pessoas que tiveram a pachorra de roubar dinheiro de aposentado, como, ao que tudo indica, é o filho do Lula, é o Marcola do Lula, esse Marcolão vai ser exposto e vai ser responsabilizado por abrir as portas de vários ministérios para que a família do Lula fizesse negócio usando dinheiro público.
4: Em discurso a apoiadores, Flávio Bolsonaro disse que recebeu mais de 1000 ameaças de morte desde que afirmou que classificaria milícias e facções como organizações terroristas. O candidato do PL também comentou sobre seu desempenho nas pesquisas eleitorais e disse estar aberto ao diálogo com outros candidatos da direita para um eventual apoio no segundo turno. Fernando?
3: Obrigado, Marcelo Martins, com informações em Belo Horizonte.
0: Duas e 16, a gente vai para 4 minutos de informação na sua cidade, volta já.
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2: Duas horas, 21 minutos, informação chegando de São Paulo, onde está o candidato Ronaldo Caiado e quem acompanha a Karen Lemos. Boa tarde.
3: Isso mesmo, boa tarde, Tati, boa tarde também para os nossos ouvintes. O candidato do PSD à presidência rebateu hoje as falas que Flávio Bolsonaro, do PL, e também do coordenador da campanha do Flávio, Rogério Marinho, fizeram aí de que sobre a candidatura de Caiado ser uma linha auxiliar para reeleger Lula, do PT. Uma reação que acontece aí depois que o vice de Caiado, Gilberto Kassab, ter falado aí na semana passada que o Centrão está com Lula e que as chances de vitória de Flávio Bolsonaro são zero. Bom, para Caiado, essa reação de Flávio mostra, na verdade, o desespero do candidato. Vamos ouvi-lo.
4: O desespero meu, famílios brasileiros, sentindo isso ao nosso voto segundo turno. Deve ser uma realidade que já detectado. Eles têm pesquisa, estão vendo que realmente, por não ter capacidade de chegar lá, querem criar uma versão mentirosa ao fato. Porque quem sabe por que interpreta as palavras, não existe hora nenhuma, sabe?
3: Bom, nessa agenda aqui em São Paulo, Caedo também apresentou as políticas de plano de governo para a saúde, que tem na coordenação o ex-ministro Luiz Henrique Mandetta. A gente lembra aqui, né, ex-ministro que foi demitido do comando da pasta durante o governo de Jair Bolsonaro, justamente por não concordar com as condutas do presidente durante a pandemia da Covid. Caedo, inclusive, iniciou a apresentação desse plano de governo mostrando o que ele fez enquanto governador de Goiás durante a pandemia, contrastando, né, com a gestão Bolsonaro. Caiado exaltou aí o isolamento social e também a vacinação na época do surto. Bom, mesmo sem citar o ex-presidente nominalmente, Caiado criticou aqueles que não acreditam na ciência.
4: Hoje, quem tem desrespeito com 700 mil pessoas que morreram por 20. Respeito às pessoas que foram vitimadas por 20. Então, eu posso dizer que eles foram chamados para refletir. Mas não, que realmente foi uma dica.
3: Bom, ainda sobre o plano para a saúde, Caiado apresentou políticas como organizar a fila do SUS por gravidade, integrar as redes federais, estaduais e municipais de saúde e também ter prontuários acessíveis em qualquer lugar. Ele também sugere aí um programa de compliance no SUS, com repasses adicionais condicionados a cumprimento de metas de transparência. Além disso, também citou aí, né, políticas voltadas para a mulher, como prevenção do câncer de mama e de colo, saúde reprodutiva e também acolhimento em casos de violência doméstica. Por fim, Caiado também propôs aí um incentivo à produção brasileira de vacinas e também de medicamentos, né, para tentar reduzir a dependência de importação aí desses itens e também uma forma de gerar empregos no país. Volto com você, Tati.
2: Obrigada, Karen. Karen Lemos, em São Paulo.
5: Em São Paulo, nós também temos informações com Pedro Popolin, que acompanha o candidato ao governo do estado, Fernando Haddad, do PT. Oi, Pedro, boa tarde.
6: Oi, Fernando. Oi, Tati. Excelente tarde para vocês e aos nossos ouvintes. O candidato do PT ao governo de São Paulo, Fernando Haddad, anunciou nesta terça-feira que quer levar o plano diretor implementado na capital paulista para o interior do estado. O plano diretor é a principal lei que determina como uma cidade deve crescer e se desenvolver. O projeto da capital paulista é do próprio Fernando Haddad e foi sancionado por ele em 2014, quando o petista ainda era prefeito da cidade. Para ele, o projeto pode contribuir para a infraestrutura urbana tanto de grandes cidades quanto pequenas. Eu separei um trechinho, vamos ouvir.
7: Nós precisamos levar essa experiência para todas as cidades do interior. Tem muita cidade que precisa de um plano diretor. Sem plano diretor, você não organiza a malha urbana. Nem de vias, nem de transporte público, nem de produção de moradia popular. Você não consegue fazer sem um plano diretor.
6: O plano original previa uma vigência de longo prazo, mas passou por uma revisão aprovada pela Câmara Municipal em 2023. O petista foi bem criticado à época. Agora, em relação à educação estadual, aliados de Haddad disseram à CBN que a campanha do petista deverá apresentar no próximo sábado, aqui na capital, o plano de governo para este segmento. Nesta manhã, Haddad prometeu criar uma rede estadual de centros educacionais unificados, os CEUs, e municípios com mais de 100 mil habitantes, com foco no ensino superior. O plano de governo do petista também prevê a contratação de novos professores para a rede de ensino, além de implementar o conceito da educação profissional verticalizada, do ensino médio à universidade. Ele explicou que, com esse projeto, as ETECs, por exemplo, poderão apresentar um projeto completo de educação profissional, incluindo cursos de tecnologia e mestrado profissional. Bom, Fernando, Tati, as declarações foram dadas em mais um compromisso de campanha do petista aqui na capital. Ele fez campanha hoje perto da região de Heliópolis, zona sul da cidade, onde caminhou com apoiadores e conversou com moradores e comerciantes. A gente segue acompanhando. Eu volto com vocês.
5: Obrigado. Esse Pedro Popolin com informações em São Paulo. O candidato Tarcísio de Freitas tem compromissos entre o final da tarde e início da noite. Ele vai participar de uma palestra, numa conferência anual de um banco, e depois tem participação prevista em sabatina da Record.
2: Tem informação agora chegando do Rio de Janeiro. Júlia Viana, boa tarde.
8: Boa tarde, Tati. Fernando, o ministro Alexandre de Moraes do Supremo Tribunal Federal deu um prazo de 30 dias para que a Procuradoria-Geral da República se manifeste sobre o plano estratégico de reocupação territorial apresentado pelo governo do Rio. O documento foi exigido pela corte no âmbito da ADPF 635, conhecida como ADPF das Favelas. No despacho assinado nessa segunda, Moraes afirmou que a proposta enviada pelo Estado em dezembro de 2025 exige uma avaliação mais aprofundada antes da homologação pelo Supremo, que pode rejeitá-la. Por isso, determina que o Ministério Público, por meio da PGR, emita um parecer sobre o plano. O plano foi apresentado pelo governo fluminense ao STF em 22 de dezembro de 2025 e a proposta prevê a retomada de áreas dominadas por facções por meio da atuação combinada das forças de segurança e de outros órgãos públicos. Entre as medidas previstas estão a instalação de bases integradas de segurança territorial com funcionamento 24 horas, policiamento comunitário e uso de tecnologias de monitoramento. O projeto piloto foi desenhado para comunidades de Rio das Pedras, Gardenia Azul e Muzema, na região sudoeste do Rio, com cerca de 85 mil habitantes. A estimativa do governo é que a iniciativa possa impactar até 1,2 milhão de pessoas. A proposta também prevê ações de urbanismo, infraestrutura, desenvolvimento social e geração de oportunidades econômicas com participação dos governos estadual, municipal e federal. Em nota, a Secretaria de Segurança Pública do Rio disse que o plano de reocupação territorial aprovado pelo Conselho Nacional do Ministério Público foi entregue ao STF em dezembro do ano passado, dentro do prazo estipulado pela própria Secretaria. A pasta também afirmou que está na fase final da segunda etapa do projeto, que consiste na elaboração do plano tático e que, após a homologação pelo Supremo, será iniciada a implementação do plano tático e, posteriormente, o plano operacional em conjunto com todos os entes envolvidos. Tati e Fernando.

0: Terça-feira, 18 de agosto de 2026. O presidente Lula, o PT e o candidato à reeleição pelo partido na Bahia, Jerônimo Rodrigues, têm 24 horas para retirar do ar trechos de vídeos com pedidos explícitos de voto. A determinação é do ministro do STF, André Mendonça. O magistrado atendeu a uma solicitação do Partido Novo. Na convenção do PT, realizada na Bahia, em 1º de agosto, Lula pediu votos para ele, Jerônimo Rodrigues, Jacques Wagner e Rui Costa. Na avaliação do ministro do Supremo, a declaração configura propaganda antecipada, já que foi dada antes do período permitido pela legislação. Jacques Wagner e Rui Costa estão na disputa por vagas no Senado pelo Estado. Os municípios não podem fixar alíquotas do IPTU com base apenas na metragem do imóvel. A decisão é do Supremo Tribunal Federal. Para a Corte, a Constituição autoriza a progressividade do imposto conforme o valor da propriedade, a localização e o uso do imóvel. A decisão da Corte tem repercussão geral, ou seja, vale para casos semelhantes em todo o país. 17 pessoas morreram em ataques mútuos entre Rússia e Ucrânia. As ações voltaram a atingir civis e regiões estratégicas em mais um sinal de intensificação da guerra que começou em fevereiro de 2022. Nos últimos meses, tanto Moscou quanto Kiev ampliaram o alcance dos bombardeios e passaram a recorrer ao uso de drones com mais frequência. No horário de Brasília, 2h32.
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0: Oi, Maria Cristina, boa tarde.
1: Boa tarde, Tati, Fernando, boa tarde, ouvintes.
0: Bom, Maria Cristina hoje vai se debruçar sobre a seguinte notícia: a prisão de um influencer argentino de direita chamado Fernando Cerimedo, acusado ou suspeito de envolvimento em um ataque a tiros contra a ex-mulher dele na cidade boliviana de Santa Cruz de la Sierra. Cerimedo foi consultor externo e coordenador de estratégia digital da campanha de Javier Milei à presidência da Argentina em 2023 e em 2022 apoiou informalmente a campanha de Jair Bolsonaro à reeleição em 2022, né? Eu disse um ano antes, eleição que teve Lula como vencedor. Por que que a gente vai se debruçar sobre essa prisão, Maria Cristina?
1: Cerimedo foi um ator importante tanto na campanha do Milei quanto na campanha do ex-presidente Jair Bolsonaro em 22, Tati. E ele é parte dessa estratégia da construção da nova direita sul-americana, porque hoje ele está na Bolívia, o crime aconteceu na Bolívia, onde ele assessora o atual presidente. Ele foi para lá para eleger e ele ficou lá na Bolívia, onde ele assumiu essas funções. E qual é a história? A esposa dele chama-se Nadia Bella, foi baleada em Santa Cruz de la Sierra, segunda cidade da Bolívia. É uma postulante deputada federal, também da extrema-direita, que acusava o Evo Morales de pedofilia. E ela estava lá e foi baleada por havia dois motoqueiros subindo lá um espaço público e um deles sacou uma arma e deu três tiros nela.
2: Nossa, isso aconteceu na segunda. Viu o vídeo? Assustador.
1: Pois é. Né? A luz do dia, isso. Né, Fernanda? E na madrugada, isso aconteceu na segunda, na madrugada de hoje, o Fernando Cerimedo foi preso no aeroporto de Santa Cruz. E o vice-presidente do país falou ao La Nación, chama-se Edmán Lara, dizendo que ele deve ser investigado na condição

0: diz que ele é o principal suspeito do crime. E quem é o Cerimedo? Ele, bem, na campanha, a primeira campanha, antes de trabalhar efetivamente na campanha do Milei, ele trabalhou na campanha do Bolsonaro. A do Milei foi em 23, a do Bolsonaro era em 22. Aqui ele foi um grande motivador desta campanha das urnas eletrônicas, que seriam facilmente fraudadas. Ele, depois da eleição, apresentou alegações apócrifas e falsas sobre as urnas eletrônicas para justificar o fato do Flávio ter tido menos votos. Por isso ele foi indiciado pela Polícia Federal, porque essas informações que ele apresentou numa live são falsas. E ele não chegou a ser denunciado pela Procuradoria-Geral da República, por isso não há um processo aberto. Mas houve essas alegações numa live. Este ano ele voltou a participar de uma live há menos de um mês com o ex-deputado Eduardo Bolsonaro. Também uma live em que eles ambos questionaram o sistema eleitoral brasileiro. Isso, a campanha de Bolsonaro foi em 22, ele, depois do resultado, ele participou aí dessas lives acusando o sistema eleitoral brasileiro de ter fraudado e isso ter sido responsável pela derrota do ex-presidente Jair Bolsonaro, e por isso ele foi arrolado no inquérito do golpe. Ele voltou para a Argentina e lá fez a campanha do Javier Milei em 23. Ele admitiu controlar uma rede de robôs na campanha de propaganda negativa. Ele criou o Diário da Direita na Argentina para divulgar o movimento do Milei, e até hoje ele retuita o que é produzido por esse jornal. Então, e agora está assessorando o presidente boliviano, né, Rodrigo Paz Pereira. Então, é uma figura que circula nesses governos de direita e ajudou, digamos assim, a aproximar o presidente argentino, Javier Milei, do Bolsonaro e dos filhos do ex-presidente, notadamente Eduardo Bolsonaro e o candidato PL à presidência, Flávio Bolsonaro. E eis que agora ele surge envolvido com este crime, pelo qual, segundo o vice-presidente da Bolívia, ele passou a ser investigado no país como o principal suspeito. Então, é esta a notícia que acabou de sair.
1: Maria Cristina Fernandes conosco diariamente em Tudo é Política. Obrigada, Maria Cristina. Até amanhã.
0: Até amanhã, Tati. Fernando, boa tarde aos ouvintes.
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3: Eu sou Leandro Hassum.
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0: Cristina, boa tarde.
1: Oi, Tati, boa tarde, Fernando, boa tarde para todo mundo.
0: No dia 17 de agosto, ontem, eu ia falar anteontem, ontem, venceu o prazo de 2 meses, 60 dias das negociações para o estabelecimento de um acordo de paz entre Estados Unidos e Irã. Nosso assunto de hoje com a Cris. Que balanço é possível fazer, Cris, desses últimos 60 dias? Em algum momento dá para dizer que esse acordo de paz esteve próximo?
1: Ah, Tati, Felvins, eu acho que em nenhum momento esse acordo chegou a um termo, né? O que a gente observou durante esses 60 dias, que supostamente deveriam ser dias para negociação, dias para tentar parar arestas e também, principalmente, de cessar fogo, foi justamente o contrário. Em nenhum momento houve uma interrupção das hostilidades, fossem elas verbais ou militares, e também nós não tivemos nenhuma resolução muito clara sobre Hormuz. Houve algumas passagens de navios pelo estreito, mas o nível de tensionamento ele sempre foi muito alto. Isso não significa que não existiram conversações de vez em quando, né, entre Estados Unidos e Irã, e até mais sistemáticas. Mas qual que era o grande problema? Você não conseguia chegar a nenhum acordo sobre a questão nuclear, e isso praticamente foi descartado. Também não foi considerada nenhuma via possível de negociação sobre a questão do controle do Estreito de Hormuz. Também não houve um consenso sobre a possibilidade do Irã receber de volta os dinheiro, né, que eles chamam de ativos congelados, e aí a gente foi vendo se acumularem, né, reivindicações um pouco malucas, né, à medida que nenhum dos dois lados queria ceder, se começou a pedir indenização. Estados Unidos pedindo indenização para o Irã por conta dos gastos na guerra, o Irã fazendo a mesma coisa, enquanto isso, os dois países seguindo seu ritmo político, dando inclusive tempo, né, para o Irã de se reorganizar politicamente e militarmente durante esses 60 dias. E palavras muito duras foram trocadas. A guerra está indo para 6 meses e a gente não tem ainda nenhuma perspectiva. Trump também dizendo que ele não vai retomar negociações.
2: Cris, o que você achou da declaração de Donald Trump, que disse que o Estreito de Hormuz agora é território dos Estados Unidos? Veja só.
1: Ah, foi assim, a gente está analisando geopolítica, né? Mas eu até iria dizer, foi divertido, mas já disse, né? O que acontece é que o Trump ele tem feito essas ameaças territoriais repetidamente, não só com relação ao Estreito de Hormuz. Então, ele publicou uma foto, bandeira americana, né? Sempre aquele espetáculo que a gente vê em redes sociais. Mas ele já falou isso para outras regiões. Então, de que a gente está falando? A gente está falando do Golfo do México, né, que passaria a ser Golfo dos Estados Unidos, né, em um território americano. Ele já falou que ia anexar o Canadá como um novo estado americano, e obviamente, né, uma questão que ela está sempre pairando nas nossas discussões, a questão da Groenlândia, né? A Groenlândia, ela meio que sumiu do mapa nas últimas discussões, mas existem companhias americanas entrando no país, né, na ilha, né, não é bem um país, é um território autônomo ligado à Dinamarca, e aí já estão explorando petróleo. Então parece ter sido mais uma daquelas menções, né, de provocação, e o Irã respondeu de certa forma num tom muito elevado, né? A gente tem aí declarações, assim como o Trump tem sido muito incisivo, né, para não dizer mal educado, em algumas agendas políticas com o Irã, e desrespeitando o Estado iraniano, o governo iraniano, né, os negociadores também têm respondido no mesmo tom, né? Eu não vou aqui repetir, mas também um pouco mal educado, fazendo agressões, né? Usando nomes contra o Trump e contra os negociadores, principalmente o Pete Hegseth, que é o secretário da guerra.
0: E as ameaças de Trump a Oman, Cris, por que é quase retórico eu perguntar por que o Trump fez ofensa a alguém, mas é minha obrigação jornalística. E quais são os efeitos ou as consequências dessas ameaças?
1: É, Tati, Fê, ouvintes, é aquilo que a gente estava falando, né? Ele vai repetindo essas coisas que a gente precisa informar, né? Precisa trazer para os nossos ouvintes as motivações, até geopolíticas e geoeconômicas, mas precisa, né, sempre estar atento a essas repetições dele, né? Agora, no caso do Oman, por que foi feita essa ameaça? O que acontece é que essas negociações, como a gente acabou de falar, entre Estados Unidos e Irã, sobre o uso, né, a passagem de Hormuz, elas foram praticamente inúteis, né? Então, a gente não teve nenhum progresso, né? Pode ser que daqui a meia hora os Estados Unidos me desmintam, façam um acordo com o Irã, mas a princípio o que a gente observou foi um travamento das negociações. Então, o que que o Irã fez? Ele buscou uma via alternativa de negociação com outro Estado que compartilha o uso do Estreito de Hormuz, né? Dentro das regras da Convenção do Direito do Mar das Nações Unidas, né? Nenhum dos países que compartilha a fronteira marítima de Hormuz tem o direito de fechar, tem o direito de cobrar sobre o uso daquele espaço marítimo, mas você pode tentar gerenciar considerando as suas fronteiras. Então, o que o Irã e o Oman fizeram? Eles começaram a negociar um acordo de compartilhamento para o gerenciamento conjunto bilateral do Estreito de Hormuz. E isso deixou o Trump muito irritado. Por quê? Porque Oman, ele é um Estado que sempre se declarou neutro nessas questões relativas ao Estreito. Oman é, apesar dessa neutralidade, encarado dentro da região como um aliado americano e foi considerado como eu posso dizer, uma interferência indevida no processo de negociação. Ou seja, na visão do Trump e dos Estados Unidos, se o Irã consegue esse acordo de compartilhamento de Hormuz com o Oman, que a gente até já tinha mencionado aqui, isso o isenta até de uma negociação mais profunda com os Estados Unidos. E a gente tem que lembrar, né, até me veio isso agora, os Estados Unidos estão enfrentando uma certa crise naval nos Estados Unidos, né? Então, com acusações de famílias de marinheiros que estão postados, né, lá no Oriente Médio, do USS Abraham Lincoln, de más condições, de excesso de superextensão de militares. Então, veja, o Oman, ao fazer isso, ele meio também joga mais lenha e gasolina na fogueira. Por quê? Porque ele mostra que é possível negociar algo que os Estados Unidos não estão fazendo, no momento até de fragilidade, óbvio, fragilidade relativa da Marinha americana.
2: Cris, mudando de assunto, Israel bombardeou uma base aérea na Síria hoje. O que aconteceu?
1: Nossa, Tati, ouvintes, foi na hora que eu li a notícia, eu fiquei bastante preocupada, porque Israel, cada vez mais, tem atuado de uma maneira autônoma diante dos Estados Unidos, né? Então, esse arranjo Estados Unidos-Síria, que também a gente já vem comentando há um tempo, é um arranjo de equilíbrio, né? Ou seja, o governo americano aceitou o novo governo sírio, esse novo governo sírio tem punido a ditadura de Assad, né? Condenando Assad à morte, parentes também, ou seja, você tem um processo de reconstrução com problemas, obviamente, né? Acusação de minorias de que continuam sendo perseguidas dentro da Síria, né? Mas a questão é, a Síria, ela parecia razoavelmente estabilizada e chegando a um termo com os Estados Unidos. O que Israel faz? Ao bombardear a Síria, ela quebra essa agenda de compromissos, porque a gente não pensa em Israel sem pensar nos Estados Unidos em muitos cenários, e a justificativa que Israel apresentou foi que justamente essa base aérea estava sendo reconstruída para ser novamente um ponto de ataque a Israel. Então, é extremamente duvidoso, né? Um ataque justificado como um ataque preventivo, e existem negociações na região também com a Rússia, com relação a bases também ocupadas pela Rússia, que hoje estão passando para a Síria. Israel tem tido muitas desavenças com a Turquia, que faz parte também desse sistema regional sírio, ou seja, é um ataque preventivo à Síria, mas ele também é um ataque que demonstra uma reação de Israel às negociações em andamento entre Turquia, Paquistão, Arábia Saudita, tudo aquilo que a gente vem acompanhando na reconfiguração das alianças de poder no Oriente Médio, que isolam cada vez mais Israel e também acabam colocando pressão nos Estados Unidos.
0: Eu amo que tudo de Israel eles alegam defesa, né? Inclusive o nome do exército tem defesa. Aliás, o ministro de Segurança Nacional do país, Itamar Ben-Gvir, fez uma declaração horrorosa ontem, defendendo que tem que matar de 30 a 40 pessoas por noite em Gaza. Uma declaração brutal, chocante, desumana, que não deveria sair da boca de ninguém que ocupa um cargo público em nenhum lugar do mundo. E uma declaração que foi condenada com veemência por grande parte da própria comunidade judaica. Mas, enfim, como é que esses ataques, como esse que foi feito à Síria, impactam a região, Cris? Que poder tem de afetar as negociações sobre o Líbano e a questão da Palestina, né, já que eu trouxe?
1: Ah, total, Tati. Eu ia até começar mencionando para você, para os ouvintes, para o Fê também, essa declaração do Ben-Gvir.
0: Uma coisa horrorosa. Não é a primeira, não será a última. Esse é o modo operandi desse ministro.
1: Não, é total. E não é só ele, né? Eu acho que a gente tem falado muito até do governo israelense, mas uma coisa que às vezes a gente não menciona são os candidatos a ocupar o lugar do Netanyahu. E eu ouvi declarações horríveis também de alguns desses candidatos, né? Então, falando, olha, todos no Oriente Médio são inimigos, os palestinos são inimigos. Então, assim, de repente você pensa, poxa, a gente já está numa situação horrível com esse governo do Netanyahu, com falas não só do Ben-Gvir sobre os palestinos dessa forma, como também nós temos uma situação da oposição israelense, fora alguns poucos políticos se manifestando contra, né? Então você pensa, poxa, o que vai vir depois de Netanyahu, se é que teremos um pós-Netanyahu, ele vai continuar. Então, esses ataques à Síria, eles geram mais desconfiança, né? A gente tem também uma movimentação muito importante no Líbano, que é a volta de uma grande quantidade de refugiados às suas casas, né? Isso vem sendo reportado pelas Nações Unidas, só que o Líbano, apesar das negociações de paz com Israel, cessar fogo, a promessa de criação de zonas de segurança e também de assegurar a segurança da população civil, continua recebendo ataques, com Israel alegando que o Hezbollah continua não sendo desarmado. Do outro lado, com relação à Palestina, a gente tem essas declarações sobre a faixa de Gaza, a continuidade de ataques, são ataques extremamente sérios, né? Netanyahu, ele vai e volta nos compromissos com relação à presença de forças internacionais, e aí também uma coisa que a gente tem que ressaltar, né? Que não é só Gaza, né? Toda a questão palestina. Então, os episódios que nós temos visto de violência de colonos na Cisjordânia contra populações palestinas, grupos de extrema direita organizados lá, não só. É horrível, né? E existe também, né? Eu estava até acompanhando esses dias, uma presença muito forte do governo israelense no solo da Cisjordânia, ou seja, o próprio Netanyahu indo para a Cisjordânia, indo para regiões adjacentes e dizendo: olha, vocês podem continuar com esse movimento. Existe a inauguração de infraestruturas dentro dos territórios palestinos que facilitam essa mobilidade, né, dos colonos judaicos. Então, é algo que assim, parece que é uma escalada, né, no sentido de desmontar todos os acordos que vêm sendo feitos, né, e já foram feitos na história. Então, aquela ideia que a gente sempre vem falando, né, de uma geopolítica de um grande Israel, mas um grande Israel que dentro disso ele acaba isolando os Estados Unidos, irritando os Estados Unidos, por um lado, mas com um lobby dentro dos Estados Unidos, no Senado, na Câmara, muito pró-Israel. O próprio Trump, ele tem dificuldade em lidar com essa questão, mas é algo que precisa ser, de certa forma, repensado. Porque além da questão geopolítica, eu acho que tem a central, né, Tati, Fei, ouvintes, que a gente sempre levanta, é a questão humanitária. Então, na prática, o Ben-Gvir, ele está assinando dizendo, olha, podemos continuar matando palestinos. E isso vem sendo feito, e vem sendo feito também na Cisjordânia. É muito preocupante.
2: Bom, a gente vai ter eleições em breve em Israel, né, Cris? Agora em outubro, dia 27 de outubro, e a última informação que eu vi é que a coalizão de Netanyahu está atrás nas pesquisas.
0: Dura quem está na frente. Quem está na frente, a gente sabe?
2: Estou acompanhando tão de perto, mas talvez seja um desses movimentos, por causa disso, que estão subindo o tom e falando cada vez mais para a sua base, talvez, nesse nível que a gente está vendo. Mas a gente vai falar mais sobre isso.
0: Cristina Pesequilo, conosco toda terça-feira no nosso CBN Pelo Mundo. Obrigada, Cris. Um beijão. Até a semana que vem.
1: Até a semana. Beijão. Feia Tati Ouvintes.
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0: Terça-feira, 18 de agosto de 2026. A Justiça Federal autorizou o compartilhamento de provas da investigação sobre a queda do avião da Voipass com o Núcleo de Combate à Corrupção do Ministério Público Federal. O objetivo é apurar se houve atos de improbidade administrativa ou crimes ligados à atuação da Agência Nacional de Aviação Civil, a ANAC, na fiscalização da companhia aérea antes do acidente em Vinhedo, no interior de São Paulo, ocorrido em agosto de 2024. 62 pessoas morreram. A Comissão de Valores Mobiliários apura a responsabilidade de administradores da Oncoclínicas pela aplicação de R$1,5 bilhão de reais em CDBs do Banco Master. De acordo com a empresa, o aporte seria realizado ao longo de 90 dias. O dinheiro, no entanto, ficou 18 meses na instituição financeira e 430 milhões não retornaram após a liquidação do Master no ano passado. Um parecer técnico aponta para a falta de política de investimentos e de aprovação do conselho. A denúncia partiu de um acionista minoritário. A Caixa Econômica Federal iniciou hoje o pagamento da parcela de agosto do Bolsa Família. Os primeiros contemplados foram os beneficiários com número de identificação social de final 1. Os repasses seguem de forma escalonada até o fim do mês, com valor mínimo de R$ 600 por família, além dos benefícios adicionais para crianças e gestantes. O presidente Donald Trump afirmou que não existem negociações em andamento com o Irã. Em publicação na plataforma Truth Social, o líder americano disse que o bloqueio imposto pelas Forças Armadas dos Estados Unidos a navios e portos iranianos permanece em vigor. Trump também afirmou que o Estreito de Hormuz está aberto e opera normalmente. De acordo com ele, todas as minas marítimas da região foram removidas ou detonadas. No horário de Brasília, 3 e 2.
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1: São 3:03, essa é a segunda hora do Estúdio CBN dessa terça-feira, 18 de agosto de 2026. Tem informação chegando com a nossa reportagem de Brasília, João Rosa, boa tarde.
2: Oi, Tati. Boa tarde para você, boa tarde, Fernando, e a todos que estão nos acompanhando aqui na CBN. O presidente do Supremo Tribunal Federal e do Conselho Nacional de Justiça, ministro Edson Fachin, afirmou que existe um populismo nos ataques que são feitos ao judiciário. Segundo Fachin, críticas ao judiciário são legítimas, mas não podem ser transformadas em uma estratégia política para descredibilizar a instituição. A declaração foi feita durante a primeira sessão do Conselho Nacional de Justiça, após o início oficial das campanhas eleitorais. Nas últimas semanas, candidatos da oposição à presidência da República, como Flávio Bolsonaro do PL e Romeu Zema do Novo, intensificaram as críticas ao STF e defenderam mudanças na atuação da corte. Fachin afirmou que o judiciário está aberto a críticas, ao acompanhamento da sociedade e à correção de eventuais problemas. No entanto, Tati, o ministro destacou que isso é diferente de promover campanhas sistemáticas de descredibilização contra a justiça. Vamos ouvir um trecho.
3: Há uma forma de populismo que opera nos dias de hoje no Brasil e alhures pela erosão das instituições. O seu método autoritário é conhecido. Simplificam-se problemas complexos, transformam-se exceções em representações do todo e pela repetição converte-se a crítica necessária em uma narrativa permanente de ilegitimidade.
2: Tati, outra fala importante também de Fachin foi sobre a remuneração dos magistrados e ele defendeu que o assunto seja tratado com mais cuidado. O ministro afirmou que é preciso separar o joio do trigo e evitar que problemas específicos sejam usados para fazer generalizações sobre todo o judiciário. Ele citou medidas adotadas pelo STF e pelo CNJ para aumentar a fiscalização e a transparência nos pagamentos feitos aos magistrados. Entre elas estão regras para limitar o pagamento extra e combater os chamados supersalários. Durante a sessão, Fachin também anunciou o lançamento de uma cartilha sobre a remuneração dos magistrados. Esse material, Tati, tem 20 páginas e reúne respostas para dúvidas da população sobre como funciona o pagamento de juízes e desembargadores no país. Essa cartilha, inclusive, está disponível no site do CNJ. Essa publicação faz parte das medidas anunciadas pelo CNJ para ampliar a transparência sobre os gastos do judiciário. Eu volto com vocês.
1: Obrigada, João Rosa. 3:05. Bom, a partir de agora a gente vai conversar sobre as informações reveladas pela pesquisa inédita Mulheres e Bets, o impacto da epidemia de apostas online para as brasileiras e suas famílias. O estudo foi feito pelo Estúdio Clarice, de Pesquisa e Projetos Criativos sobre Mulheres e Poder, em parceria com a Estratégia Latina e o IDEA. A pesquisa avaliou o impacto do jogo na vida das brasileiras sob dois aspectos: as mulheres que apostam e as mulheres que são impactadas por algum familiar que aposta. E revela um cenário de desestruturação familiar, danos graves à saúde mental, superendividamento, relação com a violência e, claro, isso dependendo do recorte com mais ou menos intensidade. A gente vai conversar agora com a fundadora e co-diretora da Clarice, Beatriz Della Costa. Bem-vinda, Beatriz.
4: Oi, obrigada, Fernando e Tatiana. Muito prazer estar aqui. Boa tarde.
1: Bom recebê-la. Quero começar entendendo como é que essa pesquisa foi feita. Quantas mulheres vocês ouviram? De que maneira? Em que regiões do país? Em que estratos sociais?
4: A gente conversou com mais de 60 mulheres, né? A pesquisa se dividiu em duas grandes etapas, né? Uma primeira etapa que a gente chama de qualitativa, que é quando a gente conversa com os grupos de mulheres, né? Faz conversas, né? Tríades, onde a gente faz um aprofundamento, uma conversa em profundidade, e a gente separou, a gente entrevistou alguns grupos: mulheres que apostam, mulheres ex-apostadoras, mulheres impactadas por quem aposta. A gente também entrevistou maridos de mulheres que apostam e maridos que apostam, e também com mulheres que apostam, com filhos que apostam. Então, esse grupo todo foi em torno de 60 entrevistas, e depois a gente fez uma quantitativa, que aí a gente conversou com mais de 2 mil pessoas, né, que é uma amostragem da sociedade brasileira, com homens e mulheres, para entender o impacto, né, das bets na vida das pessoas e também da população em geral. Então, a gente primeiro faz um mergulho na questão, né, para entender as nuances, entender a história, a narrativa e os problemas mais de quem está vivendo as questões das apostas online, e depois a gente leva isso para a sociedade para entender de que maneira isso está espelhado. Perfeito. Na sociedade brasileira.
5: Beatriz, então, olha, quase metade dos brasileiros, 49%, aposta ou já apostou. Quando a gente pensa em jogadores de bets, em geral, pensamos em homens. Entre as mulheres, esse número é de 42%. Qual que é o perfil das mulheres que jogam? Perdemos temporariamente a conexão com a Beatriz, que já está retornando. Está me ouvindo agora? Perdão. Você ouviu minha pergunta, Beatriz?
4: Agora sim.
5: Por favor.
4: Não escutei. Perdão.
5: Eu vou repetir. Fernando. Eu só dei aqui alguns números dizendo que quase metade dos brasileiros, 49% aposta ou já apostou. Quando a gente pensa em jogadores de bets, em geral a gente pensa em homens. E entre as mulheres, esse número é de 42%. Eu queria que você falasse mais sobre o perfil das mulheres que jogam.
4: Claro. Primeiro, acho que é importante dizer que 42, a gente juntou os dados, né, das mulheres que apostam ou já apostaram. Porque também a gente foi entendendo na Quali, né, na conversa com as mulheres, que que não é uma linha reta, né, diria assim, não é que você aposta e fica e passa a apostar o tempo inteiro, você vai e volta, ele é um pouco bumerangue, né, você para um tempo, depois você volta. Então, para a gente entender de fato o tamanho das bets, a gente juntou esses dados porque eles são importantes para a gente entender quem já vive as apostas de alguma maneira na sua vida. E aí isso deu 42%, você falou, o perfil bem mais, é um perfil, quem aposta são mulheres, né, dos 42%, está muito mais focado nas mulheres de classe C, D e E, né, a maioria das mulheres mais pardas,

0: pretas, a maioria, mas tá ligado. E aí, Fernando, as mulheres começam a jogar não para enriquecer, elas jogam pela renda extra, para uma vida um pouco mais digna, né? Passar para além de sobreviver, poder comprar um presente para o filho, poder comprar o bolo do aniversário, poder ir no pedir um delivery, poder sair para jantar fora com o marido. Então você vê que ali o que as bets apresentam para elas como proposta, como promessa, é de uma vida digna, né? E é isso que elas buscam. E é isso que a gente viu também disso como uma consequência do contexto da pandemia, que deixou um espaço aberto, né, um vazio. As mulheres foram as maiores impactadas pela pandemia, né, financeiramente, foram as que perderam o emprego, foram as que perderam o poder econômico. E a Beth entrou rapidamente com essa possibilidade muito rápida, quase uma mágica, de você conseguir um dinheiro rápido. Para esse tipo de atividades, né? Que são atividades do dia a dia, que é algo que tira as mulheres desse sufoco. Então, a perversidade também atua nisso, sabe? Porque é essa vontade de tirar água do pescoço, mas na verdade acaba afundando ainda mais as mulheres, né?
1: Sim.
0: E esse é o perigo.
1: Hoje no Brasil, cerca de 52% dos lares são chefiados por mulheres, né? Nessas casas, as mulheres são as responsáveis pelas finanças. Não à toa, programas assistenciais são direcionados a esse público, ao público feminino. Como é que as bets interferem nesse cenário, Beatriz?
0: O cuidado, né, Tati, ele sempre, ele é, a gente diz aqui na Clarice, e isso não é só a gente que diz, mas o cuidado, ele é a única ferramenta de poder que a mulher tem hoje reconhecida na sociedade, né? O papel dela do cuidado da casa é o lugar, né? A dona do lar, a chefe, a dona de casa, é o lugar onde ela tem o maior poder. E as bets, elas tiram isso das mulheres também. Porque aquelas que eram as responsáveis pela gestão familiar, a gestão orçamentária da família, quando as bets entram com essa promessa que eu disse agora há pouco, elas retiram também das mulheres esse papel que elas tinham de cuidado. Porque apesar de elas buscarem as bets para cuidar melhor da família, por conta do mecanismo que as apostas online são, o mecanismo de, né, que é feito para perder, elas retiram, inclusive, essa capacidade das mulheres de cuidarem das suas famílias, né? Então atinge diretamente também a autoestima e a saúde mental dessas mulheres, que passam a se sentir muito mais culpadas pela perda. E isso vai num lugar, num, vai numa. A dificuldade depois de recuperar isso é muito maior do que uma perda financeira.
2: Beatriz, eu só fiquei numa dúvida no seguinte: quais são as plataformas mais usadas pelas mulheres? Eu tendo a achar que bets, quando os homens apostam no futebol. No caso das mulheres, a plataforma é a mesma, é outro tipo de jogo. Que jogo que é?
0: É muito bom essa pergunta, Fernando, porque as mulheres, os homens, é isso. Quando você tinha falado isso, inclusive, né? O imaginário, quando a gente imagina as bets, quando a gente imagina apostas online, a gente imagina um homem jogando uma aposta de futebol e uma mulher tentando ajudar o homem a sair dessa situação. E o que a gente viu é que as mulheres estão jogando. A preferência das mulheres são os cassino online, né? Os cassinos online, que são o jogo do tigrinho, Aviator, Candy Crush, enfim, e ele é um tipo de jogo que ele é muito mais viciante, né? Ele é colorido, ele tem música, ele é rápido, você aposta uma vez e depois você aposta outra e aposta outra, e aí depois você começa a perder, você vai para um outro link de uma outra empresa que também tem um joguinho parecido. Então ele é muito acessível, muito rápido, e ele tem essa aparência de divertimento, né? A gente escutou de entretenimento, a gente escutou de algumas mulheres falando: não, mas esse esse é o meu momento de eu descansar, meu momento de me divertir. E ele pega, e é justamente, de novo, a palavra que a gente usa muito nesse estudo, e não tem como não usar, é a palavra da perversidade, de fato, porque é perverso o mecanismo, né? Você acha, e outra parte muito complicada desse processo é porque as pessoas sentem que são elas as culpadas por perderem. Elas não entendem que o sistema é desenhado para elas perderem. Então, quando elas perdem, elas se culpam. E é justamente, e também por isso que a gente não vê muitas pessoas postando que elas perderam. Sim. Inclusive o sistema faz você também postar que você só ganha. Então se você perde, você fala, bom, tá todo mundo ganhando e eu tô perdendo, a burra aqui sou eu. E a gente escutou isso de algumas mulheres, né? Eu perdi, principalmente do grupo das ex-apostadoras, eu perdi porque eu sou burra. E aí não entende o sistema desenhado para elas perderem. Então os cassinos online são um perigo, né? Eles estão, e não só as mulheres, mas a gente viu também crianças e jovens jogando. Algumas no grupo que a gente fez de mães que têm filhos que apostam, a gente encontrou casos de mães que
1: Vamos tentar de novo. Beatriz Della Costa, fundadora e co-diretora da Clarice, estúdio de pesquisa e projetos criativos sobre mulheres e poder, que lançou ontem uma pesquisa inédita, Mulheres e Bets, o impacto da epidemia de apostas online para as brasileiras e suas famílias, contando aqui, 42% das mulheres jogam, e em sua maioria são mulheres das classes D e E, pretas e pardas, mas elas também ouviram mulheres que jogaram e não jogam mais, ouviram mulheres cujos companheiros ou os filhos jogam, e foi bem aí que a gente parou. Beatriz, você ia dizer das mulheres que têm filhos que jogam.
0: Isso, eu estava dizendo que a gente viu nos grupos que a gente fez com a nossa quantitativa não consegue pegar jovens e crianças, né, abaixo de 18 anos. Então, os grupos que a gente fez com mães que têm filhos que apostam, a gente viu alguns casos de mães que começam a apostar porque os filhos levam o jogo para dentro de casa. Então, aprendem com um amigo na escola e começam a jogar. A mãe fala, nossa, que interessante. Aí o filho começa a jogar 10 reais, vê que começa a ganhar. E aí isso começa a virar quase uma atividade familiar. É uma loucura, assim. Porque além de virar uma atividade familiar, uma atividade entre mãe e filha, mãe e filho, a gente também viu que as bets estão nas famílias no final de semana, sabe? No dia, no domingo que você tá com a sua família em casa, e aí só se fala sobre isso. Porque o tio tá jogando, o outro tá também jogando, e aí eles começam a divulgar estratégias de estratégias de jogo como se existisse essas estratégias, entende? Então a gente também viu esses grupos de coaching, de grupos no Telegram, no WhatsApp, que te ensinam macetes de como você burlar o jogo, e na verdade isso também não é verdade, né? Sim, é uma ilusão de que existe uma forma de você hackear esse código, que é muito bem desenhado.
1: Sim. Você falou três palavras aqui durante a nossa conversa, eu quero fazer uma pergunta relacionando todas elas, Beatriz. Se vocês conseguiram aferir o potencial de vício ou de comportamento recorrente, apostas recorrentes entre as mulheres, e de que maneira culpa e vergonha são sentimentos muito comumente citados por quem joga ou passou por um período de vício? E vocês fizeram essa abordagem entre as mulheres, o que é que vocês encontraram?
0: Primeiro, a gente não foi a fundo sobre o vício, né? A gente, na verdade, o que era muito comum a gente escutar é: eu não sou viciada, mas eu conheço alguém que é, né? Então, é aquela ideia de que eu me controlo. Então, existe uma noção popular do vício, que é quando tudo é perdido, é onde eu estou viciada, né? Quando eu estou viciada, ou seja, a história de vício mas a fulana perdeu o carro, perdeu o apartamento. Sim. E não se dá conta de que isso começou bem antes.
1: De que isso começou bem antes.
0: E começou antes. E que o hábito de você jogar 10 reais por dia já é um vício.
1: Isso.
0: Ela já é classificado como um vício, não é um hábito saudável. Mas existe essa ideia de que eu consigo controlar. Eu consigo parar. E, na verdade, elas dizem muito assim, é como se fosse o álcool. Tem pessoas que são mais viciadas, propensas ao vício do que outras. O que não é verdade. Qualquer um de nós pode se viciar nesse jogo, ainda mais se ele mexe com um lugar de uma necessidade. Eu jogo por uma necessidade ou um desejo de ganhar mais dinheiro, né? Então, nenhum de nós estamos imunes a se viciar no jogo, né? Isso é não é uma questão de classe, não é uma questão não é uma questão específica também de algumas pessoas, né? E aí é claro que quando você fala de culpa e vergonha, Tati, a gente viu também que são duas palavras que andam muito juntas, né? Teve um caso que a gente escutou, que acho que foi muito simbólico, que uma ex-apostadora falou, eu fui buscar ajuda, em determinado momento eu me senti, já estava perdendo muito, me senti desesperada e fui buscar ajuda, entrei no chat GPT, porque para quem que eu ia pedir ajuda?
1: Nossa.
0: A vergonha de dizer, eu tenho um vício, é enorme. Ainda que o chat GPT deu um bom caminho para ela. Acho que você deveria procurar um centro social perto da sua casa e tal, e deu o caminho. E aí a gente perguntou, mas e aí, o que que você fez? Você foi? Ela, não, eu fiquei com vergonha. Não existe então a vergonha de dizer eu estou perdendo, ou dizer assim, a vergonha de dizer eu perdi no jogo, né? Eu perdi dinheiro no jogo. É casos assim, da pessoa que fala assim, nossa, falta um pouquinho para complementar o pagamento da conta de luz. E acaba perdendo a conta do aluguel. Né? Então, e aí como é que você vai falar para sua família, para o seu amigo, que você não teve esse controle, que você perdeu? Então a vergonha, ela tá a culpa, né? Logo, portanto, a vergonha de dizer que você tem um problema com o jogo. Então, quanto mais a gente também fala que muitas pessoas estão com esse problema, esse problema não é individual, uhum. Ele se tornou um problema social, ele é um problema, um fenômeno, né, uma epidemia. Quando a gente trata dessa maneira, a gente também abre espaço para as pessoas também sentirem, poderem pedir ajuda. Porque do jeito que estava antes, era impossível. Era um sistema que você entrava na rede social, era o seu influencer preferido postando sobre as bets. Era a sua prima, os seus familiares, os seus amigos, os influenciadores.
2: Seu jogador.
0: Seu jogador preferido, sim. O seu. Sei lá, se você gosta de cozinhar, era aquela pessoa, aquele influenciador de um nicho, né? Que era a sua ali também. E eu não sei se o ouvinte se dá conta de como é feito esse sistema também. Eu acho que é importante dizer isso, sabe? Porque esse sistema de coerção, né? As empresas de bets, elas buscam as pessoas e oferecem para elas, diz assim, né? Eu te dou um link, eu quero que você poste nas suas redes sociais, e o que as pessoas perderem desse link, quanto você conseguir, enquanto as pessoas perderem de recurso do link que você enviou, metade é seu. Então elas ficam com metade daquilo que o outro jogou. Então, se eu ofereço um link para você, Tati, e você coloca R$500 e você perde, R$250 ficam para mim.
1: Exato.
0: E os outros 250 para a empresa. E também eles pedem para que você divulgue print falso de Pix de que você tenha ganhado. Então, se cria todo um sistema. Então, você fica recebendo, foi bombardeada com essa ideia de que estava todo mundo ganhando mesmo, como eu já tinha falado. Mas, então, você, como é que você vai pedir ajuda?
1: Sim,
0: né? Muita
1: sim.
0: Vergonha, né?
1: Sim.
2: Beatriz, olha só, recebi uma mensagem de uma mãe, ela pede para não ser identificada. Conta o seguinte: graças a Deus, meu filho aceitou fazer o cadastro da autoexclusão do governo federal. Porque ele perdeu muito, mas muito dinheiro mesmo, perder, e aí continuava com o celular na mão, tentando recuperar, e isso nunca acontecia. Eu falava para ele, sai disso, ele dizia, é site, não tem como, e sempre inventava uma desculpa. E finaliza aqui, muito bom essa autoexclusão, espero que não desmontem esse programa. Eu te pergunto, como é que esse tipo de ferramenta chega para as pessoas que você entrevistou, para as mulheres e famílias que você conversou?
0: Fernando, ainda 70% das pessoas que a gente conversou não conheciam esse sistema da autoexclusão. Né? A autoexclusão significa que você pode colocar seu... Você entra numa plataforma do governo e você coloca o seu CPF, porque você tem que jogar, você tem que... para se cadastrar nessas plataformas, você usa o seu CPF. Então, você coloca o seu CPF lá e você bloqueia o seu CPF. É, né? Uma forma de você se autoexcluir. Né? Então, mas 70% das pessoas não tinham informação sobre esse método, essa política. Mas é muito mais porque é muito recente, né? Ainda não teve uma divulgação ampla sobre essas possibilidades e caminhos, né? Esse realmente ajuda bastante e faz com que as pessoas possam ter um mínimo de controle. E agora, as consequências, né, como ela falou, do filho que perdeu tudo, e essa coisa do vício, né, é muito próximo das nossas mãos, né? O que ela relata é o que a gente viu também, né? A gente viu histórias sobre comportamentos suicidas, de pessoas que tentaram um suicídio por conta dessa abstinência mesmo, e depois também da culpa. Então, o que ela disse é muito real, né? Como é que você vai controlar alguém que está no celular, né? Um adulto, está fazendo o que naquele celular? Então, você também gera dentro das famílias essa sensação de sempre vigília, né? E tensão. Tem uma outra figura que começa a surgir de novo na sociedade brasileira com o fenômeno das bets, que é a figura do agiota, né? Ainda que a gente viu que de 7% das pessoas usam, 7% dos jogadores, as jogadoras, apostadores, já contactaram, já usaram a agiota para pagar suas dívidas. E aí, vocês podem imaginar o efeito dominó que causa isso. Sim. Né? Um processo muito mais difícil depois de conter, porque a gente está falando de um sistema paralelo financeiro. Sim. Né?
1: Beatriz, rapidamente para a gente se despedir, a polarização política me chamou a atenção, não aparece quando o assunto é a possibilidade de proibição das bets. O que a pesquisa mostrou?
0: A pesquisa mostrou que, na verdade, existe um apetite das pessoas pela proibição, né? As pessoas sentem uma necessidade, buscam, primeira coisa, né? Eu acho que a gente mostrou ali que as mulheres são as que mais estão pedindo pela proibição. Então, esse também é um dado que, para nós, é muito importante dizer. As mulheres, por que a gente fez essa pesquisa? Por que a gente focou em mulheres? Porque são as mulheres que dão para a gente a visão sistêmica do problema, deram para nós que não é apenas uma questão financeira, uma questão familiar, uma questão da estrutura, uma questão de saúde pública, e elas também oferecem não só essa visão, mas como também possibilidades de mitigar esse problema. Ou seja, as mulheres, se a política pública olha e constrói saídas junto com as mulheres, a partir das mulheres, a gente pode trabalhar toda a cadeia, desde a prevenção, como é que você evita que o jogo chegue na sua casa, até a mitigação. E isso mostra que a gente, aí voltando à sua pergunta, eu achei que é muito importante pontuar isso, porque as mulheres, e as mulheres são as que mais querem a proibição, porque são as que mais vivem, né, o impacto negativo das bets nas suas vidas. E o que é muito interessante é que num país tão polarizado como o nosso, essa é uma pauta que não divide. E não divide, e aí eu entendo, né, a gente entende também que não divide também e pede uma urgência para ser resolvida. Sim. Né? E quando ela não é dividida, a leitura é de que essa bola está quicando. Né? Ninguém. E aí tem um ponto muito importante também para falar, que é onde as bets também vão atuando nesse lugar da ambiguidade. Como ninguém se posiciona, se eu estou jogando eu também, e não sei que ela é ruim, ou parece que está todo mundo se beneficiando de alguma forma com as bets, eu continuo

0: que vocês obtiveram nessa pesquisa, as portas do Estúdio CBN estão sempre abertas. Venha sempre.
1: Obrigada, Fernando, Tati.
2: Obrigado a você.
1: Boa tarde.
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0: Terça-feira, 18 de agosto de 2026. O Ministério da Fazenda suspendeu a plataforma de apostas online 01Bet, fundada pela advogada e influenciadora digital Deolane Bezerra. A decisão foi tomada após a empresa deixar de enviar informações necessárias ao monitoramento e à fiscalização realizados pela Secretaria de Prêmios e Apostas da pasta. Deolane está presa preventivamente desde maio e virou ré por organização criminosa e lavagem de dinheiro num esquema envolvendo o primeiro comando da capital. O presidente do STF e do CNJ, Edson Fachin, lançou uma cartilha para responder a dúvidas da população sobre o salário de ministros e juízes. Ele defendeu a atuação dos magistrados e disse que era preciso separar o joio do trigo. O texto tenta explicar por que verbas indenizatórias não entram no cálculo do teto e cita quais são os penduricalhos que compõem a remuneração dos profissionais da categoria. A Comissão de Valores Mobiliários abriu um processo contra a presidente do Banco do Brasil, Tarciana Medeiros. A ação também envolve o vice-presidente de Relações com Investidores da instituição. A apuração investiga a suspeita de declarações excessivamente positivas que poderiam induzir investidores ao erro. A instituição financeira informou que vai prestar esclarecimentos assim que tiver acesso à íntegra dos autos. Os Emirados Árabes Unidos acusaram o Irã de lançar 2 mísseis balísticos em direção ao país. O Ministério da Defesa, por meio de um comunicado publicado na rede social X, informou que um deles caiu na área marítima. A acusação ainda não foi comentada por Teerã. No horário de Brasília, 13h33.
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Hoje, terça-feira, no Sala de Música, dia de Gosto Sim. E hoje, a pauta, a sugestão para você participar é a seguinte. Um cantor, uma cantora que você gosta e que canta em outra língua. Qual é a música? Lembra esse programa? Vamos, Zé. A gente precisa de músicas de cantores que estão se arriscando em cantar em outra música, em outra língua. Manda para cá no 11 99911 9981 ou no fernando.andrade@cbn.com.br. Tem uma história? Conta pra gente.

0: pitoresca essa versão.
1: Ramo, ramo.
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0: Dona Leone, boa tarde.
1: Olá, boa tarde.
0: Nayara Bertão, boa tarde.
2: Olá, pessoal, boa tarde.
0: Se você está me ouvindo em algum outro lugar que não São Paulo, eu vou te dizer que São Paulo hoje está uma secura pior do que nunca. Então, o que em parte justifica essa minha voz avariada para te dar notícias hoje neste microfone. Feita essa justificativa, vamos falar de amor. Ah, não! E não foi ontem isso, Carol Tchouquia?
3: Hoje também, todo dia, dia de
0: amor. Você sabe, vou começar contando essa anedota, que uma vez a gente estava aqui falando sobre relacionamentos modernos e tal, novas formas de se relacionar, alguma entrevista, sei lá, com a Regina Navarro, alguma pauta que a gente fez aqui no Estúdio CBN, a gente falava sobre trisal. Ah, os trisais, os trios que resolvem viver juntos e tal. E aí tinha um repórter jovem na redação, que eu nem vou lembrar quem era, mas que ele disse, avisa a Tati que não tem nada de modernidade, que trisal é o único jeito de pagar aluguel em São Paulo. Gargalhamos todos e dei muita razão para ele. E é sobre mais ou menos disso que a gente vai falar hoje, né? De aluguel e trisal, não é isso, Ana?
1: Pois é, a coisa não tá fácil não, viu? Os relacionamentos, eu até antes de entrar aqui estava puxando uma pesquisa que se você é casado ou tem uma união estável, você faz parte do maior bolo de investidores no Brasil, 25%. Agora os solteiros caem um pouquinho aí para 24%, mas não importa, os casados de união estável... É parte técnico, mas está ali na frente, porque justamente você está unindo duas rendas, né, rachando o aluguel e outras despesas. Então, sem dúvida nenhuma, é hoje isso que a gente vai falar. O quanto para as gerações mais novas está ficando caro se relacionar.
0: E por quê?
2: Bom, vou começar explicando aqui. E de fato, né, acho que a Ana comentou, quando você é mais velha, junta ali, né, as panelas e tal, fica mais fácil você também já ter uma renda um pouco mais elevada. Para quem é jovem, principalmente ainda quem está na faculdade ou quem está começando a vida profissional agora, muita gente ainda mora, né, com os pais, enfim, está começando ali a vida adulta, né, começando, digamos ali, uns 20 e poucos anos, ainda é o momento de um custo de vida que ainda é muito caro você ter, né, um relacionamento. E é interessante isso. Em várias nacionalidades já rodaram pesquisas sobre isso e em todo lugar é a mesma coisa, então não é só porque São Paulo tá caro, né, mas tem uma série de fatores, assim. Acho que vale aqui a gente comentar o seguinte, existe um contexto, as pessoas elas querem se relacionar, e aí eu tô focando aqui na geração Z, né, de pessoas solteiras, porém elas estão com mais dificuldade de daquele namoro tradicional em que se vá para muitos restaurantes, muitas viagens, né, ou algumas viagens que seja. Oi?
0: Um cineminha.
2: Não, cinema, hoje, uma dupla no cinema, você não gasta menos de R$100.
0: Isso.
2: Né? Então, assim, vamos lá, vou combinar, né? Eu até estava comentando com a Ana quando a gente foi falar desse tema, festa, menos de R$100 para entrar, tá difícil. Você vai pegar um drink, R$40, R$50. E aí, se você vai ter um encontro, você vai num restaurante, né? Quanto que tá em São Paulo uma média de preço num restaurante ok? Não tô nem dizendo, né? Um super, né, luxo.
0: Restaurante médio legal, R$200 você vai pagar. R$200.
2: Isso mesmo. Então, assim, tá caro realmente. Não é. Eu acho que a questão dos jovens, né? Porque eles ainda não têm uma independência financeira, ainda estão com dificuldade, né, de conquistar essa independência financeira por N fatores. O mercado de trabalho também anda incerto, o próprio custo de vida em cidades como São Paulo, mas também em outros lugares, tá crescendo muito rápido. Muita gente ainda tem que ficar na casa dos pais para conseguir ter algum dinheirinho. Então, isso está desconfigurado. Segurando ali o que a gente conhecia como o tradicional, né, jeito de se conhecer gente, namorar, paquerar e eventualmente evoluir. Tem até uma pesquisa do Bank of America que eles fizeram nos Estados Unidos que mostrou que a geração Z está buscando realmente gastar pouco ou quase nada com encontros. E a média de quem falava que gastava alguma coisa é abaixo de $100 por mensais com isso. Então, realmente, o date está... A questão financeira está pegando ali questão dos relacionamentos.
0: E dependendo da cidade onde você está, já não tem mais espaço público, não tem mais praça onde você possa entrar sem pagar, né? Porque de repente você fala, vamos ali trocar uma ideia na pracinha.
3: Paga. Para trocar ideia, paga. Ana, ajude uma geração.
1: Pois é, Fernando, esse é um caso curioso, né? Porque hoje as relações elas mudaram muito. Eu almocei com um amigo há pouco que está solteiro e ele falou assim, olha, é muito difícil, hoje é uma coisa tão programada, né? Os aplicativos eles estão aí para facilitar e encurtar isso, mas tem uma série de coisas que realmente acabam encarecendo, dificultando essas relações. Não tem quem a gente não converse que não traga um pouco sobre isso. Mas o que é uma coisa interessante da gente pensar, né, Fernando? É que a gente está falando que o planejamento financeiro também precisa considerar esse gasto com lazer ou com dates. Uhum. E a gente está falando de planejamento, quando a gente fala de planejamento financeiro, não significa a gente deixar de viver ou fazer as coisas que a gente gosta, mas de fato, como isso tem pesado no orçamento, isso precisa ser planejado. Então, o primeiro ponto é entender que o lazer e relacionamentos fazem parte do orçamento, fazem parte da vida, portanto, eles precisam ser considerados. O problema não é gastar num jantar, numa viagem ou num presente, num presente que você queira dar. O problema é que esses gastos, quando eles acontecem, eles não podem comprometer as despesas, né, que são essenciais, ou uma reserva financeira que atrapalhe outros planos. E a gente sabe o quanto é difícil conversar sobre esse assunto, em qualquer fase do relacionamento. Você é casado há 20 anos, você tem dificuldade de conversar sobre isso, se você acabou de se conhecer também, se você se separa, isso é mais difícil, mas os casais precisam aprender a dialogar sobre isso e ter, na medida do possível, uma conversa. Olha, como é que isso vai se dar? A gente vai dividir, eu pago dessa vez e você paga da próxima vez, acho que até um gancho aí para você ter um próximo encontro, mas fato é, isso pesa no orçamento e precisa ser considerado. Então, não precisa ser aquele cálculo matemático, eu comi 4 batatas fritas, você 2, então vamos dividir dessa forma, mas é uma forma que o casal tem que encontrar de discutir esse assunto. E tem formas também criativas da gente economizar, fazer um jantar em casa, aí a gente cria até um ritual para esse encontro, isso acaba saindo mais barato, isso vale para também encontro com os amigos, com a família. O que eu sempre gosto de dizer, existem substitutos, não precisam ser cortados, mas muitas coisas no orçamento podem ser substituídas e isso pode fazer com que não pese para ninguém e isso não gere um problema, porque se isso também não for conduzido da melhor forma no começo, em algum momento o problema pode aparecer e isso ser muito ruim. Então, primeiro, vamos aprender a conversar sobre o assunto e vamos começar a ver quanto isso está pesando no nosso orçamento geral e não está atrapalhando outros projetos que são importantes também.
0: Dá para também se envolver tentar entender por que as coisas estão caras nesse grau, né? O que é que determina esses preços, o que é que tem feito a vida ficar tão mais cara e tão mais difícil, não é mesmo? E votar direito, né, minha gente? É isso que a gente tem, é nosso direito e a nossa arma no coletivo. Mas você ia falar, Nai?
2: Não, ia comentar que, assim, nesse assunto, uma coisa que, pelo menos eu converso com as minhas amigas, eu acho que mais gente talvez se identifique aqui, a questão financeira é um dos critérios, inclusive, para você conhecer pessoas, é um filtro, né? Se a pessoa, por exemplo, tem ambições profissionais, se ela quer crescer, né? Se ela gerencia bem o dinheiro, esse tipo de coisa tem entrado também na roda de com quem que você se relaciona e quem que talvez você não ache interessante se relacionar. E é uma questão muito interessante, acho que não pode virar, né, tudo, né, tem que ter dinheiro, tem que ser ambicioso, não é isso, mas assim, a questão financeira tem entrado, né, muito nesses diálogos e eu acho que isso é muito saudável. Tem até uma pesquisa do Serasa, resgatei aqui, que mostra que 88% dos brasileiros consideram importante que o parceiro tenha uma boa saúde financeira e 45% apontam o dinheiro como uma das principais causas de conflitos amorosos, ou seja, tem um lado positivo, mas também, né, é o lado negativo aí se você não percebe, não dialoga, né, com antecedência aí também para entender a pessoa.
0: Muito bem.
1: E tem um ponto até, não sei se dá para falar que essa geração Z, Tati, Fernando, elas estão com dificuldade de encontrar independência financeira. é uma geração de mais jovens que estão com mais dificuldade de ingressar no mercado de trabalho.
0: Sim.
1: Eles demoram um tempo para engrenar numa renda que seja uma renda estável, que dê a eles um conforto financeiro.
0: Os salários estão achatados também, né, Ana?
1: Isso, e é um fato muito objetivo.
0: É.
1: E a gente não pode romantizar ou também demonizar isso, então por isso que precisa ser administrado. Então, está difícil para todo mundo, mas para os jovens acaba tendo uma camada adicional e isso precisa ser cuidado desde o comecinho da vida.
0: Aline, que é nossa ouvinte profissional, presidente do fã-clube desse programa, está dizendo que o que salva em São Paulo é o SESC. Não é pela questão de gasto, é investimento em lazer. Opção. Quem está nessa vida de incertezas financeiras por razões aquém de seu controle, o SESC realmente salva muito. Esse é o Brasil que eu quero. É o Brasil do SESC, da comida boa, da comida barata, dos preços justos, dos shows incríveis. Dura conseguir comprar ingresso, né?
3: Hoje é terça, mas hoje eu fui ao SESC. Cafezinho bom, barato.
0: É demais,
3: barato.
0: O SESC é demais.
3: Ginástica
0: Marquem
3: tranquilo.
0: Dates, encontrinhos, reuniões, frequentem os SESCs. Obrigada, Nayara. Obrigada, Ana. Um beijo para cada uma. Até quinta.
3: Beijos.
1: Até quinta.
2: Boa tarde, pessoal. Tchau, tchau.
3: Temos informações em Brasília com a Meire Bertotti. Oi, Meire. Boa tarde.
4: Oi, Fernando. Boa tarde. Fernando, olha, o 59º Festival de Brasília do Cinema Brasileiro está confirmado entre os dias 11 e 19 de setembro aqui no Cine Brasília e já há recursos liberados. Como foi revelado pela Rádio CBN na semana passada, a organização chegou a ser comunicada de que a edição não seria realizada por falta de verba, mas após repercussão negativa, a governadora Celina Leão voltou atrás e determinou a liberação dos recursos. Durante uma coletiva de imprensa hoje, Júnior Ribeiro, que é representante da Secretaria de Cultura, afirmou que os 3 milhões de reais prometidos para o evento já foram repassados para a cultura. O dinheiro vai ser usado na manutenção do festival e no pagamento dos profissionais que trabalham na organização desde março e até agora não receberam.
5: Nosso plano de trabalho, ele prevê o valor de 3 milhões que é pago por edição. E o secretário de Economia encaminhou a dotação orçamentária para a Secretaria de Cultura, que fez todo o processo administrativo para que a parcela que estava em atraso fosse paga. Então isso não configura nenhum risco para o festival, pelo contrário, o processo está totalmente instruído e ele deve acontecer, esse pagamento final deve acontecer de hoje para amanhã.
4: Bom, a programação terá mais de 70 filmes brasileiros, entre curtas, longas e documentários, 3 mostras competitivas e mostras especiais com R$ 298 mil reais em premiações. O filme de abertura será A Pele Morta, uma produção baiana, acompanhado do curta Brasília Planejamento Urbano, de 1965. O encerramento fica com Verão da Lata, produção do Distrito Federal. Outro destaque, Fernando, é a primeira exibição de uma série no festival. Os primeiros 3 episódios da série O Delegado, produzida por Kleber Mendonça Filho, serão exibidos no dia 12 de setembro. Fernando.
3: Tá certo, obrigado. Essa Meire Bertotti com informações em Brasília.
0: Festival de Brasília, do cinema brasileiro, festival mais tradicional do país. 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

0: A Secretaria de Prêmios e Apostas do Ministério da Fazenda determinou a suspensão de sites de apostas ligados a 6 empresas depois de identificar descumprimento de regras no mercado regulado. Eu vou citar aqui algumas das plataformas atingidas, mas a relação completa está numa reportagem bem completa da Bruna Lessa no Globo de hoje. O globo.globo.com. Lá você encontra todas elas, mas Pixbet, Bet da Sorte, 01, Esporte VIP, Energia, Mega Aposta, entre as plataformas que foram suspensas pela Secretaria de Prêmios e Apostas do Ministério da Fazenda. Essa decisão impede que as empresas recebam novas apostas. Os sites devem permanecer acessíveis só para que os clientes retirem valores mantidos nas plataformas. A secretaria determinou ainda que apostas que estiverem em andamento sejam canceladas e que o dinheiro apostado seja devolvido imediatamente aos usuários. O descumprimento da medida pode resultar em multa diária de R$200 mil. A maior parte das suspensões está relacionada à falta de envio de informações que deveriam abastecer o sistema de gestão de apostas, que é uma ferramenta utilizada pelo governo para acompanhar e fiscalizar as empresas que são autorizadas a operar no país. Segundo a Fazenda, a ausência desses dados prejudica o monitoramento do setor e coloca em risco tanto a atuação do órgão regulador quanto os apostadores e o mercado formal. Para a relação completa das plataformas que foram suspensas pela Secretaria de Prêmios e Apostas do Ministério da Fazenda, dá uma chegadinha na reportagem no globo.globo.com. 4 horas.
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0: Terça-feira, 18 de agosto de 2026. A Comissão de Valores Mobiliários marcou para 8 de setembro o julgamento de um processo administrativo que apura supostas fraudes no mercado de capitais envolvendo o Banco Master, o ex-banqueiro Daniel Vorcaro e outros integrantes da família Vorcaro. Segundo a acusação da CVM, algumas empresas receberam cotas de um fundo imobiliário em troca de terrenos, ações e participações em empresas que teriam sido avaliados acima do valor real. O presidente da Vale, Gustavo Pimenta, afirmou que a companhia ainda não tomou uma decisão sobre a entrada em novas commodities como terras raras. Segundo o executivo, entre os principais desafios estão a escala e a tecnologia de refino, hoje concentrada na China. A empresa mantém o foco em mercadorias como minério de ferro, cobre e níquel. Os municípios não podem fixar alíquotas do IPTU com base apenas na metragem do imóvel. Essa é uma decisão do Supremo Tribunal Federal. Para a Corte, a Constituição autoriza a progressividade do imposto conforme o valor da propriedade, a localização e o uso do imóvel. A decisão da Corte tem repercussão geral, ou seja, vale para casos semelhantes em todo o país. A cantora colombiana Shakira anunciou apoio financeiro para a reconstrução da Colômbia depois de um terremoto atingir o país. A artista vai doar mais de US$ 1 milhão e contribuir para a reconstrução de 10 escolas e uma universidade em Chocó, uma das regiões mais afetadas pelos tremores. O terremoto de magnitude 7,4 deixou até o momento 289 mortos. No horário de Brasília, 4:03.
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1: São 4h04, essa é a terceira e última hora do Estúdio CBN desta terça-feira. Hoje é dia 18 de agosto de 2026.
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0: Oi, professor, boa tarde.
1: Tatiana, querida, boa tarde. Ouvintes, boa tarde. Fernando foi ver o mundo?
0: Sim, já volta. Vamos lá, vamos lá.
1: Que traga boas notícias.
0: Sim, Jefferson de Souza, de Nova Iguaçu, no Rio de Janeiro, diz que tem um amigo que costuma usar o termo derredor, e sua esposa uma vez o corrigiu dizendo que ele sempre troca a palavra redor por derredor. Fiquei com essa dúvida. Fui pesquisar e vi que o dicionário reconhece as três: redor, derredor e rededor. Há alguma diferença entre elas, professor? Eu, como disse no começo do programa, não sei nem usar essas palavras, não sei nem o que significa derredor e rededor.
1: Bom, você vai ficar surpresa com o comentário, porque é tudo a mesma coisa, né? Rededor, derredor e rededor. É tudo a mesma coisa. Ele pergunta, há alguma diferença entre elas? Sim, a diferença está no processo de formação, na origem, né? Redor das três, redor, derredor. Derredor se escreve com dois R's, né? Derredor, tudo junto, uma palavra só. Redor, derredor e rededor, né? Que parece nome de hospital, né? Não existe uma rede com esse nome.
0: Pode crer. No Rio.
1: O comercial vai mandar a conta para mim. Redor, derredor e rededor, a diferença está no processo de formação e também no uso, porque a gente usa muito mais redor, ao redor de mim, ao redor dele, com essa ideia de coisa que está em torno, em volta, não é? Mas temos surpresas. Vamos rapidamente para o primeiro auxílio, que é uma canção lá de 1970, Ivan Lins, no começo da carreira, cantando de um jeito um pouco diferente, né, do que canta hoje, do que veio a cantar depois. Uma canção que se chama A Beira do Cais. Ivan Lins, Arthur Verocai e Paulinho Tapajós são os autores. O Ivan vai cantar para a gente. Logo no começo a gente fica surpreso. Vamos ouvir.

0: O corpo em derredor. Logo ali.
1: Pois é, você viu como... É, logo ali, o porto em derredor, né? É, que é uma palavra formada pelo de prefixo e mais redor. Esse de, como eu já disse aqui diversas vezes, né, tem mais do que um valor, né? Todo mundo quando pensa no de, no des, né, no des não, no des. Quando pensa no de, no des, todo mundo pensa logo em negação, né? O oposto e tal, não sei o quê. Claro que esse valor existe, mas existe, como eu já disse aqui diversas vezes, o valor reforçativo, né? Redor de redor, em volta, em torno de, bem em torno de, né? Agora, em espanhol também existem as três formas, só que eles usam... Eu fui buscar Roberto Carlos cantando em espanhol uma música que em português se chama Passatempo, em espanhol se chama Pasatiempo, composta por Carlos Cola e Maurício Duboc. Vamos ver como é que aparece isso em espanhol, logo no começo da letra. Vamos lá.

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1: Pero el tiempo fue pasando alrededor. Alrededor. Existe em português, em espanhol existe essa expressão, alrededor, que quer dizer ao redor. Em português também existe rededor, e agora a surpresa. Como é que é formada a palavra rededor? Ela é formada por metátese da palavra derredor. Acalme-se, Tati, eu já traduzo. Já falei de metátese em vários casos. Lembra aquela música Procotolo, com o Carlinhos Vergueiro, aquela música genial que eu já toquei aqui? Ele dá uma lista interessantíssima de metáteses que o povo faz, na linguagem do povo são muito comuns, não é? Na linguagem popular, e mesmo na passagem, por exemplo, a palavra sempre vem do latim semper, não é? Em latim é semper, em italiano é sempre, em espanhol é siempre, em português é sempre. E quando nós pegamos esse ER do latim semper e transformamos em RE, sempre, nós temos uma metátese, que é justamente a troca, o deslocamento de fonemas, não é? Então, derredor vira rededor, que você pode ver que são as mesmas, é tudo igual, só muda o lugar, né? Rededor, derredor. Então a palavra rededor existe sim em português, né? como aparece aí em espanhol também no Passatiempo, que o Roberto cantou pra gente, né? E também está lá na canção que o Ivan cantou pra gente, derredor, né? Então derredor, rededor, redor. E é bom lembrar que tudo começa no latim retro, né? Que é para trás, né? E redor acaba passando desse sentido de para trás para o sentido que está em volta, em torno. Tá bom, Jefferson, né? O nosso ouvinte lá de
2: Jefferson de Souza,
1: Nova,
2: é isso mesmo.
1: Jefferson de Souza, de Nova Iguaçu. É isso.
2: Tá bom. Se você tem dúvidas, escreve para o professor Pasquale. A nossa língua, tudo junto, sem acento, @cbn.com.br. Beijo, professor. Obrigada. Até amanhã.
1: Beijo para você, Tati, querida. Beijo para o Fernando, ainda aqui ausente. Até amanhã.
2: São 4 horas e 12 minutos. Mais informação para você. Essa notícia aqui do Globo. Reportagem do Patrick Camporese e da Sara Teófilo. Uma mensagem de WhatsApp encontrada pela Polícia Federal mostra que Marco Aurélio Santana Ribeiro, o Marcola, ex-chefe de gabinete do presidente Lula, recebeu um modelo de contrato para venda de medicamentos à base de canabidiol ao Ministério da Saúde com dispensa de licitação. O documento foi enviado pela empresária Roberta Luxinger, amiga do empresário Fábio Luiz Lula da Silva, o Lulinha, filho do presidente. Naquela época, ela tentava fazer negócios com a pasta, com o Ministério da Saúde, o que não aconteceu por causa da eclosão do escândalo dos descontos indevidos do INSS. Marcola confirmou a interlocutores que recebeu o material, mas disse que não o encaminhou. A defesa da empresária afirmou que o processo está sob sigilo e que ela não vai se manifestar. Bom, devido à proximidade com integrantes do governo, Roberta foi contratada por Antônio Carlos Camilo Antunes, o careca do INSS, que foi preso pela Polícia Federal, suspeito de desviar recursos de aposentadorias e pensões do INSS. Ela recebeu R$1,5 milhão do careca do INSS em 5 parcelas de 300 mil, é o que diz a investigação. O trabalho dela previa viabilizar a venda de canabidiol ao Ministério da Saúde para que fosse disponibilizado no SUS. Interlocutores de Marcola afirmam que ele reconheceu que o recebimento do documento foi inadequado, mas disse que não houve favorecimento no caso. A mensagem enviada por Roberta a Marcola consta em uma das investigações envolvendo a empresária e o filho do presidente, investigações que tramitam no Supremo Tribunal Federal. Lulinha é investigado em 3 inquéritos por suspeita de tráfico de influência no governo e uma das linhas seguidas pelos investigadores é a relação dele com a lobista. Mensagens, também em poder da PF, mostram que os dois tratavam de negócios Em um dos diálogos, Roberta diz a Lulinha que os dois trabalham em outro nível e que o futuro deles é a Suíça. Os dois negam ter praticado qualquer irregularidade. Já a relação da empresária com o ex-chefe de gabinete do presidente é citada no inquérito pelo fato dela ter repassado dinheiro, pago boletos, comprado presentes que seriam dados por Marcola. Entre eles, duas joias que ele pediu para presentear familiares no Dia das Mães de 2024, de acordo com o colunista do Globo, Lauro Jardim. Bem, ainda segundo a investigação, Marcola enviou por WhatsApp a foto do modelo de joia. Roberta pagou a fatura, R$ 9.200. Ao todo, segundo Marcola, os valores repassados por ela chegaram a R$ 217 mil e foram quitados por R$ 249 mil já com correção pela inflação. Reportagem completa você lê no Globo, o globo.globo.com. Eu achei que a novela mais longa que a gente ia ver ia ser sobre o senador Cleitinho em Minas Gerais. Me enganei, porque é a Memphis no Corinthians, é ou não é, Guilherme Pradella? Boa tarde.
0: Tudo bom, Tati? Boa tarde para você e para os ouvintes. Depois de muitas idas e vindas, Memphis Depay finalmente voltou a ser jogador do Corinthians, né? O clube fez o anúncio há pouco do novo vínculo com o Camisa 10, que agora vai até dia 31 de julho de 2028. O atleta já foi registrado na CBF, com isso o nome do holandês apareceu no boletim informativo diário, liberando assim ele para atuar. Memphis, inclusive, treinou pela manhã no CT Joaquim Grava antes mesmo dessa regularização. O Timão tem pressa para que ele esteja disponível para o duelo desta quinta-feira contra o Rosário Central da Argentina pelo segundo jogo das oitavas de final da Libertadores da América, confronto que está marcado para as 9h30 da noite na Neoquímica Arena. Quem vencer avança às quartas de final. O staff do jogador alega que ele está em boa forma física e pode atuar caso seja de interesse do técnico Fernando Diniz, de 30 a 45 minutos. Essa renovação do Memphis, Tati, com o Corinthians teve muitos capítulos, né? Antes mesmo da Copa do Mundo, a diretoria já negociava com o jogador. No pacote da renovação, além dos salários, ativações de marketing e metas, estava a dívida do primeiro contrato, que estava na casa dos R$ 42 milhões, só que sem juros e multas. Na última terça, o presidente Osmar Stabile encerrou as negociações, alegando pensar na saúde financeira do clube, que tem dívidas aí em quase R$ 3 bilhões. A torcida pressionou o mandatário e o staff do jogador prometeu cobrar o valor integral da dívida, que passaria para R$ 77 milhões. Além também de entender que as negociações, o novo contrato que estava sendo discutido, que estava já em fase final de assinatura, representava um novo acordo. Então eles também queriam o valor total desse novo vínculo que estava sendo discutido. No final da última semana, as conversas entre Stabile e Memphis voltaram a acontecer. O jogador então abriu mão de vários valores do novo contrato. O presidente corintiano então levou nesta segunda-feira o assunto para a comissão de orientação do clube, que por 7-6 indicou que o novo contrato poderia ser aceito. Após o Stabile aceitar renovar, disse, no entanto, que teve o seu número de celular vazado e que recebeu até mesmo imagens de um revólver. Segundo o presidente do Corinthians, intimidações e ofensas também foram direcionadas a ele e à família durante esse período em que aconteceram as negociações. Em nota, a CBF, inclusive, afirmou que é inadmissível que a paixão clubística seja distorcida para justificar os cometidos crimes praticados contra o dirigente e que a situação vivida pelo Stabile ultrapassa qualquer limite. No entanto, torcida agora aparentemente mais feliz com a renovação de Memphis, que já posou com a camisa, se diz muito feliz por poder continuar no Timão e agora com contrato até julho de 2028 e provavelmente já no duelo desta quinta pelo Corinthians, pela Libertadores da América. Tati?
2: Tudo funcionando, né? Instituições corintianas funcionando normalmente à volta dos que não foram. Obrigada, Pradella. Guilherme Pradella, em São Paulo.

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0: Oi, doutor, boa tarde, bem-vindo de volta.
1: Boa tarde, Tatiana, boa tarde, ouvintes, obrigado.
0: Tudo bem, doutor?
1: Tudo tranquilo. As coisas continuam complicadas no Congo, né, Tatiana?
0: Você sabe que eu estava... Eu recebi hoje aqui, vou até tentar achar, peraí, um e-mail do Médicos Sem Fronteiras, uma médica dizendo que vê um cenário mais complexo do que na epidemia de 2014. A gente está falando do ebola, né?
1: Sim. E
0: reforça a necessidade de atenção a outras doenças para não gerar uma crise dentro da crise. E as comunidades atingidas precisam se engajar. Doutora Raquel Soeiro, profissional de Médicos Sem Fronteiras, que trabalhou na Guiné durante a primeira grande epidemia da doença, que foi ali entre 2014 e 2016, deu uma conferência falando do ebola no Congo. E está feia a coisa, né, doutor?
1: Sim, porque a gente tem uma situação de que a gente fala pouco disso, né? Muita coisa realmente nos preocupa mais proximamente no Brasil, né? Mas a Organização Mundial da Saúde soltou uma informação de que esse já é o pior surto da história da República Democrática do Congo em termos de ebola, né? São 4.945 casos confirmados e 2.325 mortes, ou seja, praticamente 50%. Né? Uma taxa de letalidade de 50%, num boletim que saiu agora com dados fechados até o sábado passado. Isso superou o recorde anterior do país, que era o surto de 2018 a 2020, onde tinham acontecido 2.200 mortes. E o problema não é o tamanho só desse surto, Tatiana, é a velocidade, né? Esse é o surto de crescimento mais rápido que já foi documentado na história. Em uma semana, foram 570 novos casos e 300 mortes em 7 dias. Ou seja, o último surto, a segunda maior epidemia de ebola da história, porque existe esse surto até que a doutora Raquel comentou, da África, pegou a África Ocidental entre 2014 e 2016, que passou de 11 mil mortes, não era só na República Democrática do Congo. E a preocupação é de que nesse ritmo, só na República Democrática do Congo esse número pode ser suplantado.
0: Sim.
1: A gente comentou aqui logo no início, né? No início desse surto, o vírus que está circulando não é o vírus ebola clássico, que era da classe Zaire, para o qual já existe até uma vacina aprovada, é a variante Bundibug, uma variante identificada pela primeira vez em 2007, e para essa variante não existe vacina, não existe tratamento específico aprovado. A vacina que foi usada nos outros surtos teve o seu uso desaconselhado pela OMS por falta de evidência de proteção contra essa cepa. Então, só no final de julho desse ano, com novos dados, um grupo técnico autorizou um estudo de fase 3, utilizando a vacina que já existe no Congo. Mas esse estudo não conseguiu começar ainda, porque a situação no Congo também não é muito simples, né?
0: Uhum.
1: É um país em guerra civil, um país com áreas conflagradas, com milícias tomando conta.
0: E com uma população que se desloca bastante, o que fica difícil também quando a gente está falando de controle de doença, né?
1: Exatamente.
0: Por causa dos conflitos.
1: Isso assusta, porque a maioria dos casos detectados, que estão sendo confirmados, não são casos conectados aos anteriormente definidos. Ou seja, não está fazendo acompanhamento da evolução da doença dentro da população. Eles estão fazendo simplesmente a conta olhando pelo retrovisor. Não tem jeito.
0: É.
1: Né? Existem algumas frentes de pesquisa, isso é uma notícia, se existe uma parte boa na notícia, né? Um estudo com dois medicamentos antivirais, um estudo com prevenção com medicamento para pessoas com contatos de alto risco, e duas vacinas experimentais já estão sendo estudadas, uma da Universidade de Oxford e outra do Laboratório Moderna. Mas nenhuma dessas frentes não tem tempo para ter resultado de eficácia. A gente no Brasil não tem nenhum caso confirmado, isso é muito importante que a população entenda. Tivemos dois casos suspeitos no Rio e em São Paulo, ambos foram descartados pela Fiocruz. O Ministério da Saúde já publicou a nota técnica orientando hospitais e o risco de entrada é considerado baixo. Mas é desproporcional, né? Porque O Congo bate um recorde histórico de mortalidade. E a Organização Mundial da Saúde fala abertamente em superar o pior surto. E a gente aqui no Brasil fica fazendo uma cobertura em notinhas pontuais. É muito importante que a sociedade brasileira e principalmente as estruturas de saúde estejam alertas. Não adianta ficar alerta depois que tiver um caso, gente. A gente tem que entender que a vigilância epidemiológica é fundamental, a vigilância sanitária, porque é muito rápido você, hoje em dia, você cruzar o oceano e um paciente chegar no Brasil contaminado. Isso pode acontecer. Se existe uma vantagem no caso do ebola é porque o paciente ele transmite a doença com sintomas. Então você consegue realmente fazer algum grau de filtragem no embarque, diminuindo a chance. Mas não é um risco zero. O risco zero não existe. E um surto desse tamanho, com essa velocidade, a gente tem que estar realmente com profissionais de saúde alertas, principalmente nos hospitais. Sim. Serviços de emergência que atendam áreas onde tem chegada de viajantes, né? Para onde eventuais passageiros contaminados desembarquem e sejam encaminhados.
0: Estou pensando, bom, lá, o que é que se pode fazer? O que é que o mundo pode fazer? Aliás, o Congo, a República Democrática do Congo está em guerra civil já faz tempo e o mundo parece que não se dá conta, né? Porque eu ia perguntar, o que é que o mundo pode fazer nesse sentido? Porque estamos aqui, Médicos Sem Fronteiras, a gente sabe do trabalho fundamental que eles fazem, né, doutor, em regiões conflagradas no mundo inteiro, cuidando de vítimas de conflitos e também de vítimas de doenças como essa, né? Nesse caso, a República Democrática do Congo reúne as duas coisas.
1: Um dos componentes importantes desse surto e da dificuldade de atendimento foi o corte pelo governo da administração Trump, da agência da UNAIDS, a Agência Internacional de Ajuda dos Estados Unidos. Porque vamos lembrar que naquele surto de 14 a 16 que aconteceu, ele só foi abortado quando os Estados Unidos colocou tropas na República Democrática do Congo, não para entrar na guerra, mas para organizar o atendimento com hospitais de campanha, conseguindo sim dar uma estabilidade nessa. Porque as organizações...

0: Rapidinho, doutor, que a gente já estourou, mas se essa
1: Claro.
0: variante do Ebola é antiga, por que ainda não tem vacina? Essa
1: Porque
0: de
1: ela
0: 2007 que o senhor citou.
1: ela e outros vírus que a gente conhece, Tatiana, só vão ter investimento de
0: Quando
1: produção de
0: chegar no
1: vacinas
0: hemisfério norte, né? E matar gente no hemisfério norte.
1: quando atingir quem tem dinheiro.
0: Perfeito.
1: Tristemente falando assim, português bem claro, né? Lamento dizer assim.
0: É. Doutor Luiz Fernando, bem-vindo de volta. Até quinta-feira. Obrigada por hoje.
1: Obrigado, Tatiana. Até quinta-feira, ouvintes.
0: 4h32.
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0: Terça-feira, 18 de agosto de 2026. O presidente Lula convocou uma reunião para discutir medidas relacionadas às plataformas de apostas, as chamadas bets, e a taxa das blusinhas, que estabelece uma alíquota de 20% sobre compras internacionais de até 50 dólares. Nos últimos meses, o governo federal intensificou as ações de combate aos impactos das apostas no país, com uma série de medidas voltadas à regulamentação e à fiscalização do setor. A Secretaria de Prêmios e Apostas suspendeu bets ligadas a seis empresas. O órgão do Ministério da Fazenda identificou o descumprimento de regras do mercado regulado. A determinação atinge plataformas como a PixBet, GanheiBet e a Bet da Sorte. Com a decisão, as companhias estão impedidas de receber novas apostas. As páginas devem permanecer acessíveis apenas para os clientes retirarem valores mantidos nas plataformas. A Secretaria também determinou que apostas em andamento sejam canceladas e que o dinheiro retorne imediatamente aos usuários. O descumprimento das medidas pode resultar em multa diária de R$200 mil. O surto de ebola na República Democrática do Congo está longe de estar sob controle, alertou o diretor-geral da Organização Mundial da Saúde. Segundo ele, o risco de disseminação da doença dentro do país e para outras regiões permanece alto. Durante uma reunião do Comitê de Emergência da OMS sobre o surto, ele afirmou ainda que a situação exige atenção contínua das autoridades. Até o momento, mais de 5 mil casos foram confirmados e 2.300 mortes foram registradas. No horário de Brasília, 4h35.
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0: Thalita Júdice, boa tarde.
2: Boa tarde, Tati, Fernando, todo mundo tá ligado aqui no Estúdio CBN.
0: Já tem 5 times classificados no Brasileirão. Brasilão.
2: Desculpa. Esse é bom também, esse também
0: Brasilão.
2: É bom.
0: Brasilão, só vou chamar.
3: Novo campeonato.
0: Vou chamar o brasileiro de Brasilão. 5 classificados para o Brasilão e 6 times brigando por 3 vagas na última rodada do Campeonato Brasileiro Feminino. Os classificados são os 5 primeiros, certo? Corinthians, São Paulo, Palmeiras, Bahia, Ferroviária, 4 times paulistas, meu.
2: Isso.
0: Mandei até o meu no fim.
2: Exatamente.
0: E quais são os 6 que estão brigando por 3 vagas e como é que vai ser essa 16ª rodada, Thalita?
2: Cruzeiro, Flamengo, Fluminense, Grêmio, Internacional e Bragantino. São as 6 equipes que brigam por essas últimas 3 vaguinhas.
0: Santos não.
2: Santos não tem mais chances.
0: Eita.
2: É, porque o Fluminense é o primeiro time dentro do G8 com 25 pontos.

0: o Santos só consegue chegar no máximo 23. Então não tem mais chances de classificação para a próxima fase do Campeonato Brasileiro Feminino. O Santos teve uma temporada muito conturbada, né? Teve troca de técnico ao longo da temporada, enfim, até conseguiu se reinventar ao longo de 2026. Apenas permanecer na Série A nem chega a ser um saldo negativo para a equipe santista, levando em consideração o atual momento, né? Não estou levando em consideração a história do Santos no futebol feminino, mas levando a temporada de 2026, ficar na elite, apenas ficar na elite, não chega a ser ruim para a equipe do Santos, apesar de não ter conseguido essa classificação. E aí a gente tem um Cruzeiro, Flamengo e Fluminense, que estão dentro do G8 nesse momento, né? O Cruzeiro tem 27 pontos, está na sexta posição, Flamengo também com 27 pontos na sétima colocação, e o Fluminense com 25 pontos fecha o G8 do Campeonato Brasileiro Feminino. Grêmio e Inter tem 24 e o Bragantino tem 23 pontinhos. E aí desses seis times que ainda brigam por essas três vaguinhas, quem tem, aspas, a vida mais difícil é o Fluminense, que está ali na última colocação porque vai pegar a Ferroviária. E aí a gente lembra, Campeonato Brasileiro Feminino nas quartas de final, como é que funciona esses confrontos. O primeiro pega o oitavo, o segundo pega o sétimo, o terceiro pega o sexto e por aí vai. Então, nesse momento, a Ferroviária está mais preocupada com quem? Com o Cruzeiro, que pode pegar a vaga dela. E aí, caso ela perca para o Fluminense na última rodada, ela pode perder algumas posições, cair para a sexta colocação, e isso interfere diretamente em quem ela vai enfrentar na próxima fase, nas quartas de final. Então, é um time que vai chegar para essa última rodada contra o Fluminense querendo vencer, para não perder essa quarta posição, para conseguir pegar um adversário tecnicamente ali mais acessível nessa fase mata-mata. E aí a gente tem um Cruzeiro que vai enfrentar na última rodada o Palmeiras. Palmeiras também, que está ali naquela parte de cima da tabela do Campeonato Brasileiro Feminino, então também vencer é importante para conseguir tentar subir algumas posições, né? A gente tem Corinthians e São Paulo empatados ali com a mesma pontuação. E aí tem a vida mais fácil de quem é nessa briga. É do Grêmio e também da equipe do Bragantino. O Grêmio vai enfrentar o Botafogo em casa. Botafogo, que nesse momento é o último colocado do Campeonato Brasileiro Feminino, e o Bragantino vai enfrentar o América. América, que é o primeiro fora do Z2. E aí, por que que eu acho que o Grêmio tem uma vida um pouco mais fácil? Porque o América Mineiro tem que vencer o Bragantino, mas o América Mineiro é uma equipe que pode ali impor um pouco mais de dificuldades, até porque está fora do Z2. Então, vencer é importante para fugir desse rebaixamento. É uma equipe que vai enfrentar um pouco mais, dar um pouco mais de dificuldade para o Bragantino. A vida do Grêmio é mais fácil porque, sendo bem objetivo e direta, o Botafogo já está com aquele sentimento de time rebaixado. Então, é um time que não tem tido um bom desempenho defensivo, criativo e ofensivo nas últimas rodadas do Campeonato Brasileiro Feminino. Não só nessas últimas, mas é um ponto que a gente vem citando aqui desde ali da décima rodada do campeonato. Então, o Botafogo é o último colocado, tem 5 pontos, 2 pontos a menos que o América Mineiro, que é o primeiro time fora do Z2. Então, é um adversário um pouco mais acessível, porque é um adversário que está sentindo muito o peso de brigar contra o rebaixamento. Então, o Grêmio pode ter um pouco mais de facilidade, mas é importante a gente reforçar esses times que estão ali dentro do G8, Cruzeiro, Fluminense e Flamengo, só dependem de si para essa classificação. Uma vitória, carimbo, e não importa o que Grêmio, Inter e Bragantino fizerem nessa última rodada, que não interferem absolutamente nada na vida do Cruzeiro, do Flamengo e do Fluminense nessa última rodada, caso o trio consiga a vitória. E aí a gente tem essa briga pelo G8 e tem a briga contra o rebaixamento. Eu não coloco o Juventude nessa briga contra o rebaixamento. A equipe tem 10 pontos, matematicamente briga. Só que aí o América Mineiro teria que tirar uma diferença no saldo de gols de 6 gols. E o América Mineiro não conseguiu fazer isso na temporada inteira, não vai ser na última rodada contra o Bragantino, que precisa também vencer, que vai conseguir. Então, assim, eu não vou colocar o Juventude nessa briga. A briga contra o rebaixamento é entre América Mineiro, Vitória e Botafogo. São 3 times aí que brigam para não conseguir não terminar, né, dentro desse Z2 nessa última rodada do Campeonato Brasileiro Feminino. Todos os jogos acontecem no próximo sábado, 6 da noite. Todo mundo joga no mesmo horário, no mesmo dia, por conta da isonomia do campeonato.
1: Perfeito. Thalita, amanhã é um dia importante para a Copa do Mundo Feminino do ano que vem aqui no Brasil. Por quê?
0: Quinta-feira. Isso, quinta-feira. Quinta-feira a FIFA vai divulgar o caminho dos grupos, as cidades sede que vão receber os grupos na Copa do Mundo de 2027. Como o Brasil já está classificado, porque é o país sede e é cabeça de chave do Grupo A, o Brasil já vai conhecer o seu caminho na fase de grupos na próxima quinta-feira, as cidades, né? Então a gente já vai saber quais serão as cidades que vão receber a seleção brasileira na fase de grupos da Copa do Mundo de 2027. E aí, de certa forma, a gente vai ter ali uma definição muito provável de quem será o palco de abertura. Existe ali uma expectativa de que seja confirmado o Maracanã, né? A FIFA já confirmou que o Maracanã vai ser o encerramento, vai ser o palco de encerramento, mas também existe essa expectativa de que seja o palco de abertura. É o palco do futebol, até porque, sendo somente o fechamento da Copa, existe um risco da seleção feminina de futebol não jogar no Maracanã, e existe todo um simbolismo do Maracanã, que a gente nem precisa citar aqui, mas na próxima quinta-feira, 9 horas da manhã, a gente vai conhecer aí esses caminhos dos grupos. Como o Brasil já é o Grupo A, cabeça de chave do Grupo A, é a única seleção que já vai ter isso aí confirmado. Além disso, vai acontecer também o sorteio da repescagem. A gente destaca que essa repescagem são 3 vagas, 10 seleções brigando por essas 3 vaguinhas para a Copa de 2027. Nós teremos uma primeira etapa com 6 seleções nessa primeira etapa, que acontece entre novembro e dezembro, e outras 4 seleções que entram já na etapa final, que vai acontecer em fevereiro. Então, um total de 10 seleções brigando por 3 vaguinhas na repescagem, que vai dar aí 3 vagas para a Copa do Mundo de 2027. A FIFA também vai sortear isso na próxima quinta-feira, a partir das 9 da manhã. Então, todo mundo ligado já, porque aí a gente já vai conhecer qual será o caminho da seleção de Arthur Elias na fase de grupos da Copa do Mundo de 2027.
2: Bom demais. Tá bom. Obrigada, Thalita, por hoje. Beijo pra você. Falamos na quinta.
0: Quinta-feira, Michele Silva vai estar aqui com vocês.
2: Ah, perfeitamente. A gente se fala semana que vem, então.
0: É isso.
2: Beijo, beijo. Até lá.
0: Beijo, pessoal. Tchau, tchau.

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7: João? Boa tarde, Nando. Boa tarde, ouvinte. Boa tarde, Tatiana.
8: Tudo bem?
7: Tudo bem, Tatiana. Estou melhor. E na sua voz, como está?
8: Ah, nessa secura de São Paulo não vai ficar boa tão cedo, mas vamos indo.
7: Hoje eu fui cedo à escola do meu filho e muita gente reclamando.
8: Tá.
7: Crianças,
8: tá
7: gente terrível. Que bem mais saudáveis nós somos, né? Menos horas de voo, né?
9: Eu recebi uma mensagem de ouvintes de Brasília. Lá tá seco também. Mais que aqui.
7: Meu Deus.
9: João, vamos
7: mas lá vamos, pro nosso vamos, vamos hidratar o coração com música.
9: Quem que você trouxe?
7: Eu trouxe... Sabe que a gente tem uma certa dificuldade em tocar Beatles aqui, né?
8: Tem.
7: Beatles, você grava, alguma coisa sobra e derruba. Super complexo. Mas alguém cantando Beatles, pode. Né? Então eu trouxe uma cantora brasileira cantando Beatles. Não vou dizer quem é, vamos ver, Tatiana, se você adivinha, por favor. Golden Slumbers. Ai, coisa boa.
9: Sim, boicotaram. Não foi, João. Vamos com os ouvintes, ele vai voltar já. Não, Dani.
7: Eu estou aqui.
9: Tá.

0: Então tá, João. Então
1: Diga. Vamos para os ouvintes, né?
0: vamos lá, vamos lá. Eu tenho uma baita coincidência com a sua, porque a Kátia, ela sugeriu uma cantora
1: Mesmo.
0: brasileira também. É uma cantora brasileira também cantando em francês.
1: Que beleza. É Elis Regina, não é? É sempre que eu posso, eu divulgo o nome da minha mãe.
0: Sim, de Casares, de Michel Legrand. Você lembra disso, João?
1: Eu não, ainda não tinha chegado a esse planeta, mas estava rondando por aí. Michel Legrand, um dos maiores nomes da música francesa, gravou com Elis no especial lá na Alemanha, né? Tem um álbum alemão e a participação. Se procurarem, tem a Elis cantando em alemão e cantando em francês com Michel Legrand, grande fã de música brasileira. Ia sempre assistir ao Filó Machado lá em Paris tocando. Michel Legrand, grande figura.
0: Legal. E a gente passa.
1: Aluno da Nadia Boulanger também,
0: Ah, que
1: perdão.
0: legal, que
1: Aluno
0: legal.
1: da Nadia Boulanger, assim como Quincy, como Egberto Gismonti. Grande figura, muito obrigado.
0: Sugestão agora de Odair Batista Oliveira, de São Paulo. Vamos ver se você saca quem é.

0: música é White Wings, ou Asa Branca.
1: E é o Raul. Ficou bom, hein?
0: Ficou bom.
2: Toca Raul.
3: Você conhecia essa versão, Tatiana? Fala a verdade.
2: Eu não, mas eu reconheci a voz do Raul.
0: É, né?
3: É difícil não, né?
2: Olha, pra mim não muito, mas tá certo.
0: Agora, vai. Vamos pra próxima. Vamos pra
2: Elis
0: próxima.
2: Elis também, não dá pra não saber que não é, né?
3: Não sei. É Elis Regina, você tá falando?
2: Isso.
0: Então tá.
3: Ah, sempre que eu posso, eu divulgo o nome da minha mãe. Você sabe disso. Vamos lá, qual a próxima?
0: Vamos lá, a próxima. Também não vou falar quem é, não. Vamos lá.
3: Olha, o Nando, é quiz, ó. Quiz, eu quero um prêmio.

0: ó, na ponta da língua.
1: Milton Nascimento, gente.
0: Ah, pode crer, claro.
2: Cantando Beatles.
0: Ai, gente, mas muito estranho.
2: É estranho.
1: Ficou parecendo a trilha sonora de um filme, de um western, né? Tipo, cavalgando aquela noite que é o sol, mas bota um filtro azul na câmera e...
2: Cara, essa nunca tinha ouvido.
1: Ele já tinha, eu já trouxe aqui uma vez ele fazendo uma versão feita pelo Wagner Tiso, também parecia... Não esqueci o nome da música agora, eu vou pesquisar enquanto a gente...
0: Ouvir o Milton cantando Michael é tipo encontrar uma pessoa fora do lugar de onde você conhece ela.
1: Nua.
0: Sabe? Você encontra na rua e fala, meu, eu sei, mas não tá combinando, da onde que eu conheço?
1: O Milton é muito generoso em gravar essa música, né? Muito generoso. Eu achei ele muito generoso.
2: Tá, vamos lá. João, a sua chegou.
1: Opa! Vamos Beatles!

0: sabe quem produziu essa faixa aí da Elis Regina? Nelsinho Mota.
1: Legal,
0: ele mesmo, álbum Ela.
1: Vamos lá, agora para mais uma. Essa daqui também é muito boa. Diz aqui, boa tarde e tal. Temos acesso a muitos artistas brasileiros cantando em outra língua, mas eu queria propor gringo cantando em português. Quem descobriu?
0: Ai, ai, ai.
1: Beijo, vai.
0: Ai, ai, ai.

0: tocaram no show que fizeram aqui.
1: É o Hector, que mora na Alemanha, nosso ouvinte que mandou.
0: Mas aí foi o... É o avesso do Gossinho daí de hoje, né? Era brasileiro cantando em outro idioma.
2: É o avesso do avesso, né?
0: É, do avesso do avesso. Do leãozinho.
1: Bom, vamos lá, então a gente vai voltar agora para número 1 que a gente ia abrir, que é algo mais tranquilo, que é a Cássia Eller cantando Try a Little Tenderness.
0: Adoro.
2: Tranquilo para você, né? Eu fico emocionado demais.

0: It's not.
1: Bom demais, meu. Casseller cantando qualquer coisa, né? Impressionante.
2: Tá bom? Cara,
1: você tá aí?
3: Tá bom. Ufa.
2: Essa música a gente podia fazer um Pegadas amanhã, porque tem tanta gente cantando essa música.
1: Tem um Pegadas que foi te encomendado já faz uns 15 dias, não quer puxar brasa pra sardinha da Amy Winehouse, não, mas tem.
3: Ah,
2: já foi aceita, Rolling Stone, não é isso?
1: É.
2: Gravando a mesma música da Amy. É, enfim, vão dizer que eu tô fazendo como provocação, né? Mas não vai ser. O pessoal pediu, certo?
1: Certo. Eu tô ansiosa.
3: Tirei uma foto com a Amy. Com a estátua da Amy.
2: Tirou?
3: Tirei, né? Muito legal. Olha lá, pra gente terminar, uma paraibana cantando Edith Piaf.

0: você.
1: Muito bom, né?
2: Ficou bom, hein? Gostei.
1: Gostei também.
2: Nunca tinha ouvido. Encaixou bem, né?
3: Bom, né? Assim a gente termina mais uma edição do Gosto Sim. Obrigado, João, e obrigado aos ouvintes que participaram.
1: A gente pode já embalar nesse ouvinte que trouxe o Beirute e fazer o negativo desse gocinho daí na semana que vem.
3: Tá bom,
1: gringos que cantam
2: combinado.
1: Em português.
3: Fechado. Pode começar.
2: O Julio Iglesias cantando em português é impagável.
1: Já não vai valer para o nosso ouvinte. Já traga para exibir a eles. Obrigada, tá João. Valeu. Até amanhã.
2: Muito obrigado. Obrigado, gente.
1: Bora. Produção do Estúdio CBN da Janaína Barros. Os trabalhos técnicos do Daniel Mesquita.
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1: Opção aí, Dani. Vamos pegar nosso barco agora, sair navegando por aqui.
3: Até amanhã, tá?
1: Até parece. Até amanhã, Fê. 2 da tarde, hein? Apareçam, estaremos aqui. Mua.

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0: Terça-feira, 18 de agosto de 2026. O governo do presidente Donald Trump oficializou o empresário Juan Pablo Segura no comando do escritório do Departamento de Estado para a América Latina e o Brasil. A posse ocorre em meio ao aumento das tensões diplomáticas entre Brasília e Washington, marcadas por impasses na concessão de vistos e trocas de embaixadores entre os dois países. Em fevereiro, Juan Pablo Segura criticou o Brasil por causa das multas aplicadas pelo ministro Alexandre de Moraes à plataforma X por descumprimento de medidas judiciais. O Festival de Brasília do Cinema Brasileiro está confirmado e vai ocorrer entre os dias 11 e 19 de setembro no CIMI Brasília. A organização do evento chegou a ser comunicada de que a edição não seria realizada por falta de recursos. Porém, após a repercussão negativa, a governadora Celina Leão determinou a liberação da verba. A Secretaria de Cultura afirmou que os 3 milhões de reais prometidos pela Secretaria de Economia já foram repassados à pasta. O presidente Donald Trump afirmou que não existem negociações em andamento com o Irã. Em publicação na plataforma Truth Social, o líder americano disse que o bloqueio imposto pelas Forças Armadas dos Estados Unidos a navios e portos iranianos permanece em vigor. Trump também afirmou que o Estreito de Hormuz está aberto e opera normalmente. De acordo com ele, todas as minas marítimas da região foram removidas ou detonadas. No horário de Brasília, 5:03.
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1: Olá, muito boa tarde. Seja bem-vinda, seja bem-vindo ao Ponto Final CBN desta terça-feira, 18 de agosto de 2026. Nós vamos juntas e juntos até às 7 da noite com muita informação, análise e prestação de serviço. Carolina Moran, boa tarde, tudo bem?
2: Oi, Débora, boa tarde para você e para os ouvintes. Boa terça, vamos nessa.
1: E você, claro, pode participar aqui com a gente, manda mensagem para o nosso WhatsApp, que é o 11 99911 9981. São 5 horas e 5 minutos agora. Samantha Klein tem informações ao vivo em Brasília. Novas mensagens trocadas entre o ex-chefe de gabinete do presidente Lula, Marcola, e a amiga do filho dele, a amiga de Lulinha. Oi, Samantha, boa tarde.
3: Oi, boa tarde, Débora e Carol. Essa é uma informação, inclusive, exclusiva do jornal Globo, que foi publicada agora à tarde, dando conta de mensagem de WhatsApp encontrada pela PF, mostrando que Marcola, que é Marco Aurélio Santana Ribeiro, ex-chefe de gabinete do presidente Lula, recebeu um modelo de contrato para venda de medicamentos à base de canabidiol para o Ministério da Saúde. Tudo isso previa dispensa de licitação. Esse documento foi enviado pela empresária Roberta Lutzinger, que é investigada pela PF, é amiga do empresário Lulinha, Fábio Luiz Lula da Silva. E na época, o que ela tentava buscar era justamente um negócio com o Ministério da Saúde a respeito desses medicamentos à base de canabidiol. Marcola confirmou para interlocutores, segundo o jornal O Globo, que realmente recebeu esse material, mas disse que não encaminhou adiante para ninguém responsável por esses contratos no Ministério da Saúde. A defesa da empresária afirmou que o processo está sob sigilo, que não vai se manifestar, e eu estou buscando também o contato do advogado, do próprio Marcola, justamente para uma manifestação. Até o momento não obtivemos uma resposta. Por outro lado, é claro que esse caso já está repercutindo politicamente com ataques diretos ao presidente Lula, considerando que Marcola foi seu chefe de gabinete, ele que já se afastou, já tinha saído há cerca de um mês e meio para seguir para a campanha à reeleição. No entanto, diante da revelação desses fatos, ele acabou saindo, inclusive, da campanha. E, por outro lado, é claro que tudo é campanha agora, aqui num evento que trata de um encontro com presidenciáveis, o líder da campanha, o coordenador da campanha do senador Flávio Bolsonaro à presidência da República, disse que o caso é uma vergonha e sugeriu ainda que outras revelações, outros fatos devem vir à tona nos próximos dias.
4: O bom presidente da República, como falou o Alfredo ali, com os dois principais assessores do gabinete, e um inclusive que atende o telefone, paga contas pessoais, é a pessoa que praticamente é da família do presidente, né? Envolvido num processo, claro, de recebimento de valores indevidos. Ele tem todo o direito à presunção da inocência, mas eu acho muito pouco provável que ele consiga se explicar como é que alguém recebe uma quantia dessa, e presentes em brilhantes, e conversas que mostram claramente que há alguma contrapartida pela proximidade que ele tem com o presidente.
3: O vice da chapa de Flávio Bolsonaro também falou a respeito deste caso, dessa revelação do jornal Globo. O deputado federal Alfredo Gaspar disse que esse tipo de revelação envolvendo Lulinha, o filho do presidente e o ex-assessor do presidente Lula, mostra quem é que vai combater a corrupção. Com vocês.
1: Obrigada, Samantha Klein, pelas informações. Material que será utilizado fartamente, né, pela campanha dos adversários do presidente Lula. Se que você tiver algum retorno aí a algum dos envolvidos que se apresentarem ou divulgarem alguma nota, você volta aqui. Samantha, obrigada.
2: Débora, deixa eu registrar notícia triste, a perda de mais uma lenda, um grande ícone da teledramaturgia, da dramaturgia nacional. Morreu hoje aos 91 anos a atriz Glória Menezes. Ela construiu uma carreira de mais de 6 décadas no teatro, no cinema e na televisão, atuou em mais de 40 novelas da TV Globo. Ainda não há informações sobre a causa da morte. Glória Menezes, que nasceu em Pelotas, no Rio Grande do Sul, em 19 de outubro de 1934. O nome de batismo dela não era Glória, né? Era Nilcedes Soares de Magalhães. Na Globo, estreou em 1967, na novela Sangue e Areia. Na trama, ela fazia par romântico com Tarcísio Meira, com quem manteve uma das uniões mais conhecidas da televisão brasileira, né? Os dois foram casados por quase 60 anos, até a morte do ator em 2021. Ela atravessou diferentes fases da teledramaturgia brasileira, esteve em novelas de grande repercussão, como Irmãos Coragem, nos anos 70, Guerra dos Sexos, em 1983, Brega e Chique, também nos anos 80, Rainha da Sucata, A Próxima Vítima, Torre de Babel, Senhora do Destino, A Favorita, muitas novelas icônicas, né, que trazem o trabalho da Glória Menezes. O último trabalho dela em uma novela foi Totalmente Demais, em 2015. Depois ela passou a ter uma rotina mais discreta, né, longe das produções de televisão. Em 2026, nesse ano, ela voltou a ser homenageada pela Globo na Calçada da Fama da emissora. Então, hoje, depois da perda também da Laura Cardoso, agora a morte da Glória Menezes, dois grandes ícones do nosso teatro, televisão e cinema também, né, Débora?
1: Glória Menezes e Laura Cardoso, que foram pioneiras no teleteatro, também em produções dramáticas, isso lá no início da televisão brasileira. Elas encenaram juntas o programa TV de vanguarda, que foi na TV Tupi, isso foi durante a década de 1960, e a peça A Jaula, em 1960, também. Na verdade, foi na TV Tupi, né, que elas encenaram A Jaula, e depois elas passaram por emissoras importantes na época, como a TV Excélsior. Já já a gente traz mais informações sobre as despedidas a Glória Menezes e também a Laura Cardoso. E a gente aqui no Ponto Final ainda repercute a trajetória, a carreira desse outro grande nome da teledramaturgia brasileira. São 5 horas 11 minutos agora. O Lucas Soares tem mais informações ao vivo. Oi, Lucas. Boa tarde para você.
5: Oi, Débora. Boa tarde a você. Boa tarde a Carol. Um dia de uma coincidência tão triste, né? Falar um pouquinho da Glória. Glória por ser considerado um nome internacional e Menezes pela numerologia. Como a Carol adiantou, né, Nilcedes Soares de Magalhães queria um pseudônimo artístico com 13 letras, isso para dar sorte. E foi o nome escolhido, né, com o nome escolhido que ela iniciou pelo teatro, a carreira que a levaria a ser considerada uma das maiores atrizes do Brasil. Ela é gaúcha, né, mas foi criada em São Paulo, estudou na Escola de Arte Dramática da Universidade de São Paulo. Na TV estreou aos 25 anos de idade e nos teleteatros também da TV Tupi. Após o fim do primeiro casamento, ela começou um romance com um colega de cena, o ator, claro, Tarcísio Meira. A paixão do casal duraria por toda a vida, como ela mesma disse numa entrevista ao canal Viva, isso em 2020.
6: Uma coisa tão diferente, né, bem? Eu tenho uma necessidade de estar perto dele, eu preciso dele e ele precisa de mim. Amor meu, já tenho o meu jeito de chamar, já tenho um jeitinho, amor meu, amor meu.
7: Querida amada.
5: Tarcísio, né, a gente lembra, acabou perdendo durante a pandemia, né, de Covid-19. Bom, a Glória Menezes atingiu grande sucesso antes mesmo da época das novelas. Em 1962, ela interpretou a protagonista do filme O Pagador de Promessas, o primeiro e até hoje o único filme brasileiro a conquistar a Palma de Ouro do Festival de Cannes.
8: Cada bolha d'água no pé que dá medo.
9: Também. Acho que os meus homens estão em carne viva.
8: Bem feito. Você não quis botar as almofadinhas como eu disse?
9: Não era direito. Quando fiz a promessa, não falei almofadinha.
8: Então, podia ter botado. A Sandra não ia dizer nada.
5: No ano seguinte, ela interpretou a primeira mocinha de uma telenovela diária brasileira, 25499 Ocupado, da TV Excélsior, voltando a fazer par romântico com o marido Tarcísio Meira. Em 1967, o casal foi para a TV Globo. Os dois estrelaram juntos a novela Sangue e Areia, de Jeanette Claire. Na emissora, até 2020, Glória atuou em novelas que marcaram a época, como Irmãos Coragem, Pai Herói, Guerra dos Sexos, Rainha da Sucata, A Próxima Vítima, Torre de Babel e A Favorita, além de outros programas e minisséries.
10: Escuta aqui. Nossos cartões de crédito não são mais aceitos em lugar nenhum.
7: Empréstimos, nem pensar. Só de juros? Em sã consciência, meu querido, quem vai nos dar um tostão? Acredite, encarar tudo isso da maneira que eu estou fazendo é mais do que um pesadelo.
5: Em 88, Débora, ela foi produtora e protagonista da série Tarcísio e Glória. Ela interpretava um extraterrestre e o marido, um humano.
11: Sei lá que diabo de fumida essa extraterrena veio trazer na minha vida. Ô, Bruno Lazzarini, isso só acontece com você mesmo.
12: Bruno, não me culpe pelos seus azares.
13: Eu não te falei nada?
12: Mas pensou.
13: Puxa, você me captou aqui de baixo?
12: É que nesses dias eu fico com a sensibilidade à flor da pele.
5: Tá aí um trechinho, né? No cinema atuou em filmes principalmente nas décadas de 1960, 70, já nos anos 2000, atuou no longa Se Eu Fosse Você. Por esse trabalho, recebeu mais de 20 prêmios, né? Pelo trabalho dela, melhor dizendo, 20 prêmios e homenagens, como o Troféu Imprensa, Melhores do Ano, também o troféu da Associação Paulista de Críticos de Arte. Em agosto de 21, como adiantei, a Glória perdeu o marido Tarcísio, vítima da Covid. Ela deixa agora três filhos, Maria Amélia Brito, João Paulo Brito e o Tarcísio Filho, Débora.
1: Obrigada, Lucas, por trazer parte da carreira e da vida de Glória Menezes. Ela e Tarcísio, eles foram casados, Carol, por 59 anos. Quando a gente fala de casais da TV brasileira, com certeza Glória e Tarcísio são um dos acabam aparecendo em primeiro lugar, né? O casal que nos vem à memória em primeiro lugar, com certeza, porque foram muitos anos juntos e essa troca de carinho pública, né, sempre muito frequente.
2: É, e um casal tão elegante, né? Os dois tão carismáticos e tão elegantes, o jeito de falar, realmente um casal muito emblemático. E a Glória estava aqui tentando, talvez, escolher qual, para mim, é o trabalho que mais me marcou, né? Eu não tenho idade para lembrar de Irmãos Coragem, que foi uma novela que fez grande sucesso. Acho que, para mim, foi Rainha da Sucata. Laurinha Figueroa, demais, né?
1: É. Acho que esse é um dos grandes trabalhos dela. Ela é frequentemente lembrada, até porque, por quem não é tão noveleiro.
2: Eu sou super.
1: Porque realmente marcou bastante, né? Eu me lembro da reprise de Irmãos Coragem, embora também fosse criança nessa reprise, mas me lembro da Glória e do Tarcísio, obviamente, né? Belíssimos nessa novela aí, também icônica da TV brasileira. A gente vai fazer agora uma pausa, você fica com o noticiário da sua região, já a gente volta para falar mais sobre Glória Menezes, sobre Laura Cardoso e prestar as homenagens a essas grandes divas da TV brasileira.

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4: Estamos a Brasília, João Rosa tem mais detalhes sobre a cartilha lançada hoje pelo presidente do STF, Edson Fachin, que trata da remuneração de magistrados. Oi, João, boa tarde.
5: Oi, Débora, boa tarde para você, boa tarde, Carol, e a todos que estão nos acompanhando aqui na CBN. O presidente do Supremo Tribunal Federal e do Conselho Nacional de Justiça, ministro Edson Fachin, afirmou que existe um populismo nos ataques que são feitos ao judiciário. Segundo Fachin, críticas ao judiciário são legítimas, mas não podem ser transformadas em uma estratégia política para descredibilizar a instituição. A declaração foi feita durante a primeira sessão do Conselho Nacional de Justiça, após o início oficial das campanhas eleitorais. Nas últimas semanas, candidatos da direita à presidência da República, como Flávio Bolsonaro do PL e Romeu Zema do Novo, intensificaram as críticas ao STF e defenderam mudanças na atuação da corte. Fachin afirmou que o judiciário está aberto a críticas, ao acompanhamento da sociedade e à correção de eventuais problemas. No entanto, o ministro destacou que isso é diferente de promover campanhas sistemáticas de descredibilização contra a justiça. Vamos ouvir um trecho do que diz Fachin.
6: Há uma forma de populismo que opera nos dias de hoje no Brasil e alhures pela erosão das instituições. O seu método autoritário é conhecido. Simplificam-se problemas complexos, transformam-se exceções em representações do todo e pela repetição converte-se a crítica necessária em uma narrativa permanente de ilegitimidade.
5: Débora, outra fala importante de Fachin foi sobre a remuneração dos magistrados. Ele defendeu que o assunto seja tratado com mais cuidado. O ministro afirmou que é preciso separar o joio do trigo e evitar que problemas específicos sejam usados para fazer generalizações sobre todo o judiciário. Ele citou medidas adotadas pelo STF e pelo CNJ para aumentar a fiscalização e a transparência dos pagamentos feitos aos magistrados. Entre elas estão regras para limitar pagamentos extras e combater os chamados supersalários. Durante a sessão, Fachin também anunciou o lançamento de uma cartilha sobre a remuneração dos magistrados. Esse material, Débora, tem cerca de 20 páginas e reúne respostas para dúvidas da população sobre como funciona o pagamento de juízes e desembargadores no país. Eu volto com vocês.
4: Obrigada pelas informações, João Rosa, em Brasília, e você fica agora com o noticiário da sua região.

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Terça-feira, 18 de agosto de 2026. A atriz Glória Menezes morreu aos 91 anos no Rio de Janeiro. A artista construiu uma carreira de mais de 6 décadas no teatro, cinema e televisão. Na TV Globo, atuou em mais de 40 novelas. Nascida em Pelotas, no Rio Grande do Sul, ela estreou na emissora em 1967, na novela Sangue e Areia.

0: causado prejuízo superior a R$1 milhão. Segundo as investigações, um pastor usava a posição religiosa para convencer os fiéis a colocar dinheiro no negócio. A Casa Branca defendeu o direito do presidente dos Estados Unidos, Donald Trump, de votar pelo correio, apesar das críticas feitas por ele ao voto por correspondência. A manifestação ocorreu um dia após um site revelar que Trump utilizou esse sistema para votar nas primárias republicanas da Flórida em março. A defesa foi feita pela porta-voz do governo Trump, que afirmou que o presidente tem o direito de escolher a forma de votação prevista pela legislação. No horário de Brasília, 5h33.
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1: Nós voltamos a Brasília. Ana Carolina Tomé tem mais informações ao vivo sobre mudanças nas regras da Operação Lei Seca. Oi, Ana, boa tarde.
2: Oi, Débora, boa tarde para você. O Conselho Nacional de Trânsito, CONTRAN, atualizou as regras da Operação Lei Seca em todo o país. A nova resolução substitui normas que estavam em vigor desde 2013 e traz mudanças nos procedimentos de fiscalização. Entre as novidades estão a previsão de uso de equipamentos para detectar drogas em motoristas, o chamado drogômetro, e medidas para evitar falsos resultados no bafômetro por causa de álcool residual na boca, situação que pode ocorrer, por exemplo, Débora, depois do consumo de bombons com licor, pão de forma, medicamentos ou outros produtos que contêm álcool. Os requisitos técnicos dos drogômetros, as substâncias que poderão ser detectadas e os parâmetros de medição para constatar a alteração na capacidade de dirigir dos motoristas ainda serão definidos pelo Inmetro. O secretário nacional de trânsito, Adroal do Catão, explica que a partir do novo aparelho será então possível identificar as substâncias psicoativas que já são proibidas no Código de Trânsito. Vamos ouvir.
3: O equipamento, forma de medir, isso já estava previsto na lei. O próprio Código de Trânsito já prevê que é infração e que pode inclusive ser crime. É o que que acontecia? A resolução, ela não previa sequer a possibilidade da existência desse equipamento. A gente, na verdade, corrigiu uma lacuna normativa, né, ao prever a possibilidade da existência do equipamento e manter a competência com o Inmetro, que é quem tem, obviamente, a competência, né, o Instituto de Metrologia, para definir que equipamento pode ou não medir a presença, não só a mera presença, mas o fato de que o cidadão está dirigindo sob efeito daquela substância.
2: Outra mudança envolve justamente o teste do bafômetro. A norma cria procedimentos para diferenciar a ingestão efetiva de bebida alcoólica da presença de álcool residual na boca. A medida prevê uma espécie de pré-teste que já era realizado em alguns estados, mas que agora fica normatizado para todo o país. Os parâmetros da Lei Seca seguem os mesmos: 0,05 miligrama de álcool por litro de ar expelido para a caracterização da infração administrativa e 0,34 miligramas por litro para o cometimento de crime. O CONTRAN afirma que a atualização reforça a Lei Seca. A intenção é uniformizar os procedimentos em todo o país, reduzir dúvidas durante as abordagens e permitir que os agentes tenham instrumentos mais adequados para identificar motoristas que estejam sob a influência de álcool e outras substâncias. É com você.
1: Obrigada, Ana Carolina Tomé, pelas informações. São 5 horas e 36 minutos agora. Perdemos agora à tarde mais uma das grandes divas da teledramaturgia brasileira, Glória Menezes, aos 91 anos. E quem está na linha com a gente agora é o ator Tony Ramos. Tony, obrigada por conversar conosco. E você é um grande privilegiado, né? Porque você trabalhou com Glória Menezes e também com Laura Cardoso, que nos deixou hoje cedo.
4: Olá, olá Débora, olá Carol, é complicado, vocês não podem imaginar, eu sou o único, toda uma turma enorme de companheiros e companheiras que estão no trabalho, alguns em externas, outros em estúdios, você pode imaginar, essas notícias vêm surgindo e leva-se até um susto.

0: muitos aqui de nós fomos primeiro checar, porque parecia uma coisa mentirosa, né? Mas enfim, depois de confirmado, é só lamentar. Nós acabamos, eu falo aqui do Rio de Janeiro, não sei, mas acho que aí em São Paulo já aconteceu o funeral da nossa saudosa e querida Laura, né? E mal isso está sendo, de alguma forma, caindo a ficha para todos nós, vem essa notícia chocante da perda de Glorinha. E Glorinha, para muitos de nós, dona Glória Menezes, nossa, meu Deus do céu, é difícil, porque eu trabalhei com Glória, fiz Pai Herói, por exemplo, depois fiz A Rainha da Sucata. São trabalhos que nós fomos tendo dentro da TV Globo e nós temos uma amizade muito grande, né? Aquela chamada amizade de dentro de casa, né? Tarcisão, ela, Lijane, eu, Tarcisinho, os meninos, os netos, a vida, enfim, assim como com outros, como era o caso de Laura. Eu só posso dizer que a teledramaturgia fica mais pobre. Eu sei que todos nós um dia iremos. É óbvio que eu tenho consciência disso. Mas quando você leva um choque desse, dona Laura, a minha querida Laurinha, ela foi embora do mundo, né? Ainda bem, como muitos diriam. E eu não sei das circunstâncias de Glória, mandei um recado para Tarcisinho. Enfim, está sendo complicado, mas nós temos que ter agora calma e lembrar dos grandes momentos da nossa Glória. Grandes, enormes. Nós temos que entender que a própria TV Globo, no momento de transição dela lá atrás, eu estou falando de 1967, 67, 66, final, início 67, quando Tarcísio e Glória aceitam sair de São Paulo, vir para a Globo, que ainda não tinha 2 anos, ou ia fazer 2 anos. Acreditaram, mergulharam no projeto e foram responsáveis, 3 anos depois, em 70, pelo grande, enorme, inesquecível sucesso de Irmãos Coragem, né? Bom, a gente iria se alongar tanto aqui, Débora e Carol, tanto, mas o mais importante é a gente se lembrar apenas disso. Da qualidade dramática, da qualidade intelectual, da pessoa, do humor e daquela pessoa inquieta, como ela sempre foi, a querida Glória.
1: Agora
0: eu só quero render silêncio a ela, quero render a ela orações. E depois eu vou me inteirar mais de tudo isso quando eu falar com a família. É isso.
1: Claro. Tony, tanto Laura quanto Glória foram muito homenageadas e muito celebradas em vida, felizmente, né? Glória, inclusive, homenageada na Calçada da Fama, da própria TV Globo esse ano. Você que convivia mais de perto, elas tinham a dimensão do quanto eram importantes e quanto eram amadas pelo público?
0: Ah, sem dúvida, elas sabiam disso, o público demonstrava isso. Você que experimentasse andar por um aeroporto com Glória e Tarcísio, por exemplo, só esse pequeno exemplo, era uma comoção, né? Circular por ali. Ela tinha consciência, mas o bonito nessas duas pessoas era a humildade, a tranquilidade de vitoriosos sem pompa. Vitoriosos na vida, vitoriosos acreditando no trabalho. Assim eram Laura e Glória. Nunca pessoas que se debruçaram sobre o sucesso e se acomodaram, não. Tarcísio e Glória, por exemplo, ficaram anos fazendo televisão e teatro ao mesmo tempo, com enorme sucesso. Enfim, eles tinham consciência, e tinham consciência mais ainda da responsabilidade, elas tinham consciência da responsabilidade social com a sua profissão.
2: Pois é, e elas são duas artistas, como os jovens dizem hoje, né? Elas chegaram na TV quando tudo era mato. Elas esbravaram muita coisa. Você citou o fato de Glória e Tarcísio terem apostado na TV Globo, terem ido para Globo, vindo para Globo, né? Quando a emissora ainda tinha só 2 anos. E eles recebiam com generosidade as pessoas mais jovens que chegavam? Você provavelmente foi um desses jovens, né? Que chegou, porque começou a trabalhar com esses grandes nomes quando eles já eram reconhecidos.
0: Mas sem dúvida, quando eu vim da Tupi para aqui no Rio de Janeiro, eu deixei 12 anos e meio de TV Tupi, e na Globo hoje eu tenho 50 anos. Então, quando eu cheguei há 50 anos à TV Globo, cheguei para fazer uma novela que era uma novela revolucionária de Lauro César Muniz, São Daniel Filho e Gonzaga Volta. Era uma novela maravilhosa, difícil, mas muito bonita, que era Espelho Mágico, onde nós mostrávamos a profissão do ator e da atriz, né? Onde nós mostrávamos como se fazia uma novela, como se ensaiava uma peça de teatro, e por trás disso, os dramas pessoais de cada ator e atriz, que cada um tem, obviamente, suas vidas, né? Era uma novela linda, linda, com grande elenco. Eu ia ensaiar os momentos que havia de teatro dentro da novela, eu ia ensaiar com o Tarcísio na casa deles. Eles moravam ainda numa casa antes de voltar para apartamentos. E era uma alegria, a gente ensaiava, ensaiava, voltava com profissionalismo digno de quem nunca deixou ou tratou a profissão de qualquer maneira. Sempre se tratou a profissão com a reverência que ela tem que ter. É quase um ritual quando você tem que interpretar uma personagem, dar vida a alguém que supostamente não existe, né? Talvez possa ter alguém parecido, etc, etc, a não ser quando você faz uma personagem verdadeira, da vida real. Então, os momentos nossos eram... não dá para traduzir um mero bate-papo, porque a gente exemplificaria... Esse momento foi assim, esse momento foi assado, aquilo aconteceu, isso, ali. Era momentos, eu quando fui para o sertão, fazer grande sertão de Herodas com precisão, e Glória sempre dando força ao companheiro, dizendo, vamos lá, vão em frente, vai dar certo. Porque nós sabíamos que era uma empreitada difícil, né? Como foi? E o sucesso virou icônico, virou um clássico da televisão. Então, assim que eram feitas as nossas conversas, né? Antes de viajar para o sertão, antes de começar a trabalhar. Enfim, grandes momentos, grandes papos, grandes pessoas.
1: Pois é, você está falando da reverência com a profissão, né? E acho que é um ponto em comum dessa geração. E sua também, né? Encarar a profissão como uma missão. Vocês são praticamente operários da dramaturgia. A Glória fez mais de 40 novelas. É muita coisa, é toda uma vida dedicada à dramaturgia. A Fernanda Torres fala isso um pouco da mãe, né? Da dona Fernanda Montenegro, que a mãe é uma operária da dramaturgia. Essa geração é muito marcada por essa seriedade com que encara o trabalho, né?
0: Quando perguntavam, vocês têm que decorar tudo que sim, o que falo e o que o companheiro fala, porque senão a gente não dá a cena correta, não responde corretamente. Mas, meu Deus, como é que faz para decorar? Eu falei, é o ofício. Esse é o nosso ofício. Nossa ferramenta é a memória, nossa ferramenta é a repetição através de ensaio, nossa ferramenta principal é o respeito a quem nos assiste.
2: Tony, muito obrigada, viu? Eu sei que é difícil resumir em poucos minutos uma vida inteira de amizade, mas esses detalhes que você trouxe aqui para a gente, para o ouvinte da CBN, com certeza foram muito importantes para que a gente possa homenagear tanto Glória Menezes quanto Laura Cardoso. E com certeza a família de Glória está esperando o seu abraço. Obrigada, viu? Boa tarde para você.
0: Boa tarde a todos. Uma tarde difícil, um dia muito triste, mas nós temos que continuar. Em nome do nosso trabalho e nossas famílias, né, que estão aqui, as famílias dessas duas mulheres encantadoras que se foram, essas famílias precisam de todo o nosso carinho, orações, apoio, é o que eu acredito.
2: Com certeza. Mais uma vez, obrigada.
1: Obrigada.
2: São 5 horas e 47 minutos. Você fica agora com o noticiário da sua região.

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1: Boa tarde, Débora, Carol e ouvinte da CBN. O Ibovespa já acumula 11 sessões seguidas de queda e o movimento mostra uma mudança importante no humor do mercado. No começo do ano, lá em abril, a forte entrada de dinheiro estrangeiro ajudou a Bolsa a chegar perto dos 200 mil pontos. Agora, esse dinheiro está fazendo o caminho contrário, de saída. O saldo estrangeiro, que chegou a mais de 56 bilhões de reais, encolheu para pouco mais de 18 bilhões só nesse mês de agosto. E sem esse comprador por perto, quem ainda ajuda a segurar a bolsa são principalmente as commodities. O petróleo, por exemplo, tem sido um dos grandes pontos de apoio. As empresas do setor, inclusive, estão entre as maiores altas do ano e também apresentaram alguns dos melhores balanços no segundo trimestre, com forte crescimento no lucro e no resultado operacional. E o cenário internacional continua favorecendo essa dinâmica. Com as tensões no Oriente Médio renovadas, o petróleo voltou a superar a marca dos 90 dólares por barril. Para uma empresa como a Petrobras, é uma boa notícia, mas para a inflação nem tanto. E esse é justamente o outro lado da moeda. Os balanços do último trimestre mostram que as empresas mais ligadas ao mercado doméstico continuam sentindo o peso dos juros altos. A receita até cresceu, em média, mas esse avanço não chegou na mesma proporção ao lucro. E com a Selic na casa dos dois dígitos, atualmente em 14% ao ano, o custo da dívida continua apertando as companhias, deixando o consumidor mais cauteloso. Isso ajuda a explicar por que o mercado está tão seletivo. Enquanto algumas empresas de commodities conseguem crescer, outras mais dependentes do consumo enfrentam um cenário bem mais difícil. E tem um nível que o mercado vai acompanhar de perto nos próximos dias. A análise gráfica vê a região dos 164.800 pontos como um suporte importante para o Ibovespa. Se a Bolsa conseguir se sustentar por ali, pode tentar uma recuperação em direção aos 173 mil pontos. Mas se perder esse piso, o caminho para novas quedas fica ainda mais aberto. E com a proximidade das eleições, tudo pode acontecer, né? Eu vou ficando por aqui. Volto com vocês, Débora e Carol.

0: nesta terça.
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Boa tarde, Débora. Boa tarde, Carol. Boa tarde, ouvintes. O Marcelo está fazendo um planejamento financeiro para o longo prazo. Ele notou que nos últimos 20 anos, a inflação anual brasileira raramente esteve abaixo de 4% ao ano. E a taxa de juros ficou, em média, em torno de 10,5% ao ano. Ele pergunta se é razoável usar esses índices médios para projetar as finanças pessoais para os próximos 10 anos. E que tipo de margem de segurança ou premissas adicionais é adequado levar em consideração? Marcelo, o mais relevante para o planejamento financeiro a longo prazo é o ganho acima da inflação. No jargão de mercado, essa diferença é chamada de juro real. Pelos seus cálculos, na média dos últimos tempos, o juro real ficou em 6,5% ao ano, que é a diferença da taxa de juros de 10,5% e a inflação de 4%. Com base nesses parâmetros, você pode traçar alguns cenários. Por exemplo, hoje os juros estão em 14% ao ano, portanto, em níveis historicamente elevados. Se a inflação continuar na média histórica, o ganho com as aplicações financeiras pré-fixadas parece atrativo. O mesmo vale para os títulos atrelados à inflação, que pagam um rendimento real hoje de 8% ao ano. Portanto, um investimento pode proporcionar bons ganhos a longo prazo. Já a valorização dos ativos de renda variável depende da redução dos juros reais. Em todo caso, a recomendação é contar mais com seu esforço de poupança e a disciplina de investir periodicamente do que com as premissas de rentabilidade. Até a próxima e continue mandando as suas perguntas para cbndinheiro@cbn.com.br.

0: terça-feira, 18 de agosto de 2026. O governo federal articula uma ação conjunta com os estados para reduzir os impactos provocados pelo El Niño extra forte, com foco na prevenção e no combate a incêndios. Coronéis das polícias militares de todo o país vão participar de uma operação para reforçar a fiscalização preventiva, principalmente em áreas rurais e regiões com maior recorrência de queimadas. Amanhã, representantes do Ministério do Meio Ambiente vão se reunir com secretários estaduais da área para definir estratégias e coordenar as ações de prevenção e combate ao fogo. A Comissão de Valores Mobiliários apura a responsabilidade de administradores da Oncoclínicas pela aplicação de R$1,5 bilhão em CDBs do Banco Master. De acordo com a empresa, o aporte seria realizado ao longo de 90 dias. O dinheiro, no entanto, ficou 18 meses na instituição financeira e 430 milhões não retornaram após a liquidação do Master no ano passado. Um parecer técnico aponta para a falta de política de investimentos e de aprovação do Conselho. A denúncia partiu de um acionista minoritário. A diarista que matou e roubou um casal de idosos dentro do apartamento onde morava em Belo Horizonte será submetida à perícia para ter o estado de saúde avaliado. O pedido foi feito pela defesa e aceito pela justiça, com base em depoimento da própria faxineira, que disse que cometeu o crime em surto. O crime aconteceu no fim de junho. A diarista está presa preventivamente. Horário de Brasília, 6h05.
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2: Seja bem-vinda, seja bem-vindo você que chegou agora. Nós já estamos na segunda e última hora do Ponto Final CBN desta terça-feira, 18 de agosto de 2026. Segunda e última hora, porque a partir das 7 da noite, das 7 às 8, tem Viva Voz Especial Eleições no comando de Vera Magalhães com convidados. Já trouxemos a informação agora à tarde, agora há pouco, né? Que morreu nesta tarde a atriz Glória Menezes, aos 91 anos. Ela que marcou a história da televisão brasileira, atuou em mais de 40 novelas da TV Globo, foi casada por quase 60 anos, 59 anos para ser mais exata, com Tarcísio Meira. Tarcísio Meira que nos deixou em 2021, durante a pandemia. Dois artistas incríveis. Glória Menezes estava afastada já há alguns anos da televisão brasileira. E hoje pela manhã nós também perdemos Laura Cardoso, que morreu aos 98 anos também, outra diva da teledramaturgia brasileira. Inclusive, Laura Cardoso foi enterrada agora à tarde aqui em São Paulo. A gente vai ao Rio de Janeiro porque a Júlia Viana tem a repercussão da morte de Glória Menezes nas redes sociais. Oi, Júlia, boa tarde.
3: Oi, Débora, boa tarde para você e para Carol. Muitos fãs e atores, colegas de trabalho da Glória Menezes prestando homenagens à atriz nas redes sociais. A apresentadora Ana Maria Braga publicou um texto e uma foto com Glória dizendo que entre mocinhas e vilãs ela deixou seu carisma e uma presença que jamais serão esquecidos. Ana Maria também mencionou o marido da atriz, Tarcísio Meira, dizendo que eles formaram um dos grandes casais da televisão brasileira e que agora se reencontram na eternidade. A atriz Bruna Lombardi também prestou homenagens, dizendo que hoje é um dia de luto para a teledramaturgia e falando que Glória Menezes era uma força de mulher. Ela ainda disse, abre aspas, dama da televisão brasileira, dona de uma trajetória imensa e de uma presença imponente. A televisão te deve um busto em praça pública, que sua luz brilhe em sua passagem. Por aqui sua arte permanece conosco, sua história também, fecha aspas. A atriz Lília Cabral disse à Globo News, muito emocionada, que Glória Menezes teve um papel importante quando ela começou a carreira.
4: Finalizar, assim, fechar um ciclo é muito difícil para quem fica. Com a Glória, principalmente quando você fala ela, deu a mão, ela realmente, ela carregou essa televisão, as câmeras, a equipe, os autores, os diretores, mas ela também me deu a mão quando eu entrei na televisão. Ela muito carinhosa comigo. Essa atitude da Glória era uma atitude com todos, era uma atitude extremamente generosa.
3: A atriz Patrícia Pilar relembrou nas redes sociais trabalhos ao lado de Glória e disse, abre aspas, minha amiga e grande inspiração também se foi. Glória fez parte de momentos que marcaram minha trajetória, fecha aspas. Ela citou trabalhos que fizeram juntas como Rainha da Sucata e A Favorita. Suzana Vieira também homenageou a atriz, a quem chamou de amiga. Ela destacou que Glória deixou a alma em cada personagem e que sua história, que isso que marca na história da arte brasileira. Débora e Carol.
2: Obrigada, Júlia Viana, pelas informações. A gente vai continuar trazendo aqui mais repercussões ao longo do Ponto Final CBN e as homenagens à Glória Menezes e também à Laura Cardoso, né? Dois grandes nomes da teledramaturgia brasileira.
0: E o presidente Lula se manifestou sobre a morte de Glória Menezes. O Igor Cardim traz as informações pra gente. O Igor, boa noite.
5: Oi, Carol, boa noite para você e para os ouvintes. O presidente Lula decretou luto oficial de 3 dias em todo o território nacional. Disse que, em reconhecimento e gratidão a tudo que Glória e Laura fizeram pela cultura brasileira, decreta então o luto oficial de 3 dias. Ele começa a nota dizendo que hoje perdemos Glória Menezes e Laura Cardoso, duas das nossas mais importantes atrizes cujas carreiras se confundem com a história da dramaturgia brasileira. Diz que por cerca de 7 décadas elas estiveram presentes em palcos e telas, sempre cativando o público com seu talento e seu carisma. Disse também que elas são pioneiras da televisão, deixaram seu legado em dezenas de novelas, além do teatro e do cinema, e que as trajetórias que percorreram ao longo da vida artística seguem servindo de exemplo para atrizes e atores que hoje fazem a nossa produção cultural por ser tão respeitada ao redor do mundo. E finaliza a nota então informando que decretou luto oficial de 3 dias em todo o território nacional. Carol.
0: Obrigada, Igor.
2: A gente faz mais uma pausa e você fica com o noticiário da sua região.

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4: A gente tem informação agora em Belo Horizonte, porque o candidato do PL à presidência, Flávio Bolsonaro, teve agenda de campanha por lá hoje. A Desirê Miranda acompanhou. Oi, Desirê, boa noite.
5: Ei, Carol, boa noite para você, para Débora e para os ouvintes. Flávio Bolsonaro esteve acompanhado de lideranças do PL e apoiadores em Belo Horizonte nesta terça-feira, inaugurou um comitê de campanha no bairro Betânia, na região oeste da capital. Ao lado do candidato a vice, Alberto Gaspar, ele afirmou que a família do candidato à reeleição, Luiz Inácio Lula da Silva, fez negócios usando dinheiro público ao abordar as investigações do INSS.
6: Eu sempre quis construir pontes, sempre tentei fazer isso, eu só quero paz para governar. Após ter a convicção de que o próximo presidente da República vai indicar 4 ministros do Supremo. E eu já falei, repito, vou indicar 4 homens e mulheres que sejam contra o aborto, que sejam contra as drogas, respeitem a Constituição e que não usem a caneta para promover perseguição política.
5: Ao ser questionado sobre as declarações da coordenadora da economia da sua campanha, Daniela Marques, de que se eleito fará cortes em supersalários e vai dialogar institucionalmente com o Congresso e com o Judiciário, Flávio afirmou que só quer paz para governar. Questionado sobre como pretende conciliar desenvolvimento com questão ambiental, ao ser lembrado que está em um estado com forte atividade minerária, ele afirmou que vai rever questões relacionadas ao licenciamento ambiental.
6: Ninguém vai tocar no contra-cheque de vocês e vamos responsabilizar aquelas pessoas que tiveram a pachorra de roubar dinheiro de aposentado, como, ao que tudo indica, é o filho do Lula, é o Marcola do Lula. Esse Marcolão vai ser exposto e vai ser responsabilizado por abrir as portas de vários ministérios para que a família do Lula fizesse negócio usando dinheiro público.
5: Em discurso, apoiadores, Flávio Bolsonaro disse que recebeu mais de 1000 ameaças de morte desde que afirmou que classificaria milícias e facções como organizações terroristas. O candidato do PL também comentou sobre o desempenho nas pesquisas eleitorais e disse estar aberto ao diálogo com outros candidatos da direita para o eventual apoio no segundo turno. Carol.
4: Obrigada, Desirê. São 6:21 agora. O ator Marcos Palmeira trabalhou com Glória Menezes na novela Torre de Babel, que é de 98, né? Uma trama de Silvio de Abreu. A Glória interpretava Marta Toledo e o Marcos Palmeira, Alexandre Toledo, que era filho da personagem de Glória. O Marcos Palmeira mandou um áudio para a CBN falando das perdas de hoje, tanto de Glória Menezes quanto de Laura Cardoso.
7: Ah, poxa, um dia triste, né? Perdemos aí Dona Laura Cardoso, Glória Menezes, duas figuras tão marcantes na cultura brasileira, no teatro brasileiro, duas amigas queridas, duas pessoas bem-humoradas que me deixam muitas lembranças, muitas marcas positivas nesse trabalho, nessa profissão, sabe? Elas cruzaram um século aí, enfim, uma vida plena. Tarcisinho, meu grande amigo, Glória era uma parceira. A lembrança, a maior lembrança que eu tenho delas é sempre de rindo muito, a gente rindo, achando graça de tudo, achando graça da vida. Então também tem um lado meio para celebrar hoje, sabe, essa existência dessas mulheres que levaram essa profissão com tanta dedicação, com tanta ética, sabe, e, enfim, são ótimas lembranças. Aqui fica o meu sentimento para a família, muita saudade. E é isso, como dizia minha avó, a vida é movimento. Eu acho que, gente, não é fácil não, porque quando vão vindo as lembranças, né? Mas é isso, acho que um orgulho danado de ser brasileiro nessa hora, sabe? De ter convivido com Dona Aura Cardoso, com Dona Glória Menezes. É isso.
4: Com toda certeza, um grande orgulho para nós termos vivido nesse tempo, né, Carol? E para esses atores também, para os outros operários desse ofício, como você disse mais cedo, né? Um grande orgulho para quem contracenou, para quem não contracenou, para quem apenas conviveu nos sets, uma grande honra.
8: E o Marcos Palmeira fez o remake de Irmãos Coragem, né? O personagem que foi do Tarcísio Meira, João Coragem, né? Porque ele falou desse privilégio, que era um super desafio fazer um personagem tão consagrado quanto o João Coragem, né? Reverenciou demais o trabalho do Tarcísio. É importante, né? Essa homenagem das gerações que vieram depois.
4: Com certeza. São 6:23 agora.
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4: Oi PVC, boa tarde, boa noite, tudo bem?
10: Boa noite, Débora. Boa noite, Carol. Minha solidariedade aos familiares, amigos e a todos nós por Laura Cardoso e Glória Menezes. Estou em Assunção, no Paraguai, como eu falei que estaria hoje. Bom dia. Boa noite. Boa noite, Carol. Beijo.
8: Boa noite, PVC.
4: Agora eu já me perdi aqui. Qual é o jogo aí de Assunção?
10: Aqui amanhã, Cerro Porteño em Palmeiras, às 19h da manhã. Amanhã eu vou falar com você gravado, Débora,
4: tá,
10: porque o jogo vai ser às 19h.
4: Então vamos falar do...
10: hoje não.
4: Então vamos falar dos outros jogos. É Independiente, Rivadavia e Fluminense. Podemos começar por esse?
10: Podemos, vai começar já. O Fluminense melhorou muito depois da saída do Luiz Obeldia no jogo contra o Palmeiras no sábado, ganhou por 3-2, jogando um grande futebol, e o Marcão repete a escalação do jogo do último sábado, só mudando o miolo de defesa, porque volta a defesa titular com o Ignacio, que estava suspenso, e Thiago Silva, que foi poupado pela idade. O Thiago Silva tem 42 anos, descansou no sábado, joga hoje. O resto do time é o mesmo, Fábio Guga na lateral direita, René na lateral esquerda, Martinelli, Hércules, Canóbio, Ganso de titular, Soteldo e Hulk como centroavante. O Independiente Rivadavia enfrentou o Fluminense 3 vezes nesta Libertadores e não perdeu nenhuma. Ganhou no Maracanã na fase de grupos, empatou em Mendoza na fase de grupos e empatou semana passada. O Fluminense tem que ganhar o jogo. Ganhando o jogo está classificado, mas não é um jogo simples. Agora, o Rivadavia era líder do Campeonato Argentino quando o Fluminense se enfrentou no primeiro semestre e hoje está em 10º lugar no Campeonato Argentino que recomeçou. Então é um jogo difícil, mas um jogo acessível. O Fluminense pode vencer a partida. Isso 19h. 21h30 que tem o São Paulo.
8: Pois é, São Paulo recebe o Bolívar, né?
10: Isso, Bolívar só ganhou no Brasil 2 vezes. Em 2002 ganhou do Atlético Paranaense em Curitiba. E neste ano ganhou do Grêmio, eliminou o Grêmio em Porto Alegre na Copa Sul-Americana. O São Paulo volta ao Morumbi, o São Paulo não ganha desde maio. Depois da Copa do Mundo, o São Paulo não conseguiu vencer. Tem 9 jogos com o Dorival Júnior, só venceu uma vez com o Dorival Júnior, que foi justamente o jogo de maio contra o Boston River. Joga no Morumbi. Tem novidade na política do São Paulo, porque o Marcelo Portugal Gouveia, Marcelo Filho, do Marcelo Portugal Gouveia, que foi o presidente campeão do mundo em 2005, lançou candidatura à presidência. Me parece um bom lançamento de candidatura. Não sei se vai ser presidente ou se não vai ser, mas traz um debate democrático para o São Paulo. Parece dar um sopro de esperança e de democracia no São Paulo. Vamos ver se isso, essa boa notícia da manhã, se confirma com uma boa notícia da vitória. Outra coisa importante de hoje: o Corinthians acabou de anunciou faz uma hora e meia, a renovação do Memphis Depay. Ontem teve uma votação no Conselho de Orientação. O presidente Osmar Stabile buscou respaldo no Conselho de Orientação. Não sei se orientou bem ou orientou mal, mas o Memphis renovou o contrato por 2 anos.
4: Valeu, PVC. Beijo, até amanhã.
10: Até amanhã, Débora. Até amanhã, Carol.
8: Beijo, PVC.
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0: 2024 para apresentar os relatórios referentes a 2023. Entre todas as autarquias estaduais responsáveis por gerir a previdência dos servidores públicos em todo o Brasil, a do estado do Rio foi a que investiu o maior volume de recursos no banco de Daniel Vorcaro. O Rio Previdência tinha cerca de 970 milhões de reais em letras financeiras do Master e 2 bilhões em fundos administrados pela instituição. Ao todo, são aproximadamente 3 bilhões em aplicações que estão sob investigação. O Corinthians anunciou a renovação do contrato com Memphis Depay. O atacante holandês de 32 anos aceitou as condições financeiras impostas pela diretoria e assinou um novo vínculo de 2 anos até julho de 2028. A expectativa é de que o jogador esteja à disposição nesta quinta-feira para o jogo da volta das oitavas de final da Taça Libertadores contra o Rosário Central da Argentina na Neoquímica Arena. OpenAI anunciou uma versão do ChatGPT desenvolvida especialmente para adolescentes de 13 a 17 anos. O chatbot combina ferramentas de inteligência artificial para estudos com proteções adicionais de segurança. Segundo a proposta da empresa, haverá limites mais rígidos para conteúdos considerados inadequados para a faixa etária. A Bolsa de Valores de São Paulo fechou o dia em baixa de 0,27% aos 166.334 pontos. O dólar comercial encerrou em alta de 0,4%, cotado a R$ 5,22. O euro vale 6,04, elevação de 0,36%. No horário de Brasília, 6:35.
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2: A personagem Laurinha Figueroa, de Glória Menezes na novela Rainha da Sucata, bastante citada aqui pelos ouvintes também, Carol. Então, com certeza, foi uma personagem que não marcou só a nós, né? Marcou também os ouvintes. E a Cláudia Raia atuou nessa novela com a Glória Menezes. Ela fazia o papel da bailarina Adriana, que era filha de Laurinha Figueroa. A Cláudia Raia tá viajando, mas ela gentilmente mandou um vídeo aqui para a CBN para homenagear a amiga. Vídeo esse que você também pode ver e ouvir no YouTube e no Globoplay.
3: Vixe, meu Deus. Primeiro Laura Cardoso, agora Glorinha. Meu Deus, que perda. Era uma das minhas melhores amigas. Foi a pessoa que me recebeu de braços abertos na TV Globo. Fiz muitas novelas com ela. E nós éramos um grupo. Ela, Tarcísio, eu, Edson, Tony Ramos, Lidiane. E frequentávamos uns a casa dos outros. Era uma amizade, era uma família, de verdade. Meus filhos chamavam ela de Vovó Góia. O que me consola é dela ter ido para o lugar que ela queria estar, que é ao lado do Tarcísio. Que o caminho dela seja de muita luz e nós ganhamos uma linda estrela no céu. Vai com Deus, Glorinha.
2: Que linda homenagem. Obrigada, Cláudia Raia. São 6:36.
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0: Bela Megali, muito boa noite, tudo bem?
1: Boa noite, Débora, boa noite, Carol, boa noite, ouvintes.
0: Oi, Bela. Bela, vamos falar aqui do dessa redução, né, por parte do Exército Brasileiro de mais de 50% no número de candidatos na eleição de 2026, é isso mesmo, né?
1: É isso, Débora. Eu tive acesso a um levantamento exclusivo feito pelo Exército que mostrou essa redução bastante elevada em relação às eleições de 2022 e 2018. Para a gente ter uma ideia, nesse ano vão ser 50 candidatos ligados ao Exército, sendo 5 da ativa, os demais são da reserva. Em 2022 foram 107 candidatos, Débora. O recorde foi em 2018, ano inclusive que o ex-presidente Jair Bolsonaro foi eleito, com 215 candidatos. Então a gente vê que existiu nessa gestão do comandante Tomás Paiva, que assumiu o comando dos quartéis no começo de 2023, uma mobilização muito grande para tentar

0: politizar os quartéis, ainda mais depois do trauma do 8 de janeiro. Essa era uma agenda defendida pelo ministro da Defesa, José Múcio Monteiro, uma agenda defendida também pelo presidente Lula e que foi encampada pelo comando do Exército por acreditar que, de fato, o que se tinha que focar é que a força é uma força de Estado, não é uma força de governo, e nas atividades fins de monitoramento de fronteira, ajudas humanitárias. Então, esse foi o foco de atuação do trabalho do general Tomás Paiva na sua gestão como chefe da força. E o resultado veio nesse levantamento, o que mostra uma queda bastante acentuada, né? Mais de 50% de integrantes das forças interessados em concorrer a um cargo eletivo. Houve essa diminuição bastante expressiva. A gente lembra o nosso ouvinte que o governo Lula, inclusive, tentou emplacar uma emenda constitucional para vetar ou para obrigar que militares da ativa que concorressem às eleições fossem direto para a reserva, mas isso não prosperou, principalmente pelo lobby dos policiais militares, que não queriam deixar essa proposta avançar e que tinham receio dessa proposta avançar, não só para integrantes das Forças Armadas, mas também para as PMs. Mas a gente vê que na prática, pelo menos no Exército, já existiu uma redução bastante significativa dos candidatos fardados, Débora e Carol.
1: Bela, por falar em Forças Armadas, você entrevistou o ex-comandante da Aeronáutica na gestão Jair Bolsonaro, brigadeiro Carlos de Almeida Batista Júnior, que está lançando o livro, né? O Eu Disse Não, Uma Trincheira Antigolpista. O que que ele conta no livro? O que que ele te disse na entrevista?
0: Carol, um livro bastante interessante, porque ele faz um recorte de todo o período que viveu no governo Bolsonaro, destacando principalmente as pressões exercidas pelo ex-presidente, pelo Braga Neto, que foi ministro do Bolsonaro e depois candidato a vice de sua chapa, para que as Forças Armadas embarcassem numa aventura golpista. E como a gente viu ao longo do processo do Supremo Tribunal Federal, que condenou Bolsonaro à prisão, o Batista Júnior foi uma testemunha-chave, porque ele relatou não só todas as ações do ex-presidente Jair Bolsonaro com essa intenção golpista, mas deixou claro que tanto ele quanto o comandante do Exército, Freire Gomes, se posicionaram veementemente contra qualquer aventura, né, nessa área. E o que ele fala na entrevista e que também ele detalha no livro, você disse, né, Eu Disse Não, Uma Trincheira Antigolpista, a maneira como ele se surpreendeu com o Bolsonaro tentando efetivamente dar um golpe de Estado, porque ele fala que o Bolsonaro sabia que não existia unanimidade nas Forças Armadas, na cúpula das forças, em mantê-lo no poder. Então seria muito difícil viabilizar essa tentativa de golpe sem essa unanimidade. Mesmo assim, o ex-presidente Jair Bolsonaro foi fazendo uma série de pressões. Ele relata que o mês de novembro foi um mês de alta tensão, com reuniões, especialmente depois daquela reunião em que o Instituto Voto Legal apresenta um caminho que o Bolsonaro acredita ser viável para questionar só um número determinado de urnas no segundo turno, e aquilo dá um ânimo para o Bolsonaro, mas causa muito receio e muito temor entre os integrantes das Forças Armadas, e vai relatando essa crescente ali intenção de tentativa de golpe do ex-presidente Jair Bolsonaro. Também foi bastante interessante o que ele me falou, Carol, sobre a relação que tinha com Braga Neto. Ele relata, inclusive no livro, que virou o comandante da aeronáutica por influência do Braga Neto, foi uma escolha do Braga Neto pela relação muito próxima que tinham, e que quando ele vê que o Braga Neto ordenou ataques a ele e a sua família para subalternos ali das Forças Armadas nas redes sociais para pressioná-lo aderir o golpe, ele ficou muito decepcionado. Acabou uma amizade de mais de 40 anos. Ele diz que hoje não sabe se é possível restabelecer qualquer vínculo com o Braga Neto, acredita que não, e que tem escala de amizades entre 0 e 1, e que depois que uma pessoa como o Braga Neto voltou a ser 0, não tem como voltar a ser um, pelo menos é a visão que ele tem hoje. Falou da série de amigos que perdeu, que acreditam que ele deveria ter abraçado essa tentativa de golpe de Estado, e que eles não entendem que não abraçar uma tentativa de golpe de Estado não significa que ele apoia governo A, B ou C. Então ele falou bastante sobre essa dificuldade das pessoas entenderem isso, sobre a polarização, e falou que dois fatores o fizeram escrever esse livro. Um foi depois do depoimento de 12 horas que ele deu na Polícia Federal. Dois agentes falaram que aquilo era uma aula, então que era muito importante ele compartilhar aquela experiência. E um segundo momento foi uma pesquisa que mostrou que mais de 30% das pessoas não via a ação do Bolsonaro como uma tentativa de golpe de Estado, que ele considerou isso muito grave. Então avaliou que às vésperas de uma eleição, durante uma campanha eleitoral, era importante que as pessoas tivessem conhecimento do que de fato aconteceu e as consequências que o voto delas, especialmente para presidente, mas também para outros cargos no Congresso, tem na vida direta dessas pessoas. Então, esse é um resumo da entrevista que o Batista Júnior concedeu, e todo mundo pode conferir trechos da entrevista em vídeo, a entrevista na íntegra, no meu blog e no site do Globo.
2: Bela Megalho, muito obrigada pelo resumo. Você quer saber mais? Corre lá no blog da Bela Megalho no Globo. Até quinta-feira, um beijo.
0: Até, Débora, até Carol, ouvintes, nos vemos na quinta.
2: Um beijo, Bela. Fique agora com o noticiário da sua região.

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0: Hoje com Rafael Salomão, que fala sobre os produtores rurais que se preparam para plantar a safra nova em meio a incertezas do clima e das contas.
1: Boa noite, Débora Freitas, boa noite, Carolina Moran, boa noite, ouvintes da CBN. Olha, a safra 2026-27 de grãos está perto do início do plantio e vai exigir do produtor rural bastante planejamento e eficiência para reduzir riscos e evitar prejuízos. O quadro geral é de crédito com taxas de juros elevadas e custos de produção com tendência de alta. Em Goiás, por exemplo, o custo da safra nova de soja deve ser o maior já registrado. É o que mostra uma reportagem do Rafael Wallendorf. Ele esteve em regiões produtoras no estado e viu a situação. Essa alta de custo é calculada pela FAEG, a Federação de Agricultura de Goiás. O fertilizante usado no campo e o óleo diesel do transporte dos insumos ficaram mais caros para o produtor. E esses itens são os que mais devem pesar nas contas da preparação do próximo plantio. E um detalhe. O cálculo só considera quem vai cultivar a área própria. Para quem arrenda a terra, essa despesa aí do arrendamento também tem que ser considerada. E o custo fica ainda maior. Isso tudo com os especialistas apontando uma possibilidade cada vez maior do El Niño ficar muito forte até o fim do ano. E para deixar a situação ainda mais incerta, teve produtor que contava com a segunda safra de milho para ter um capital e acabou se frustrando. A produção do chamado milho safrinha deve cair 30% no estado de Goiás. Isso acontece por causa de um conjunto de coisas. Primeiro, o plantio demorou um pouco mais que o esperado. O que significa isso? Para a lavoura se desenvolver bem, tem o que se chama de janela ideal para plantar. É o melhor período para colocar a semente no campo e ter a expectativa de uma boa produtividade. Em Goiás, muita gente acabou perdendo uma parte dessa janela e plantou depois. Além disso, durante o desenvolvimento da plantação, veio menos chuva do que o que é considerado necessário. A colheita da segunda safra de milho está em andamento e já atingiu cerca de 80% da área no estado. E a expectativa é de uma queda de 4 milhões de toneladas do ano passado para esse ano, de 12 milhões para 8 milhões de toneladas. Executivos de cooperativas agrícolas ouvidos pela Globo Rural dizem que uma quebra desse tamanho tira o lucro do produtor. Ele mal vai conseguir pagar os custos e, além de prejudicar o caixa do agricultor, pode ter consequências sobre o abastecimento da agroindústria local. Era isso por hoje, uma boa noite para vocês.

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1: E a gente volta para se despedir do nosso ouvinte. Amanhã tem mais Ponto Final CBN. Beijo, Carol.
2: Um beijo, Débora, para você e para os ouvintes. Boa noite, até amanhã.
1: A produção foi de Matheus Leite, com assistência de Suelton Viana. Trabalhos técnicos Daniel Mesquita e Henrique Dias. Muito obrigada pela companhia. Tenha uma ótima noite. Você fica agora com o Viva Voz Especial de Eleições, no comando de Vera Magalhães e convidados. Nós voltamos amanhã a partir das 5. Até lá. Música.

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0: Quinta-feira, 18 de agosto de 2026. A primeira turma do Supremo Tribunal Federal tornou réu o deputado federal Gilvan da Federal do PL por uma fala em que desejou a morte do presidente Lula. Ele vai responder por injúria qualificada. A fala ocorreu em abril do ano passado, durante uma sessão da Comissão de Segurança Pública da Câmara. As declarações foram posteriormente publicadas nas redes sociais do parlamentar. O Conselho Nacional de Trânsito aprovou a atualização das regras da Operação Lei Seca. A nova regulamentação substitui as normas em vigor desde 2013. Entre as principais novidades estão um novo procedimento para evitar confusão no teste do bafômetro com o álcool residual de produtos, como bombom de licor e pão de forma, e o uso de um equipamento para detectar o consumo de drogas pelos motoristas. 17 pessoas morreram em ataques mútuos entre Rússia e Ucrânia. As ações voltaram a atingir civis e regiões estratégicas em mais um sinal de intensificação da guerra. Nos últimos meses, tanto Moscou quanto Kiev ampliaram o alcance dos bombardeios e passaram a recorrer ao uso de drones com mais frequência. Horário de Brasília, 7:01.
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1: Olá, boa noite, seja muito bem-vindo, seja muito bem-vinda ao Viva Voz. A gente está no ar, ao vivo, aqui de São Paulo, e hoje com o estúdio cheio, porque ela, Thaís Oyama, deu o ar da graça presencialmente, está aqui comigo, minha amiga colunista do Globo, comentarista aqui da CBN, comentarista também da Globo News e apresentadora do Linhas Cruzadas da Cultura. Boa noite, Thaís.
2: Boa noite, Vera, um prazer estar aqui com você. Com Julian, ops, spoiler.
1: Já deu spoiler. Também tá aqui com a gente, Juliano Spayer. Quem nos acompanha pelas plataformas de vídeo já pode ver eu, Thaís e Juliano aqui no estúdio. Juliano é antropólogo, autor de livros que ajudam a entender o eleitorado evangélico, o povo evangélico, e agora o recém-lançado O Brasil dos Evangélicos, que ele lançou pela Planeta ontem, e a gente vai esmiuçar um pouquinho esse assunto e a sua relação com a eleição também. Boa noite, Juliano.
3: Boa noite, obrigado, viu?
1: Obrigada a você. A alegria é nossa. Então é isso, vamos juntos pela próxima hora, vamos falar além dessa questão toda dos evangélicos na eleição, e hoje o Juliano deu sorte porque tem assunto quente nesse tema. Também vamos falar de judiciário, das investigações sobre Lulinha e Marcola, da campanha em andamento, falas de hoje do Flávio Bolsonaro. Então não sai daí, participa com a gente pelo 11 9911 9981, mandando sua pergunta, seu comentário. Bom, gente, queria começar trazendo um assunto do dia, porque foi noticiado que o Lula, que está tendo uma enorme dificuldade, não é de hoje, é uma dificuldade histórica, de falar com os evangélicos, com esse eleitorado que é tão mobilizado, tão importante, e que, Juliano me corrija se eu estiver errada, mais ou menos votem em uma mesma direção, né, se não de forma uníssona. O Lula estaria querendo fazer ali alguma aproximação com esse eleitorado, tendo dificuldades, pensou em fazer um ato, um evento para ele, está quebrando a cabeça sobre como vai fazer. Eu ouvi dizer que você foi apurar, é isso, Juliano? O que é que está em mente ali do PT?
3: Fui perguntar para trazer para você nesse programa. Eu acho que finalmente a gente vê no horizonte o PT pensando de um jeito claro e organizado em relação a evangélicos. Ao longo aí das últimas eleições, a gente via a mesma coisa, via a campanha chegar para os candidatos, o Lula ou quem estivesse sendo candidato, aparecer em igreja, uma atitude que cada vez mais era considerada oportunista e reforçava essa ideia de que a esquerda só tem interesse no voto dos evangélicos, não tem interesse no próprio fenômeno, um fenômeno que transforma a vida das pessoas. Não é à toa aí que a gente tem um crescimento tão rápido, né? O Brasil em 1970 tinha 5%, hoje um em cada três brasileiros é evangélico. A maneira como o partido pretende atuar nesse momento é de uma maneira discreta, sem criar conflito dentro das igrejas, ou seja, sem levar candidato, sem fazer carta para A, B ou C, e aproveitando que existe um número ali de pessoas que se identificam com a esquerda dentro dessas igrejas, por meio de reunião, enfim, informar essas pessoas como atuar ali dentro. E ele está dando muita sorte, porque o Flávio Bolsonaro não engajou a igreja, está me dando problema, porque eu estou com dificuldade de encontrar assunto. Nas eleições anteriores a gente falava muito de religião e agora está um silêncio, né? O pastor Silas nem foi pro ato do Flávio, né?
1: A Janja cantou um gospel, né, Thaís, no lançamento da candidatura do Lula no domingo. Também já foi uma coisa bem diferente, porque ela é, pelo contrário, engajada com outros temas, uma agenda que inclusive afugenta um pouco os evangélicos. Não pareceu que eles começaram desse jeito orgânico que o Juliano está falando, né?
2: Pois é, esse exemplo da Janja é muito simbólico, porque era justamente a pergunta que eu queria fazer para o Juliano. Ele foi um dos primeiros a fazer essa crítica, né, naquele primeiro livro, um dos primeiros, O Povo de Deus, de que muitos setores, muitos segmentos do campo progressista tinham essa dificuldade de lidar com a religião evangélica. E você criou uma coisa até muito interessante, uma provocação, que você dizia que esse campo progressista, ele gostava muito de lidar, ou tinha muito mais facilidade de lidar com o pobre exótico, Então, o pobre exótico era o indígena, era o quilombola, era o praticante de religiões afro-brasileiras, mas ele tinha muita dificuldade de lidar com o que você chamou de o pobre sem grife, né? O pobre sem grife era o garçom, era o motorista de Uber, era a faxineira, era o pobre urbano, pobre sem grife, como ele disse. E daí eu fico pensando que esse pobre sem grife agora virou um eleitor muito importante, né? É justamente, segundo os pesquisadores, esse pobre dessa periferia urbana, classe C, até 5 mil salários mínimos, empreendedor.
1: 5 mil reais.
2: Né? 5 salários mínimos. Antes fosse, né?
1: Né? Já pensou?
2: Mas daí, então, eu fico pensando se não existe também uma continuação dessa estratégia. Por exemplo, a Janja fez essa conversão, digamos assim, né? Ao público evangélico, ela também fez aquela homenagem à dona Marisa, então foram duas, digamos, conversões ao mesmo tempo, né? E aos evangélicos e à memória da dona Marisa. E eu fico pensando, quando tem muita conversão assim, se o santo não é a pesquisa eleitoral também.
3: Eu acho que essa é uma dificuldade do partido. Quem comanda os grandes nomes, eles não têm familiaridade com esse assunto, não digo que seja culpa de ninguém. Eu venho de um contexto, enfim, que não tinha religião em casa, não entendo nada de Bíblia, mas fui exposto ao longo de muito tempo para ter essa constatação de que a igreja, em muitos casos, faz bem para essas pessoas, organiza a vida, dá sentido, traz propósito, oferece ali possibilidades de emprego, enfim. Foi um processo de descoberta. O que eu sinto agora é que pelo menos existe dentro dessa setorial interreligiosa do PT uma estratégia de ação. Ainda assim, eles precisam lidar com esses nomes que falam por eles mesmos, né? Mas que eu entendo que estão cada vez mais, tem mais clareza de que pragmaticamente eles precisam agir de uma forma organizada, por exemplo, em relação às pautas que dividem, questão do aborto, casamento gay, por aí vai. Então, o partido está, eu acho, dando mais atenção para esse grupo que vem oferecendo maneiras de conversar com evangélicos comuns, esse evangélico sem grife dentro das igrejas.
1: Por muito tempo eu vi as pessoas de esquerda que professavam ali a fé evangélica serem ou estigmatizadas ou tratadas aí sim como uma espécie de contradição ambulante. A Marina Silva sofreu por muito tempo com isso, foi questionada como é que ela podia ser ao mesmo tempo progressista e evangélica, teve de praticamente explicar, e quando o PT se viu diante da evidência de que esse eleitorado era na sua maioria bolsonarista e que o Lula estava perdendo essa conversa, ela foi pinçada lá como praticamente a única para explicar como transitar nesse meio. Essa visão ainda parece permear um pouco as conversas, né, Juliano? Muitas vezes eu levei lideranças populares ou lideranças comunitárias no Roda Viva e eram questionadas sobre a presença das igrejas evangélicas nas comunidades, nas favelas, mas de um modo, olha, eles estão lá para explorar a população. E o que eles respondiam era muito nessa sua linha. Não, eles estão lá porque muitas vezes o Estado não está e são os únicos que estão lá, né?
3: Eu tenho impressão, assim, durante as últimas eleições, eu fui me frustrando com essa questão, né? Porque existe muito alinhamento de propósito. Você tem um governo que fala sobre prosperidade, você tem um governo que, enfim, fala sobre casa, sobre comprar coisas, e esse é uma porta de entrada para você falar sobre pessoas que também estão querendo ser incluídas. A minha avaliação hoje é que existe uma limitação cultural. Essas pessoas fazem parte de um determinado mundo dos anos 60 que derrubou um monte de questões de valores. Quando eu fui me casar, eu fiquei noivo. Minha mãe achou um horror isso. Então, eu tenho a impressão que essa velha liderança, ela não consegue olhar para a pessoa que crê em Deus achando que essa é uma pessoa normal, ela é um coitadinho. Mas, nessa eleição particularmente, eu vejo isso, por exemplo, na Andrea Sadi, no programa que ela está fazendo. Ela fez uma entrevista incrível com a pastora Helena Raquel. Eu acho que finalmente a gente está vendo em muitas áreas esse entendimento de que essas pessoas são igualmente inteligentes e que é possível respeitar, enfim, as escolhas que elas fazem sem de alguma forma achar aquilo dali uma bobagem, uma infantilidade, né?
2: Juliano, você falou sobre consumo, isso me lembrou uma coisa que eu acho que até talvez divida vocês antropólogos um pouco, esclareça esse ponto para mim, que é: qual que é a prioridade dos evangélicos? Eu sei que vocês não gostam de tratar eles como um bloco homogêneo, que não são de fato, mas a gente não tem como deixar de generalizar um tanto, não é? Então, dentro desse bloco que não é homogêneo, que não é monolítico, qual que é a prioridade? Por exemplo, entre um candidato que oferece progresso material, uma agenda econômica, e outro candidato que oferece um respeito aos valores que correspondem aí ao arcabouço evangélico, família, por exemplo, como a gente viu que é tão importante. Então, agenda econômica versus agenda moral. O que é que predomina na hora de o evangélico votar?
3: Hoje predomina a agenda moral por conta de, sei lá, 4 eleições, considerando, né, a cada 2 anos as eleições, em que a gente ouve que você não pode ser evangélico e ser de esquerda ao mesmo tempo, mas o que a gente vê no final das urnas é que você tem 30% de gente que se identifica como evangélico e continua votando no candidato que não é da direita. Mas o que eu sinto ouvindo fontes que estão dentro dessas igrejas é que essa é uma minoria principalmente silenciada. É um motivo hoje de muita tensão. Tem uma pesquisa do ano passado da Federal do Paraná que diz que 75% de evangélicos não querem mais ouvir falar de política dentro dos seus templos. Por conta disso, porque é cansativo. E eles querem que esses espaços se tornem espaços em que você é bem-vindo, em que você se sente bem, que está todo mundo ali fazendo as mesmas coisas. Mas, nesse momento, está muito consolidado que é quase uma coisa pavloviana, né? Acho que eu falei certo.
1: Pavloviana, sim.
3: Pavloviana. Se você fala de valores, você lembra a direita. Eu sinto isso que tem sido feito ao longo dos últimos anos, né? É quase como levantar uma bandeirinha e daí as pessoas param de pensar por elas mesmas e de alguma forma reagem, sentem raiva de quem é de esquerda e quem representa o partido ABC, né?
2: E desfiles de carnaval não têm ajudado muito nessa dissociação.
3: Puxa vida, viu?
1: Não, essa daí foi um tiro no pé, né? Em se tratando da esquerda. Agora, você falou que o Flávio Bolsonaro não está conseguindo, dentro das principais denominações, a mesma adesão que o pai Jair Bolsonaro conseguia. Tem uma explicação clara para isso e o quanto a briga com a Michelle Bolsonaro influenciou? Porque a gente debateu muito isso no videocast que eu faço lá no Globo e eu acho que influenciou, mas as pesquisas começam a mostrar que a direita bolsonarista deixou de dar, acha que ela foi longe demais, que ela expôs uma cisânia na direita, mas eu acredito que nesse nicho específico dos eleitores evangélicos ela tenha prevalecido, não?
3: Olha, eu acho que o Flávio perde para ele mesmo, né? Ele, e eu falo isso sem nenhum problema, sem nenhuma questão ideológica, quando você vê ele participando de uma sabatina, ele não tem repertório, então começa por aí. Segundo, ele é bem diferente do pai, ele faz um esforço para parecer evangélico, mas ele não tem repertório. Sabe alguém que acha que fala português, mas fala um português muito quebrado? É assim que o evangélico ouve o Flávio Bolsonaro citando a Bíblia, sabe? Como uma coisa muito, muito básica e soa manipulador. Além disso, ele é uma pessoa que mentiu publicamente em relação ao caso do Vorkaro. Então são uma série de motivos e, assim, para colocar a cereja do bolo, você tem o Flávio Bolsonaro tomando a frente dos pastores mais influentes do país, que queriam a dupla Tarcísio Michele, e se colocando, assim, como uma opção que não ouviu e que não quer ouvir, que não dá atenção à opinião das igrejas. Então, dentro dessa eleição, o que é mais gritante é o silêncio em relação ao tema das eleições acontecendo.
1: Essa preferência pelo Tarcísio e pela Michelle chegou a circular e a ser vocalizada de alguma maneira?
3: Profundamente. O pastor Silas Malafaia falou bastante sobre o quanto ele preferia, por exemplo, eu cito o pastor Silas, mas é unanimidade entre esses grandes nomes de que o alternativa da direita para o Lula esse ano deveria ser Tarcísio, de preferência com uma mulher evangélica, que seria Michelle.
2: Você acabou respondendo uma curiosidade que eu ia te colocar, que é o que diferencia o Flávio da Michelle para os evangélicos, porque você já disse que o Flávio, de forma geral, não é percebido como um crente legítimo, né? Ao contrário da Michelle, que sim é percebida como crente legítimo. Então, eu estou entendendo que o repertório, a maneira como ele se dirige, como ele se refere à Bíblia, por exemplo, é um dos motivos que trazem essa percepção de um e de outro. É isso? O repertório e a maneira como ele se coloca diante da Bíblia no momento em que discursa, por exemplo?
3: Eu estava vendo hoje uma postagem da senadora Damares de um vídeo feito com a Michelle no palco com uma cantora gospel. Ela estava completamente à vontade, de mãos dadas com a cantora, cantando linha por linha todo o hino que estava sendo tocado. A Michelle, ela é claramente uma pessoa que se dedica àquilo, ela estuda. O fundamental para o evangélico é a Bíblia. Você precisa, por isso que, inclusive, a presença dentro das igrejas acaba alfabetizando muita gente, porque é diferente do catolicismo em que você acredita no padre. No evangelicalismo é importante que você tenha consciência do que você está pensando e entendendo a partir da Bíblia. Então a leitura faz, e o estudo é aquilo que marca o evangélico. A gente vê mesmo o evangélico pobre, em geral você identifica ele pela, se ele está no hospital, se ele está no ônibus, se ele está na rua, ele está carregando um livro grande, em geral escuro, que é uma Bíblia. E aquela é uma fonte de consultas, ou está ouvindo hinos, né? E o Flávio Bolsonaro, para a gente, ele pode usar, sei lá, 3 ou 4, e a gente também não tem esse repertório, e parece que ele está falando alguma coisa que tem a ver com o evangélico. Mas para o evangélico ele parece um amador, né? Ele não tem esse... O que a Michelle faz muito naturalmente, e faz porque ela está dentro desse mundo, né?
1: Mas veja, ele voltou a ganhar terreno, né? Ele tinha 61% em maio entre os evangélicos, cai para 52% ali depois do caso Dark Horse, mantém ali, estava 53%, vai a 48%, então cai mais um pouco e agora volta a 53%. Não voltou aquele nível de 61%, mas está com 53%. E o Lula, que vinha numa lenta, porém progressiva ascensão nesse eleitorado, tem uma pequena queda. Você acredita que o caso de corrupção do Marcola, Lulinha, pode ter abatido o Lula antes mesmo dele alçar voo nessa tentativa de chegar nesse eleitorado? Quanto que essa questão da corrupção ainda é importante para esse eleitor?
3: Olha, eu tenho impressão, eu não sou um expert em política, mas eu tenho impressão que o Lula, depois de tantas eleições, ele já tem um eleitorado que gosta e um eleitorado que não gosta dele bastante consolidado. Então, o que a gente vê de Flávio ganhando terreno é o Flávio sendo aquele que tem mais chances, é o que eu ouço entre pastores, é quem tem mais chance de vencer o Lula e se colocando numa situação difícil, né? Porque é o com mais chance de ir para o segundo turno e talvez o com menos chance de vencer o segundo turno, empatando e criando frustração dentro desse campo, né?
2: Só para pegar o que a Vera falou, você tem essa oscilação aí dentro do segmento evangélico. Dentro desse enorme segmento evangélico, o que mais oscila? Qual é o subsegmento que mais oscila? São os neopentecostais, são dentro dos neopentecostais os jovens neopentecostais, são as mulheres. Você tem essa percepção, Juliana?
3: Olha, eu intuitivamente diria que a gente tem aí um espelho do bolsonarismo. Então, quanto mais próximo do eleitor do Bolsonaro dentro das igrejas, mais você tem a rejeição ao PT. Então, quanto mais velho, mais branco, com escolaridade maior, mais você tem esse perfil que rejeita. Dentro das igrejas, eu suponho que a igreja mais complicada de todas é a igreja com dono. Por muitos anos a igreja foi uma entidade social, ela não tem um proprietário, ela funciona, ela elege um conselho, ela tem um pastor presidente, e isso vai sendo reproduzido ao longo do tempo. Dos anos 50 para cá, a gente vem a emergência ou a fusão da ideia de empresa via esses televangelistas, né? Que enriquecem e que criam grandes, enfim, empresas de fé. O Bispo Macedo, acho que é o principal exemplo, né? E que, porque tem a igreja nas mãos, são aqueles que podem mais facilmente impor a sua vontade. Acho que esse até é um tema que a gente vai falar hoje, por conta da pauta sobre a Universal. Uhum. Né? Ou seja, tem uma ação que saiu hoje no jornal sobre
1: já
3: o
1: uso... Já pode introduzir.
3: É uma coisa interessantíssima, né? É um aplicativo, é a gamificação da política a partir da igreja. Então é um aplicativo que você baixa no seu celular e todos os dias você tem uma missão. E essa missão começa com uma reflexão. Essa reflexão, você é convidado para essa reflexão como se fosse um propósito, enfim, espiritual da igreja. É para você, como se você estivesse lendo a Bíblia, mas de uma maneira muito sutil. Ela separa uns dos outros, ela separa a igreja de quem proibiu a igreja de abrir durante a pandemia, por exemplo. Então, pequenas doses de política,
2: chama... mensagens subliminares, assim?
3: Eu acho que subliminar é forte, eu acho que é sutil, é delicado ainda. Lembra aquilo que a gente estava falando do Pavlov, né? Ou seja, quando eu falar sobre alguma coisa da pauta de costumes, você meio que liga um botãozinho e a pessoa passa a reagir de uma determinada forma. Eu tenho a impressão que é isso. Todos os dias você recebe uma mensagem nova. A gente está falando da Igreja Universal, o desafio de Neemias. E todo dia você precisa cumprir esse desafio. É curioso que ele cresce organicamente, porque você, quando cumpre o desafio, você pode chamar uma pessoa do seu círculo. Então, a pessoa que te chama, em geral, é uma pessoa com quem você tem uma relação de afinidade, portanto você passa a usar o aplicativo por causa dela. Não é dito de forma nenhuma claro que se está falando sobre política, apesar de se estar falando sobre política, e o resultado disso
1: No dia da eleição.
3: Dia 4 de outubro.
1: E vai te levar a algum candidato? É como esses quizzes, por exemplo, que você faz e aí te indica, o seu candidato com esse seu perfil é esse? Vai carrear voto para os candidatos ligados à Universal? Isso está claro para você, não?
3: Olha, eu acho que a Universal, tendo o tamanho que tem e a história e a experiência que tem, eles não fariam nada fora da lei eleitoral. Então eles têm um jornal, que é o jornal de maior circulação no país, a Folha Universal, e outros meios para indicar quem são os candidatos que eles querem eleger. E a partir da conquista dessa base eleitoral no legislativo, eles negociam com os governos para aí sim se, eu ia usar a palavra se infiltrar, mas estar presente no Estado. Estar presente, por exemplo, em presídios, estar presente na polícia. Servir a capelania da polícia, que é uma coisa que às vezes a gente vê acontecendo também, né? É um organismo que entra dentro do Estado.
1: Thaís, Juliano, vou precisar fazer um intervalo, mas o Juliano vai continuar com a gente, porque depois do intervalo eu quero te ouvir um pouquinho sobre o seu livro, o que ele traz de novidade em relação ao antes anteriores nesse assunto. Não sai daí, a gente volta depois do Repórter CBN.
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0: terça-feira, 18 de agosto de 2026. A Agência Nacional de Aviação Civil suspendeu os voos panorâmicos de 4 empresas que operam no Rio de Janeiro, entre elas a Voo Rio Panorâmicos, envolvida na queda de um helicóptero na vista chinesa que deixou 4 mortos, sendo 3 turistas colombianas e o piloto. Além da VRP, foram suspensas as empresas Broadfly, Nobre Turismo e Mr. Top Fly. Segundo a ANAC, foram identificadas possíveis fraudes nos registros dos diários de bordo, com omissão de minutos de voos panorâmicos, além de falhas no gerenciamento operacional e na manutenção das aeronaves. A agência informou que a fiscalização das empresas será intensificada e terá caráter permanente. A Polícia Civil de Pernambuco informou que apreendeu os 5 adolescentes suspeitos de envolvimento em estupros coletivos numa escola municipal de Cabo de Santo Agostinho, no Grande Recife. Os alunos já haviam sido suspensos em razão das denúncias. Os casos vieram à tona no começo de agosto. O diretor da escola foi afastado e um funcionário demitido. O surto de ebola na República Democrática do Congo está longe de estar sob controle, alertou o diretor-geral da Organização Mundial da Saúde. Segundo ele, o risco de disseminação da doença dentro do país e para outras regiões permanece alto. Durante uma reunião do Comitê de Emergência da OMS sobre o surto, ele afirmou ainda que a situação exige atenção contínua das autoridades. Até o momento, mais de 5 mil casos foram confirmados e 2.300 mortes foram registradas. No horário de Brasília, 7:33.
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0: e da percepção de que, da mesma forma como a gente tem o Brasil polarizado entre esquerda e direita, a igreja estaria polarizada entre esquerda e direita. Ela está polarizada, mas entre as pessoas que, de alguma forma, radicalizaram a sua presença dentro das igrejas e querem instrumentalizar essas igrejas, e um grupo que eu chamo de os órfãos do PSDB, que querem que a igreja continue sendo igreja, né? Então, é uma um trabalho de 5 anos ouvindo essas pessoas, que não são poucas, que estão dentro das igrejas, são uma, acho, uma maioria silenciosa, falando sobre os seus dilemas como evangélicos, como brasileiros, o que quer ser, por exemplo, um evangélico pentecostal numa universidade pública, e o que tipo de preconceito você vive, os dilemas de um pastor que é empregado de uma igreja, por exemplo, e perde a sua família, porque tem que parecer que a família é sempre bonitinha, e acaba desandando a família e continuando como pastor, apesar de não ter mais essa fé. Enfim, uma apresentação do que existe de mais novo que aconteceu no país nos últimos 5 anos, sobre as coisas que chacoalharam o mundo evangélico por dentro.
1: Juliano, super obrigada por essa conversa. Eu e a Thaís teríamos mais 200 perguntas, né, Thaís?
2: Sem dúvida, volta outra vez, Juliano.
1: Vai voltar outra vez.
0: Vai ser um prazer.
1: Obrigada, querido.
0: Muito obrigado.
1: Thaís, continuando aqui na pauta do dia, né? Hoje o ministro Luiz Edson Fachin teceu uma série de considerações aí sobre essa que é uma crise, parece que permanente, do judiciário, de imagem, de percepção da população. Ele falou lá, tentou de novo capitalizar essa ideia de que eles acabaram com os penduricalhos, como tendo enfrentado isso, e falou um pouco dessa situação em que o Supremo é alvo de críticas e alvo também da disputa eleitoral, falando do risco do populismo atingir as instituições. Vamos ouvir essa fala dele para a gente discutir.
3: Há uma forma de populismo que opera nos dias de hoje no Brasil e alhures pela erosão das instituições. O seu método autoritário é conhecido. Simplificam-se problemas complexos, transformam-se exceções em representações do todo, e pela repetição converte-se a crítica necessária em uma narrativa permanente de ilegitimidade.
1: Será que são os populistas só que fazem isso, ou o Supremo e o Judiciário em geral contribuem um pouco também para essa percepção?
2: Eu acho que é a alternativa 2, né, Vera? Porque, mas vamos lembrar que a gente sempre fala isso, né? O Fachin, ele está aí pisando em ovos, porque ele está presidindo o STF numa crise reputacional sem precedentes, e você sempre fala sobre isso. Tem esses vários grupos dentro do STF que cabe a ele, então, agora administrar também politicamente. E o STF tem agido como um ator político nos últimos tempos. Então, é inevitável que ele acabe virando uma pauta política, não é? É, em grande medida, a responsabilidade do próprio STF. E eu acho curioso ele ter citado os penduricalhos, porque o STF acaba emulando os políticos, inclusive em algumas táticas.
1: Sendo populista.
2: Você vê, não é coincidência, não é, que toda vez que acontece alguma coisa que acaba resvalando sobre o STF, eles vêm com uma pauta de penduricalhos, de corte de salários, de supersalários, que são pautas evidentemente populares, não é? Então, até nisso, o STF vem emulando os políticos. Então, eu acho que o ministro Fachin tem razões para achar que o STF está entrando na pauta política, mas essa não é uma questão que diz respeito a nós, acho que talvez muito mais a eles mesmos.
1: E você veja que você citou essa divisão interna em grupos, né? E hoje, num julgamento da primeira turma, sobre um direito de resposta e tal, os ministros Flávio Dino e Alexandre de Moraes, de alguma maneira, fizeram uma dobradinha para resgatar aquele assunto que a gente tratou muito no seu dia na semana passada, que foi a coisa da quebra do sigilo de uma fonte de um jornalista. E aí os dois começaram a sugerir que o Supremo deveria rever aquela decisão do próprio Supremo, que afastou a exigência do diploma de jornalista. Então, ou seja,

0: pega um caso deles, factual e localizado, para de novo. É, ficou um tom de ameaça ali. Ah, vocês querem o sigilo da fonte? Então vai precisar de diploma para jornalista. Como se uma coisa tivesse a ver com a outra e como se eles tivessem o poder de rever algo que foi consagrado pelo plenário do Supremo, né?
1: Eu não sabia disso, mas é impressionante, porque, de novo, você falou num tom de ameaça, eu acho que extrapola um pouco o tom de ameaça e às vezes parece uma ameaça quase explícita, de fato, não é? E parece mais que isso, parece que eles tentam propor aí um... Como é que chama aquele jogo de força?
0: Uma queda de braço.
1: Uma queda de braço com a imprensa, né? Porque são tantas provocações, tantas ameaças, a começar do imorrível inquérito das fake news, todos aqueles colegas que foram censurados, e depois quebra de sigilo de fonte, e agora essa ameaça, a questão do diploma, que, como você falou, eles mesmos sancionaram. É, me parece que tem uma proposta explícita aí de queda de braço, não é algo nada bom.
0: De intimidação, né? Ó, não mexam aqui com a gente tem aqui essas cartas na manga, né?
1: Exatamente. Bom, é mais uma pro Edson Fachin arbitrar, não é?
0: É, e ele falou, vamos arbitrar, o Alexandre de Moraes falou, não, é da primeira turma, e o Fachin não falou mais nada, né? Então a gente vê uma dificuldade desse presidente de se impor, né?
1: É, e ele vai e ele volta, né? Ele dá uma no cravo, outra na ferradura.
0: Vê a temperatura da água, não, tá muito gelada, não, tá muito quente. E não pula nunca.
1: Não pula nunca.
0: É isso. A gente faz mais um rápido intervalo e volta já já discutindo os temas da campanha presidencial. Não sai daí.
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6: Estamos de volta aqui com o Viva Voz, recebendo mensagens. Antônio Pimentel e o Beto mandaram perguntas sobre a questão religiosa. O Juliano já foi, mas prometo passar para ele as perguntas e depois ir respondendo aqui ao longo das semanas, quando esse assunto voltar à baila. Obrigada pelas mensagens dos dois. Thaís, hoje o Flávio Bolsonaro foi a Minas para ser acompanhado do Nicolas Ferreira, que não tinha ido a Copacabana no lançamento da campanha dele, e é um dos influenciadores, enfim, um dos políticos de direita que a campanha mais quer ter próximo ao Flávio pelo seu poder de engajamento nas redes sociais. E ele acabou dando uma série de declarações nessa visita a Minas, falou sobre indicação de ministros do Supremo, falou sobre o escândalo do INSS, se disse ameaçado, disse que sofre várias ameaças, que está tendo de andar de colete à prova de balas. A gente vai ouvir uma das declarações dele falando da questão do INSS.
7: Ninguém vai tocar no contra-cheque de vocês e vamos responsabilizar aquelas pessoas que tiveram a pachorra de roubar dinheiro de aposentado, como, ao que tudo indica, é o filho do Lula, é o Marcola do Lula, esse Marcolão vai ser exposto e vai ser responsabilizado por abrir as portas de vários ministérios para que a família do Lula fizesse negócio usando dinheiro público.
6: Aí ele está surfando, no caso, que é o principal calcanhar de Aquiles agora do Lula, e o seu vice, a gente sabe, é o relator da finada CPMI do INSS, mas ele também disse já ter recebido mais de 1.800 ameaças e que ele está usando colete à prova de balas por conta disso, no estado que foi palco da facada que o pai dele sofreu em 2018, né?
8: 1.800 ameaças?
6: 1.800 ameaças de morte, desde que anunciou que, caso fosse eleito, classificaria as facções criminosas como grupos terroristas.
8: Vera, eu não duvido que ele esteja recebendo ameaças. O Lula certamente está recebendo ameaças também. A gente está vivendo uma campanha violenta em todos os sentidos. Mas destacar isso me parece uma clara estratégia dele, que, aliás, está sendo explicitamente focalizada pela campanha, né? Vamos emular Jair Bolsonaro em tudo, nos gestos, no discurso, nos lugares visitados, nos marcos da biografia do Jair Bolsonaro, né? Aquela motossiata só não deu certo porque aparentemente não tinha gente suficiente, mas ele está seguindo como se fosse
6: na cartilha ali,
8: né? O passo a passo todo do Bolsonaro. E isso é uma coisa estratégica da campanha, porque essa é a parte que eles explicitam. A parte que eles não explicitam é porque, tirando Bolsonaro, não sobra nada do Flávio Bolsonaro, né? Jair Bolsonaro é o maior, se não o único ativo que tem o candidato Flávio Bolsonaro. Então, me parece que tem até uma certa lógica aí nessa estratégia de campanha.
6: Essa coisa da corrupção meio zerou o jogo do caso Dark Horse, que ele não explicou até hoje, né? Mas será que, se em algum momento, né, eles se submeterem a um debate um com o outro, uma coisa vai anular a outra, uma coisa vai se sobrepor a outra? Ainda não está muito claro nas pesquisas, né?
8: É, mas eu acho que essa história de se sobrepor a outra é o que tem de mais provável, né? Tem uma leitura que é um pouco fria e quase cínica, talvez, de que o eleitor já tem precificados os dos dois lados, a corrupção dos dois lados. Então, o eleitor já conhece muito bem os passivos do PT, o eleitor do Bolsonaro já conhece muito bem os passivos da família Bolsonaro, e nada vai mudar por causa disso. Mas eu acho que no caso do Marcola, as coisas tendem a fazer com que o Lula saia mais prejudicado e o Jair Bolsonaro se dê um pouco melhor, justamente por causa do que você falou, porque no mínimo o que você faz é diminuir a simetria entre os dois candidatos, né? Então um não vai poder falar de forma devastadora do outro no que diz respeito à corrupção, porque a próxima pergunta vai ser: ah, mas e você? Você também? Então, de alguma forma, a acusação de um acaba beneficiando o outro e as coisas vão acabar se igualando, né? Eu penso que essa é uma leitura possível, de que as consequências disso não apareçam de forma gritante nas pesquisas.
6: Nos últimos dias, esse caso ligado ao Marco Aurélio, Marcola, que é o ex-chefe de gabinete do Lula, evoluíram mais, né? Houve mais revelações em referentes a esse caso, que é um derivado do escândalo do INSS, que em relação ao caso Master, que esse está meio sumido do noticiário. A informação de hoje, até uma reportagem do Globo, é de uma troca de mensagens entre o próprio Marcola, que era chefe de gabinete do Lula, e aquela empresária, lobista, Roberta Luxinger. Falando ali os dois sobre uma tentativa dela de acessar o Ministério da Saúde para vender uma questão de contrato de venda de canabidiol, que é algo que a gente já sabia, já estava no radar, mas ainda não tinha aparecido uma troca de mensagens dela tentando fazer isso por intermédio do Marcola. Esse é um personagem que estava ali literalmente na antessala do Lula e foi tirado do governo e foi para a campanha e aí removido da cena de vez. Ele pode ter até um potencial maior de estrago do que o Lulinha, que é o pessoal dá na conta daquele filho problemático do presidente?
8: Eu acho que sim, porque essa proximidade física que você lembrou é real e é duradoura, né? Foram muitos anos lá, ele com a chave do gabinete do presidente, filtrando quem entra, quem sai, quem fala, quem não fala, e com esse contato, no mínimo promíscuo, com essa lobista. Agora, Vera, eu queria te perguntar, o que que você acha, se seria descabido ou se seria uma boa medida o Supremo, no caso o relator é o André Mendonça.
6: André Mendonça.
8: Né? O André Mendonça derrubar esse sigilo que pesa sobre esse inquérito, porque o que que acontece toda vez que vem uma denúncia? Vem o acusado dizer que, ah, mas é um vazamento seletivo, não apareceu tudo, isso está descontextualizado. É, sabemos que o sigilo serve para proteger a investigação, mas não é tudo que tem que ser protegido da investigação pelo sigilo, né? Então, por que você acha descabido quebrar o sigilo se o André Mendonça decidir levantar esse inquérito? Não vai ser melhor para tudo?
6: Pra todos? O que eles alegam nos casos em que eles mantêm o sigilo da investigação é que ainda tem coisas em andamento e que tornar tudo conhecido pode dificultar futuras diligências, buscas e apreensões, etc. Acontece que dessa forma como está sendo feito, a gente sempre vai desconfiar que tem uma instrumentalização do Supremo e da PF para um lado ou para outro, né? Porque, como você disse, o André Mendonça, que foi nomeado pelo Jair Bolsonaro, é o relator, ele está em guerra com a PF, como a gente sabe, e ele é o relator também do caso Master, que tem o escândalo do filme Dark Horse embedado nele, e até agora não tomou nenhuma providência em relação a isso. Então, nesse caso, tem também dois pesos e duas medidas do mesmo relator. É, tem outros casos derivados do INSS que estão com o Flávio Dino. Aí a gente vai ver um compasso ou um descompasso de investigação em relação ao que está com o André e o que está com o Flávio Dino. E essas trocas de chumbo entre a PF e o gabinete do ministro André, como é que vão andar? Então, diante desse quadro nebuloso, em que tem uma grande suspeita de uma instrumentalização da Polícia Federal na campanha eleitoral, eu acho que o mais republicano seria abrir todos os sigilos de todos esses inquéritos para que tudo viesse à tona antes da eleição e não depois. Porque eu me lembro do Petrolão, que já estava em curso em 2014, mas muito do que se soube depois da eleição. E tem esse zum-zum que você já deve ter ouvido também. Ah, muitos partidos do Centrão ficaram neutros porque tinham medo da Polícia Federal ir para cima deles. Então, é muita coisa pesando sobre a instituição e dúvidas quanto ao comportamento dessa instituição que deveriam ser sanadas, né?
8: E a transparência em todos esses casos que você citou, se não é a solução para tudo, pelo menos seria um grande passo para evitar esse tipo de instrumentalização. E nas mãos do André Mendonça, como você lembrou, estão dois inquéritos muito importantes, eleitoralmente, inclusive, né, impactantes, que é o caso Master / Lulinha / Bolsonaro e o caso Marcola. Bastaria, então, ao André Mendonça levantar o sigilo dos dois casos para evitar os tais vazamentos seletivos e resguardar o que fosse valioso ou importante para a investigação. Eu acho que seria uma medida bastante saudável, inclusive do ponto de vista eleitoral.
6: Totalmente. A gente ficou ali, né, ouvindo muito que agora é o início, e está próximo o início da campanha da TV e também o início dos debates, das sabatinas, seria o momento em que essa caixa de Pandora seria destampada e tudo que houvesse de denúncia entre os dois viria à tona. Inclusive, havia uma teoria de que o PT estava só esperando a confirmação do Flávio Bolsonaro para ir lançar uma ofensiva de denúncias contra ele, porque não daria mais tempo de trocar de candidato pela Michelle, por exemplo. Acontece que os dois até aqui estão se furtando aí em toda e qualquer sabatina, todo e qualquer debate. A notícia do dia é que o Lula confirmou algo que já se suspeitava, que ele não vai mesmo ao debate da Band, um dos mais tradicionais de toda a campanha, e a alegação / desculpa é que a Band convidou o Romeu Zema e o Renan Santos, que não precisaria pela lei eleitoral, e que então ele não quer se submeter a um confronto em que ele vai ser alvo de todo mundo. Mas isso fica claro que é uma desculpa quando a gente já sabe que ele já não pretendia ir mesmo, né? Você acha que a gente vai ver pouquíssimo debate, confronto tete a tete entre os dois nessa eleição?
8: Olha, primeiro eu acho que ele deveria pensar, o presidente Lula, que quem deve decidir se o Romeu Zema e o Renan Santos devem ser ouvidos ou não é o eleitor, é o espectador, né? Não ele. E depois isso me soa uma desculpa muito esfarrapada, porque já houve outras, né, Vera? Na verdade, tem uma lógica no fato de ele não querer ir. O fato é que ele não quer ir porque estrategicamente não é bom para ele. A conta é muito simples, ele é líder nas pesquisas. todos os outros candidatos vão buscar durante o debate atingi-lo, provocá-lo, etc. Vai ser assim, 1 contra 7, 1 contra 6, quantos vierem. Então, de fato, não é vantajoso para ele do ponto de vista tático, estratégico. Agora, ele poderia fazer como, por exemplo, o Tarcísio, no governo de São Paulo. Ele acaba de topar o debate com o Haddad, ele está também na posição de franco favorito, e ele topou fazer esse debate. Eu acho que é um gesto de respeito ao eleitor, não é? Então, ao menos, ele poderia deixar isso claro, os motivos pelos quais ele não quer ir, e eu acho que isso também seria mais respeitoso para o eleitor do que ficar com essa conversa furada.
9: Também acho. Já que você falou em Haddad e Tarcísio, aproveito para chamar quem está assistindo Viva Voz. A partir de amanhã começam as sabatinas da CBN, do Globo e do Valor, para o governo de São Paulo. Amanhã sabatinaremos o candidato do PT, Fernando Haddad. Na quinta-feira, o candidato do Republicanos e governador de São Paulo, Tarcísio de Freitas, sempre às 10h30, com transmissão da CBN, cobertura dos dois jornais. Fica o convite, e realmente, concordo com a Thaís, um sinal de apreço ao eleitor o fato dos dois terem topado debater e ser sabatinados. Thaís, ficamos por aqui, uma hora passa rapidinho, mas até terça que vem.
8: Foi legal ter vindo aqui no estúdio, Vera. Foi legal ter te visto e conversado com a Juliana.
9: Eu amei. Quem só nos ouviu pelo rádio, fica o convite para ir lá ver por vídeo, porque foi bem legal. Até terça que vem.
8: Até terça que vem, Vera.
9: O Viva Voz teve a produção do Matheus Leite, assistência de produção do Suelito Viana, que também tirou várias fotos nossas aqui hoje, e trabalhos técnicos do Henrique Dias. A gente volta amanhã. Tchau, tchau.

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0: quinta-feira, 18 de agosto de 2026. A primeira turma do STF formou maioria para receber a denúncia contra o ex-deputado estadual do Rio de Janeiro, Rodrigo Bacelar. Ele é acusado pela Procuradoria-Geral da República de obstruir as investigações contra o Comando Vermelho com vazamento de informações quando era presidente da Assembleia Legislativa do Rio. Além dele, também se tornam réus o desembargador federal Macário Ramos Judici Neto e o ex-deputado Tiago Raimundo de Oliveira Santos, conhecido como TH Joias. A Comissão de Valores Mobiliários marcou para 8 de setembro o julgamento de um processo administrativo que apura supostas fraudes no mercado de capitais envolvendo o Banco Master, o ex-banqueiro Daniel Vorcaro e outros integrantes da família Vorcaro. Segundo a acusação da CVM, algumas empresas receberam cotas de um fundo imobiliário em troca de terrenos, ações e participações em empresas que teriam sido avaliados acima do valor real. O ex-ministro da Defesa da Ucrânia pediu a realização de eleições presidenciais no país em meio à guerra contra a Rússia. Em um vídeo publicado no YouTube, ele afirmou que o país enfrenta uma crise sistêmica de governança e defendeu a criação de um mecanismo legal e seguro para retomar o processo democrático. A legislação ucraniana proíbe a realização de eleições durante períodos de lei marcial. Horários de Brasília, 8:01.
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1: Muito boa noite a você, amigo e amiga, ouvintes aqui do Quatro em Campo. Sejam todos muito bem-vindos. Vamos juntos até as 9 horas da noite. Muito obrigado a você que se liga no nosso podcast. Você que acompanha o programa nas mais diversas plataformas digitais. Hoje dia de Libertadores da América. Hoje dia de Copa Sul-Americana. Hoje dia 18 de agosto.
0: Escalação.
1: Rafael Prates, tudo bem, Prates? Boa noite.
2: Alô, Éboli, boa noite, ouvintes da CBN.
1: Michele Silva, fala-me, boa noite.
3: Tudo bem, Éboli, boa noite pra você, pra todo mundo que tá na nossa audiência.
1: E Gabriel Dudziak, tudo bem, Dudes? Boa noite.
4: Tudo bom, Éboli, boa noite.
1: Anderson Wendel.
0: Primeiro tempo.
1: Bola rolando pela Libertadores da América, tá tudo igual, hein? Intervalo de jogo, Mendoza, Independiente Rivadavia 0, Fluminense também 0. Esse resultado leva para os pênaltis, tá? O que eu vi aqui nesse primeiro tempo, pouquíssimas oportunidades de gol, posse de bola bastante do Fluminense, Rivadavia não teve nenhum pudor em entregar, né, a bola pro Fluminense, mas aquela tradicional dificuldade, né, do Fluminense de criar situações. A gente nem viu essa dificuldade contra o Palmeiras, mas no geral, né, e aquilo foi um recorte, foi um jogo, cabe ao Fluminense tentar reproduzir mais vezes o que fez contra o Palmeiras, mas não tá conseguindo reproduzir contra o Independiente Rivadavia. Acertou apenas um chute no gol do adversário, finalzinho teve até umas bolas ali na área do Fluminense, umas finalizações a mais do Rivadavia, mas também bem tímido o Rivadavia, que, como disse, joga no contra-ataque. Nesse cenário, tudo igual, 0-0, vamos para o segundo tempo. Não teve, né? Todo mundo tá acompanhando esse jogo? Tá conseguindo acompanhar Rivadavia e Fluminense?
4: Eu assino o que o Prates falou, porque assim, eu não tava vendo.
3: Eu assino, tá. Eu tô vendo.
1: Tá vendo, Mi? Então... não teve imposição do time da casa. O Fluminense está até confortável com a bola no pé, né?
3: É, principalmente no setor de defesa, né? Não está conseguindo ter lances de mais profundidade, né? Voltou aquele Fluminense dos jogadores aí, Martinelli, principalmente. Hoje o Ganso também, né? Por ter a característica de armação, os jogadores que ficam muito com a bola no pé, o René também, porque é um lateral esquerdo que fecha por dentro para criar junto com os dois zagueiros. Mas fica a posse muito com esses jogadores. O Guga se projeta mais e aí é um Fluminense que consegue atacar um pouco mais pelo lado direito, mas sem profundidade, né? Não consegue chegar na grande área defendida pelo Independiente Rivadavia e passa pela falta de movimentação do Hulk para fazer pivô, coisa que ele fez muito no jogo contra o Palmeiras, e também porque o Ganso tá recuando lá, né? Tá lá na base da jogada para ajudar na armação. É uma posse bem improdutiva. E o time da casa tá levando o jogo para um lugar que lhe é mais confortável, né? Que é esse lugar de se defender e esperar um contra-ataque.
2: É isso, o Fluminense, se você pensar em controle de ter ficado com a bola, é uma maneira, Éboli. Em Mendoza, no primeiro tempo, o Fluminense teve mais a bola. Agora, essa posse de bola muito intermediária, como falou bem a Michele. Independiente Rivadavia é uma equipe muito bem posicionada para defender, muito organizada para defender. Dificilmente as duas linhas de quatro do Independiente Rivadavia, elas se desmancham, elas saem do lugar. Então, assim, o time é bem treinado, não é um time que tem uma vocação de ficar com a bola. O Fluminense teve mais a bola, né? Agora, chance criada com a bola, o Fluminense criou pouco. E o Rivadavia também criou pouco, né? Então, o Rivadavia tem, a campanha do Rivadavia, que até agora é uma campanha invicta, é muito baseada nisso, né? É uma equipe que não cria tanto, mas geralmente aproveita as poucas chances que aparecem e defende-se muito bem. É difícil fazer gol no Rivadavia, né? O Fluminense passou um pouco por isso na fase anterior e esse primeiro tempo demonstrou de novo isso, uma equipe que sabe defender-se muito bem, muito organizada para ficar sem a bola, e levou 0-0 no primeiro tempo em Mendoza.
1: Eu diria que esse primeiro tempo em Mendoza já começou o segundo tempo, mas o primeiro tempo foi um terceiro tempo do jogo que começou no Maracanã, igualzinho. num cenário muito semelhante do que a gente viu no Maracanã. E naquela ocasião, no primeiro jogo, o Rivadavia teve até as oportunidades melhores na base do contra-ataque, acertou até a trave do Fluminense. Então, acho que o jogo do Maracanã parece que continuou, só mudou ali a atmosfera, a torcida, agora tem mais torcedores argentinos, mas em termos de dinâmica de jogo, me parece que não mudou nada. Vamos passear daqui a pouquinho pelos outros confrontos, tá? Hoje tem Sul-Americana, tem o São Paulo em campo, né? E joga contra o Bolívar. A gente vai transmitir essa partida logo depois do 4 em campo. E a gente vai passear aqui pelos outros confrontos dos brasileiros na Libertadores Sul-Americana, estabelecendo níveis de dificuldades, né? Flamengo e Cruzeiro, Cerro e Palmeiras, Corinthians e Rosário, LDU e Mirassol. É um show de empate, tá? É um show de um a um, principalmente. Então, não há, no segundo jogo, não há vantagem praticamente para ninguém. As exceções aqui são o Atlético Mineiro, que tem a vantagem contra o Bragantino, 1-0, o Santos, que tem vantagem contra o Macará, 2-1, e a gigantesca vantagem do Cienciano contra o Botafogo, 6-1. De resto, tudo empatado, e vamos para o segundo jogo, onde quem vencer leva a vaga. Mas antes de a gente falar dos confrontos da Libertadores, confrontos da Sul-Americana, a notícia do dia, né, envolvendo principalmente o Corinthians, é que a novela ela parecia, né? Parecia ter se encerrado e não se encerrou. Não só ela não acabou, como ela retomou e de maneira relâmpago, ela teve um desfecho com a renovação do Memphis Depay. O Corinthians anunciou há pouco a renovação de contrato do Memphis Depay, atacante holandês, 32 anos. Foi uma novela cheia de capítulos estranhos, né? Que parecia se encaminhar para a justiça e de repente as partes se entenderam, né? E o novo vínculo de 2 anos até julho de 2028. O que há de informação é que o Memphis teria, inclusive, aberto mão de vários valores para que houvesse esse entendimento e houve aquela negociação da dívida, né? Que era de 40 e tantos, se não fosse, se fosse para a justiça, ia virar 77, que poderia virar 180 milhões. Agora, houve um episódio, uma situação envolvendo o presidente Osmar Stable. E ele falou sobre isso. Eu gostaria de ouvi-lo sobre essa renovação, tudo que girou em torno dessa renovação, mas principalmente as ameaças sofridas pelo presidente do Corinthians. Ele falou abertamente sobre esse assunto. Eu acho isso inaceitável, é um absurdo, é injustificável esse tipo de situação. Isso não tem nada a ver com as críticas que a gestão anterior do Corinthians receberam, né? E foram críticas merecidas, né? Todo o processo de contratação do Memphis Depay e também como essa atual gestão, na minha opinião, conduziu mal essa situação da renovação. Mas vamos ouvir o presidente do Corinthians falando sobre essa renovação à base de ameaças.
5: Eu sempre pensei na instituição, sofri as consequências. Para mim seria muito mais fácil, muito melhor ter assinado qualquer contrato, como costumavam fazer aqui no Corinthians, e depois sair para o abraço, tirar a foto e correr o mundo. Era mais cômodo para mim naquele momento. Mas eu quis, pensando na instituição, estendemos, sofremos as consequências, vazaram meus telefones, vazaram os telefones das minhas filhas, invadiram as minhas contas de banco, das minhas filhas, da minha esposa. Então, olha, foi uma situação difícil. Então, a situação não é fácil. Eu acho que isso aí, ninguém merece uma situação dessa. Difícil de a gente passar por uma situação dessa. Acredito eu que a imprensa precisa pensar muito bem. Algumas pessoas da imprensa, tá? Não quero colocar, generalizar, mas algumas pessoas ligadas à imprensa, principalmente às redes sociais, passando o meu celular, passando minha conta bancária, não sei como conseguiram, mas conseguiram. Gente mostrando faca, gente mostrando revólver, né, nas redes sociais. Tudo bem que a gente está tomando as providências necessárias, existe lei, existe ordem nesse país, e a gente tem lutado aí para que isso aí, principalmente agora, né, a gente tome as providências necessárias. E bandidos, a gente sabe que tem muitos bandidos envolvidos aí, mandando WhatsApp para minha família como um todo. Eu não desejo isso para ninguém. Eu estou aqui a custo zero para o Corinthians, não cobro nada para trabalhar, ninguém cobra aqui dos diretores que estão comigo, mas é uma situação que me deixa muito triste saber que nós, no país, vivemos uma situação dessa.
1: Aí o presidente Osmar Stable. Gostaria de ouvi-lo sobre o que eu classifico como um episódio, mais um episódio triste, lamentável, nessa história política do Corinthians. Dudes, começa contigo.
4: Eu acho assim, é vida política, tá? Primeiro de tudo, é isso que a gente tem que deixar claro, que tudo aí nesse caso tem muito a ver com política. Não adianta esse discurso de abnegação do presidente do Corinthians, de que ele está fazendo um favor e que ele não ganha um centavo e tudo mais. Isso daí é assim, também é uma narrativa política, para dizer que ele está numa situação de que ele trabalha pelo Corinthians e é isso apenas. É óbvio que ninguém aqui vai patrocinar, né, nenhum ato de violência, nenhum tipo de ameaça. Se essas coisas realmente ocorreram, elas têm que ser colocadas, né, para as autoridades, para a polícia, para a investigação, e que para os responsáveis sejam responsabilizados realmente, né, no caráter da lei, seja aí com que for enquadrado, é ameaça, é perturbação, quem foi que passou, não passou, se é que existe isso mesmo, isso aí tem que ter a apuração necessária. E chama a atenção que todos os movimentos aí, né, e vou reforçar isso, são de ordem política, não houve nenhuma análise técnica exatamente aí, por mais que o presidente diga que houve. Ele não quis a renovação ali com o Memphis Depay, porque não contaria com o apoio necessário para reeleição dele, caso fizesse essa renovação. Ou foi isso que nos foi colocado mediante a apuração de quem cobra o Corinthians. A partir do momento em que ele deu para trás na negociação, e veio a reação, entre aspas, popular, aí a bronca ficou só com ele. E ele decidiu dividir a bronca com outras pessoas, com essa reunião de ontem do conselho. O conselho não quis chamar a bronca, então dividiu a responsa, e agora vem aí a renovação, que por mais que todo mundo diga que é por critérios técnicos, não é. É por política, política do clube. Ninguém aguentou bancar uma decisão de não renovar o contrato com o Memphis Depay.
1: A parte financeira, né, que é uma questão extremamente relevante, né, porque a gente está falando de um clube que já tem bilhões em dívidas, segundo, né, o ambiente do Corinthians, parceiros vão pagar essa conta. Vamos ver, os parceiros vão aparecer, ou já existem.
3: Que lógica estranha, né? Que primeiro você firma o contrato e depois os parceiros aparecem. Gente.
1: Lembra do São Paulo com o Daniel Alves? Eles virão, os parceiros virão, né? Não apareceram. Não apareceram e virou também uma questão que foi parar na justiça. Dívida trabalhista, lógico.
3: Gastando um dinheiro que não tem ainda, né? É uma lógica perigosíssima.
1: É, isso. É bom pra caramba. Fazer gestão assim é maravilhoso, né? Quando não se é responsabilizado por isso, é muito fácil, né, contratar sem dinheiro, né? E renovar também. Michele, quero te ouvir, e Prati, por favor.
3: Eu concordo muito com o que disse o Dudes, assim, a gente já ouviu, inclusive, de vários, primeiro de tudo, né, óbvio que nada justifica ameaças, qualquer ato de violência, enfim, isso não, tem que ser realmente apurado, investigado, e os responsáveis têm que pagar pelo que fizeram, né, porque não é porque você não teve o fato, né, a ameaça já é um fato suficiente para ser investigado. Agora eu concordo com tudo que disse o Dudes, né, e a gente escuta isso de muitos dirigentes, e aí eu convido o torcedora que está na nossa audiência. Todo dirigente vai lá e diz: olha, não estou aqui por mim, não faço nada por mim, não ganho nada para estar aqui. Então por que está ali? Né? E por que as mesmas famílias, os mesmos grupos políticos estão ali? Porque essa posição, ela rende um poder simbólico muito significativo. Então, você tem uma série de benefícios que não são questões necessariamente financeiras, né? Não é uma remuneração, mas você tem um ganho em termos de poder significativo quando você é presidente de um clube do tamanho do Corinthians. E toda essa situação, assim, deixa muito claro como não se tem comando, como não se tem convicção nenhuma, como as coisas funcionam dentro do Corinthians, né? No ano passado, inclusive, depois da conquista da Copa do Brasil, pelo Corinthians, eu até mencionei que um episódio que o Hugo Souza contou no Podpá, e aí para quem quiser buscar, tem lá, ele falando sobre como eles chegaram na mesa do presidente para discutir o bicho, o valor ali que eles ganhariam em caso de título da Copa do Brasil. E aí, o que ficou entendido foi que o valor que eles tinham em mente era até inferior ao que o Corinthians ofereceu. Mas o Corinthians não tinha nem ideia. E um time como o Corinthians deveria estar oferecendo muito a mais, assim, prontamente? Então, acho que diz muito sobre como o Corinthians chegou na atual situação financeira e também política.
2: Os companheiros falaram muito bem, Éboli. É uma renovação que não teve nada assim de aspecto esportivo, apesar do Memphis Depay ser um bom jogador. O ano dele é um ano muito apagado, mas ele é um bom jogador e ele criou uma identificação com grande parte da torcida do Corinthians, que gostou muito do Memphis jogando e do jeito do Memphis, as declarações do Memphis. O Memphis, quando pôde falar, e depois do título da Copa do Brasil, falou muito de uma mentalidade que o incomodava dentro do clube. Isso, para quem vive a política do Corinthians, né? Sabe que foi um recado para quem está na diretoria e para quem quer entrar na diretoria também. Não há, obviamente, nenhuma compaixão ao Osmar Stabile, né? O Stabile está na vida do Corinthians política há muitos anos. A gestão anterior, que ele conhece muito bem, fez o contrato anterior, que ele considerou um contrato danoso ao Corinthians, e ele quis contar uma vantagem do Memphis Depay, dar alguns descontos, abrir mão de outras coisas. Mas ele renovou o contrato pela pressão da torcida do Corinthians, pela pressão da torcida, e tentou terceirizar depois quem levaria isso com ele. Porque ele, há uma semana, divulgou uma nota que para ele o assunto estava encerrado. As negociações foram encerradas. O que o Corinthians propôs, o que o Memphis também ofereceu de contraproposta, era uma situação inviável para a negociação caminhar. 6-7 dias depois, a negociação é retomada e o jogador vai seguir no Corinthians. Então, por mais que o presidente do Corinthians tente contar aí vantagens de que, olha, não, eu pensei na instituição, o primeiro contato ou contrato era muito danoso, esse agora, comecei diretamente com ele, quem trabalhava com ele não abriu mão de algumas coisas, ele abriu também, como quem quer sair por cima de uma história, pensando no lado da instituição, o Memphis ficou porque a torcida do Corinthians, grande parte dela, fez muita pressão, e aí a diretoria não segurou a bronca de não ficar com o jogador. Então, quando ele terceiriza para o Core, todos nós sabemos aqui em São Paulo, principalmente, que não tem nenhum grande poder de veto, senão isso vetaria outras contratações que o Corinthians fez. Talvez vetariam o Charles, vetariam o Pedro Raul, vetariam outros jogadores que o Corinthians contratou também, pagando muito, com contratos longos, né, extensos. Então, o Memphis é uma vitória da torcida do Corinthians, ou de boa parte dela, e de quem queria que o jogador ficasse pela qualidade técnica que ele tem para acrescentar o time. E é uma derrota do presidente, que quer contar uma vantagem para sair por cima, mas ficou muito mal na história toda e ontem tentou diminuir o tamanho do prejuízo dele depois de não renovar ou não querer ficar com o jogador e ficar com o jogador uma semana depois.
1: Os valores finais não foram revelados. O que a gente sabe é que na primeira negociação havia um valor de pouco mais de 40 milhões, dívidas trabalhistas, né? Que o Corinthians tem com o Memphis Depay, e isso estava sendo negociado para entrar no contrato de maneira parcelada, né? Então, você está renovando um contrato com um atleta com o qual você tem uma dívida milionária. Mas usa essa negociação, essa renovação, para negociar a própria dívida, né? Além de estabelecer outros valores, valores extras, porque é uma extensão de contrato. Quando houve a recusa do Corinthians, esses valores sem os juros, quando houve a recusa do Corinthians, imediatamente o staff do Memphis e o próprio Memphis, revoltados, e anunciaram que entrariam na justiça contra o Corinthians e que esses pouco mais de 40 milhões virariam 77 milhões aplicando juros e por outras questões, inclusive porque já havia um acordo entre as partes que a cobrança na justiça poderia girar em torno de 180 milhões de reais. Aí veio essa reviravolta toda com o Memphis sentando novamente na mesa, dizendo ele que foi motivado pela paixão da torcida, né? Vamos acreditar.
3: Que também tem um outro fundo aí, né? Porque da mesma forma que a gente falou em relação ao presidente do Corinthians, Também não vamos acreditar que é só amor, né? Puramente amor.
1: É.
3: Tem uma questão de imagem, tem uma questão de conexão com o país, sim, com a torcida, com a marca dele como jogador e como marca mesmo, né? Agora, é claro, ele tá na condição dele ali de tentar negociar o melhor contrato para ele. Não tem nada a ver com que
1: assinaram, né? E ele tem algo muito a favor, né, dele, que é a condição de ídolo, né? Ele tem algo muito a favor, que é a condição de ídolo. A condição
3: não,
1: de
3: e tecnicamente ainda pode agregar, né? Eu acho que me parece bem claro, assim, sim, que o Corinthians está tentando ganhar tempo. E tendo, sim, o jogador à disposição dele, né? Acho que tem muito a ver com isso.
1: É, mexe muito, um jogador desse ainda mexe muito com a vaidade do torcedor. Mesmo um torcedor insatisfeito, né, com a situação do clube, ele fica envaidecido quando ele bate o Memphis, veste a camisa do Corinthians. Isso mexe muito com o sentimento do torcedor, né? E o sentimento de perder um objeto como esse, de orgulho, também mexe e gera reações negativas, na minha opinião. Tudo isso foi colocado na mesa nessa negociação confusa. Agora não vamos perder uma coisa do nosso raio aqui de críticas, né? E de observações, como todos aqui já falaram. São quase 3 bilhões que o Corinthians tem em dívidas. Vou repetir, quase 3 bilhões que o Corinthians tem em dívidas, das mais diversas formas. Só para deixar claro. 8:23, olha, o Fluminense perdeu um jogador, hein? O Canobi tomou um segundo cartão amarelo. Fluminense nesse momento joga com 10 jogadores contra o Independente Rivadavia. E o jogo, já temos aí, aquela conta maldita, 20 minutos, pronto, 20 minutos do segundo tempo. É, tem que, quando arredondou para 65 facilitou. Então, 20 minutos do segundo tempo, Independente Rivadavia 0, Fluminense também 0, e o Flusão com um jogador a menos. Vamos fazer nosso primeiro intervalo, daqui a pouquinho a gente volta.
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1: Oito horas e 27 minutos, de volta aqui com o Quatro em Campo, com o Rafael Prates, com a Michele Silva, com o Gabriel Dudziak. Vamos fazer o seguinte, vamos falar do futebol feminino, vamos com nós convocadas pra gente já passear aqui pelos resultados da última rodada do Brasileirão antes do Repórter CBN? Podemos, Tico?
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1: Muito bem, e só falta uma rodada, hein? Só falta uma rodada pra gente ter o encerramento da primeira fase do Brasileirão Feminino de futebol. Resultados da 16ª rodada: vitória do Atlético Mineiro contra o Grêmio, 2-0. O Fluminense derrotou o América Mineiro 4-1. Goleada do Bragantino em cima do Vitória, 6-2. Empate entre Bahia e Corinthians, 1-1. Vitória do Cruzeiro contra o Misto, 2-1, também 2-1 para a Ferroviária contra o Internacional. Palmeiras 3-0 no Juventude, 5-1 vitória do São Paulo em cima do Botafogo e 3-2 para o Flamengo em cima do Santos. Faltando uma rodada: Corinthians em primeiro, 38, São Paulo em segundo, 38, Palmeiras em terceiro, 35. Aí todo mundo já classificado. Ferroviária na quarta posição, 30 pontos, também já garantida na próxima fase. Bahia 28, bota na conta, Bahia classificado. Cruzeiro 27, Flamengo 27, Fluminense 25. Zona de classificação até o Fluminense em oitava posição ali, 25. Na briga ainda, Grêmio 24, Internacional 24 e Bragantino 23 pontos. Já não tem mais chances. Santos com 20, Atlético Mineiro 16, Misto com 12, e o Misto conseguiu uma recuperação incrível e fugiu do rebaixamento. Juventude 10 pontos, América Mineiro 7, Vitória 7, Botafogo 5. Então, o Botafogo, Vitória, são os dois hoje na zona de rebaixamento, brigando com América Mineiro e Juventude. Então, esses quatro times ainda ameaçados de rebaixamento. E a situação do Juventude, ela tá bem confortável por causa do saldo de gols, né? Então, dificilmente a coisa vai virar aí pro Juventude. Então, a gente pode meio que colocar que América Mineiro, Vitória e Botafogo, três equipes e duas vagas, é a briga para fugir do rebaixamento. Este é o Campeonato Brasileiro Feminino de Futebol, que vai para a última rodada no próximo final de semana, hein? Então, última rodada emocionante, definindo as últimas vagas para próxima fase e as vagas para o rebaixamento. Todos os jogos no sábado, às 6 horas da noite. 8:31, vamos fazer nosso intervalo de jogo e vem aí o Repórter CBN.
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0: Terça-feira, 18 de agosto de 2026. O governo federal vai criar até o final do ano uma sala de situação para evitar manipulação esportiva em apostas. A afirmação é do secretário de Apostas Esportivas e Desenvolvimento Econômico do Esporte do Ministério da Fazenda, Giovanni Rocco. O plano é ter uma central que lembra as mesas de operação do mercado financeiro. Com isso, técnicos do governo vão acompanhar em tempo real as oscilações das cotações das apostas esportivas para identificar movimentações suspeitas. A Comissão de Valores Mobiliários apura a responsabilidade de administradores da Oncoclínicas pela aplicação de R$1,5 bilhão de reais em CDBs do Banco Master. De acordo com a empresa, o aporte seria realizado ao longo de 90 dias. O dinheiro, no entanto, ficou 18 meses na instituição financeira e 430 milhões não retornaram após a liquidação do Master no ano passado. Um parecer técnico aponta para a falta de política de investimentos e de aprovação do conselho. A denúncia partiu de um acionista minoritário. 17 pessoas morreram em ataques mútuos entre Rússia e Ucrânia. As ações voltaram a atingir civis e regiões estratégicas em mais um sinal de intensificação da guerra. Nos últimos meses, tanto Moscou quanto Kiev ampliaram o alcance dos bombardeios e passaram a recorrer ao uso de drones com mais frequência. No horário de Brasília, 8:33.
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0: minutos do segundo tempo, Fluminense 1-0 caminhando para a classificação. Notícia de momento, hein? Rapaz, o Botafogo, também assim, o jogo da volta é aquela coisa, né? Bem protocolar, porque é esperar por um milagre o que vai acontecer.
1: Peraí.
0: Na volta no Rio de Janeiro. Dá pra sonhar com
1: virar
0: agora sem treinador?
1: Não, sem treinador.
0: Agora sem
1: não
0: treinador,
1: sei.
0: Hein?
1: Não, essa decisão
2: pode
1: aí
2: ser o Rodrigo Belão.
1: Essa decisão é muito estranha, gente. Muito estranha.
0: É.
1: O trabalho não
0: vamos
1: era ruim assim,
0: primeiro,
1: não.
0: Ó. Franklin Carvalho acaba de ser demitido do Botafogo. É, teve o 6-1 pro Cienciano no jogo de ida. Na Copa Sul-Americana, depois do jogo do Campeonato Brasileiro, o Botafogo perdeu 1-0 pro Vitória e o Franklin Carvalho não vai comandar o time daqui para diante, tá demitido, ou seja, o Botafogo vai com outro, né, com outro nome para o jogo da volta que acontece nessa semana contra o Cienciano. Dudes, para você, exagerada a demissão?
1: Completamente. Completamente. Óbvio, né, que foi péssimo o resultado. Ninguém precisa contar qualquer historinha a respeito. 6-1, né, fala por si mesmo. Mas eu nem acho que seja assim impossível de virar. Não estamos falando de uma equipe ultra qualificada. A gente está falando do Cienciano. Cienciano aí na fase de grupos da Sul-Americana ficou em segundo no grupo que tinha o Atlético Mineiro. 6 jogos, 2 vitórias, 2 empates, 2 derrotas. 5 gols marcados, 7 sofridos. Ok, né? Teria que tomar aí 5 gols, sendo que tomou 7 em toda a primeira fase, mas seria o Botafogo.
0: E o Botafogo fazia 5, né? Se não tem 5, ninguém o Botafogo.
1: Não, tudo bem, mas em casa, equipe peruana, por que não? No sintético, por que não? Enfim, aí tá, é por esse jogo e uma derrota pro Vitória. Pronto, demite.
3: No Barradão, né?
1: Não, o Botafogo.
2: Foi o 6-1, né?
1: O Botafogo tá achando que é. Não,
2: que foi desculpa, 6-1.
1: Com todo respeito, o Botafogo tá achando que é o quê esse ano? Tá achando o quê?
2: Faltava chegar só o novo sócio, o Gabriel de Alba, né? Que é o novo sócio
1: isso,
2: do clube, né?
1: 11º no Brasileirão? 11º no Brasileirão? O que? O Botafogo tá achando o quê? Olha como começou o ano do Botafogo. Olha como tá o ano do Botafogo. A gente tava falando assim, o Franklin já estabilizou um navio que tava afundando. E nem recebeu tanto reforço assim.
2: Basicamente ele só assim de ficar reclamando muito, né? Eu não sei, Gabriel, aí aquela velha história, né? O quanto o externo interfere no interno, vice-versa. A gente sabe que no Brasil isso tem um peso, né? Ainda mais a rede social. Eu não sei se aquela situação de quase ida pro Vasco é como assim, já ficou, eu não tô gostando muito, sabe como é que é? Eu preciso de motivos para aumentar o meu desgosto. Então ele quase foi pro Vasco, parou para ouvir, aí ficou. Aí renovou o contrato exatamente um pouquinho depois de não acertar com o Vasco, né? Agora o trabalho realmente no campo, né? Há problemas, como teria problemas com qualquer treinador, né? Agora o 6-1 teve um impacto, um estrago grande, né? Caiu o Franklin Carvalho, não é mais técnico do Botafogo.
3: É que há problemas porque há problemas no elenco, né? Porque o trabalho ele é bom. Olha o Botafogo do ano passado pra cá, só pra citar do ano passado pra cá, né? Porque a gente não tá falando do Botafogo campeão da Libertadores e do Brasileiro há muito tempo, né? O ano seguinte já não foi aquele mesmo Botafogo. Agora, do ano passado pra cá, perdeu o Marlon Freitas, que a torcida pode ficar chateada à vontade, com toda a razão, e ficar na bronca com o jogador e tudo mais, mas avaliando tecnicamente e do ponto de vista de liderança, era uma peça fundamental no meio campo e no time, no elenco, no clube Botafogo. Aí na metade do ano ele perde, tem toda aquela novela do Danilo, aí vende, não vende, o Franklin ainda em uma entrevista depois, né, quando o Danilo fez ali o 13º jogo no Brasileirão, que a gente sabia que ficaria e tudo mais, que não iria pro Palmeiras, ele ainda fez uma de não sairia, né, uma coisa meio assim, meio que defendendo a direção, sendo que pelo Textor ele já teria vendido Danilo e Montoro no começo do ano, 2 pilares do time. O Danilo ainda não voltou a jogar a bola que jogava antes, e bem antes da Copa do Mundo. E ele perdeu ainda o Barbosa na defesa, colocou o Justino, colocou o Guinho, jogadores da base do clube, desenvolveu um trabalho com as peças que tinha. Aí, numa semana, ele tá fazendo muito, tá tirando leite de pedra, tá jogando, o time tá organizado, faz um baita jogo e ganha do Cruzeiro fora de casa. Ele é um gênio. 2 semanas depois, perde pro Cienciano, como o Dudu já bem trouxe, com toda a circunstância, tinha o

0: atitude, mas tinha uma estratégia muito errada também, de alguém que não tinha experiência nesse cenário, claramente, pelo que fez. Agora, perder pro Vitória no Barradão, olha, boa parte dos times do futebol brasileiro vão perder. Eu tô muito com o Dudes no que ele falou, assim, a gente tá falando de um técnico com um pouco mais de 20 jogos, 22 jogos à frente do comando do Botafogo. Isso aí é novo investidor, velhos comportamentos.
1: 5 derrotas só, Michelle. 5 derrotas.
0: Então, surreal, surreal. Assim, eu não consigo encontrar uma explicação que me faça concordar com a decisão que o Botafogo tomou.
2: É, também não concordo com a demissão do Franklin Carvalho, não. É, olha aqui, o Fluminense segue vencendo, o Independente Rivadavia 1-0. E que coisa, né? Tem jogo ainda, tá rolando, mas nesse momento o Fluminense está classificado. E se, logicamente, confirmar esse resultado, o Fluminense que passou um aperto danado na fase de grupos, né? Que não fez o primeiro jogo de ida no Maracanã, com muita dificuldade, venceu agora o primeiro jogo após a Copa do Mundo, foi a vitória, excelente vitória contra o Palmeiras. Para mim, se essa vitória se confirmar do Fluminense, é a vitória que coloca o Fluminense na semifinal da Libertadores da América.
0: Sabe
2: porque
0: que eu...
2: se você considerar o adversário que vem pela frente, que é Coquimbo Unido ou Platense, e aí não é nenhum desmerecimento à camisa, à falta de tradição, não. São dois times muito limitados. O Coquimbo Unido foi líder de um grupo horroroso da Libertadores, e o Platense foi segundo no grupo do Corinthians. Sinceramente, o Fluminense, depois do resultado contra o Palmeiras, se confirmar essa classificação com 10 jogadores, para mim é uma classe. Essa vitória já leva o Fluminense, para mim já é quase que uma garantia do Fluminense na semifinal da Libertadores da América. Que coisa, né? Que reviravolta, né? Que pode acontecer nessa história do Fluminense nessa temporada. Diga-me.
0: Desculpa, eu te interrompi ali. Assim, eu acho que é bem circunstancial essa vitória aqui, tá? Eu vou dar uma opinião talvez um pouco impopular, mas a expulsão do Canóbio, acho que ela ajudou o Fluminense e prejudicou o Independente Rivadavia, porque obrigou o Independente Rivadavia a sair mais. Enquanto ele estava fazendo o jogo dele mais defensivo, o Fluminense quase não fez nada no jogo. Aí qual é o momento que sai o gol do Fluminense? Quando a linha defensiva do Rivadavia tá muito adiantada, né? Do Independente Rivadavia tá muito adiantada.
2: Porque ele não fez o jogo todo, né?
0: E ele não sabe fazer, né? E ele não sabe fazer. Então por isso
2: agora é um show de bola na área, hein?
0: Eu não vou tanto nessa linha de que já tá classificado por isso, sabe? Contra defesas mais fechadas, o Fluminense tem um pouco de dificuldade. Mas eu afirmo aqui, pra mim a expulsão acabou ajudando o Fluminense.
2: Estamos ainda considerando os acréscimos, pelo menos mais uns 10 minutos de jogo. E agora é o Fluminense todo recuado, todo dentro da área. E o Independente Rivadavia jogando bola na área, né? Vamos ver quanto que o Fluminense vai conseguir também se defender, resistir e segurar esse placar que vale vaga nas quartas de final da Libertadores da América. Vamos fazer mais um intervalo? Aí na volta a gente vai dar uma passeada pelos confrontos dos brasileiros na Liberta e na Sula. Hoje tem jogo do São Paulo, né? Contra o Bolívar e uma vitória simples leva o São Paulo aí à próxima fase da Copa Sul-Americana. Vamos lá, intervalo.
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1: Muito bem, de volta aqui com o Quatro em Campo. Vamos lá. Gostaria de ouvir sobre o seguinte, pela ordem pelo nível de equilíbrio, dificuldade, né? Do mais difícil, confronto mais difícil pro mais tranquilo ou menos difícil, aí vai da avaliação de cada um. Vamos começar com a Libertadores da América, envolvendo os brasileiros, né? Tem um confronto brasileiro, Flamengo.
2: Fala o Fluminense quanto tá o tempo pra cara aí, Éboli. Que o pessoal às vezes tá no carro, Fluminense... quer saber quanto que tá o Fluminense Independente Rivadavia.
1: 43 minutos do segundo tempo. Pressão do Rivadavia, bola na área, mas Flusão 1, Rivadavia 0. Flusão vai se classificando para a próxima fase da Libertadores. Tá bom assim? Ficou bom?
2: Sim, ficou bom, ficou bom. Ficou Soderge em forma. Foi bem, foi bem.
1: Maravilha, maravilha. Sudeste Informa entrega idade pra caramba, hein? Olha aqui, vamos lá. Flamengo e Cruzeiro, quem tá aqui pra esconder idade, né? É isso aí, pô, eu cinquentei há pouco tempo, um orgulho. Flamengo e Cruzeiro, então, Cerro e Palmeiras, e aí todo mundo saindo da igualdade. Não tem vantagem pra ninguém, né? Aí vem o show de 1-1. Cerro e Palmeiras, Corinthians e Rosário Central, com o Memphis Depay, já tá tudo regularizado. Né? Renovação, relâmpago, regularizou, já está pronto para o jogo. Não sei quanto tempo vai jogar e se vai jogar. Mas LDU e Mirassol. Prates, vamos lá, começa contigo. Do confronto mais equilibrado, mais difícil para o menos difícil.
2: Flamengo e Cruzeiro, LDU e Mirassol.
1: Flamengo e Cruzeiro, calma aí, Flamengo e Cruzeiro, equilíbrio total?
2: Sim.
1: Total
2: Flamengo
1: ou tem mais
2: difícil vantagem
1: para
2: o jogo ser no Maracanã, mas é pequena vantagem. Para mim é o mais equilibrado dos quatro aí.
1: Um pouquinho
2: aí.
1: Mais difícil pro Cruzeiro.
2: Sim.
1: Tá, vamos lá.
2: LDU
1: e
2: Mirassol.
1: Mais complicado.
2: LDU e Mirassol, mais complicado pro Mirassol.
1: Complicado pro Mirassol, tá.
2: Palmeiras e Cerro Porteño, ou Cerro Porteño e Palmeiras? Complicado pro Palmeiras.
1: Complicado pro Palmeiras.
2: E Corinthians e Central? Mais complicado pro Rosário Central, obviamente, mas pensando no lado do Corinthians aí, acho que é um pouquinho mais complicado em relação ao jogo de Assunção pro Palmeiras.
1: Tá, dos brasileiros então, o Corinthians é que tem a missão mais, menos difícil. Isso. Ou mais tranquila, aí vai de acordo com, aquela história do copo meio cheio ou meio vazio, mas o Corinthians vai ter menos dor de cabeça, deve ter menos dor de cabeça contra o Rosário Central. Você concorda com essa ordem aí do Prato, seu Dudes?
3: Não, tá um pouquinho diferente a mim. Eu acho que o jogo mais difícil é o do Mirassol. Vai ter que jogar na altitude, não levou vantagem alguma. Depois é Flamengo e Cruzeiro, é difícil para os dois, mas mais difícil para o Cruzeiro. Corinthians e Rosário Central, alguma dificuldade ainda para o Corinthians. E o mais simples, entre aspas, é o Palmeiras e Cerro.
1: Olha aí, o Palmeiras então tem a missão mais simples ou menos difícil para encarar o Cerro fora de casa e conquistar uma vitória simples. Michele, para você.
4: Eu vou numa outra linha de mais difícil para o mais fácil. Eu acho que o Palmeiras tem a missão mais difícil para os brasileiros. Porque pelo momento que vive o Palmeiras, pela combinação de estilo de jogo, Palmeiras contra um time mais fechado, acho que ele pode sofrer mais se o Cerro repetir, né, a dose do que fez no jogo da ida. Beleza, é jogo da volta, mas a gente tá vendo aqui, até pelo Independiente Rivadavia, que isso de jogar em casa muitas vezes não vai fazer mudar a postura. Então, acho que o Cerro vai continuar apostando nesse jogo mais defensivo. E o Palmeiras tá sem o Andrés, né? Então, para mim, é o setor mais frágil do Palmeiras, é o meio-campo. Qualquer um dos dois que sai ali perde muito de Evangelista, colocando Evangelista, colocando Emi Martinez, qualquer um dos dois, a queda de rendimento é muito grande e de característica também. Então, para mim, a tarefa mais difícil é a do Palmeiras, por esses três motivos, né? Depois, eu acho que Mirassol e LDU, pelo fator jogo lá em Quito, o Mirassol não tá jogando bem. Depois, Flamengo e Cruzeiro, pelo equilíbrio entre os dois, mas ainda avalio que o elenco do Flamengo vai decidir esse jogo. Acho que ele tem muito potencial para decidir esse jogo. E o Corinthians, acho que é a tarefa mais fácil, mas não é para colocar essa declaração no vestiário do Rosário.
1: Olha, tem revisão de pênalti lá em Mendoza e pênalti para o Rivadavia. Olha, é um lance. O braço está descolado do corpo, hein? A bola ia pro gol e o braço tá descolado pro corpo.
2: Parece assim, o Ignacio,
1: não dá pra não marcar pênalti, hein?
2: É o Ignacio,
1: né?
2: Mas que o Ignacio é do Fluminense.
1: Você achou pênalti, Prates?
2: Achei que
1: achou
2: sim, é, o braço tá aberto além da conta, né? Apesar de que assim, o chute do jogador do Rivadavia, ele tá bem perto do Ignacio, né? Mas o braço eu acho que tá muito aberto, me pareceu muito aberto.
1: Agora tem um outro ângulo que parece que o Ignacio tá fechando o braço, não tá abrindo.
4: Eu fiquei com a impressão que ele tá encolhendo, mas não sei.
1: É
4: delicado esse lance.
1: De trás, é curioso, porque um ângulo de trás parece que ele tá encolhendo. Aí vem o ângulo lateral, ele tá com o braço bem inclinado, né? Fechando o espaço ali. É a interpretação, já vi marcar, já vi não marcar, mas o normal é marcar, tá? O normal é marcar esse pênalti. E continua o pessoal lá reclamando, e o árbitro tá lá naquela análise sem fim, já deu cartão amarelo. Aí é o VAR, né? O VAR aqui na América do Sul é sempre assim, cercado de muita pressão. É, a bola é pro gol, então foi um corte na bola. O braço realmente não tá colado no corpo. Para mim, a tendência é que o pênalti seja marcado. Infelizmente, aí contra o Fluminense, já nos acréscimos, né? Já nos acréscimos, ele deu 5 minutos de acréscimo e o pênalti aconteceu ali por volta dos 45. Tá marcado o pênalti, confirmado o pênalti pro Independiente Rivadavia. É o pênalti que, se marcado, vai levar a decisão para os pênaltis.
2: Vai narrar, né? Éboli?
1: E não vou narrar.
2: Vai,
1: não,
2: se aventura. Com 50 anos a gente
1: vai
2: ficando corajoso às vezes, aventureiro às vezes.
1: Não vou conseguir.
2: Vai, Éboli, vai, Éboli, vai.
1: Vai demorar ainda.
2: Pode resolver.
1: Calma.
2: Se eu levar pros pênaltis,
1: vai demorar ainda a cobrar.
2: Acho que não.
1: Me fala aí de São Paulo e Bolívar. O que você espera de São Paulo e Bolívar daqui a pouquinho?
2: São Paulo favorito, a gente vai ter que observar que é a ordem.
1: Não, vamos primeiro com o São Paulo e Bolívar, depois a gente vai pra ordem.
2: Tá. O São Paulo, pra mim, é favorito pra avançar no Morumbi contra o Bolívar. O São Paulo vai ter de, obviamente, saber como que vai dosar e trabalhar essa desatenção, ou relaxamento, quando geralmente o time volta pro segundo tempo, tem sofrido muitos gols. Quando abre vantagem, depois sofre o empate, depois não consegue mais retomar ou ganhar alguns jogos do brasileiro, foi isso que a gente tem visto já algumas semanas, algumas rodadas, mas São Paulo tem mais condição de ganhar o jogo. São Paulo, mesmo com as mexidas do Dorival Júnior, é uma equipe superior ao Bolívar. Bolívar veio de uma classificação assim imponente contra o Grêmio, mas chegava com vantagem em Porto Alegre. Hoje não tem vantagem, foi 1-1 na ida, tá mais pro São Paulo garantir a vaga daqui a pouco no Morumbis.
1: E a sua ordem então, São Paulo e Bolívar, Olímpia e Vasco, Atlético e Bragantino, Macará e Santos e Botafogo e Cienciano.
2: Botafogo e Cienciano, Olímpia e Vasco, Macará e Santos, Galo e Bragantino, em relação ao Galo, o Bragantino lá em cima, e ficar em segundo só depois de Botafogo e Cienciano, São Paulo e Bolívar.
1: São Paulo e Bolívar. Agora vai cobrar o pênalti. Quem que vai cobrar? O número 9, né? Do Independiente Rivadavia, né? Que vai pra cobrança do pênalti.
4: É o Arce, né?
1: Uhum. É o Arce. Jogador do Rivadavia, Independiente Rivadavia. O Arce vai pra cobrança. Já tá todo mundo fora da área. Fábio! Pega essa, Fábio! Pega essa, Fábio! Cala aí o estádio de Mendoza. Tô torcendo mesmo. Vai bater o jogador argentino. Arce pra cobrança. Já ajeitou, caminhou, saiu da área, botou a mãozinha na cintura. O árbitro autorizou. Partiu, bateu o Arce. Gol do Rivadavia. Gol do Independente Rivadavia, tá tudo igual,
2: cadê o grito de
1: Mendoza?
2: Gol? Faltou o grito de gol,
1: não, tem que ser xoxo, né? Porque
2: não, 52 segundo tempo, um gol de empate desse daí, com esse gol curtinho aí, não estamos pra frente.
0: A CBN Rio pode ser, aqui CBN São Paulo,
2: que é nacional, né? Torcedor de Mendoza,
1: do Rivadavia, Mendoza tá pelo Brasil.
0: Não, mas aqui em São Paulo, não, né?
2: Narrado desse jeito. Professor do Rivadavia, aí Mendoza, que acompanha a CBN agora pelos aplicativos.
1: A nação.
2: A nação do Independiente Rivadavia.
1: A nação Rivadavia.
2: Da transmissão, que narração
0: curtinha. Claro que sim.
2: Um gol desse tá aí, 52.
4: O pessoal já tá reclamando nas redes sociais. Nossa. Que foi muito parcial, né?
1: Eu tô
4: muito
1: imaginando.
4: Já tô vendo que a galera
1: nação hashtag
4: Éboli tricolor e tal. O pessoal tá reclamando.
1: Vamos lá, Dudes, sua ordem aí de dificuldades dos confrontos da Sula. Pode começar pelo São Paulo, inclusive sua expectativa para o jogo.
0: O São Paulo é favorito contra o Bolívar, mas nos últimos tempos isso não tem significado muita coisa. São Paulo faz gol, toma gol, não consegue ganhar. Tá 6 jogos sem vencer, 9 jogos sem vitória no Campeonato Brasileiro. Eu acho que hoje acaba, né? Mas eu já falei isso também contra o Coritiba. Vamos ver, São Paulo favorito, São Paulo tá mesclando titulares e reservas nesse jogo de logo mais no Morumbis. Eu acho que, evidentemente, o confronto mais difícil é o do Botafogo contra o Cienciano, embora eu acredite que há possibilidade, sim, de classificação. Na sequência, eu acho que vou colocar aqui o jogo do Atlético Mineiro contra o Bragantino, com favoritismo para o Atlético Mineiro. Depois, o Santos e Macará. E, por último, Vasco e Olímpia.
1: Vasco e Olímpia por último. Então, o Prats colocou o Vasco e Olímpia com um jogo de alta dificuldade para o Vasco. E o Dudes já colocou o Vasco numa situação mais tranquila para esse jogo contra o Olímpia. Vocês estão, também nos jogos da Libertadores, com visões diferentes. É bacana isso.
2: Então, os dois alguém... errados, né? Isso, a chance é grande.
1: Exatamente.
2: É raro, mas acontece, é possível. Toda hora.
1: Tá bacana. Mas verdade, isso mostra também que.
2: Alguém vai acertar, né?
1: Exato. É isso, né? Alguém tá certo. Então, vocês combinaram entre vocês, é isso. Mas mostra que não há um cenário tão claro assim. Michele, sua ordem, por favor.
4: Eu tô mais alinhada com o Prates. Acho que o jogo do Vasco contra o Olímpia é mais difícil, obviamente. Botafogo, mais difícil de todos. Depois eu acho que Vasco contra o Olímpia na sequência. Maior dificuldade aí pro Bragantino contra o Galo. Santos contra o Macará e São Paulo contra o Bolívar. Fica assim.
1: Bola jogada na área, dividida, o goleiro dá o rebote. Serna rouba do zagueiro na cara do gol. Serna, não, meu filho! Não, meu filho, na cara do gol! Kevin Serna perde o que seria o gol da classificação do Fluminense. Se ele faz esse segundo gol, gente, e acabou o jogo, vamos para os pênaltis. E cada um vai comprar os pênaltis, cada um no seu canto, porque não há tempo para mais nada. Não dá tempo de narrar os pênaltis. Você então acompanhe a decisão dos pênaltis. Fluminense e Rivadavia. Vamos para a emoção dos pênaltis. Senhores e senhorita, muito obrigado, tá? Uma boa transmissão para você, Prats, uma boa transmissão para você, do DIA, que vem aí, São Paulo e Bolívar, Copa Sul-Americana, e um bom final de noite para você, Michele Silva, acompanhando logicamente os pênaltis de Fluminense e Rivadavia. Tchau, turma.
2: Tchau, boa noite.
4: Valeu, tchau.
1: Tchau. Tchau.
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0: Terça-feira, 18 de agosto de 2026. O governo do presidente Donald Trump oficializou o empresário Juan Pablo Segura no comando do escritório do Departamento de Estado para a América Latina e o Brasil. A posse ocorre em meio ao aumento das tensões diplomáticas entre Brasília e Washington, marcadas por impasses na concessão de vistos e trocas de embaixadores entre os dois países. Em fevereiro, Juan Pablo Segura criticou o Brasil por causa das multas aplicadas pelo ministro Alexandre de Moraes à plataforma X por descumprimento de medidas judiciais. A Agência Nacional de Transportes Terrestres endureceu as regras para combater a circulação de transportes clandestinos em rodovias brasileiras. A decisão foi tomada 2 dias após o acidente que deixou 10 pessoas mortas na BR-040 em Petrópolis, na região serrana do Rio. Quem não seguir as novas regras estabelecidas pode ter que pagar uma multa de mais de R$15 mil. E o presidente Donald Trump afirmou que não existem negociações em andamento com o Irã. Em publicação na plataforma Truth Social, o líder americano disse que o bloqueio imposto pelas Forças Armadas dos Estados Unidos a navios e portos iranianos permanece em vigor. Trump também afirmou que o Estreito de Hormuz está aberto e opera normalmente. De acordo com ele, todas as minas marítimas da região foram removidas ou detonadas. No horário de Brasília, 9:01.
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0: Um abraço para você ligado, ligado no Futebol Globo CBN. Seja muito bem-vindo para mais uma noite de tricolor paulista em campo. Noite de Copa Sul-Americana. Daqui a pouco tem decisão no Morumbi.
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0: Na ida do estádio Hernando Siles, na altitude de La Paz da Bolívia, deu empate. 1-1. São Paulo saiu na frente, tomou empate no segundo tempo. Hoje aqui no Morumbi a conta é simples. Quem ganhar passa, quem perder fica pelo caminho. Um novo empate, independentemente do placar, leva a disputa para os pênaltis. Quem sabe hoje começa a recuperação do São Paulo na temporada. 9:30 da noite, daqui a 26 minutinhos começa o jogo, mas desde já você curte a nossa transmissão com muita informação e opinião enquanto a bola não rola.
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